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1: 21:56.
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2: 22 horas e 54 minutos.
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1: 23 horas e 54 minutos.
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0: Creio em um só Deus, Pai Todo-Poderoso, Criador do céu e da terra, de todas as coisas visíveis e invisíveis. Creio em um só Senhor, Jesus Cristo, Filho Unigênito de Deus, nascido do Pai antes de todos os séculos. Deus de Deus, Luz da Luz, Deus verdadeiro de Deus verdadeiro, gerado, não criado, consubstancial ao Pai. Por Ele todas as coisas foram feitas e por nós homens, e para nossa salvação, desceu dos céus, encarnou pelo Espírito Santo no seio da Virgem Maria, e se fez homem. Também por nós foi crucificado sob Pôncio Pilatos, padeceu e foi sepultado. Ressuscitou ao terceiro dia conforme as Escrituras e subiu aos céus, onde está sentado à direita do Pai. E de novo há de vir em sua glória, para julgar os vivos e os mortos, e o seu reino não terá fim. Creio no Espírito Santo, Senhor que dá a vida e procede do Pai e do Filho. Igual Pai e Filho é adorado e glorificado. Ele é que falou pelos profetas. Creio na Igreja Una Santa Católica e Apostólica. Confesso um só batismo para a remissão dos pecados e espero a ressurreição dos mortos e a vida do mundo que há de vir. Amém.
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7: Segundo o Evangelho de hoje, Jesus, dirigindo-se aos seus discípulos, disse: Não se perturbe o vosso coração. Tendes fé em Deus, tendes fé em mim também. Na casa de meu Pai há muitas moradas. Se assim não fosse, eu vos teria dito: Vou preparar um lugar para vós, e quando eu tiver ido preparar-vos um lugar, voltarei e vos levarei comigo, a fim de que onde eu estiver, estejais também vós. E para onde eu vou, vós conheceis o caminho. Diante dessas palavras de Jesus, disse-lhe então Tomé: Senhor, nós não sabemos para onde vais. Como podemos conhecer o caminho? Jesus respondeu: Eu sou o caminho, a verdade e a vida. Ninguém vai ao Pai senão por mim. A resposta de Jesus a Tomé vale para todos os tempos. Ele, Jesus, é o caminho, a verdade e a vida. Ele, Jesus, é o caminho certo para ir a Deus. Ele, Jesus, é a verdade segura para possuir a Deus. Ele, Jesus, é a vida plena para estar com Deus. Ninguém vai a Deus, ninguém possui a Deus, ninguém está com Deus, senão por Jesus, o caminho, a verdade e a vida. Com a bênção do Deus misericordioso, o Pai, o Filho e o Espírito Santo. Amém.
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2: Olá, gente amiga, de volta aí com o nosso Falando de Bíblia, divulgando as mensagens da Bíblia do Novo Testamento para toda a região de Pelotas e hoje por internet, né, para o mundo inteiro. E seguindo aí com o nosso estudo do Apocalipse, estamos num momento muito lindo, lembrando sempre a trajetória, né, que João vê uma porta, entra no céu e tem uma visão do céu e vê lá os tronos, os anciãos, os quatro animais, etc, etc. E vê no centro, no trono central, aquele que é, que está com o livro com sete selos, o livro da vida, o livro da história. E João chora porque não encontra quem possa abrir o livro, e aí fica feliz e rejubilante quando então o Cordeiro de Deus, o Cordeiro imolado de Deus, Jesus, é aquele que vai abrir o livro. Jesus que chega no céu pela sua paixão. Isso é muito legal. Vamos pegar aí, por exemplo, no Apocalipse capítulo 5, lá no versículo 11. Apocalipse capítulo 5, lá no versículo 11 e seguintes. Então, João está todo triste, né? Porque tá com, não percebe quem é capaz de abrir o livro. E aí está lá. Eu ouvi a voz de numerosos anjos que rodeavam o trono. Os seres vivos e os anciãos eram milhares de milhares, milhões de milhões, e proclamavam em alta voz: o Cordeiro imolado é digno de receber o poder, a riqueza, a sabedoria e a força, a honra, a glória e o louvor. E todas as criaturas que estão no céu e na terra, debaixo da terra e no mar, e tudo que se encontra, eu as ouvi dizer ao que está sentado no trono e ao Cordeiro: o louvor, a honra, a glória e o poder para sempre. E aqueles quatro seres vivos, que nós já citamos aqui lá atrás, né? Os quatro seres vivos respondiam: amém. E os anciãos, aqueles que demonstram, estavam todos de branco, demonstram toda a pureza, mas por ser anciãos e a sabedoria e tal, os anciãos se prostraram e adoraram aquele que era o Cordeiro de Deus, aquele que é capaz de abrir o livro. Então é muito interessante, é muito curioso que João coloque e insista com toda clareza: toda dificuldade que nós estamos passando tem uma saída, uma solução: Jesus, o Cordeiro imolado. Hoje vamos de música.

atitude dos anciãos frente ao Cordeiro de Deus? Dica, Apocalipse capítulo 5, versículo

mudar mais um pouquinho os textos que vimos no último programa. Abra aí, Apocalipse capítulo 5. Hoje vamos pegar aí a partir do versículo 7. É o Cordeiro que recebe o livro, é o Cordeiro de Deus que recebe o livro e que tem condições de abrir o livro. De que eu estou falando? Aquele livro, o livro da história, o livro da perseguição, o livro que mostra a alternativa para os cristãos daquele tempo, o livro que mostra a alternativa para os cristãos de hoje. Então é Jesus que recebe o livro e se torna Senhor da história. Vamos só lembrar como é que é isso na história dos hebreus. Lembra quando eles eram lá, então, escravos no Egito e tal? Que foi o sangue do Cordeiro que eles passaram no umbral das portas, que salvou o povo hebreu quando vieram, então, as pragas. Não era assim? Então já tinha essa ideia do Cordeiro lá no Antigo Testamento. Muito bem. Mas agora, foi o sangue do novo Cordeiro de Deus, Jesus, o sangue imolado na cruz, é que liberta o povo. E só para ficar claro, não é o sangue, matéria, sangue, ah, Jesus, o sangue de Jesus. Não, não. O sangue de Jesus é uma demonstração, é uma explicação da vida, coerência e morte de Jesus. O sangue é o simbolismo daquele que foi capaz de ser coerente até a morte, até se entregar. Essa coerência de Jesus que é explicitada nessa salvação que nos leva à cruz, né? Que levou Jesus à cruz, nos leva à cruz. Se o Império Romano assim não reconheceu o poder desse Cordeiro, o poder de Jesus, este Cordeiro, na sua fragilidade, Cordeiro imolado e tal, assassinado na cruz, vai libertar o povo. É isso que diz o livro sagrado, é isso que João está vendo na sua visão. Então, assim, todo o sentimento de dificuldade que eles estão sentindo se transforma, através do Apocalipse no escrito de João, em canto, em adoração. Porque aí o povo canta a vitória de Jesus. Então, para te entender, pega lá no versículo 9. Apocalipse capítulo 5, versículo 9. E então entoaram um cântico novo. Tu és digno de receber o livro e abrir os selos, porque foste imolado. Então, é o reconhecimento de que, se nós conseguirmos seguir Jesus, buscando a coerência de Jesus, mesmo que isso nos traga dificuldades, é isso que vai trazer a libertação. Então, a libertação não é mais um passado lá no Êxodo do Egito.

assim, como é que nós devemos caminhar? Como é que eles deviam caminhar lá? Como é que nós devemos caminhar aqui? É a firmeza, a coragem e a coerência, o conhecimento real do que Cristo fez e da coerência de Jesus. É isso que abre a nossa cabeça, que abre a nossa mente, que abre o nosso livro de sete selos, para que nós também possamos tomar a história na nossa mão. Pergunta: o que o povo entoou em canto no versículo 9 do capítulo 5 do

6. Vamos entrar hoje no capítulo 6. Está lá o nosso São João, tendo a visão do céu, tendo a visão do livro, que não podia ser aberto por ninguém, e aí aparece o Cordeiro de Deus, que uma vez imolado, vai para o céu, e é digno e capaz de abrir o livro. E aí, o livro tem 7 selos, e precisa ser aberto um a um. Então vamos lá, no início do capítulo 6, começa a abertura dos selos. Então, capítulo 6, eu vi quando o Cordeiro abriu o primeiro dos 7 selos, e ouvi o primeiro dos 4 seres vivos dizer com voz de trovão: vem. Vi então um cavalo branco. Seu cavaleiro tinha um arco, e deram-lhe uma coroa. Saiu vitorioso e para vencer ainda mais. Então vamos lá. Cavaleiro com arco em um cavalo branco. Povos guerreiros que aterrorizavam os romanos nas diversas frentes de batalha e que aqui se apresentam como aqueles que começam a derrocada dos romanos, porque com a sua crueldade, com a sua ferocidade bélica, vão atacando então as tropas romanas. Segundo selo, capítulo 6, versículo 3. Quando abriu o segundo selo, ouvi o segundo ser vivo dizer: vem. E apareceu um outro cavalo, vermelho, e ao seu cavaleiro foi dado o poder de tirar a paz da terra, de modo que os homens se matassem uns aos outros. E foi-lhe dada uma grande espada. Então vamos lá. Um cavaleiro num cavalo vermelho. Vermelho é o sangue das guerras. Os romanos sempre em guerra contra os povos vizinhos, eram um povo belicoso, um povo guerreiro. Só com os hebreus mesmo, que era um povo muito fraco, né, assim, militarmente. Mas com todos os povos vizinhos com que eles lutavam. Então, o sangue vermelho do cavalo, o sangue das guerras, guerras essas que eram todas provocadas contra os romanos. E seguindo, versículo 5. Quando abriu o terceiro selo, ouvi o terceiro ser vivo dizer: vem. E vi então um cavalo preto. E o seu cavaleiro tinha na mão a balança. E ouvi uma voz no meio dos 4 seres vivos: 1 quilo de trigo por 1 dia de trabalho. 3 quilos de cevada por 1 dia de trabalho. Não prejudiques o azeite e o vinho. E aí vem então o terceiro selo, que é o selo da fome, o selo da miséria. A balança, que significa o racionamento, a falta de alimento. Os preços exorbitantes, a corrupção no império, a falta de emprego, a escassez, aposentadoria que se vai, reforma da Previdência que não privilegia os pobres, promessas e promessas de emprego que não acontecem, reforma trabalhista que acaba com o emprego dos assalariados. Tudo isso é sinal da vítima, é sinal do sofrimento e precisa então ser extirpado ao abrir o selo pelo cavaleiro que a significa. Pergunta: quantos são os selos que o Cordeiro precisa abrir do livro da história?

Estamos trabalhando no capítulo 6, livro do Apocalipse, capítulo 6. Só para a gente lembrar, então João está tendo aquela visão do céu, né? Ele vê uma porta, um buraco no céu, uma porta, ele entra e tem aquela visão com o trono, com o cordeiro e tal, e vê o livro da vida com os sete selos. Fica muito triste porque ninguém consegue abrir os selos, mas aí vem o cordeiro imolado, Jesus Cristo, que é quem consegue revelar, abrir os sete selos e revelar o conteúdo do livro. E nós já vimos aí a abertura dos três primeiros selos. Hoje vamos ver então a abertura do quarto selo. Livro do Apocalipse, capítulo 6, versículo 7. Abriu aí? Livro do Apocalipse. Abriu aí, Leonir? Livro do Apocalipse, capítulo 6, versículo 7. Quando abriu o quarto selo, ouvi o quarto ser vivo dizer: vem. Vi então um cavalo esverdeado, e o seu cavaleiro era chamado a morte, e a morada dos mortos o acompanhava. Foi-lhe dado poder sobre a quarta parte da terra, para que matasse pela espada, pela fome, pela peste e pelas feras da terra. Então vamos tentar entender aí um pouquinho o quarto selo. Então o quarto selo é o cavalo esverdeado. O verde aí simbolizando a morte, a cor da morte, a cor do cadáver em decomposição. Uma coisa mórbida, né? Imagina, o cavaleiro é verde, cor do cadáver. É a morte. E ele anuncia uma morte que vem para um quarto da população da Terra. E ela vem de quatro aspectos. Vem pela espada, pela fome, pela peste, né, pelas doenças e pelas feras da terra. Então, as quatro fontes de morte anunciadas aí pelo quarto selo. E continuando aí na parte do versículo 9, vamos ver o quinto selo. Versículo 9. Quando abriu o quinto selo, vi debaixo do altar aqueles que tinham sido imolados por causa da palavra de Deus e do testemunho que tinham dado. Então, ele tem uma visão dos mártires, aqueles que estavam sendo perseguidos e assassinados pelo Império Romano e pelo Sinédrio Judaico. E continuando no versículo 10, gritaram com voz forte: Senhor, santo e verdadeiro, até quando tardarás em fazer justiça, vingando o nosso sangue contra os habitantes da terra? Então, cada um deles recebeu uma veste branca, e foi-lhes dito que esperassem mais um pouco de tempo, até se completar o número dos seus companheiros e irmãos que iriam ser mortos como eles. Então vamos lá. Agora, no quinto selo, é uma visão das vítimas da perseguição, os mártires, que recebem então as vestes brancas, simbolizando a pureza. Vocês são os que serão salvos, porque vocês deram a vida pela causa, pela construção do reino de Deus. E só que pede a eles assim: calma, precisa de um pouquinho mais de tempo para que se complete o número, para que vocês possam desfrutar das alegrias que vêm com a experiência do ressuscitado, as alegrias que vêm com a presença de Deus na vida de cada um de vocês. Pergunta: quais são as quatro formas de morte relatadas na Bíblia?

0: colado, que é o único que consegue abrir esses selos. Nós já abrimos 5 selos desses e agora vamos para o sexto. Versículo 12, capítulo 6, livro do Apocalipse. Livro do Apocalipse, capítulo 6, versículo 12. E quando o Cordeiro abriu o sexto selo, vi acontecer um grande terremoto, e o sol ficou preto, como roupa de luto, e a lua tornou-se toda cor de sangue. As estrelas do céu caíram sobre a terra, como a figueira deixa cair seus frutos verdes, quando bate um vento forte. E o céu foi se recolhendo, como um pergaminho que se enrola. Todas as montanhas e ilhas foram arrancadas dos seus lugares. Os reis da terra, os magnatas e os chefes militares, os ricos, os poderosos e todos escravos e livres, esconderam-se nas cavernas e nas rochas das montanhas, dizendo aos montes e aos rochedos: caí sobre nós e escondei-nos da face daquele que está sentado no trono e da ira do Cordeiro. Pois chegou o grande dia de sua ira. Quem poderá manter-se de pé? Então vamos lá. Agora são sinais cósmicos que vão aparecendo, né? Agora, o sol que fica preto, a lua que fica de sangue, o céu que se recolhe, esses sinais, esses fenômenos cósmicos anunciam o grande julgamento. Anunciam que o Senhor vem para julgar aqueles que são perseguidores dele. É São João antecedendo o futuro dos romanos e o futuro daqueles judeus que não aderiram a Cristo e que estão perseguindo os cristãos. E ainda diz que eles, então, morrendo de medo, vão fugir. Uns vão morrer e os outros vão fugir e se esconder nas grutas, nas colinas e tal. Por quê? Afinal de contas, quando se abre o sexto selo, vem a grande perseguição e a morte dos perseguidores. Tá, e o que que vai acontecer então com os justos? O que vai acontecer com os justos, nós vamos ver no próximo programa. Pergunta. No versículo 12 do capítulo 6 do livro do Apocalipse, tem uma citação de um fenômeno cósmico acontecido com o sol. Que fenômeno é esse? O que que aconteceu com o sol?
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0: Queridos amigos do nosso Porta Aberta, sejam bem-vindos a esta edição. E quem nos acompanha nas redes sociais provavelmente já viu o nosso entrevistado de hoje, que é o teólogo Diogo Pessoto. Diogo, seja bem-vindo aqui à nossa redação.
1: Bianca, muito obrigado pela acolhida. Uma saudação também a quem nos acompanha.
0: Pois é, Diogo, a gente vai falar justamente do ciclo de catequeses que o Papa Leão 14, eu posso até dizer que foi uma surpresa, não foi? Ele ter dedicado um ciclo justamente aos documentos conciliares, ao Concílio Vaticano II. Você, como teólogo especialista nesse tema, como que você acolheu essa novidade, digamos, desse pontificado?
1: Concordo plenamente com você. Foi uma surpresa, mas uma grata surpresa, porque, em tese, Papa Francisco deu grande relevância aos textos do concílio, mas de maneira muito específica ou estrita, não dedicou grandes ciclos de catequese ou grandes discursos, alocuções sobre o concílio. E aí já o Papa Leão, né, que não tinha dado muitos sinais de que iria fazer isso, propõe esse ciclo. Acho que vale a pena destacar dois pontos muito breves, né? O primeiro, Papa Leão XIV já foi ordenado padre um tempo depois do concílio, né? Início dos anos 80.
0: Então, aliás, é o primeiro Papa fruto do concílio,
1: exatamente,
0: né?
1: Exatamente. Fruto do concílio, mas que em tese não vivenciou o concílio no seu cotidiano ou naquele movimento. Então, de alguma maneira, para ele também é uma forma de ressignificar o concílio para si mesmo, agora como Papa, mas também para a Igreja. Então, esse é um dado importante. E um segundo dado importante, e agora a gente começa a entender algumas coisas. Papa Leão, na semana passada, início da sua visita à África, enviou uma carta aos cardeais em vista do próximo consistório, dizendo que devemos relançar Evangelii Gaudium, do Papa Francisco. E Francisco inicia Evangelii Gaudium dizendo que Evangelii Gaudium é uma releitura do concílio. Então as coisas não são coincidência. As coisas são articuladas de uma maneira propositiva. Então, foi de fato uma grata surpresa. Leão está dedicando um tempo bastante interessante a esses documentos, sobretudo porque eles ainda são desconhecidos, né? Aquilo que falávamos e estamos falando nas redes sociais. Falamos de concílio, mas quantos de nós já lemos os textos? Quantos de nós já mantivemos contato com os textos? E aí, por isso que foi uma grata surpresa.
0: Diogo, antes da gente entrar propriamente nesse tema, eu gostaria de falar um pouquinho sobre a tua trajetória, claro. Que você se apresentasse, como que você é do Paraná,
1: somos do Paraná, juntos.
0: Como que você traçou essa trajetória de ser agora um teólogo especialista nesse tema? Conta pra gente.
1: Que legal, Bianca. Bom, eu sou natural, então, como você já disse, de São José dos Pinhais, que é do ladinho de Curitiba, né? Região metropolitana de Curitiba, resido lá. Sou casado com a Andressa, temos dois pequenos lá, o Bento e a Clara. Então, minha trajetória se deu muito nesse contexto, né, regional, então São José dos Pinhais, Curitiba, Paraná, que é o nosso contexto de sul de Brasil, né? Então, sou descendente de família italiana no sul do Brasil, como também você. Sul do Brasil foi colonizado em grande parte pelas famílias europeias, né? Italianos, alemães, poloneses, ucranianos, etc. E desde muito cedo, digamos assim, na minha trajetória eclesial, catequese, servindo a comunidade, etc., foi me despertando esse desejo de aprofundar as temáticas ditas teológicas, pastorais, né? A gente vai articulando um pouco das inclinações que a gente já tem, naturalmente falando, com aquilo que a vida vai mostrando, né? E no contexto de Igreja, isso foi muito interessante, porque já na sequência eu atuei por alguns bons anos, e ainda atuo na chamada pastoral da educação, né? Educação básica, então, num colégio católico em Curitiba e agora na PUC Paraná. E isso também me propiciou a aproximação com a teologia. E ali eu encontrei, de fato, um espaço muito bonito. E costumo dizer, Bianca, assim, um espaço de ministério, né? Não é apenas um trabalho no sentido estrito, claro que também é trabalho, né? Somos leigos, somos pais, mães, a gente atua, a gente trabalha para também poder se manter, dar uma condição legal para a nossa família. Mas isso também é um ministério. Então é uma missão, né? Se a gente pudesse dizer assim. E aí fui fazer mestrado na PUC Paraná, doutorado depois na PUC Rio, né? Primeira PUC do nosso país. E já nesse tempo contribuindo com dioceses, comunidades, paróquias, institutos, né? Na formação, lecionando. Então, graças a Deus, tenho a oportunidade também de contribuir na formação dos futuros padres, futuros diáconos. Mas, sobretudo, o que me alegra muito é esse contato direto com as comunidades. Assim. Nosso povo, sobretudo no Brasil, é um povo sedento por estes elementos da teologia traduzidos para a prática. E aí hoje, graças a Deus, estou lá atuando na PUC Paraná, na área de pastoral universitária, um desafio grande, né? Não é pastoral paroquial, então é um desafio bonito. E estou aqui em Roma, né? E te agradeço a acolhida para iniciar o pós-doutorado em teologia, né? Eventualmente essa linguagem é um pouquinho diferente para todo mundo, mas a gente vai avançando e vai digamos assim, arranjando coisas para fazer. Né? Então, tema da sinodalidade está aí. Então, esse é o meu tema de pesquisa agora e, graças a Deus, temos avançado.
0: Então, fica aqui também o nosso agradecimento por você traduzir ainda mais de maneira pastoral todas as catequeses do Papa Leão. Às vezes tem uma terminologia, ou às vezes as pessoas não têm a oportunidade de ouvir toda a catequese, a gente só faz um recorte. Claro. Então, a importância de ajudar as pessoas a se adentrarem, né, nesse tema. E aí vem a minha próxima pergunta, claro, que eu não sei se fazer duas perguntas ou uma só.
1: Fica tranquilo.
0: Primeira é, vamos falar um pouquinho do contexto no qual nasce o Concílio Vaticano II, que é a minha segunda questão do porquê hoje há tanta discriminação em relação a isso. Não sei se as duas coisas estão ligadas, mas...
1: Completamente ligadas.
0: Então, vamos lá, vamos falar um pouquinho das origens.
1: Excelente, Bianca. Você sabe que o Concílio Vaticano II ocorreu de 1962 a 1965, né? Então, aí, completamos ano passado 60 anos da conclusão do concílio. Você sabe que em alguns lugares que eu já fui e conversando com alguns irmãos, eventualmente eu fazia de propósito a seguinte pergunta: você já ouviu falar do concílio? Aí a pessoa dizia, ah, já ouvi. Aí eu dizia, que vem à sua cabeça, à sua mente, quando você escuta falar do concílio? Muitas pessoas iam assim, ah, antes a missa era de costas em latim, agora de frente em português. E aí, isso é sintomático. Porque para muitos de nós, e aí eu vou falar do meu avô, que foi coroinha no tempo do pré-concílio, nossos pais, para muitos de nós o concílio foi um evento importante, mas teve algumas consequências muito, vou usar essa expressão, muito pequenas em vista do que ele queria ser. Ah, missa, etc. O concílio foi muito mais que isso. Então, o que antecedeu o concílio, Bianca, basicamente foram duas coisas. A primeira coisa, a igreja já vivia alguns movimentos. Não movimentos eclesiais, como a gente entende hoje. Movimento litúrgico, movimento patrístico, movimento bíblico. Ou seja, padres, bispos, leigos, religiosos, que estavam trazendo temas à tona que até então não se discutiam. O Papa João XXIII, na sua sensibilidade característica, disse, olha, a gente precisa colocar isso na mesa. A gente precisa colocar isso na mesa. E aí, para surpresa de todos, ele convoca o concílio. Então, o que acontece antes? Todo esse processo de movimentos, de temas que emergiram. E aí, o segundo dado é justamente esse. O Papa João XXIII usou uma expressão bonita, que para quem é italiano é familiar, aggiornamento. Essa palavra não está nos textos do concílio, mas para quem entende um pouco de italiano, bom giorno é bom dia. Então, giorno, dia. Aggiornare não é simplesmente atualizar a igreja, mas é colocar a igreja em dia. Então, quando você está com as contas atrasadas, você paga as contas e fica tranquilo. E quem é o presidente do dia? É o sol, a luz. E aí, Jesus na Bíblia, comparado com o sol da justiça. Adornar a igreja significa colocá-la sob a luz de Jesus. A sua face deve expressar, deve manifestar o Senhor Jesus. Foi isso que o Papa João XXIII quis com o concílio. Não foi um concílio dogmático, o concílio não proclamou nenhum dogma, o concílio não fez mudanças na doutrina, absolutamente nenhuma. O concílio disse, olha, a verdade de sempre precisa ser traduzida para o hoje da igreja. Então, isso antecedeu o concílio. E já quero responder a tua segunda pergunta, por que esta discriminação, em alguns casos eu diria até preconceito em relação ao concílio, críticas infundadas. Também menciono duas razões. A primeira é o desconhecimento total. Então, eventualmente, nós dizemos o concílio modernizou a igreja, o concílio isso. Bom, o que dizem os textos? Então, eventualmente, algumas pessoas dizem, olha, mas eu de fato não conheço, não sei o que diz o texto, mas estou reproduzindo o que eu ouvi por aí. Então, esse é um ponto. Ir aos textos. Na igreja as coisas não são por achismo. Na igreja as coisas são registradas. Então, esse é o primeiro. A primeira razão. Desconhecimento dos textos. E a segunda razão, Bianca, é justamente o fato de que o Concílio Vaticano II e os papas do pós-concílio, então Paulo VI, João Paulo II, Bento Francisco e agora o Papa Leão, estão tentando traduzir o concílio para a nossa realidade, e isso desinstala. Por quê? Porque nós estamos num período novo da história. E quando há este movimento de tensão, positivamente falando, o que é mais seguro? Voltar àquilo que era antes. O ser humano é muito assim. O ser humano é, quando a gente está num momento de crise, o que a gente faz? Vamos se segurar naquilo que sempre deu certo. Na igreja nem sempre foi assim. A gente sempre avançou na medida em que a gente se colocou na lógica do Espírito, né? Só para onde quer. E João 23 disse isso. Paulo VI disse, né? Temos que abrir as portas da igreja para que entre o ar puro do Espírito. Então, me parece que esse preconceito se deve a essas duas razões. Desconhecimento e insegurança. E aí, por um lado, é crítica e, por outro lado, é voltar àquilo que era do passado, que foi bom naquele tempo, não estamos dizendo que não foi bom, mas que já não cabe mais para hoje.
0: Diogo, e o interessante é que todos os papas, desde então, sempre seguiram essa linha, né? Todos eles, Paulo VI, João Paulo I, não deu tempo.
1: Tão pouquinho tempo, né?
0: João Paulo II, Bento XVI, Francisco, agora Leão. As pessoas tendem a fazer uma contraposição entre Francisco e Bento, para dizer, olha, Bento é tradição, Francisco não é.
1: É um progressista, inovação, etc.
0: Mas Bento XVI, o que dizia em relação ao concílio?
1: Bento XVI atuou no concílio, como padre, né? Ele era à época se dizia, né, uma espécie de assistente ou de perito de um cardeal alemão. Né? Então, por exemplo, os bispos vinham e traziam seus assistentes. Olha, essa questão aqui, sobre isso eu não sei muito, me ajude aí. Né? Então, Ratzinger, ainda como padre, trabalhou no concílio e foi responsável, claro, talvez não diretamente, mas indiretamente por alguns temas que emergiram do concílio. E muito, muito tempo depois, não, mas um bom tempo depois, e depois já como prefeito da doutrina da fé, e depois já como papa, né, ele fez várias alocuções sobre o Concílio Vaticano II. Eu queria destacar duas. Você sabe, Bianca, que em vários lugares do mundo, no Brasil a gente ainda não tem essa obra, mas aqui na Itália a gente tem, né? Isso é muito comum aqui. Se compilam todas as obras de um autor, a gente chama de opera omnia, né? Todas as obras. E tem um volume que é bastante robusto sobre o que Ratzinger, tracinho Bento XVI, disse ou disseram, essas duas figuras, sobre o concílio. Então esse é um dado. Em 2005, olha só que coisa legal, primeiro ano de pontificado do Papa Bento, votos de Natal da Cúria Romana. Você está aqui há bastante tempo, então ali, alguns dias antes do Natal, os colaboradores mais próximos do Papa se reúnem para uma locução, votos de Natal, etc. 40 anos de término do concílio, 65, 2005, né? Papa Bento XVI surpreende a todos dizendo, olha, o concílio é mal interpretado, por várias razões, dentre estas as que eu mencionei agora há pouco. Mas aí ele utiliza uma expressão que ficou consagrada, né? Ele diz, olha, o concílio, ele teve descontinuidades, claro, a gente precisou avançar em algumas coisas, mas o que permaneceu? A igreja. A igreja como comunidade dos que creem em Jesus, como povo de Deus, permanece. Agora, o modo de ser igreja vai mudando, porque a história exige que a gente altere o modo de anunciar o evangelho e tal. E ele usou essa expressão chamada hermenêutica da reforma. Talvez para quem está nos ouvindo, hermenêutica, o que é isso? É o modo de interpretar o concílio. O concílio foi um concílio reformador. Você vai falar, poxa, eu preciso reformar minha casa. Você não vai destruir tua casa para reformar. Você vai manter a estrutura, você vai manter as condições do teu lar, mas você vai dar um novo ar, um novo frescor. Foi isso que o concílio fez. Bento XVI e já Ratzinger antes foram, e, enfim, estiveram no concílio, e a interpretação do concílio é: há rupturas, rupturas pastorais, mas não há rupturas institucionais. Isso que a gente chama de reforma, né? Tive a satisfação de poder estudar isso no doutorado. E muitos entendem ou consideram que Bento XVI era contrário ao concílio. Absolutamente não. Absolutamente não. Há um discurso dele, só para concluir esse tópico, de 1989, ainda como cardeal, no encontro aqui em Rimini, dizendo que, olha, se a gente não repensar as nossas estruturas eclesiais, nossas estruturas pastorais, a igreja se tornará um lugar difícil de se viver. Não se tornará a casa de todos. Já antecipando o que Francisco dizia, todos, todos e todos. Então, Bento XVI não foi só protagonista do concílio, mas Bento XVI foi, talvez, o grande tradutor do concílio até os nossos dias, quando ele cunha essa expressão. O concílio foi um concílio de reforma, não de ruptura institucional. Não queremos fundar uma outra igreja, né? Não queremos isso, mas nós queremos que a igreja reforme aquilo que pode ser reformado, mantendo-se como o corpo de Cristo.
0: Diogo, então o Concílio Vaticano III nem pensar, porque ainda há muito a ser implementado desse segundo.
1: Papa Francisco usou uma expressão bonita, acho que você vai lembrar, numa das entrevistas, essas entrevistas que ele gostava de trazer essas expressões pitorescas. Ele disse assim: olha, normalmente na igreja a gente demora 100 anos para acolher um concílio. Então estamos a 60, falta 40 ainda, né? Faltam 40. Eu acho muito difícil, nesse momento, que a gente tenha um novo processo conciliar. Né? Até porque acabamos de ingressar todo o processo sinodal, né? Estamos ainda recebendo, ainda estamos longe de ser de fato uma igreja constitutivamente sinodal, e não me parece que nem o Papa Leão, nem aquele que virá depois dele, esperamos que ele ainda fique conosco alguns bons anos, não me parece que nesse momento um Concílio Vaticano III sirva simplesmente para interpretar o Vaticano II. A gente precisa voltar aos textos. A gente precisa voltar ao conteúdo do concílio e traduzi-lo para a nossa época. E isso eu acho que ainda vai demorar um pouco. Então, posso estar equivocado, a gente não tem bola de cristal, mas me parece que um Concílio Vaticano III nesse momento não seja factível, né? Alguns querem, um pequeno parênteses aqui, alguns querem um Concílio Vaticano III para revogar o segundo. É muito interessante isso. Não, de modo algum. É um caminho sem volta. Não porque a igreja está determinando isso de cima para baixo, mas porque é o sopro do Espírito, né? Um concílio é sempre um sopro do Espírito para a igreja de hoje.
0: Então chegamos a Leão XIV com essa brilhante ideia, digamos, né? De fazer essa releitura, e ele está procedendo de maneira muito didática, né? Digamos assim, ele está pegando documento por documento e relendo capítulo por capítulo, é isso mesmo, Diogo?
1: Exatamente, inclusive ele até diz no início das catequeses: olha, hoje vamos dar continuidade com o capítulo tal da Lumen Gentium, com o capítulo tal da Dei Verbum. Isso é muito didático, né? É muito professoral, né? Leão tem esse processo, e isso é didático por quê? Porque ajuda a gente a ler o texto. Então ele cita um texto, cita uma afirmação e comenta, cita uma afirmação e comenta. Então é exatamente isso que você falou.
0: E o interessante, Diogo, sabe o que é? É que teve inclusive um recente dessas catequeses que foi sobre a questão dos leigos, né? Da participação dos leigos na igreja. E o engraçado é que quando nós começamos essa série de comentar, né, as catequeses, as pessoas dizem: mas por que um leigo está comentando? Ele não pode fazer isso, tem que ser um padre. Ou seja, o Papa está falando exatamente uma coisa e as pessoas não estão compreendendo. O que está acontecendo? Qual que é o processo que a gente está vivendo que as pessoas não conseguem ouvir o Papa? O que está acontecendo?
1: Isso. Bom, você já está aqui, Bianca, há bastante tempo, né? E você é uma leiga, né? E você sabe o quanto na igreja ainda nós vivemos um contexto, aquilo que Francisco dizia, muitos não gostam dessa expressão, mas ela não é pejorativa. Francisco falava do clericalismo. O clericalismo não se refere só aos padres, porque clero tem a ver com a casta sacerdotal, em tese, né? Não, não é isso. Clericalismo significa absolutizar a função em detrimento da pessoa. Então eu digo assim, por que fulano é padre, então ele está mais perto de Deus? A gente escuta isso de muita gente. Não sei se alguém que está nos ouvindo, talvez algum presbítero, algum bispo, né, algum irmão, talvez alguém chegue assim, escute, reze por mim que você está mais perto de Deus. Mas escute, todos somos batizados, né? Todos
0: eu
1: somos
0: ouço batizados. Isso porque as pessoas acham que eu estou mais perto do Papa. Bianca, como se fosse uma questão física.
1: Reza por nós porque você está mais perto do Papa, então você, diante de Deus, tem mais mérito que eu. Então veja, concílio falou do laicato. Antes do concílio já tinha gente falando do laicato. É claro, as coisas na igreja demoram. Mas infelizmente, Bianca, a gente ainda vive um tempo de clericalismo que afirma o seguinte na mentalidade de muitos de nós. Igreja é só padre, bispo e freira. É muito interessante. E o Papa está ainda num grau acima, né? E os leigos, eles são meros espectadores. Então, poxa, um leigo comentar o que diz o Papa, ou um leigo... lá no Brasil isso é muito comum. Você tem leigos coordenadores de pastoral nas dioceses, né? Você tem leigos professores. Aí você diz, mas como um leigo? É, porque isso independe da função ministerial. Isso está muito mais ligado à vivência, à experiência e à nossa condição de batizados. Então isso que você diz é muito interessante. Por quê? Porque é tão difícil que a gente... Que nós leigos, e aí eu estou falando dos leigos especificamente, nós leigos nos entendamos como protagonistas da vida e da missão da igreja, porque a gente foi educado de outra maneira. Em geral, a nossa geração foi educada de outra maneira. Então, é o padre, é o bispo, eles são os responsáveis. Nós somos meros coadjuvantes. Não. Cada um no seu ministério, cada um na sua função, está para edificar a igreja. E aí, só para completar isso, né? Hoje, graças a Deus, e aí falo do Brasil, mas falo aqui também, tem vários amigos aqui, muitos leigos estudando teologia, muitos leigos assessorando encontros, muitos leigos contribuindo na formação dos padres, muitas mulheres, inclusive. No Brasil, muitas mulheres hoje estão atuando como psicólogas, estão nas casas de formação. Inclusive, o Papa Francisco pediu isso, o sínodo pediu isso, que as mulheres estejam mais ligadas ao processo de formação presbiteral. É um caminho, Bianca. A gente ainda está longe de chegar num lugar legal, mas eu acolho isso por conta de um processo de repertório. Cada um de nós foi educado de um jeito e a maioria de nós aprendeu que igreja é o padre, igreja é o ministro ordenado.
0: Então eu lamento informar que a gente vai continuar com o Diogo comentando as catequeses do Papa Leão. Diogo, você falou... Você citou o Brasil aí nesse processo, que uma especificidade, digamos, do nosso país. Sim. É tudo ideologizar, né? Tudo vira um embate político.
1: Exato.
0: Inclusive os temas eclesiais. O mesmo aconteceu com o Concílio Vaticano II.
1: Com toda certeza.
0: Como que a gente pode sair desse mecanismo perverso, digamos?
1: Excelente pergunta, e você utilizou um adjetivo bastante preciso, né? Perverso. Quando a gente olha para a nossa realidade, aí vamos falar de Brasil, mas vamos falar, por exemplo, de toda a América Latina, né? Brasil é um país continental e a gente tem, de fato, muitas interfaces com os nossos irmãos dos outros países da América Latina. Me parece que isso se deu muito em função de que a América Latina, e olha só que coisa interessante, Bianca, e quem nos ouve, a América Latina foi o primeiro continente a receber de fato o concílio. Quando a gente fala do concílio, até citei isso num dos comentários, a gente tem que entender que todo concílio, todo grande evento de igreja, concílio, um sínodo, tem três movimentos. Recepção, então a gente recebe, a gente está entendendo o que é. A gente interpreta, então interpretação e depois aplicação. A América Latina recebeu por primeiro, basta ver as conferências do Episcopado Latino-Americano, né? Puebla, Medellín, Santo Domingo e Aparecida. Poxa, não estou desmerecendo, mas que outro continente realizou um processo de recepção do concílio tão robusto quanto esse? Só que teve um efeito colateral. Qual foi? Como a gente recebeu, entre aspas, por primeiro, a gente tentou avançar por primeiro. E aí houve resistência. Não, mas veja, a gente está falando do pobre, a gente está falando da pastoral, a gente está falando do leigo, a gente está falando da evangelização. Não, isso a gente não pode, porque igreja é ir à missa, receber os sacramentos, cumprir o preceito e está tudo bem. Um pouco essa expressão que me causa uma certa repulsa, né? A igreja existe para salvar as almas. A igreja existe para salvar a alma e o corpo, para salvar a pessoa integral. Isso está lá no Evangelho de João, ele se fez carne, né? Ele se fez humano. Me parece que é isso. No Brasil, especificamente, a gente está vivendo um momento bastante complicado, né? Quem nos ouve, imagino que quando acompanha as redes sociais, sabe que veladamente há muitas críticas ao concílio, explicitamente algumas críticas ao concílio, mas eu diria mais. No cotidiano das nossas igrejas, das nossas paróquias e das nossas comunidades, isso é cada vez mais latente. Vou dar um exemplo. Muitos de nós, né, e aqui vou falar lá da minha paróquia, mas posso falar de tantas paróquias e amigos padres que eu tenho e leigos, né? O que é mais importante na paróquia? A evangelização ou a manutenção do que sempre se fez? Francisco dizia, chega do sempre foi assim. Isso é um resquício de uma interpretação não muito adequada do concílio. Então, Bianca, eu diria para você, respondendo a tua pergunta, como a gente pode fazer isso? Bom, primeiro que a gente não tem fórmula mágica, mas eu acho que um possível caminho é, nós precisamos ter a coragem de ir aos textos e traduzi-los para a realidade das pessoas, ou seja, traduzi-los numa linguagem acessível que faça sentido à prática. Não no teologiquês, ou no catoliquês, não, para a realidade. E isso a começar da formação dos padres, da catequese, dos leigos, formação de catequistas. É isso que a gente tem tentado fazer no Brasil, os bispos têm tentado fazer, né?
0: Diogo, incrível, mas o tempo, infelizmente, já acabou. Eu teria aqui uma lista de perguntas, mas eu queria agradecer a tua disponibilidade, agradecer o teu método perfeito, maravilhoso, de simplificar as palavras do Papa. E fica aqui, então, o nosso agradecimento e a gente vai continuar nessa caminhada.
1: Claro, Bianca, eu quero te agradecer pela acolhida aqui na edição portuguesa do Vatican News. Uma alegria poder estar aqui com você e também falando aos nossos irmãos. A gente vai continuar e eu diria mais, assim, estejamos muito atentos. O Magistério do Papa Leão, me parece que nos reserva grandes surpresas nesse sentido. No sentido de traduzir aquilo que a Igreja já tem nos pedido há anos, sobretudo nos últimos tempos com o Magistério de Francisco. Então, certamente em breve, com este relançamento do Evangelii Gaudium, teremos boas surpresas. Então, fica o convite. Além de ler o concílio, mais uma tarefinha de casa. Vamos reler o Evangelii Gaudium, né? E vamos seguir assim. Então, uma saudação a você e a quem nos acompanhou.
0: Muito obrigada.

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1: 0h54. 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

0: Começando mais um programa aqui na Rádio Universidade. Eu sou Ana Júlia, estudante de medicina aqui da Universidade Católica de Pelotas e extensionista do projeto Coletivamente. Hoje a gente traz uma conversa necessária, o direito das mulheres, e algo que ainda precisa ser dito em voz alta, o direito de permanecer viva. Para falar sobre esse tema muito importante, recebemos a Rafaela Cedres Dias, assistente social, mestrando em Política Social e Direitos Humanos pela UCPEL e parte da equipe técnica do Observatório Nos Outras. Bem-vinda, Rafaela!
1: Oi, boa tarde a todos, boa tarde, Ana Júlia, muito obrigada por me receber.
0: Bom, gente, hoje a gente vai fazer uma série de perguntas para ela, né, que está ambientada neste mundo de violência contra as mulheres ali pelo Observatório, para a gente tentar sanar todas as dúvidas de como uma mulher ela pode se prevenir, né, pode sair dessa situação de violência em que ela pode se encontrar. Bom, Rafaela, por que que ainda é tão importante falar sobre isso?
1: Bom, quando a gente fala assim, em questão da violência contra a mulher, vale ressaltar também os direitos da mulher, né? Que agora a gente está num mês que é destinado à mulher, tivemos o 8 de março, que é o Dia Internacional da Mulher, onde a gente luta, né? Não é um dia de festividade, é um dia de luta, um dia que a gente luta, mas também comemora pelas lutas de tantas mulheres e pelas nossas próprias lutas. E por que que é tão importante a gente falar sobre a prevenção da violência, sobre os direitos das mulheres? Porque apesar de que ainda se fala muito, ainda acontece muito, né, a violência contra a mulher. A gente agora, infelizmente, tem uma palavra, entre aspas, em alta, que é o feminicídio. Ele está muito recorrente nas mídias, a gente ouve falar na televisão, no rádio, na internet. E por quê? Porque está acontecendo muito, há uma onda de feminicídios, né? A gente costuma falar sobre uma epidemia de feminicídios. Então, e o feminicídio, ele é a questão da mulher ser morta por ela ser mulher. E a gente tem que falar sobre isso, a gente tem que falar sobre a prevenção da violência, a gente tem que falar sobre os direitos das mulheres, porque isso deve ser falado, deve ser pensado e tratado como uma coisa do cotidiano, né? Que se fale cada vez mais e que tenha cada vez menos a necessidade da prevenção, porque que aconteça cada vez menos, né?
0: Perfeita essa colocação, né? E quando a gente fala em direito das mulheres, como isso aparece no nosso dia a dia, na vida real?
1: Então, a gente fala, assim, sobre direitos, né, fundamentais, que aí são para homens e mulheres, por exemplo, direito ao estudar, à educação, direito à saúde, direito ao alimento saudável. Só que por que falar sobre direitos das mulheres? Porque muitas vezes as mulheres, elas são deixadas de lado, ou seus direitos não são respeitados por ser mulher, por talvez ser considerado um ser inferior, muitas vezes, por algumas pessoas, né? Então, os direitos das mulheres, no dia a dia, eles aparecem de diversas formas. Claro, os direitos fundamentais, que são para todos, mas principalmente o direito à igualdade, botando homens e mulheres como iguais perante a sociedade, perante a lei. Além também dos direitos trabalhistas, né, que é importante a gente saber, porque muitas vezes passa despercebido. Por exemplo, as mulheres, elas têm direito à licença maternidade, têm direito a não ser demitida quando está em condição de gestante, têm direito à redução do turno de trabalho quando está amamentando, e o direito ao salário igual, né, o salário para homens e mulheres do mesmo valor perante ao mesmo cargo, né. Direitos sexuais reprodutivos, também é importante a gente falar, porque a mulher, ela tem direito de querer ou não ser mãe, isso é um direito, uma escolha dela, direito de usar métodos contraceptivos, direito à participação política. E aí, quando a gente fala sobre isso, é importante essa também diferenciação, que os homens, por muito tempo, tiveram os direitos antes das mulheres, principalmente o direito ao voto. O direito ao voto é um marco histórico, porque homens votavam há muito tempo e mulheres demoraram a poder ter esse direito ao voto. Também direito à educação, homens estudavam muito tempo antes. Então, além também do direito à proteção contra a violência. E aí, nesse, frisando esse ponto, o direito de não sofrer violência, que é o que a gente mais trata ultimamente no Observatório e nas outras, né? Que as mulheres, elas têm o direito de não sofrer violência, e como não sofrer essa violência, estando, né, dentro de uma situação violenta, de uma relação violenta, de um ciclo de violência. Prevenindo, né, se informando, sabendo cada vez mais, que é um dos papéis que o Observatório tem, que é a disseminação de informação.
0: Perfeito, agora eu já vou aproveitar que tu tá falando do observatório e pedir para que tu explique um pouquinho para quem está nos ouvindo do que se trata o observatório nas outras e como ele tem essa busca para ajudar as mulheres que procuram o serviço.
1: Bom, o Observatório Nós Outras, ele começou em 2023 como uma iniciativa do Grupo de Pesquisa e Extensão em Política Social, Cidadania e Serviço Social, ligado ao Programa de Pós-Graduação em Política Social e Direitos Humanos aqui da Universidade Católica. E aí ele vem com duas vertentes dentro dele, que são a pesquisa, e nós temos em andamento uma pesquisa da Rede de Atendimento à Mulher em Pelotas, mas também o Observatório Nós Outras é um observatório que ele vai identificar situações nos 22 municípios da Zona Sul do Rio Grande do Sul. Então, a gente começou com a pesquisa da rede em Pelotas, mas também já estamos nos organizando para Jaguarão e os outros municípios dos 22, da Zona Sul, né, os 22 municípios. Também temos a divulgação de dados, onde a gente apresenta o nosso boletim técnico. Já vamos para a nossa terceira edição do Boletim Técnico, que apresenta, então, os dados de feminicídio tentado, feminicídio consumado, ameaça, lesão corporal, nesses 22 municípios, mostrando números, né, para a gente ter essa noção de que acontece muito. E, por exemplo, o Rio Grande do Sul, como um todo, é um estado muito violento contra a mulher, e nesses 22 municípios da Zona Sul também acaba não sendo muito diferente. Os nossos números são alarmantes, e a divulgação desses números faz com que mais pessoas tenham acesso.
0: Exatamente. Infelizmente é um assunto que a gente ainda tem que conviver, né? Mas muito bonito ver o trabalho de vocês, o empenho em trabalhar isso, né? Para que não ocorra mais dessa maneira em que a gente vê, infelizmente, hoje em dia. E agora, Rafaela, eu vou entrar num outro assunto, assim. Por que ainda precisamos falar sobre o direito básico de não morrer por ser mulher?
1: Bom, quando a gente fala sobre o direito básico de não morrer por ser mulher, a gente vale a pena falar sobre legislação, né? A gente tem uma lei que nos ampara, que é a Lei Maria da Penha, Lei número 11.340, de 2006, que ela fala que vai criar mecanismos para coibir e prevenir a violência doméstica e familiar contra a mulher. E é muito importante a gente saber sobre essa legislação, porque as mulheres, elas, na sua maioria, morrem dentro de casa, dentro do próprio lar. Então, elas morrem, elas perdem o direito da vida, né? O direito de não ser violentada pelo próprio companheiro, pela pessoa que na maioria das vezes, né, é a pessoa que elas confiavam dentro de um lugar que elas achavam estar segura. Então, é importante a gente falar sobre isso e continuar falando sempre. E tem um projeto aqui dentro da UCPEL, né, que também vinculado ao programa de pós-graduação, que é um grande parceiro do Observatório Nós Outras, que é o Arena Sociológica. E o Arena Sociológica pesquisa relações da internet. E, ultimamente, eu não tenho muita dominância desse assunto, mas acho importante a gente comentar sobre que, atualmente, a gente tem um grupo na internet chamado Red Pill, que são homens que acreditam que as mulheres são seres inferiores e que ensinam outros homens a praticar violência ou apoiam esse tipo de violência. E o Arena Sociológica, ele faz essa pesquisa sobre isso. E é muito importante, né? Convido depois vocês a conhecerem também, porque eles têm o site, têm o YouTube, que fazem também os vídeos sobre isso. E a gente tem uma juventude muito conectada, né? E essa juventude está conectada na internet, num lugar que está tendo esse tipo de violência aceita. Então é importante a gente estar sempre tocando nessa tecla e sendo repetitivo mesmo que seja, né? Porque está tendo muita repetição também do lado contrário. Então, que a gente consiga prevenir, ter conhecimento, passar esse conhecimento para mais pessoas possíveis, para que a gente consiga, pelo menos, tentar o combate contra essa geração misógina que está vindo, né?
0: Exatamente. E para quem está nos escutando, assim, é importante a gente falar que a violência não é só física, né? Tu poderia nos falar quais outros tipos de violência a gente pode encontrar, como que ela aparece no nosso dia a dia?
1: Isso. Aí até na Lei Maria da Penha, ela tipifica a violência em 5 tipos. Que começa, esses 5 tipos, eles vão se prolongando, às vezes eles vão se misturando, não é um caso isolado. A violência, ela começa com uma violência psicológica, onde afeta o bem-estar emocional, onde há xingamentos, onde há manipulação, onde isola a vítima da família. depois vai para um tipo de violência moral, que acaba fazendo insultos, fazendo ofensas, diminuindo aquela mulher naquela relação para outras pessoas, até mesmo a divulgação de fotos íntimas também é uma violência moral. Tem a violência patrimonial, que essa é pouco conhecida, que é a violência contra o teu patrimônio, né? Destruir bens, celular, quebrar televisão, rasgar documentos, ou até mesmo tomar posse desses documentos, né? A gente trata muito, a gente fez algumas rodas de conversa com os CRAS aqui da cidade, e a gente explica que normalmente os usuários do CRAS recebem o benefício Bolsa Família. E também é uma violência patrimonial se o teu companheiro pega o teu cartão do Bolsa Família e não permite que tu use. Toma a dominância daquilo para ele como se fosse direito dele. Como se tu não pudesse usar o teu próprio dinheiro. Isso também é uma violência. A violência sexual, que pode ser o ato com constrangimento, gravado, divulgado, o ato sem consentimento. E também, que é pouco falado, pouco conhecido, a recusa do uso de contraceptivos, né? Não usar, não deixar usar métodos contraceptivos, anticoncepcional ou então preservativo. Isso também é um tipo de violência sexual. E por fim, a violência física, que é de fato a agressão, empurrão, apertão no braço, momento que chega a um estopim de violência, né?
0: Sim, importante a gente falar sobre esse assunto para identificar essas violências que muitas vezes acabam passando batidas e que, na verdade, não deveriam, né? Bom, pessoal, a gente vai para um rápido intervalo e depois do intervalo a gente vai falar sobre como reconhecer os sinais de risco e, principalmente, o que fazer diante de uma situação de violência. Fica aí com a gente porque esse assunto pode salvar vidas.
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0: pessoal, estamos de volta com o nosso programa. Hoje a gente falando sobre o direito das mulheres e o direito de viver com segurança, tá? Esse assunto tão importante pra gente falar. Bom, estou aqui com a Rafaela, assistente social, e a gente vai começar o bloco 3 agora com uma pergunta simples, mas que às vezes passa batida. Quais os sinais de alerta que a gente precisa ter quando a gente vê, assim, isso aqui é um sinal vermelho?
1: Bom, a gente costuma falar sobre cada tipo de violência, apesar de que eles não estão isolados, né? Mas, por exemplo, a violência psicológica, quando a vítima está sofrendo esse tipo de violência, normalmente ela costuma apresentar uns sinais como baixa autoestima, era uma pessoa antes que gostava de se arrumar, gostava de sair, gostava de ver amigas, e começa a se isolar em casa, não se arruma mais, só sai de casa quando precisa, apresenta características assim meio depressiva. Isso são alguns sinais que está talvez sofrendo uma violência psicológica, que a gente tem que abrir um olho, abrir o alerta, puxar para conversar, né? Se é uma amiga ou tem uma abertura. Em relação à violência moral, quando um homem ele começa com brincadeiras demais, de um jeito que está sempre te botando para baixo ou te difamando, fazendo calúnia, humilhação na frente de outras pessoas, ou até mesmo em casa, né, sempre reclamando, isso é um sinal de alerta em relação à violência moral. Mas claro que elas se interligam entre todos os tipos de violência, e é um ciclo.

0: leve do que a violência física de fato, porque pode chegar a uma violência física, né, se não tomar uma iniciativa. A violência sexual, quando a gente tem uma vítima que sofreu violência, nota-se que quando ela para de se comunicar com as pessoas do seu cotidiano, começa a apresentar mudanças físicas e comportamentais, era uma pessoa antes alegre, que gostava de conversar, e aí começa a se isolar, começa a usar roupa mais comprida, se tapar, porque às vezes está com marcas. E aí também tem, em relação à violência física, é também isso. Quando começa a se isolar, mostrar, antes num calor, estava sempre de manga curta, agora está sempre de casaco, porque está com marcas físicas. Então é importante a gente saber esses sinais, porque para a gente se prevenir, né, numa relação que pode ser abusiva, a gente estar inserida e não nota, porque tem o ciclo da violência, né, o chamado ciclo da violência, que é quando tu tá numa relação violenta e tu não nota que tu tá numa relação violenta, porque ele acaba. Esse ciclo, ele tem uma parte de, que a gente chama da fase de lua de mel, que é quando o homem, ele melhora, ele te faz promessas, ele vira uma pessoa melhor. E aí tu perdoa aquela violência, mas aí volta, porque é um ciclo. Começa com a violência psicológica, vai pra violência moral, até de fato a física, e depois a fase de lua de mel e assim por diante, porque é um ciclo. Então não é tão fácil sair do ciclo da violência, né? E não é tão fácil identificar os sinais, então é bom a gente poder falar e botar na ponta do lápis quais são os sinais, tanto de estar sofrendo uma violência, quanto de pessoas próximas estarem sofrendo, pra gente conseguir fazer esse alerta, pra conseguir sair desse ciclo, desse relacionamento abusivo, e também tirar pessoas desses relacionamentos abusivos, né?
1: Perfeito, tu falou um pouquinho ali da fase de lua de mel. Eu queria justamente falar sobre isso, te perguntar sobre esse ciclo da violência que acontece, como que ele acontece, por que às vezes as mulheres, elas têm essa dificuldade de sair das relações, né?
0: É exatamente isso, por ter essa fase de lua de mel, tem essa enganação, né? As promessas, é um parceiro que nunca ajudava em nada em casa ou com os filhos, e aí depois de uma fase de explosão, que é quando tem de fato a violência física, ele te promete milhões de coisas, começa a te dar presentes que antes nunca dava, arruma a casa que antes nunca arrumava. Aí tu nota, olha, ele tá mudando, ele quer mudar por mim, ele quer mudar por nós e pela nossa família. E tu perdoa. E aí vem de novo o aumento de tensão, que é quando ele começa com a violência psicológica. Olha, eu tô tentando pela nossa família, mas tu não tá tentando. E começa sempre a partir disso, fazendo uma manipulação, até ele estourar de novo. E aí quando tem a explosão, vem de novo a violência física. Mas aí de novo vem a lua de mel. E assim por diante, é um ciclo. E não é fácil de sair. Não é só pegar as coisas e ir embora, porque muitas vezes tem a dependência física, financeira, tem a dependência emocional, porque a dependência financeira tá tudo bem, tenta, né, conseguir dinheiro com algum familiar, com uma rede de apoio, mas a dependência emocional, ela é muito complicada, ela é muito complexa. Às vezes tem filhos, e os filhos também, tu pensa, as mulheres, e até mesmo essa manipulação é feita a partir de, tu vai deixar os nossos filhos sem pai? Então, esses casos acabam que o ciclo continue. E aí, como quebrar esse ciclo? É difícil, mas é a partir de uma rede de apoio, é a partir de conversas como essa que a gente está tendo hoje, que são conversas que divulgam informação, são conversas que são pessoas que estão falando sobre isso e que não é um caso isolado, não é só dentro da tua casa que acontece. É em várias casas. É importante a gente pensar em quebrar esse ciclo, até pelo que a gente falava no início, da questão do feminicídio, porque o ciclo da violência, ele termina, né, não tem um fim, mas a última fase dele é a fase da violência física. E o próximo tipo de violência que pode acarretar num termômetro da violência, por exemplo, é o feminicídio, que não tem mais volta. Então, a gente acabar com esse ciclo dentro de um país, por exemplo, o Brasil, que é o quinto país do mundo que mais mata mulheres, o Rio Grande do Sul, que tem números exorbitantes de violência contra a mulher, é necessário esses tipos de conversa, sabe?
1: E agora, entrando na fase de pedido de ajuda, se uma mulher percebe que ela está em risco, o que ela pode fazer para ajudar ela nessa situação?
0: A gente tem, então, em Pelotas, mas em todas as cidades, né, que a gente tem o observatório, ele pesquisa, o observatório nas outras pesquisas, 22 municípios da Zona Sul do Rio Grande do Sul. E a gente está ampliando a nossa pesquisa para as redes de atendimento. A gente já tem no nosso site os serviços, endereços e números

0: da rede de atendimento de Pelotas e de Jaguarão. E é importante saber os serviços da tua rede de atendimento da tua cidade, porque esses serviços, eles vão ser onde tu vai conseguir a tua proteção, onde tu vai conseguir fazer a denúncia. Por exemplo, em Pelotas nós temos a Delegacia da Mulher, nós temos a Secretaria Municipal da Mulher agora, temos também o Centro de Referência e Atenção à Mulher, que é o CRAM, temos a Patrulha Maria da Penha, além também da questão de judiciária, temos a Vara da Violência Doméstica, o Ministério Público, a Defensoria Pública, temos a Casa Luciete, que é uma casa de acolhimento a vítimas. Então, tem a rede de atendimento da cidade, além dos números úteis para denúncia, né? Que tem o 190 da polícia, o 180 de atendimento à mulher e o 153 da Guarda Municipal, mas também tem alguns outros números úteis que são maiores, são números residenciais e de celular, que estão disponíveis no site do Observatório Nas Outras, que eles servem também como WhatsApp, tem número de WhatsApp, e que muitas vezes a denúncia ela é feita a partir de uma ligação. E não só, tu não precisa fazer só a denúncia quando tu tá sofrendo uma violência. O importante, que a gente costuma trazer bastante assim, nessas conversas sobre prevenção da violência, é que a denúncia ela não seja feita por ti só, mas que tu proteja todas as mulheres, que tu proteja as que tu conhece e as que tu não conhece. Tu passou na rua e viu um caso que tu nem sabe o que está acontecendo, mas tu viu um caso que estava um homem alterado, tu pode fazer a denúncia é gratuita, é anônima, e não importa se tu não sabe se aquilo está realmente acontecendo. Tu faz a denúncia, a polícia vai averiguar, e se tiver acontecendo de fato uma violência, vai tomar a iniciativa certa. Se não tiver acontecendo, tá tudo bem. É melhor tu fazer a denúncia e não ser nada do que tu não fazer e ser algo. Então, o primeiro passo assim, para conseguir prevenir as violências é conhecer os seus direitos, é conhecer os números úteis, conhecer as legislações, mas principalmente a denúncia. Tanto a denúncia para o teu caso, tentar sair desse ciclo de violência, tentar sair dessa relação violenta, mas a denúncia também pelo caso de outras mulheres, para que tu consiga dar essa ajuda e esse apoio para que outras mulheres também não sofram violência.
1: Muito bem colocado, Rafaela. E aqui eu queria lembrar também, para quem está nos escutando, que sempre que estiver passando por uma situação de violência, pode procurar a unidade básica de saúde do seu território, tá? As UBS atuam como porta de entrada, então uma porta aberta, sempre que quiserem ter uma escuta sem julgamento, um apoio, podem procurar as unidades básicas de saúde do território, que a equipe de saúde está pronta para ajudar. Tá bem? Agora, já nos encaminhando para o fim, queria perguntar para quem é a rede de apoio dessa mulher que está sofrendo violência. O que a gente pode fazer? Qual é o papel que essa rede de apoio tem?
0: É importante, primeiro ponto, o não julgamento. O não julgamento é talvez o ponto crucial, pelo fato do ciclo da violência, né? Que muitas vezes tem o julgamento de que a mulher ela tá ali porque ela quer. Não, ela tá ali porque ela não consegue sair. Então, o não julgamento, a divulgação de informação, mostrar, por exemplo, essa nossa conversa de hoje. Ah, tu viu que saiu ali na rádio? Dá uma olhadinha. Porque às vezes tu tá, que de repente tá passando por isso. E mostrar, né, ó, tu tem apoio aqui da nossa família, tu vai conseguir sair desse caso, em relação financeira a gente dá um jeito, e fazer a denúncia, né, ajudar essa mulher a fazer a denúncia, né, levar até a delegacia de pronto atendimento ou a delegacia da mulher, e conseguir com que essa mulher, essa vítima, ela tenha o apoio acima de tudo, porque estar numa relação violenta é muito difícil, é muito desgastante, é um adoecimento psicológico e corporal também. Então, é importante esse apoio de fato e esse carinho que a família tem.
1: Perfeito. E agora, já indo para a pergunta final. Rafaela, que mensagem final tu deixaria para quem está nos ouvindo agora?
0: Bom, é importante, então, a gente não normalizar essas situações de violência contra a mulher. A violência, ela nunca vai ser culpa da vítima. O silêncio, ele sempre vai fortalecer o agressor. E denunciar é um ato de coragem.
1: Perfeito. Ser mulher não pode ser um risco. Toda mulher tem direito de viver com dignidade, com segurança e sem medo. Obrigada, Rafaela, por essa conversa tão importante, tão enriquecedora.
0: Obrigada, Ana Júlia. Obrigada a todos que nos escutaram.
1: E se essa conversa te tocou, compartilhe. Falar sobre isso salva vidas. Tchau, tchau, pessoal. Muito obrigada.
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5: Alô, amigos de todo o Brasil e demais países lusófonos. Está no ar o programa em língua portuguesa da Rádio Vaticano Vatican News deste domingo, 13 de maio. Traremos para você que está sintonizado conosco as últimas notícias sobre as atividades do Papa, da Santa Sé e da Igreja do Mundo. Apresentação, Raimundo Lima. E eis o pensamento bíblico que escolhemos para você. Quem quiser ser grande, seja vosso servidor, e quem quiser ser o primeiro, seja vosso escravo. Do Evangelho segundo São Mateus, capítulo 20, versículos 26 e 27. E vamos aos destaques do nosso programa de hoje. O Papa no Regina Caeli, a fraternidade e a paz são o nosso destino. Ainda na oração mariana, a Maria, a oração de Leão XIV pela comunhão na Igreja e pela paz no mundo. O Santo Padre, que os pobres de Roma encontrem em seus pastores aquela maternidade que é o rosto da Igreja. Comece para a União Europeia, agir unidos para construir a paz e proteger a dignidade humana. Teremos a reflexão sobre a liturgia deste quinto domingo do tempo pascal e ainda o cantor, compositor e catequista Antônio Cardoso nos traz em A Canção e a Prece, Vós Sois o Caminho. Essas e outras notícias a partir de agora. O programa em língua portuguesa da Rádio Vaticano Vatican News deste domingo está apenas começando. O Evangelho, proclamado neste domingo, introduz-nos no diálogo do Mestre com os seus durante a última ceia. Em particular, ouvimos uma promessa que nos conecta desde já no mistério da sua ressurreição. Jesus diz: "Quando eu tiver ido e vos tiver preparado lugar, virei novamente e hei de levar-vos para junto de mim, a fim de que, onde eu estou, vós estejais também." Com essas palavras, o Santo Padre comentou o Evangelho deste domingo, 13 de maio, no Regina Caeli, ao meio-dia, ao rezar com os fiéis e peregrinos reunidos na Praça São Pedro para a oração que substitui o Ângelus no período pascal. Neste tempo litúrgico, tal como a Igreja Nascente, ressaltou o Pontífice, recordamos as palavras de Jesus que revelam todo o seu significado à luz da sua paixão, morte e ressurreição. O que antes escapava aos discípulos ou lhes causava perturbação, agora ressurge na memória, aquece o coração e dá esperança. Os apóstolos descobrem que em Deus há lugar para cada um. Dois deles tinham-no experimentado desde o primeiro encontro com Jesus junto ao Rio Jordão, quando ele se deu conta de que os seguiam e os convidou a ficar naquela tarde na sua casa.
6: Anche ora, davanti alla morte, Gesù parla di una casa, questa volta molto grande. È la casa del Padre suo.
5: Também agora, diante da morte, Jesus fala de uma casa, desta vez muito grande. É a casa do seu Pai e do nosso Pai, onde há lugar para todos. O Filho descreve-se como o servo que prepara os aposentos, para que cada irmão e irmã, ao chegar, encontre o seu pronto e se sinta desde sempre esperado e finalmente encontrado. O Papa observou que no mundo antigo em que ainda caminhamos, chamam a atenção os lugares exclusivos, as experiências ao alcance de poucos, o privilégio de entrar onde ninguém mais pode. Em vez disso, no mundo novo, para onde o ressuscitado nos leva, aquilo que tem maior valor está ao alcance de todos. Mas não por isso perde o seu encanto. Pelo contrário, aquilo que está acessível a todos agora gera alegria. A gratidão substitui a competição, a acolhida apaga a exclusão, a abundância já não implica desigualdade. Acima de tudo, ninguém é confundido com outra pessoa, ninguém está perdido. A morte ameaça apagar o nome e a memória, mas em Deus cada um é finalmente ele mesmo. Na verdade, é este o lugar que procuramos durante toda a vida.
6: Abbiate fede, ci dice Gesù. Ecco il segreto. Abbiate fede in Dio e abbiate fede anche in me. Proprio questa fede.
5: Tende fé, diz-nos Jesus. Eis o segredo. Tende fé em Deus e tende fé também em mim. É precisamente esta fé que liberta o nosso coração da ansiedade de obter e de possuir, do engano de perseguir um lugar de prestígio para valer alguma coisa. Cada um tem já um valor infinito no mistério de Deus, que é a verdadeira realidade. Amando-nos uns aos outros como Jesus nos amou, oferecemos a nós mesmos essa consciência. É o mandamento novo. Assim, antecipamos o céu na terra, revelamos a todos que a fraternidade e a paz são o nosso destino. Com efeito, no meio de uma multidão de irmãos, no amor, cada um descobre ser único, disse por fim o pontífice, pedindo, então, a Maria Santíssima, Mãe da Igreja, para que cada comunidade cristã seja uma casa aberta a todos e atenta a cada um. A intercessão à Virgem Maria, sobretudo pela fraternidade no mundo, o agradecimento a todos aqueles que se empenham na proteção dos menores mais vulneráveis, a saudação aos peruanos que estão no coração do Papa. Assim, após o Regina Caeli, ao meio-dia deste domingo, 3 de maio, o pontífice dirigiu-se aos numerosos fiéis e peregrinos reunidos na Praça São Pedro. No início do mês de maio, tradicionalmente dedicado à Virgem Maria, o Papa convidou a rezar o terço, dirigindo especialmente o pensamento às feridas do mundo causadas pela violência.
6: Cari fratelli e sorelle, è iniziato il mese di maggio. In tutta la Chiesa si rinnova la gioia di ritrovarsi nel nome di Maria nostra madre, specialmente a pregare insieme il rosario.
5: Queridos irmãos e irmãs, o mês de maio começou. Em toda a Igreja renova-se a alegria de nos reunirmos em nome de Maria, nossa mãe, especialmente para rezarmos juntos o terço. Revivemos a experiência daqueles dias entre a ascensão de Jesus e o Pentecostes, quando os discípulos se reuniam no cenáculo para invocar o Espírito Santo. Maria Santíssima estava no meio deles e seu coração guardava o fogo que animava a oração de todos. Confio-vos minhas intenções, em particular pela comunhão na Igreja e pela paz no mundo. Em 3 de maio, celebra-se o Dia Mundial da Liberdade de Imprensa, promovido pela Unesco. Uma ocasião para lembrar aos governos a necessidade de respeitar seu compromisso de oferecer garantias para uma informação livre. É um dia de apoio à mídia que, como se lê no site dedicado, é alvo de restrições e de memória para aqueles jornalistas que perderam a vida na busca por uma notícia. Leão 14 não os esquece, não negligencia esse aspecto tão crucial que diz respeito à sociedade civil. Claras são suas palavras.
6: Purtroppo, questo diritto è spesso violato, in modo a volte flagrante, a volte nascosto. Ricordiamo i numerosi giornalisti e reporter vittime delle guerre e della violenza.
5: Infelizmente, esse direito é frequentemente violado, às vezes de forma flagrante, outras vezes de forma dissimulada. Recordamos os numerosos jornalistas e repórteres vítimas de guerras e da violência. Entre as saudações do Santo Padre, após a oração mariana, destacam-se também aquelas dirigidas à Associação Meter, que há muito tempo luta pela proteção dos menores.
6: Saluto l'associazione Meter, che da 30 anni si impegna per difendere i minori dalla piaga degli abusi, coinvolgendo la comunità ecclesiale e quella civile, educando a stare.
5: Saúdo a associação Meter, que há 30 anos se empenha em defender os menores contra o flagelo dos abusos, envolvendo a comunidade eclesial e a civil, educando para estar ao lado das vítimas e para a prevenção. Obrigado pelo vosso serviço. Entre os fiéis de Roma e os peregrinos vindos de muitos países, encontravam-se os professores das escolas das Irmãs Franciscanas dos Sagrados Corações, grupos de Madrid e Granada, de Minneapolis e da Malásia. Uma saudação especial foi dirigida aos peruanos que, em Roma, formam a Associação Virgem de Chape de Arequipa, a eles o carinho do Papa, que viveu no Peru parte de sua missão. Deixem o espírito da profecia agir em vocês. Não se contentem com os privilégios que sua condição pode oferecer-lhes. Não sigam a lógica mundana de ocupar os primeiros lugares. Sejam testemunhas de Cristo que não veio para ser servido, mas para servir. Vocês serão profetas em seu ministério se forem homens de paz e unidade, compondo com os fios de graça e misericórdia os espaços vastos e populosos desta diocese, harmonizando as diferenças, acolhendo, ouvindo e perdoando. Foi o que disse o Santo Padre aos novos bispos auxiliares da Diocese de Roma, por ele ordenados no final da tarde deste sábado 2 de maio, na Basílica de São João de Latrão, sede da Diocese. Os novos bispos são Dom Stefano Sparapani, Dom Alessandro Zenobi, Dom Andrea Carlevale e Dom Marco Valenti. Após o canto Veni Creator Spiritus e a apresentação dos eleitos, antes da ordenação episcopal, o pontífice fez a homilia da celebração. Leão XIV lembrou já de início às 2.500 pessoas presentes na Basílica que esta Igreja de Roma tem uma vocação singular para a universalidade e a caridade, graças ao seu vínculo especial com Cristo, ressuscitado e vivo, fundamento do edifício espiritual de pedras vivas que é o povo santo de Deus. Aproximar-se de Cristo significa, portanto, aproximar-se uns dos outros e crescer juntos na unidade. Este é o mistério que nos envolve e transforma por dentro a cidade. A serviço do seu dinamismo, trazido a Roma pelos apóstolos Pedro e Paulo, os nossos irmãos Andrea, Stefano, Marco e Alessandro são ordenados ao episcopado. É uma celebração do povo, pois eles vêm deste povo e do presbitério que os acolhe com amor, ressaltou o Papa.
6: La nostra comunità diocesana si raccoglie oggi nell'invocazione dello Spirito Santo, che ungerà i nuovi vescovi.
5: Nossa comunidade diocesana se reúne hoje na invocação do Espírito Santo, que ungirá os novos bispos para que sejam plenamente consagrados ao serviço do Evangelho de Cristo. Ele é a pedra rejeitada que, escolhida por Deus, se tornou a pedra angular. Igreja que vive em Roma, a pedra rejeitada é o coração do anúncio messiânico, voltado para aqueles que a sociedade rejeitou e continua a rejeitar. É o coração do nosso anúncio, da nossa missão, disse o Santo Padre. Nesta cidade, capital do grande império, a pedra rejeitada tornou-se o estandarte de uma nova esperança, a do reino de Deus, como vislumbrado nas bem-aventuranças e cantado no Magnífica. Ao subverter a lógica do domínio, daqueles que perseguem a ambição insensata de determinar a arquitetura da terra, acontece em Cristo que os rejeitados redescobrem a sua dignidade e se sentem escolhidos para o reino de Deus, observou o Papa.
6: Sorelle e fratelli carissimi, ecco perché, fino ad oggi, si diventa pietre scartate dagli uomini e scelte da Dio.
5: Queridos irmãos e irmãs, é por isso que, até hoje, nos tornamos pedras rejeitadas pelos homens e escolhidas por Deus. Quando, com a vida e a palavra, nos opomos a projetos que esmagam os fracos, que não respeitam a dignidade de cada pessoa, que usam os conflitos para selecionar os mais fortes, negligenciando quem fica para trás, quem não aguenta, considerando quem sucumbe como um lixo da história. Jesus caminhou entre nós como um profeta desarmado e desarmante, e quando foi rejeitado, não mudou seu estilo. E agora me dirijo a vocês, queridos irmãos, que a partir de hoje serão bispos auxiliares desta igreja, cujo cuidado recebi como um presente. A vocês que, com o cardeal vigário, poderão me ajudar a ser um reflexo do bom pastor para o povo romano e a zelar pela caridade de todo o povo santo de Deus espalhado pela terra, acrescentou o bispo de Roma. Em seguida, Leão XIV encorajou-os a alcançar as pedras rejeitadas desta cidade e a proclamar-lhes que, em Cristo, nossa pedra angular, ninguém está excluído de se tornar parte ativa do edifício santo que é a Igreja e da fraternidade entre os seres humanos. O Papa enfatizou que ninguém, absolutamente ninguém, deve se considerar rejeitado por Deus e que os quatro eleitos deverão ser, em seu ministério episcopal, arautos desta boa nova que está no coração do Evangelho. Por fim, convidando-os a serem zelosos pastores, atentos e solícitos em seu ministério, o pontífice fez uma veemente exortação aos eleitos.
6: Non fatevi cercare, fatevi trovare, e fate in modo che i presbiteri, i diaconi, le religiose e i religiosi, le laiche e i laici...
5: Não se deixem procurar, deixem-se encontrar, e assegurem que sacerdotes, diáconos, religiosos e religiosas e leigos engajados no apostolado nunca se sintam sozinhos. Ajudem eles a reacender a esperança em seus diversos ministérios e a se sentirem parte da mesma missão. Saibam sempre motivar incansavelmente as pessoas e as comunidades, simplesmente recordando a beleza do Evangelho. Que os pobres de Roma, os peregrinos e os visitantes que aqui vêm de várias partes do mundo encontrem nos habitantes desta cidade, nas suas instituições e nos seus pastores, aquela maternidade que é o rosto autêntico da Igreja. E trazemos agora, na voz do colega Silvonei José, a reflexão para a liturgia deste quinto domingo do tempo pascal. Vamos ouvir.

O caminho se faz caminhando. Essa ideia nos é passada pela liturgia desse domingo, especialmente pela primeira leitura. Jesus jamais falou em sacerdotes e diáconos, mas em seguidores de sua palavra, em seus seguidores. Na leitura dos Atos dos Apóstolos, aparece uma situação que exige uma estruturação do serviço aos carentes, concretamente um socorro às viúvas. Para ajudar na solução dessa questão, em clima de oração, é criada a função dos diáconos. Todos têm o dever do anúncio da palavra e devem estar plenos do Espírito Santo. Anúncio e ação deverão caminhar juntos. A ação é consequência do anúncio e sua expressão concreta. Seguir Jesus como caminho, verdade e vida é a mensagem central do Evangelho e nos leva a vivenciar a novidade do amor de Deus por nós, sempre original, descoberto aos poucos e nos plenificando. Jesus é o caminho para o Pai. Ele veio do Pai. Com o Pai é um e volta para o Pai. Ninguém conhece o Pai a não ser o Filho, e ninguém conhece o Filho a não ser o Pai, nos diz o Senhor. Jesus é a verdade, a revelação autêntica do projeto de Deus, a manifestação visível e encarnada do amor do Pai. A verdade vos libertará. Em Jesus, nos sentimos plenamente livres e amados. Jesus é a vida, é a própria ressurreição, a vida eterna, a vida. Muitas vezes, em nossa vida, surge uma novidade, algo com que não contávamos e que precisamos acolher, dar espaço e lugar. Precisamos saber inserir esse inesperado que parece ter vindo para ficar e modificar nosso dia a dia e até nossa própria vida. De acordo com as leituras deste domingo, é necessário que sejamos movidos pelo amor, pelo desejo de servir, que recorramos a Deus na oração e que coloquemos em prática aquilo que o Espírito Santo nos orientar. Quando Jesus fala que vai nos preparar um lugar no céu, Ele nos está prestando um serviço. Na vida cristã, o maior é aquele que serve. A vida de Jesus foi um eterno serviço, desde o nascimento até a morte, sem deixar de lado a ressurreição e os atos após ela. É necessário seguir Jesus, caminho, verdade e vida, que se retirava em oração, ouvia o Pai e agia. Assim, do mesmo modo como fizeram o Senhor e a primeira comunidade, estaremos anunciando que Deus nos ama e está conosco, e através de nossas ações, de nossos serviços, continua criando o mundo.

E agora, como todos os domingos, o cantor, compositor e catequista Antônio Cardoso nos traz, em A Canção e a Prece, Vós Sois o Caminho.

Não se perturbe o vosso coração. Tendes fé em Deus, tem fé em mim. Na casa de meu pai há muitas moradas. Se assim não fosse, eu não teria dito. Vou preparar um lugar para vós, e quando eu tiver ido preparar-vos um lugar, voltarei e vos levarei comigo, a fim de que onde eu estiver, estejais também vós. E para onde eu vou, vós conheceis o caminho. Aí Tomé disse: Senhor, nós não sabemos para onde vais. Como podemos conhecer o caminho? E Jesus então respondeu: Eu sou o caminho, a verdade e a vida. Ninguém vai ao Pai senão por mim.

Maravilhoso se a humanidade pudesse descobrir esses passos, essa tua estrada, Jesus. Essa luz que tu coloca em cada lugar para servir de referência na tomada das nossas decisões.

A União Europeia e seus Estados-membros devem continuar a agir unidos e com determinação, intensificando seu compromisso diplomático, político e humanitário para proteger a dignidade humana, defender o direito internacional e apoiar iniciativas inclusivas de construção da paz, garantindo que as vozes de todos, incluindo as comunidades religiosas, sejam ouvidas e seus direitos respeitados. Esta é a exortação da COMECE, Comissão das Conferências Episcopais da União Europeia, divulgada na conclusão de sua Assembleia Plenária de Primavera, realizada em Chipre, de 22 a 24 de abril. Os bispos delegados, em uma declaração intitulada Um Apelo Urgente para Buscar e Promover a Paz, expressaram sua profunda preocupação com o destino de todos aqueles que sofrem com a violência devastadora, a instabilidade e a injustiça na Terra Santa, no Líbano, no Irã e na região mais ampla do Oriente Médio.

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1: 1:49.
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0: São 7h59, e começa mais o programa Palavra Viva, programa de leigos consagrados da comunidade Fonte Nova. Estaremos ligadinhos aqui com vocês até as 9 da manhã. E um grande bom dia, né? Tá um bom dia, tá um tempo aqui para chuva, tá? Já abriu o sol, já tá fechando para chuva. Mas a gente tem que dar um grande bom dia, né? Porque a gente tá, né? Abrimos nossos olhos, né? Podemos dar um bom dia para vocês. Coisa boa, né? Mais um sábado que a gente se reúne aqui como comunidade, como família Fonte Nova, né? Este programa aqui que é de vocês, né? A gente só vem aqui para colaborar com vocês, né? Porque a gente vem trazer a palavra de Deus, aquela palavra que vem mexer com o nosso coração e aquela palavra que transforma a nossa vida, né? Que seja um grande bom dia. Não sei de onde você nos assiste ou nos escuta, né? Se é da sua casa, se é do seu trabalho, se está saindo do trabalho, ou se está num feriadão aí, né? Porque ontem foi o primeiro, foi feriado, tem gente que emendou um feriadão, coisa boa, um descanso, né? Sábado, domingo. Tem muitas outras pessoas que eu conheço também que vão fazer um feriadão até terça. Então, coisa boa, né? Tem pessoas também que precisam trabalhar, né? Vão estar no trabalho, né? Que Deus abençoe o trabalho de vocês, que Deus abençoe, né? Aonde vocês estiverem, que hoje o Senhor derrame as graças sobre cada um de vocês. Dá um bom dia aqui para a nossa mesa. Bom dia, Karina.
1: Bom dia, Ana. Bom dia a toda a mesa, que depois vai se apresentar. É uma alegria, né? Mais um sábado, sábado de maio, mês de Maria, dentro do tempo de Natal, de Páscoa. Então, que a alegria esteja no nosso coração, né? Porque o Senhor está conosco.
0: Coisa boa, né? Vou passar aqui, enquanto eu não passo para a Andréia aqui, eu dou um bom dia aqui para a Andréia. Vou passar o número do nosso celular, você já pode se conectando aí com a gente, né? Fazendo seu pedido de oração. Daqui a pouco mais eu vou estar proclamando a palavra. Você vai poder já estar, né, ligadinho aí no número para poder, né, falar, ou pedir mandar uma mensagem aí, né? O que entendeu da palavra, né? Nossa partilha, né? Que é muito boa a nossa partilha. E a gente ama quando vocês, né, interagem com a gente aqui no programa, né? Que vocês consigam, né, entender aquilo que entenderam, né? Coloquem aquilo que entenderam da palavra de Deus. É 999-37-3882. 999-37-3882. Bom dia, Andréia.
2: Bom dia, Aninha. Bom dia a todos que estão aqui, que estão nos ouvindo, né, em casa. É uma graça, uma benção estarmos juntos, né? Só passado a gente não teve, foi uma reprise, né? Porque nós estávamos bem empenhadas aí no,
0: pois a gente vai falar, na
2: organização, né, do nosso encontro, que foi uma benção no domingo. Então, estou aqui, né? Esperando, Aninha, o pessoal mandar sua mensagem, seu comentário. O que, que será? Um pouquinho vai sair a pergunta do dia, já tem aí?
3: Já
2: vamos ver.
3: Pergunta,
2: nós estamos também curiosos
3: para
2: saber, né, qual vai ser a pergunta do dia, para que a gente possa interagir, né, conversar, né? Esse é um programa não só nosso, né, de quem está em casa também.
0: Com certeza. Bom dia, Otávio.
3: Bom dia, Ana. Bom dia, Simone, aqui hoje estreando aqui no programa. Que graça, né? A Simone, que há muito tempo acompanha a Fonte Nova, uma irmã muito querida nossa aqui. Bom dia, Karina, Ana. Bom dia, Daniel. Bom dia a todo o povo de Deus que está conosco nesse dia aí. Nós estamos em Páscoa ainda, né? É uma celebração muito grande da ressurreição do Senhor. E hoje a pergunta aí para vocês anotarem, e a Aninha depois vai ancorando o programa e vai passando essa provocação aí para nós. Você ama verdadeiramente o seu irmão? Essa é a nossa pergunta de hoje. E nós vamos depois entrar na palavra do Senhor Jesus e ver o que, que ele fala sobre essa... O que, que ele nos orienta sobre esse amor às pessoas? Qual é a visão do reino de Deus para nós a respeito do irmão? E como é importante nós obedecermos a Deus. Então vamos ficar ligado, acorda alguém aí que está precisando ouvir o programa, alguém que você lembra que está passando por um momento difícil, que está de repente no hospital, que de repente está em casa, não pode sair para ir à Santa Missa e tem desejo de ouvir a palavra de Deus. Passa uma mensagem para a pessoa aí, porque hoje a mensagem vai nos deixar muito no centro da vontade do Senhor. Então, é essa a provocação, né, Ana?
0: Coisa boa, né? Você ama verdadeiramente seu irmão? Coisa boa, né? Dá um bom dia aqui para a Simone. Simone, dá um bom dia aí para o povo, Simone.
4: Bom dia, é um prazer estar aqui com vocês, né? Que são pessoas tão dedicadas, assim, que levam sempre a palavra para a gente. Eu escuto o programa e estou muito feliz pelo convite, muito agradecida. Bom dia a todos.
3: Bom dia, amém.
0: Coisa boa, né? A Simone aqui participando juntinho conosco hoje, né? Ela vai falar um pouquinho depois conosco no final, né? Da experiência que ela teve no retiro. Coisa boa, né? O que a gente possa hoje ter esse grande bom dia, né? De alegria. Alegria de vivermos na palavra de Deus, de vivermos em Cristo, né? De participarmos, né? Não sei de onde você nos escuta, você nos assiste, né? Mas sei que você está aí, né? Em algum lugar, esperando essa palavra chegar até o teu coração. Esperando que essa palavra brote no teu coração este amor, né? Amor pelos irmãos, amor por aqueles que estão acerca de cada um de nós, e que a gente possa preparar o nosso coração, né? Pega a palavra neste momento, você que nesse momento pode pegar essa palavra, que está na sua casa, né? Ou você que está saindo do seu trabalho, né? Liga o rádio, vai escutando a palavra, né? Vai escutando aquilo que o Senhor tem hoje para ti, né? Mas é que a gente possa preparar o nosso coração, né? Já lá com um chimarrão, com um cafezinho, né? Você que está em casa, prepara. Mas não deixa da palavra de lado, porque o principal do nosso programa é a palavra de Deus. É a palavra que nos alimenta, é a palavra que nos sustenta no dia a dia. Então eu te convido, né? Enquanto escutamos uma música, para prepararmos o nosso coração, né? Para preparar o nosso coração para a oração e depois para escutar a palavra de Deus, para que essa palavra de Deus caia no nosso coração como semente e possa germinar.

0: no Salmo 111, versículo 1 a 3. Salmo 111, do 1 ao 3. Feliz o homem que teme o Senhor, e põe o seu prazer em observar os seus mandamentos. Será poderosa sua descendência na terra, e bendita a raça dos homens retos. Suntuosa riqueza haverá em sua casa, e para sempre durará sua abundância. Que nós possamos colocar, nesta manhã de sábado, tudo diante do Senhor, tudo aquilo que o nosso coração está cheio, está cansado, está magoado, está ferido, que a gente possa colocar diante do Senhor. Quantas coisas a gente tem para colocar, para abrir o nosso coração e deixar o nosso coração livre, para que quando nós escutarmos a palavra do Senhor, possa cair no nosso coração como alegria, como mel. Que nós possamos abrir o nosso coração de tudo aquilo que o nosso coração está cheio. Se está cheio de ódio, de amargura, rancor. Quantas coisas você escutou durante essa semana que passou, e você se sentiu magoado, ferido, e você foi guardando no seu coração, e já começou a virar uma pedrinha incomodando. Quantas coisas você tem para entregar para o Senhor? Vícios da bebida, do cigarro, da prostituição. Quanta doença você tem que entregar para o Senhor? Vá pensando e vá colocando diante do Senhor tudo isso que está no teu coração. Eu não sei o que você está nesse momento passando, mas o Senhor sabe. Porque Ele conhece todos os seus filhos. Ele sabe as suas dificuldades, se é financeira, se é espiritual, se é da carne. O Senhor nos conhece e Ele sabe quem somos. Ele sabe aquilo que passamos nesse exato momento. Ele sabe a quantidade de cabelo que temos na nossa cabeça. Ele sabe quantos caem. Ele sabe se nós estamos precisando de um amor, se nós estamos precisando de um consolo. Mas isso depende de nós abrir o nosso coração e colocarmos para fora, entregarmos diante dos pés do Senhor. Vá abrindo o teu coração. Vai deixando que tudo isso que está te machucando, que é ferida, que é espinhos, até mesmo cacos de vidro que corta a nossa alma de tanta dor, de tanto machucado, de tantas feridas que viemos guardando. Passamos uma semana toda guardando coisas no nosso coração. Mas hoje entrega para o Senhor. Senhor, eu quero te entregar cada um dos nossos irmãos, Senhor Jesus. Assim como já diz a nossa pergunta, você ama, né, o seu irmão? Então que a gente possa, Senhor Jesus, já entregando esses corações que estão feridos, machucados, essas pessoas que neste momento já abrem o seu coração, Senhor Jesus, para te entregar, Senhor, tudo o que tem passado, tudo o que tem vivido, Senhor. E Tu conheces cada um, Senhor, Tu sabe que só contigo, Senhor, nós podemos vencer as batalhas. Contigo nós podemos, Senhor Jesus, passar por tantas dificuldades, Senhor Jesus. Mas só se estivermos contigo, Senhor. Só se confiarmos na Tua palavra, Senhor. Por isso eu te peço, Senhor, adentra nos corações dessas pessoas que hoje abrem o seu coração, Senhor Jesus. Se entregam, Senhor Jesus, a Ti. Eu quero te pedir, Senhor, entra nas casas, Senhor Jesus. Entra nos hospitais, aquelas pessoas que neste momento estão passando dificuldades, Senhor Jesus, pela doença. Quantos familiares que sofrem, Senhor Jesus, quando as pessoas estão doentes. Quantas pessoas que queriam tirar, Senhor Jesus, essa doença, mas não conseguem, porque estão com o coração dolorido, ferido, Senhor. Mas hoje eu te entrego todas essas pessoas, Senhor. Quero te entregar, Senhor Jesus, sobre aqueles que sofrem, Senhor, neste momento, porque não tem um lar para viver, Senhor Jesus. Porque não tem um alimento, Senhor Jesus, para colocar na sua mesa. Eu quero te entregar, Senhor Jesus, cada um, Senhor, que neste momento sofre. Mas cada um daqueles que hoje, Senhor Jesus, aprendem a amar o seu irmão como a si mesmo. Aprende a enxergar o seu irmão com outra visão, com outro jeito, Senhor Jesus, de viver, outro modo de enxergar, Senhor. Que hoje Tu coloque, Senhor, no coração de cada um, Senhor, que escuta, que vai escutar a palavra, Senhor, esse sentimento de amar aqueles que sofrem. Obrigada, Senhor. Glórias. Glória ao Pai, ao Filho e ao Espírito Santo, como era no princípio, agora e sempre. Amém. Não é fácil, né, Otávio, a gente às vezes aprender a amar o irmão, né? A gente sabe que às vezes o irmão tem defeito, a gente tem defeito e a gente vai se batendo de frente, né, com os irmãos, né? Mas a gente luta, né?
1: É, talvez seja o maior desafio do reino de Deus, né? Nós conseguimos conviver bem com as pessoas, com aquelas pessoas que têm diferenças conosco, mas precisa ter fé, né? Porque realmente nós vamos ver na palavra agora o que Jesus quis dizer e nós vamos entendendo, compreendendo as realidades da vida. E eu acho que é uma maturidade humana também, né? A gente conseguir aceitar as pessoas. Então vamos deixar que a luz de Cristo entre pelo sinal da Santa Cruz. Livrai-nos Deus, nosso Senhor, dos nossos inimigos. Em nome do Pai, do Filho e do Espírito Santo.
0: Amém.
1: Palavra para nós hoje, lá está em 1 João, capítulo 4, versículo 19. 1 João, capítulo 4, versículo 19. Nós amamos porque Ele nos amou primeiro. Se alguém disser, amo a Deus, mas odeia o seu irmão, é mentiroso. Pois quem não ama o seu irmão, a quem vê, como poderá amar a Deus a quem não vê? Este é o mandamento que dele recebemos. Quem ama a Deus, ame também o seu irmão. Palavra do Senhor.
2: Graças a Deus.
1: Então, essa palavra já vai dizendo, né? A gente começa a olhar para essa palavra e já sente, assim. Então, a primeira coisa que a gente precisa entender é que a vida, o modo de vida que a gente vive, independente se está na religião ou não, os relacionamentos, são os relacionamentos. Nós somos pessoas relacionais, né? A última frase do Concílio Vaticano II diz assim: o homem não apenas vive, o homem convive. Então nós convivemos com as pessoas, vivemos com, né? Nós temos que saber que existe isso na nossa vida. É uma lei que está na nossa vida. Nós nos relacionamos. Tem gente que diz assim: não, eu gosto de viver a minha vida do meu jeito. Então vai para uma ilha, né? Porque não existe viver do meu jeito. A gente tem que aprender a viver com as pessoas, a nos relacionar com as pessoas. Eu tinha muita dificuldade, porque eu gosto muito de silêncio, né? A Andréia que me puxa muito, porque se deixar eu me fico em casa e não saio de casa. Eu gosto do silêncio, mas aprendi a amar, aprendi a me relacionar, aprendi a ir até as pessoas, a encontrar o outro que está na minha história, né? Nós convivemos, então nós precisamos aprender a viver bem com as pessoas, a nos relacionar com as pessoas. Nós não somos ilhas. E o que é a convivência? É saber que durante Deus, a hora que eu acordo até a hora que eu vou dormir, vão passar inúmeras pessoas na minha vida, né? É a minha família, é o atendente da padaria, é o supermercado, caixa. São tantas pessoas que eu vou encontrar durante o dia, né? E cada uma delas, cada encontro, teve alguns santos da igreja que sempre falaram isso, né? Que os encontros, cada encontro que a gente tem é uma experiência de vida e de Deus. E será que eu não estou desprezando isso, né? Principalmente quem tem essa tendência a não gostar de sair, né? Não gostar de estar na rua, não gostar. Tem gente que eu não gostava. Para mim é muito difícil. Eu tive que fazer um esforço muito grande para me relacionar, né? Porque por mim eu gostava de estar em casa, me criei numa cidade pequena, fui habituado assim. As pessoas chegavam às 6 horas da tarde, todo mundo ia para casa, não tinha o que fazer na rua. Então me criei assim, criei um hábito. Foi muito difícil vencer isso aí. E até hoje é, né, para ser sincero. Então nós temos que entender que nós convivemos com as pessoas. Essa questão, ela é importante na nossa vida. Um dia vendo um programa que eu não costumo muito ver, Foi por acaso mesmo. Não sei se você já viu aqueles programas de pegadinha, né? Tinha um programa desses de pegadinha que eu... Era muito engraçado até, porque aquela pessoa que estava fazendo as vezes de um repórter ali incomodava as pessoas com as perguntas. E não precisava muito para as pessoas perder a paciência. Queria bater no cara. Saiu batendo. E isso mostra muito como é a nossa realidade hoje. As pessoas estão sem paciência com as pessoas. A gente vê no trânsito, né? Quem dirige vê no trânsito isso. Se perdeu a paciência por completo com as pessoas. Por qualquer coisinha já vai para uma luta de fato. Tá assim a situação hoje. E eu gosto muito de filme também. E eu lembro dos filmes aqueles medievais que quando ia acontecer uma guerra, o rei mandava uma comitiva lá no outro reino, não era assim? Chegava lá, ele conversava, tentava alinhar para não haver derramamento de sangue, tentava acertar mais aqueles longos diálogos ali, mas às vezes não acontecia, mas se tentava. E não se tem mais isso hoje. As pessoas hoje estão num limite, né? Num limite muito forte de exasperação. As pessoas preferem a briga, preferem... A Simone, que trabalha no meio jurídico, deve saber muito disso, né? Tá aí, tem muitos dados, né, Simone, hoje? Feminicídio e outras coisas tantas. Isso mostra, isso é um sintoma da nossa geração. Nós perdemos realmente a paciência e o conceito do amor de um para com os outros. Nós somos pessoas muito agressivas hoje. Então a agressão física já faz parte, infelizmente, hoje, né? E São João aqui, ele vai dizer nessa carta, atenção para isso. Quando nós amamos a Deus, porque ele nos amou primeiro, ele está colocando nessa frase uma base do evangelho, muito importante. Dizendo assim, que o modo, isso alguns pensadores cristãos que falam sobre essa carta de João, o modo como eu me relaciono com Deus é um

final, né? O sentido da cruz ali. Então, como eu posso dizer que eu amo a Deus se eu não convivo bem com as pessoas, né? Se eu não tenho um relacionamento saudável com as pessoas, se eu não aceito o erro dos outros, se eu não abro a porta para aquela pessoa que errou comigo voltar, se eu não dou chance para aquelas pessoas que estão erradas no palco da minha vida, ali onde a encenação da minha história está acontecendo, como é que eu posso dizer que amo a Deus? E João é muito firme aqui, ele dizendo que quem não ama, odeia. Palavra forte, né? E então, qual é a questão aqui? A questão para nós meditarmos sobre a nossa vida de santidade, e aqui está a nossa salvação, é saber se eu amo. E há uma questão levantada aqui, a questão do ódio, né? Então, veja, o que é odiar? Eu, na minha vida, eu tenho uma frase que eu vou botar aqui que diz assim, eu tenho aquelas pessoas que são meus amigos e aquelas que eu separo que eu odeio. Ou uma outra reflexão, eu tenho aquelas pessoas que são meus amigos e aquelas pessoas que estão mais distantes de mim que são os meus não amigos. E aqui entra uma questão para a gente raciocinar e pensar um pouquinho. Ou quando eu batizei que eu odeio aquela pessoa, eu fechei a porta, né, para o amor. Quando eu digo que eu não tenho pessoas que aquele lá não é meu amigo ainda, mas pode ser um potencial amigo, então eu estou abrindo a porta, mesmo que aquela pessoa tenha feito algo para mim, uma esperança que o amor vai vencer pela fé, pela minha atitude na vida. Então veja, é uma postura, é isso que João está colocando aqui. Nós temos que saber que aquela pessoa pode um dia vir ser meu amigo. E eu tenho que construir isso na vida. Eu tenho que participar dessa construção com Jesus. Porque eu só posso fazer isso com Jesus. Porque às vezes meu coração está tão ferido, né? Aquela pessoa me magoou, aprontou para mim, feriu a minha família, roubou bens da minha família. É difícil superar isso. Somente com a graça de Deus. Então eu tenho que ter um relacionamento vertical com Deus, verdadeiro. Eu tenho que buscar Deus de uma maneira verdadeira. E o amor, esse amor que me amou primeiro, o amor de Deus, ele não é condicionado. Ele não impõe condições. E Deus está dizendo aqui através de São João que eu tenho que amar as pessoas com amor divino. Por isso que uma oração saudável, bem feita, me enche desse amor. E esse amor divino é capaz de amar mesmo aquelas pessoas que me perseguem. Mesmo aquelas pessoas que me fazem mal. E eu lembro de um exemplo que aconteceu na vida da comunidade. Tinha uma mãe que vinha muito ao grupo de oração, né? Mas vinha sempre. E numa situação assim de choro, numa situação de dificuldade extrema, porque o filho estava na dependência química, mas essa mãe não desistia nunca. E ela chegava para nós e dizia sempre, reza pelo meu filho, reza pelo meu filho. E começou a doer no coração de toda a comunidade aquela situação, porque ela não desistia nunca e o filho não queria nada. A gente rezava por ele, e ele seguia na mesa, dizia que ia mudar, sabe quando aquela pessoa que, vou mudar, né, conheces bem, né? Mas volta para a realidade, eu digo isso porque eu sei que ela trabalha muito, também conhece as funções dos dependentes químicos, né? E eles dizem para ele, vou mudar, mas volta para a mesma realidade. E tem uns que nem consciência querem criar, é o caso desse rapaz. Mas a mãe, todo o grupo de oração estava lá, reza pelo meu filho, com aquela cara de dor, com aquele semblante doído. E foi que a gente começou a rezar mesmo, começou a rezar, até que um dia começou a acontecer a experiência da conversão. Tinha vontade de rezar? Não tinha, porque aborrecia a indiferença que aquele rapaz tinha para com a oração, para com tudo. A gente dizia, humanamente se dizia, perda de tempo, mas a mãe insistiu tanto que a graça foi acontecendo. E a gente, por ela, por amor a ela, por aquela dedicação dela, não parava de rezar, porque ela estava sempre ali, que nem todo dia. E fez com que nós rezássemos para que a graça acontecesse. Por que que eu estou trazendo isso aqui? Porque se eu digo que eu amo a Deus, mas não amo meu irmão, não é possível que esse amor a Deus seja verdadeiro. Então,

aqui tem uma demonstração de amor. Eu amo meu irmão por causa de Jesus, como essa mãe. Por causa do amor, essa mãe a gente dedicou, a gente rezou. Até a graça acontecer, né? Todo mundo se foi comprando aquela ideia, porque aquela mãe me ligava de madrugada, me ligava a qualquer hora. Foi conquistando o nosso coração e hoje a vitória foi dada. Então, assim, ó. É assim que a gente tem que amar. Por causa do amor de Jesus por nós na cruz, nós temos que amar as pessoas. Nós temos que aceitar os erros das pessoas. Porque é esse amor divino que vai mudar as coisas. São João Paulo II tinha um sonho. E ele falava muito da civilização do amor. Que também foi o Papa o Paulo VI sonhou, João XXIII. E a civilização do amor só pode ser construída com esse amor divino. Então a pergunta é hoje: você ama verdadeiramente seu irmão? Porque Jesus diz: eu sou a verdade. Então ele está dizendo para nós: se vocês não amarem com o amor divino, vocês não vão construir essa civilização do amor. Vocês não vão mudar na geração de vocês o que eu pedi para vocês fazerem. Vocês não vão conseguir fazer o que Deus pediu para vocês. Porque se a minha fé me faz viver nessas polarizações que andam por aí, nesse ódio de esquerda e direita, estou dizendo claro aqui, se eu não consigo conviver com um familiar meu, como eu conheço pessoas de 28, 30 anos de amizade que deixaram de ser amigo agora por causa desses ódios todos aí, se eu não consigo vencer isso, então desculpa, você nem na igreja tá, você nem conhece a Deus. Porque se eu amo a Deus, eu tenho que amar o meu irmão. E vários homens de fé, pregadores de casa pontifícia que eu ouvi, já disseram, né? A guerra não começa lá nos presidentes, a guerra começa na nossa casa. Quando faltou amor. Então, é preciso que eu me relacione verdadeiramente com Jesus. E cheio desse amor divino, eu começo a propagar o perdão. Ao recomeço das coisas. Vou terminar lendo de novo esse texto aqui, para que a gente então grave no coração. Nós amamos porque Ele nos amou primeiro. Veja, não é um amor meu. É um amor de alguém que me deu, me amou primeiro. Se alguém disser, amo a Deus, mas odeia o seu irmão, é mentiroso. Pois quem não ama o seu irmão a quem vê, não poderá amar a Deus a quem não vê. Este é o mandamento que dele recebemos. Quem ama a Deus, ame também o seu irmão. Então que o Senhor nos dê nessa manhã uma grande efusão de amor no coração, desse amor divino, que venha tirando preconceito, ódio, julgamento, prepotência, venha tirando toda forma de desamor do nosso coração, de rancor, de ira. Que o amor de Deus seja derramado nos nossos corações, como diz a palavra de São Paulo em Romanos 5, capítulo 5, versículo 5. Que o amor de Deus hoje seja derramado nos nossos corações, que nós experimentemos desse amor divino. E assim como fomos perdoados um dia, perdoemos. Para que a civilização do amor comece a acontecer. Que não percamos a nossa vida por estes sentimentos baixos, por essa agressividade, por julgamentos precoces. Pois o amor é a resposta de Deus ao mal. Nos cura nessa manhã, Senhor. Cura os nossos ressentimentos, as amarguras, a acidez das nossas reações quando nos atacam. Cura-nos como Tu nos mostraste na cruz, Senhor, respondendo com amor a cada humilhação, a cada injúria. Nos liberta, Senhor, desse espírito de divisão, dessa Babel, dessa torre de papel que está sobre a humanidade. Muito obrigado, Senhor, pela palavra, pela experiência de amor que nasce da Tua palavra.

0: São 8 horas e 31 minutos e este é o programa Palavra Viva, programa de leigos consagrados da comunidade Fonte Nova e o nosso momento da partilha. E a nossa pergunta é: você ama verdadeiramente seu irmão? Você ama verdadeiramente seu irmão? Vou passar aqui, antes de passar aqui, né, para os meus irmãos, o telefone para você quiser partilhar conosco, né, da palavra, 999-37-3882. 999-37-3882. A gente sabe que não é fácil, né? Quando a gente... Ainda mais quando a gente não está em Deus, né? É mais difícil ainda a gente aprender a amar o irmão, né? A gente só vai aprender a amar o irmão com os defeitos dele, né? E mesmo assim, mesmo a gente estando em Deus, a gente acha algum defeitinho no irmão e a gente dá uma criticada, às vezes, no irmão, né? Não adianta, a gente é humano, mas a gente estando em Deus, a gente consegue, né? Acho que transformar, né? Lembrar, ah, não, mas... Se eu amo a Deus, eu tenho que amar o meu irmão do jeito que ele é, né? Se ele tem aquele defeito dele, se ele tem, né? Porque às vezes o defeito nem tá no meu irmão, tá em mim. É. Né? Eu fiquei pensando, você falando, né? O defeito tá em mim, não tá no meu irmão. Aí, quantas vezes a gente quer que ele mude, né? Que ele mude, ah, ele tem que mudar porque ele é assim. Que é... Não, é a gente que tem que mudar. Então, tu ia falando, me vinha muito, né? Então, a gente estando em Deus, a gente ama verdadeiramente e a gente começa a perceber que a gente tá errado, né? Então, que a gente possa fazer, né, esse exame de consciência antes de julgar o irmão, antes de saber que o irmão, né, começar a fazer esse exame de consciência, que se não é nós, né, que precisamos mudar, né? Você ama verdadeiramente seu irmão, Karina? Não é só nosso irmão lá de casa, né, Karina?
1: Ah, é.
0: Nossos irmãos que a gente convive, né? Do lado da escola, né? Quanta coisa, né? Quantos irmãos a gente tem, né, diferentes, né, que não vivem na nossa igreja, vamos dizer, né?
1: É, essa é uma questão que a gente tem que sempre crescer, né? A gente ama, eu acho que eu não odeio ninguém, mas a gente deixa desejar, assim, no expressar amor, fazer algo pelo outro, né? Às vezes a gente se isola, assim, né? Mesmo com pessoas que são diferentes da gente, pessoas que... às vezes não entendem a gente, e a gente também não faz questão de entender eles, né? Já que eles não entendem a gente, né? E às vezes, realmente, assim, né? Como Jesus, o que Jesus faria, né? Jesus se aproximava das pessoas, como se aproximou da samaritana, né? Esperou ela lá no poço, né, para puxar uma conversa. E era uma mulher adúltera, tinha, né? E Jesus foi lá, foi atrás dela, né? E ela se converteu. E às vezes a gente tem que ter mesmo essa sensibilidade, e às vezes acho que eu não tenho mesmo, né? Porque é fácil a gente amar os irmãos de verdade, né? Os irmãos de fé, os irmãos de sangue, né? Para mim é fácil, meus irmãos de sangue também é fácil amar. Mas as pessoas diferentes, né? Que têm outra fé, que têm outros valores, mas que convivem, às vezes, no trabalho, às vezes... É mais difícil amar, né? É mais difícil até conversar, assim, de coisas mais profundas. A gente fala só sobre coisas superficiais. E é o desafio, né? Porque a gente deve achar um jeitinho de levar o amor verdadeiro, né? Então, que Deus nos dê a graça de crescer, né, nesse amor.
0: Pra ti, Andréia, como é que é, né? Você consegue, né, amar verdadeiramente teus irmãos? Eu sei que tu tem bastante irmãos lá no teu trabalho, né? Que tu vai falando, às vezes, né? A gente vai imaginando, né?
2: É, e às vezes, assim, até tô falando, Aninha, tô me lembrando, assim, né? Tem algumas pessoas no trabalho, né? E as pessoas não estão acostumadas, normalmente, tu... O amar não quer dizer que eu vá ficar, né? Eu posso não ter uma afinidade com a pessoa, ou não ter. É um respeitar também, né? Ter um respeito com aquela pessoa, né? Às vezes, silenciar. Em momentos, né, de controvérsia, silenciar é uma maneira de amar, né? E muitas vezes até em ambiente de trabalho, ambientes assim diferentes, as pessoas acham que quando tu vai dar uma atenção é porque tu tem algum interesse.
0: Sim.
2: Ah, vai me pedir alguma coisa? Quem é que agora uma vez não escutou isso? Ei, tá muito boazinha, vai me pedir alguma coisa? Não, é simplesmente, né, como dizer aquela palavra, simplesmente amar, né? Silenciar, ser gentil é uma forma de amor, né? Tu não reagir de uma maneira grosseira, quando até mesmo quando te atinge, para mim é uma forma de amor. Tudo bem, silencio, né? Né? É uma maneira de amar, né? Porque não quer dizer que a gente vai amar todo mundo, né? Vai querer ficar, ah, fofinho, queridinho, não, né? Né? O respeitar, o silenciar, né? E ser gentil quando se pode, né? Sabe que às vezes no trabalho eu fico uma... Ah, Andréia, uma vez eu comentei também, ah, Andréia sempre quer ver o lado bom das coisas. Não, porque o lado ruim já tem muita gente que vê, né? Então se eu vou ficar olhando, né? Se eu vou ficar fofocando, vou ficar... Então eu procuro, eu sempre digo nisso, né? Eu procuro sempre, pior que seja a pessoa, alguma coisa boa que aquela pessoa tem. Posso não concordar com ela, posso não conviver ou não querer estar com ela. Mas todo mundo tem algo bom, né? Se fosse todo mundo com algo ruim, eu estava perdida a humanidade, né? E não foi para isso que Deus nos criou, né? Então eu acho que amar é tu poder também ver no outro aquilo que aquela pessoa tem de bom. Isso é uma forma de amor, né? Para mostrar que aquela pessoa que ela tem, olha. Por mais que todo mundo diga que tu não tem saída, né? Não, em Jesus tu tem, né? Jesus, mas só Jesus para nos dar esse olhar, né? Porque um olhar humano a gente vai olhar só os defeitos, né? Que é o natural da gente, né? Aquela pessoa tá contra alguma situação, alguma coisa que a gente pensa, a gente vai automaticamente não vai se identificar. Mas com um olhar, tem que estar com um olhar muito em Cristo para pedir, Senhor, me dá-me um olhar santificado, para que eu possa ver nessa pessoa algo de bom, né? Senão, tá perdido, né? Então, eu acho que a gente conviver diariamente, até às vezes na casa da gente, né? Às vezes, ah, tem alguma coisinha, dá uma cutucadinha lá com o filho, com o marido, com a mulher, né? Mas a gente sabe que aquela pessoa sempre tem algo bom, né? Então, tem que puxar pelo algo bom, né? Aquilo que vai nos fazer amar mais, né? Então, eu acho que é mais ou menos por aí, né?
0: Com certeza, né, Andréia? Simone, pra ti, Simone, você ama verdadeiramente seus irmãos?
1: Então, eu também estava pensando como a Andréia, assim, né, sobre o respeito, né, que às vezes só o fato da gente respeitar alguém, a gente já tá amando, né, e como tá difícil hoje em dia, até a questão religiosa, assim, às vezes, se tu diverge em algum pequeno detalhe, já é motivo, assim, pra rejeição, né. E eu tento, assim, né? Eu tento, mas acho que, como vocês falaram, só com a graça de Deus mesmo, em alguns casos, né? Porque às vezes é fácil, mas tem casos que é bem mais difícil, assim. Mas por isso que busco a Deus, né? Para que eu consiga, né? E sempre me recordo, assim, agora que eu assisti aquela série The Chosen, né? Sempre me recordo, assim, daquele olhar de Jesus, né? Em alguns momentos, e eu penso, tá me olhando, eu tenho que agir do mesmo jeito que ele espera. Então, isso tem me feito e tem dado certo, assim, eu tô tentando. Vamos indo.
0: Isso aí, amém. Coisa boa, amém, né? E é isso aí, né? Andréia, tem algum...
2: A Filomena comenta também aqui com a gente, Aninha, ó.
0: Coisa boa.
2: Amar no sentido de desejar o bem, de não desejar mal algum. Não é tão difícil se estivermos em Deus. Mas querer conviver, manifestar teu íntimo para pessoas que insistem em te prejudicar. 70x7 é que é difícil. É, exatamente, amar, mas é, né, complementando aqui a Filomena, amar não quer dizer que nós vamos ficar de amiguinho, né? Às vezes uma pessoa pode ter feito alguma coisa mal, não quer dizer, não, vou lá, mesmo assim, vou amar. Não, é silenciar, né, que a gente fala, é silenciar, né?
3: Tem desejar. A frase que a Luzia botou.
2: O amor se dobra para não se romper, exatamente, né? Então,
3: forte, né? Isso, né?
2: Por mais que às vezes a gente vê situações, talvez, eu acho que todos nós já passamos, assim, de ver pessoas que até desejaram mal pra gente, né? Né? Pedir força, Senhor, me dá força para não desejar a mesma coisa, né? Que aquilo ali, né? Que esse mal volte para quem quiser dar, porque eu não quero, né? Contaminar meu coração com este mal, né? Então, acho que é mais...
3: Tem aquela frase de São João da Cruz também que diz, né? Onde não há amor, coloca amor e vai nascer amor. Né? Nós temos que plantar amor. Amor de Deus, né? Porque o nosso amor humano, sabe como é que é, né?
0: É,
3: mas o amor de Deus. O amor, plantar amor e nasce amor. Então, São João da Cruz, né? Grande sábio espanhol. É isso que a gente tem que fazer. Plantar amor. Porque nasce amor.
2: Ué, a Zairinha até já disse para nós, ó, eu tento. Mas só com a graça de Deus. Porque pela nossa humanidade, não é fácil. É verdade, né? Se for só por nós, vocês dão vontade de chutar o balde, não, sai da frente que eu não quero ver. verdade, né? Como diz a Simone, né? A gente lembra daquele olhar de Jesus. Ah, é isso mesmo, André, que tu vai fazer? Não, Senhor, não.
0: Não, e a coragem, né? Eu tenho visto tantas coisas ruins, né? De ver, né?
3: Muito difícil esse tempo, de muitas guerras.
0: Muita coisa difícil. E não é fácil a gente... Às vezes eu fico pensando, né? Como é que as pessoas têm coragem, né, de tirar a vida da outra pessoa, né? Eu vi agora essa semana de uma jovem, 17 anos, com um filho, e apareceu as imagens, no acho que até foi no Face, né? Simplesmente o cara vem por trás dela, né, que era companheiro dela, ou foi companheiro dela, e matou ela, a criança caiu no chão, assim, né? E ela ficou ali, eu só vi as imagens, aquilo ali, né? Então, aquilo ali me chocou muito, sabe? Como é que as pessoas conseguem, né, machucar outra pessoa? Se é muito mais fácil a gente amar do que a gente machucar, né, uma pessoa, né?
3: É que existe também, na nossa geração, através das mídias, até de filmes. Eu sempre eu gosto de filmes, assim. Existe um comportamento hoje narcisista muito forte, sendo pregada, uma narrativa que se tem de que você tem que ser feliz e ninguém pode roubar isso de você. É subliminar. Então isso vai crescendo dentro da gente, né? Se alguém mexer comigo, isso aqui é meu. Ai de alguém que mexa comigo, né? Então é uma visão distorcida da felicidade. E isso cresce, é um fermento que cresce dentro de nós. Se a gente não vigiar, se a gente não tiver... Nós temos, nós católicos, por exemplo, estou falando isso que tem muitos irmãos evangélicos que nos escutam, nós temos a graça de ter o sacramento da reconciliação, né? Que às vezes a gente está lá, aqui já, né? Aí tu vai lá, faz aquela boa confissão, sai dali como se nada daquilo tivesse acontecido, né? Com a graça no teu coração. E o mundo precisa disso. É como resetar, né? Desligar o computador, resetar e começar de novo. A gente tem essa graça, agora quem não tem? Então nós precisamos orar para o mundo de hoje e plantar amor. Porque vai nascer amor. Se a guerra começa numa falta de perdão, a guerra termina no amor. Então é preciso abraçar essa palavra de hoje, né? Amar a Deus, porque quando a gente ama verdadeiramente a Deus, Ele nos dá o amor para amar as pessoas.
0: Amém. Tem mais alguém aí?
2: Por enquanto, pessoal, estou dando uma acordadinha.
0: Estou dando uma acordadinha, coisa boa.
3: Feriado ontem.
0: Vamos falar um pouquinho do nosso retiro, André, então?
2: Vamos falar, sim.
0: A Simone, né, que está aqui, né, para partilhar conosco, né, um pouquinho, né, da experiência, né, Simone, como é que foi o retiro lá, Simone, para ti, né? Eu assim, né, eu não parei ali, né, então, mas tudo que eu consegui ver, assim, a alegria de ver o rosto das mulheres, né, eu vi, assim, um pouquinho da pregação da Andréia ali, né, um pouquinho, da Claudinha eu vi toda, consegui, né, ver toda, escutar toda, maravilhosas, né, maravilhosas as músicas, né, tudo, assim, maravilhoso, e a gente tudo junto ali, reunido, todo mundo estava um conjunto completo, assim, né? Estava tudo certinho, né? O Espírito Santo estava agindo o tempo todo ali, né? Eu via que estava ali, eu via assim, as mulheres respondendo. Gente, difícil de ver as mulheres abrir a boca, né? Para falar, dar algum testemunho, falar alguma coisa. Eu via aquelas mulheres falando, né? O tempo que eu estive ali, falando alguma coisa, falando, né, sobre o assunto. E eu via aquilo ali tão... tão bonito, assim, de ver, né, a mulher se abrindo também, né, para com as outras mulheres, né. Como é que foi para ti, Simone, essa experiência lá nesse retiro para as mulheres, né, curadas para amar? Viu, até o retiro foi curadas para amar.
3: É verdade.
4: Eu também concordo contigo, assim, eu notei que havia, tinha até uma música que fala, né, que há um clima diferente, né, que tinha um clima diferente, assim, um clima de acolhimento, de escuta, né? E eu acho que o fato ali, quando as mulheres se encontram, já tem um clima diferente, né? Mas ali, assim, como era um encontro que todas buscavam a Deus, assim, eu acho que foi propício, assim, para que os corações se abrissem, como tu falou, né? Que parecia, assim, que naturalmente, se havia alguma barreira no começo, foi caindo... E as pessoas foram se abrindo e compartilhando, assim, né? Então, eu senti bem essa diferença, assim, por esse momento especial, em razão de serem só mulheres, né? E durante o encontro, assim, foi maravilhoso, assim, conhecer, a gente conheceu um pouquinho de algumas mulheres da Bíblia, né? E tinha uma até que eu não conhecia, né? Então, foi muito bom, assim, pegar um pouquinho de cada uma ou se identificar um pouquinho com cada uma delas, melhorar, perceber o que a gente precisava melhorar, que às vezes a característica de uma não coincidia com a nossa. Eu cresci muito, assim, no encontro, né? Percebi que Deus nos busca, assim, nos acha onde quer que a gente esteja, né? Que precisamos orar com fidelidade, né? Sermos fiéis e principalmente a questão de coragem, que foi falado bastante lá. Eu também assimilei bastante nesse sentido, assim, que a coragem da gente é que nos leva para onde Deus quer, né? Para o lugar que Deus sonhou para a gente, né? Que nem vocês aqui, né? Eu vim aqui todo sábado. Precisam também de coragem para vir aqui e é por isso que Deus realiza, assim, né? Porque vocês dão o passo e foi o que a gente sentiu, né? Que a gente precisa dar alguns passos de coragem para a gente conseguir chegar nos lugares que a gente quer e que Deus quer que a gente chegue, né? E eu até comentei numa das postagens aí do Instagram que foi um encontro em um lugar só, mas foram vários encontros, né? Foi um encontro entre nós, né? Pessoal, foi um encontro pessoal de cada uma consigo mesma, foi um encontro com Deus Pai, Deus Filho, Deus Espírito Santo, com Nossa Senhora, né? Nosso maior exemplo, assim, para nós mulheres, né? Foi um encontro com o nosso passado, com o nosso presente, então, assim, foi maravilhoso, porque foi tudo isso num só momento, num só lugar, que nos encheu, assim, de graças, mesmo, assim, eu... Acho que eu resumiria dizendo assim que foi um abraço de mãe, né? Que tem tudo, né? Que tem delicadeza, tem força, que nos dá aquele ânimo, assim, pra gente seguir em frente, assim. Foi isso.
2: Amém. Foi. E a gente sentiu isso também, assim, né? Várias pessoas também comentaram, que nem a Simone, né? Viu uma alegria natural todo mundo, né? As mulheres sentindo à vontade. Várias dizem, ah, me senti tão à vontade, né? Eu não sou de falar muito quando eu já estava falando, né? Então, eu acho que isso não é uma... Não, claro, não, talvez a Fonte Nova proporcionou, né? Alguém tem que proporcionar, né? Eu digo assim, alguém tem que ser um instrumento para que Deus haja, né? Mas Deus agiu em grande profusão ali, né? E no meio daquelas mulheres, né? Nossa Senhora também botou o seu brilho, né? Tivemos a irmã Nathaniele também, que nos agraciou com a sua presença também, né? Que é uma... Que tem uma forma de amor a Deus diferente do que a nossa, né? Que
3: somos... Carisma diferente.
2: Carisma. Que também soma junto, né? A nossa vida, né? Então, acho que foi uma graça muito grande. Eu gostei.
0: Não, estava muito boa, estava muito em unidade, né? Karina quer falar um pouquinho, Karina. Karina que estava lá, Karina que fez... Eu não cheguei a ver a parte da Karina, mas estava louca para ver a Karina, assim, de ver a Karina que fez uns exercícios lá com a mulherada, né, Karina?
1: Pois é, me pediram para fazer umas ginásticas, eu fiz. Sou professora de educação física. Fizeram. Então foi um retiro também criativo, né, diferente. E... Foi muito bom, como vocês falaram, né? Eu também aprendi coisas, a gente sempre... E foi um dia só, tudo isso que a gente está falando foi só num dia, né? Mas sempre que a gente para rezar, para ler a palavra de Deus, para cantar os louvores do Senhor, sempre Deus nos fala alguma coisa nova, sempre, né? Ou relembra algo que a gente está esquecendo. Então, foi para mim também muito bom, muito rico, assim... E uma bênção, a gente tem que repetir, né? Então, mulherada, vamos, né, para a próxima, esperamos, né, mais mulheres renovadas em Deus, porque o mundo precisa, né? O mundo precisa de mulheres de Deus, de mulheres curadas para amar, né? Porque homens e mulheres, né? Mas as mulheres que geram a vida, né? Se começar pelas mulheres, estamos bem, né? Aí a gente vai... educar essa sociedade de novo para amar, né? Amar a Deus e ao próximo, que é o que importa, né?
0: Coisa boa, né, Karina? Essas mulheres tudo, né? E fica um gostinho aí, né, para as que não conseguiram fazer.
2: Já temos uma fila aí aguardando aí de mulheres querendo fazer encontro.
0: Fazer encontro, mas maravilhoso tava, né? Dizer para vocês, né, que a gente... Teve que ter a equipe dos meninos, né, por trás também, né, Andréia? Que foi uma benção aquela equipe dos meninos.
2: Com certeza.
0: Foram os intercessores, né, né, do retiro, né, chegava lá na cozinha, né, quando eu ia lá na cozinha fazer alguma coisinha, né, os meninos rezando, os meninos numa alegria. Eu soube que teve um momento muito bom
2: enquanto a gente almoçava. Teve um mini retiro masculino.
0: Os meninos não apareceram, tá? Os meninos não apareceram em momento nenhum. Acho que só teve um menino que apareceu, que foi para bater uma foto nossa, né? Uhum. Fazer um vídeo ali e bater uma foto, né? Acho que foi porque a gente precisava de alguém que todas as mulheres aparecessem, né? Mas os meninos não apareceram em momento nenhum, eles estavam muito discretos, né? Porque eles fizeram cafezinho para as mulheres, né? Com todo carinho. Eu vi assim, ó, colocavam tudo no horário, assim, ó. Eu assim, ó, eu tava impressionada com as meninas, né? Da cozinha.
2: A gente ficou pensando, ah, será que vão fazer café? Será que vão voltar direitinho? Surpreenderam, tá vendo? Surpreenderam.
1: A gente inverteu aquele ditado, né? Isso. Por trás de um grande homem tem uma grande mulher. Por trás das mulheres tinham grandes homens.
0: Sim, assim, ó. E assim, ó, e a intercessão maravilhosa, né? Imagina, né? Intercedendo pelas mulheres. Vocês querem colocar mais alguma coisa, André?
2: Não, tem várias mulheres aqui que estavam no encontro, né? As mulheres agora que acharam que iam ficar quietinhas, a Simone já começou no trabalho hoje aí, né? Né? E a ideia é isso mesmo, né? Movimentar, né? Nos movimentar na missão, né? Também, né? Então, grandes, aguardem aí, grandes mulheres aí também se movimentando, né? Para o Senhor, né? Pela graça de Deus. Várias aqui, depois eu vou mandar um abraço, várias que fizeram encontro também estão nos escutando. E eu já vou dar meus comentários a mais aqui, pode ser, Ninha?
0: Pode ser.
2: Então, quero mandar um abraço para o Márcio Ruschel. Oh, bom dia, aqui da cidade de Bento Gonçalves, na Serra Gaúcha. Estamos aqui, felizes com este incrível programa. Um abraço de mãe. Amém. Um
3: grande abraço,
2: Márcio, para ti e para a família, né, que estejam aí. Né, vou passar mais um comentário aqui. Ó, o programa é dos... falando das mulheres, mas bastante homens comentando também, né? O Pedro, né, manda um abraço, né? Como sempre, palavras sábias, Otávio, um ótimo sábado, bem abençoado para vocês. Um grande abraço, Pedro, que ele tem uma banca ali no Pop Center ali, a gente já sabe.
3: Grande abraço, querido.
2: Né, quem
3: Pedro.
2: Fala que está sempre rolando o programa por lá, né? Um grande abraço, viu, Pedro?
3: Grande abençoe, viu? Tem que comer churrasco do Pedro.
2: Pá, é mesmo, verdade, confirmo. Estava precisando desse churrasco aí, Pedro. Então, já quero mandar um abraço, então, para Nara, lá de Jaguarão, Nara que veio lá de Jaguarão para fazer um encontro, né? Uma benção, um grande abraço, Nara, para esse povo de Jaguarão. Terça-feira, né?
3: Terça-feira estaremos lá em Jaguarão.
2: Terça-feira vai ter
3: graças de Deus.
2: Vai ter o grupo de oração lá em Jaguarão, então o pessoal já vai se organizando. A Elaine, lá do Capão do Leão também, que estava fazendo o nosso encontro. Um grande abraço, Elaine, para o Antônio, viu? A Jane e o Jader, que estão sempre ligadinhos conosco aí na rádio, né? O Pedro, a Clarissa, o Felipe, a Ana Paula, a Clarissa também, que estava no nosso encontro, né? A Carmen Maria, um grande abraço, Carmen, que Deus te abençoe. A Carmen Colecel. A Filomena lá de Bagé, que também deu o nosso encontro, né? O Jorge, que também nos ajudou lá no cafezinho. Um grande abraço também.
3: Abraço, meu irmão Jorge.
2: A Tânia, a Nádia também, que estava no nosso encontro. Um grande beijo, Nádia. A Zária também, que estava no nosso encontro. Grande abraço. Nosso querido Padre Aldo. A Lua Ali. A Ângela também mandou um abraço para todos também que estavam fazendo o encontro. O Domício. Né? O Márcio que eu já falei, né? E todos os outros, né? Outros que estão escutando, talvez não colocaram o seu nome aqui, né? Mas sei que estão nos escutando. E os que vão durante a semana, né? Vamos comprar. Então já fico boa noite, boa tarde. Bom dia,
0: reprises,
2: né? As reprises. Amém.
0: Mas é isso aí, né? Que coisa boa, né? Nosso esse encontro, né, das mulheres, né? Que coisa boa, né? Curadas para amar, né? Olha o título hoje que a gente vem aqui, né? Como você ama, né? O seu irmão, né? Verdadeiramente seu irmão. Essas mulheres saíram delas cheias do Espírito Santo, né? Com alegria, né? Com a graça de Deus, né? E aprendendo, né? Mais um pouquinho da palavra de Deus, né? Que é o mais importante, foi a palavra, né? Que elas escutaram ali, que é o que faz mover na vida da gente, essa palavra, né? E tantas mulheres, né, na Bíblia ali, né?
2: Que nos inspiram, né, Ana? Assim, que nos inspiram para que, de alguma maneira, hoje, nas nossas imperfeições, que a gente possa também inspirar outras mulheres, né?
0: Sim.
2: A buscar Deus, né? Essa também é a ideia, né? Que a gente, né, não... Eu digo, nas nossas imperfeições, porque ninguém é perfeito, né?
0: Sim.
2: Assim como elas também tinham, né? Provavelmente os defeitos delas, né? Mas que a gente possa inspirar outras mulheres também, ver como é bom ser de Deus, como é bom estar em Deus, né?
0: A gente está sempre mudando, né, Andréia? A gente nunca está, né? Tem que estar sempre mudando, né? Sempre evoluindo, que nem diz, porque não dá para ficar parada, né?
2: Exatamente, exatamente.
0: Queres falar um pouquinho, Otávio, lá do Jaguarão, na terça?
3: Então, essa semana vai ser cheia de missão, né? Jaguarão, temos Bagé no sábado, né? Grupo de oração toda quinta-feira ali na Igreja da Luz, às 20 horas. Você está convidado aí. Você que está querendo fazer uma experiência profunda do amor de Deus, o grupo de oração é um lugar onde a gente faz essa experiência muito profunda com a palavra de Deus, que é o próprio Cristo, né? E ali nós temos uma experiência com a pessoa de Jesus. A Simone agora falava do olhar de Jesus, que ela lembrou do filme, né? No grupo a gente vê muito isso, né, Simone? A gente experimenta com a palavra muito a pessoa de Jesus. Então, quinta-feira às 20 horas, você que é de Jaguarão, lá na comunidade de Santa Rita. Terça-feira, às 20 horas, povo de Bagé, nós estaremos em Bagé também, depois estaremos dando mais endereços aqui, que nós estamos montando o projeto lá, começa esse sábado. E também quero te dizer que nós estaremos passando a nossa programação de retiros adiante, né? Aí aqui na rádio, vai acompanhando, se você quiser fazer um retiro ainda esse ano, nós estaremos nos organizando. O pessoal de Rio Grande me mandou... A coordenação da Renovação Carismática de Rio Grande mandou perguntar sobre os encontros aqui. Nós estaremos passando as datas nos próximos dias aqui dos nossos encontros. Estamos vendo, houve algumas mudanças aí, mas nós estaremos passando datas aqui. Sim.
2: E esse mês, o mês muito especial para a Fonte Nova, que são os 25 anos da Fonte Nova.
3: De consagração,
2: agora,
3: né?
2: De consagração, né? Então...
3: Jubileu.
2: Vai sair alguma programação especial aí também.
0: E mês de Maria, né? Mês de Maria. Né? Então, que a gente possa, né, colocando isso tudo no nosso coração, né, que a gente possa já, né, se preparando também, né, quando a gente lançar aqui, né, os retiros, você já ficar ligado aí, né, porque passa muito rápido, né?
3: É verdade.
0: Passa tudo muito rápido e as vagas preenchem rápido, depois tem que ficar na fila de espera.
2: Tem uma, né? Várias ali colocando, não sabia que tinha encontro, viram as fotos, não sabia que tinha.
0: Muitas me falaram
2: graças
0: isso.
2: Deus, tá, né? Em seguida as vagas estão preenchendo, então.
0: E ontem uma pessoa me falou também, como é que é? Não sabia que o grupo de vocês vinha gente de Bagé, vinha gente de Ali Cerrito. Eu digo, vem de Jaguarão, vem de tudo que é lugar, eu disse pra ele, né? Então, as pessoas ficaram impressionadas, assim, de saber que vinha gente de todo lugar. A pessoa perguntou para o Otávio, né? Por que, que o grupo não era mais cedo um pouquinho? Né? Acho que tu vai saber quem é a pessoa, né? Por que, que o grupo de vocês não é mais cedo um pouquinho? E aí eu disse para ele, não, porque o nosso grupo, né, vem pessoas de tudo que é lugar. E ele disse, pois eu soube que vem de tudo que é lugar. Fiquei, assim, impressionado, né? As pessoas vêm lá de Bagé, que é longe.
3: É o grupo passar a retrasar de a gente uruguaiana.
0: Olha aí. Quanta gente, né?
3: Então, graças
0: lugares,
3: a Deus.
0: Né? Então, né, nosso programa chegando ao fim, né, mas não, né, sempre lembrando, não esquecendo que amanhã é domingo, dia do Senhor, dia de buscar a Santa Missa, nossa cidade aqui, né, abençoada, né, pelo Senhor, né, tantos lugares a gente tem, né, tantas, né, igrejas que a gente pode buscar, né? Tem Santa Terezinha, tem a Igreja do Sagrado Coração do Porto, tem a Catedral, né? Tem quantos lugares? A Igreja da Luz.
3: Chega domingo mesmo, chega a ter três missas, né? A Catedral tem três missas.
0: Tem três missas, né? Tem lugares que tem de manhã e de tardezinha, ali a Luz, acho que é de manhã e de tardezinha, né? Então, quantos horários, né? Então, não tem como dizer, não fui à missa, né? Porque não deu. Não. Aí vai estar mentindo, né? E mentir é pecado, né? Então... que a gente possa buscar, né, um horário, né, que a gente possa buscar a Santa Missa. Botar aquela veste bonita, né, aquela roupa para o Senhor, né? Receber o irmão agora com alegria, com este amor de irmão, né? Mas eu não me dou muito bem com aquele irmão. Mas vai fazer a experiência de amar e de dar um abraço naquele irmão, né? Então até sábado que vem, se Deus quiser.

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1: 2:53.
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0: Queridos amigos do nosso Porta Aberta, sejam bem-vindos a esta edição. E quem nos acompanha nas redes sociais provavelmente já viu o nosso entrevistado de hoje, que é o teólogo Diogo Pessoto. Diogo, seja bem-vindo aqui à nossa redação.
1: Bianca, muito obrigado pela acolhida. Uma saudação também a quem nos acompanha.
0: Pois é, Diogo, a gente vai falar justamente do ciclo de catequeses que o Papa Leão 14, eu posso até dizer que foi uma surpresa, não foi? Ele ter dedicado um ciclo justamente aos documentos conciliares, ao Concílio Vaticano II. Você, como teólogo especialista nesse tema, como que você acolheu essa novidade, digamos, desse pontificado?
1: Concordo plenamente com você. Foi uma surpresa, mas uma grata surpresa, porque, em tese, Papa Francisco deu grande relevância aos textos do concílio, mas de maneira muito específica ou estrita, não dedicou grandes ciclos de catequese ou grandes discursos, alocuções sobre o concílio. E aí já o Papa Leão, né, que não tinha dado muitos sinais de que iria fazer isso, propõe esse ciclo. Acho que vale a pena destacar dois pontos muito breves, né? O primeiro, Papa Leão XIV já foi ordenado padre um tempo depois do concílio, né? Início dos anos 80.
0: Então, aliás, é o primeiro Papa fruto do concílio,
1: exatamente,
0: né?
1: Exatamente. Fruto do concílio, mas que em tese não vivenciou o concílio no seu cotidiano ou naquele movimento. Então, de alguma maneira, para ele também é uma forma de ressignificar o concílio para si mesmo, agora como Papa, mas também para a Igreja. Então, esse é um dado importante. E um segundo dado importante, e agora a gente começa a entender algumas coisas. Papa Leão, na semana passada, início da sua visita à África, enviou uma carta aos cardeais em vista do próximo consistório, dizendo que devemos relançar Evangelii Gaudium, do Papa Francisco. E Francisco inicia Evangelii Gaudium dizendo que Evangelii Gaudium é uma releitura do concílio. Então as coisas não são coincidência. As coisas são articuladas de uma maneira propositiva. Então, foi de fato uma grata surpresa. Leão está dedicando um tempo bastante interessante a esses documentos, sobretudo porque eles ainda são desconhecidos, né? Aquilo que falávamos e estamos falando nas redes sociais. Falamos de concílio, mas quantos de nós já lemos os textos? Quantos de nós já mantivemos contato com os textos? E aí, por isso que foi uma grata surpresa.
0: Diogo, antes da gente entrar propriamente nesse tema, eu gostaria de falar um pouquinho sobre a tua trajetória,
1: claro.
0: Que você se apresentasse, como que você é do Paraná,
1: somos do Paraná, juntos.
0: Como que você traçou essa trajetória de ser agora um teólogo especialista nesse tema? Conta pra gente.
1: Que legal, Bianca. Bom, eu sou natural, então, como você já disse, de São José dos Pinhais, que é do ladinho de Curitiba, né? Região metropolitana de Curitiba, resido lá. Sou casado com a Andressa, temos dois pequenos lá, o Bento e a Clara. Então, minha trajetória se deu muito nesse contexto, né, regional, então São José dos Pinhais, Curitiba, Paraná, que é o nosso contexto de sul de Brasil, né? Então, sou descendente de família italiana no sul do Brasil, como também você. Sul do Brasil foi colonizado em grande parte pelas famílias europeias, né? Italianos, alemães, poloneses, ucranianos, etc. E desde muito cedo, digamos assim, na minha trajetória eclesial, catequese, servindo a comunidade, etc., foi me despertando esse desejo de aprofundar as temáticas ditas teológicas, pastorais, né? A gente vai articulando um pouco das inclinações que a gente já tem, naturalmente falando, com aquilo que a vida vai mostrando, né? E no contexto de Igreja, isso foi muito interessante, porque já na sequência eu atuei por alguns bons anos, e ainda atuo na chamada pastoral da educação, né? Educação básica, então, num colégio católico em Curitiba e agora na PUC Paraná. E isso também me propiciou a aproximação com a teologia. E ali eu encontrei, de fato, um espaço muito bonito. E costumo dizer, Bianca, assim, um espaço de ministério, né? Não é apenas um trabalho no sentido estrito, claro que também é trabalho, né? Somos leigos, somos pais, mães, a gente atua, a gente trabalha para também poder se manter, dar uma condição legal para a nossa família. Mas isso também é um ministério. Então é uma missão, né? Se a gente pudesse dizer assim. E aí fui fazer mestrado na PUC Paraná, doutorado depois na PUC Rio, né? Primeira PUC do nosso país. E já nesse tempo contribuindo com dioceses, comunidades, paróquias, institutos, né? Na formação, lecionando. Então, graças a Deus, tenho a oportunidade também de contribuir na formação dos futuros padres, futuros diáconos. Mas, sobretudo, o que me alegra muito é esse contato direto com as comunidades. Assim. Nosso povo, sobretudo no Brasil, é um povo sedento por estes elementos da teologia traduzidos para a prática. E aí hoje, graças a Deus, estou lá atuando na PUC Paraná, na área de pastoral universitária, um desafio grande, né? Não é pastoral paroquial, então é um desafio bonito. E estou aqui em Roma, né? E te agradeço a acolhida para iniciar o pós-doutorado em teologia, né? Eventualmente essa linguagem é um pouquinho diferente para todo mundo, mas a gente vai avançando e vai digamos assim, arranjando coisas para fazer, né? Então, tema da sinodalidade, tá aí. Então, esse é o meu tema de pesquisa agora e, graças a Deus, temos avançado.
0: Então, fica aqui também o nosso agradecimento por você traduzir ainda mais de maneira pastoral todas as catequeses do Papa Leão. Às vezes, tem uma terminologia ou, às vezes, as pessoas não têm a oportunidade de ouvir toda a catequese, a gente só faz um recorte. Claro. Então, a importância de ajudar as pessoas a se adentrarem, né, nesse tema. E aí vem a minha próxima pergunta, claro, que eu não sei se fazer duas perguntas ou uma só.
1: Fica tranquilo.
0: Primeira é, vamos falar um pouquinho do contexto no qual nasce o Concílio Vaticano II, que é a minha segunda questão do porquê hoje há tanta discriminação em relação a isso. Não sei se as duas coisas estão ligadas, mas...
1: Completamente ligadas.
0: Então vamos lá, vamos falar um pouquinho das origens.
1: Excelente, Bianca. Você sabe que o Concílio Vaticano II ocorreu de 1962 a 1965. Né? Então, aí, completamos ano passado 60 anos da conclusão do concílio. Você sabe que em alguns lugares que eu já fui e conversando com alguns irmãos, eventualmente eu fazia de propósito a seguinte pergunta. Você já ouviu falar do concílio? Aí a pessoa dizia, ah, já ouvi. Aí eu dizia, o que vem à sua cabeça, à sua mente, quando você escuta falar do concílio? Muitas pessoas iam assim, ah, antes a missa era de costas em latim, agora de frente em português. E aí, isso é sintomático. Porque para muitos de nós, e aí eu vou falar do meu avô, que foi coroinha no tempo do pré-concílio, nossos pais, para muitos de nós o concílio foi um evento importante, mas teve algumas consequências muito... vou usar essa expressão, muito pequenas em vista do que ele queria ser. Ah, missa, etc. O concílio foi muito mais que isso. Então, o que antecedeu o concílio, Bianca, basicamente foram duas coisas. A primeira coisa, a igreja já vivia alguns movimentos. Não movimentos eclesiais, como a gente entende hoje. Movimento litúrgico, movimento patrístico, movimento bíblico. Ou seja, padres, bispos, leigos, religiosos, que estavam trazendo temas à tona que até então não se discutiam. O Papa João XXIII, na sua sensibilidade característica, disse, olha, a gente precisa colocar isso na mesa. A gente precisa colocar isso na mesa. E aí, para surpresa de todos, ele convoca o concílio. Então, o que acontece antes? Todo esse processo de movimentos, de temas que emergiram. E aí, o segundo dado é justamente esse. O Papa João XXIII usou uma expressão bonita, que para quem é italiano é familiar, aggiornamento. Essa palavra não está nos textos do concílio, mas para quem entende um pouco de italiano, bom giorno é bom dia. Então, giorno, dia. Aggiornare não é simplesmente atualizar a igreja, mas é colocar a igreja em dia. Então, quando você está com as contas atrasadas, você paga as contas e fica tranquilo. E quem é o presidente do dia? É o sol, a luz. E aí, Jesus na Bíblia, comparado com o sol da justiça. Adornar a igreja significa colocá-la sob a luz de Jesus. A sua face deve expressar, deve manifestar o Senhor Jesus. Foi isso que o Papa João XXIII quis com o concílio. Não foi um concílio dogmático, o concílio não proclamou nenhum dogma. O concílio não fez mudanças na doutrina, absolutamente nenhuma. O concílio disse, olha, a verdade de sempre precisa ser traduzida para o hoje da igreja. Então, isso antecedeu o concílio. E já quero responder a tua segunda pergunta. Por que esta discriminação, em alguns casos eu diria até preconceito em relação ao concílio, críticas infundadas. Também menciono duas razões. A primeira é o desconhecimento total. Então, eventualmente, nós dizemos o concílio modernizou a igreja, o concílio isso. Bom, o que dizem os textos? Então, eventualmente, algumas pessoas dizem, olha, mas eu de fato não conheço, não sei o que diz o texto, mas estou reproduzindo o que eu ouvi por aí. Então, esse é um ponto. Ir aos textos. Na igreja as coisas não são por achismo. Na igreja as coisas são registradas. Então, esse é o primeiro. A primeira razão. Desconhecimento dos textos. E a segunda razão, Bianca, é justamente o fato de que o Concílio Vaticano II e os papas do pós-concílio, então Paulo VI, João Paulo II, Bento Francisco e agora o Papa Leão, estão tentando traduzir o concílio para a nossa realidade, e isso desinstala. Por quê? Porque nós estamos num período novo da história. E quando há este movimento de tensão, positivamente falando, o que é mais seguro? Voltar àquilo que era antes. O ser humano é muito assim. O ser humano é, quando a gente está num momento de crise, o que a gente faz? Vamos se segurar naquilo que sempre deu certo. Na igreja nem sempre foi assim. A gente sempre avançou na medida em que a gente se colocou na lógica do Espírito, né? Só para onde quer. E João 23 disse isso. Paulo VI disse, né? Temos que abrir as portas da igreja para que entre o ar puro do Espírito. Então me parece que esse preconceito se deve a essas duas razões. Desconhecimento e insegurança. E aí, por um lado, é crítica e, por outro lado, é voltar àquilo que era do passado, que foi bom naquele tempo, não estamos dizendo que não foi bom, mas que já não cabe mais para hoje.
0: Diogo, e o interessante é que todos os papas, desde então, sempre seguiram essa linha, né? Todos eles, Paulo VI, João Paulo I, não deu tempo.
1: Tão pouquinho tempo, né?
0: João Paulo II, Bento XVI, Francisco, agora Leão. As pessoas tendem a fazer uma contraposição entre Francisco e Bento, para dizer, olha, Bento é tradição, Francisco não é.
1: É um progressista, inovação, etc.
0: Mas Bento XVI, o que dizia em relação ao concílio?
1: Bento XVI atuou no concílio, como padre, né? Ele era à época se dizia, né, uma espécie de assistente ou de perito de um cardeal alemão. Né? Então, por exemplo, os bispos vinham e traziam seus assistentes. Olha, essa questão aqui, sobre isso eu não sei muito, me ajude aí. Né? Então, Ratzinger, ainda como padre, trabalhou no concílio e foi responsável, claro, talvez não diretamente, mas indiretamente por alguns temas que emergiram do concílio. E muito, muito tempo depois, não, mas um bom tempo depois, e depois já como prefeito da doutrina da fé, e depois já como papa, né, ele fez várias alocuções sobre o Concílio Vaticano II. Queria destacar duas. Você sabe, Bianca, que em vários lugares do mundo, no Brasil a gente ainda não tem essa obra, mas aqui na Itália a gente tem, né? Isso é muito comum aqui. Se compilam todas as obras de um autor, né? A gente chama de opera omnia, né? Todas as obras. E tem um volume que é bastante robusto sobre o que Ratzinger, tracinho Bento XVI, disse ou disseram, essas duas figuras, sobre o concílio. Então esse é um dado. Em 2005, olha só que coisa legal, primeiro ano de pontificado do Papa Bento, votos de Natal da Cúria Romana. Você está aqui há bastante tempo. Então ali, alguns dias antes do Natal, os colaboradores mais próximos do Papa se reúnem para uma locução, votos de Natal, etc. 40 anos de término do concílio, 65, 2005, né? Papa Bento XVI surpreende a todos dizendo, olha, o concílio é mal interpretado, por várias razões, dentre estas as que eu mencionei agora há pouco. Mas aí ele utiliza uma expressão que ficou consagrada, né? Ele diz, olha, o concílio, ele teve descontinuidades, claro, a gente precisou avançar em algumas coisas, mas o que permaneceu? A igreja. A igreja como comunidade dos que creem em Jesus, como povo de Deus, permanece. Agora, o modo de ser igreja vai mudando, porque a história exige que a gente altere o modo de anunciar o evangelho e tal. E ele usou essa expressão chamada hermenêutica da reforma. Talvez para quem está nos ouvindo, hermenêutica, o que é isso? É o modo de interpretar o concílio. O concílio foi um concílio reformador. Você vai falar, poxa, eu preciso reformar minha casa. Você não vai destruir tua casa para reformar. Você vai manter a estrutura, você vai manter as condições do teu lar, mas você vai dar um novo ar, um novo frescor. Foi isso que o concílio fez. Bento XVI e já Ratzinger antes foram, e, enfim, estiveram no concílio, e a interpretação do concílio é: há rupturas, rupturas pastorais, mas não há rupturas institucionais. Isso que a gente chama de reforma, né? Tive a satisfação de poder estudar isso no doutorado. E muitos entendem ou consideram que Bento XVI era contrário ao concílio. Absolutamente não. Absolutamente não. Há um discurso dele, só para concluir esse tópico, de 1989, ainda como cardeal, no encontro aqui em Rimini, dizendo que, olha, se a gente não repensar as nossas estruturas eclesiais, nossas estruturas pastorais, a igreja se tornará um lugar difícil de se viver. Não se tornará a casa de todos. Já antecipando o que Francisco dizia, todos, todos e todos. Então, Bento XVI não foi só protagonista no concílio, mas Bento XVI foi, talvez, o grande tradutor do concílio até os nossos dias, quando ele cunha essa expressão. O concílio foi um concílio de reforma, não de ruptura institucional. Não queremos fundar uma outra igreja, né? Não queremos isso, mas nós queremos que a igreja reforme aquilo que pode ser reformado, mantendo-se como o corpo de Cristo.
0: Diogo, então o Concílio Vaticano III nem pensar, porque ainda há muito a ser implementado desse segundo.
1: Papa Francisco usou uma expressão bonita, acho que você vai lembrar, numa das entrevistas, essas entrevistas que ele gostava de trazer essas expressões pitorescas. Ele disse assim: olha, normalmente na igreja a gente

0: nem aquele que virá depois dele, esperamos que ele ainda fique conosco alguns bons anos. Não me parece que nesse momento um Concílio Vaticano III sirva simplesmente para interpretar o Vaticano II. A gente precisa voltar aos textos, a gente precisa voltar ao conteúdo do concílio e traduzi-lo para a nossa época. E isso eu acho que ainda vai demorar um pouco. Então, posso estar equivocado, a gente não tem bola de cristal, mas me parece que um Concílio Vaticano III nesse momento não seja factível, né? Alguns querem, um pequeno parênteses aqui, alguns querem um Concílio Vaticano III para revogar o segundo. É muito interessante isso. Não, de modo algum. É um caminho sem volta. Não porque a igreja está determinando isso de cima para baixo, mas porque é o sopro do Espírito, né? Um concílio é sempre um sopro do Espírito para a igreja de hoje.
1: Então chegamos a Leão 14 com essa brilhante ideia,
0: Com
1: digamos, né,
0: certeza.
1: de fazer essa releitura, e ele está procedendo de maneira muito didática, né? Digamos assim, ele está pegando documento por documento e relendo capítulo por capítulo. É isso mesmo, Diogo?
0: Exatamente. Inclusive, ele até diz no início das catequeses: olha, hoje vamos dar continuidade com o capítulo tal da Lumen Gentium, com o capítulo tal da Dei Verbum. Isso é muito didático, né? É muito professoral, né? Leão tem esse processo. E isso é didático por quê? Porque ajuda a gente a ler o texto. Então, ele cita um texto, cita uma afirmação e comenta. Cita uma afirmação e comenta. Então, é exatamente isso que você falou.
1: Isso, e o interessante, Diogo, sabe o que que é? É que teve inclusive, um recente dessas catequeses que foi sobre a questão dos leigos, né? Da
0: Isso.
1: participação dos leigos na igreja. E o engraçado é que quando nós começamos essa série de comentar, né, as catequeses, as pessoas dizem, mas por que um leigo está comentando? Ele não pode fazer isso, tem que ser um padre. Ou seja, o Papa está falando exatamente uma coisa e as pessoas não estão compreendendo o que está acontecendo, qual que é o processo que a gente está vivendo, que as pessoas não conseguem ouvir o Papa. O que que está acontecendo?
0: Isso. Bom, você já está aqui, Bianca, há bastante tempo, né? E você é uma leiga, né? E você sabe o quanto na igreja ainda nós vivemos um contexto, aquilo que Francisco dizia, muitos não gostam dessa expressão, mas ela não é pejorativa. Francisco falava do clericalismo. O clericalismo não se refere só aos padres, porque clero tem a ver com a casta, sacerdotal, em tese, né? Não, não é isso. Clericalismo significa absolutizar a função em detrimento da pessoa. Então eu digo assim: por que fulano é padre, então ele está mais perto de Deus? A gente escuta isso de muita gente. Não sei se alguém que está nos ouvindo, talvez algum presbítero, algum bispo, né, algum irmão, talvez alguém chegue assim: escute, reze por mim que você está mais perto de Deus. Mas escute, todos somos batizados, né? Todos somos
1: Eu ouço isso
0: batizados.
1: porque as pessoas acham que eu estou mais perto do Papa. Como se
0: Bianca,
1: fosse uma questão física.
0: reza por nós porque você está mais perto do Papa,
1: Exatamente.
0: então você, diante de Deus, tem mais mérito que eu. Então veja, Concílio falou do laicato. Antes do Concílio já tinha gente falando do laicato. É claro, as coisas na igreja demoram. Mas infelizmente, Bianca, a gente ainda vive um tempo de clericalismo que afirma o seguinte na mentalidade de muitos de nós: igreja é só padre, bispo e freira. É muito interessante. E o Papa está ainda num grau acima, né? E os leigos, eles são meros espectadores. Então, poxa, um leigo comentar o que diz o Papa, ou um leigo. Lá no Brasil isso é muito comum. Você tem leigos coordenadores de pastoral nas dioceses, né? Você tem leigos professores. Aí você diz: mas como um leigo? É, porque isso independe da função ministerial. Isso está muito mais ligado à vivência, à experiência e à nossa condição de batizados. Então, isso que você diz é muito interessante, porque é tão difícil que a gente que nós leigos, e aí eu estou falando dos leigos especificamente, nós leigos nos entendamos como protagonistas da vida e da missão da igreja, porque a gente foi educado de outra maneira. Em geral, a nossa geração foi educada de outra maneira. Então, é o padre, é o bispo, eles são os responsáveis. Nós somos meros coadjuvantes, não. Cada um no seu ministério, cada um na sua função, está para edificar a igreja. E aí, só para completar isso, né? Hoje, graças a Deus, e aí falo do Brasil, mas falo aqui também, tenho vários amigos aqui, muitos leigos estudando teologia, muitos leigos assessorando encontros, muitos leigos contribuindo na formação dos padres.

0: Muitas mulheres, inclusive, no Brasil, muitas mulheres hoje estão atuando como psicólogas, estão nas casas de formação. Inclusive, o Papa Francisco pediu isso, o Sínodo pediu isso, que as mulheres estejam mais ligadas ao processo de formação presbiteral. É um caminho, Bianca, a gente ainda está longe de chegar num lugar legal, mas eu acolho isso por conta de um processo de repertório. Cada um de nós foi educado de um jeito e a maioria de nós aprendeu que igreja é o padre, igreja é o ministro ordenado.
1: Então, eu lamento informar que a gente vai continuar com o Diogo comentando as catequeses do Papa Leão. Diogo, você citou o Brasil aí nesse processo, que uma especificidade, digamos, do nosso país é tudo ideologizar, né? Tudo vira um embate político,
0: Exato.
1: inclusive os temas eclesiais. O mesmo aconteceu com o Concílio Vaticano II.
0: Com toda certeza.
1: Como que a gente pode sair desse mecanismo perverso, digamos?
0: Excelente pergunta, e você utilizou um adjetivo bastante preciso, né? Perverso. Quando a gente olha para a nossa realidade, aí vamos falar de Brasil, mas vamos falar, por exemplo, de toda a América Latina, né? Brasil é um país continental e a gente tem, de fato, muitas interfaces, com os nossos irmãos dos outros países da América Latina. Me parece que isso se deu muito em função de que a América Latina, e olha só que coisa interessante, Bianca, e quem nos ouve, a América Latina foi o primeiro continente a receber de fato o concílio. Quando a gente fala do concílio, até citei isso num dos comentários, a gente tem que entender que todo concílio, todo grande evento de igreja, concílio, um sínodo, tem três movimentos. Recepção, então a gente recebe, a gente está entendendo o que é. A gente interpreta, então interpretação e depois aplicação. América Latina recebeu por primeiro, basta ver as conferências do Episcopado Latino-Americano, né? Puebla, Medellín, Santo Domingo e Aparecida. Poxa, não estou desmerecendo, mas que outro continente realizou um processo de recepção do concílio tão robusto quanto esse? Só que teve um efeito colateral. Qual foi? Como a gente recebeu, entre aspas, por primeiro, a gente tentou avançar por primeiro. E aí houve resistência. Não, mas veja, a gente está falando do pobre, a gente está falando da pastoral, a gente está falando do leigo, a gente está falando da evangelização. Não, isso a gente não pode. Porque igreja é ir à missa, receber os sacramentos, cumprir o preceito e está tudo bem. Um pouco essa expressão que me causa uma certa repulsa, né? A igreja existe para salvar as almas. Né? A igreja existe para salvar a alma e o corpo, para salvar a pessoa integral. Isso está lá no Evangelho de João, ele se fez carne, né? Ele se fez humano. Me parece que é isso. No Brasil, especificamente, a gente está vivendo um momento bastante complicado, né? Quem nos ouve, imagino que quando acompanha as redes sociais, sabe que veladamente há muitas críticas ao concílio, explicitamente algumas críticas ao concílio, mas eu diria mais. No cotidiano das nossas igrejas, das nossas paróquias e das nossas comunidades, isso é cada vez mais latente. Vou dar um exemplo. Muitos de nós, né, e aqui vou falar lá da minha paróquia, mas posso falar de tantas paróquias e amigos padres que eu tenho e leigos, né? O que é mais importante na paróquia? A evangelização ou a manutenção do que sempre se fez? Francisco dizia: chega do sempre foi assim. Isso é um resquício de uma interpretação não muito adequada do concílio. Então, Bianca, eu diria para você, respondendo a tua pergunta, como a gente pode fazer isso? Bom, primeiro que a gente não tem fórmula mágica, mas eu acho que um possível caminho é nós precisamos ter a coragem de ir aos textos e traduzi-los para a realidade das pessoas, ou seja, traduzi-los numa linguagem acessível que faça sentido à prática. Não numa linguagem, não no teologiquês ou no catoliquês, não, para a realidade. E isso a começar da formação dos padres, da catequese, dos leigos, formação de catequistas. É isso que a gente tem tentado fazer no Brasil, os bispos têm tentado fazer, né?
1: Diogo, incrível, mas o nosso tempo infelizmente já acabou. Eu
0: Já
1: teria aqui uma
0: acabou.
1: lista de perguntas, mas eu queria agradecer a tua disponibilidade, agradecer o teu método perfeito, maravilhoso, de simplificar as palavras do Papa. E fica aqui então o nosso agradecimento e a gente vai continuar nessa caminhada.
0: Claro, Bianca, eu quero te agradecer pela acolhida aqui na edição portuguesa do Vatican News. Uma alegria poder estar aqui com você e também falando aos nossos irmãos. A gente vai continuar e eu diria mais, assim, estejamos muito atentos. O magistério do Papa Leão me parece que nos reserva grandes surpresas nesse sentido. No sentido de traduzir aquilo que a Igreja já tem nos pedido há anos, sobretudo nos últimos tempos com o magistério de Francisco. Então, certamente em breve, com este relançamento do Evangelii Gaudium, teremos boas surpresas. Então, fica o convite. Além de ler o concílio, mais uma tarefinha de casa. Vamos reler Evangelii Gaudium, né? E vamos seguir assim. Então, uma saudação a você e a quem nos acompanhou.
1: Muito obrigada.

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1: Alô, amigos de todo o Brasil e demais países lusófonos. Está no ar o programa em língua portuguesa da Rádio Vaticano Vatican News deste domingo, 13 de maio. Traremos para você que está sintonizado conosco as últimas notícias sobre as atividades do Papa, da Santa Sé e da Igreja do Mundo. Apresentação, Raimundo Lima. E eis o pensamento bíblico que escolhemos para você. Quem quiser ser grande, seja vosso servidor, e quem quiser ser o primeiro, seja vosso escravo. Do Evangelho segundo São Mateus, capítulo 20, versículos 26 e 27. E vamos aos destaques do nosso programa de hoje. O Papa no Regina Caeli, a fraternidade e a paz são o nosso destino. Ainda na oração mariana, a Maria, a oração de Leão XIV pela comunhão na Igreja e pela paz no mundo. O Santo Padre, que os pobres de Roma encontrem em seus pastores aquela maternidade que é o rosto da Igreja. Comece para a União Europeia, agir unidos para construir a paz e proteger a dignidade humana. Teremos a reflexão sobre a liturgia deste quinto domingo do tempo pascal e ainda o cantor, compositor e catequista Antônio Cardoso nos traz em A Canção e a Prece, Vós Sois o Caminho. Essas e outras notícias a partir de agora. O programa em língua portuguesa da Rádio Vaticano Vatican News deste domingo está apenas começando. O Evangelho, proclamado neste domingo, introduz-nos no diálogo do Mestre com os seus durante a última ceia. Em particular, ouvimos uma promessa que nos conecta desde já no mistério da sua ressurreição. Jesus diz: "Quando eu tiver ido e vos tiver preparado lugar, virei novamente e hei de levar-vos para junto de mim, a fim de que, onde eu estou, vós estejais também." Com essas palavras, o Santo Padre comentou o Evangelho deste domingo, 13 de maio, no Regina Caeli, ao meio-dia, ao rezar com os fiéis e peregrinos reunidos na Praça São Pedro para a oração que substitui o Ângelus no período pascal. Neste tempo litúrgico, tal como a Igreja Nascente, ressaltou o Pontífice, recordamos as palavras de Jesus que revelam todo o seu significado à luz da sua paixão, morte e ressurreição. O que antes escapava aos discípulos ou lhes causava perturbação, agora ressurge na memória, aquece o coração e dá esperança. Os apóstolos descobrem que em Deus há lugar para cada um. Dois deles tinham-no experimentado desde o primeiro encontro com Jesus junto ao Rio Jordão, quando ele se deu conta de que o seguiam e os convidou a ficar naquela tarde na sua casa.
2: Anche ora, davanti alla morte, Gesù parla di una casa, questa volta molto grande. È la casa del Padre suo.
1: Também agora, diante da morte, Jesus fala de uma casa, desta vez muito grande. É a casa do seu Pai e do nosso Pai, onde há lugar para todos. O Filho descreve-se como o servo que prepara os aposentos, para que cada irmão e irmã, ao chegar, encontre o seu pronto e se sinta desde sempre esperado e finalmente encontrado. O Papa observou que no mundo antigo em que ainda caminhamos, chamam a atenção os lugares exclusivos, as experiências ao alcance de poucos, o privilégio de entrar onde ninguém mais pode. Em vez disso, no mundo novo, para onde o ressuscitado nos leva, aquilo que tem maior valor está ao alcance de todos. Mas não por isso perde o seu encanto. Pelo contrário, aquilo que está acessível a todos agora gera alegria. A gratidão substitui a competição, a acolhida apaga a exclusão, a abundância já não implica desigualdade. Acima de tudo, ninguém é confundido com outra pessoa, ninguém está perdido. A morte ameaça apagar o nome e a memória, mas em Deus cada um é finalmente ele mesmo. Na verdade, é este o lugar que procuramos durante toda a vida.
2: Abbiate fede, ci dice Gesù. Ecco il segreto. Abbiate fede in Dio e abbiate fede anche in me. Proprio questa fede...
1: Tende fé, diz-nos Jesus. Eis o segredo. Tende fé em Deus e tende fé também em mim. É precisamente esta fé que liberta o nosso coração da ansiedade de obter e de possuir, do engano de perseguir um lugar de prestígio para valer alguma coisa. Cada um tem já um valor infinito no mistério de Deus, que é a verdadeira realidade. Amando-nos uns aos outros como Jesus nos amou, oferecemos a nós mesmos essa consciência. É um mandamento novo. Assim, antecipamos o céu na terra, revelamos a todos que a fraternidade e a paz são o nosso destino. Com efeito, no meio de uma multidão de irmãos, no amor, cada um descobre ser único, disse por fim o pontífice, pedindo, então, a Maria Santíssima, Mãe da Igreja, para que cada comunidade cristã seja uma casa aberta a todos e atenta a cada um. A intercessão à Virgem Maria, sobretudo pela fraternidade no mundo, o agradecimento a todos aqueles que se empenham na proteção dos menores mais vulneráveis, a saudação aos peruanos que estão no coração do Papa. Assim, após o Regina Caeli, ao meio-dia deste domingo, 3 de maio, o pontífice dirigiu-se aos numerosos fiéis e peregrinos reunidos na Praça São Pedro. No início do mês de maio, tradicionalmente dedicado à Virgem Maria, o Papa convidou a rezar o terço, dirigindo especialmente o pensamento às feridas do mundo causadas pela violência.
2: Cari fratelli e sorelle, è iniziato il mese di maggio. In tutta la Chiesa si rinnova la gioia di ritrovarsi nel nome di Maria nostra madre, specialmente a pregare insieme il rosario.
1: Queridos irmãos e irmãs, o mês de maio começou. Em toda a Igreja renova-se a alegria de nos reunirmos em nome de Maria, nossa Mãe, especialmente para rezarmos juntos o terço. Revivemos a experiência daqueles dias entre a ascensão de Jesus e o Pentecostes, quando os discípulos se reuniam no cenáculo para invocar o Espírito Santo. Maria Santíssima estava no meio deles e seu coração guardava o fogo que animava a oração de todos. Confio-vos minhas intenções, em particular pela comunhão na Igreja e pela paz no mundo. Em 3 de maio, celebra-se o Dia Mundial da Liberdade de Imprensa, promovido pela Unesco. Uma ocasião para lembrar aos governos a necessidade de respeitar seu compromisso de oferecer garantias para uma informação livre. É um dia de apoio à mídia que, como se lê no site dedicado, é alvo de restrições e de memória para aqueles jornalistas que perderam a vida na busca por uma notícia. Leão 14 não os esquece, não negligencia esse aspecto tão crucial que diz respeito à sociedade civil. Claras são suas palavras.
2: Purtroppo questo diritto è spesso violato, in modo a volte flagrante, a volte nascosto. Ricordiamo i numerosi giornalisti e reporter vittime delle guerre e della violenza.
1: Infelizmente, esse direito é frequentemente violado, às vezes de forma flagrante, outras vezes de forma dissimulada. Recordamos os numerosos jornalistas e repórteres vítimas de guerras e da violência. Entre as saudações do Santo Padre, após a oração mariana, destacam-se também aquelas dirigidas à Associação Meter, que há muito tempo luta pela proteção dos menores.
2: Saluto l'associazione Meter, che da 30 anni si impegna per difendere i minori dalla piaga degli abusi, coinvolgendo la comunità ecclesiale e quella civile.
1: Saúdo a Associação Meter, que há 30 anos se empenha em defender os menores contra o flagelo dos abusos, envolvendo a comunidade eclesial e a civil, educando para estar ao lado das vítimas e para a prevenção. Obrigado pelo vosso serviço. Entre os fiéis de Roma e os peregrinos vindos de muitos países, encontravam-se os professores das escolas das Irmãs Franciscanas dos Sagrados Corações, grupos de Madrid e Granada, de Minneapolis e da Malásia. Uma saudação especial foi dirigida aos peruanos que, em Roma, formam a Associação Virgem de Chape de Arequipa, a eles o carinho do Papa, que viveu no Peru parte de sua missão. deixem o espírito da profecia agir em vocês. Não se contentem com os privilégios que sua condição pode oferecer-lhes. Não sigam a lógica mundana de ocupar os primeiros lugares. Sejam testemunhas de Cristo, que não veio para ser servido, mas para servir. Vocês serão profetas em seu ministério se forem homens de paz e unidade, compondo com os fios de graça e misericórdia os espaços vastos e populosos desta diocese, harmonizando as diferenças, acolhendo, ouvindo e perdoando. Foi o que disse o Santo Padre aos novos bispos auxiliares da Diocese de Roma, por ele ordenados no final da tarde deste sábado 2 de maio, na Basílica de São João de Latrão, sede da Diocese. Os novos bispos são Dom Stefano Sparapani, Dom Alessandro Zenobi, Dom Andrea Carlevale e Dom Marco Valenti. Após o canto Veni Creator Spiritus e a apresentação dos eleitos, antes da ordenação episcopal, o pontífice fez a homilia da celebração. Leão XIV lembrou já de início às 2.500 pessoas presentes na Basílica que esta Igreja de Roma tem uma vocação singular para a universalidade e a caridade, graças ao seu vínculo especial com Cristo, ressuscitado e vivo, fundamento do edifício espiritual de pedras vivas que é o povo santo de Deus. Aproximar-se de Cristo significa, portanto, aproximar-se uns dos outros e crescer juntos na unidade. Este é o mistério que nos envolve e transforma por dentro a cidade. A serviço do seu dinamismo, trazido a Roma pelos apóstolos Pedro e Paulo, os nossos irmãos Andrea, Stefano, Marco e Alessandro são ordenados ao episcopado. É uma celebração do povo, pois eles vêm deste povo e do presbitério que os acolhe com amor, ressaltou o Papa.
2: La nostra comunità diocesana si raccoglie oggi nell'invocazione dello Spirito Santo, che ungerà i nuovi vescovi.
1: Nossa comunidade diocesana se reúne hoje na invocação do Espírito Santo, que ungirá os novos bispos para que sejam plenamente consagrados ao serviço do Evangelho de Cristo. Ele é a pedra rejeitada que, escolhida por Deus, se tornou a pedra angular. Igreja que vive em Roma, a pedra rejeitada é o coração do anúncio messiânico, voltado para aqueles que a sociedade rejeitou e continua a rejeitar. É o coração do nosso anúncio, da nossa missão, disse o Santo Padre. Nesta cidade, capital do grande império, a pedra rejeitada tornou-se o estandarte de uma nova esperança, a do reino de Deus, como vislumbrado nas bem-aventuranças e cantado no Magnífica. Ao subverter a lógica do domínio, daqueles que perseguem a ambição insensata de determinar a arquitetura da terra, acontece em Cristo que os rejeitados redescobrem a sua dignidade e se sentem escolhidos para o reino de Deus, observou o Papa.
2: Sorelle e fratelli carissimi, ecco perché, fino ad oggi, si diventa pietre scartate dagli uomini e scelte da Dio.
1: Queridos irmãos e irmãs, é por isso que, até hoje, nos tornamos pedras rejeitadas pelos homens e escolhidas por Deus. Quando, com a vida e a palavra, nos opomos a projetos que esmagam os fracos, que não respeitam a dignidade de cada pessoa, que usam os conflitos para selecionar os mais fortes, negligenciando quem fica para trás, quem não aguenta, considerando quem sucumbe como um lixo da história. Jesus caminhou entre nós como um profeta desarmado e desarmante, e quando foi rejeitado, não mudou seu estilo. E agora me dirijo a vocês, queridos irmãos, que a partir de hoje serão bispos auxiliares desta igreja, cujo cuidado recebi como um presente. A vocês que, com o cardeal vigário, poderão me ajudar a ser um reflexo do bom pastor para o povo romano e a zelar pela caridade de todo o povo santo de Deus espalhado pela terra, acrescentou o bispo de Roma. Em seguida, Leão XIV encorajou-os a alcançar as pedras rejeitadas desta cidade e a proclamar-lhes que, em Cristo, nossa pedra angular, ninguém está excluído de se tornar parte ativa do edifício santo que é a Igreja e da fraternidade entre os seres humanos. O Papa enfatizou que ninguém, absolutamente ninguém, deve se considerar rejeitado por Deus e que os quatro eleitos deverão ser, em seu ministério episcopal, arautos desta boa nova que está no coração do Evangelho. Por fim, convidando-os a serem zelosos pastores, atentos e solícitos em seu ministério, o pontífice fez uma veemente exortação aos eleitos.
2: Non fatevi cercare, fatevi trovare e fate in modo che i presbiteri, i diaconi, le religiose e i religiosi, le laiche e i laici.
1: Não se deixem procurar, deixem-se encontrar. E assegurem que sacerdotes, diáconos, religiosos e religiosas e leigos engajados no apostolado nunca se sintam sozinhos. Ajudem eles a reacender a esperança em seus diversos ministérios e a se sentirem parte da mesma missão. Saibam sempre motivar incansavelmente as pessoas e as comunidades, simplesmente recordando a beleza do Evangelho. Que os pobres de Roma, os peregrinos e os visitantes que aqui vêm de várias partes do mundo encontrem nos habitantes desta cidade, nas suas instituições e nos seus pastores, aquela maternidade que é o rosto autêntico da Igreja. E trazemos agora, na voz do colega Silvonei José, a reflexão para a liturgia deste quinto domingo do tempo pascal. Vamos ouvir.

O caminho se faz caminhando. Essa ideia nos é passada pela liturgia desse domingo, especialmente pela primeira leitura. Jesus jamais falou em sacerdotes e diáconos, mas em seguidores de sua palavra, em seus seguidores. Na leitura dos Atos dos Apóstolos, aparece uma situação que exige uma estruturação do serviço aos carentes, concretamente um socorro às viúvas. Para ajudar na solução dessa questão, em clima de oração, é criada a função dos diáconos. Todos têm o dever do anúncio da palavra e devem estar plenos do Espírito Santo. Anúncio e ação deverão caminhar juntos. A ação é consequência do anúncio e sua expressão concreta. Seguir Jesus como caminho, verdade e vida é a mensagem central do Evangelho e nos leva a vivenciar a novidade do amor de Deus por nós, sempre original, descoberto aos poucos e nos plenificando. Jesus é o caminho para o Pai. Ele veio do Pai. Com o Pai é um. E volta para o Pai. Ninguém conhece o Pai a não ser o Filho. E ninguém conhece o Filho a não ser o Pai, nos diz o Senhor. Jesus é a verdade, a revelação autêntica do projeto de Deus, a manifestação visível e encarnada do amor do Pai. A verdade vos libertará. Em Jesus, nos sentimos plenamente livres e amados. Jesus é a vida, é a própria ressurreição, a vida eterna, a vida. Muitas vezes, em nossa vida, surge uma novidade, algo com que não contávamos e que precisamos acolher, dar espaço e lugar. Precisamos saber inserir esse inesperado que parece ter vindo para ficar e modificar nosso dia a dia e até nossa própria vida. De acordo com as leituras deste domingo, é necessário que sejamos movidos pelo amor, pelo desejo de servir, que recorramos a Deus na oração e que coloquemos em prática aquilo que o Espírito Santo nos orientar. Quando Jesus fala que vai nos preparar um lugar no céu, Ele nos está prestando um serviço. Na vida cristã, o maior é aquele que serve. A vida de Jesus foi um eterno serviço, desde o nascimento até a morte, sem deixar de lado a ressurreição e os atos após ela. É necessário seguir Jesus, caminho, verdade e vida, que se retirava em oração, ouvia o Pai e agia. Assim, do mesmo modo como fizeram o Senhor e a primeira comunidade, estaremos anunciando que Deus nos ama e está conosco, e através de nossas ações, de nossos serviços, continua criando o mundo.

E agora, como todos os domingos, o cantor, compositor e catequista Antônio Cardoso nos traz, em A Canção e a Prece, Vós Sois o Caminho.

Não se perturbe o vosso coração. Tendes fé em Deus, tem fé em mim. Na casa de meu pai há muitas moradas. Se assim não fosse, eu não teria dito. Vou preparar um lugar para vós, e quando eu tiver ido preparar-vos um lugar, voltarei e vos levarei comigo, a fim de que onde eu estiver, estejais também vós. E para onde eu vou, vós conheceis o caminho. Aí Tomé disse: Senhor, nós não sabemos para onde vais. Como podemos conhecer o caminho? E Jesus então respondeu: Eu sou o caminho, a verdade e a vida. Ninguém vai ao Pai senão por mim.

0: nos protege. Amém.
1: A União Europeia e seus Estados-membros devem continuar a agir unidos e com determinação, intensificando seu compromisso diplomático, político e humanitário para proteger a dignidade humana, defender o direito internacional e apoiar iniciativas inclusivas de construção da paz, garantindo que as vozes de todos, incluindo as comunidades religiosas, sejam ouvidas e seus direitos respeitados. Esta é a exortação da COMECE, Comissão das Conferências Episcopais da União Europeia, divulgada na conclusão de sua Assembleia Plenária de Primavera, realizada em Chipre, de 22 a 24 de abril. Os bispos delegados, em uma declaração intitulada Um Apelo Urgente para Buscar e Promover a Paz, expressaram sua profunda preocupação com o destino de todos aqueles que sofrem com a violência devastadora, a instabilidade e a injustiça na Terra Santa, no Líbano, no Irã e na região mais ampla do Oriente Médio.

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1: 3:51.
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0: Bem, amigos de todo o Brasil, estamos de volta com o nosso Em Romaria, caminhando juntos nesse terceiro milênio. Nos estúdios da Rádio Vaticano, Silvone José. Cristo Redentor para Todos, um documentário que nós conversamos com o diretor Eduardo Marucci. Damos as boas-vindas à Rádio Vaticano. Eduardo, seja bem-vindo.
1: Muito obrigado, Silvanei, a você, a todos os nossos ouvintes no Brasil, da Rádio Vaticano. Um prazer estar aqui.
0: Eduardo, vamos falar um pouquinho sobre Cristo Redentor para Todos, o documentário.
1: O documentário. Então, a gente quer fazer um trabalho agora resgatando toda a trajetória dos 80 anos do Cristo, quando a gente produziu os 80 anos do Cristo junto com o Padre Omar, nosso querido Padre Omar. E agora a gente vem trazendo toda aquela história, desde da nossa inserção do Cristo Redentor em vários países, dentre ele até na própria cidade do Vaticano, nós fizemos uma exposição e trouxemos uma réplica, no tamanho de 10 para 1, né, na escala. O Cristo tem, o Cristo Redentor do Corcovado tem 38 metros, né, e nós trouxemos um Cristo de 3,80 metros, pusemos ali pertinho do... Da onde o Papa faz audiência, enfim, aqui na cidade do Vaticano, e também na Catedral de Notre Dame. Talvez tenha sido a primeira imagem a contrastar com a fachada da Catedral de Notre Dame antes daquele terrível incêndio que teve, né? Então, e aí todas as capitais brasileiras receberam também esse Cristo Redentor, contando a sua história, a trajetória. O que o Cristo representa para o Brasil, o que representa do Brasil para o mundo. E agora a gente vem resgatar tudo isso 15 anos depois, para contar essa história de como é que foram os bastidores, o que aconteceu naquele processo todo, para levar o Cristo Redentor para todos, né? Em vários países, e todos os estados da Federação Brasileira receberam. E a gente quer contar isso, os bastidores de como foi aquela trajetória, assim, árdua, mas fantástica, porque a logística é muito complexa, né?
0: Podemos imaginar, simplesmente para trazer para cá uma imagem de 3,80 metros, eu recordo perfeitamente, né? Onde está essa imagem agora?
1: Todas as imagens foram doadas. Me parece que a que nós expusemos aqui no Vaticano foi para o Colégio Pio Brasileiro, né? Não sei se ainda está lá.
0: Está lá.
1: E agora a gente vai resgatar exatamente isso. A gente vai contar essa trajetória de como é que nós deixamos, lá no, na França, na Argentina, como é que a imagem, para onde ela foi. Por exemplo, a da França, me parece que o arcebispo mandou percorrer várias cidades da França, e fazendo um Cristo itinerante na França. Isso é muito legal. O do Vaticano, depois da exposição, me parece que foi para o Colégio Pio Brasileiro, e a gente vai resgatar isso tudo, viu, Silvanei? Esse é o propósito dessa exposição, que tem histórias fantásticas por trás dessa exposição. Vou até contar um pouquinho daqui a pouco, se me permitir, algumas das histórias que a gente, dos bastidores, uma delas, assim, muito impressionante.
0: O que representa o Cristo Redentor?
1: Eu parei no Cristo Redentor, né? Quando eu fui para o Cristo Redentor, foi assim, uma história bacana, por acaso. Eu vou contar aqui um pouquinho. Tem um artista no Brasil chamado Jorge Versilo, até muito famoso, as pessoas amam muito. E um dia me liga e fala, ele me chama de meu nome é Eduardo Marucci, me chama de Edu, eu estou com umas pessoas aqui que querem fazer um projeto de não armamento, alguma coisa nesse sentido, no telefone. E eu falei assim, olha, do que se trata? Aí ele me contou e falou que umas pessoas foram procurá-lo, e sempre quando tem uma procura de alguém por um artista, a gente e volta para outra pessoa, que é uma produção, e bota as barbas de molho. E foi o que eu fiz, assim, confesso, de forma até arrogante, assim. Depois a gente vai estudando e vai aprimorando isso, né? Que bom, a gente aprende. Pois bem, eu marquei com essas pessoas que o Jorge Versilo me pediu para recebê-los no meu escritório, e eles foram lá. E eu, de novo, ainda arrogantemente, perguntei assim, olha, essa história, quanto é que vocês ganham para fazer isso, procurar um artista e tal? Ele falou, olha, isso nunca mais saiu da minha cabeça. nós não ganhamos absolutamente nada. E eu quero te falar que a gente ainda paga vez ou outra para fazer isso que a gente está fazendo. Por que que eu não era assim, arrogante, mas tem uma história. Quando eles falaram em partido, eu imaginei um partido político e tal, e eles eram no Partido Humanista, que nada tinha a ver com política partidária, certo? E aí acabou que eles falaram, ah, esse projeto é um projeto de desarmamento, um projeto global. Eu falei, ó, deixa para mim, ele tinha um CD, né? Um CD para eu visualizar. Eu falei, deixa que eu vou analisar e na segunda-feira eu te dou uma resposta. Ainda muito rude. E aí assim fiz. Coloquei no final de semana, isso foi uma sexta-feira, me lembro como se fosse hoje. No final de semana eu levei o DVD, como havia prometido, porque jamais eu pegaria e não viria. Coloco o DVD no aparelho, começo a ver, e aí, uma loucura. Né? Todos os líderes mundiais apoiavam o projeto. O Papa João Paulo II, hoje São João Paulo II, dando uma declaração, apoiando o projeto. Era a Marcha Mundial pela Não Violência e pela Paz. E eles queriam fazer um evento com o Jorge Versilo para divulgar e para trazer à tona aquele projeto na Praça da Apoteose, no Rio de Janeiro. E era em dezembro o projeto. E aí eu estudei e falei, olha, não cabe. Isso tudo para eu te falar como é que entrou, o que que representa o Cristo Redentor. E aí entrou dezembro, falei, ah, não tem como, porque as escolas de samba, que é um grande processo cultural no Rio de Janeiro, eles fazem ensaios técnicos lá e não cabe. E não vai dar de jeito nenhum, os caras ficaram loucos, não sei. Quando eu analisei mais o projeto ainda, falei, olha, eu acho que esse projeto é um projeto para ser feito no Cristo Redentor. Não tem nada igual no mundo que represente mais a paz mundial, mais o processo espiritual, tamanho a devoção do povo e o que representa o Cristo Redentor. Aí eles falaram, mas como é que a gente consegue isso? Eu falei, eu não sei como é que consegue, mas eu acho que é de lá, porque assim, a gente não precisa de público para isso, a gente precisa de projeção, e eu acho que o Cristo seria a maior projeção. Esse projeto passou no mundo inteiro, era a Marcha Mundial pela Paz e a Não Violência, e o Rio de Janeiro era o penúltimo país a ser que ele iria para Mendoza, na Argentina, né? Eu falei, não sei. Ele falou, não, mãe, eu já sei como é que eu faço. Eu tenho um grande amigo que conhece isso tudo e vai conseguir o Cristo Redentor para a gente. Eu falei, maravilhoso. Articularam com os amigos, não sei o quê. Pois bem, quando chegou em novembro, no dia assim, na primeira semana de novembro, faltando 30 dias para esse grande evento, eles voltaram. E voltaram chorando copiosamente, verdadeiramente, literalmente chorando. E aí, eu falei, o que houve? Falou, pô, aquele amigo que eu te falei não conseguiu fazer o Cristo Redentor e agora a gente não sabe mais o que vai fazer. Aquilo, eu já havia acreditado no projeto, nas pessoas, e me tomou, assim, de um processo pessoal. Eu falei, não é possível. Aí fui entender o Cristo Redentor, porque eu só havia visitado o Cristo como turista. Eu nem sabia como é que era o processo do Cristo Redentor. Pois bem, fui atrás do Cristo Redentor. Onde a gente vai primeiro? Vai na prefeitura, vai no governo do estado, vai no Itamaraty, vai aonde? Nada. Aparecendo aí, um falou assim, ó, vai no ICMBio. Aí fui lá. Cheguei lá, mostrei projeto para o rapaz, que era o chefe do Parque Nacional da Tijuca. E ele, arrogante também, igual a mim, naquele período, eu falei, olha, eu vou te fazer exatamente o que fizeram comigo. Vou te entregar um CD e você, no final de semana, olha, se for capaz de ajudar e achar que é interessante, é o mesmo processo que eu sofri, vou te dar para você. Pois bem, entreguei para ele. E ele viu no final de semana e me liga na segunda-feira e fala, rapaz, que maluquice que tu me arrumou e agora, se eu não fizer nada, eu vou ficar com a minha consciência pesada. Eu falei, pois é exatamente a minha. Aí ele falou, vem aqui. Aí eu fui lá, cheguei lá, ele falou, ó, o Cristo Redentor, o parque é todo do governo federal, mas aquele lugar lá é sagrado, respondendo a tua pergunta, é um lugar sagrado, eu fui aprendendo com o tempo, e é da Igreja Católica. Eu falei, da igreja? Tá maluco? Como é que aquele monumento é da Igreja Católica? Ele falou, pois é. É da Igreja Católica, tem que procurar a arquidiocese, especialmente tem que procurar o Padre Omar Raposo, que é o reitor daquele santuário. Não me lembro se já era um santuário, me parece que era. Padre Omar, Onde eu encontro? Eu não sei, aí tu tem que procurar e tal. Aí fui para a arquidiocese procurar. E aí o padre Omar, ele era da igreja Nossa Senhora da Paz em Ipanema, junto com o padre Jorjão, né? E ele era, então ele foi lá e marquei com ele. Aí ele falou, não, vem aqui que eu te recebo e tal. Chegou lá, é numa sala, é um prédio anexo à Nossa Senhora da Paz, não sei se você conhece, mas ali naquele prédio anexo. E eu fui lá no prédio anexo e fiquei lá sentado esperando. E passou um rapaz por mim, sentou numa saleta e ficou lá. Entravam umas senhoras e saíam e entravam. E ali fiquei, saiu todo mundo e eu fiquei lá. Aí daqui a pouco sai ele de lá e fala, você tá aguardando alguém? Eu falei, tô aguardando o padre Omar, que não chega, não me recebe. Eu sou o padre Omar. Ele estava com uma roupa. E eu falei, no entendimento meu do padre, teria ou de batina ou de clésima, alguma coisa. Estava ele com uma roupa comum, igual a minha, com uma estampa. Acho que até com uma propaganda de uma rádio. Eu falei, o senhor é o padre Omar? Sou. Aí eu falei, meu Deus do céu, eu estou aqui diante de um padre, um jovem. Aí depois eu soube por ele, virou meu grande amigo, que ele foi o padre mais jovem do Brasil durante um período muito grande. E eu falei, não vou, padre, né? Assim, para mim, padre, imagina, o padre da minha paróquia é um senhor mais de barba, né? E aí o padre, aí mostrei para o padre, e o padre comprou a ideia, e nós fizemos a Marcha Mundial pela Paz e a Não Violência no Cristo Redentor, o mundo inteiro lá presente. Ele fez um evento ecumênico, né? Interreligioso. Levou vários líderes de várias religiões, e todos do mundo inteiro. E aí, quando eu pisei a primeira vez, depois de adulto, confesso, eu só tinha ido ao Cristo Redentor quando criança. Eles conseguiram resolver tudo e me falaram o seguinte, o Cristo é uma igreja, o Cristo não fecha. Tu tá me pedindo um favor, isso me lembra como hoje, Padre Omar, eu vou resolver isso. Vou envolver todos, porque isso é um projeto muito importante. Porém, tu tem uma hora para montar toda a infraestrutura e apresentar esse projeto. Eu tive uma hora para montar e o tempo estava horrível, o clima estava muito ruim, mas era o Cristo Redentor, como você me perguntou, o que, que ele representa para nós brasileiros e talvez para o mundo inteiro. Assim, todos os dias até hoje, quando eu chego no Cristo Redentor, verdadeiramente, eu falo, olha, bendito foi aquele dia em que o Jorge Versilo me convidou para fazer um projeto. Eu tive uma hora para montar aquilo tudo e tantas pessoas. Foi um dos dias mais importantes da minha trajetória. Foi um dia bendito e eu conheci o que é aquilo que você está me perguntando. O que representa o Cristo Redentor? É amor, é esperança. Ele tinha que estar lá naquele lugar para aquele povo, principalmente um povo muito sofrido do Brasil e principalmente do Rio de Janeiro, né? Se o Cristo não estivesse lá, Silvani, com toda certeza, nós teríamos um Rio de Janeiro muito pior do que às vezes a gente encontra lá, tá? Porque ele é o bastião da verdade, do amor, da representação da caridade, da representação do bem. Então, o Cristo Redentor, na minha opinião, todas as vezes que eu chego lá, até hoje, tão acostumado ao Cristo Redentor, eu olho para aquela imagem, me pergunto e me belisco e falo, ó, nós temos mais de 200 milhões de habitantes nesse país. E por que eu estava ali naquela hora, naquele momento, para fazer esse trabalho? Então eu faço com muita, todas as questões do Cristo. Hoje já não estou mais envolvido profundamente na arquidiocese, porque eu fui, né, para outros caminhos também. Mas todas as vezes que a arquidiocese me convoca, o Dom Urani me convoca, o Padre Omar me convoca, eu estou lá pronto para contribuir, porque o Cristo é compaixão. É verdadeiramente algo, assim, foge do que a gente entende como turístico, foge de monumento, a presença do Cristo Redentor, do Corcovado espiritual.
0: Bom, esse documentário, não? Cristo Redentor para Todos, de 2026... um pouco isso também?
1: É tudo isso, né? Assim, a gente não deve jamais, nunca guardar todas essas experiências para nós. Eles precisam ser repassadas. Isso também é amor e caridade e compaixão. Então é isso que a gente quer reunir, né, com o Padre Omar. O Padre Omar é um cara, assim, fora do prumo, né? Ele é um desbravador impressionante, um dos maiores que eu já conheci. Então, eu conversei com ele. A gente quer reunir todas essas histórias e colocar num documentário vivo, né? Como é a representação do Cristo Redentor, com histórias profundas, né? O que ele representa? Quando a Jornada Mundial da Juventude foi anunciada pelo Papa Bento, o Cristo Redentor, um ano antes, foi embaixador da jornada. Né? Dom Orani nomeou o Cristo Redentor do Corcovado como embaixador da jornada, para levar a boa nova para o mundo. O projeto Cristo Redentor para Todos, ele começa ali, quando o Cristo é nomeado embaixador da Jornada Mundial da Juventude, onde te leva. E aí, ele inteligentemente fez esse caminho, porque o Cristo abriu portas jamais vistas no mundo todo. Então, essas informações, esses aprendizados, esses ensinamentos, queremos dentro desse documentário, contando exatamente a história e mais. Aí ele passa desde os 80 anos, passa pelos 90 anos, que aí é uma parte complexa do processo, e de novo Cristo Redentor encara uma pandemia. E encara essa pandemia, que vai entrar nesse processo todo, de novo trazendo muito benefício para a sociedade, muita coisa. O Cristo não fechou um dia da pandemia. Aliás, eu fui contaminado com a Covid-19, o Padre Omar contaminado, ficamos internados, eu fiquei grave no CTI, o Padre Omar também, porque o Cristo não fechava as portas para ninguém. Então lá tinha os movimentos de arrecadação de alimento, os movimentos culturais através das lives, nós fizemos grandes lives artísticas, culturais, para animar a sociedade, olha que coisa, no Cristo Redentor. E aí isso tudo passa, essa trajetória toda, até agora, o Cristo na contagem para o centenário. Né?
0: O que mudou na tua vida com o Cristo?
1: Rapaz,
0: porque eu vejo que você conta com um entusiasmo realmente edificante.
1: Silvanei, deixa eu te falar. Eu sou o Eduardo Marucci antes e depois do Cristo Redentor. Não tenha a menor dúvida disso. Todos os ensinamentos, assim, o Cristo, né, nos trouxe o Evangelho, a gente tem que ter ouvidos de ouvir, né? E eu soube ouvir aquela mensagem. Então ele mudou completamente a minha trajetória. Eu era um cara mais rude, lembra? Eu te falei que eu era mais arrogante, mais prepotente. Eu fui muito jovem, assim, ao topo do sucesso da minha profissão, né? Eu sou profissional de marketing. E eu primeiro, né, olha que coisa louca. Como é que a gente vira arrogante e prepotente? Não sei. Eu era muito pobre. Muito mesmo. Então, a minha história de vida, isso eu valorizo esse processo, não escondo jamais, porque isso faz parte dessa pergunta que você me fez, o que mudou. Então, eu saio da pobreza extrema. O único da minha família, isso eu falo com tristeza, não falo com alegria, que teve a oportunidade de estudar, fazer uma faculdade. E aí, quando isso chega à tua casa, casei muito novo com a Adriane Marucci, minha esposa, que está inclusive aqui comigo em Roma. Com 19 anos eu me casei, né? E aí, com 20 anos, aliás. E aí eu

0: data, onde fiz grandes projetos, né, grandes eventos, trabalhei com grandes eventos, né, produzi, até a data do Cristo Redentor, até aquele dia do Jorge Versilo e daquela pacificação na minha alma, eu era um prepotente e arrogante. A partir dali, isso caiu. Isso já é uma conquista que a gente, quando fala do Cristo Redentor, principalmente eu, tem que falar com entusiasmo, porque é uma derrubada de paradigma. Se eu não tivesse aquele momento, eu seria um insuportável na trajetória. Assim, porque eu iria avançar ainda mais na minha profissão. Certamente eu teria conquistas materiais profundas num outro caminho. E eu saio daquele caminho, Deus me tira daquele caminho e me coloca num caminho de produzir projeto para a igreja. Olha só. Porque quando terminou a questão da Marcha Mundial pela Paz e a Não Violência, estava o período de construção dos 80 anos do Cristo. E o Padre Omar tinha uma ideia na cabeça, queria fazer um grande projeto. E quando terminou aquilo, e o produtor, o diretor de produção, tudo isso já apontado pela própria igreja, vai ser fulano, ciclano, não sei o quê. Quando terminou aquilo, passa uma semana, o Padre Omar me liga, falou que precisava jantar contigo. Eu tinha conhecido o Padre Omar tinha um mês. Eu preciso jantar contigo. Aí eu falei, tá bom, você marca o local e a hora. Ele marcou o local e a hora, eu fui jantar com ele. Ele falou, olha, deixa eu te falar uma coisa. Muito jovem, ainda eu também muito jovem. Olha, hoje eu sou careca também, eu sou igual. Somos juntos, careca o padre também. Olha, porque os bastidores também fazem o cabelo cair, né? E o padre falou comigo, olha, o Cristo Redentor, eu acho que é um ano e meio na frente, não me lembro. Vai completar 80 anos daqui a um ano e meio. E eu queria que tu fosse o produtor, o diretor de produção desse projeto, o construtor comigo. Eu falei, eu? Ele falou, é. Aquilo que vocês fizeram lá foi algo maravilhoso. Jorge Versilo cantou lá, né? Assim, voz e violão. E aí tem, os bastidores são sensacionais. Porque você lembra quando eu falei com a pessoa que eu perguntei a ele arrogantemente quanto é que ele ganhava? Porque na minha cabeça o cara vai procurar um artista, ele quer tirar proveito de alguma coisa. Nunca tu imagina que é o contrário, que o cara está trazendo e contribuindo com ele e comigo. Nós fomos os escolhidos. E aí o Versilo foi cantar e o Cristo Redentor, assim, a infraestrutura do Cristo corretamente é muito complexa. Então não tem onde comer direito ali no processo, né?
1: A logística.
0: Foi numa segunda-feira, eu me lembro até hoje, por qual motivo? Ele levou a mulher dele, a ex-mulher, né, agora. Levou o filho, um compositor amigo, mais algumas pessoas, e chegaram no Cristo Redentor. Chegou, estava um frio danado. E eu não sabia, porque eu tinha muito pouco contato com o Cristo. Eu não esqueci de pedir para a produção dele, falar, leva um casaco, e isso, leva água, porque vai ser de noite, não tem nada aberto. O banheiro tem que descer várias escadas. Eu não sabia da infraestrutura do Cristo Redentor. E ele chegou lá com muita gentileza, porque era dele, inclusive. E aí ele canta. Vem saindo, e aí fala comigo, Edu, tá tudo bem? Foi bom? Eu falei, pô, foi a coisa mais maravilhosa que você me presenteou. De verdade, começou com ele, e eu te agradeço. E tá faltando alguma coisa? Eu falei assim, só falta, Jorge. Eu gastei 5 mil reais do meu bolso, e você precisa botar 5 mil, porque para fechar a conta, faltam 10 mil reais. Aí a ex-esposa dele, que estava do lado dele, falou assim, só pode ser uma maluquice isso. Tu vem cantar num projeto e tu vai pagar para cantar num projeto? Então talvez tenha sido o único artista brasileiro que tenha pago literalmente para cantar. Aí ele fala para ela. Aí ela me fala, eu vim para cá, passei frio, fome, não fui no banheiro. Tu me falou que a gente ia almoçar num restaurante que tinha ali na subida do Cristo Redentor, e estava fechado porque era segunda-feira, geralmente os restaurantes fecham em segunda. Conclusão, comemos amendoim, tu cantou, senti frito, ainda vai pagar. E ele falou exatamente isso. É isso mesmo, ele tem toda a razão. O Edu não me contratou, fui eu que contratei o Edu. E eu vou pagar. E ele faz um cheque na hora de 5 mil reais, me entrega o cheque, e aí fica concluído de que a gente...

0: invés de receber, ainda pagava para trabalhar, e foi exatamente isso o que aconteceu.
1: Tudo isso backstage do próximo documentário. Vamos
0: Exatamente. Você
1: contar
0: tem que
1: tudo isso.
0: entrar, todo esse caminho tem que entrar no documentário. Se a gente vai reunir todas essas informações, todo esse conteúdo, todas as fotos, os filmes, tudo isso, e a gente vai colocar dentro de um documentário que vai ser assim, muito agradável e doce.
1: Nosso tempo está terminando, mas eu, só vendo a sua emoção de falar do Cristo Redentor, do meu amigo também, Padre Omar, eu agradeço por essa curva na sua vida, se assim podemos dizer. Tá? Você não é que inverteu, mas você virou para a direita ou para a esquerda, que seja, e fez algo que é diferencial na vida de tantas pessoas. Não? E trazendo para nós também um pouco daquilo que faz parte da nossa história.
0: É isso.
1: Eduardo, obrigado mais uma
0: Obrigado.
1: vez, obrigado pelo seu trabalho, pela sua dedicação.
0: Deixa eu só te dar uma camisa da Beija-Flor, venho de Nilópolis,
1: Mas olha.
0: da escola de samba Beija-Flor de Nilópolis, vou te entregar uma aqui. As pessoas não estão vendo, e quero
1: Vocês não
0: deixar
1: estão vendo, mas um barulho vocês
0: nós
1: estão ouvindo.
0: vazando, e eu quero te entregar uma também, para se você tiver com o Papa Leão, você entregue para o Papa também uma
1: Vai
0: camisa,
1: para ele também uma
0: uma
1: camisa também.
0: camisa aqui, porque é ser um emblema cultural do nosso país, as escolas de samba e da Beija-Flor, talvez uma das maiores de lá. De coração, muito obrigado por me receber aqui na Rádio Vaticano. Isso é uma honra para mim, viu?
1: Alegria minha poder receber vocês e contar um pouquinho da
0: Pedacinho.
1: história também do nosso Cristo.
0: É isso.
1: Deus abençoe você.
0: Amém. Muito
1: E
0: obrigado.
1: abraço.
0: Abraço.

E assim chegamos ao final do nosso Em Romaria desta semana, agradecendo mais uma vez a sua presença. Voltamos na próxima semana com mais um Em Romaria, caminhando juntos neste terceiro milênio.

0: Queridos amigos do nosso Porta Aberta, sejam bem-vindos a esta edição. E quem nos acompanha nas redes sociais provavelmente já viu o nosso entrevistado de hoje, que é o teólogo Diogo Pessoto. Diogo, seja bem-vindo aqui à nossa redação.
1: Bianca, muito obrigado pela acolhida. Uma saudação também a quem nos acompanha.
0: Pois é, Diogo, a gente vai falar justamente do ciclo de catequeses que o Papa Leão 14, eu posso até dizer que foi uma surpresa, não foi? Ele ter dedicado um ciclo justamente aos documentos conciliares, ao Concílio Vaticano II. Você, como teólogo especialista nesse tema, como que você acolheu essa novidade, digamos, desse pontificado?
1: Concordo plenamente com você. Foi uma surpresa, mas uma grata surpresa, porque, em tese, Papa Francisco deu grande relevância aos textos do concílio, mas de maneira muito específica ou estrita, não dedicou grandes ciclos de catequese ou grandes discursos, alocuções sobre o concílio. E aí já o Papa Leão, né, que não tinha dado muitos sinais de que iria fazer isso, propõe esse ciclo. Acho que vale a pena destacar dois pontos muito breves, né? O primeiro, Papa Leão XIV já foi ordenado padre um tempo depois do concílio, né? Início dos anos 80.
0: Então, aliás, é o primeiro Papa fruto do concílio,
1: exatamente,
0: né?
1: Exatamente. Fruto do concílio, mas que em tese não vivenciou o concílio no seu cotidiano ou naquele movimento. Então, de alguma maneira, para ele também é uma forma de ressignificar o concílio para si mesmo, agora como Papa, mas também para a Igreja. Então, esse é um dado importante. E um segundo dado importante, e agora a gente começa a entender algumas coisas. Papa Leão, na semana passada, início da sua visita à África, enviou uma carta aos cardeais em vista do próximo consistório, dizendo que devemos relançar Evangelii Gaudium, do Papa Francisco. E Francisco inicia Evangelii Gaudium dizendo que Evangelii Gaudium é uma releitura do concílio. Então as coisas não são coincidência. As coisas são articuladas de uma maneira propositiva. Então foi de fato uma grata surpresa. Leão está dedicando um tempo bastante interessante a esses documentos, sobretudo porque eles ainda são desconhecidos, né? Aquilo que falávamos e estamos falando nas redes sociais. Falamos de concílio, mas quantos de nós já lemos os textos? Quantos de nós já mantivemos contato com os textos? E aí, por isso que foi uma grata surpresa.
0: Diogo, antes da gente entrar propriamente nesse tema, eu gostaria de falar um pouquinho sobre a tua trajetória, claro. Que você se apresentasse, como que você é do Paraná,
1: somos do Paraná, juntos.
0: Como que você traçou essa trajetória de ser agora um teólogo especialista nesse tema? Conta pra gente.
1: Que legal, Bianca. Bom, eu sou natural, então, como você já disse, de São José dos Pinhais, que é do ladinho de Curitiba, né? Região metropolitana de Curitiba, resido lá. Sou casado com a Andressa, temos dois pequenos lá, o Bento e a Clara. Então, minha trajetória se deu muito nesse contexto, né, regional. Então, São José dos Pinhais, Curitiba, Paraná, que é o nosso contexto de sul de Brasil, né? Então, sou descendente de família italiana no sul do Brasil, como também você. Sul do Brasil foi colonizado em grande parte pelas famílias europeias, né? Italianos, alemães, poloneses, ucranianos, etc. E desde muito cedo, digamos assim, na minha trajetória eclesial, catequese, servindo a comunidade, etc., foi me despertando esse desejo de aprofundar as temáticas ditas teológicas, pastorais, né? A gente vai articulando um pouco das inclinações que a gente já tem, naturalmente falando, com aquilo que a vida vai mostrando, né? E no contexto de Igreja, isso foi muito interessante, porque já na sequência eu atuei por alguns bons anos e ainda atuo na chamada pastoral da educação, né? Educação básica, então, num colégio católico em Curitiba e agora na PUC Paraná. E isso também me propiciou a aproximação com a teologia. E ali eu encontrei, de fato, um espaço muito bonito. E costumo dizer, Bianca, assim, um espaço de ministério, né? Não é apenas um trabalho no sentido estrito, claro que também é trabalho, né? Somos leigos, somos pais, mães, a gente atua, a gente trabalha para também poder se manter, dar uma condição legal para a nossa família. Mas isso também é um ministério. Então é uma missão, né? Se a gente pudesse dizer assim. E aí fui fazer mestrado na PUC Paraná, doutorado depois na PUC Rio, né? Primeira PUC do nosso país. E já nesse tempo contribuindo com dioceses, comunidades, paróquias, institutos, né? Na formação, lecionando. Então, graças a Deus, tenho a oportunidade também de contribuir na formação dos futuros padres, futuros diáconos. Mas, sobretudo, o que me alegra muito é esse contato direto com as comunidades. Assim. Nosso povo, sobretudo no Brasil, é um povo sedento por estes elementos da teologia traduzidos para a prática. E aí, hoje, graças a Deus, estou lá atuando na PUC Paraná, na área de pastoral universitária, um desafio grande, né? Não é pastoral paroquial, então é um desafio bonito. E estou aqui em Roma, né? E te agradeço a acolhida para iniciar o pós-doutorado em teologia, né? Eventualmente essa linguagem é um pouquinho diferente para todo mundo, mas a gente vai avançando e vai digamos assim, arranjando coisas para fazer. Né? Então, tema da sinodalidade, está aí. Então, esse é o meu tema de pesquisa agora e, graças a Deus, temos avançado.
0: Então, fica aqui também o nosso agradecimento por você traduzir ainda mais de maneira pastoral todas as catequeses do Papa Leão. Às vezes tem uma terminologia, ou às vezes as pessoas não têm a oportunidade de ouvir toda a catequese, a gente só faz um recorte. Claro. Então, a importância de ajudar as pessoas a se adentrarem, né, nesse tema. E aí vem a minha próxima pergunta, claro, que eu não sei se fazer duas perguntas ou uma só.
1: Fica tranquilo.
0: Primeira é, vamos falar um pouquinho do contexto no qual nasce o Concílio Vaticano II, que é a minha segunda questão do porquê hoje há tanta discriminação em relação a isso. Não sei se as duas coisas estão ligadas, mas...
1: Completamente ligadas.
0: Então, vamos lá, vamos falar um pouquinho das origens.
1: Excelente, Bianca. Você sabe que o Concílio Vaticano II ocorreu de 1962 a 1965. Né? Então, aí, completamos ano passado 60 anos da conclusão do concílio. Você sabe que em alguns lugares que eu já fui e conversando com alguns irmãos, eventualmente eu fazia de propósito a seguinte pergunta: você já ouviu falar do concílio? Aí a pessoa dizia, ah, já ouvi. Aí eu dizia, que vem à sua cabeça, à sua mente, quando você escuta falar do concílio? Muitas pessoas iam assim, ah, antes a missa era de costas em latim, agora de frente em português. E aí, isso é sintomático. Porque para muitos de nós, e aí eu vou falar do meu avô, que foi coroinha no tempo do pré-concílio, nossos pais, para muitos de nós o concílio foi um evento importante, mas teve algumas consequências muito, vou usar essa expressão, muito pequenas em vista do que ele queria ser, a missa, etc. O concílio foi muito mais que isso. Então, o que antecedeu o concílio, Bianca, basicamente foram duas coisas. A primeira coisa, a igreja já vivia alguns movimentos, não movimentos eclesiais como a gente entende hoje, movimento litúrgico, movimento patrístico, movimento bíblico, ou seja, padres, bispos, leigos, religiosos, que estavam trazendo temas à tona que até então não se discutiam. O Papa João XXIII, na sua sensibilidade característica, disse, olha, a gente precisa colocar isso na mesa. A gente precisa colocar isso na mesa. E aí, para surpresa de todos, ele convoca o concílio. Então, o que acontece antes? Todo esse processo de movimentos, de temas que emergiram. E aí, o segundo dado é justamente esse. Papa João XXIII usou uma expressão bonita, que para quem é italiano é familiar, aggiornamento. Essa palavra não está nos textos do concílio, mas para quem entende um pouco de italiano, bom giorno é bom dia. Então, giorno, dia. Aggiornare não é simplesmente atualizar a igreja, mas é colocar a igreja em dia. Então, quando você está com as contas atrasadas, você paga as contas, você fica tranquilo. E quem é o presidente do dia? É o sol, a luz. E aí, Jesus na Bíblia, comparado com o sol da justiça. Adornar a igreja significa colocá-la sob a luz de Jesus. A sua face deve expressar, deve manifestar o Senhor Jesus. Foi isso que o Papa João XXIII quis com o concílio. Não foi um concílio dogmático, o concílio não proclamou nenhum dogma, o concílio não fez mudanças na doutrina, absolutamente nenhuma. O concílio disse, olha, a verdade de sempre precisa ser traduzida para o hoje da igreja. Então isso antecedeu o concílio. E já quero responder a tua segunda pergunta, por que esta discriminação, em alguns casos eu diria até preconceito em relação ao concílio, críticas infundadas. Também menciono duas razões. A primeira é o desconhecimento total. Então, eventualmente, nós dizemos o concílio modernizou a igreja, o concílio isso. Bom, o que dizem os textos? Então, eventualmente, algumas pessoas dizem, olha, mas eu de fato não conheço, não sei o que diz o texto, mas estou reproduzindo o que eu ouvi por aí. Então, esse é um ponto. Ir aos textos. Na igreja as coisas não são por achismo. Na igreja as coisas são registradas. Então, esse é o primeiro. A primeira razão, desconhecimento dos textos. E a segunda razão, Bianca, é justamente o fato de que o Concílio Vaticano II e os papas do pós-concílio, então Paulo VI, João Paulo II, Bento Francisco e agora o Papa Leão, estão tentando traduzir o concílio para a nossa realidade, e isso desinstala. Por quê? Porque nós estamos num período novo da história. E quando há este movimento de tensão, positivamente falando, o que é mais seguro? Voltar àquilo que era antes. O ser humano é muito assim. O ser humano é, quando a gente está num momento de crise, o que a gente faz? Vamos se segurar naquilo que sempre deu certo. Na igreja nem sempre foi assim. A gente sempre avançou na medida em que a gente se colocou na lógica do Espírito, né? Só para onde quer. E João 23 disse isso. Paulo VI disse, né? Temos que abrir as portas da igreja para que entre o ar puro do Espírito. Então, me parece que esse preconceito se deve a essas duas razões. Desconhecimento e insegurança. E aí, por um lado, é crítica e, por outro lado, é voltar àquilo que era do passado, que foi bom naquele tempo, não estamos dizendo que não foi bom, mas que já não cabe mais para hoje.
0: Diogo, e o interessante é que todos os papas, desde então, sempre seguiram essa linha, né? Todos eles, Paulo VI, João Paulo I, não deu tempo.
1: Tão pouquinho tempo, né?
0: João Paulo II, Bento XVI, Francisco, agora Leão. As pessoas tendem a fazer uma contraposição entre Francisco e Bento, para dizer, olha, Bento é tradição, Francisco não é.
1: É um progressista, inovação, etc.
0: Mas Bento XVI, o que dizia em relação ao concílio?
1: Bento XVI atua no concílio, como padre, né? Ele era à época se dizia, né, uma espécie de assistente ou de perito de um cardeal alemão. Né? Então, por exemplo, os bispos vinham e traziam seus assistentes. Olha, essa questão aqui, sobre isso eu não sei muito, me ajude aí. Né? Então, Ratzinger, ainda como padre, trabalhou no concílio e foi responsável, claro, talvez não diretamente, mas indiretamente por alguns temas que emergiram do concílio. E muito, muito tempo depois, não, mas um bom tempo depois, e depois já como prefeito da doutrina da fé, e depois já como papa, né, ele fez várias alocuções sobre o Concílio Vaticano II. Eu queria destacar duas. Você sabe, Bianca, que em vários lugares do mundo, no Brasil a gente ainda não tem essa obra, mas aqui na Itália a gente tem, né? Isso é muito comum aqui. Se compilam todas as obras de um autor, né? A gente chama de ópera omnia, né? Todas as obras. E tem um volume que é bastante robusto sobre o que Ratzinger, tracinho Bento XVI, disse ou disseram, essas duas figuras, sobre o concílio. Então esse é um dado. Em 2005, olha só que coisa legal, primeiro ano de pontificado do Papa Bento, votos de Natal da Cúria Romana. Você está aqui há bastante tempo. Então ali, alguns dias antes do Natal, os colaboradores mais próximos do Papa se reúnem para uma locução, votos de Natal, etc. 40 anos de término do concílio, 65, 2005, né? Papa Bento XVI surpreende a todos dizendo, olha, o concílio é mal interpretado, por várias razões, dentre estas as que eu mencionei agora há pouco. Mas aí ele utiliza uma expressão que ficou consagrada, né? Ele diz, olha, o concílio, ele teve descontinuidades, claro, a gente precisou avançar em algumas coisas, mas o que permaneceu? A igreja. A igreja como comunidade dos que creem em Jesus, como povo de Deus, permanece. Agora, o modo de ser igreja vai mudando, porque a história exige que a gente altere o modo de anunciar o evangelho e tal. E ele usou essa expressão chamada hermenêutica da reforma. Talvez para quem está nos ouvindo, hermenêutica, o que é isso? É o modo de interpretar o concílio. O concílio foi um concílio reformador. Você vai falar, poxa, eu preciso reformar minha casa. Você não vai destruir tua casa para reformar. Você vai manter a estrutura, você vai manter as condições do teu lar, mas você vai dar um novo ar, um novo frescor. Foi isso que o concílio fez. Bento XVI e já Ratzinger antes foram, e, enfim, estiveram no concílio, e a interpretação do concílio é: há rupturas, rupturas pastorais, mas não há rupturas institucionais. Isso que a gente chama de reforma, né? Tive a satisfação de poder estudar isso no doutorado. E muitos entendem ou consideram que Bento XVI era contrário ao concílio. Absolutamente não! Absolutamente não! Há um discurso dele, só para concluir esse tópico, de 1989, ainda como cardeal, no encontro aqui em Rimini, dizendo que, olha, se a gente não repensar as nossas estruturas eclesiais, nossas estruturas pastorais, a igreja se tornará um lugar difícil de se viver. Não se tornará a casa de todos. Já antecipando o que Francisco dizia, todos, todos e todos. Então, Bento XVI não foi só protagonista no concílio, mas Bento XVI foi, talvez, o grande tradutor do concílio até os nossos dias, quando ele cunha essa expressão. O concílio foi um concílio de reforma, não de ruptura institucional. Não queremos fundar uma outra igreja, né? Não queremos isso, mas nós queremos que a igreja reforme aquilo que pode ser reformado, mantendo-se como o corpo de Cristo.
0: Diogo, então o Concílio Vaticano III nem pensar, porque ainda há muito a ser implementado desse segundo.
1: Papa Francisco usou uma expressão bonita, acho que você vai lembrar, numa das entrevistas, essas entrevistas que ele gostava de trazer essas expressões pitorescas. Ele disse assim: olha, normalmente na igreja a gente demora 100 anos para acolher um concílio. Então estamos a 60, falta 40 ainda, né? Faltam 40. Eu acho muito difícil, nesse momento, que a gente tenha um novo processo conciliar, né? Até porque acabamos de ingressar todo o processo sinodal, né? Estamos ainda recebendo, ainda estamos longe de ser de fato uma igreja constitutivamente sinodal, e não me parece que nem o Papa Leão, nem aquele que virá depois dele, esperamos que ele ainda fique conosco alguns bons anos, não me parece que nesse momento um Concílio Vaticano III sirva simplesmente para interpretar o Vaticano II. A gente precisa voltar aos textos, a gente precisa voltar ao conteúdo do concílio e traduzi-lo para a nossa época. E isso eu acho que ainda vai demorar um pouco. Então, posso estar equivocado, a gente não tem bola de cristal, mas me parece que um Concílio Vaticano III nesse momento não seja factível, né? Alguns querem, um pequeno parênteses aqui, alguns querem um Concílio Vaticano III para revogar o segundo. É muito interessante isso. Não, de modo algum. É um caminho sem volta. Não porque a igreja está determinando isso de cima para baixo, mas porque é o sopro do Espírito, né? Um concílio é sempre um sopro do Espírito para a igreja de hoje.
0: Então chegamos a Leão XIV com essa brilhante ideia, digamos, né? De fazer essa releitura, e ele está procedendo de maneira muito didática, né? Digamos assim, ele está pegando documento por documento e relendo capítulo por capítulo, é isso mesmo, Diogo?
1: Exatamente, inclusive ele até diz no início das catequeses: olha, hoje vamos dar continuidade com o capítulo tal da Lumen Gentium, com o capítulo tal da Dei Verbum. Isso é muito didático, né? É muito professoral, né? O Leão tem esse processo, e isso é didático por quê? Porque ajuda a gente a ler o texto. Então ele cita um texto, cita uma afirmação e comenta, cita uma afirmação e comenta. Então é exatamente isso que você falou.
0: Isso, e o interessante, Diogo, sabe o que, que é? É que teve um recente dessas catequeses que foi sobre a questão dos leigos, né? Da participação isso. Dos leigos na igreja. E o engraçado é que quando nós começamos essa série de comentar, né, as catequeses, as pessoas dizem: mas por que um leigo está comentando? Ele não pode fazer isso, tem que ser um padre. Ou seja, o Papa está falando exatamente uma coisa e as pessoas não estão compreendendo o que está acontecendo, qual que é o processo que a gente está vivendo, que as pessoas não conseguem ouvir o Papa. O que está acontecendo?
1: Isso. Bom, você já está aqui, Bianca, há bastante tempo, né? E você é uma leiga, né? E você sabe o quanto na igreja ainda nós vivemos um contexto, aquilo que Francisco dizia, muitos não gostam dessa expressão, mas ela não é pejorativa. Francisco falava do clericalismo. O clericalismo não se refere só aos padres, porque clero tem a ver com a casta sacerdotal, em tese, né? Não, não é isso. Clericalismo significa absolutizar a função em detrimento da pessoa. Então eu digo assim, por que fulano é padre, então ele está mais perto de Deus? A gente escuta isso de muita gente. Não sei se alguém que está nos ouvindo, talvez algum presbítero, algum bispo, né, algum irmão, talvez alguém chegue assim, escute, reze por mim que você está mais perto de Deus. Mas escute, todos somos batizados, né? Todos
0: somos batizados. Eu ouço isso porque as pessoas acham que eu estou mais perto do Papa. Como se fosse uma questão física.
1: Reza por nós porque você está mais perto do Papa, então você, diante de Deus, tem mais mérito que eu. Então veja, concílio falou do laicato. Antes do concílio já tinha gente falando do laicato. É claro, as coisas na igreja demoram. Mas infelizmente, Bianca, a gente ainda vive um tempo de clericalismo que afirma o seguinte na mentalidade de muitos de nós. Igreja é só padre, bispo e freira. É muito interessante. E o Papa está ainda num grau acima, né? E os leigos, eles são meros espectadores. Então, poxa, um leigo comentar o que diz o Papa, ou um leigo... lá no Brasil isso é muito comum. Você tem leigos coordenadores de pastoral nas dioceses, né? Você tem leigos professores. Aí você diz, mas como um leigo? É, porque isso independe da função ministerial. Isso está muito mais ligado à vivência, à experiência e à nossa condição de batizados. Então isso que você diz é muito interessante. Por quê? Porque é tão difícil que a gente... Que nós leigos, e aí eu estou falando dos leigos especificamente, nós leigos nos entendamos como protagonistas da vida e da missão da igreja, porque a gente foi educado de outra maneira. Em geral, a nossa geração foi educada de outra maneira. Então, é o padre, é o bispo, eles são os responsáveis. Nós somos meros coadjuvantes. Não. Cada um no seu ministério, cada um na sua função, está para edificar a igreja. E aí, só para completar isso, né? Hoje, graças a Deus, e aí falo do Brasil, mas falo aqui também, tem vários amigos aqui, muitos leigos estudando teologia, muitos leigos assessorando encontros, muitos leigos contribuindo na formação dos padres, muitas mulheres, inclusive. No Brasil, muitas mulheres hoje estão atuando como psicólogas, estão nas casas de formação. Inclusive, o Papa Francisco pediu isso, o sínodo pediu isso, que as mulheres estejam mais ligadas ao processo de formação presbiteral. É um caminho, Bianca. A gente ainda está longe de chegar num lugar legal, mas eu acolho isso por conta de um processo de repertório. Cada um de nós foi educado de um jeito e a maioria de nós aprendeu que igreja é o padre, igreja é o ministro ordenado.
0: Então eu lamento informar que a gente vai continuar com o Diogo comentando as catequeses do Papa Leão. Diogo, você falou... Você citou o Brasil aí nesse processo, que uma especificidade, digamos, do nosso país é tudo ideologizar, né? Tudo vira um embate político.
1: Exato.
0: Inclusive os temas eclesiais. O mesmo aconteceu com o Concílio Vaticano II.
1: Com toda certeza.
0: Como que a gente pode sair desse mecanismo perverso, digamos?
1: Excelente pergunta, e você utilizou um adjetivo bastante preciso, né? Perverso. Quando a gente olha para a nossa realidade, aí vamos falar de Brasil, mas vamos falar, por exemplo, de toda a América Latina, né? O Brasil é um país continental e a gente tem, de fato, muitas interfaces com os nossos irmãos dos outros países da América Latina. Me parece que isso se deu muito em função de que a América Latina, e olha essa coisa interessante, Bianca, e quem nos ouve, a América Latina foi o primeiro continente a receber de fato o concílio. Quando a gente fala do concílio, até citei isso num dos comentários, a gente tem que entender que todo concílio, todo grande evento de igreja, concílio, um sínodo, tem três movimentos. Recepção, então a gente recebe, a gente está entendendo o que é. A gente interpreta, então interpretação e depois aplicação. A América Latina recebeu por primeiro, basta ver as conferências do Episcopado Latino-Americano, né? Puebla, Medellín, Santo Domingo e Aparecida. Poxa, não estou desmerecendo, mas que outro continente realizou um processo de recepção do concílio tão robusto quanto esse? Só que teve um efeito colateral. Qual foi? Como a gente recebeu, entre aspas, por primeiro, a gente tentou avançar por primeiro. E aí houve resistência. Não, mas veja, a gente está falando do pobre, a gente está falando da pastoral, a gente está falando do leigo, a gente está falando da evangelização. Não, isso a gente não pode, porque igreja é ir à missa, receber os sacramentos, cumprir o preceito e está tudo bem. Um pouco essa expressão que me causa uma certa repulsa, né? A igreja existe para salvar as almas, né? A igreja existe para salvar a alma e o corpo, para salvar a pessoa integral. Isso está lá no Evangelho de João, ele se fez carne, né? Ele se fez humano. Me parece que é isso. No Brasil, especificamente, a gente está vivendo um momento bastante complicado, né? Quem nos ouve, imagino que quando acompanha as redes sociais, sabe que veladamente há muitas críticas ao concílio, explicitamente algumas críticas ao concílio, mas eu diria mais, no cotidiano das nossas igrejas, das nossas paróquias e das nossas comunidades, isso é cada vez mais latente. Vou dar um exemplo. Muitos de nós, né, e aqui vou falar lá da minha paróquia, mas posso falar de tantas paróquias e amigos padres que eu tenho e leigos, né? O que é mais importante na paróquia? A evangelização ou a manutenção do que sempre se fez? Francisco dizia, chega do sempre foi assim. Isso é um resquício de uma interpretação não muito adequada do concílio. Então, Bianca, eu diria para você, respondendo a tua pergunta, como a gente pode fazer isso? Bom, primeiro que a gente não tem fórmula mágica, mas eu acho que um possível caminho é, nós precisamos ter a coragem de ir aos textos e traduzi-los para a realidade das pessoas, ou seja, traduzi-los numa linguagem acessível que faça sentido à prática. Não no teologiquês ou no catoliquês, não, para a realidade. E isso a começar da formação dos padres, da catequese, dos leigos, formação de catequistas. É isso que a gente tem tentado fazer no Brasil, os bispos têm tentado fazer, né?
0: Diogo, incrível, mas o nosso tempo, infelizmente, já acabou. Eu teria aqui uma lista de perguntas, mas eu queria agradecer a tua disponibilidade, agradecer o teu método perfeito, maravilhoso, de simplificar as palavras do Papa. E fica aqui, então, o nosso agradecimento e a gente vai continuar nessa caminhada.
1: Claro, Bianca, eu quero te agradecer pela acolhida aqui na edição portuguesa do Vatican News. Uma alegria poder estar aqui com você e também falando aos nossos irmãos. A gente vai continuar e eu diria mais, assim, estejamos muito atentos. O Magistério do Papa Leão, me parece que nos reserva grandes surpresas nesse sentido. Sentido de traduzir aquilo que a Igreja já tem nos pedido há anos, sobretudo nos últimos tempos com o Magistério de Francisco. Então, certamente em breve, com este relançamento do Evangelii Gaudium, teremos boas surpresas. Então, fica o convite. Além de ler o concílio, mais uma tarefinha de casa. Vamos reler o Evangelii Gaudium, né? E vamos seguir assim. Então, uma saudação a você e a quem nos acompanhou.
0: Muito obrigada.

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1: 4:51.
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7: Alô, amigos de todo o Brasil e demais países lusófonos. Está no ar o programa em língua portuguesa da Rádio Vaticano, Vatican News, deste domingo, 13 de maio. Traremos para você que está sintonizado conosco as últimas notícias sobre as atividades do Papa, da Santa Sé e da Igreja do Mundo. Apresentação, Raimundo Lima. E eis o pensamento bíblico que escolhemos para você. Quem quiser ser grande, seja vosso servidor, e quem quiser ser o primeiro, seja vosso escravo. Do Evangelho segundo São Mateus, capítulo 20, versículos 26 e 27. E vamos aos destaques do nosso programa de hoje. O Papa no Regina Caeli, a fraternidade e a paz são o nosso destino. Ainda na oração mariana, a Maria, a oração de Leão XIV pela comunhão na Igreja e pela paz no mundo. O Santo Padre, que os pobres de Roma encontrem em seus pastores aquela maternidade que é o rosto da Igreja. Comece para a União Europeia, agir unidos para construir a paz e proteger a dignidade humana. Teremos a reflexão sobre a liturgia deste quinto domingo do tempo pascal e ainda o cantor, compositor e catequista Antônio Cardoso nos traz em A Canção e a Prece, Vós Sois o Caminho. Essas e outras notícias a partir de agora. O programa em língua portuguesa da Rádio Vaticano, Vatican News, deste domingo está apenas começando. O Evangelho, proclamado neste domingo, introduz-nos no diálogo do Mestre com os seus durante a última ceia. Em particular, ouvimos uma promessa que nos conecta desde já no mistério da sua ressurreição. Jesus diz: "Quando eu tiver ido e vos tiver preparado lugar, virei novamente e hei de levar-vos para junto de mim, a fim de que, onde eu estou, vós estejais também." Com essas palavras, o Santo Padre comentou o Evangelho deste domingo, 3 de maio, no Regina Celli, ao meio-dia, ao rezar com os fiéis e peregrinos reunidos na Praça São Pedro para a oração que substitui o Ângelus no período pascal. Neste tempo litúrgico, tal como a Igreja Nascente, ressaltou o Pontífice, recordamos as palavras de Jesus que revelam todo o seu significado à luz da sua paixão, morte e ressurreição. O que antes escapava aos discípulos ou lhes causava perturbação, agora ressurge na memória, aquece o coração e dá esperança. Os apóstolos descobrem que em Deus há lugar para cada um. Dois deles tinham-no experimentado desde o primeiro encontro com Jesus, junto ao Rio Jordão, quando ele se deu conta de que o seguiam e os convidou a ficar naquela tarde na sua casa.
8: Anche ora, davanti alla morte, Gesù parla di una casa, questa volta molto grande. È la casa del Padre suo.
7: Também agora, diante da morte, Jesus fala de uma casa, desta vez muito grande. É a casa do seu Pai e do nosso Pai, onde há lugar para todos. O Filho descreve-se como o servo que prepara os aposentos, para que cada irmão e irmã, ao chegar, encontre o seu pronto e se sinta desde sempre esperado e finalmente encontrado. O Papa observou que no mundo antigo em que ainda caminhamos, chamam a atenção os lugares exclusivos, as experiências ao alcance de poucos, o privilégio de entrar onde ninguém mais pode. Em vez disso, no mundo novo, para onde o ressuscitado nos leva, aquilo que tem maior valor está ao alcance de todos. Mas não por isso perde o seu encanto. Pelo contrário, aquilo que está acessível a todos agora gera alegria. A gratidão substitui a competição, a acolhida apaga a exclusão, a abundância já não implica desigualdade. Acima de tudo, ninguém é confundido com outra pessoa, ninguém está perdido. A morte ameaça apagar o nome e a memória, mas em Deus cada um é finalmente ele mesmo. Na verdade, é este o lugar que procuramos durante toda a vida.
8: Abbiate fede, ci dice Gesù. Ecco il segreto. Abbiate fede in Dio e abbiate fede anche in me. Proprio questa fede.
7: Tende fé, diz-nos Jesus. Eis o segredo. Tende fé em Deus e tende fé também em mim. É precisamente esta fé que liberta o nosso coração da ansiedade de obter e de possuir, do engano de perseguir um lugar de prestígio para valer alguma coisa. Cada um tem já um valor infinito no mistério de Deus, que é a verdadeira realidade. Amando-nos uns aos outros como Jesus nos amou, oferecemos a nós mesmos essa consciência. É o mandamento novo. Assim, antecipamos o céu na terra, revelamos a todos que a fraternidade e a paz são o nosso destino. Com efeito, no meio de uma multidão de irmãos, no amor, cada um descobre ser único, disse por fim o Pontífice, pedindo, então, a Maria Santíssima, Mãe da Igreja, para que cada comunidade cristã seja uma casa aberta a todos e atenta a cada um. A intercessão à Virgem Maria, sobretudo pela fraternidade no mundo, o agradecimento a todos aqueles que se empenham na proteção dos menores mais vulneráveis, a saudação aos peruanos que estão no coração do Papa. Assim, após o Regina Celli, ao meio-dia deste domingo, 3 de maio, o Pontífice dirigiu-se aos numerosos fiéis e peregrinos reunidos na Praça São Pedro. No início do mês de maio, tradicionalmente dedicado à Virgem Maria, o Papa convidou a rezar o terço, dirigindo especialmente o pensamento às feridas do mundo causadas pela violência.
8: Cari fratelli e sorelle, è iniziato il mese di maggio. In tutta la Chiesa si rinnova la gioia di ritrovarsi nel nome di Maria nostra Madre, specialmente a pregare insieme il Rosario.
7: Queridos irmãos e irmãs, o mês de maio começou. Em toda a igreja renova-se a alegria de nos reunirmos em nome de Maria, nossa mãe, especialmente para rezarmos juntos o terço. Revivemos a experiência daqueles dias entre a ascensão de Jesus e o Pentecostes, quando os discípulos se reuniam no cenáculo para invocar o Espírito Santo. Maria Santíssima estava no meio deles e seu coração guardava o fogo que animava a oração de todos. Confio-vos minhas intenções, em particular pela comunhão na Igreja e pela paz no mundo. Em 3 de maio, celebra-se o Dia Mundial da Liberdade de Imprensa, promovido pela Unesco. Uma ocasião para lembrar aos governos a necessidade de respeitar seu compromisso de oferecer garantias para uma informação livre. É um dia de apoio à mídia que, como se lê no site dedicado, é alvo de restrições e de memória para aqueles jornalistas que perderam a vida na busca por uma notícia. Leão XIV não os esquece, não negligencia esse aspecto tão crucial que diz respeito à sociedade civil. Claras são suas palavras.
8: Purtroppo, questo diritto è spesso violato, in modo a volte flagrante, a volte nascosto. Ricordiamo i numerosi giornalisti e reporter vittime delle guerre e della violenza.
7: Infelizmente, esse direito é frequentemente violado, às vezes de forma flagrante, outras vezes de forma dissimulada. Recordamos os numerosos jornalistas e repórteres vítimas de guerras e da violência. Entre as saudações do Santo Padre, após a oração mariana, destacam-se também aquelas dirigidas à Associação Meter, que há muito tempo luta pela proteção dos menores.
8: Saluto l'associazione Meter, che da 30 anni si impegna per difendere i minori dalla piaga degli abusi, coinvolgendo la comunità ecclesiale e quella civile.
7: Saúdo a Associação Meter, que há 30 anos se empenha em defender os menores contra o flagelo dos abusos, envolvendo a comunidade eclesial e a civil, educando para estar ao lado das vítimas e para a prevenção. Obrigado pelo vosso serviço. Entre os fiéis de Roma e os peregrinos vindos de muitos países, encontravam-se os professores das escolas das Irmãs Franciscanas dos Sagrados Corações, grupos de Madrid e Granada, de Minneapolis e da Malásia. Uma saudação especial foi dirigida aos peruanos que, em Roma, formam a Associação Virgem de Chape de Arequipa. A eles, o carinho do Papa, que viveu no Peru, parte de sua missão. Deixem o espírito da profecia agir em vocês. Não se contentem com os privilégios que sua condição pode oferecer-lhes. Não sigam a lógica mundana de ocupar os primeiros lugares. Sejam testemunhas de Cristo que não veio para ser servido, mas para servir. Vocês serão profetas em seu ministério se forem homens de paz e unidade, compondo com os fios de graça e misericórdia os espaços vastos e populosos desta diocese, harmonizando as diferenças, acolhendo, ouvindo e perdoando. Foi o que disse o Santo Padre aos novos bispos auxiliares da Diocese de Roma, por ele ordenados no final da tarde deste sábado 2 de maio, na Basílica de São João de Latrão, sede da Diocese. Os novos bispos são Dom Stefano Sparapani, Dom Alessandro Zenobi, Dom Andrea Carlevale e Dom Marco Valenti. Após o canto Veni Creator Spiritus e a apresentação dos eleitos, antes da ordenação episcopal, o pontífice fez a homilia da celebração. Leão XIV lembrou já de início às 2.500 pessoas presentes na Basílica que esta Igreja de Roma tem uma vocação singular para a universalidade e a caridade, graças ao seu vínculo especial com Cristo, ressuscitado e vivo, fundamento do edifício espiritual de pedras vivas que é o povo santo de Deus. Aproximar-se de Cristo significa, portanto, aproximar-se uns dos outros e crescer juntos na unidade. Este é o mistério que nos envolve e transforma por dentro a cidade. A serviço do seu dinamismo, trazido a Roma pelos apóstolos Pedro e Paulo, os nossos irmãos Andrea, Stefano, Marco e Alessandro são ordenados ao episcopado. É uma celebração do povo, pois eles vêm deste povo e do presbitério que os acolhe com amor, ressaltou o Papa.
8: La nostra comunità diocesana si raccoglie oggi nell'invocazione dello Spirito Santo, che ungerà i nuovi vescovi,
7: Nossa comunidade diocesana se reúne hoje na invocação do Espírito Santo, que ungirá os novos bispos para que sejam plenamente consagrados ao serviço do Evangelho de Cristo. Ele é a pedra rejeitada que, escolhida por Deus, se tornou a pedra angular. Igreja que vive em Roma, a pedra rejeitada é o coração do anúncio messiânico, voltado para aqueles que a sociedade rejeitou e continua a rejeitar. É o coração do nosso anúncio, da nossa missão, disse o Santo Padre. Nesta cidade, capital do grande império, a pedra rejeitada tornou-se o estandarte de uma nova esperança, a do reino de Deus, como vislumbrado nas bem-aventuranças e cantado no Magnífica. Ao subverter a lógica do domínio, daqueles que perseguem a ambição insensata de determinar a arquitetura da terra, acontece em Cristo que os rejeitados redescobrem a sua dignidade e se sentem escolhidos para o reino de Deus, observou o Papa.
8: Sorelle e fratelli carissimi, ecco perché, fino ad oggi, si diventa pietre scartate dagli uomini e scelte da Dio.
7: Queridos irmãos e irmãs, é por isso que, até hoje, nos tornamos pedras rejeitadas pelos homens e escolhidas por Deus. Quando, com a vida e a palavra, nos opomos a projetos que esmagam os fracos, que não respeitam a dignidade de cada pessoa, que usam os conflitos para selecionar os mais fortes, negligenciando quem fica para trás, quem não aguenta, considerando quem sucumbe como um lixo da história. Jesus caminhou entre nós como um profeta desarmado e desarmante, e quando foi rejeitado, não mudou seu estilo. E agora me dirijo a vocês, queridos irmãos, que a partir de hoje serão bispos auxiliares desta igreja, cujo cuidado recebi como um presente. A vocês que, com o cardeal vigário, poderão me ajudar a ser um reflexo do bom pastor para o povo romano e a zelar pela caridade de todo o povo santo de Deus espalhado pela terra, acrescentou o bispo de Roma. Em seguida, Leão XIV encorajou-os a alcançar as pedras rejeitadas desta cidade e a proclamar-lhes que, em Cristo, nossa pedra angular, ninguém está excluído de se tornar parte ativa do edifício santo que é a Igreja e da fraternidade entre os seres humanos. O Papa enfatizou que ninguém, absolutamente ninguém, deve se considerar rejeitado por Deus e que os quatro eleitos deverão ser, em seu ministério episcopal, arautos desta boa nova que está no coração do Evangelho. Por fim, convidando-os a serem zelosos pastores, atentos e solícitos em seu ministério, o pontífice fez uma veemente exortação aos eleitos.
8: Non fatevi cercare, fatevi trovare, e fate in modo che i presbiteri, i diaconi, le religiose e religiosi,
7: não se deixem procurar, deixem-se encontrar, e assegurem que sacerdotes, diáconos, religiosos e religiosas e leigos engajados no apostolado nunca se sintam sozinhos. Ajudem eles a reacender a esperança em seus diversos ministérios e a se sentirem parte da mesma missão. Saibam sempre motivar incansavelmente as pessoas e as comunidades, simplesmente recordando a beleza do Evangelho. Que os pobres de Roma, os peregrinos e os visitantes que aqui vêm de várias partes do mundo encontrem nos habitantes desta cidade, nas suas instituições e nos seus pastores, aquela maternidade que é o rosto autêntico da Igreja. E trazemos agora, na voz do colega Silvonei José, a reflexão para a liturgia deste quinto domingo do tempo pascal. Vamos ouvir.

O caminho se faz caminhando. Essa ideia nos é passada pela liturgia desse domingo, especialmente pela primeira leitura. Jesus jamais falou em sacerdotes e diáconos, mas em seguidores de sua palavra, em seus seguidores. Na leitura dos Atos dos Apóstolos, aparece uma situação que exige uma estruturação do serviço aos carentes, concretamente um socorro às viúvas. Para ajudar na solução dessa questão, em clima de oração, é criada a função dos diáconos. Todos têm o dever do anúncio da palavra e devem estar plenos do Espírito Santo. Anúncio e ação deverão caminhar juntos. A ação é consequência do anúncio e sua expressão concreta. Seguir Jesus como caminho, verdade e vida é a mensagem central do Evangelho e nos leva a vivenciar a novidade do amor de Deus por nós, sempre original, descoberto aos poucos e nos plenificando. Jesus é o caminho para o Pai. Ele veio do Pai. Com o Pai é um e volta para o Pai. Ninguém conhece o Pai a não ser o Filho, e ninguém conhece o Filho a não ser o Pai, nos diz o Senhor. Jesus é a verdade, a revelação autêntica do projeto de Deus, a manifestação visível e encarnada do amor do Pai. A verdade vos libertará. Em Jesus, nos sentimos plenamente livres e amados. Jesus é a vida, é a própria ressurreição, a vida eterna, a vida. Muitas vezes, em nossa vida, surge uma novidade, algo com que não contávamos e que precisamos acolher, dar espaço e lugar. Precisamos saber inserir esse inesperado que parece ter vindo para ficar e modificar nosso dia a dia e até nossa própria vida. De acordo com as leituras deste domingo, é necessário que sejamos movidos pelo amor, pelo desejo de servir, que recorramos a Deus na oração e que coloquemos em prática aquilo que o Espírito Santo nos orientar. Quando Jesus fala que vai nos preparar um lugar no céu, Ele nos está prestando um serviço. Na vida cristã, o maior é aquele que serve. A vida de Jesus foi um eterno serviço, desde o nascimento até a morte, sem deixar de lado a ressurreição e os atos após ela.

E agora, como todos os domingos, o cantor, compositor e catequista Antônio Cardoso nos traz, em A Canção e a Prece, Vós Sois o Caminho.

Não se perturbe o vosso coração. Tendes fé em Deus, tem fé em mim. Na casa de meu pai há muitas moradas. Se assim não fosse, eu não teria dito. Vou preparar um lugar para vós, e quando eu tiver ido preparar-vos um lugar, voltarei e vos levarei comigo, a fim de que onde eu estiver, estejais também vós. E para onde eu vou, vós conheceis o caminho. Aí Tomé disse: Senhor, nós não sabemos para onde vais. Como podemos conhecer o caminho? E Jesus então respondeu:

maravilhoso se a humanidade pudesse descobrir esses passos, essa tua estrada, Jesus, essa luz que tu coloca em cada lugar para servir de referência na tomada das nossas decisões.

0: nos proteja. Amém.
1: A União Europeia e seus Estados-membros devem continuar a agir unidos e com determinação, intensificando seu compromisso diplomático, político e humanitário para proteger a dignidade humana, defender o direito internacional e apoiar iniciativas inclusivas de construção da paz, garantindo que as vozes de todos, incluindo as comunidades religiosas, sejam ouvidas e seus direitos respeitados. Esta é a exortação da COMECE, Comissão das Conferências Episcopais da União Europeia, divulgada na conclusão de sua Assembleia Plenária de Primavera, realizada em Chipre, de 22 a 24 de abril. Os bispos delegados, em uma declaração intitulada Um Apelo Urgente para Buscar e Promover a Paz, expressaram sua profunda preocupação com o destino de todos aqueles que sofrem com a violência devastadora, a instabilidade e a injustiça na Terra Santa, no Líbano, no Irã e na região mais ampla do Oriente Médio.

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2: Alô Brasil, está no ar o programa Viva a Vida da Pastoral da Criança.
3: Olá amigo ouvinte, obrigado por você nos dar o carinho da sua audiência. E no programa de hoje queremos conversar sobre a importância de iniciar o quanto antes o pré-natal.
2: E vamos conversar também sobre uma das ações mais importantes que a Pastoral da Criança realiza com as gestantes nas comunidades, que é o mutirão em busca das gestantes.
4: Se você desconfia que está grávida, não perca tempo.

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1: Logo que se confirma a gravidez, a mulher deve iniciar seu pré-natal, pois assim compreenderá melhor o que se passa com o seu corpo e com o seu bebê.
2: Para conversar sobre o acompanhamento durante a gestação e sobre o mutirão em busca das gestantes, está aqui a Elzira Inês Riva, líder da Pastoral da Criança e coordenadora da paróquia Nossa Senhora Aparecida do Xingu, São José dos Pinhais, Paraná.
1: Elzira, por que é necessário que a gestante inicie o pré-natal o quanto antes?
3: A gestante, ela deve iniciar o pré-natal o quanto antes para garantir a sua saúde e a saúde do seu bebê. Com o início do pré-natal, a mãe faz exames e com isso, se houver algum problema, é detectado precocemente e mais cedo pode ser tratado. Também com as informações dos médicos e sua equipe, pode-se controlar problemas como hipertensão, diabetes, infecções e outros tipos de problema que vem com a gestação.
2: O pré-natal está ligado aos cuidados durante os primeiros 1.000 dias de vida do bebê. Poderia explicar a importância desses primeiros 1.000 dias de vida?
3: Os primeiros 1.000 dias são os mais importantes das nossas vidas. Eles somam os dias da gestação mais os dias dos 2 primeiros anos de vida. Todos os cuidados, comportamentos, alimentação, a forma que a gente trata essa criança, que a gente brinca, as leituras que a gente faz nessa época, nesses primeiros 1.000 dias, implicarão na saúde, na inteligência, na educação, na segurança, desde a fase de criança até sua fase adulta.
1: Uma das ações mais importantes dos líderes da Pastoral da Criança é o mutirão em busca das gestantes. O que é esse mutirão? Explica pra gente.
3: O mutirão é uma prática onde as líderes, elas saem em busca das gestantes. Elas vão em união, de residência em residência, nas comunidades, em busca das mulheres que estão grávidas, para poder acompanhá-las. Ali elas passam suas informações, elas distribuem as cartelas, laços de amor, ali onde estão todas as informações importantes para os primeiros 1.000 dias daquela criança.
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2: Elzira, por que as gestantes devem acolher as líderes da Pastoral da Criança que vêm visitá-las?
3: As gestantes só terão benefícios com a abertura de suas casas para a Pastoral da Criança. Elas poderão receber informações e conhecimentos sobre os cuidados de sua saúde física, emocional, psicológica, sua, do seu bebê e da sua família. Tirar dúvidas sobre a gestação, ter conhecimentos e segurança na fase mais linda da sua vida.
1: Como a comunidade pode ajudar esse mutirão em busca das gestantes, Elzira?
3: A comunidade, ela pode nos ajudar nos mutirões em busca das gestantes, nos anunciando aos moradores, aos vizinhos, indicando as gestantes que conhecem na comunidade. As pastorais sociais também podem nos ajudar, indicando as gestantes que estão sendo assistidas por eles. Também nas paróquias, nas celebrações das missas, nas unidades de saúde, onde elas já são acompanhadas. Então, desta forma, a gente vai visitá-las e elas receberão a gente com mais segurança.
2: Elzira, o que a gestante deve fazer para participar da Pastoral da Criança?
3: As gestantes poderão encontrar a Pastoral da Criança nas igrejas, associações de bairro, unidades básicas de saúde, onde deixamos os cartazes da pastoral com número de telefone, onde elas poderão entrar em contato conosco, com as líderes que estão na rua, com camiseta, com crachá da pastoral, com vizinhos que já foram acompanhados, amigos que estão sendo acompanhados também pela Pastoral da Criança. Nas redes sociais da Pastoral da Criança, onde eles poderão encontrar líderes mais próximos que poderão fazer suas visitas.
1: Obrigado, Elzira, por essas importantes orientações e até uma próxima oportunidade.
0: Gestante, se o líder da Pastoral da Criança bater na sua porta, receba-o. Escute o que ele tem a lhe dizer. O líder da Pastoral da Criança quer ajudá-la a ter uma gestação saudável e tranquila. Converse com o líder. Partilhe com ele seus medos, suas preocupações, seus problemas da gravidez e suas alegrias também. Gestante, venha para a Pastoral da Criança. Nós queremos o melhor para você e para o seu bebê.
2: E agora vamos ouvir o que a turma do Viva a Vida preparou para o programa de hoje.
5: Ô Rosário, eu passei agora ali na rua de baixo e eu vi que tem umas mulheres da Pastoral da Criança. Elas estão perguntando para as pessoas se conhece alguém que está esperando nenê.
6: Ah, eu já ouvi falar. Diz que de vez em quando elas passam pelas ruas, vão por tudo, perguntando se tem alguma gestante.
5: Então, eu quase parei e falei que você ficou sabendo agora que você está grávida.
6: Eu escutei o povo aí dizer que elas só querem ajudar. Elas vêm, visitam, conversam, explicam as coisas que a gente tem dúvida, perguntam se a gente já fez a consulta no postinho de saúde. Eu acho que é isso.
5: Mas então, espera aqui que eu vou ver se elas ainda estão ali na rua de baixo. Aí eu vou chamar elas para vir aqui em casa. Ó, eu volto já, hein?
2: Participa do programa Viva a Vida a Maria Inês Monteiro de Freitas, coordenadora nacional da Pastoral da Criança. Maria Inês, qual é o objetivo da Pastoral da Criança ao realizar o mutirão em busca das gestantes nas comunidades?
7: Queridos ouvintes, o objetivo dessa ação é identificar e acolher as gestantes nas comunidades o mais cedo possível, para promover a saúde materna e infantil e assim assegurar uma gestação saudável e o desenvolvimento integral da criança. Acolher a gestante, ouvir suas dúvidas e oferecer apoio espiritual e humano significa cuidar da vida desde o início. Também é o momento de fortalecer a fé da mãe e da família, levar esperança e dar orientações preciosas para que esse bebê possa se desenvolver bem desde o ventre materno. As gestantes são chamadas a viver esse tempo com confiança e serenidade. Por isso, a cada 3 meses, os líderes da Pastoral da Criança se reúnem e realizam um mutirão em busca das gestantes. Eles sabem que encontrar uma gestante o quanto antes ajuda a garantir um pré-natal melhor. Orientações mais adequadas para cada trimestre da gestação e ajuda a informar sobre os sinais de risco e alerta, tão necessários para prevenir vários problemas e doenças gestacionais. Quando a comunidade se mobiliza para encontrar gestantes, ela demonstra que ninguém está sozinho. A visita, a conversa e a orientação fortalece a mãe e ajudam a garantir melhores condições para o bebê. A comunidade deve ser um apoio importante para a gestante, promovendo encontros e orientações que valorize a dignidade da vida que está por nascer e repassando informações sobre nutrição, saúde e políticas públicas, tudo aquilo que a gestante tem direito. Gestante, se um líder da Pastoral da Criança for ao seu encontro, recebam. Converse com ele. O líder só quer o melhor para você e para o seu bebê. Um forte abraço.
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2: Hoje está aqui no programa a Josimara Brito de Carvalho, líder e coordenadora da Pastoral da Criança da Prelazia de Lábrea, estado do Amazonas.
1: Josimara, como os líderes da Pastoral da Criança organizam e realizam o mutirão em busca das gestantes na comunidade?
9: Aqui nós nos encontramos na reunião de reflexão e avaliação e combinamos um dia de mutirão em busca das gestantes. A minha comunidade é ribeirinha e indígena e o acesso à saúde é bem limitado. As líderes percorrem de casa em casa, conversando com as famílias, para identificar mulheres grávidas que ainda não estão sendo acompanhadas. Esse serviço é feito com muito carinho. A gente também tem algumas líderes, que são agentes de saúde, que facilita nessa busca, não só com os dados, mas à luz do evangelho. A gente sabe que cuidar da gestante é cuidar do futuro da comunidade. Viva a vida!
2: E agora nós vamos ouvir a mensagem amiga de Dom Frei Severino Klasen, arcebispo de Maringá, Paraná, e presidente da Pastoral da Criança.
10: Olá, amigas e amigos do Viva a Vida. Encontrar as gestantes é acolher a vida que começa. Como Maria, mãe de Jesus, que acolheu e cuidou da vida de Jesus que estava por nascer. Assim como Maria recebeu a missão de gerar Jesus, cada mãe recebe o dom de cooperar com o Criador na geração da vida. A Pastoral da Criança imita esse gesto de Maria, que ao saber que sua prima estava grávida, foi lá para servir, para ver se faltava de alguma coisa. Com suas lideranças, vai em busca das gestantes nas comunidades, exatamente para levar essa boa nova, essa esperança de que elas carregam no ventre um presente de Deus. Eis a nobre missão dos líderes da Pastoral da Criança. Que Deus abençoe o trabalho dos líderes e todos.

0: o Viva a Vida de hoje está chegando ao fim. Queremos lembrar que uma gravidez bem acompanhada é uma gravidez mais segura para a futura mamãe e seu bebê.
1: Tchau, gente. Até o próximo Viva a Vida.
0: Até lá, pessoal.
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1: Olá, meu amigo, minha amiga, o nosso programa chegou e eu quero conversar com você sobre um assunto que ninguém fala. Se chama justiça ecológica. Primeiro, vamos lembrar o conceito de justiça, que é algo importante que tem sido esquecido por aí afora. A justiça muitas vezes é entendido por dar a cada pessoa aquilo que ela merece. É o básico, não é verdade? Se uma pessoa, um aluno estuda, ele recebe uma boa nota. É justiça retributiva, se retribui. Se uma pessoa faz tudo direitinho, segue a lei, ela vai ter o nome dela limpo na praça. Se ela mata alguém, se ela faz um crime sério, ela é julgada e condenada e vai para a cadeia. Ora, a justiça é mais do que simplesmente dar a cada pessoa o que ela merece. Há uma justiça que a Bíblia fala para nós, é a justiça de recriar. Por quê? Porque numa sociedade onde durante muitos séculos reinou a injustiça de forma que entrou dentro das pessoas e elas nem se dão na conta, a gente precisa fazer grandes mudanças. Vou dar um exemplo. Durante muitos séculos, nosso país e outros países do nosso continente foram colonizados pelos europeus. E aí, muitas populações indígenas foram trucidadas, assassinadas, destruídas. Os afrodescendentes que hoje vivem no meio de nós, cujos antecedentes vieram lá da África e foram escravizados injustamente. Hoje a gente precisa recriar essa situação, criar uma sociedade onde haja respeito pelos povos indígenas, pelos afrodescendentes. Por isso se fala em iniciativas para fazer com que esse prejuízo de séculos seja compensado. Então, essa justiça aqui recria. Para quê? Não simplesmente para colocar em cima quem está embaixo, mas para criar novas relações. Essa justiça, gente, é algo fundamental. A Bíblia nos pede isso. Quantas vezes você lê o livro dos profetas? Os profetas dizem isso, que Javé, que o nosso Deus, vai criar algo novo. E esse algo novo significa que os pobres, aqueles que têm menos oportunidades, vão ser contemplados em primeiro lugar. Foi isso que a Igreja Católica, desde Medellín, Puebla e também no encontro de Aparecida, esses grandes encontros dos bispos da América Latina, chamaram da opção preferencial pelos pobres. É uma forma da gente colocar em prática esse apelo de Deus. Só que essa justiça, que é uma recriação, porque é criar de novo, estabelecer novas bases, diz respeito não somente a nós seres humanos, mas também aos outros seres. Já pensou nisso? Isso se chama justiça ecológica. Por exemplo, você já percebeu que à medida que nós seres humanos vamos ocupando espaços nas cidades, mesmo na roça, a gente vai espantando e acabando com os outros seres, a gente vai destruindo. Antigamente, quando a população rural predominante eram pequenos produtores, famílias que trabalhavam na roça, esse efeito era menor, porque o lavrador aprendia a conviver com os pássaros, os bichos, os peixes nos rios, os insetos. Ele ocupava o espaço que era necessário para plantar ou para ter umas cabeças de gado e o resto ele deixava. Tinha aquela intuição que era muito importante também, respeitar os outros animais. Aí depois chegou essa avassaladora tendência de grandes propriedades transformadas em verdadeiras empresas. E aí, os animais são como se fossem coisas. São criados em sistema intensivo, com uma data limitada para morrer, para ser encaminhado para matança. As plantações são aquelas enormes plantações de um tipo só de vegetação, e para sobreviver as plantas, como elas são muito frágeis, e dá-lhe veneno, o veneno mata os pássaros, mata os insetos, cai do rio, mata os peixes. O que que acontece? Há uma grande injustiça ecológica, ou seja, o ser humano vai crescendo à custa da destruição dos outros seres. Então, o que é a justiça ecológica? É garantir o que a gente chama de progresso, de desenvolvimento para o ser humano, mas respeitando o direito que os outros seres vivos também têm. As plantas, os animais, os pássaros. Então, gente, vamos lutar pela justiça ecológica. Um grande abraço para você. Até nosso próximo programa.
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1: 5 horas e 56 minutos.
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3: Segundo o Evangelho de hoje, Jesus, dirigindo-se aos seus discípulos, disse: Não se perturbe o vosso coração. Tendes fé em Deus, tendes fé em mim também. Na casa de meu Pai há muitas moradas. Se assim não fosse, eu vos teria dito: Vou preparar um lugar para vós, e quando eu tiver ido preparar-vos um lugar, voltarei e vos levarei comigo, a fim de que onde eu estiver, estejais também vós. E para onde eu vou, vós conheceis o caminho. Diante dessas palavras de Jesus, disse-lhe então Tomé: Senhor, nós não sabemos para onde vais. Como podemos conhecer o caminho? Jesus respondeu: Eu sou o caminho, a verdade e a vida. Ninguém vai ao Pai senão por mim. A resposta de Jesus a Tomé vale para todos os tempos. Ele, Jesus, é o caminho, a verdade e a vida. Ele, Jesus, é o caminho certo para ir a Deus. Ele, Jesus, é a verdade segura para possuir a Deus. Ele, Jesus, é a vida plena para estar com Deus. Ninguém vai a Deus, ninguém possui a Deus, ninguém está com Deus, senão por Jesus, o caminho, a verdade e a vida. Com a bênção do Deus misericordioso, o Pai, o Filho e o Espírito Santo. Amém.
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Esta é a história de um tal de Aparício, índio maleva e muito mal acostumado a fazer confusão em bailes e festas muito gaúchas. Abre a cordiona, companheiro.

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1: 6:26.
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13: Bom dia!
12: Bom dia!
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0: Cristo. Amém. Oferecimento do Santo Terço. Divino Jesus, nós vos oferecemos este rosário que vamos rezar, contemplando os mistérios de vossa redenção. Concedei-nos, por intercessão de Maria, vossa Mãe Santíssima, a quem nos dirigimos, as virtudes que nos são necessárias para bem rezá-lo e a graça de ganhar as indulgências anexas a esta santa devoção. Creio em Deus Pai, Todo-Poderoso, Criador do céu e da terra, e em Jesus Cristo, seu único Filho, nosso Senhor, que foi concebido pelo poder do Espírito Santo, nasceu da Virgem Maria, padeceu sob Pôncio Pilatos, foi crucificado, morto e sepultado, desceu à mansão dos mortos, ressuscitou ao terceiro dia, subiu aos céus, está assentado à direita de Deus Pai Todo-Poderoso, donde há de vir a julgar os vivos e os mortos. Creio no Espírito Santo, na Santa Igreja Católica, na comunhão dos santos, na remissão dos pecados, na ressurreição da carne, na vida eterna. Amém.
1: Pai nosso que estais no céu, santificado seja o vosso nome. Venha a nós o vosso reino. Seja feita a vossa vontade, assim na terra como no céu.
2: O pão nosso de cada dia nos dai hoje. Perdoai as nossas ofensas, assim como nós perdoamos a quem nos tem ofendido. E não nos deixeis cair em tentação, mas livrai-nos do mal. Amém.
0: Ave Maria, cheia de graça, o Senhor é convosco, bendita sois vós entre as mulheres, e bendito é o fruto do vosso ventre, Jesus.
2: Santa Maria, Mãe de Deus, rogai por nós, pecadores, agora e na hora de nossa morte. Amém.
0: Ave Maria, cheia de graça, o Senhor é convosco, bendita sois vós entre as mulheres, e bendito é o fruto do vosso ventre, Jesus.
2: Santa Maria, Mãe de Deus, nossa morte. Amém.
0: Ave Maria, cheia de graça, o Senhor é convosco, bendita sois vós entre as mulheres, e bendito é o fruto do vosso ventre, Jesus.
2: Santa Maria, Mãe de Deus, rogai por nós, pecadores, agora e na hora de nossa morte. Amém.
1: Glória ao Pai, ao Filho e ao Espírito Santo,
2: como era no princípio, agora e sempre. Amém.
0: Contemplamos os mistérios gozosos. No primeiro mistério, contemplamos a anunciação do arcanjo São Gabriel à Nossa Senhora. Pai nosso que estais no céu, santificado seja o vosso nome. Venha a nós o vosso reino, seja feita a vossa vontade, assim na terra como no céu.
2: O pão nosso de cada dia nos dai hoje, perdoai as nossas ofensas, assim como nós perdoamos a quem nos tem ofendido. E não nos deixeis cair em tentação, mas livrai-nos do mal. Amém.
0: Ave Maria, cheia de graça, o Senhor é convosco. Bendita sois vós entre as mulheres, e bendito é o fruto do vosso ventre, Jesus.
2: Santa Maria, Mãe de Deus, rogai por nós, pecadores, agora e na hora de nossa morte. Amém.
0: Ave Maria, cheia de graça, o Senhor é convosco. Bendita sois vós entre as mulheres, e bendito é o fruto do vosso ventre, Jesus.
2: Santa Maria, Mãe de Deus,
0: rogai por nós, pecadores, agora e na hora de nossa morte. Amém. Ave Maria, cheia de graça, o Senhor é convosco. Bendita sois vós entre as mulheres, e bendito é o fruto do vosso ventre, Jesus.
2: Santa Maria, Mãe de Deus, rogai por nós, pecadores, agora e na hora de nossa morte. Amém.
0: Ave Maria, cheia de graça, o Senhor é convosco. Bendita sois vós entre as mulheres, e bendito é o fruto do vosso ventre, Jesus.
2: Santa Maria, Mãe de Deus, rogai por nós, pecadores, agora e na hora de nossa morte. Amém.
0: Ave Maria, cheia de graça, o Senhor é convosco. Bendita sois vós entre as mulheres, e bendito é o fruto do vosso ventre, Jesus.
2: Santa Maria, Mãe de Deus, rogai por nós, pecadores,
0: agora e na hora de nossa morte. Amém. Ave Maria, cheia de graça, o Senhor é convosco. Bendita sois vós entre as mulheres, e bendito é o fruto do vosso ventre, Jesus.
2: Santa Maria, Mãe de Deus, rogai por nós, pecadores, agora e na hora de nossa morte. Amém.
0: Ave Maria, cheia de graça, o Senhor é convosco. Bendita sois vós entre as mulheres, e bendito é o fruto do vosso ventre, Jesus.
2: Santa Maria, Mãe de Deus, rogai por nós, pecadores, agora e na hora de nossa morte. Amém.
0: Ave Maria, cheia de graça, o Senhor é convosco. Bendita sois vós entre as mulheres, e bendito é o fruto do vosso ventre, Jesus.
2: Santa Maria, Mãe de Deus, rogai por nós, pecadores, agora e na hora de nossa morte. Amém.
0: Ave Maria, cheia de graça, o Senhor é convosco. Bendita sois vós entre as mulheres, e bendito é o fruto do vosso ventre, Jesus.
2: Santa Maria, Mãe de Deus, rogai por nós, pecadores, agora e na hora de nossa morte. Amém.
0: Ave Maria, cheia de graça, o Senhor é convosco. Bendita sois vós entre as mulheres, e bendito é o fruto do vosso ventre, Jesus.
2: Santa Maria, Mãe de Deus, rogai por nós, pecadores, agora e na hora de nossa morte. Amém.
0: Glória ao Pai, ao Filho e ao Espírito Santo.
2: Era no princípio, agora e sempre. Amém.
0: Ó bom Jesus, perdoai-nos, livrai-nos do fogo do inferno, levai as almas todas para o céu e socorrei principalmente as que mais precisarem. No segundo mistério, contemplamos a visita de Nossa Senhora à sua prima Santa Isabel. Pai nosso que estais no céu, santificado seja o vosso nome, venha a nós o vosso reino, seja feita a vossa vontade, assim na terra como no céu.

0: Ave Maria, cheia de graça, o Senhor é convosco. Bendita sois vós entre as mulheres, e bendito é o fruto do vosso ventre, Jesus.
1: Santa Maria, Mãe de Deus, rogai por nós, pecadores, agora e na hora de nossa morte. Amém.
0: Ave Maria, cheia de graça, o Senhor é convosco. Bendita sois vós entre as mulheres, e bendito é o fruto de vosso ventre, Jesus.
1: Santa Maria, Mãe de Deus, rogai por nós, pecadores, agora e na hora de nossa morte. Amém.
0: Ave Maria, cheia de graça, o Senhor é convosco. Bendita sois vós entre as mulheres, e bendito é o fruto do vosso ventre, Jesus.
1: Santa Maria, Mãe de Deus, rogai por nós, pecadores, agora e na hora de nossa morte. Amém.
0: Ave Maria, cheia de graça, o Senhor é convosco. Bendita sois vós entre as mulheres, e bendito é o fruto do vosso ventre, Jesus.
1: Santa Maria, Mãe de Deus, rogai por nós, pecadores, agora e na hora de nossa morte. Amém.
0: Ave Maria, cheia de graça, o Senhor é convosco. Bendita sois vós entre as mulheres, e bendito é o fruto do vosso ventre, Jesus.
1: Santa Maria, Mãe de Deus, rogai por nós, pecadores, agora e na hora de nossa morte. Amém.
0: Ave Maria, cheia de graça, o Senhor é convosco. Bendita sois vós entre as mulheres, e bendito é o fruto de vosso ventre, Jesus.
1: Santa Maria, Mãe de Deus, rogai por nós, pecadores, agora e na hora de nossa morte. Amém.
0: Ave Maria, cheia de graça, o Senhor é convosco. Bendita sois vós entre as mulheres, e bendito é o fruto do vosso ventre, Jesus.
1: Santa Maria, Mãe de Deus, rogai por nós, pecadores, agora e na hora de nossa morte. Amém.
0: Ave Maria, cheia de graça, o Senhor é convosco. Bendita sois vós entre as mulheres, e bendito é o fruto do vosso ventre, Jesus.
1: Santa Maria, Mãe de Deus, rogai por nós, pecadores, agora e na hora de nossa morte. Amém.
0: Ave Maria, cheia de graça, o Senhor é convosco. Bendita sois vós entre as mulheres, e bendito é o fruto do vosso ventre, Jesus.
1: Santa Maria, Mãe de Deus, rogai por nós, pecadores, agora e na hora de nossa morte. Amém.
0: Ave Maria, cheia de graça, o Senhor é convosco. Bendita sois vós entre as mulheres, e bendito é o fruto do vosso ventre, Jesus.
1: Santa Maria, Mãe de Deus, rogai por nós, pecadores, agora e na hora de nossa morte. Amém.
0: Glória ao Pai, ao Filho e ao Espírito

0: olhos para o céu e socorrei-as, principalmente as que mais precisarem.
1: No terceiro mistério, contemplamos o nascimento de Jesus Cristo na pobre gruta em Belém. Pai nosso que estais no céu, santificado seja o vosso nome. Venha a nós o vosso reino, seja feita a vossa vontade, assim na terra como no céu.
0: Dia nos dai hoje, perdoai as nossas ofensas, assim como nós perdoamos a quem nos tem ofendido. E não nos deixeis cair em tentação, mas livrai-nos do mal. Amém.
1: Ave Maria, cheia de graça, o Senhor é convosco. Bendita sois vós entre as mulheres, e bendito é o fruto do vosso ventre, Jesus. Mãe de Deus, rogai por nós, pecadores, agora e na hora de nossa morte. Amém. Ave Maria, cheia de graça, o Senhor é convosco. Bendita sois vós entre as mulheres, e bendito é o fruto do vosso ventre, Jesus. Santa Maria, Mãe de Deus, rogai por nós, pecadores, agora e na hora de nossa morte. Amém. Ave Maria, cheia de graça, o Senhor é convosco. Bendita sois vós entre as mulheres, e bendito é o fruto do vosso ventre, Jesus.
0: Santa Maria,
1: Mãe de Deus, rogai por nós, pecadores, agora e na hora de nossa morte. Amém. Ave Maria, cheia de graça, o Senhor é convosco. Bendita sois vós entre as mulheres, e bendito é o fruto do vosso ventre, Jesus.
0: Santa Maria,
1: Mãe de Deus, rogai por nós, pecadores, agora e na hora de nossa morte. Amém. Ave Maria, cheia de graça, o Senhor é convosco. Bendita sois vós entre as mulheres, e bendito é o fruto do vosso ventre, Jesus.
0: Santa Maria, Mãe de Deus, rogai
1: por nós, pecadores, agora e na hora de nossa morte. Amém. Ave Maria, cheia de graça, o Senhor é convosco. Bendita sois vós entre as mulheres, e bendito é o fruto do vosso ventre, Jesus.
0: Santa Maria,
1: Mãe de Deus, rogai por nós, pecadores, agora e na hora de nossa morte. Amém. Ave Maria, cheia de graça, o Senhor é convosco. Bendita sois vós entre as mulheres, e bendito é o fruto do vosso ventre, Jesus.
0: Santa Maria,
1: Mãe de Deus, rogai por nós, pecadores, agora e na hora de nossa morte. Amém. Ave Maria, cheia de graça, o Senhor é convosco. Bendita sois vós entre as mulheres, e bendito é o fruto do vosso ventre, Jesus.
0: Santa Maria,
1: Mãe de Deus, rogai por nós, pecadores, agora e na hora de nossa morte. Amém. Ave Maria, cheia de graça, o Senhor é convosco. Bendita sois vós entre as mulheres, e bendito é o fruto do vosso ventre, Jesus.
0: Santa
1: Maria, Mãe de Deus, rogai por nós, pecadores, agora e na hora de nossa morte. Amém. Ave Maria, cheia de graça, o Senhor é convosco. Bendita sois vós entre as mulheres, e bendito é o fruto do vosso ventre, Jesus.
0: Santa Maria,
1: Mãe de Deus, rogai por nós, pecadores, agora e na hora de nossa morte. Amém. Glória ao Pai, ao Filho e ao Espírito Santo. No princípio, agora e sempre. Amém. Ó bom Jesus, perdoai-nos, livrai-nos do fogo do inferno, levai as almas todas para o céu, e socorrei principalmente as que mais precisarem.
2: No quarto mistério, contemplamos a apresentação de Jesus no templo e a purificação de Nossa Senhora. Pai nosso, que estais no céu, santificado seja o vosso nome. Venha a nós o vosso reino, seja feita a vossa vontade, assim na terra como no céu.
0: O pão nosso de cada dia nos dai hoje, perdoai as nossas ofensas, assim

0: Maria, cheia de graça, o Senhor é convosco. Bendita sois vós entre as mulheres, e bendito é o fruto do vosso ventre, Jesus.
1: Santa Maria, Mãe de Deus, rogai por nós, pecadores, agora e na hora de nossa morte. Amém.
0: Ave Maria, cheia de graça, o Senhor é convosco. Bendita sois vós entre as mulheres, e bendito é o fruto do vosso ventre, Jesus.
1: Santa Maria, Mãe de Deus, rogai por nós, pecadores, agora e na hora de nossa morte. Amém.
0: Ave Maria, cheia de graça, o Senhor é convosco. Bendita sois vós entre as mulheres, e bendito é o fruto de vosso ventre, Jesus.
1: Santa Maria, Mãe de Deus, rogai por nós, pecadores, agora e na hora de nossa morte. Amém.
0: Ave Maria, cheia de graça, o Senhor é convosco. Bendita sois vós entre as mulheres, e bendito é o fruto do vosso ventre, Jesus.
1: Santa Maria, Mãe de Deus, rogai por nós, pecadores, agora e na hora de nossa morte. Amém.
0: Ave Maria, cheia de graça, o Senhor é convosco. Bendita sois vós entre as mulheres, e bendito é o fruto do vosso ventre, Jesus.
1: Santa Maria, Mãe de Deus, rogai por nós, pecadores, agora e na hora de nossa morte. Amém.
0: Ave Maria, cheia de graça, o Senhor é convosco. Bendita sois vós entre as mulheres, e bendito é o fruto do vosso ventre, Jesus.
1: Santa Maria, Mãe de Deus, rogai por nós, pecadores, agora e na hora de nossa morte. Amém.
0: Ave Maria, cheia de graça, o Senhor é convosco. Bendita sois vós entre as mulheres, e bendito é o fruto do vosso ventre, Jesus.
1: Santa Maria, Mãe de Deus, rogai por nós, pecadores, agora e na hora de nossa morte. Amém.
0: Ave Maria, cheia de graça, o Senhor é convosco. Bendita sois vós entre as mulheres, e bendito é o fruto de vosso ventre, Jesus.
1: Santa Maria, Mãe de Deus, rogai por nós, pecadores, agora e na hora de nossa morte. Amém.
0: Ave Maria, cheia de graça, o Senhor é convosco. Bendita sois vós entre as mulheres, e bendito é o fruto do vosso ventre, Jesus.
1: Santa Maria, Mãe de Deus, rogai por nós, pecadores, agora e na hora de nossa morte. Amém.
0: Ave Maria, cheia de graça, o Senhor é convosco. Bendita sois vós entre as mulheres, e bendito é o fruto do vosso ventre, Jesus.
1: Santa Maria, Mãe de Deus, rogai por nós, pecadores, agora e na hora de nossa morte. Amém.
0: Glória ao Pai, ao Filho e ao Espírito Santo,
1: como era no princípio, agora e sempre. Amém.
0: Ó meu Jesus, perdoai-nos, livrai-nos do fogo do inferno, levai as almas todas para o céu, e socorrei principalmente as que mais precisarem.
2: No quinto mistério, contemplamos o menino Jesus perdido, encontrado no templo entre os doutores. Pai nosso que estais no céu, santificado seja o vosso nome. Venha a nós o vosso reino, seja feita a vossa vontade, assim na terra como no céu. Cada dia nos dai hoje, perdoai as nossas ofensas, assim como nós perdoamos a quem nos tem ofendido. E não nos deixeis cair em tentação, mas livrai-nos do mal. Amém. Ave Maria, cheia de graça, o Senhor é convosco. Bendita sois vós entre as mulheres, e bendito é o fruto do vosso ventre, Jesus.
1: Santa Maria, Mãe de Deus,
2: rogai por nós, pecadores, agora e na hora de nossa morte. Amém. Ave Maria, cheia de graça, o Senhor é convosco. Bendita sois vós entre as mulheres, e bendito é o fruto do vosso ventre, Jesus.
1: Santa Maria,
2: e a Mãe de Deus, rogai por nós, pecadores, agora e na hora de nossa morte. Amém. Ave Maria, cheia de graça, o Senhor é convosco. Bendita sois vós entre as mulheres, e bendito é o fruto do vosso ventre, Jesus.
1: Santa Maria,
2: e a Mãe de Deus, rogai por nós, pecadores, agora e na hora de nossa morte. Amém. Ave Maria, cheia de graça, o Senhor é convosco. Bendita sois vós entre as mulheres, e bendito é o fruto do vosso ventre, Jesus.
1: Santa Maria,
2: e a Mãe de Deus, rogai por nós, pecadores, agora e na hora de nossa morte. Amém. Ave Maria, cheia de graça, o Senhor é convosco. Bendita sois vós entre as mulheres, e bendito é o fruto do vosso ventre, Jesus.
1: Santa Maria, Mãe de Deus,
2: por nós, pecadores, agora e na hora de nossa morte. Amém. Ave Maria, cheia de graça, o Senhor é convosco. Bendita sois vós entre as mulheres, e bendito é o fruto do vosso ventre, Jesus.
1: Santa Maria,
2: Mãe de Deus, rogai por nós, pecadores, agora e na hora de nossa morte. Amém. Ave Maria, cheia de graça, o Senhor é convosco. Bendita sois vós entre as mulheres, e bendito é o fruto do vosso ventre, Jesus.
1: Santa Maria,
2: Mãe de Deus, rogai por nós, pecadores, agora e na hora de nossa morte. Amém. Ave Maria, cheia de graça, o Senhor é convosco. Bendita sois vós entre as mulheres, e bendito é o fruto do vosso ventre, Jesus.
1: Santa Maria,
2: Mãe de Deus, rogai por nós, pecadores, agora e na hora de nossa morte. Amém. Ave Maria, cheia de graça, o Senhor é convosco. Bendita sois vós entre as mulheres, e bendito é o fruto do vosso ventre, Jesus.
1: Santa Maria,
2: Mãe de Deus, rogai por nós, pecadores, agora e na hora de nossa morte. Amém. Ave Maria, cheia de graça, o Senhor é convosco. Bendita sois vós entre as mulheres, e bendito é o fruto do vosso ventre, Jesus.
1: Santa Maria,
2: Mãe de Deus, rogai por nós, pecadores, agora e na hora de nossa morte. Amém. Glória ao Pai, ao Filho e ao Espírito Santo, como era no princípio, agora e sempre. Amém. Ó bom Jesus, doai-nos, livrai-nos do fogo do inferno, levai as almas todas para o céu,
0: e socorrei principalmente as que mais precisarem.
2: Agradecimento. Infinitas graças vos damos, soberana Rainha, pelos benefícios que todos os dias recebemos de vossas mãos liberais. Dignai-vos agora e para sempre tomar-nos debaixo de vosso poderoso amparo. E em vosso louvor vos saudamos cantando uma salve, Rainha.

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4: Olá, gente amiga! Então, hoje eu queria deixar um abraço muito especial para os nossos companheiros aí da CAEX. E aí, moçada, vamos ficar firme, um dia de cada vez. Vamos ficar firme no tratamento, hein? Vamos estudar a Bíblia junto. Um grande abraço, um bom dia de recuperação a todos.
5: E seguindo aí o nosso estudo, capítulo 10 de Atos de Apóstolos. Abra lá, capítulo 10 de Atos de Apóstolos. Vamos pegar no versículo 9. Atos de Apóstolos, capítulo 10, versículo 9. No dia seguinte, enquanto os homens estavam a caminho, lembre-se que no último programa nós discutimos que então o centurião romano, Cornélio, mandou dois empregados seus a Jope buscar Pedro. Então, no dia seguinte, enquanto os homens estavam a caminho e se aproximavam da cidade ao meio-dia, Pedro subiu no terraço para orar. Sentiu fome e quis comer, mas enquanto preparava a comida, entrou em êxtase. Viu o céu aberto e algo como um grande pano ser baixado pelas quatro pontas para a terra. Dentro do pano havia toda espécie de quadrúpedes e répteis da terra e das aves do céu. E uma voz lhe disse: levanta-te, Pedro, e mata e come. Mas Pedro respondeu: de modo algum, Senhor, nunca comi coisa profana ou impura. A voz lhe falou pela segunda vez: não chames de impuro o que Deus tornou puro. Isso se repetiu por três vezes. Depois, o objeto foi imediatamente recolhido aos céus. Bom, essa visão de Pedro vem complementar o que a gente vem discutindo todos esses dias aqui. Vamos lembrar da situação. O cristianismo está nascendo, é uma nova ideia, uma nova doutrina, novas fórmulas, palavras. A ressurreição de Jesus, com toda a dificuldade de ser acreditada pelas pessoas, mas pelo exemplo dos missionários e pelos milagres que eles operavam por lá, as pessoas vão se convertendo e acreditando. Mas, quando as comunidades vão nascendo e se organizando, tem sempre problema. Então, a comunidade central, que é em Jerusalém, uma comunidade de judeus que querem se entender como judeus puros, com muitas discordâncias da forma como estão vivendo a fé nas comunidades periféricas e vizinhas. Então, Pedro faz uma viagem missionária para consolidar essas comunidades nascentes em outras cidades, em outros locais. Mas Pedro também é um judeu observante, lá do primeiro tempo. Então, ele também tem as suas dificuldades. Então, ele aqui, nesse trecho de hoje, ele tem uma visão. Desce uma grande toalha, né? Uma toalha de mesa assim do céu, um grande pano, com animais de todas as espécies. E Deus diz para ele: mata os animais para comer. E ele diz: não posso, porque tem animais aí que são impuros, conforme a lei do Deuteronômio, etc. e tal, do Antigo Testamento e tal. E a voz diz para ele: Pedro, não trate como impuro aquilo que eu já purifiquei, que Deus já purificou. No fundo, no fundo, mais uma catequese, dizendo que não é preciso cumprir as normas do judaísmo para ser cristão. O que se precisa é reconhecer a ressurreição de Jesus e amar o próximo, cuidar do próximo. Amar o próximo com o mesmo amor que Jesus te ama, que é o Evangelho de João aí, né, de dois domingos atrás. Então, essa noção, essa ideia, agora aparece numa visão para Pedro. Então, Pedro tem essa visão, e como judeu da observância, né, ele tenta falar, não, mas o animal que é puro, que é impuro, não sei o que e tal. E Deus se pronuncia para ele, dizendo, Pedro, ultrapassa essa fasezinha, essa fase já passou. Hoje em dia, o que nós precisamos é levar fé para as pessoas. E isso serve de modelo para as nossas comunidades. Será que nós não estamos com muito casuísmo, muita coisinha, muito tititi, e deixando para trás o essencial? Deixando para trás o que é o valor mesmo para ser cristão? Vamos cuidar uns dos outros e viver juntos a nossa fé. Pergunta: qual é a visão que Pedro teve no trecho que lemos hoje?
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6: Sete horas e dois minutos.
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0: 7:06, 7:06, manhã de segunda-feira, 4 de maio, já estamos no mês de maio, 4 de maio de 2026. Muito bom dia a você que acompanhava a programação de início de manhã, aqui na Rádio Universidade AM 1160. Bom dia a você que ligou o rádio agora ou sintonizou através de alguns dos aplicativos ou vai sintonizar através do YouTube. É, tá aqui, já estamos pelo YouTube, Bia. Já estamos, tô fazendo um joinha aqui para você que nos acompanha pelo YouTube, nas multiplataformas da Rádio Universidade. Segunda-feira, 4 de maio de 2026, com 10 graus e 2 décimos de temperatura, 90% a umidade relativa do ar, a sensação térmica de 10,3, por incrível que pareça, a temperatura está mais frio, um décimo do que a sensação térmica, que está 10,3. E os ventos se deslocam a 3,2 km horários. São essas condições climáticas, são, né, com estas condições climáticas que iniciamos o Bom Dia Rio desta segunda-feira. São 7:08. Bom dia a você que vai conosco até as 9:30 da manhã. Eu te convido para seguirmos juntos. E uma grande equipe coloca o Bom Dia Rio no ar diariamente de segunda a sexta-feira aqui para você iniciar o seu dia muito bem informado. Aqui direto da Central Técnica da Rádio Universidade, no AM 1160, no quarto andar do edifício sede da Universidade Católica, estou eu, Sérgio Corrêa, apresentando o Bom Dia Rio, assessorado e acompanhado pela Beatriz Alt, que produz e apresenta junto comigo o Bom Dia Rio, nas ruas de Pelotas, cobrindo os fatos que acontecem e que se transformam em notícia. O Daniel Curso está conosco. Nas reportagens, João Antônio Ferreira, Fernando Moraes, Gustavo Lousada, Lucas Fabião. Né? Quem mais faltou? Faltou alguém. Wesley Dagani. É, exatamente, né? Comentário esportivo de Beto Vetromilli. O apoio técnico de toda a estrutura de transmissão da Rádio Universidade é com Virgílio Padilha, departamento comercial a Mariana e a Léo Schwanke. Todos nós supervisionados pela jornalista Alessandra Sena. Nosso muito bom dia a você que eu estou te fazendo um convite. Vamos juntos até 9:30 da manhã com muita informação e já está chegando o Bom Dia da Beatriz Alt. Bom dia, Bia.
1: Bom dia, Sérgio. Bom dia aí a todos os ouvintes que já estão ligados no Bom Dia Rio. Bom dia aí toda a lista que passou agora de quem faz o Bom Dia Rio, quem faz a Rádio Universidade. Estamos aqui em mais um dia, 7 horas e 10 minutos, virou agora. 7:10, nesse dia 4 de maio, começando aí o mês de maio. E a Maria Nunes aí, já adiantando um pouco da interatividade, mandou no nosso chat do YouTube: quero parabenizar ao seu Sérgio, Bi e toda a equipe do Bom Dia Rio pelos 2 meses de programa que foi comemorado no sábado. E mandou abraços pra nós. Então já estamos 2 meses no ar com esse novo Bom Dia Rio, com esse Bom Dia Rio com hora marcada. Então já é uma segunda de comemorações um pouco atrasadas, mas estamos nessa segunda-feira de comemorações.
0: Que legal que o pessoal está atento, né? Dona Maria, muito obrigado. 60 dias, né, de Bom Dia Rio com hora marcada. Sérgio Corrêa está aqui com você, trazendo sempre as informações. Vamos às ruas receber o nosso bom dia do Daniel Kurz. Ele está chegando com a reportagem.
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4: Bom dia, Sérgio. Bom dia, Beatriz. Bom dia, Daniel. Bom dia a toda a nossa equipe do Bom Dia Rio nesta manhã gelada. É, tá frio mesmo. Quem vai sair de casa, sai preparado. O solzinho já está começando a raiar no horizonte. Estamos aqui junto à cidade, Avenida Cidade de Lisboa, quase junto ao Passo do Salso. E nós estamos acompanhando a chegada do sol aqui no horizonte. Ele está começando a aparecer. A movimentação de veículos começa a se intensificar, né? A gente nota, Sérgio, que o frio tem feito o pessoal se movimentar mais tarde, né? Aquela movimentação habitual que se vê de pessoas caminhando na rua logo cedo, né? Nas últimas semanas ela vem se reduzindo. Praticamente quem está circulando em motos, que são muitas, em veículos, né? O transporte coletivo nas paradas aí, o pessoal fica praticamente acompanhando o horário da chegada dos ônibus e vem muito próximo para não ficar muito tempo pegando frio. Mas é uma manhã fria, né? Então você que ainda não saiu de casa, não tirou aí não saiu da coberta, né? Se prepare que tá friozinho e daqui a pouco vocês vão repassar aí a previsão do tempo. Ela não deve subir muito, pelo menos hoje, mas é daí para frente o frio, Sérgio. Essa é a movimentação da nossa cidade amanhecendo nesta segunda-feira, a primeira segunda-feira de maio de 2026. Bom dia, Sérgio.
0: Bom dia, Daniel. Obrigado, Daniel, trazendo aí a sua primeira impressão da cidade de Pelotas. Nesta manhã, de certo modo, fria, né? 10 graus a temperatura. Eu te convido para que sigamos juntos até as 9h30 da manhã, pois o Bom Dia Rio tem hora marcada com o Sérgio Corrêa, tem hora marcada com notícias daqui para quem vive aqui, para quem é daqui. A Rádio Universidade é multiplataforma, com muitos caminhos para você se conectar conosco. Então, envie, né, o seu bom dia, o seu comentário, a demanda da sua rua, do seu bairro, pelo WhatsApp da RU 984-135473 ou o WhatsApp Hora Marcada, 24 horas ligado, 984-855040. No Instagram você pode marcar @RádioUniversidade, interagir conosco, e no YouTube você se inscreve em nosso canal Rádio Universidade de Pelotas e assista o Bom Dia RU, ao vivo. Vamos trazer a previsão do tempo. Quem nos traz é a Beatriz Alti.
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1: Vamos direto para a previsão do tempo, 7 horas e 13 minutos. E agora fazem 8 graus na cidade de Pelotas. A sensação térmica está por volta dos 6 graus. E a previsão para o dia de hoje é um dia ensolarado, sem previsão de chuva, sem muitas nuvens também, pode ter uma ou outra no céu. Mas a maior parte do dia vai ser ensolarado, com máximas de 22 graus e as mínimas ficam por volta dos 8 graus que a gente está sentindo agora.
0: Obrigado, Beatriz Alt, trazendo a previsão do tempo. E já está chegando aqui também as notícias internacionais, nacionais. A gente vai trazendo aqui para você que quer iniciar o dia bem informado, é aqui. É no Bom Dia RU. Então, já iniciando, a gente traz uma notícia que, de certo modo, ela é triste, né? Pois seguem as buscas pelo terceiro e último desaparecido de um naufrágio aqui na Lagoa dos Patos, em Pelotas. Na hora e no momento das notícias,

3 mil pessoas estão fora de casa, o governador Lucas Ribeiro decretou o estado de calamidade pública. Irã ameaça atacar força dos Estados Unidos no Estreito de Hormuz após anúncio de escolta naval feito por Donald Trump. O comando militar do Irã anunciou há pouco que o exército dos Estados Unidos será atacado caso entre no Estreito de Hormuz, depois que o presidente dos Estados Unidos, Donald Trump, anunciou que Washington começaria a escoltar embarcações por essa via marítima estratégica, aliás, né? Em comunicado divulgado pela emissora estatal iraniana, o comando militar anunciou que qualquer armada de força estrangeira, especialmente as forças militares dos Estados Unidos, será alvo de ataques se pretender entrar no Estreito de Hormuz. No domingo, o presidente Donald Trump informou pelas redes sociais que a partir de hoje guiaria em segurança pelo Estreito de Hormuz navios de países que não estão envolvidos na guerra no Oriente Médio, sem citar nenhuma nação especificamente. Governo federal lança oficialmente hoje o pacote para renegociação de dívidas da população. Em pronunciamento em rede nacional na semana passada, o presidente Lula adiantou alguns pontos do novo, Desenrola Brasil. O programa vai permitir o uso de até 20% do saldo do Fundo de Garantia por Tempo de Serviço para brasileiros quitarem as dívidas. A iniciativa prevê a renegociação de débitos em atraso no cartão de crédito, cheque especial, crédito pessoal e também do FIES, com taxas limitadas a 1,99% ao mês. No entanto, quem aderir ficará bloqueado em sites de apostas por um ano. Falando ainda do governo federal, ele lançou ontem, domingo, uma campanha pelo fim da escala de trabalho 6x1, com o slogan "Mais tempo para viver sem perder salário, porque tempo não é benefício, é um direito". A campanha será veiculada em canais de mídia digital, televisão, rádio, jornais, cinema e na imprensa internacional. O presidente Lula enviou um projeto de lei que reduz o limite da jornada de trabalho de 44 para 40 horas semanais, garante 2 dias de descanso remunerado e proibiu qualquer redução salarial com urgência constitucional. Ele optou por um projeto de lei porque o formato permite vetos presidenciais. Contudo, o presidente da Câmara dos Deputados, Hugo Mota, decidiu dar celeridade à tramitação da proposta de emenda à Constituição, que trata do mesmo tema. Com a proximidade do calendário eleitoral, Hugo convocou sessões do plenário ao longo de toda essa semana para acelerar a análise da proposta. A Assembleia do Amazonas elege hoje governador e vice. A sessão extraordinária ocorre na Assembleia Legislativa, que está baseada em Manaus, a partir das 9 da manhã. A escolha não será feita pelo voto popular, e sim pelos 24 deputados estaduais. 5 chapas estão inscritas e a chapa que alcançar maioria absoluta vai governar o Amazonas até janeiro de 2027. O processo ocorre em função da renúncia do governador Wilson Lima, do União Brasil, e do vice Tadeu de Souza, do Progressistas. Isso aconteceu no início de abril. Os dois deixaram os cargos dentro do prazo de 6 meses exigidos para quem pretende concorrer nas eleições deste ano.

0: 7 horas 20 minutos, tá chegando as notícias daqui, para quem é daqui. Hospital Universitário São Francisco de Paula e SUSEP abrem portas para a ressocialização de detentos. Quem amplia essa informação é Daniel Kurz.
1: E o Hospital Universitário São Francisco de Paula e a SUSEP firmaram uma parceria importante com foco na ressocialização. Através de um termo de cooperação assinado recentemente, o hospital passará a contar com mão de obra prisional em suas dependências. Os apenados que participarão do projeto passarão por uma seleção rigorosa conduzida tanto pela SUSEP quanto pelo próprio hospital, avaliando a aptidão para as tarefas propostas. A previsão é que o trabalho comece agora, no segundo semestre deste ano. Para garantir a segurança e o bom andamento das atividades, os colaboradores do São Francisco de Paula receberão orientações sobre como funcionará a iniciativa. Além disso, todos os participantes atuarão sob supervisão constante, respeitando as normas da instituição. A diretora administrativa do hospital, Karen Ferreira, destaca que a ação é um passo fundamental para a sociedade, pois abre uma oportunidade concreta para que essas pessoas se reinsiram no mercado e reconstruam suas trajetórias. O projeto segue modelos de sucesso, como os aplicados pela PAC, que aposta na valorização da dignidade humana e no trabalho como ferramentas de mudança. Com essa parceria, o Hospital Universitário São Francisco de Paula reforça seu compromisso com o impacto social e com a construção de uma comunidade mais inclusiva aqui na nossa região, Sérgio.
0: Obrigado, Daniel Kurz, trazendo as informações muito importantes, né, desse processo de ressocialização, uma parceria do Hospital Universitário São Francisco de Paula com a SUSEP, uma nova oportunidade. Há poucos dias nós registramos aqui um apenado que recebeu seu diploma universitário, né? Formou-se aqui pela Universidade Católica, com diploma entregue pelo reitor José Carlos Pereira Bacchettini Júnior, né? Então, é o trabalho social dessa Universidade Católica de Pelotas. Pelotas confirma 9 casos de dengue em 2026. Quem nos traz a informação é Beatriz Alti.
2: É isso mesmo, a Vigilância em Saúde de Pelotas confirmou, no balanço do último fechamento de semana, o 9º caso de dengue registrado na cidade no ano de 2026. Embora o número de suspeitas preocupe, os dados atuais mostraram uma estabilidade. No mesmo período do ano passado, Pelotas já somava 14 diagnósticos positivos. O que acende o sinal de alerta, no entanto, é a velocidade de reprodução do mosquito. Segundo o relatório mais recente, o município já contabiliza quase 2 mil focos do Aedes aegypti. Isso representa um aumento de mais de 10% em apenas uma semana. Nesse momento, a Secretaria de Saúde investiga 39 casos suspeitos, enquanto outros 123 já foram descartados pelas análises laboratoriais. O Departamento de Vigilância em Saúde reforça o pedido. A colaboração de cada morador é a única forma de frear esses números. A regra é cara e não pode ser esquecida. Não deixe água acumulada. Enquanto a população faz a sua parte em casa, as equipes de agentes de saúde continuam nas ruas, realizando vistorias residenciais, orientando as famílias e aplicando inseticidas em pontos estratégicos. Lembre-se, o combate à dengue é uma tarefa diária e de todos nós.
0: Obrigado, Beatriz Alti, trazendo as informações sobre a dengue em Pelotas. Universidade Católica de Pelotas publica pesquisa sobre vitamina D em idosos. E a publicação foi numa revista internacional. Nós estaremos tratando presencialmente esse tema aqui durante a semana, né? Numa entrevista presencial. Hoje a gente traz a informação, traz a notícia. Uma pesquisa do Programa de Pós-Graduação em Saúde e Comportamento, o PPGSC, da Universidade Católica de Pelotas, foi publicada na revista internacional Nutrientes, com o título Deficiência de Vitamina D em Idosos Institucionalizados. Associações com práticas de suplementação, mas não com declínio cognitivo ou demência. O artigo tem como autor, né, correspondente, o coordenador do Programa de Pós-Graduação em Saúde e Comportamento, professor Adriano de Assis, e demais autores. Esta é a segunda publicação da Universidade Católica de Pelotas em menos de 6 meses. Anteriormente, o coordenador do programa publicou um estudo que analisava a vitamina D em gestantes. Foram analisados 104 idosos que vivem em instituições de longa permanência, aquelas denominadas ILPIs, aqui na cidade de Pelotas. Foram coletados por meio de entrevistas e revisão de prontuários médicos os dados sociodemográficos, clínicos e nutricionais. Conforme o estudo, 52,9% dos idosos analisados estão com deficiência de vitamina D no seu organismo. Cerca de 84% apresentaram declínio cognitivo e 80% demência. A pesquisa não indica associação direta, mas alta prevalência que compromete o comportamento clínico. A pesquisa indica também que a ausência de vitamina D pode estar associada à falta de suplementação. Aqueles idosos que não suplementaram tinham 27% de chance de desenvolver deficiência elevada de vitamina D, o que está relacionada a outros aspectos fisiológicos do corpo. São as informações do professor Assis. Ele diz: a gente buscava uma relação com a demência e o declínio cognitivo com os níveis de vitamina D, mas identificamos níveis extremamente baixos de vitamina D nos idosos institucionalizados e observamos uma chance muito grande dos idosos que não suplementavam vitamina D de desenvolver deficiência de vitamina D. O nível considerado adequado para a vitamina D é acima de 29 nanogramas por mililitro. Em alguns casos, identificamos idosos com menos de 5 nanogramas. O uso de suplementação de vitamina D pode contribuir para diversas funções do corpo humano, incluindo prevenir deficiências no metabolismo do cálcio e fraturas, indica o coordenador. A importância da publicação neste periódico sediado na Suíça possui fator de impacto 5 e destaca nos índices bibliométricos do Scopus, né, sendo classificado no quartil Q1 e posicionado no percentil 88% da área de nutrição de produtos dietéticos, né, ocupando o 17º lugar entre 144 periódicos, o que evidencia sua relevância científica global. A publicação em um periódico internacional de alto impacto reforça o protagonismo da UCPEL na produção científica na área de saúde, além de ampliar a visibilidade da pesquisa desenvolvida na instituição. O estudo evidencia o compromisso da universidade com investigações relevantes para a saúde pública, especialmente no contexto do envelhecimento da população. A recorrência de publicações em revistas de destaque também consolida o programa de pós-graduação como um espaço de excelência acadêmica e de contribuição qualificada para a comunidade científica. São 9 horas 29 minutos, 9h29. Eu vou atualizar o WhatsApp do Hora Marcada, né? Vamos atualizar aqui quem já está conosco. Daqui a pouco a Bia nos atualiza as redes sociais da Rádio Universidade. O Ricardo do Piquete dos Desgarrados nos mandou uma mensagem bonita aqui de bom dia. Muito obrigado, viu, Ricardo? Obrigado. É, o Carlos Alberto também está conosco. Mário Augusto lá na Guabiroba. Um abraço à Cláudia e o Alexandre. O Toninho Amaral lá na Balsa também está com a gente. A Tânia no Pestano. Bom dia. E tá frio, mas tá bom, diz ela, né? A querida Helena Verlang, que ontem estava de aniversário, trocou de ciclo sábado, né? Sábado, aliás. Sábado, que Deus te abençoe com muita saúde, muita harmonia, você e a sua família, e que estejamos juntos sempre, tá bem? Querida Helena Verlang, participou conosco aqui, né? No Voz de Mulher. A Carmenzinha Rios, bom dia, meus amores, excelente dia, beijos, obrigado, querida. A Maria Otília Vilela também está conosco, a Nilza Ávila, lá na Coab Fragato, Leandro Fagundes, o Claudinei Corseglio e a Betinha. Bom dia, mais uma semana se inicia, maio chegou, mês das noivas e das mães, friozinho gostoso, bom para caminhar e desenferrujar, né? As juntas, diz ele, que tenhamos uma semana abençoada com alegria e conquista, sorrisos, abraços, que assim seja. Um abraço, meu irmão. Seu Hipólito está conosco também, o Paulo Schulit, lá no Balneário dos Prazeres, Cláudio Homero Ávila, bom dia, família Pacheco Bom, a Carmen, a Dona Jaci, o Joaquim, Paulo Bom e a Ana Caroline, o Luiz Fernando e a Noeli, no bairro Dunas, o Renato Gadeia, o Carlos Araújo, lá na Paulo Guilaim. Vamos ficando por aqui, tem mais gente chegando, né? O José Motoboy já está aqui com a gente, bom dia, amigo, estou sempre na escuta, um grande abraço, o Renato dos Fogões, ah, tá bom pro fogão a lenha, né? O Renato conserta fogões a lenha, tá bom pro fogão a lenha. O Nestor também tá com a gente aqui, um grande abraço. Beatriz, nas redes sociais da Rádio Universidade, quem está conosco?
2: É, vamos atualizar as redes sociais da Rádio Universidade, chegando aí cada vez mais gente, mas antes vou te explicar como é que faz para participar, como é que tu pode acessar as redes sociais da Rádio Universidade. Primeiro o YouTube, pode acessar ali Rádio Universidade de Pelotas, já vai entrar no YouTube. Ou colocar Bom Dia Rio e a data de hoje, que é 4 de maio de 2026. Ou também pode participar pelo WhatsApp, o 98413-5473. E no nosso YouTube da Rádio Universidade de Pelotas, quem já chegou foi a Maria Nunes, mandando seu bom dia, Bia, bom dia, Sérgio. Maria Otília também aqui com seu bom dia. Tereza Salomão mandou bom dia, Bia, bom dia, Sérgio. E também mandou um emoji de solzinho, o solzinho que hoje vai nos abrigar, hoje vai nos aquecer. A gente espera que nos aqueça, porque hoje é um dia de sol, hoje não temos aquela previsão, aquela incidência de chuva.
0: Obrigado, Beatriz Alt, trazendo as informações. Nós vamos ao intervalo comercial. Já já, na volta do comercial, o Daniel Curso traz, né, informações sobre a manchete. Pelota se prepara para El Niño. Já já.
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0: 7:34, 7:34, manhã de segunda-feira, dia 4 de maio de 2026. 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Vamos dando sequência às notícias daqui para quem vive aqui. Pelotas se prepara para o El Niño. Daniel Kurz.
1: Em um encontro técnico realizado no final da última semana no Paço Municipal, a Prefeitura reuniu especialistas e autoridades para alinhar o plano de proteção e macrodrenagem da cidade. De acordo com o professor Douglas Lindemann, da UFPEL, e os pesquisadores Ricardo Gotuso, da FURG, e Júlio Marques, da UFPEL, a probabilidade de ocorrência do fenômeno é de 90% entre os meses de agosto e outubro. A ciência monitora agora se as chuvas serão regulares ou em grandes volumes, o que define o risco de enchentes. O prefeito Fernando Marrone enfatizou que o planejamento da cidade é baseado em dados científicos para tornar Pelotas mais resiliente. Durante o encontro, o secretário de Urbanismo Otávio Pérez apresentou o plano Pelotas 4M, que prevê melhorias nos diques da estrada do Engenho e do Laranjal, além de mutirões de limpeza em diversos bairros. Pelo SANEP, diretor-presidente Lemar Rojan anunciou que o investimento na limpeza de canais chegará a R$ 2 milhões até o final de 2026. Somente no início deste ano, canais importantes, como das avenidas Bento Gonçalves, Duque de Caxias e Leopoldo Brode, já receberam manutenção. Os próximos da lista são os canais das avenidas Fernando Osório, Juscelino Kubitschek e São Francisco de Paula. O investimento também contempla as casas de Bombas, Ângulo, Doquinhas e Leste, com mais de R$ 1 milhão aplicados em novos equipamentos e comportas. O debate foi coordenado pelo secretário da Defesa Civil, Milton Martins, e contou com a presença da vice-prefeita Daniela Brizolara, além de representantes do Exército, da Brigada Militar, da Defesa Civil Estadual e das Faculdades de Meteorologia da UFPEL e da FURG. A ordem é prevenir para garantir segurança de toda a população pelotense, Sérgio.
0: Obrigado, Daniel Kurz. Buscas por desaparecido na Lagoa dos Patos entram no quarto dia. Quem complementa essa informação é Beatriz Alt.
2: As equipes de resgate entram hoje no quarto dia de buscas intensas na Lagoa dos Patos, na cidade de Pelotas. O objetivo é localizar o último ocupante de uma embarcação pesqueira que naufragou na noite da última sexta-feira, no feriado do dia 1º de maio. Até o momento, as autoridades confirmaram que 3 pessoas estavam a bordo no momento do acidente, nas proximidades da ilha Marechal Deodoro. 2 corpos já foram resgatados, o de Marlon Lopes da Silva, de 26 anos, que foi encontrado no sábado, e uma segunda vítima, localizada ontem, na região do Estreito da Ilhota, perto ali de São José do Norte. A identidade desse segundo homem ainda aguarda confirmação oficial. A operação, que completou aí 48 horas de trabalho ininterrupto ontem, conta com um aparato operacional e a Marinha do Brasil reforça as buscas com a aeronave UH-12, o rebocador de alto mar Tritão e as embarcações de capitania dos portos. O Corpo de Bombeiro de Pelotas concentra os esforços agora na região da Ilha da Feitoria. Além do trabalho na água, drones estão sendo utilizados para fazer a varredura por cima, já que a profundidade da lagoa naquela área varia entre 3 e 5 metros, o que exige um esforço visual muito grande das equipes. A Marinha já confirmou que o inquérito será aberto para apurar as causas do naufrágio. Na noite de sexta-feira, testemunhas relataram condições climáticas muito ruins, como chuvas e ventos fortes, o que pode ter contribuído para a tragédia. Seguimos acompanhando o trabalho dos bombeiros e da Marinha ao longo de toda essa segunda-feira.
0: Obrigado, Beatriz Alt, trazendo as informações desse naufrágio que aconteceu aqui na Lagoa dos Patos. Horário estendido na UBS Osório começa hoje. Começa a valer hoje o horário estendido da Unidade Básica de Saúde Osório, localizado na rua Barão de Mauá, número 217. A partir de agora, a unidade passa a atender a comunidade das 7h30 da manhã até o meio-dia e das 13 horas até às 8 da noite. A decisão da Secretaria de Saúde leva em conta que o horário comercial não era suficiente para atender toda a vizinhança. Além disso, com a chegada do frio, a procura por atendimento devido a doenças respiratórias aumentou consideravelmente. Este novo horário noturno na UBS Osório será mantido enquanto houver necessidade epidemiológica e também alta demanda na região. Vale lembrar que a UBS Osório se une a outras 4 unidades que já trabalham com horário ampliado. As UBSs Picrespo, Bom Jesus e Guabiroba atendem até as 9 da noite. Já no Barro Duro, a unidade funciona até as 10 da noite. A Prefeitura projeta avançar ainda mais. A meta é estender o horário em pelo menos outras 2 unidades até o final do inverno, dependendo apenas de finalização de contratos e questões burocráticas. Sete horas 41 minutos, 7h41, tá chegando as notícias do esporte, né? Notícias esportivas.
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0: Chegando o momento das notícias esportivas e quem já nos traz, né, as notícias, a repercussão do que aconteceu, o boletim do Grêmio Esportivo Brasil é Wesley Dagani, que vai trazendo essas informações para a gente. Está chegando.
5: Vamos lá então falar do Grêmio Esportivo Brasil, chavante que neste sábado perdeu para a equipe do Marcílio Dias pelo placar de 1-0 dentro do estádio Bento Freitas. Perdeu o 100% de aproveitamento que o Brasil tinha dentro de casa nesta Série D do Campeonato Brasileiro, nesta temporada de 2026. Também eram 10 partidas consecutivas que o Brasil vinha sem saber o que era perder dentro dos seus domínios. E isso acabou neste final de semana com essa derrota para a equipe do Marcílio. Uma partida onde o Brasil foi superior, o Brasil conseguiu criar as melhores oportunidades, teve uma penalidade marcada ao seu favor, mas mesmo assim não conseguiu estar, pelo menos, empatando com a equipe catarinense dentro de casa. O gol da equipe do Marcílio Dias saiu no começo da segunda etapa, cerca ali de 10 minutos do segundo tempo, cobrança de escanteio na primeira trave, desviado pelo zagueiro Reginaldo e matando ali o Edson, né, deixando o Edson fora da foto e botando para o fundo da rede e fazendo o único gol do confronto, ficou no placar de 1-0. Depois, o Brasil ainda teve uma penalidade a seu favor desperdiçada pelo Yuri Tank e não conseguiu estar levando pelo menos um ponto dentro desta partida contra a equipe do Marcílio para estar praticamente encaminhando a sua classificação à próxima fase. Daí agora esse processo ele foi um pouco adiado, né? Ainda com uma grande probabilidade, né, do Brasil estar classificando, estar chegando à próxima fase, mas tendo esse adiamento por ter tropeçado dentro de casa por esta rodada. Agora, a chave vira porque o Brasil tem outra competição à sua frente, que é na quarta-feira, às 8 horas da noite, o compromisso pela Recopa Gaúcha enfrenta a equipe do Internacional, depois de ser campeão da Copinha em 2025, o Intercampeão Gaúcho se enfrentam para saber quem será aí o grande campeão da Recopa Gaúcha. É decisão, é jogo único, é no estádio Bento Freitas, então é uma partida muito importante para o Brasil estar levantando a primeira taça, agora como sociedade anônima do futebol, né? Sendo aí o Grêmio Esportivo Brasil SAF e tendo a oportunidade de levantar aí a primeira taça, ganhar o primeiro título nesse novo processo, nesse novo momento que vive o clube chavante dentro da sua história. Então é uma partida importante para o Brasil, né? Ainda não divulgar serviço de jogo, que deve sair nesta segunda-feira. As definições em relação à partida devem ser todas elas divulgadas já nesta segunda-feira, né? Para o Brasil estar se organizando, né? E pensando nesse confronto dentro de campo. O elenco se reapresenta na manhã desta segunda-feira. Na terça-feira irá concentrar para a partida da quarta contra o Internacional. Também na análise, né, de saber qual Inter virá, de que forma o Inter vai tratar esse confronto da Recopa Gaúcha, para a gente saber o nível de dificuldade até mesmo que a equipe rubro-negra vai estar enfrentando contra o Colorado. Então, próxima quarta, 8 horas da noite, claro que com transmissão da Rádio Universidade, a gente vai estar aí acompanhando o Brasil em mais uma decisão agora, saindo um pouco deste mundo da Série D do Campeonato Brasileiro, focando na Recopa Gaúcha em confronto decisivo contra a equipe do Internacional, tá bem? Em relação ao Chavante, é isso. Abraço a todos ligados na Rádio Universidade. Com as informações rubro-negras, quem chegou foi o repórter Wesley Daganinha.
0: Obrigado, Wesley Dagani, trazendo as informações do Grêmio Esportivo Brasil. Agora é a hora e vez do Lucas Fabião, que está chegando com as informações do Esporte Clube Pelotas.
6: E estamos chegando com as informações do Esporte Clube Pelotas nesta segunda-feira, aqui na programação da Rádio Universidade. Nesse último domingo, acompanhamos a estreia do Lobo no Gauchão A2 Sub-20 e deu bom! Pelotas estreou com vitória em cima da equipe do Tamoio, jogando na Boca do Lobo 2-0, com destaque para Bruno Inácio. O centroavante do Pelotas fez os dois gols que deram a vitória. A gente teve dois tempos distintos, uma primeira etapa onde o Pelotas criou mais, mandou duas bolas na trave, se impôs nessa primeiro tempo do jogo, o que era o que o Jefferson Duarte sempre desejou aqui nos microfones da Rádio Universidade. Mas o gol não saiu. Na segunda etapa, o Pelotas teve sim uma queda de rendimento, mas aos 36 minutos da segunda etapa, Bruno Inácio desviou de cabeça para tirar do goleiro, aproveitando uma indefinição entre o goleiro e o zagueiro da equipe adversária, tirou do goleiro e com o pé esquerdo abriu o placar. Mas já nos acréscimos, aos 46 minutos, o camisa 9 recebeu o passe, conduziu em velocidade, tirou do goleiro e fechou o marcador. Bruno Inácio, então, fez esses dois gols, ele que já foi até relacionado para a equipe profissional no ano passado, treinou com a equipe, já estava no ano passado e já começou com o pé direito, pé esquerdo, canhoto, Bruno Inácio. E agora o Pelotas já foca suas ações para o próximo jogo, no próximo domingo, quando vai enfrentar a equipe do Clube 1992. Mas é a base do Lobo estreando com 3 pontos. E claro, a equipe profissional, o departamento profissional, fica de olho porque pode aproveitar atletas como Bruno Inácio, que já vem sendo destaque e já foi aproveitado no ano passado. Para encerrar nosso boletim, também tivemos futebol feminino nesse último final de semana. No sábado, as Lobas, que estão disputando o Gauchão Sub-15, conheceram a sua primeira derrota. Foram até Venâncio Aires enfrentar a equipe do Guarani e foram derrotadas por 4-0. Num jogo com muitas confusões, 2 expulsões e, segundo o treinador Marcos Panella, isso afetou bastante a atuação da equipe para buscar esse resultado. Mas também já ficam de olho porque no próximo sábado vão até Novo Hamburgo enfrentar a equipe da casa, buscando uma reação dentro da competição. Mas eu sou o Lucas Fabião e volto na nossa programação esportiva para seguir falando do Esporte Clube Pelotas. Até lá!
0: Obrigado, Lucas Fabião, trazendo as informações do Esporte Clube Pelotas. Agora, quem chega é ele, Beto Vetromilli, trazendo o seu comentário esportivo nesta segunda-feira, recheado de muitas análises, né? Bom dia, Beto!
7: Bom dia, Sérgio, e bom dia, ouvintes do Bom Dia RU. Mais um fim de semana com rodada pelo Campeonato Brasileiro. E os gaúchos não foram bem. Aliás, para não dizer que não foram bem, São José fora. Pelo menos conquistou um empate, ainda que não tenha melhorado a sua posição de tabela no grupo A16, o mesmo grupo do Brasil. São José permanece na 6ª posição, é o lanterna da chave nesse momento. Tem critérios próximos do Azures, mas perde aí na relação de saldo de gols. Então, aquele 3-0 em casa do Blumenau sobre o São José está atrapalhando a vida do Zequinha, que continua na lanterna do grupo A16. Mas antes de falar do 16, o 15, que é o grupo também do São Luís e do Guarani de Bagé, que não estão bem, né? Cada vez pior a coisa andando pelo lado dos gaúchos na Série D. O São Luís um pouquinho melhor, ainda que mantenha a 5ª posição, está com 5 pontos, a 2 pontos do Santa Catarina, que é o G4. Ainda é possível pensar na chance de classificação. O Guarani, que terminou o turno na lanterna, terá que fazer uma super campanha de praticamente 3 vitórias no mínimo, com mais um ponto que tem, chegando a 10, para brigar por uma quarta vaga. Talvez 9 pontos, mas vai ter que começar a ganhar. Trocou de técnico semana passada, o Alessandro Telles chega, mas ainda não conseguiu, evidentemente, dar o seu ritmo, dar o seu trabalho naquilo que o Guarani pretende. Segundo a informação que eu mesmo conversei com o presidente, o Tato Moreira, o Guarani não pretende contratar mais ninguém. Pretende manter o grupo que tem. Até porque me parece que o regulamento só permite até a próxima rodada a contratação. Então, está muito em cima para contratar. O São Luís perdeu em casa 1-0 para o Cianorte, que vem bem. O Cianorte também na briga da chave. O segundo colocado com 9 pontos. O primeiro é o Joinville, super líder, que empatou com o Cascavel, que é o terceiro colocado, 1-1. Mas o Guarani de Bagé foi feio a coisa. O Santa Catarina, que também vem na zona de classificação, quarto colocado, colocou 3-0 no Guarani. Quer dizer, uma coisa realmente difícil. A gente não consegue perceber forças no Guarani de reação. O Guarani que resolveu, depois de uma temporada aí de aguardo da Federação Gaúcha, que ia só jogar a Copa se por acaso tivesse vaga de Copa do Brasil, depois reviu conceitos, se tivesse Série D jogaria, e até mesmo por uma questão de manter os sócios lá no Estrela d'Alva atuando. Como agora, depois da aprovação da Copa Federação com vaga de Série D, o Guarani se habilita, pelo menos a buscar na Copa Federação a chance de voltar a uma Série D, porque a classificação, por enquanto, está muito difícil. Mas e o Brasil? O Brasil não vem bem. O Brasil, já desde o jogo do São José, que eu analisei e comentei, eu venho dizendo para vocês que o Brasil deu um susto, talvez positivo, no Azures. O Azures, que é um time fraco na competição. Um time fraco em relação a limites que até o Azures tem em relação ao jogo do Brasil. Foi um jogo em casa, esse jogo de estreia. E olha que o Azures no segundo tempo até deu um calorzinho no Brasil, teve o gol anulado, hein? Mas ainda assim vem fazendo uma campanha ruim o time lá do Paraná. E o Brasil fez o que tinha que fazer, ganhou do Azures. Em casa, depois do São Joséense, que agora já é o segundo colocado com 10 pontos, fez uma vitória também importante. Em casa, venceu o líder Blumenau, tirou a invencibilidade do Blumenau, que é o líder com 12. Ninguém tinha ganho do Blumenau. O São Joséense mostrou forças, que só perdeu para o Brasil na bola parada, porque marcou muito, fechou espaços, e o Brasil continua apresentando desde então, assim como foi contra o São José, e não foi diferente no jogo do último fim de semana, também contra o Marcílio Dias, uma dificuldade de criação. O Brasil não tem o meia de criação. O Brasil não ataca com velocidade pelas extremas. O Brasil tenta a progressão, o Brasil tem uma evolução de espaço no campo ofensivo, o Brasil tenta chegar. Teve até a chance do pênalti, mas que todo mundo já sabia que o Yuri Tanque bate no canto direito, colocado, o goleiro caiu ali e pegou. E o Brasil realmente não consegue ainda sair da marcação dos seus adversários. Basta fechar uma linha um pouco mais compactada entre a intermediária de defesa e a própria linha da grande área, o Brasil tem dificuldades da jogada individual. Robinho não está conseguindo tirar ninguém para dançar. Muito passe longo, passe enforcado de progressão vertical, lances no meio da intermediária para dentro da área, para frente da área. O Brasil muito acelerado no primeiro tempo, tentando resolver a vida. E o Marcílio Dias, que a gente já imaginava que vinha fazer um jogo de pelo menos levar um empate, levou melhor, levou a vitória, ainda que o Brasil tivesse a chance do empate. Foi uma jogada bem trabalhada, uma jogada estratégica, já no segundo tempo, que o Marcílio Dias tem uma jogada de escanteio, onde um dos seus homens altos, que faz o posicionamento na área do adversário, sai de trás do goleiro, antecipa e dá uma casquinha. Ali, outro tem que marcar com um jogador também alto, que eu não vi o Brasil ter um jogador daquela postura, outro teria que encostar junto com o jogador subindo, alguém no corpo, não fazendo a falta, mas tirando aquela facilidade do cabeceio. O goleiro do Brasil é uma bola rápida, uma bola no primeiro pau, ela normalmente vem na casquinha, difícil de pegar, mas o Edson é alto. Talvez tivesse que antever a jogada e sair de soco naquela bola. Ainda assim, detalhe do goleiro ter errado ou não, o Brasil tomou o gol e perdeu o jogo. E hoje o Brasil está na quarta posição com 7 pontos, ainda plenamente em zona de classificação, não tem ameaça do Azures, que tem só dois. O Brasil está 5 pontos do quinto colocado. Mas e o desempenho do Brasil? Pois é, esse que começa agora a ficar preocupante. O Brasil não tem evoluído no seu trabalho tático e técnico, principalmente técnico. Tático até o Justo tem tentado desenhar o time, mas a questão técnica, do drible, do toque, do bom passe, cruzamentos para a área que às vezes não tem força de passar do primeiro pau, tem erros de fundamento, tem erros desse tipo de trabalho tático alguns jogadores do Brasil. Então, isso está levando o Brasil realmente agora, aquilo que eu venho falando na semana, uma maratona de jogos. O Brasil agora jogou contra o Marcílio Dias aqui, terminou o primeiro turno, e no outro fim de semana tem que ir a Itajaí enfrentar esse mesmo Marcílio Dias lá. E a gente já viu que o Marcílio de bobo não tem nada. Vai ter que fazer muito mais o Brasil para ganhar o jogo fora. Porém, no meio de semana, o Brasil vai ter que jogar tudo contra o Internacional. Segundo informações de Porto Alegre, vem com reservas e alguns sub-20. Não, talvez, titulares, mas com jogadores que já andaram na titularidade do Inter, que podem fazer parte desse time. O Inter também precisa dar uma moral, não deixar simplesmente entregar o troféu ao adversário, que é o Brasil, mas o Brasil precisa muito desse título, que não leva a lugar nenhum, a não ser o prestígio de ganhar uma taça. Não há nada além de uma taça disputada pela formalidade da Federação Gaúcha há muito tempo, que ela criou o campeão gaúcho contra o campeão da Copinha Federação. Mas além disso, além da taça e da honraria, não vale mais nada, não dá acesso a nada, não tem dinheiro na conta. Então, muito mais do que isso é o prestígio. E o Brasil precisa arrecadar, porque a multa de 15% que o Brasil conseguiu a conversão daquela perda de mando através do jurídico competente, Dr. Alexandre Borba, conseguiu pelo menos deixar uma multa de 15% do total da renda bruta para ser paga em até 3 dias na qualidade daquilo que foi a pena que o Brasil, pelo menos para ter público, vai ter que bancar. E a gente tem ouvido do Bento Freitas o pedido, a atenção, as manifestações de torcedores de todas as ordens nas arquibancadas. O fato é esse, o Brasil agora vai entrar numa maratona, o prestígio, a necessidade da SAF capitalizar, torcedor não está indo, torcedor não está encontrando a empatia, talvez com a SAF, a sensação do pertencimento que está indo embora, a dificuldade também econômica, ingresso de social a R$70, ingresso de geral a R$50, A SAF já endureceu o discurso que não tem anistia, não vai ter mais promoção e acabou o ingresso popular. A SAF vai ter que liberar aquela arquibancada da Zona Norte, ali do estúdio Chavante, inclusive sob pena de que os bombeiros são taxativos. Se não houver o detalhamento técnico cumprido, não será liberado. E a torcida do Internacional vai ficar onde? Do adversário. Pois é. Então, celeridade, muito discurso e pouca prática. Precisamos de mais ação. Não adianta só pintar a parede e achar que está tudo bem. Isso é maquiagem, o nome disso. E outras mais dos bastidores que ainda virão no decorrer da semana, que eu começo a contar para você daqui a pouco, das 10 à 1 da tarde, aqui na RU. Hoje, no clima do pop. Exatamente, Michael Jackson, o filme que está bombando nas telonas, que trouxe também Billie Jean, um grande sucesso, que está já na terceira posição do Spotify. Estaremos com uma trilha sonora especial aí no clima de Michael Jackson na segunda-feira do Pop Mix Internacional aqui na RU. A gente se encontra.
5: Vamos lá então falar do Grêmio Esportivo Brasil, Chavante Kine.
0: Obrigado, Beto Vetromini, trazendo, né, o seu comentário esportivo. Voltando aqui para as nossas informações daqui, para quem é daqui. Aliás, vamos seguir no comentário esportivo, né? Vamos seguir na trilha esportiva, porque a Beatriz Alt vai nos trazer um balanço do panorama esportivo.
2: Vamos trazer o panorama esportivo aqui na Rádio Universidade, o panorama esportivo desse último fim de semana, desse fim de semana de feriadão. Como os guris falaram agora, o Brasil perdeu para o Marcílio Dias, se colocou numa situação um pouquinho mais complicada aí na Série D, mas ainda tá tranquilo, tá em quarto lugar aí, fechando a zona de classificação do grupo A16. Mas tivemos outros jogos durante o fim de semana. Ontem, o Internacional entrou em campo contra o Fluminense e levou a melhor, 2-0 para o Internacional, gol de Bernabé e Alejandro. E no sábado, quem entrou em campo representando o Rio Grande do Sul foi o Grêmio. E o Grêmio não ficou em nada, porque foi um empate em 0-0, um empate sem gols contra o Atlético Paranaense. E voltando, hoje a gente não tem Série A do Campeonato Brasileiro, mas temos alguns jogos interessantes aí na Série B, na Série C e algumas competições internacionais. Também vamos ter jogos como o Chelsea entra em campo hoje pela Premier League e também o Manchester City. Então aí diversos jogos, hoje não temos a Série A do Campeonato Brasileiro, mas temos Brasileirão Feminino. O São Paulo enfrenta o Flamengo nesse clássico aí entre estados no Brasileirão Feminino A1. Então fica ligado, a partir das 21 horas temos São Paulo e Flamengo no Brasileiro Feminino, além de diversos outros jogos de competições internacionais.
0: Já já a Beatriz Alt volta com o trânsito, trazendo as informações do trânsito, e o Daniel Curso também vai trazer. Vamos a um intervalo comercial e já já estaremos de volta.
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8: 8 horas.
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0: 8 horas 2 minutos, quem volta conosco na programação aqui, nos trazendo as informações da mobilidade urbana, do que acontece na cidade de Pelotas, é Daniel Kurz.
1: Sérgio, retornando aí com uma informação importante aí que o pessoal nos relatou, estamos com uma sequência de sinaleiras com problemas na Rafael Pinto Bandeira. Então, quem vai passar ali pela Rafael Pinto Bandeira, nas esquinas da Deodoro, da Osório e da Andrade Neves, os semáforos ali não estão funcionando perfeitamente, né? Então, o amarelo piscante, né? Daqui a pouco teremos a ação, acredito que nos próximos instantes aí da Secretaria de Transporte e Trânsito, para que essas sinaleiras, que são importantes naquela área da cidade, inclusive já tivemos, infelizmente, acidente aí no fim de semana aí com morte de motoboy, né, nessas questões desses cruzamentos aí. Então, fique atento quem vem da Zona Norte em direção aí à área central, né, quem vai passar aí pela Rafael Pinto, o cruzamento da Rafael Pinto Bandeira, vindo pela Deodoro, ou indo da Osório em direção aí à área da Juscelino, ou pela própria Andrade Neves, fique atento que até há poucos instantes essas sinaleiras não estavam funcionando perfeitamente e é uma necessidade de maior atenção para quem está circulando nesse momento. E segue pelas informações, pelas reclamações que a gente recebe, os pontos habituais aí, Sérgio, de congestionamento nesse pico da manhã, mas a vantagem é que o sol está chegando e trazendo um calorzinho um pouquinho maior. Eu estava olhando aqui um levantamento que temos do governo do estado, né? Pedro Osório teve 3 graus e 9 décimos de temperatura e foi uma das mais baixas aí do estado. Só perdeu aí para Dom Pedrito e Ilha Negra com 13,3. É o registro oficial nosso aqui, é de uma estação do INEMET, que fica lá no Capão do Leão, na Federal, 6 graus e 3 décimos. O frio continua, Sérgio.
0: E a tendência é permanecer, né? Obrigado ao Daniel Kurz, que volta na nossa programação daqui a pouquinho, né? Já está aqui conosco o deputado Daniel Tzerciak, que vai participar hoje, né, de uma entrevista como pré-candidato à reeleição, a sua cadeira na Câmara Federal. Daqui a pouquinho a gente vai estar batendo um papo aqui com o deputado. Eu convido você também a partir das 8h30 da manhã, uma entrevista com o professor, jornalista, cientista político Álvaro Barreto. Vamos estar falando sobre essa situação do Congresso, principalmente do Senado, de não ter aprovado Jorge Messias para a vaga no STF e também as relações institucionais entre o Congresso Nacional e o Executivo. E às 9h estaremos também conversando uma outra entrevista com a secretária de Cultura, Carmen Vera, para sabermos do Teatro 7 de Abril. Teatro 7 de Abril, que é aguardado por toda a população de Pelotas para que abra suas portas e volte, né, a funcionar a pleno. Vamos ao intervalo comercial, em seguidinha estamos de volta.
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3: 8 horas e 6 minutos.
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8: 8:09.
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0: 8 horas 12 minutos, 8 e 12, eu bati um papo aqui, né, no intervalo com o deputado Daniel Tzerciak, que está conosco hoje. Eu já vou direto ao Bom Dia com ele, né, que vem na condição de deputado federal e pré-candidato, né, a deputado federal, a reeleição, mantendo a sua cadeira na Câmara. Prazer em recebê-lo aqui, bom dia.
8: Bom dia. Bom dia, Sérgio. Bom dia, Bia. Bom dia, RU. Bom dia, Pelotas e toda a Zona Sul. Uma alegria a gente estar aqui, começando a semana dentro dos corredores da Universidade Católica de Pelotas, um ambiente que eu frequentei por muitos e muitos anos. Eu me formei aqui em jornalismo, ingressei em 2004, me formei em 2008 e depois retornei para me formar em Direito aqui também na Universidade Católica de Pelotas. Nesse estúdio que estamos aqui também, muita experiência e muito aprendizado eu tive, né, durante as aulas de rádio da Universidade Católica, do curso de jornalismo. Então, para mim é uma alegria retornar, né, mais uma vez aqui à RU, agora na condição como deputado federal, já em segundo mandato, e pré-candidato, né, a deputado federal. Todos se colocam na mesma condição, numa corrida eleitoral. Por mais que eu esteja no mandato, seja deputado federal, também vou por mais um pleito, para o terceiro mandato de deputado federal.
0: Deputado, a sua atuação parlamentar em Brasília, ela acaba se focando, né, em diversas coisas, comissões que o senhor participou na Câmara também, mas o senhor tem focado seu mandato na busca por recursos e obras, né, para a região sul, né, para a infraestrutura da Zona Sul. Quais são as últimas vitórias, últimas conquistas que a gente pode destacar, as mais recentes que o senhor destaca na Câmara, que impactam diretamente aqui a vida do pelotense?
8: Acho que é importante, né, o questionamento, até para que quem nos escuta agora, quem está nos acompanhando, possa perceber a importância de ter um deputado federal que mora em Pelotas, que é daqui, que conhece as pessoas pelo olhar, pelo nome, pelo apelido, o sentimento de pertencimento, de saber das pautas, de saber com propriedade onde fica a Balsa, Guabiroba, Z3, o Barro Duro,

0: viria de forma automática para Pelotas. Esses recursos não viriam de forma automática para os municípios da região sul. Não é apertar um botão e dizer, ah, agora o recurso está vindo para requalificar uma rua no Capão do Leão, que a gente vai estar agora ali, daqui a pouquinho, saio daqui do estúdio da RU e vou para o Capão do Leão para inaugurar a rua São Paulo, que foi requalificada. Então, assim, esse recurso, o município do Capão do Leão não receberia R$400 mil de forma automática. Deveria. As regras que nós temos hoje, elas dão conta de que a prerrogativa de um deputado federal é ter 2% da receita líquida, ou seja, tudo que o Brasil arrecada, para destinar aos municípios. Então, hoje, estar no Parlamento Brasileiro, no Congresso Nacional, é garantia de recursos aos municípios. Então, a gente, quando fica muitos anos sem ter um deputado federal, significa não ter recursos. E Pelotas ficou 16 anos sem ter deputado federal. Ou seja, 16 anos sem receber recursos. Porque quais são as fontes de receita que uma prefeitura tem para fazer uma obra? Ou é recursos próprios, que muitas vezes são escassos, na grande maioria das vezes nos municípios brasileiros, ou é recurso de financiamento, ou vai num banco, pega um recurso, paga, assim como a dona de casa e o trabalhador fazem quando querem fazer uma reforma, comprar um carro novo, vai no banco, financia. Então a prefeitura tem ou recursos próprios, que são escassos, ou um financiamento, ou vai buscar um recurso do governo federal, dos programas do governo federal, e aí eu poderia citar aqui o PAC, por exemplo, ou então as emendas parlamentares, que na sua maioria das vezes é o que corresponde pelo volume maior das obras. Só para Pelotas eu já garanti R$110 milhões. Recursos esses que estão na requalificação de várias ruas. Hoje mesmo eu vou ter uma reunião mais tarde com dois secretários aqui da Prefeitura de Pelotas, onde eu sigo aportando recursos. Não é porque eu sou oposição ao PT que eu deixo de colaborar com o governo que administra a Prefeitura de Pelotas. Não é só no governo Marrone, eu já entreguei 3 patrolas. Foram entregues para a Prefeitura de Pelotas. Agora, quem faz a gestão das patrolas, quem diz aonde a patrola vai passar, onde não vai passar, é a gestão municipal. O meu papel em Brasília é garantir o recurso. Para Pelotas, eu já garanti 7 patrolas. Só para falar em número de patrolas, que é um equipamento, um maquinário importante para fazer um serviço nos bairros da cidade. Então, são 7 patrolas. 3 entregues agora, em 1 ano e 3 meses do governo Marrone. Além das ruas que estão sendo requalificadas. Eu poderia falar aqui das ruas que estão em obras, né? Poderia falar aqui, por exemplo, Danilo Peçanha, Daniel Capede Bosque, Barão de Itamaracá, Lindolfo Collor e Oswald de Pinho Lousada, que é no Navegantes. Só aí, nessas 5 ruas, R$2.500.000. E este recurso, eu indiquei, leva um trâmite, leva muito tempo. A velocidade da política, do poder público, é muito inferior à velocidade da sociedade civil, do privado. Então, assim, esse recurso, para teres uma ideia, Sérgio, eu destinei em 2023. Nós estamos em 2026 e as obras recém agora começando. Não é porque eu quero, não é porque é ano eleitoral, é porque, na verdade, a prefeitura tem que apresentar um projeto.
1: É a burocracia estatal.
0: Burocracia. A prefeitura apresenta um projeto, o projeto tem que ser aprovado, o dinheiro tem que ser liberado, a empresa tem que receber para iniciar as obras, tem as medições da caixa, tem todo um trâmite pesado e que leva aí 4 anos, muitas vezes, para iniciar.
1: É da natureza.
0: Outras ruas aqui, até para que o pessoal tenha conhecimento. Eu destinei R$5,5 milhões para a requalificação da Estrada Costa, que lá a gente fala tanto, onde iniciou Pelotas, do turismo, né? Lá no Areal Fundos, lá na Estrada da Costa, que é das Charqueadas, lá eu destinei esse recurso, o projeto já foi aprovado, a prefeitura está fazendo o processo licitatório para ter uma obra que vai dar uma nova cara, seja para a questão do turismo, seja para quem mora na Vila da Palha. Então vai ser ali feita uma obra de drenagem, calçadas, asfalto num trecho também. Então uma obra que vai acontecer com o recurso que eu garanti. Além de tantas outras obras, poderia falar agora do ginásio do Navegantes, que a obra já está pronta, inclusive. A reforma do ginásio do Pestano, tem a rua Pedro Moacir, tem muitas ruas que eu, como deputado, garanti recurso. Eu quero falar de 11 ruas que muitas vezes a população pergunta por que essa obra está acontecendo, se a

0: mais importante é a outra. A Avenida Senador Joaquim Augusto Assunção, no Laranjal, foi a primeira obra que eu destinei recursos para ser feita em Pelotas. A obra já foi feita um trecho importante, que é o acesso à beira da Praia do Laranjal, e agora eu destinei um outro recurso, que é onde passa o transporte coletivo, onde passa o ônibus, que a obra está acontecendo. Além dessa rua, também a rua Francisco Barreto, a rua Triunfo, a 35 do Jardim Europa, que liga ali a São Francisco de Paula até a Avenida Mário Perucchi. Nós temos a Adolfo Aveiro, a Gonçalves Chaves, que foi feita de ponta a ponta, a Gonçalves Chaves, que inclusive é a rua da Universidade Católica de Pelotas, mas que ela inicia lá na São Francisco de Paula, no Areal, e a obra que eu garanti o recurso foi até a Avenida Bento Gonçalves. Então, uma obra completa. Além da Gonçalves Chaves, também a rua João Pessoa, em frente ao Bento Freitas, a Zola Amaro, a Paulo Marcanha, Nunes Vieira, que é ali naquele trecho que compreende o Hotel Ibis, mas que principalmente contempla o Serenep e também a Escola Alfredo Dube.
1: Ali, paralelo a Dom Joaquim.
0: Isso aí.
1: Bom, deputado, como tem sido a sua articulação dentro das comissões em Brasília, né? O senhor acredita que a bancada gaúcha, né, tem tido conquistas e está conseguindo priorizar as pautas de reconstrução do Estado diante de um orçamento federal tão reduzido?
0: As comissões, elas são essenciais porque elas fazem parte de um trabalho complementar.
1: Reduzido e disputado, né, o orçamento.
0: O orçamento é super disputado dentro do Congresso Nacional. As comissões, elas são importantes porque é um trabalho complementar legislativo, né, complementar ao que é votado no plenário, né? Então, no plenário, nós votamos muitas pautas importantes. E nas comissões, cada deputado faz parte das comissões daquelas que o partido tem espaço, cadeira, né? E daquelas que onde o parlamentar também tem uma sintonia maior. Então, eu faço parte da Comissão de Fiscalização e Controle, faço parte da Comissão de Turismo, da Comissão de Esporte, e tem comissões extraordinárias, que é nessa pauta que tu coloca, Sérgio, que é para buscar justamente apoio às enchentes no Rio Grande do Sul, que teve muito anúncio, teve muita manchete e muita pouca entrega. Recursos na ponta. Basta ver pela nossa cidade o que de fato chegou para a cidade. Eu não estou dizendo que não chegou nada. Eu não estou dizendo que está... não estou fazendo terra arrasada. Eu estou sendo muito responsável com as minhas palavras e com a minha manifestação. O que eu quero dizer é que, por inúmeras vezes, se anuncia muito e se entrega quase nada. E isso a população percebe no dia a dia. Eu não estou falando nem pelo retrato de Pelotas, mas eu vou no Vale do Taquari. Eu vou lá em Mussum, eu vou Encantado, eu vou a Lajeado. Eu frequento outras regiões do Estado, porque o meu mandato é o mandato de deputado federal do Estado do Rio Grande do Sul. E o Estado do Rio Grande do Sul sofreu com a enchente. E, por um todo, também sofreu com toda uma situação de uniforme. Todo o povo gaúcho sofreu. Não tem quem mais sofreu e quem menos sofreu. Todos nós sofremos os impactos da enchente. E a gente percebe que a ponte, que já era para estar reconstruída, ainda não está. Está lá a ponte provisória. E o provisório no Rio Grande do Sul e no Brasil, muitas vezes, fica de ad eterno. O que era para ficar 6 meses, fica 6 anos. E isso está errado. Seja pela burocracia pesada que é, seja pela incompetência de projetos que possam, de fato, responder às necessidades do povo gaúcho. E aí a gente precisa colocar o dedo na ferida. Né? E eu não tenho político de estimação, não passo pano para ninguém. O governo federal gasta muito e gasta mal e não entrega o que de fato nós brasileiros pagamos de impostos todos os dias. E quando vem uma enchente, o governo deveria pegar a chave do cofre, abrir e colocar os recursos e a população enxergar na ponta. Eu vi esses dias, estavam entregando casas populares depois de 2 anos. Então, é importante toda a política pública voltada para a questão de poder evitar a enchente. Mas depois que acontece uma tragédia, seja a tragédia que for, a resposta tem que ser rápida, tem que vencer a burocracia. E muitas vezes quem paga por isso, e na grande maioria, é o próprio povo.
1: Eu quero aproveitar, quem fala bastante, jornalista, né? Mas eu preciso aproveitar a vinda dele aqui. Vamos priorizar, a Beatriz tem uma pergunta de ouvinte ali.
2: É, temos bastante interatividade aqui no nosso YouTube da Rádio Universidade de Pelotas. A Cláudia mandou que ela acredita que temos que ter um representante Brasília e fica feliz aí de estar representada. E a Beatriz mandou uma pergunta sobre a obra na rua Gervásio Pereira. A obra foi entregue, ela traz aqui que ficou excelente, mas a última quadra não entrou no projeto, ela traz essa dúvida.
0: Primeiro, agradecer a Cláudia, muito obrigado a Cláudia que está ouvindo aqui o Bom Dia Rio. Obrigado pela consideração, né, e por saber que eu estou lá em Brasília representando muito bem Pelotas. Eu digo o seguinte, né, Sérgio e Bia, eu não faço tudo, mas faço todo o possível para poder representar a nossa região sul em Brasília. A pergunta da Bia sobre a rua Gervásio Alves Pereira é um exemplo do que a gente falava e cabe muito bem. Para vocês terem uma ideia, o recurso que eu destinei para Gervásio Alves Pereira foi no ano de 2022. Destinei um recurso, se não me falha a memória, R$ 600 mil para requalificar Gervásio Alves Pereira no Fragata entre a Duque de Caxias e a Imperador Dom Pedro I. E quando a obra foi feita de fato, o recurso que eu destinei, os R$ 600 mil, já não dava mais para fazer toda a rua. Porque o projeto, como é que funciona? Eu falo com um prefeito, ou com a ex-prefeita no caso, e digo, ó, faça um projeto para ver, assim como uma dona de casa vai chamar um arquiteto, um engenheiro para fazer um projeto. Numa rua, num poder público, da mesma maneira. Então, eu solicito, ó, os arquitetos da Prefeitura de Pelotas, e os engenheiros, façam um projeto para saber qual é o orçamento para requalificar tal rua. Naquela ocasião, para requalificar Gervásio Alves Pereira, minha amiga Beatriz está ouvindo agora aqui a programação da Rio, foi dito R$ 600 mil, isso em 2022. Só que o recurso foi chegar lá em 2024, para a obra acontecer. E aí, quando isso acontece, o recurso que era um, com a inflação, com a suba do petróleo, que isso impacta diretamente a questão do asfalto, isso alterou. Os R$ 600 mil que dava para fazer toda a rua, deu para fazer 95% da rua. E tem ali, eu acho que talvez 50, 60 metros da rua que não foram completos, que é logo chegando lá em Imperador Dom Pedro I. Sim. Eu sei disso, tá? Para a Beatriz estar nos ouvindo agora.
1: Cláudia.
0: Não, a Cláudia foi...
1: A Beatriz?
0: A Cláudia foi a que primeiro comentou. Foi a que mora na Gervásio Alves Pereira. E aí, Beatriz, faltou ali 50, 60 metros para a rua ser feita totalmente. Mas eu digo, quando eu destinei o recurso, era o suficiente para fazer toda a rua. Depois, quando o recurso chega e tem uma inflação, o recurso já não dava mais para fazer.
1: Sim.
0: E eu costumo dizer, é melhor fazer o que dá o dinheiro do que não fazer nada. Então, assim, eu quero muito, e tenho falado isso muito com o prefeito, com os secretários da prefeitura, para a gente poder concluir essa rua com sobras de outros recursos. Então, todos os anos, sem falhar um ano, eu tenho destinado recursos para requalificação de ruas de Pelotas. Esse ano, por exemplo, eu destinei recursos para a gente completar lá na Vila Brode, a Félix Caputo, para a gente requalificar também um trecho da Rua Gramado, no Laranjal. E assim nós vamos evoluindo e vamos fazendo. Não tem como fazer tudo ao mesmo tempo. Eu digo, eu trabalho com transparência. Transparência daquilo que é possível fazer. Não é promessa vazia, porque agora chega... Aí é o período eleitoral ou pré-eleitoral e todo mundo diz, ah, mas se eu for deputado eu vou fazer isso, vou fazer aquilo. Porque é fácil falar, difícil é de fato colocar a mão na massa e fazer as coisas acontecer.
1: Sim, eu vou priorizar, Bia, não, o público ouvinte, se tiver perguntas, e vou pedir para o deputado Daniel para a gente compactar a nossa fala aqui, né? Como é que o senhor equilibra o papel de ser oposição ao governo e ainda assim abrir portas nos ministérios para conquistas aqui para a Zona Sul?
0: Eu não sou PT, eu também não sou da extrema direita, eu tenho as minhas convicções muito claras. Eu sou o Daniel, que muitas pessoas já me conhecem do meu trabalho. Eu fui deputado federal no governo Bolsonaro, sou deputado federal no governo do PT, do Lula, e sou o mesmo deputado, atuante, presente, que faz entregas, e acho que isso é o mais importante. A população, ela não quer saber, muitas vezes, sobre esquerda, direita, centro, ela quer solução dos problemas. Ela quer que o governo apresente. Eu tenho as minhas convicções, sou duro nas minhas críticas, mas, acima de tudo, eu trabalho para quem mais precisa, para quem nos escuta agora lá no Fragata, para quem nos escuta lá na Vila Princesa e teve a Avenida 4 requalificada, para quem nos escuta na Guabiroba, para quem nos escuta na Balsa, que teve lá a Rua Francisco Lima também requalificada, para quem nos acompanha em Pedro Osório, Cerrito, Capão do Leão. Então, esse é o meu papel enquanto deputado federal, poder trabalhar, independente de quem seja o presidente da República, de quem esteja sentado no Palácio do Planalto, é trabalhar, Sérgio, para ser um deputado que resolva, independente da posição ideológica, independente do que as pessoas possam pensar. E eu tenho as minhas convicções, eu não sou em cima do muro, eu não sou uma pessoa neutra, eu tenho as minhas convicções. Mas agora, eu também tenho que ter trânsito, eu também tenho que bater na porta lá do Ministério, ser atendido para buscar solução aqui para os pescadores da Z3 que estão há 10 meses sem receber o seguro-desemprego, para bater lá no Ministério do Meio Ambiente e falar da minha posição sobre a instalação do Parque do Albardão, que vai ser algo que vai impactar a economia da nossa região, de Pelotas, de Rio Grande, São José do Norte. Então, esse é o meu trabalho, de poder bater lá na porta do Ministério da Infraestrutura e falar sobre a duplicação da BR-116, que até agora não terminou, para falar sobre a pauta dos pedágios, para poder ter esse trânsito livre. Repito, fui deputado federal no governo Bolsonaro, sou deputado federal no governo Lula e trabalho incansavelmente por Pelotas, pela Zona Sul e pelo Rio Grande do Sul. Porque é isso que me motiva. Quem vai estar aqui todos os dias acordando e dormindo em Pelotas sou eu. Não vai ser Lula nem Bolsonaro. Quem vai estar aqui conversando com a população na RU vai ser eu. Não vai ser Lula e o Bolsonaro. E é sobre isso que a gente tem que entender. Não é idolatrar um político. Não é passar pano para ninguém. Se cometer qualquer tipo de crime, seja quem for, que seja punido. Se cometer qualquer tipo de equívoco, seja de esquerda, de direita, de centro, seja do meu partido, que seja punido. Eu falo sobre os meus atos, sobre o meu comportamento, sobre Sim. a minha história, sobre a minha biografia que eu escrevo todos os dias.
1: Sim.
0: E é sobre isso, é sobre quem eu sou. E muitos aqui já me conhecem, alguns inclusive como Daniel da TV, né? Porque o sobrenome é Tzersiak, né, Sérgio? Mas eu acho que é sobre isso, é sobre a minha postura enquanto cidadão. Eu sou o mesmo Daniel de sempre, o mesmo que as pessoas me conheceram dentro da universidade, o mesmo que foi repórter na TV, o mesmo que foi vereador em Pelotas e o mesmo que é deputado federal há 7 anos.
1: O PSDB passa por uma reestruturação nacional e aqui no governo do estado também, né? O governador deixa o partido, a ex-prefeita Paula deixa o partido. Como é que o senhor vê o PSDB, vê ainda como uma das vias, né, com possibilidade de permanecer, digamos, no governo do estado, ou o partido está sendo espremido por essa polarização PT-PL?
0: O PSDB tem história, tem legado, deixou uma marca muito forte no Brasil, porque agora quem nos escuta e está chegando numa farmácia para comprar um remédio genérico, saiba que esse remédio genérico, quem criou essa política pública foi o PSDB. Sobre o controle da inflação, foi o PSDB que criou, que controlou a inflação, que manteve os juros, que criou o Plano Real, foi o PSDB que criou a Lei da Responsabilidade Fiscal, foi o PSDB também que criou os programas sociais, mas com responsabilidade. Então, assim, o PSDB tem um passado que fez muito pelo Brasil. Ao mesmo tempo, o PSDB também tem uma perspectiva de futuro. É por isso que eu escolhi o PSDB há 10 anos. Em 2016, quando eu me filiei no PSDB, fui candidato a vereador aqui em Pelotas e sigo no PSDB. Os partidos políticos no Brasil, eles estão fragilizados. Cada vez mais as pessoas confiam nas pessoas. Porque os partidos, não tem um partido que talvez que a gente diga, ah, não, esse eu concordo 100%, nesse eu me sinto 100% à vontade. Não existe. Os partidos políticos, eles vêm ao longo das últimas décadas com uma certa fragilidade. E eu falo isso com muita tranquilidade também. Então, o fato de estar no PSDB é o partido que eu escolhi há 10 anos, é o partido que eu sigo firme, filiado, que vou para o meu terceiro mandato de deputado federal. E que eu também digo com muita clareza, eu tenho a liberdade de trabalhar dentro do PSDB com as minhas convicções, não com conveniência do momento. E é por isso que eu estou no PSDB, é por isso que eu quero cada vez mais que as pessoas entendam que a política é feita por pessoas. Um partido político, ele é plural. Se a gente imaginar que o PR, que hoje é o PL, já foi vice do Lula e hoje são oposição. Isso não faz tanto tempo atrás. Imaginar que o José de Alencar, que já é falecido, um empresário, foi vice-presidente do Lula e estava afiliado ao PL. Então, assim, a política ela muda muito. O que não muda são as pessoas. As pessoas até podem mudar. Agora, eu sou o mesmo Daniel de sempre. As pessoas ficam muito nesta guerra de narrativas, nesta situação sobre, é o fulano, é o ciclano, é o fulano que está no partido A. Pega a janela partidária agora. Muitos deputados e senadores que eram de esquerda foram para a direita. E muitos de direita foram para a esquerda. Então a gente tem que falar mais sobre as pessoas, sobre as entregas, sobre o que cada um é capaz de fazer e responsável também por aquilo que o cargo consegue realizar. Né? O cargo é passageiro.
1: Sim.
0: Eu sou o mesmo Daniel de sempre e repito isso. Eu estou deputado federal com uma missão. A política para mim é missão. Minha profissão, sou jornalista, sou bacharel em direito e acredito que tenho feito boas entregas para a população gaúcha.
1: Tem uma pergunta de ouvinte aqui, ele gostaria de saber por que que o senhor votou a favor da dosimetria, né? E é lógico, dentro do conceito daquele ouvinte, é importante que a gente saiba disso, né? Se o senhor é a favor da depredação dos imóveis públicos, né?
0: Vamos lá, qual é o nome dele?
1: Puxa, não tem aqui.
0: Mas para quem está me perguntando sobre a dosimetria, eu falo sem problema algum sobre qualquer pauta aqui, Sérgio. E acho que é importante a pergunta, a democracia é assim.
1: Marcos Ferreira. Marcos.
0: Dizer para o Marcos o seguinte, primeiro ponto é o seguinte. Quem cometeu crimes, quem cometeu qualquer situação de ilicitude no dia 8 de janeiro, deve ser punido. Eu não passo pano para ninguém. Quem depredou, quem pichou, quem quebrou, deve ser punido. Agora, eu não acho justo e não é justo, não é justiça condenar uma pessoa a 14 anos por ter feito uma pichação. Não é justo um empresário brasileiro que deu R$500 para custear um ônibus ser punido e ser preso, porque ele financiou ataques golpistas. Será que a pessoa que está lá numa cidade, que deu R$500 por uma manifestação pacífica, que não foi na manifestação, que não foi para Brasília de 8 de janeiro, será que essa pessoa sabia que ia ter quebra-quebra? É a mesma coisa, então, daqui a pouco, o Sérgio ou o Marcos ou eu vou lá e vou ajudar uma excursão de um time de futebol. Aí eu ajudo lá com um valor. E aí, daqui a pouco, tem um quebra-quebra. Então, quer dizer que eu vou ser responsável porque eu ajudei a custear o ônibus que foi para esse jogo de futebol. Então é isso que aconteceu no Brasil. Quem quebrou, quem pichou, quem depredou tem que ser punido, mas de forma proporcional e não sendo punido com 14, 15, 17 anos de punição. Isso está errado, está completamente errado. Então o que a gente tem no Brasil muitas vezes é uma perseguição. Essas pessoas que cometeram equívocos, que cometeram crimes, que cometeram infrações, essas pessoas têm que ser punidas. E já foram, até acima da dose ideal. Agora, não dá pra gente achar que punir uma cabeleireira com 14 anos porque pichou a estátua da justiça com batom é justo. Não é justo. Então, assim, buscar um equilíbrio. Não passar pano, mas também não colocar uma punição do jeito que foi. E a verdade é que o Supremo Tribunal Federal está instrumentalizado. Os 11 ministros do Supremo Tribunal Federal, eles estão usando do seu poder, da capa preta, para achar que são super-heróis. Então o Supremo Tribunal Federal deveria ser o guardião da Constituição, mas não. É o mesmo órgão que investiga, que pune, que faz, que advoga contra. Então assim, virou algo que envergonha o Brasil, essa é a pura verdade. E essa é a minha opinião. Então, a dosimetria, na verdade, quando se vota para equilibrar a punição, para poder ter, de fato, uma dose exata da punição, é justamente para equiparar um erro do Supremo Tribunal Federal, que não deveria nem estar sendo votado se o Supremo não tivesse cometido os abusos. Essa pauta nem entraria no Congresso Nacional se o Supremo Tribunal Federal tivesse feito o seu papel, porque essas pessoas já responderam na última instância, não tiveram nem a condição de responder na primeira instância.
1: Sim. Deputado Daniel, em poucas palavras, né, só para... Não que eu esteja querendo que o senhor fale pouco, não. É que a gente gostaria de ter muito mais tempo para explorar toda essa situação. Na última eleição municipal, né, o PSDB liberou seus filiados. A prefeita Paula, em certa medida, apoiou a candidatura do prefeito, hoje prefeito Fernando Marrone. O senhor apoiou a candidatura do Marciano Peronti, né? A perspectiva no olhar da população, imagina assim, o Daniel apoiou, agora vai ter um apoio, né? O PL hoje lança, no mínimo, aí um ou dois candidatos a deputado federal. O senhor ainda continua com uma relação com o Peronti, com o PL? Imaginava de ter um apoio, né? Quer dizer, aquela coisa da política, eu apoiei ontem, né? Hoje vamos manter um deputado que já tem um mandato aqui. Como é que o senhor vê essa situação?
0: É bom a gente lembrar que em 2024 o PSDB, que é o meu partido, não chegou no segundo turno. E a eleição de segundo turno, ela é uma eleição de plebiscito, é de escolha, um ou outro, ou aquele que a gente não deseja, aquele que a gente não quer. E naquela ocasião eu não tive dúvida alguma diante daquilo que eu acredito que estou alinhado. Eu sou oposição ao governo do Lula, eu sou oposição ao governo do PT, sou oposição não às pessoas. Tenho maior respeito pelas pessoas que estão no PT e todas as outras, que também se ocupam esses espaços, é porque venceram, assim como eu, nas urnas, tiveram a maioria dos votos. Então, acho que esta é uma relação que tem que ser muito bem compreendida. Na situação em 2024, tinham duas opções, um candidato do PT ou um candidato do PL. Eu não tive dúvidas e apoiei o candidato do PL. Apoiei. E digo isso com muita tranquilidade, porque participei dos programas de TV, de rádio, fiz as minhas manifestações. Então, naquela ocasião, era o que nós tínhamos ali, né? Ou era um candidato do PT, como eu disse, que sou oposição, um candidato do PL. Isso não quer dizer que eu concorde 100% com o PL, né? Mas quer dizer que naquele momento eu não estaria dando meu apoio ao PT e não daria novamente. Agora, um partido ter candidato é natural. Todos os partidos vão querer ter candidato a deputado estadual, a deputado federal. Então, não vejo nenhuma situação hoje, né? Faz parte. Eu acho que todo mundo pode ter as suas vontades, os seus desejos. O que a população de Pelotas tem que entender é que se a gente acabar dividindo muito, podemos ficar sem. Esta é a grande situação. Pelotas não tem nenhum deputado estadual. Então a gente tem apenas um deputado na cidade, que é um deputado federal, que sou eu, e venho trabalhando muito incansavelmente por Pelotas. E essa é a compreensão e a reflexão que eu quero fazer com quem nos escuta agora, às 8h43 da manhã desta segunda-feira. Nós temos uma dificuldade muito grande. As pessoas muitas vezes se perguntam, mas a cidade pode eleger? Pode. Pode eleger se votasse em candidato 100% da cidade. Mas isso não é o que acontece, porque o sistema eleitoral não é assim. Porque não tem como. Eu mesmo, na primeira eleição, eu fiz 55 mil votos em Pelotas. E se fosse só os votos de Pelotas, eu não estaria eleito deputado federal. Na segunda eleição, a mesma coisa. Então, é necessário, pelo sistema que nós temos eleitoral no Brasil, ter uma penetração política em outros municípios da região e do estado. O Rio Grande do Sul tem quase 500 municípios, são 497. O meu mandato hoje está inserido em mais de 300 municípios, com parcerias políticas, com trabalho, com resultado. Então, eu digo, é uma construção. Eu moro em Pelotas, sou daqui e resido aqui, tenho um escritório aqui em Pelotas, mas politicamente a gente tem que buscar apoios e trabalho fora para conseguir estar em Brasília representando a cidade. Esta é a verdade. Então, acho que faz parte dos partidos lançarem os candidatos, mas faz parte também a gente refletir e fazer um alerta à população pelotense da região sul. Se dividirmos muito, ficaremos sem. E aí, quem paga o preço não sou eu. Quem vai pagar o preço é a população. Seja nos recursos que não chegarão, seja na questão das obras que não vão acontecer, seja na articulação política necessária e todo esse entendimento do sistema, que eu sou contrário, inclusive, a esse sistema. Eu sou favorável que nós tenhamos um voto distrital misto, que vai permitir que as regiões do Estado tenham muito mais representatividade de fato e seja distribuído. Porque aqui nós temos dois pontos, que é bom ser dito. Primeiro, uma distância geográfica entre os municípios diferente de outras regiões do Estado.
1: Sim.
0: Se pegar o Vale do Caí, Vale do Paranhana, se pegar o Vale dos Sinos, todas essas regiões do Estado são um município no lado do outro, que separa são 10, 15 minutos de estrada. Aqui não. Aqui nós temos uma distância geográfica maior entre um município e outro e uma densidade demográfica menor. Ou seja, no português claro, temos menos população morando, residindo na metade sul do estado. Menos população, menos eleitores e uma distância maior entre os municípios. Isso faz também e impacta que nós tenhamos cada vez mais dificuldades e fatores que vão impedir, talvez, essa questão eleitoral. Tanto é que dos 55 deputados estaduais, 4 são da região. Dos federais, apenas 2. Eu e o Alexandre Rio Grande.
1: Exato. E basta ver a situação que o senhor citou, a distância de Pelotas para Santa Vitória do Palmar e de Pelotas para Chuí, 280 quilômetros. Deputado Daniel, muito obrigado pela sua presença aqui, trazendo todos esses esclarecimentos e vindo na condição de pré-candidato, hoje deputado com mandato, né? E na condição de pré-candidato a deputado federal, mantendo a sua vaga em Brasília. Obrigado pela sua presença.
0: Obrigado, Sérgio Correia. Obrigado, Bia. Obrigado a todos os ouvintes do Bom Dia RU, a toda a equipe aqui da RU. Que bom te encontrar aqui, né, Sérgio Correia. E a todos que acompanharam, tenham a tranquilidade de saber que eu não fiz tudo, mas fiz todo o possível. Eu garanto para vocês que ninguém fez mais do que nós ao longo desses anos por Pelotas, pela região sul, porque a gente se entregou de corpo e alma, vestiu a camiseta, e é claro que erros e equívocos podem ter acontecido, mas vocês vão saber que ao longo desse período pré-eleitoral, de tudo que nós já garantimos para Pelotas, para a zona sul do estado, seja de maquinário, de ruas, de recursos para os hospitais, porque a saúde importa e vale cada segundo. Quem entrar na Santa Casa, na Beneficência Portuguesa, no São Francisco de Paula, no Hospital Espírita, vai ver qual é o deputado federal que mais garantiu recursos para essas instituições, para requalificação de ruas, maquinários, enfim, tudo mais que é importante para os projetos que muitas vezes estavam engavetados. Um grande abraço, uma excelente semana para todo mundo. Vou deixar aqui o meu telefone de contato também, para quem quiser mandar um alô, um WhatsApp, 53, que é o nosso DDD, 99459045. Esse é o nosso número para o pessoal nos mandar um alô. Ou então, meu escritório na Rua Gonçalves Chaves, 3002. Rua Gonçalves Chaves, 3002. Aparecer lá, tomar um café, um chimarrão. Grande abraço.
1: Obrigado, deputado. Vou pedir que o senhor permaneça aqui. A Beatriz Alt vai fazer a atualização do tempo e da temperatura e eu já estarei de volta.
2: Antes de fazer a atualização do tempo e da temperatura, vou deixar registrado, chegou muitas perguntas, infelizmente a gente tem esse tempo apertado, temos outras entrevistas hoje e não conseguimos todos os comentários, as perguntas serem lidos nos ao vivo, mas reforço aí o número do deputado Daniel, que se tiver essa dúvida pode encaminhar para o WhatsApp, só me corrija se estiver errado, 53-999-45-9045.
0: Isso aí, exatamente esse número aí, vamos falar de novo, 53-999-45-9045. Esse é o nosso WhatsApp. Ficou com alguma dúvida? Estava ouvindo aqui no Bom Dia Rio com o Sérgio e com a Bia. Manda um WhatsApp pra gente que a gente tira a dúvida, então, manda uma mensagem.
2: Então é esse número, essas mensagens que não conseguimos ter lidos, mas deixa registrado. Maria William aqui com a gente, Nader Rumar, Cláudia também aqui mandando mais comentários. Muito obrigada a todo mundo que participou nessa entrevista. E agora, já aqueceu um pouquinho, 12 graus na cidade de Pelotas, sensação térmica por volta dos 10 graus, mas a temperatura aí, a previsão do tempo não mudou, o dia vai ser ensolarado.
0: Tchau, pessoal do Facebook. Um abraço, boa semana.
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4: 8 horas e 49 minutos.
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0: conversar sobre política. Professor Álvaro, a rejeição de um nome indicado pelo presidente da República para um cargo de relevância, como ocorreu com o Jorge Messias, é um evento raro na história recente, né? O que esse não do Senado nos diz sobre o capital político do presidente Lula?
1: Ah, ok. Sim, esse é um evento mais do que raro, raríssimo, digamos assim. O último episódio de rejeição pelo STF tinha sido no século XIX, no governo Floriano Peixoto. Portanto, praticamente nunca mais aconteceu e tivemos esse episódio agora, semana passada. Bom, a primeira coisa que eu queria dizer é que as instituições políticas brasileiras funcionaram dentro da expectativa, dentro do roteiro nesse episódio. Não tem nada de excepcional nesse aspecto. O presidente indica e, segundo as regras constitucionais, o Senado aprecia, aprova ou não. O fato de, ao longo de mais de um século, nunca ter rejeitado um nome não quer dizer que o Senado não pudesse fazê-lo. E a reação do governo, do presidente, em nenhum momento questiona essa possibilidade. Claro, faz os questionamentos, as contestações do ponto de vista político, as motivações pelas quais ele foi rejeitado. Então, é um episódio inusitado, raro, mas dentro das regras previstas do modelo político brasileiro. Agora, especificamente, essa rejeição mostra um desalinhamento, digamos assim, entre o executivo e o legislativo, o que mostra uma fragilidade do governo para conseguir a aprovação dos projetos estratégicos. Eu não vejo, apesar disso, eu não vejo a rejeição do Messias como assim uma derrota histórica do governo, como a imprensa colocou. É uma derrota histórica pelo caráter pouco comum, inusitado disso. Mas do ponto de vista estritamente político, é muito mais uma derrota simbólica, e o Congresso costuma agir dessa forma, do que propriamente algo que traga muitos danos para o governo internamente.
0: Dentro dessa sua linha de análise, eu gostaria de lhe perguntar, essa derrota ela pode ser lida como uma questão pessoal contra o indicado, ou é um recado ao Palácio do Planalto diante de todo o cenário político?
1: Olha, tem um pouco de tudo. Obviamente o Messias cumpria com folga os requisitos constitucionais. Tem notório saber jurídico, conduta ilibada, tem uma trajetória no serviço público reconhecida. As suas falas, a sua arguição na Comissão de Constituição e Justiça mostrou alguém com um senso de dever muito forte, e até dá para dizer que seria, pelo menos pelo que ele declarou, um ministro conservador. Contra o aborto, formalista, contra decisões monocráticas, a favor da colegialidade, ou seja, mais ou menos tudo o que se esperaria de um ministro. Claro que ele tem uma trajetória política, uma trajetória no serviço público intimamente ligada ao presidente Lula. Então, digamos, ele era um alvo mais fácil do que se fosse um outro nome qualquer, sem a mesma trajetória. Então, assim, a rejeição não está ligada à figura dele. É um recado político, claro, do Congresso, e como eu repeti, um recado principalmente do Senado, um recado simbólico, onde o Congresso, o Senado manifesta claramente as agendas políticas são diferentes. Mas isso também está ligado ao cenário eleitoral que nós estamos vivendo. Já é um... Os olhares já estão voltados para as urnas. Então, esse é o momento em que o governo tem mais dificuldade para aprovar a sua agenda. Muitas vezes ele restringe a agenda, ou seja, não manda projetos estratégicos para não sofrer eventuais derrotas, porque as forças, digamos, as correntes políticas estão medindo forças pensando nas urnas. Embora, na minha visão, esse episódio não tenha um impacto muito significativo nas tendências de voto.
0: Nesse sentido que o senhor fala de forças e articulação, né, o que que o senhor interpreta, o que que é possível, né, a população interpretar? Faltou diálogo com lideranças ou o governo, de certo modo, subestimou a potencialidade da oposição dentro do Senado?
1: Olha, mais uma vez tem um pouco de tudo. Mais negociações poderiam obter mais votos para a indicação do presidente, para o Messias? Talvez sim, mas quando determinadas decisões políticas são tomadas, não são, as negociações não conseguem vencer essas posições. Basta ver o episódio do impeachment da Dilma, em que muitas negociações foram feitas, vários acordos foram supostamente fechados, depois não cumpridos, porque havia uma decisão política de uma maioria dos deputados naquele momento de que a Dilma fosse submetida a um processo de impeachment. É mais ou menos a mesma situação agora. Independentemente dos méritos do Messias, que ele poderia perfeitamente receber a votação necessária para ser aprovado, havia o interesse de uma maioria dos senadores em dar esse recado, digamos assim, transmitir essa informação política de uma dissonância entre o Congresso e o presidente.
0: Lembrando das suas aulas de ciência política, falando, né, principalmente do presidencialismo de coalizão, atualmente a gente vê um Congresso que demanda cada vez mais protagonismo, né, principalmente na execução do orçamento com a questão das emendas parlamentares. É uma pergunta, estamos vivendo um desequilíbrio de poderes ou essa é uma nova fase do presidencialismo de coalizão?
1: Olha, essa é a pergunta de 1 milhão de dólares, digamos assim. No campo da ciência política, há uma discussão se a teoria do presidencialismo de coalizão ela ainda consegue explicar o momento atual da política, para mais ou menos ali desde o governo Bolsonaro, né? Há visões distintas. Tem uma corrente que vai dizer, olha, a ideia da coalizão que o presidente forma se diluiu, não existe mais. O presidente não tem mais a maioria no Congresso e não tem os meios para formar essa maioria, porque o Congresso está poderoso demais, então não precisa mais dos benefícios que antigamente o presidente poderia oferecer, e a parcela do orçamento é um desses recursos. Portanto, o presidente vai ter que negociar a sua agenda e a sua pauta, projeto a projeto, e vai sofrer mais derrotas do que sofria antes. Uma outra teoria vai dizer, não, a coalizão continua sendo possível, as derrotas, e aí é preciso analisar as derrotas que o presidente sofre nas suas proposições, qual o significado dessas derrotas? Quais são as derrotas, como eu digo assim, o presidente perder quando ele queria ganhar ou quando ele precisava ganhar, essa é efetivamente uma derrota, mais do que uma mera rejeição. Então, vamos pensar o seguinte: olha, a derrota do. E eu vou repetir na mesma tese: a não aprovação do Messias é uma derrota significativa para o governo, ele perde dentro da sua agenda? Não necessariamente, mas é uma derrota simbólica que expressa bastante as dificuldades que ele está enfrentando. Mas a gente vai ver, por exemplo, a escala 6 por 1, que é um projeto estratégico do governo. Provavelmente o Congresso não vai ter os meios suficientes para rejeitar essa proposta, mesmo que quisesse, que ela já tem apoio popular, etc. Então, passa a ser uma negociação que vamos aprovar a escala 6 por 1, mas vamos fazer, digamos, uma regra de transição de 10 anos, ou seja, vamos minimizar os danos. Mas no fim das contas, se de fato for aprovada, vai ser uma vitória que o governo vai dizer, olha, numa agenda estratégica nós conseguimos vencer. Então, fica difícil, nós não temos ainda os elementos suficientes, nem o tempo decorrente para fazer uma análise definitiva a respeito disso. Mas que, inegavelmente, está mais difícil para o presidente governar do que era no período Lula 1, Fernando Henrique Cardoso, com certeza. Isso significa que o presidente é fraco, é frágil, está submetido ao Congresso, como tu disseste, a um desequilíbrio de poderes? Isso não há. Isso não há.
0: Que avaliação pode-se fazer sobre o peso da influência dos presidentes da Câmara e do Senado nestas pautas do governo?
1: essa influência é bastante grande. Eles não são atores isolados que decidem sozinhos, mas eles podem fazer muito. Por exemplo, nenhum processo de impeachment, pedido de impeachment, inicia sem a anuência, sem a concordância do presidente da Câmara. Isso lhe dá um poder bastante significativo. A gente viu o que o Eduardo Cunha fez em relação a Dilma, por exemplo, né? O presidente do Senado, além disso, tanto o presidente da Câmara quanto o presidente do Senado, que também é o presidente do Congresso Nacional, eles têm a prerrogativa de formular a pauta. Não isoladamente, porque tem o colégio de líderes que contribui para isso, ninguém vai botar uma pauta, um projeto que sabe que já vai ser rejeitado, a não ser que tenha interesse que ele seja rejeitado, mas nada entra para votação no Congresso Nacional sem a anuência, sem a concordância, sem o aceite do presidente da Câmara e do presidente do Senado. Então eles podem ser um entrave para o governo, podem atrasar as coisas, assim como pode ser um aliado, ele pode adiantar as coisas.
0: Será que seria possível antever ainda nesse mandato do presidente Lula, né? Digamos assim, uma nova indicação, porque algumas correntes surgiram aí informações nas redes sociais que o presidente poderia indicar uma mulher negra, né? E também eu lhe pergunto, o Planalto vai ter que ser mais progressista ou mais conservador, de repente, numa indicação ainda dentro dessa gestão Lula?
1: Pois é, esse é um impasse, né? Porque tem essas duas possibilidades. O Lula não indicar ninguém, ele não tem nenhum prazo para cumprir essa indicação, esperar, digamos, pós-eleição, uma eventual nova eleição do Lula, ele vai ter muito mais poder. Essa é uma decisão que o governo vai ter que tomar. Mesmo que ele indique, aí a gente vai para o outro lado da história, que é o Senado pautar essa análise, que também ele tem algum prazo para cumprir, mas não, esse prazo não é rígido. Então, eventualmente o Lula pode indicar o nome, seja ele quem for, e o Congresso não pautar a análise desse nome, deixar para depois das eleições ou mesmo para a próxima legislatura. Portanto, o cenário está aberto. O cenário está aberto. Eu, se fosse consultor do Lula, sugeriria a ele que indicasse um novo nome o mais rápido possível.
0: Sim.
1: Com um perfil que deixasse, fosse mais difícil para o Congresso, para o Senado, desculpe, rejeitar. Porque, digamos, o Messias podia ser acusado de ser petista demais, tem uma trajetória ligada ao PP. É possível encontrar nomes, eu não teria um nome para dizer, com determinado perfil, próximo à ordem de preferências do governo, portanto mais à esquerda, mas não necessariamente tão identificado partidariamente.
0: Sim. Professor,
1: aí ele passa, o Lula passa a bola para o Congresso, ou seja, para o Senado. Quem tem que agir ou não agir e assumir o ônus disso passa a ser o Senado, né?
0: E principalmente no ano de eleição, né, professor?
1: Sim, sim. Eu diria que é provável, caso haja indicação, é provável que não seja analisado antes das eleições. A não ser que o Senado não consiga fugir disso, ou seja, dependendo do nome indicado, pegaria muito mal junto à opinião pública e até mesmo à classe política não apreciar essa indicação. Mas tudo é um cenário em aberto, um cenário de possibilidades, na verdade.
0: Sim, sim. De que forma, como é que o senhor analisa essa pequena tensão institucional junto com outras situações, né? Afeta a economia, a confiança de investidores? Isso suscita também um ano de eleição, um ano de Copa do Mundo, né? Suscita alguma paralisia administrativa se essa relação não for pacificada? E como o senhor trouxe aqui, ela pode, no momento, ser pacificada com a aprovação da escala, né, do fim da escala 6x1?
1: Sim. Olha, ano eleitoral é um ano de perturbações, em que conflitos se acirram ou todas as partes evitam ações que possam acirrar as relações. Então, o Congresso, o presidente é mais comedido na sua agenda, na agenda que encaminha o Congresso demora a aprovar as coisas, ou aprova o que é consensual, ou mais ou menos consensual, porque é isso, as eleições mexem com os interesses de todos, do Executivo, o presidente Lula é candidato à reeleição, a maior parte dos parlamentares é candidato à reeleição, ou a novos cargos, tá? Então todos têm a perder ou a ganhar com as eleições, e mesmo que queiram, a decisão está com o eleitor, né? Então existe uma possibilidade de controle sobre os resultados limitado, não se sabe exatamente o que, que o eleitor vai fazer, ele está sujeito a influências, obviamente, a constrangimentos, mas é fundamentalmente é livre para votar em quem quiser. Esse cenário produz digamos, preocupações na economia, investidores externos. Olha, o investidor em geral não gosta de riscos, embora a ideia de investimento seja de riscos, os investidores não gostam de riscos, mas não tem nada de diferente, digamos assim, na relação política do Brasil neste ano eleitoral. Isso faz parte do jogo, e qualquer investidor sabe que o jogo é assim. Obviamente tem suas preferências, esses investidores, um cenário mais favorável a lucrar mais, etc. Mas está longe de se dizer que o governo Lula é um entrave para os investidores internacionais fazerem os seus investimentos e obterem os seus lucros aqui no Brasil. O problema da economia não é exatamente a minha área, mas está muito mais no cenário internacional do que no cenário interno brasileiro.
0: Sim. Professor, trazendo um pouco para a aldeia, mas a nossa aldeia maior, não Pelotas, o estado do Rio Grande do Sul, né, para a gente fazer um fechamento aqui na nossa entrevista, como é que a ciência política olha a situação do estado do Rio Grande do Sul hoje, em que o governador deixa o seu partido original, migra para outro partido, né, o governo do estado, através do PSDB, fica sem o governador, o vice-governador concorre pelo PMDB, mas não está, digamos, as pesquisas não indicam, né, o vice-governador Gabriel Souza como uma possibilidade direta de eleição, e desloca essa possibilidade das pesquisas eleitorais para outras duas frentes, o PL e essa composição do PT com o PDT.
1: Sim, o cenário, vamos considerar a pesquisa que nós temos aí, que foi recentemente

0: Tivemos uma pequena interrupção aqui. Eu vou refazer aqui a ligação, né, com o professor Álvaro. Estou refazendo aqui a ligação. Tivemos uma pequena interrupção aqui, né? Já já vamos só fazer o fechamento aqui, né? Vamos ver o que houve aqui. Vamos ver. Estamos tentando aqui reconectar com o professor Álvaro Barreto, né? Agora sim, agora sim. Vamos reconectar aqui com o professor Álvaro Barreto, né? Ué.
1: Não foi possível.
0: Vamos ver o que houve aqui, né?
1: Não foi possível.

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0: 9h18, 9h18, já está na linha conosco a secretária de Cultura, Carmen Vera, que vai conversar conosco sobre Teatro 7 de Abril. Bom dia, secretária, prazer em recebê-la aqui no Bom Dia RU.
1: Bom dia, Sérgio, bom dia a todos os ouvintes da RU. É um prazer sempre conversar contigo e com essa rádio maravilhosa que me acompanha há muitos anos, desde que eu me dei conta que eu era gente, eu ouvia a RU.
0: Que bom ouvir esse depoimento,
1: é,
0: né?
1: Eu sou uma... adoro rádio. Hoje é podcast que eu tenho que ouvir, né? Mas eu continuo ouvindo rádio também.
0: É verdade. Secretário, nós é que agradecemos também a sua disponibilidade de estar aqui conversando conosco. O Teatro 7 de Abril é um dos teatros mais antigos do Brasil, né? E está fechado há muitos anos. A pergunta que todos os pelotenses fazem diariamente é qual a data real, ou pelo menos o mês previsto para que as portas se abram novamente ao público?
1: Tá, Sérgio, nem me fala. Desde que eu assumi essa responsabilidade e essa honra de ter sido convidada para ser secretária de Cultura da cidade de Pelotas, é a pergunta que todas as noites eu me deito e faço a mim mesma. O problema é que as pessoas não têm ideia dos processos burocráticos e legais que a gente enfrenta, né? Claro, fora a falta de recursos maiores, mas a gente determinou, eu mexo assim, que são 15 anos fechados, 16 anos fechados, um por minha conta, isso me dói muito, mas não é bem a minha conta, é um esforço tremendo, porque agora a gente decidiu que o PPCI é o nosso limite, entendeu? Nós não vamos, desde o início a gente não esperava ter climatização, não esperava ter a conclusão de todas as etapas que a gente precisa, som, iluminação, são questões que podem ser resolvidas a cada espetáculo, né? Som, iluminação, e a climatização nunca teve, então é uma coisa que é uma lástima que foi feita a metade e não foi concluída, então a gente precisa em torno de 7 milhões para resolver essas questões, porém o PPCI é impossível abrir sem o PPCI. E para eu contratar uma empresa

0: finalize com o PCI, eu tinha que ter feito algumas etapas, como reservatório de incêndio, preparação da energia elétrica, que também tinha sido feito pela metade. Né? E até agora eu ainda preciso terminar a segunda etapa final. Eu estou construindo ponto a ponto para viabilizar esses serviços. Né? Nós colocamos a iluminação cênica no ano passado, as poltronas, as cadeiras dos camarotes. Então, nós estamos hoje vinculados à espera desse PPCI, que, por incrível que pareça, semana passada abriu a licitação para as empresas concorrerem. Eu acredito que é rápido, porque... não é um processo, essa parte agora final do PPCI não é um trabalho muito difícil nem complexo, né? Então só esperamos que as empresas concorram, que vença uma, que não tenha recurso, que não espere prazo. Então esse é o PPCI, a nossa parte. A gente vai abrir esse ano, isso é ponto pacífico, né? E a gente não fala a data ainda justamente para não criar essa expectativa, uma coisa que eu fiz sempre desde o início.
1: Claro, claro. Até porque estamos falando de obras estruturais, acabamento, e passa também... Passa também por questões de licitações, né? Que tem que abrir prazo para recurso. Então, tudo demora um pouquinho, né?
0: É demais.
1: A senhora fez alguns relatos aqui, mas qual imprevisto técnico recente, digamos, é o PPCI que alterou o cronograma final?
0: Não, é que o cronograma, o PPCI, a gente teve que... Acontece que foi implantado a partir de 23, foi a nova lei das licitações, né? E os processos estão indo por um caminho de ter tudo pregão eletrônico, de ser tudo para a questão da transparência e da legalidade de todas as fases do processo. Então, isso agora, às vezes tu não encontra a empresa que precisa atender aquele serviço, às vezes tem uma especificidade que só uma empresa pode ter, aí tu tem que construir um argumento com procuradoria para ver, porque o teatro não é um espaço qualquer que tu possa contratar, né? Então, são muitos processos, por exemplo, desde 23 tem recurso do deputado Viana para instalar via o elevador, né, para levar as pessoas com deficiência, portadores de deficiência de mobilidade aos andares superiores, e uma plataforma para se alguém precisar e querer ir ao palco. Desde 23, esse recurso estava lá. E a gente começou esse processo todo. Mas aí, para tu colocar em licitação, tu teria que ter energia elétrica, uma rede pronta para esse tipo de serviço que exige outra carga que o teatro não tinha. Aí eu tenho que fazer uma outra licitação para contratar uma rede elétrica que atenda só esse pedaço, porque eu não tenho dinheiro para ele fazer tudo que falta. Entende? Eu estou dando um exemplo aqui de uma coisa vai amarrando a outra, claro, vai amarrando a outra.
1: Claro,
0: né?
1: Claro.
0: E assim, por exemplo, serviço de manutenção. Teve esses ventos super fortes agora, que em 10, 15 minutos dá aquele desequilíbrio total, né? Então aí já mexe com as telhas todas. Aí eu tenho que contratar alguém para arrumar as telhas de novo. A calha que entupiu. E aí eu tenho que fazer uma licitação também. Serviços gerais, por exemplo, é uma coisa que eu tenho que estar sempre... Agora eu já tenho um plano, estou fazendo um plano de manutenção para tentar viabilizar isso, porque quando o teatro abrir eu vou precisar desse monitoramento mensal mínimo, né?
1: E o uso do teatro vai demandar um custeio maior também, né, secretária?
0: Nem me fala. Já estou montando processo para bilheteria, digital, né? O teatro não tem nenhuma equipe, não tem ninguém no teatro, né? Assim, de recursos humanos, que nós estamos montando também. Né? Então, não é assim, não abre porque não quer, que nem o sapo não lava o pé, não lava porque não quer. Não é porque não quer, é porque realmente é um esforço tremendo para vencer todas as etapas dentro da legalidade da fiscalização.
1: Que a gente está falando desses desafios, né, que a senhora, ao ser convidada, né, que são desafios para terminar, dar o acabamento. Né? E nesse sentido eu lhe pergunto, o que o teatro traz, né, que saiu daquela configuração antiga e hoje adiciona algum tipo de tecnologia para quem frequentar o teatro e para quem utilizá-lo também, né, como ator, cantor, para os artistas que vão utilizar o 7 de abril?
0: Bom, o Teatro de Abril é uma joia maravilhosa do Brasil, né? Além de ser o primeiro teatro do Rio Grande do Sul, ele é patrimônio nacional. Então, do ponto de vista da técnica, os maestros que foram lá visitar, que a gente pediu orientação, eles dizem que é uma coisa impressionante a questão da acústica. Então, ele por si já é tecnologicamente, entre aspas, né? O prédio em si é uma potência em relação ao que um artista precisa em termos de acústica. Nós teremos foi instalado a caixa cênica com controle tecnológico de abrir e fechar cortinas e toda a movimentação das varas de iluminação cênica que foram colocadas. Nós vamos ter esse elevador, né, que é uma forma maravilhosa de permitir a acessibilidade de todo mundo. Estamos fazer a bilheteria nos moldes atuais, mas do ponto de vista de estrutural do teatro, ele é tão maravilhoso que ele não precisa de nada, entendeu? Tudo que for colocado lá é só para potencializar mais essa maravilha que Pelotas tem. Então, tanto que tu fala em acabamentos, por exemplo, nós vamos abrir, a ideia a gente abrir, nem tem ainda o revestimento dos camarotes, né? Porque aí é o tecido que tu encomenda, que vem, que tem que fazer, porque é único. Então, nós estamos priorizando ele abrir no máximo conforto para quem vai assistir e potencialidade total para quem vai se apresentar, né?
1: Sim.
0: E esses detalhes, nós vamos, se a gente for esperar para resolver todos os detalhes, vão ser mais 15 anos, eu acho, do jeito que essa burocracia e a falta de recursos, que a gente também está buscando oportunidades.
1: Sem dúvida. Tem um amigo meu que diz, obra a gente não termina, a gente entra para dentro, né?
0: Exatamente. Senão tu vai morrer, não vai fugir a obra, não vai ter terminado a obra.
1: É verdade. Qual
0: mais uma joia dessa, né?
1: É,
0: e que ficou tanto tempo maltratada, né?
1: É verdade. Já existe um plano para o modelo de gestão do 7 de abril, agenda fixa, editais para artistas locais, né?
0: Sim. Estamos trabalhando na finalização de um edital para uso do 7 de abril, para agentes culturais e artistas locais, né? Estamos finalizando o edital que a gente da Secretaria de Cultura, uma coisa que desde que eu entrei lá eu disse, artista para mim é um trabalhador tanto quanto o outro. Então a gente, num primeiro momento, assim, a gente não tem essa postura de mostra o teu trabalho aqui, né? Então esse edital vai pagar cachê, vai ter uma seleção para se apresentarem no Teatro 7 de Abril. Fora isso, a gente está recebendo telefonemas diariamente de tudo que é lugar do Brasil querendo agenda, né? Que a gente ainda não pode marcar justamente porque estamos nessa pendência dessas questões legais de licitação para concluir. Eu posso dizer vem, depois não dá certo, né? E aí é mais complicado. E estamos terminando de montar também o retorno, que também estamos montando o modelo de como vai ser a remuneração. Lembra que tinha um certo entardecer, depois em 2001, o prefeito Fernando Marrone foi quem criou a primeira Secretaria de Cultura de Pelotas. Isso para mim é um feito extraordinário, uma cidade como Pelotas que se autotitula literária, musical, artista, teatral, da dança, toda essa história que a gente tem desse passado, não tinha uma Secretaria de Cultura, né? Então foi o prefeito Fernando Marrone que em 2001 criou a primeira Secretaria de Cultura, e lá um dos projetos que foi um sucesso extraordinário era o 277, não sei se tu vai lembrar.
1: Lembro.
0: Que era toda segunda às 7 no 7. Para artistas locais se apresentarem nesse modelo que criar aquele hábito de ir ao teatro toda semana e te abastecer da arte, que é o que nos salva cada vez mais nesse mundo de hoje. Então, esse projeto está sendo fechado e a gente tenta estar estudando também voltar nas terças, o foco na área, que aí são apresentações de dança e teatro. Isso como política fixa, né?
1: Sim.
0: Fora o edital de credenciamento. Estamos também terminando um outro edital de credenciamento de artistas de Pelotas, que a gente vai ter um lugar no site lugar disponível para a gente poder contratar, outras secretarias poderem contratar e qualquer pessoa poder contratar artistas de Pelotas, né? Então, esse também é outro edital, tudo tem que ter o tempo, tem que elaborar, tem que passar pela procuradoria, tem que chancelar para a gente publicar. Então, são muitas frentes, a gente quer o teatro a pleno, eu considero o Teatro 7 de Abril como um equipamento cultural mais importante, né, da cidade de Pelotas, não só como equipamento cultural, também ele é a oportunidade, como já disse outro dia, da memória artística e cultural de Pelotas ter o seu lugar, ser potencializada, né, e conviver com o presente. Né? A gente está hoje, temos que resgatar esse passado para continuar deixando essa memória viva.
1: Claro, vou aproveitar, a secretária tem um compromisso, agora às 9h30, já são 9h31, só para a gente fazer o nosso fechamento aqui, vou aproveitar que a senhora utilizou a expressão, o vocábulo potencializar, né? Como que a reabertura do teatro se conecta, potencializa o Centro Histórico de Pelotas, né? E pode ser também um dos motores da movimentação nesse Centro Histórico, da apropriação dos cidadãos e das cidadãs, né? Da cidade em si, uma vez que tem o Largo do Mercado, a Praça Coronel Pedro Osório, ali acontecem muitos eventos, né? E o 7 de abril volta como um grande vetor também desse desenvolvimento e dessa atratividade para o Centro Histórico de Pelotas.
0: Sem dúvida, concordo plenamente com a tua avaliação. O 7 de abril vai ser um vetor, ele é um vetor de dinamizar o uso da cidade, né? Então, exatamente o que tu estava falando, eu estava enxergando isso. A gente tem agora outro edital que eu vou lançar, a secretaria vai lançar, é das para as feiras de artesanato e brechós ali na Praça Coronel Osório, uma coisa regrada, com tamanho determinado, com desenho de gazebo determinado. Então, essa dinâmica de usar a cidade, a gente tem um espaço ali na frente do teatro, que é a Esplanada Berê Furosoto, que é um lugar que está ali, que isso é lá em 2001, com o prefeito Marrone, a gente fez a reforma da praça, e aquele lugar ficou justamente para puxar o 7 de abril para fora, porque ele está esmagado entre dois edifícios ali, né? Então, aquela esplanada é uma forma de passar ali e olhar e ver que o teatro está ali. Então, tu tendo essa dinâmica de ofertar sessões de arte, seja de qualquer segmento, dinamiza com certeza o Centro Histórico, que está precisando mesmo dessa organização, dessas variedades de uso. E aí isso move a segurança, isso move o comércio, isso move o desenvolvimento, né? E acho que uma cidade que tem gente usando a rua, indo e vindo dos seus lugares importantes, é uma cidade viva, uma cidade segura, né? Então acho muito importante a tua avaliação, concordo plenamente.
1: Secretária Carmen Vera, muito obrigado pela sua participação. Nós estamos muito felizes, eu posso lhe dizer, porque a senhora disse aqui, né? Claro que depende de toda essa estruturação, mas que esse ano será um ano de reabertura das portas do Teatro 7 de Abril. É o que se espera, né? A gente tem que deixar claro que nunca se pode fazer uma afirmativa, né? Problemas podem surgir, mas a perspectiva e o trabalho é para que esse ano as portas do 7 de abril sejam reabertas. Obrigado pela sua participação aqui conosco.
0: Obrigada, Sérgio. É um prazer falar contigo sempre, com todos os ouvintes da RU. Pode ter certeza, desde o primeiro dia que eu entrei na Secretaria de Cultura, é a prioridade zero, como se diz, né? É estar na frente de qualquer coisa. E realmente não é fácil, mas obrigada pela conversa. E eu estou sempre à disposição de vocês para a gente conversar sobre a cultura de Pelotas. Um abraço grande para ti.
1: Um abração, obrigado. Conversamos com a secretária Carmen Vera, secretária de Cultura de Pelotas. Vamos ao intervalo e já estaremos de volta.
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3: 9 horas e 35 minutos. 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

0: Estamos de volta aqui no Bom Dia RU, só para a gente fazer aquela complementação da entrevista com o professor Álvaro Barreto, e que a gente teve uma interrupção devido a alguma conexão aí das empresas de telefonia, né? Professor Álvaro, muito obrigado por nos atender novamente. Eu retomo aquela questão final que eu fiz ao senhor, da questão do governo do Estado, né, que o PSDB ainda se preserva como uma via de possibilidade, ou ele passa a ser uma terceira via em razão dessa polaridade, digamos, ou dessa disputa entre PT juntamente com o PDT e o PL?
1: Olha, o PSDB, o partido, ele está em franca decadência, inclusive aqui no governo do Estado, que perdeu, inclusive, o governador que passou para o PSD. Então, o PSDB vai ter candidato a governador, mas vai fazer um papel pequeno. A preocupação do partido é, eventualmente, não perder a sua bancada de deputados federais. Esse é o objetivo do PSDB. A polarização nacional, PL, PT, Flávio Bolsonaro, Lula, ela vai se repetir, e a pesquisa indica isso, pelo menos nesse primeiro momento, aqui no governo do Estado, com a candidatura Zucco e Juliana Brizola, digamos, comandando uma frente ampla, né, de esquerda, em que o PT perdeu o protagonismo em nome da política nacional, e a Juliana Brizola vai ser a candidata. A incógnita na eleição é o vice-governador, que é o representante do governo nessa eleição, porque a coalizão agora liderada pelo PSD, o Eduardo Leite, vai se manter na disputa, embora o candidato propriamente dito seja do MDB. Então é a coalizão, é o governo candidatura. Os primeiros resultados das pesquisas mostram uma candidatura muito frágil, digamos assim, em termos eleitorais, decorrente do relativo desconhecimento do grande público do vice-governador, embora ele seja o vice-governador, politicamente é uma figura pouco conhecida, e essa eventualmente pode ser a fortaleza do candidato. Ou seja, uma disputa muito polarizada entre no panorama nacional, se repercutindo no panorama estadual, entre PL e frente de esquerda. Então, um candidato novo, desconhecido, com um discurso mais ponderado, ele pode crescer no eleitorado. A tendência, na minha visão, não é essa, porque a polarização, por ser nacional e repercutir no Estado, ele é muito forte. Então não haveria muito espaço para a chamada terceira via, como eu não vejo um espaço na política nacional. Mas a gente já teve um fenômeno parecido no governo, na disputa estadual, que foi a candidatura do Rigoto, no período lá do Antônio Brito e o PT, o Lívio Dutra, etc. E o Rigoto apareceu como um candidato, não novo, mas com um discurso mais ameno, e conseguiu se credenciar naquela oportunidade. Então, precedente há. Agora, acho que o cenário atual é um pouco mais difícil para esse candidato, mas é isso, é a fragilidade que ele tem do desconhecimento, é a fortaleza que ele pode mobilizar para crescer junto ao eleitorado.
0: Professor Álvaro, muito obrigado. Conversamos aqui com o professor Álvaro Barreto, jornalista, filósofo, doutor, pós-doutor em Ciências Sociais e Políticas, que atendeu ao nosso convite. Tivemos uma pequena interrupção e ficou esse último questionamento. Agora o professor gentilmente nos atendeu aqui. Muito obrigado pela sua participação aqui conosco. Espero que essa seja a primeira de muitas participações suas aqui, contribuindo para elucidar, pelo menos jogar luz sobre a visão da ciência política, sobre os fatos políticos no Brasil. Obrigado pela sua presença e um bom dia.
1: Agradeço pelo convite, estou à disposição.
0: Obrigado, professor. Professor Álvaro Barreto conversando conosco. Agora sim, finalizamos, né? Beatriz Alti, né? Fechamos mais um dia, né, Bia? Fechamos mais um dia. Já anuncia quem é que está aqui conosco fazendo estágio, nosso aluno da UCPEL, né? Hein?
2: Desse 4 de maio, desse comecinho de maio aqui no Bom Dia Rio. Hoje a gente até se estendeu um pouco, já são 9 horas e 42 minutos, mas se dá as boas-vindas aqui no programa, no rádio, para um colega que vai passar a ser colega nosso. O Hector está aqui com a gente no estúdio, ele vai fazer o estágio obrigatório aqui, estudante da Universidade Católica de Pelotas. Então, se quiser dar um bom dia, Hector.
3: Opa, muito bom dia a todos os ouvintes da Rádio Universidade. Muito obrigado pela introdução. Muito bom dia ao Sérgio. É um prazer estar começando a fazer estágio obrigatório aqui. Sempre tive um interesse por rádio e estou totalmente aberto a todos os ensinamentos, a interagir com todos e desenvolver minhas capacidades. Espero que dê tudo certo e muito obrigado a todos e um bom dia a todos os ouvintes.
2: É, muito feliz a gente estar com mais um colega aqui, mais um. Vocês vão ouvir bastante essa voz do Héctor aqui na Rádio Universidade, aqui no Bom Dia Rio. Então, já nos despedindo nesse comecinho de manhã, que todo mundo fica aqui com a programação. Próxima programação, a partir das 10 horas, temos futebol online com o Beto Vetromilli e toda a programação da Rádio Universidade. Um prazer estar com vocês mais um dia e bom dia, até a próxima, né, Sérgio?
0: Obrigado, obrigado. Parabéns ao Héctor, né? Não tem susto com o microfone, né, Bia? Se apresentou tranquilamente, parabéns. Vai estar conosco aqui nos próximos dias, né? Gente, estamos chegando ao final. Tá chegando aí Beto Vetromilli e o futebol online, tá bem? Tchau, tchau, até amanhã.
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2: Nas palavras de Jesus, presentes no Evangelho de hoje, está expressa a estreita ligação entre a observância dos mandamentos de Deus com o amor de Deus e do amor a Deus com a observância dos mandamentos de Deus. Diz Jesus: quem acolhe os meus mandamentos e os observa, esse me ama. Quem me ama, guardará a minha palavra. Quem não me ama, não guarda a minha palavra. Infelizmente, encontramos muitas pessoas que não acolhem os mandamentos de Deus e não os observam e dizem que amam a Deus. Infelizmente, muitos dizem que amam a Deus, mas não guardam a palavra de Deus. Deus nos conhece. Ele sabe quando observamos os seus mandamentos e assim o amamos. Ele sabe quando o amamos guardando a sua palavra. Tenhamos sempre presente esse termômetro colocado por Jesus. Observar os mandamentos de Deus é sinônimo de amor a Ele. Amar a Deus é sinônimo de guardar os seus mandamentos. Com a bênção do Deus misericordioso, o Pai, o Filho e o Espírito Santo. Amém.
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5: Olá, gente amiga! Então, hoje queria deixar um abraço muito especial para os nossos companheiros aí da CAEX. E aí, moçada, vamos ficar firme, um dia de cada vez. Vamos ficar firme no tratamento, hein? Vamos estudar a Bíblia junto. Um grande abraço, um bom dia de recuperação a todos.
6: E seguindo aí o nosso estudo, capítulo 10 de Atos de Apóstolos. Abra lá, capítulo 10 de Atos de Apóstolos. Vamos pegar no versículo 9. Atos de Apóstolos, capítulo 10, versículo 9. No dia seguinte, enquanto os homens estavam a caminho, lembre-se que no último programa nós discutimos que então o centurião romano, Cornélio, mandou dois empregados seus a Jope buscar Pedro. Então, no dia seguinte, enquanto os homens estavam a caminho e se aproximavam da cidade ao meio-dia, Pedro subiu no terraço para orar. Sentiu fome e quis comer, mas enquanto preparava a comida, entrou em êxtase. Viu o céu aberto e algo como um grande pano ser baixado pelas quatro pontas para a terra. Dentro do pano havia toda espécie de quadrúpedes e répteis da terra e das aves do céu. E uma voz lhe disse: levanta-te, Pedro, e mata e come. Mas Pedro respondeu: de modo algum, Senhor, nunca comi coisa profana ou impura. A voz lhe falou pela segunda vez: não chames de impuro o que Deus tornou puro. Isso se repetiu por três vezes. Depois, o objeto foi imediatamente recolhido aos céus. Bom, essa visão de Pedro vem complementar o que a gente vem discutindo todos esses dias aqui. Vamos lembrar da situação.

0: cristianismo está nascendo, é uma nova ideia, uma nova doutrina, novas fórmulas, palavras. A ressurreição de Jesus, com toda a dificuldade de ser acreditada pelas pessoas, mas pelo exemplo dos missionários e pelos milagres que eles operavam por lá, as pessoas vão se convertendo e acreditando. Mas, quando as comunidades vão nascendo e se organizando, tem sempre problema. Então, a comunidade central, que é em Jerusalém, uma comunidade de judeus que querem se entender como judeus puros, com muitas discordâncias da forma como estão vivendo a fé nas comunidades periféricas e vizinhas. Então, Pedro faz uma viagem missionária para consolidar essas comunidades nascentes em outras cidades, em outros locais. Mas Pedro também é um judeu observante, lá do primeiro tempo. Então, ele também tem as suas dificuldades. Então, ele aqui, nesse trecho de hoje, ele tem uma visão. Desce uma grande toalha, né? Uma toalha de mesa, assim, do céu, um grande pano, com animais de todas as espécies. E Deus diz para ele, mata os animais para comer. E ele diz, não posso, porque tem animais aí que são impuros, conforme a lei do Deuteronômio, etc. e tal, do Antigo Testamento e tal. E a voz diz para ele, Pedro, não trate como impuro aquilo que eu já purifiquei, que Deus já purificou. No fundo, no fundo, mais uma catequese, dizendo que não é preciso cumprir as normas do judaísmo para ser cristão. O que se precisa é reconhecer a ressurreição de Jesus e amar o próximo, cuidar do próximo. Amar o próximo com o mesmo amor que Jesus te ama. Que é o Evangelho de João aí, né, de dois domingos atrás. Então, essa noção, essa ideia, agora aparece numa visão para Pedro. Então, Pedro tem essa visão, e como judeu da observância, né, ele tenta falar, não, mas o animal que é puro, que é impuro, não sei o que e tal. E Deus se pronuncia para ele, dizendo, Pedro, ultrapassa essa fasezinha, essa fase já passou. Hoje em dia, o que nós precisamos é levar fé para as pessoas. E isso serve de modelo para as nossas comunidades. Será que nós não estamos com muito casuísmo, muita coisinha, muito tititi, e deixando para trás o essencial? Deixando para trás o que é o valor mesmo para ser cristão? Vamos cuidar uns dos outros e viver juntos a nossa fé. Pergunta: qual é a visão que Pedro teve no trecho que lemos hoje?
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3: Ele veio morar entre nós. 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

10:09, 10:09, temperatura em Pelotas 17 graus, a mínima foi de 14, a máxima será de 21, ajustando ainda por aqui para você, um enquadramento legalzinho, né? É, tudo é assim, né? Câmera, encaixe, 21 a máxima para hoje, é, vai fazer calor, sol e nuvens, amanhã, terça-feira, dia 5, teremos mínima de 15, máxima 25 e a chuva volta amanhã. Provavelmente no período da tarde e se estenderá pela noite. A quarta-feira vai amanhecer com chuva. A previsão voltou. Quarta, dia 6, 36 milímetros de chuva durante o período. Também na quinta-feira o dia será nublado. A mínima 20, máxima 29. Na sexta-feira a chuva volta com 8,5 milímetros. De 11 a 25 a temperatura oscilando. Sábado não chove. Mais nuvens do que sol. Dia mais nublado. Não chove no sábado. Não chove domingo, com mínima de 10, máxima 15, domingo nublado. E na semana que vem o frio volta, mínima de 9 na segunda-feira, máxima 17, com sol o dia inteiro. E na outra terça-feira, mínima 7, máxima 17, também ensolarado. Então tem bronca aí, tem chuva chegando, hein? Entre amanhã e quarta-feira. Pois é, fique ligado. Mas a partir de agora, na estabilidade do clima, do tom e do tempo, está começando para você no ponto 1160, no sinal aberto democrático do rádio. 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As principais do futebol, sempre bem temperadas para você, com os melhores flashbacks de todos os tempos, e hoje uma super seleção para você. Tá bombando na telona, voltou com tudo, já é novamente um fenômeno no Spotify, terceira música mais colocada, é, hoje especial, Michael Jackson!

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1: 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Voltou a, com tudo, Michael Jackson, Billie Jean. É, flashback não terminou não, tá aí, hoje tem o medley dele, daqui a pouco volta esse baita medley pra você. O especial Michael Jackson no dia do Pop Mix Internacional. Que tem comigo na operação de rádio, Diego Lourenço, produção e apresentação, Beto Vetromilli. 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É, e a hora certa para você, 10:13, 10:13, em nome de Cidadela Buffet, o verdadeiro sabor da comida caseira com grelhados, a costelinha de res, ovelha, suíno e ainda aquela maravilhosa iguaria. 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Esse é o clima, tá com tudo, rei do pop no dia do pop, hoje especial Michael Jackson. Tá legal, e pra você a partir de agora, vem aí, já vai preparando o protocolo, despacha bagagem, carimba o passaporte, sala VIP, cafezinho, chá ou água na mão, vai decolar o avião.
2: Atenção, senhores passageiros, embarque imediato.
1: Abastecido, carregado, taxiando e decolando o Boeing do Futebol Online com as manchetes de hoje. Após muito tempo, o Brasil conhece a derrota dentro do Bento Freitas. É, jogo ainda com dificuldades técnicas de criação e drible na marcação. Brasil cedeu a vitória ao Marcílio Dias. Caiu na tabela para a quarta posição, mas ainda não corre risco de ficar fora da classificação. Porém, no sábado que vem, fim de semana que vem, tem de novo Marcílio Dias e Brasil lá em Itajaí. Mas a maratona de jogos começa para a equipe Chavante. Quarta-feira tem decisão de Recopa, Brasil e Internacional. Serão 5 jogos nos próximos 15 dias. E o grupo preparado, como será administrada a equipe Chavante para 2 competições, porque ainda teremos depois a Copa Federação na quarta que vem, dia 13. Você confere os resultados e as tabelas do grupo A15, onde tem São Luís e o Lanterna Guarani, e

0: Homenagem a Fernandão. Tem também para você conferir aí o empate do Grêmio contra o Atlético Paranaense fora de casa. Ipiranga e Ituano tem jogo também pela quinta rodada hoje à noite pela Série C. As informações nacionais, o Instagram do Futebol Online e tudo mais a partir de agora na Embalada Interativa Informativa e hoje especialíssima edição do Pop Mix Internacional no especial Michael Jackson.
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Magal, décadas depois, Michael Jackson desafia o topo. É, exatamente, né? Billie Jean, que a gente abriu o programa no Medley, depois ela volta aqui, dispara e entra no top 3 global do Spotify, né? Por isso que eu digo pra vocês aqui, com relação a flashback, a gente trabalha muito com flashback, eu gosto muito do flashback, e digo pra vocês que a boa música, ela não tem idade, ela tem qualidade. E claro que pelo efeito, né, do momento agora do filme Michael, essas músicas vão mexendo, né? Vão trazendo de novo grandes sucessos do Michael Jackson, pelo momento também, em relação ao momento do filme, né? Que motiva, mobiliza um pouco mais quem é fã do Michael Jackson, direto, evidentemente, né? Quem gosta do Michael Jackson, que é o meu caso, eu não era fã, mas eu gostava do Michael Jackson, gosto até hoje, coloco as trilhas dele aqui. É interessante, eu até me programei para ir ao cinema, não deu tempo, mas dentro possível assistir o filme, porque eu tenho assistido essas filmografias aí, né? A biografia de alguns ícones da música, o próprio Freddie Mercury no Bohemian Rhapsody, Elton John, né? Viu Elvis também, a história do Elvis, são histórias que a gente conhece o glamour do palco, mas o drama desses artistas na vida pessoal, pouca gente conheceu, agora a gente está conhecendo um pouco mais. E o Michael Jackson não passou ileso disso também, né? Teve o seu grande ícone como o rei do pop, mas passou por sofrimentos de vida, inclusive familiares. Então, é interessante a gente conhecer um pouco a carreira desses artistas que a gente acompanha, alguns que a gente reverenciava até como elementos de palco, né? Grande sucesso, mas na vida nem sempre sorriu para todos, né? A não ser o grande sucesso, muitas vezes o drama era pessoal. Bom, então o Michael Jackson tá bombando aí, tá nas telonas, né? O filme que realmente chegou com tudo e a gente vai acompanhando aí. E hoje você tem essa super trilha aí também na seleção do futebol online, tá legal? Nós estamos aqui já o quê? Temos a segunda aí, né? O Romaneta, não, o Romaneta é depois. Deixa rolar um pouquinho. Enquanto eu vou liberando a interatividade por aqui pra gente começar no Esquenta devagarinho. 999-02-3414. 999-02-3414. Aí temos informações aí também das bases, né? É, das bases, do sub-20, do Pelotas e do Brasil, né? Pelotas venceu no sub-20, o Brasil perdeu, tomou 3-0 do Futebol com Vida. E o Pelotas tinha vencido aqui o Tamoio, né? Já começou a divisão de acesso, a Série A2... para a dupla Brapel. Começou bem o Pelotas, mal o Brasil, né? Coincidiu no fim de semana duas derrotas do Chavante, no campo profissional e no campo do Sub-20. Depois a gente vai trazer para vocês aqui também outras informações do Sub-20. Ainda também em relação às competições, os resultados dos gaúchos aí também em relação ao futebol geral, né? E ainda também com outras passagens por aqui em relação ao futebol de Bagé. Guarani que vai mal,

0: perna, tomou três, tá feia a coisa lá, não arrancou o Guarani. Vai ter que fazer uma super campanha no segundo turno agora, para poder se reabilitar, né? Que exatamente a tabela não ajuda hoje o Guarani nesse sentido. O Guarani vem com um ponto em cinco jogos. Agora tem cinco para tentar fazer, pelo menos, penso eu, se não houver mudança na tabela do Guarani. É, nós teremos que ter aí pelo menos três vitórias do Guarani para fazer 9 com 10. Porque a chave é 15 hoje. O líder tem 11, mas o Joinville vai continuar somando pontos, eu creio eu. Se a Norte é o segundo com 9 lá também, o Cascavel é o terceiro com 8, o Santa Catarina com 7. Quer dizer que hoje, para tu encostar no Santa Catarina, hoje, só numericamente, o Guarani já precisa de 2 vitórias para chegar a 7. Mais uma 9 com mais um 10, né? Para poder brigar pela quarta vaga. Então, e isso que o São Luís também está com 5 pontos na quinta posição. O São Luís pode, né? O São Luís pode facilmente entrar no G4 daqui a pouco, dependendo do próximo confronto, que é a virada do Carnê. A sexta rodada já também, Carnê espelho, né? O primeiro turno termina e já começa o segundo turno pela última rodada. O São Luís tem que ir agora até o Paraná enfrentar esse Cianorte, dificilmente para ganhar lá. O Guarani já recebe o Santa Catarina aqui, no Estrela d'Alva, então já o Guarani também tem que começar a dar um sufoco, né? Para poder reagir, né? Se ganhar, vai a 4, bom, vai começar a correr atrás do Guarani de novo aí na Série D, que é o que está deixando preocupada a direção do Guarani. Por isso, a participação ganha força na Copa Federação, visto que o Tato Moreira tem dito aqui para a gente, com muita abertura e objetividade, né? O clube precisa, primeiro, jogar para continuar com o quadro sócio ativo. Então, aquele objetivo que era só jogar a Copa do Brasil, claro. Se o Guarani tivesse com uma campanha exitosa agora na Série D, talvez com prospecção até de classificação maior, pudesse administrar essa questão da Copa. Mas veio a Série D na Copa, depois daquela novela toda da Federação. Então agora também a Série D passa a ser interessante, a Copa Federação passa a ser interessante para o Guarani, para poder buscar essa vaga, brigar pela vaga dentro da competição. E tem estrutura para isso. O Tato já disse aqui que o Guarani hoje não pretende contratar mais ninguém, porque até mesmo se houver um insucesso na Série D, que está difícil, tu tem um time, na opinião da direção do Guarani, para brigar pela Copa Federação, né? Para quem joga a Série D brigar pela Copa Regional, o Guarani tem a obrigação de fazer frente aí, pelo menos para chegar na decisão. Bom, isso é a chave A15, né? Na chave A16 aqui, o Blumenau, que é o super líder aí, o bicho papão, perdeu no fim de semana para o São Joséense. 1-0 para o São Joséense, que não é bobo, hein? Perdeu pro Brasil aqui naquela bola aérea e tal, o Brasil 2 bolas ali, mas fechou a casinha, difícil de ganhar do São José, ganhou em casa, é verdade. Blumenau tá jogando 2 competições, não se tem a história do jogo, se o Blumenau jogou a 1000 ou jogou meia bomba, um time misto também, não sei, depois a gente pode buscar, mas de qualquer maneira perdeu a invencibilidade do Blumenau. São José se incorporou, briga na segunda posição com 10 e o Blumenau segue na liderança com 12. O Brasil, tiramos o fundo aí um pouquinho para a gente dar uma alinhada no Brasil rapidinho, que a gente vai ampliar daqui a pouco mais o Brasil. Tem muito material do Brasil, tem muita informação para falar do clube, porque a pauta é longa do Brasil, dentro e fora de campo. Dentro e fora de campo. Então, dentro de campo, o Brasil teve essa derrota, que eu acreditava até no empate, eu disse aqui para vocês na semana passada, pelo Marcílio Dias, né? Olha, um time que está resistindo aí, vem talvez para fazer um 0-0, levou alguma coisa, né? Levou mais, levou 3 pontos. Ah, mas o Brasil teve o pênalti. Ah, mas o Yuri Tank, quando foi bater o pênalti, eu estava assistindo o jogo, o pessoal disse assim, é no canto direito, é ali que ele bate, bem no cantinho. É ali que ele bate, é ali que ele bateu e é ali que o goleiro pegou. Deve ter estudado o batedor, evidentemente, o goleiro do Marcílio pegou. Acontece, pênalti errar, acontece. O problema não é a derrota em si, é a forma, que o Brasil está com muita dificuldade de criação. O Brasil tem movimentação de força para sair pelos lados. O Brasil tem volume de presença ofensiva no campo de cima do adversário em alguns momentos do jogo. Mas o Brasil no primeiro tempo, muita bola esticada, muito estilingue, muita bola lançada, muita bola atravessada, muita correria pelos lados, mas sem objetividade. Escanteios batidos que alguns deles nem no primeiro pau passaram. Quer dizer, está mal a parte técnica do time do Brasil ofensivamente. Não consegue a evolução, não consegue o drible, não tem criação o time do Brasil. Dividi, eu disse para vocês que lá em Porto Alegre, ele não foi bem. Alguém quis dourar a pílula nas entrevistas. Eu disse, é do direito de quem pensa assim. Só que o que eu vi não vou me enganar. Tanto que ele foi sacado no segundo tempo lá. Se o Givizi tivesse bem esse rapaz aí, que para mim ele tem a característica, talvez, lá no contrato dele é meia, mas ele como meia não está fazendo a progressão que o Brasil precisa. Nas extremas, o Brasil tentou atacar com os laterais subindo ali e tal. O Robinho tenta, cisca, mas o Robinho também, depois do segundo tempo, perde força, perde pressão. Não está dando... O que, que a gente espera de um extrema de velocidade? Um extremo agudo, do drible, da ginga, do cavar falta toda hora, ir para cima da marcação. É uma transferência de passe de bola na frente da área que tu não vê. A jogada de ruptura, de entrar, ir para cima da marcação, também não sei se é assim que é a orientação tática, né? Pega a bola e vai para dentro da área. É o melhor lugar para se defender do defensor, é dentro da área. O pênalti vai cair, vai acontecer, e aconteceu. Então, essas dinâmicas ofensivas do Brasil, elas não me surpreendem, porque contra o São Joséense não funcionaram, contra o São José não funcionou e contra o Marcílio também não funcionou. Ah, mas o pênalti, mas vão ficar dependendo só de um pênalti? Por que, que não fizeram dois? Ou fizeram mais um? Porque não conseguiram. O time do Marcílio marcou o Brasil. Quando baixou mais ainda no segundo tempo, que é normal, ah, mas os caras se fecharam lá atrás, mas vem cá, tia. Onde é que está proibido no contrato dos jogadores se fechar quando está ganhando o jogo fora de casa? Todo mundo sabe que isso hoje no futebol é normal. Baixa as linhas, fecha. Aí tu tem que ter a capacidade efetiva de vencer a marcação do adversário. E o Brasil não está conseguindo. O time que pega o Brasil, marca bem, fecha espaço, o Brasil não consegue vencer essa parte daí. Ainda não conseguiu. Vai vencer talvez no futuro? Vai vencer na evolução? Ah, tem jogador chegando, Beto. Tudo bem. Mas acontece que o campeonato não vai esperar o Brasil pegar ritmo. Daqui a pouco vai passar de fase, eu acredito. Só uma zebra. Por exemplo, o que, que eu considero zebra? O Brasil tomar um tropeço lá com o Marcílio. Bom, aí já começa a ficar. Mas eu não estou vendo, nesse momento, para deixar o torcedor do Brasil mais tranquilo, salvo uma recuperação grande do São José e um tropeço do Brasil, por exemplo, eu não estou vendo esse Azures aí ser... um time que possa criar, a não ser uma mudança, porque a gente está olhando o primeiro turno, né? E o primeiro turno a gente viu no ano passado que algumas coisas alternaram. Inclusive esse Azures, que deu um pouquinho de susto no primeiro momento, depois entregou os tacos e foi embora. O São José está surpreendendo negativamente, mas o Argel já soma 2 pontos. O de casa, que ele estreava, pegava o Brasil, que afinal de contas é o Brasil, é um time a respeitar. E ele conseguiu marcar o Brasil, matou o Brasil naquela possibilidade de somar um ponto. Precisava recuperar o ânimo dos jogadores, não perdendo. E fora de casa, embora esse Azures não seja tudo isso, na minha opinião, mas é um time que aqui com o Bento Freitas no Brasil, contra o Brasil, chegou a encostar no placar, foi anulado o gol. O Azures deu uma crescidinha no segundo tempo ali. E lá o São José conseguiu fazer gol fora. Empatou 1-1 fora. Ainda que seja um empate que não dá decolada na tabela, mas o São José, pelo menos, já não está perdendo mais. Então, para mim, a preocupação do Brasil, neste momento, que o confronto do Brasil com o São José depois é lá. Perdão, é aqui, perdão. Foi lá, agora é aqui. Tem o Marcílio lá, depois o São José aqui, se não me falha a memória. Então, o que, que tem que acontecer agora para a questão de Série D? O Brasil, pelo menos, somar pontos lá em Itajaí, no próximo fim de semana. Mais um ponto que seja um empate já vai a 8. Se ganhar, melhor, porque aí vai a 10, aí encaminha a classificação. Se ganhar do Itajaí, que é a minha classificação. Mas se tropeçar lá, dependendo do São José agora, na virada com Azures no Pasto da Areia, o São José já começa a criar alma, né? Se ganhar, vai a 5. O Brasil perdendo fica com 7. Aí já encorpa, encrenca aqui. E o Brasil vai estar diferente do São José. O Brasil vai estar na maratona de jogos. Quartas e domingos, Copa Federação e também Série D. Mas ainda tem esse da Recopa aí, que o Brasil vai tentar dar o máximo para ganhar do Internacional. A taça é sempre importante ganhar, ponto. Mas não leva a lugar nenhum. A Recopa vai valer a honraria, mas não tem prêmio em dinheiro, não tem, pelo menos não se sabe de prêmio em dinheiro. A honraria da taça não dá vaga de Copa do Brasil. Então, é muito mais a necessidade que o Brasil se coloca, pelo momento, e até mesmo pelo processo interno agora do clube, de ganhar, pela questão de ganhar um jogo, de ganhar uma taça, de viver uma emoção. Mas é um jogo único, então... vai valer talvez pela receita, pelo dinheiro, pelo prestígio. Porém, essa é a dúvida, que depois a gente vai falar mais. E o torcedor, por que não está indo na Baixada? Ah, a gente tem muitas coisas que a gente pode analisar, por quê? Entre elas, até quem sabe, a empatia no momento. Social vazia, 4 policiais militares embaixo da marquise da social, o ingresso, ele hoje ele está majorado na arquibancada e na social, independente do meio ingresso, mas a grande maioria não tem meio ingresso. Aposentado, estudante tem, mas o trabalhador geral não tem. Levar ele e a esposa é cenzinho lá na geral, e a batatinha, e a comida, pois é. Então está meio complicado, mas isso tudo está só começando na pauta de hoje no Futebol Online, que vai para o primeiro intervalo e volta com muita trilha sonora hoje especial. Michael Jackson, já voltamos.
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2: 10 horas e 32 minutos.
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É, Human Nature. É, exatamente, natureza humana, né? Pra você, Michael Jackson, nesse especial de hoje. Dia do pop, né? E o Pop Mix tem que destacar o rei do pop. Que é o momento da telona aí, trazendo a história do Michael Jackson. Tá bombando no Spotify. Então a gente também não pode deixar de absorver esse conteúdo aí importante, que é a música e o cinema no futebol online. 999-02-3414, WhatsApp do FOL liberado. Meu querido Mauro Ávila no centro, bom dia, Beto. Abençoada semana a todos nós, obrigado, queridão. Mandou para mim a Associação Fragata, categoria 60 anos. A rodada número 2 aconteceu no sábado, dia 2 de maio, no campo do Liberal. O Zé do Verde venceu 2-0 o Verona. Também na mesma tarde, no campo do Liberal, o Ferro Futebol Clube 0, Liberal 16. Que é isso? Virou em quanto? Em 8? Pá, que goleada, hein? Já na mesma tarde de sábado, pelo campeonato da Associação Fragata de Futebol no campo do Liberal, primeiro jogo, Rainha 0, União Fragata 3. E depois, no jogo das 4, São Geraldo 5, Brasão 1. Essa é a atual situação dos jogos do fim de semana da rodada número 2 da Associação Fragata de Futebol, campeonato 60 anos, né? Derreteram o Ferro. A verdade, o Ferro tomou 16, rapaz. Derreteram o Ferro, rapaz. Pô, olha, cornetinha do Mauro Ávila. Valeu, Bruxo. Obrigado. A gente continua divulgando aqui o trabalho também da associação, né? Depois eu tenho trabalho aqui também do Sudeste, cara. Deixa eu ver aqui que o meu querido... Só um pouquinho, deixa eu atualizar aqui. Eu recebi informações do Sudeste esse fim de semana também, que eu falo muito de futebol amador também, esporte. O Flávio Tedesco, né? Mandou para mim um áudio aqui na sexta-feira, né? Eu vou tentar trazer ele essa semana pra gente conversar. Tem muita agenda essa semana aí pra gente conversar com profissionais do futebol. Depois eu vou recuperar a informação que ele me passou certinho. Tem um áudio aqui pra gente pontuar a informação do Sudeste, né? Com a Mauge também aí estão participando de competições do feminino, legal? Bom, obrigado a eles também aqui. A gente segue divulgando aqui para você essas competições, né? O futebol profissional, ele tem a pauta principal, mas toda vez que o pessoal do amador precisa, a gente abre espaço aqui, né? Sempre aqui, né? Então é importante você saber que seu esporte também tem espaço aqui no futebol online, que concentra no futebol profissional, mas jamais fecha a porta para o esporte amador, tá bem? Até porque eu sempre fui um atleta amador, também trabalhei no profissional depois, mas a gente sabe a importância de ter um espaço para divulgar o trabalho, o desporto, e até pela área que eu exerço, né? Que também é educação física, então mais ainda a motivação de poder colaborar e divulgar. Meu querido Carlos Rony Feijó na Coab Tablada, Coab Tablada ligada com a gente, abraço. Nilson da Garra Chavante, aí Nilson, pô, que legal, e que o Nilson, rapaz, no surdo. A turma batendo um tambor legal ali, né? A turma da charanga aqui, da Garra Chavante, lá no jogo de sábado. Tava friozinho, né? Tá legal aqui, né? Garra Chavante, que eu tenho muito carinho pela Garra Chavante, já disse pra vocês aqui, a todos os componentes, em especial a Garra Chavante, evidente a outros, pela homenagem que eu recebi naquele 2000. Até hoje eu guardo. Olha como é importante isso, né? Eu guardo no coração o carinho do Vanderlei da Garra Chavante, que naquele 6 de junho, agora vem aí, né? Naquele 6 de junho nasceu a Ana Júlia, né? E teve um jogo naquele mês ali com o Brasil e São Paulo de Rio Grande. Já contei aqui 10 vezes, vou contar 20 agora. E aí quando o Vanderlei soube que a Ana Júlia tinha nascido, na época estava bombando, ele disse, professor, vou homenagear a Ana Júlia, vamos tocar a Ana Júlia no jogo. E aí tocou, o Badico fez o gol. Então eu tenho um carinho especial, porque eu frequentava muito a casa do Vanderlei, ali atrás do Campo do Brasil, né? Passava ali, e aí, professor, e aí, vamos tomar um café, vamos fazer uma resenha. Então, o pessoal da Garra Chavante, em especial, meu carinho aí, sempre meu obrigado pela homenagem que eu recebi em campo com a Ana Júlia, através do Vanderlei da Garra, né, que homenageou a minha filha. Então, esse carinho aí eu registro também, que é importante. Professora Jaqueline Marques, oi Beto, eu achei que tu ias dizer que a previsão era de 36 graus. Ah, tá de brincadeira, né, professora? Chega de calorão, né? Olha aqui, ó, e aí tu vem com chuva. Eu não, professora, é a previsão do tempo, né? É a previsão do tempo aí, previsão voltou com quarta-feira com chuva, 36 milímetros, começando a madrugada e vai. Até que horas eu não sei, o jogo é às 8 da noite. Tomara que não chova na hora do jogo, né? Vamos ter que acompanhar aqui a previsão do tempo. Isso é ruim porque o Brasil pretende levar a torcida, arrecadar, se tiver pé d'água aí, ou pau d'água, como dizem alguns.
complica. Mas a gente vai monitorar até quarta-feira. Na Coab Tablada, ele, o xerife Mauro Ribas. Mário Ribas mandou para mim aqui também. Foto aqui. Quem é o garoto aqui? Deixa eu ver quem é que tá aqui, que ele mandou para mim. Bom dia, Beto. Uma feliz semana para todos nós. É, Beto, meu chavante, mais uma vez, jogou muito mal, na minha opinião. Mas na quarta-feira é dia de virar a página. Abraço, faz bom barulho. Tem uma foto aqui do menino, acho que é teu parente, neto. Depois tu me ajuda aqui, porque só mandei a foto, mas eu não reconheço o menino aqui que tu mandou, tá bem? Com a camisa do chavante, no jogo do chavante. Obrigado, irmão. Meu querido Ricardo Cavaleiro Bento, na Coab Pel, também ligado. Bom dia, Beto. O Brasil tem muita coisa para melhorar. Houve falha no gol do Marcílio Dias. O Brasil não tem reação. E esse Robinho não tem condições. Tá aí, opinião do chavante Ricardo Cavaleiro Bento. Eu tenho uma explicação pro Robinho aqui. Que é o currículo dele, na estatística dele, que diz assim: Robinho é jogador de segundo tempo. Repito para você que não sabia, 15 jogos no CSA, só 4 ele começa jogando e sai no segundo tempo. Todos os outros 11 ele entra no segundo tempo, 20, 30 minutos, 25, até um tempo. Para um jogador que é velocista, que tem que ter intensidade alta, e vocês vão dizer para mim, mas ele não está condicionado, ele está. Para correr, para manter o ritmo, ele está ali. Se ele quiser jogar os 90 pela condição atlética, provavelmente ele joga os 90 minutos. Só que o Robinho e outros extremas quaisquer têm uma necessidade, uma valência física de alta intensidade. E aí não vão reescrever a fisiologia. Ele vai queimar aquele fosfato dele ali, vai queimar aquela energia dele, se ele tiver intenso, né? Vai, e daqui a pouco se vai. Tanto que alguns times que a gente já viu, até do próprio Brasil, às vezes tinham mais de um extrema para trocar. É importante entender isso também. Se o Gilson não tem muita opção, agora chegou mais um aí, né? Daqui a pouco o Robinho está indo para onde ele vai. O fato de ele não estar rendendo bem em campo não invalida que ele tenha tentado jogar. A crítica que vai é o desempenho, não a falta de vontade. Não estou dizendo que o Robinho não tenha vontade. Ele não está desempenhando aquilo que se espera do extrema. Pega, vai para cima, dá caneta, mete nas pernas, dá o lado, rompe a marcação, toma pau, entra da área, pênalti. Isso é que tem que fazer um velocista, carregar o marcador com ele. Vem atrás de mim, pega a carona, vem comigo, e vai para dentro deles. Isso é um extrema agudo, que é o que precisa hoje o Brasil realmente criar. Não está criando. Então, falta ao Robinho isso. Talvez porque ele não tenha condição de jogar 90 minutos, e não tem, dando pique todo o tempo, não vai ter. Então, isso tem que ser entendido a favor do Robinho e contra o Robinho. Quando eu digo contra, no resultado do desempenho. Daqui a pouco ele tem que sair no segundo, ele tem que entrar no segundo tempo. Pode ser uma alternativa, né? Pode ser. Mas que opções o Gilson tem para substituir o Robinho? Vai adiantar o lateral para quebrar o galho? Bom, aí já é improvisação. Se é uma necessidade, uma emergência, tu faz. Mas se é uma escalação, já não dá. Do outro lado, chegou o Andrei aí. Não vi pouco, vi pouco. O rapaz chegou agora, estreou agora. Quem é que tem o outro? Daniel? Quem mais tem de extrema no Brasil aí? São poucas opções. O Gilson disse que precisava de gente, né? Então, quando eu faço a crítica aqui ao desempenho, eu sempre vou manter uma linha de coerência.

operador de áudio, nosso mesa de áudio, o Diego Lourenço. Alô, Túlio Lourenço! É, tio do Diego aqui, né? Deu essa queda, oscilação aí, mas se você já tá no AM, se você tá conseguindo no AM, manda pra cá um... Só me diz assim, tô ouvindo o AM aí, se você tá ouvindo no AM aí. Deu uma queda aqui, mas na internet tá todo mundo ouvindo, o YouTube tá no ar, né? Paulo Gastal tá no ar, o YouTube. Obrigado, Paulinho. Grande Paulinho Gastal. Fala, bruxo. Aqui, ó. Agora sim, voltou, porque o meu retorno voltou. Meu retorno voltou. Então estamos de volta no ar e muito alto, plagiando o Mário Antônio. É, porque tem que dar o nome, né? Quem falava isso era o Mário Antônio, né? Essa frase não é minha. Grande Mário Antônio. Estou no AM, Ricardo Cavaleiro Bentão. Tá tudo no ar, tudo legal. E eu dizia sobre o Robinho, a gente quando faz avaliação... O torcedor às vezes não vê por esse lado, que eu entendo, mas o torcedor quer o resultado, eu entendo. Mas muita gente entende. Uma coisa é tu olhar o desempenho do time e dizer o seguinte: jogou mal, não tem criatividade, falta alternativas. Depois tu vai ver qual é a proposta do técnico. Bom, a proposta do técnico era essa, ele tinha o objetivo de fazer isso. Não fez por quê? A peça não rendeu, faltou opção para ele, o time ainda não está encaixado. Bom, mas também tem que andar, daqui a pouco tem que achar resultado. Então a gente vai fazendo uma análise ampla com os pequenos detalhes e para chegar. A gente faz a macro. O Brasil não foi bem, perdeu o jogo, ponto. Depois tu vem para dentro do esquema. Vai para dentro do sistema, vai para dentro do jogo, vai para dentro das opções, vai para dentro das peças e analisa o pensamento do técnico. Analisar futebol não é uma coisa tão simples como alguns pensam, né? Quando a gente vai trazer opinião no ar, tem que trazer meio que numa linguagem básica, didática, que todos entendam. Senão o cara vai começar a ficar muito na planilha do sistema, do mapa de calor, do tantos passes, aí não dá. Isso aí é xarope demais e eu não comento o jogo assim, tá? Eu comento o jogo que o torcedor tem que me entender. O cara que entende futebol, bom, ele vai fazer a avaliação mais crítica. Mas o torcedor geral, que só quer olhar o jogo e ver o que aconteceu, na minha opinião, né? Na minha opinião, eu tenho que trazer o geral do jogo. Como é que foi o Brasil? Não foi bem. Faltou isso, isso e isso. Ponto. Aí tu vai depois detalhando por quê. Então essa realidade do Brasil, ela tem que ser analisada assim. O que que o Gilson tem? O que que o Gilson está conseguindo de opções? Tem dois extremas para a esquerda? Tem dois extremas para a direita? Que isso aí, num contexto, talvez seja necessário avaliar. Eu não lembro do grupo do Brasil como está formatado aí, se tem as opções que o Gilson precisa, né? O fato é que o Givigi não está criando... Não está conseguindo ser o meia da criação. E quando eu falo meia de criação, ah, mas o futebol agora não tem. Olha, o Internacional ontem os caras estavam se queixando que não tinha meia de criação, mas até o ano passado, um pouquinho mais, o Alan Patrick era o meia que tinha que ir para a seleção. Ué? Saiu muito na imprensa de Porto Alegre e outras. Alan Patrick tinha que estar na seleção. Realmente, ele é um cara diferenciado, mas não está rendendo. Então essas questões todas do meia que hoje não tem, a gente tem que analisar também um conceito. Qual é a realidade financeira para trazer um bom meia? Tá? Um bom meia. Olha, não dá para trazer o meia de 30, dá para trazer um meia de 15. Bom, é o que tem. Ele vai ter que render com 15. E se não render, vai até onde der. E isso é uma análise ampla do contexto, porque daqui a pouco a expectativa fica muito alta de Série C. Não vai subir para C. Não está com bala para subir. Olhem os outros adversários que estão jogando série D. Talvez uma segunda fase agora. Se chegar na terceira é o ideal para manter calendário. Mas esse papo de série... Eu não adoro essa pílula aí. Comigo Série C não vai. Não vejo por onde. Tem que dar tudo certo na equação para chegar numa Série C. Ainda assim, é tese futura. Otimista ou realista? Por enquanto não estou vendo Série C. Se o otimismo permitir que o desempenho cresça, a Série C pode começar a chegar no horizonte. Mas ainda não é a hora de Série C. Então essas realidades todas a gente tem que entender, porque também não dá para contratar mais daqui a pouco. Alertei para vocês aqui que parece simples jogar duas competições, e não é simples jogar duas competições, tem que administrar bem o grupo. Falo por experiência e vivência disso em vestiário, já falei para vocês, no próprio Brasil e fora daqui. Não é tão, ah, bota o reserva aqui e os guri, aí sim, mas aí os guri perdem lá para o Guarani, aí tu já vai tomar pau porque perdeu para o Guarani, que é o clássico da região. Entendeu? O torcedor ele não tem essa perspectiva de analisar. Ele quer ganhar. E tá certo, o torcedor tem que ganhar. Mas a gente tem que analisar por que que perdeu ou como perdeu. Então, essas realidades aí vão ser todas no futuro horizonte do Brasil daqui a pouco, em relação às duas competições. Tá legal? Vamos seguir que tem muita mensagem e hoje é dia de...

0: Tá legal pra você. Ó, já tem o serviço do jogo e já tem ingresso liberado para o jogo do Brasil. Ai, ai, ai, ai, ai. Tem pré-venda e tem a venda, né? Você já sabe quanto é que vai ser o ingresso pro jogo de quarta-feira? Tira o escorpião do bolso aí. 120 paus a inteira, pré-venda, na geral, lá na entrada do Bento Freitas, ali pelo placar, né? Sul, arquibancada sul é da entrada do Bento Freitas, tá? Pra quem tem problema de pontos cardeais. Arquibancada norte é sempre o Estúdio Chavante, que tá interditado e eu não sei se vão liberar até quarta-feira, não tem notícia nenhuma aí. Os bombeiros estão pedindo o que tem que ser feito, né? 120 a inteira para geral, sul e JK. Social, arquibancada, que não oferece nada de diferente, a não ser uma aba de cobertura se chover, porque o resto da social é a mesma. Não sei por que fazem isso de diferenciação, faziam, né? 120 também lá na social. Cativa 150. Na pré-venda, o acompanhante maior do interior e raiz, R$ 70,00. Acompanhante cadeira cativa, R$ 90,00. Chavante sócio do povo, sem fronteira, R$ 50,00. Ingresso visitante também, o mesmo preço, R$ 120,00. Na pré-venda até amanhã, quarta-feira, dia do jogo. Ingresso da arquibancada, entrada sul e JK, R$ 150,00. Arquibancada social, R$ 150,00. Cadeira cativa, R$ 180,00. O chavante do povo, 60, sem fronteiras. E o ingresso visitante também, 150. Ah, é o jogo do Inter. Mas não é o titular do Inter que vem aí. Não é o Bernabé, não vem aí. Essa turma não vem aí. O Anthony, que ontem fez baita duas defesas, fazia lembrar eu no 7 ontem. Também não vem aí, né? Vem o sub-20 com o reservão do Inter aí pra tentar fazer... É um jogo diferenciado, não há dúvida nenhuma. É um jogo único, não há dúvida nenhuma. Mas o problema é o seguinte, velhinho. E o money? Tá tudo nas bets aí. Ah, o pessoal botando muito dinheiro nas bets. O povo tá sem dinheiro. Não vai fazer, claro, um jogo desse não vai fazer a 20 pila. Nem tem porquê, né? Mas é... A realidade é essa aí. Depois nós vamos analisar com calma aí, porque isso vai dar interpretações diferentes aqui, né? Daqui a pouco eu falo aqui, tá? Nas mensagens ainda nesse bloco, mandando mensagem pra mim, olha, 42, Ari Bergman, tá em Santa Catarina, né? 42 é Santa Catarina, me desculpe se eu não lembrei, mas eu acho que é Santa Catarina. Mandem sempre de onde vocês estão, deixa eu ver aqui. Bom dia, na escuta como sempre, sobre a torcida não ir ao Bento Freitas, a impressão que eu tenho daqui de longe é que o torcedor não comprou, diz aspas, não comprou a ideia dos planos de sócio da SAD. E eu tenho a mesma opinião. Posso estar enganado? Nem tanto. Até torço que esteja, mas não estás. Mas esta é a minha impressão nesse momento. E eu corroboro contigo boa parte dela. O torcedor precisa sentir o calor. O torcedor do Brasil, ele vive diferente dos outros. E aqui a gente conhece a realidade, conhecemos o clube, trabalhamos no clube. É diferente o torcedor da Baixada. Ele precisa ser acolhido. Ele tem que ser envolvido. Não pelo discurso do release. Ele tem que ser mais abraçado. Porque quando o torcedor está sentindo esse calor, ele vai. Ah, tá de Ponta Grossa no Paraná, o meu querido Ari Bergman. Obrigado, querido. Lá no Paraná que ele está. Obrigado, irmão. Obrigado à audiência do Paraná. E sempre com a gente. Ponta Grossa, Cascavel. Ali também o pessoal de Itajaí, de Irati. Pessoal de Curitiba. Alô, Paraná. Obrigado. Tamo junto aí. Obrigado, irmão. Não, isso é fato e é fácil de entender. A economia está com dificuldade. Trouxe semana passada aqui, eu não sei se tu leu ou se tu ouviu, as matérias nacionais da imprensa nacional sobre a retenção de dinheiro da economia popular nas bets, nas apostas, né? Inclusive já tem um movimento aí de partidos políticos e aliados para cortar essas bets aí, não sei se vai render, porque isso aí é muito dinheiro. Mas a coisa não é fácil, não é? A gente acha que é só ir apostar no celular. Olha, eu tenho relatos pessoais de pessoas, amigos meus, de parentes que ganham até bem e estão botando dinheiro nessas coisas aí, né? E aí, olha, tira o fundo aí um pouquinho. Eu coloquei aqui um vídeo. Olha, a coisa foi pro lado da psicologia já, né? Pra gente entender um pouquinho, né? A matéria é o seguinte, uma delas, né? A Gazeta de São Paulo diz que fim das bets, PT e aliados protocolam um projeto para banir apostas online no país. Tá, bom, aí não vou entrar na questão política. Depois tenho aqui um psicólogo, Fernando Segredo, que ele diz assim: as bets não viciam porque a pessoa é fraca, viciam porque algo, e aí a psicologia entrando, que Freud descobriu há 100 anos e que ninguém quer falar. Bom, aí ele entra numa teoria da psicologia. Até aí está a coisa. Bom, ele explica bem ali, fundamenta bem a explicação dele. Então eu estou lendo essa... Por que eu estou lendo isso num programa de futebol? Porque aqui eu não posso ser ignorante no microfone. Eu estou numa rádio da Universidade Católica de Pelotas. Se eu não sou especialista, eu preciso tangenciar o assunto para ter o mínimo de informação para sustentar um argumento. Então a gente tem a obrigação de não ficar no jogo do Brasil se o Robinho está jogando ou não. Eu tenho que ver o resto, por que o torcedor não está indo? E eu vou dizer uma coisa aqui que eu tenho certeza que o torcedor vai entender, e qualquer um que conhece o Bento Freitas. Qual é a máxima do Brasil, do Grêmio Esportivo, quando joga em casa? É a torcida, é o Bento Freitas, é vender caro uma derrota, é o efeito Bento Freitas, não era assim? Sempre foi dito isso? A torcida joga junto. Mas a torcida está jogando junto. Mas a torcida do Brasil está sem dinheiro. Torcedor do Brasil, a massa que vai, está sem grana. E até os remediados também. Os remediados estão parcelando o cartão. Estão resolvendo a vida deles fora do estádio, para resolver depois no campo. E aí, e outra, isso é opinião. Não... Eu disse para vocês que uma coisa que o torcedor sempre teve na vida dele, seja no Brasil, de Pelotas, qualquer time, mas o Brasil é a pauta, o pertencimento. Isso aí sempre foi debatido em âmbito nacional. As SAFs estão entrando em alguns setores, por razões próprias da gestão, da má gestão, da falta de um diálogo melhor. Esse discurso da SAF na semana passada, de pau na mesa... É duro e 10, não tem anistia, ingresso é assim, não tem mais promoção, nunca mais ingresso R$10 no Bento Freitas. É não conhecer onde estão metidos, tia. Não sabem onde se meter. Esse não é o linguajar do torcedor do Brasil. Não é. Não vem com ufanismo de ir até onde der. Isso aí o torcedor não compra mais. O torcedor quer entender o que está acontecendo com o clube dele, com o time dele, com a empatia dele, com a paixão dele. O torcedor do Brasil não perdeu a paixão, ele continua sendo o mesmo torcedor. E por que que não está indo? A economia é uma delas. A economia é uma delas. O pessoal está sem grana. Transitem no... Eu falei de novo, eu vou dar o número. Semana passada, até anotei. Ônibus da Zona Norte, eu só não me lembro se era o Jardim das Tradições, acho que é. Número 689, o ônibus que eu peguei. 13h30 da tarde, Jardim das Tradições, aqui nessa região do Arco-Íris, ali para lá, um pouquinho para cá. Com mais de 50 pessoas num ônibus indo para casa às 13h30. Estou dando o número do ônibus, semana passada, o 689. Jardim das Tradições, ali, aquela região ali. E eu tenho trazido para vocês como realidade. O que que é isso? Um povo indo para casa às 13h30 da tarde. É um povo que está desalentado na massa. Não tem emprego, veio tentar a sorte, talvez buscando um trabalho alternativo. Não tá, veio resolver um problema ou tentar resolver um problema financeiro no centro. Mas não está mais circulando no centro. Esse pessoal está indo para casa 13h30 da tarde, o ônibus da semana passada, eu só não lembro o dia, acho que foi quinta, quarta. O ônibus cheio no corredor, ônibus do meio da tarde, não é fim de tarde quando o pessoal vai embora do trabalho, que é normal, o ônibus cheio às 7 horas, é normal, ainda causa desconforto, mas 13h30 da tarde, o ônibus 689, o número do carro, Zona Norte, acho que era Tradições, era aquela zona ali, só não gravei o número, mas é ali, ou Sangafunda, era para aquela Zona Norte. O povo está indo embora para casa 13h30 porque não tem dinheiro. Tá? Essa é a realidade. As questões, porque não tem dinheiro, são várias. Economia, falta de emprego, geração de economia, dinheiro botado em bets, fora, aposentado, que não está conseguindo. Bom, aí a gente vai buscar as causas depois. Essa realidade é a cidade de Pelotas. E eu não estou criticando aqui governo, estou falando do nosso contexto local, econômico. É só olhar. E eu ando no povo, porque eu ando de ônibus na cidade. Eu circulo em várias linhas, de acordo com a necessidade que eu tenho. Então eu vejo, eu falo com as pessoas no ônibus, estão me ouvindo aqui, vários deles aí que estão me ouvindo aqui. Eu sei que nos ouvem, navegantes, aqui em seguida eu pego o pessoal no ônibus, o motorista de ônibus. Eu circulo no povo, na massa de Pelotas. Eu conheço um pouco, eu conheço, converso com as pessoas e eu estou vendo. O pessoal desalentado, 13h30, 20 para as 4, indo embora para casa. Se esse pessoal tivesse produção, tivesse economia pujante, estava no centro comendo um lanche, estava passeando na loja, fazendo uma compra, estava indo no banco movimentar uma poupancinha, fazendo... Não tem. Então tem que avisar para a SAF aí que não adianta tocar pau na mesa, que não vai ter mais anistia. Não adianta dizer para botar no discurso que agora é assim, nunca mais vai ter no Bento Freitas o ingresso promocional. É gente que não sabe... Não, eu falei para vocês outro dia a favor da SAF. Mostraram a cara... É SAF arrecadatória. Aliás, os processos SAF, se vocês vão ler, todos eles, nesse momento, inclusive outros, é exatamente os processos mais arriscados que tem de SAF. E a do Brasil é uma, que corre risco, como outras. Por que eu estou dizendo isso? Porque eu tenho que dar uma explanação aqui de mais de meia hora para vocês, de onde eu vou buscar informação e ler esses processos de SAF no país, modelo parecido com esse. São vários, que tangenciam muito em cima do resultado imediato da receita, ao invés daquele aporte que todo mundo imaginava que ia descer aqui para começar a investir. Está demorando. Por quê? Porque é uma SAF de captação. Giram em torno de patrocínios, resultado de campo, arrecadação de sócios. Eu estou falando isso porque está na internet. Isso é assunto, isso é tema. Isso é relato de modelos de SAF no país. Não é só a do Brasil. Várias estão assim. Então a gente tem que entender que a economia da cidade, embora a massa chavante, quando embala e quando ela consegue, ela vai... A massa está sem dinheiro. É a realidade. E o estádio está vazio também porque não estão ainda assimilando talvez o processo novo do pertencimento. A falta daquele dirigente da casa que tu conhece, né? São pessoas de fora da cidade. São pessoas estranhas no ninho, a turma da SAF aqui. E não conquistaram a empatia. Não conquistaram a empatia. Eu tenho certeza do que eu estou dizendo, porque a gente conhece a coisa aqui. Não é o dirigente local que fala... que mexe com a massa, que tem uma simpatia, que mora ali na esquina, que tu conhece o dirigente. Não é mais. O Brasil hoje é aquela história do profissionalismo e tal. Pintar parede também não é investimento, isso aí é maquiagem. Então tem que reformar mesmo, tem que investir mesmo. E até agora não está se vendo, está demorando isso para solucionar os problemas básicos. Tem que entender um pouquinho. E isso vai para onde? Para o campo. E aí eu volto no jogo para completar o bloco. Quando aquilo que fazia diferença no segundo tempo, que era a massa, ir para trás do gol, levar o time, gritar, rubro-negro, empurrar, não está mais acontecendo. Quem está indo está torcendo do jeito que dá. Mas o efeito Bento Freitas, e eu vi uma foto do Cássio outro dia aqui, quando a gente trabalhava nos anos 90 no Brasil, aquela geral lotada, lotada em domingo de futebol, era impressionante, não tinha para ninguém, era aqui era... O morredor era aqui, não tem. Para ganhar aqui era uma briga. Os caras hoje ganham. Que é do jogo, né? Ganham. O efeito do Bento Freitas esfriou. Estou falando isso honesto, não é crítica, não é contra. Estou analisando o que eu estou vendo. Ou o que eu não estou vendo, que é a massa. E digo mais, por um lado, ainda bem que o Estúdio Chavante está fechado a arquibancada. Porque se tu migrar mais 200 para lá... com aqueles que estão espalhados aqui, esvaziou o estádio. A grande característica do Bento Freitas foi a massa, pelo menos na geral, para dar aquele corredor ali de pressão no adversário. Não está tendo mais. Não está tendo mais. As razões são diversas, inclusive essa que eu falei para vocês. Os discursos da SAF encantam 6 ou 7. Mas quem lê a realidade não está comprando a ideia, e eu vou com o Carnop aqui, lá no Paraná, percebeu que não é bem aquilo ali, a regra está dura, a régua está alta, não tem jogo de cintura, é só pegar a entrevista do representante da SAF na semana passada e ler, está no Peleia, tá, é só ler. O que eu estou dizendo aqui são as palavras dos próprios representantes, do próprio gestor da SAF. Então, isso também esfriou o Bento Freitas. E isso pode se tornar um elemento favorável ao adversário, que não leva mais a pulpo na torcida, não leva mais aquela pressão, não tem mais aquele grito presencial no estádio, aquele grande grito que ficava na geral torcendo, ir para trás do gol, leva a torcida para lá, agora vamos no abafa. Nesse momento, até agora, não está acontecendo mais no Bento Freitas. Poderá acontecer, talvez, não sei. O jogo do Inter vai botar mais 200 torcedores pelo jogo, vai. Alguém de fora, pode ser. Mas a realidade do Bento... O Bento Freitas esfriou. E essa é a minha leitura clara pelo aquilo que a gente conhece do Bento Freitas, pelo aquilo que o torcedor do Brasil faz no Bento Freitas. Nesse momento, o Bento Freitas virou um estádio normal para qualquer adversário jogar. 11:07, segundo intervalo. Segundo intervalo, na volta, vamos falar do Brasil, falar do jogo, falar dessas atualizações. Tem jogo quarta-feira já valendo uma taça na Baixada e muito mais no especial Futebol Online de hoje.
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2: 11:08.
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Bom, na resenha aqui do povo, né, a gente tá falando aqui com a turma, né, legal, audiência, importante. O Flávio Chavante, no nosso 999-02-3414. Bom dia, Beto, paz e bem a todos nós. E aí, me diga, e não vale mentir, o frio chegou, banho passa a ser semanal e não vem com essa de banho todos os dias. Não, não é todos os dias, é de noite e de manhã, são dois por dia, tá, ô bruxo? É, não tem, porque eu vou na academia, tem que tomar um banho, né, velho? Depois, no outro dia, eu tomo um banho pra sair, né? Pra dar aquela legal, o cara vem entrar bem no dia. Não tem, eu não fujo do chuveirinho. Aliás, comprei um chuveiro novo semana passada lá pra mim, pra melhorar o banho. Olha aqui, ó, meu querido Ronaldo. Tá mandando aqui uma inteligência artificial, né? Uma arte feita aqui com inteligência artificial. Até porque o Bento Freitas não tem a parte superior ali. Então a gente vê que é uma inteligência artificial. Pela imagem, a gente conhece, trabalho com isso todo dia. Mandando aqui, bom dia, tamo junto. É lembrando a massa, né? Característica do Bento Freitas é essa, é a massa, né, cara? Se não tiver a massa, é um estádio normal. A massa. Leiam, tinha os anos 90, cara, aquela massa, o cara entrava. Vou dizer pra vocês uma coisa, como é que a gente fazia nos jogos. E aí, como é que tá a torcida, como é que tá a torcida? Alguém ia lá, antes da entrada, assim, depois do aquecimento ali no vestiário, né? O túnel antigo do Brasil, que subiu, ainda é ali, né? Aliás, não, ele é ali na saída, mas o túnel era do outro lado, o vestiário do outro lado. E aí alguém ali na Casa Matas, pá, tá lotado. E aí o cara já entrava com aquela adrenalina no... Vamos lá, pá, pá. E aí entrava aquela batida da garra. Hoje eles caminham tudo de mão, né? Tudo de mão, parece que estão passeando na praia. Não, o cara entrava no pique, rapaz, em direção geral. E a massa já vinha. E aí o cara já entrava com aquela adrenalina. Até eu entrava junto. Já entrava. A mil, a adrenalina subia. Quando tu entra ali naquela atmosfera, velho, alguma coisa se transforma. É fato, eu tô falando porque eu vivi o Brasil 3 anos. Campeão, hein? Acesso e faixa. É, eu sei o que é a vitória no Bento Freitas. Eu conheço essa parte aí também. Graças a Deus, né? Consegui conhecer essa parte dentro. E tu olha aquela massa ali, velho. Aí, não tente. A energia da Baixada é forte. Giovanni Ferraz. E tá faltando isso, né? Tá faltando isso hoje. Bom dia, Beto. Quarta... não está marcando chuva a partir das 13 horas. Bom, então é uma boa notícia, mas quando eu li aqui, eu não especifiquei a hora, eu falei a previsão.

0: passeio de fora do gol. Ele passa, desvia e ela entra. É uma bola rápida. É difícil marcar aquela bola. Ou tinha que ter alguém acompanhando o cara para ele não ficar livre na jogada. Ou, aí é uma questão de ponto de vista, a gente tem que olhar de novo, a percepção do goleiro de realmente ver que ela vem, sai de soco nela. Então, eu não quero ser taxativo que o Edson falhou. É uma bola rápida. É uma bola bem treinada. Eu acredito até, vou dizer mais para vocês aqui. Ele é mais mérito do Marcílio Dias do que erro do Brasil, na minha opinião. Porque ela é uma bola rápida de primeiro pau. Vou dizer para vocês que a gente trabalhando com treinadores, alguns técnicos faziam treinamentos, por exemplo, de cruzamento fora da área e de dentro da área. A regra era a seguinte: alguns treinos táticos de finalização. Fora da área, rasteira no primeiro pau. Dentro da área, cavadinha no segundo pau. Isso era uma estratégia para tu treinar. Que aí, quando tu tá fora da área, tá todo mundo esperando o cruzamento e tu dá aquela chapa para dentro e o cara entra, antecipa o zagueiro e mete. Quando tu tá dentro da área, tu fecha todo mundo aqui no primeiro pau pro cara não bater. E o cara dá uma cavada e entra alguém no segundo pau e mete. Isso aí eu vi vários clubes que eu trabalhei fazerem isso. Então a bola de primeiro pau é uma bola treinada, é uma bola estratégica, é uma bola que pega um cara alto que não teve acompanhamento, porque não tinha ninguém naquela altura para ajudar. Se a questão do Edson ter saído atrasado ou não, eu digo para vocês, ela bem batida é difícil. Porque tu repara que é uma casquinha. Ele não, não faz aquele cabeceio pro gol. Não é um testaço pro gol, é uma casca. Desviou, matou. É difícil. Mérito do Marcílio, tá? Luiz Eduardo não levaria aquele gol. Nem eu, né? Nem eu levaria aquele gol. Eu não tava em campo. Valeu, Bruxo. 11:20, a gente segue na interatividade do futebol online.
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É o rei do pop pra você no momento Michael Jackson especial aqui no Futebol Online. O Rodrigues Melo de Londrina. Bom dia, Beto. Esse goleiro, esse 10 do Chavante, não tem condições de vestir a camisa do Brasil. E a outra, esse Yuri Tanque, é jogador pra reserva. A batida do pênalti que ele fez, ele já tinha batido antes, assim, batendo forte no canto, bem no canto baixo. Quem viu ele bater pênalti anterior, viu. O goleiro acertou o lado, deve ter estudado o batedor, acertou o lado, ele bateu meio telegrafado, assim, né, se enquadrou, mas... A essa hora tudo ronca, velho. A essa hora tudo ronca. Olha aqui quem tá mandando na audiência. Olá, pá, bom dia, abraço na audiência. Túlio Lourenço, tio do Diego aqui, babai, tá bruxo. Abraço, Túlio. Obrigado pelo carinho da audiência, irmão. Tamo junto. Também na mensagem chegando pra gente aqui, ligado no RU, o Fábio Langoni. Bom dia, Beto. Motorrádio não nega fogo. 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Bom dia a todos. Sempre na escuta do 1160. E aquele motorrádio vermelho clássico. Deixa eu ver, são três faixas, né? Esse aqui é claro, tem aquela anteninha. Tinha uma pontinha vermelhinha na antena. Pô, esse aqui é clássico, velho. Tem mais rádio na casa, tô vendo aqui, hein? Bacana. Abraço, Langoni. Obrigado pelo carinho, obrigado pela audiência, obrigado pela foto também do rádio. Rádio Raiz, não tem pra ninguém. O Vinícius Souza, Chavante, botou pra mim aqui um textão, bruxo. Puxa, vamos lá. Bom dia, Beto. Ontem, um jogo ruim do Brasil. Sobretudo, aliás, não foi ontem, foi sábado, né? Sobretudo no primeiro tempo. Acredito que essa transição do meio para o ataque seja o problema desse time do Brasil. Visto que o Givigi não tem feito boas partidas, na minha opinião. E ele precisa sair do time no próximo jogo. Vi o pessoal reclamar do Tanque, mas acredito que a bola não esteja chegando. Isso aí eu falei no jogo do São José. O centroavante tem que ser abastecido pelos extremas, pelos meias, quem aproxima. Senão ele fica rodando atrás da bola o tempo inteiro. Aí ele tem que ficar perto da área, né? A bola não está chegando como deveria, diz aqui o Vinícius Souza. Penso que deve... deve ser mais bem municiado. O Masson entrou bem ontem. Na

0: Na verdade é sábado, viu, gente? O jogo foi sábado. Assim como outras trocas também fizeram o Brasil melhorar. Mas após a perda do pênalti, o time meio que se desanimou. Se faz o gol do pênalti, era outra história. Mas enfim, diz ele aqui. Tinha uns números xarope ligando pro cara. Mas não há tempo para lamentar. Quarta-feira temos uma guerra em casa e temos que ser campeões. Não porque a Recopa Gaúcha seja um grande título. Tem gente que coloca estrela no peito, kkkk, é verdade, fecha parênteses. Mas acho que o título dará um gás maior. Claro, é o que eu disse para vocês aqui. É o prestígio de ganhar uma taça. Não que ela valha coisas além dali. É um jogo, é uma taça, é uma noite. Ninguém gosta de perder, ganhar é sempre bom. Fortalece o trabalho da comissão e da SAF e seria mais um ano de título, com o título, né? Isso é muito importante para um clube de futebol. Abraço, Vinícius Souza, Curitiba, Paraná. O Paraná tá em peso hoje aqui também, hein? Abraço aos amigos. Ah, o São Luís Juí meteu aquela recopa em cima do Grêmio. Ah, o Grêmio veio com reserva, o Renato não quis vir, não quiseram receber medalhas. Azar do Grêmio, o São Luís meteu o caneco. O caneco é importante pela conquista do feito. Em termos de prestígio, é importante, tá? Ganhar. Não é que o caneco valha vaga em alguma coisa, não é isso, tá? A copinha vale mais. A copinha vale vaga de Série D, vale Sul-Sudeste, né? Gilson Renier, antes do intervalo, ainda tem um tempinho aqui, que daqui a pouco vou começar a desfilar futebol, as notícias mesmo, né? Bom dia, Beto, com certeza o que eu vou te falar, o goleiro não sabe sair do gol, chupou bala, esse Daniel nem no banco tem que ficar, o Robinho é peladeiro, varziano, aquele Germano tem que ser banco, engessar ele para não sair dali, pô, que corneta, o resto está bem. Ok, é simplesmente. Ok, Beto, é simplesmente isso, na minha opinião. Um abraço, Gilson Renier aqui dando a opinião dele. Ele acrescenta: observação. Ainda não tem os extremas. Ou ainda não achou. E o 10 não tem. Eu te descrevo a jogada do gol. Eu estava ali e vi. Os dois mais altos do Marcílio Dias, o zagueiro e o centroavante, um ficou atrás do goleiro, que é o que eu falei aqui, que foi o lance, e o outro na frente. Levantaram a bola e um fez parede no goleiro e o outro partiu na frente e deu a casquinha. Então não é culpa do Edson, né? Foi a jogada treinada, né? Neutralizar o goleiro do Brasil para não sair. Por isso que eu digo, botar a culpa no goleiro é muito fácil. Se tu analisar onde ela vai, onde ela entra, ou a velocidade que ela vem, a estratégia que o Marcílio Dias usou, é mérito do Marcílio Dias. Tu acabou de descrever aqui o que eu falei aqui, ó. É isso aí, Gilson. Tamo junto, obrigado. O Mauro Ávila acrescenta aqui, esse Robinho pra mim é jogador de galinheiro, ele só cisca e ainda na volta, e anda na volta feito barata tonta, tem que ficar no banco. Me parece que o Andrei que chegou e o Masson entraram bem, acho que vai dar liga, minha opinião. É cedo pra criticar e é cedo pra elogiar, né? Porque a gente sabe que também vassoura nova varre bem, então tem que aguardar pra ver o desempenho. O Robinho quando chegou aqui já vinha de solução, agora já é problema, tu viu? Em dois, três jogos aí. Meu querido Eugênio, Carlos Eugênio Lino, bom dia, boa semana, abraço, Lino. É verdade, né? Quem é que mandou pra mim aqui? O Paulo de Camboriú, o pessoal tá mandando mensagem de Camboriú, Santa Catarina, Paraná, em peso, e a região também. Bom dia, Beto. Tô dando mais privilégio pro internauta hoje, que tem muita mensagem, e o pessoal gosta de ouvir a opinião deles, né? Eu concordo contigo que essa conversa de patrimônio invejável e maior e mais fiel deu pra bola e não ganha jogo. Não, não ganha jogo. Hoje não ganha mais jogo. Mas o interior, inclusive, vale falar sério. Vamos falar sério. O Brasil continua com o papo de maior do interior. Inclusive nos planos de sócio. Isso é uma piada. O Pelotas cansou de colocar mais público em jogos paralelos na segunda divisão gaúcha que o Brasil, quando estava na Série B. E agora essa merreca de torcida na Série B, na Série D. Que isso? Parem com isso e vamos na real. O Pelotas tem sim patrimônio invejável e não tem citação a todo momento disso. Agora acalmou um pouco, mas cansei de ouvir isso aí. E os caras do Brasil sempre nessa de maior e mais fiel. Que isso, gente? Entre na real. E o pior, vão quebrar com essa SAF. Escreve, na opinião do Paulo Coutinho, o torcedor ouvinte do Futebol Online lá de Santa Catarina, né? O nosso Ricardo Chavante, bom dia, Beto. Sobre os valores de ingresso, também acho um pouco salgado. A economia de Pelotas não está boa. Muita gente está fazendo aplicativo para completar a renda. E eu conheço alguns amigos meus que estão fazendo. Inclusive um deles, outro dia, disse para mim, tchê, hoje não, nem valeu a pena. Ganhei só isso aqui, pá. Então, eu sei que tem gente fazendo renda extra até no aplicativo, sei. Ou fazer como meu falecido tio, que vendeu uma geladeira para ir no jogo do Chavante no Rio. Mas sem 85, né? A economia era outra, né? E é, naquela época, ele me dando risada. Boa semana aqui, o nosso Ricardo Chavante. Vitor Hugo da Guabiroba, com o radinho ligado no Chavante. Tava lá no jogo, com frio, toquinha, na Social do Brasil, com o radinho. Bom dia, Beto. Vitor Hugo da Guabiroba. Fui ao Jogo do Brasil com o rádio e tudo. Tranquilo, um abraço. Tá lá com o radinho, mandou a foto aqui pra mim, da foto o radinho. É um radinho AM FM, né? Deixa eu ver que rádio é esse teu aqui, se consigo ver aqui. Não tem a marca aqui, mas é um radinho AM FM ligado, o tradicional, né? Esse é o tradicional, né? Esse é o torcedor raiz, né? Que vai a jogo com rádio, né? Esse é o tradicional, né? Valeu, Vitor Hugo. O Adão Marques, mandando sua mensagem de fé bonita aqui também, circulando na cidade com seu táxi, levando o som da RU. Bom dia. Aonde tiver Deus, aonde estiver, Deus te guarde. Aonde andar, Deus te guie. Aonde decidir, Deus te ilumine. E por toda a vida, Deus te proteja e te abençoe. Amém. Amém. Obrigado, querido, igualmente para ti. Deus te ilumine. Obrigado pela mensagem bonita. Nas mensagens também, o Roberto Barbosa. Obrigado pelo apoio, diz ele aqui. Bom dia. Olha, tá difícil. Eu era sócio desde 1989. Pois bem, zeraram as fichas. Me associei novamente. Meu filho era meu dependente. Pois bem, liberaram para dependente, eu estou desde sexta com a inscrição dele sob análise. Agora em off. Tá bem, então tá em off, depois eu vou ler o teu off aqui. Tá. Ah. É, isso aqui, isso que eu tô te dizendo. E isso que foi dito que tinha um planejamento estratégico, que eu não tô vendo. Até agora, planejamento estratégico, o nome já diz, é que nem um jogo de futebol. Tu planeja o jogo com a estratégia do gol. Olha, vai entrar o centroavante na frente do goleiro, o meu zagueiro vem, puxa a bola. Estratégia é isso aí, tem que estar desenhado e pronto para realizar. Planejamento estratégico não é diferente. Não tem planejamento estratégico concreto, visível, não tem. É o dia a dia, está sendo feito no dia a dia, na semana a semana, prazo a prazo. É assim que está a coisa aqui. Tá? Então, isso que tu me relatas aqui, já que tu pediu off, né? Eu não quero tocar no assunto, porque se eu falar alguma coisa vai criar ilação que tu pediu para não falar, mas eu não vejo. Não é nada grave também o que está me dizendo, mas é importante salientar o que ele está tentando me dizer sobre a análise que está sendo feita, né? Do dependente dele, né? Quem sabe eles fazem um DNA, aí fica mais fácil. Não, é o fim da bola, tá chegando o fim da bola, tá chegando, eles estão conseguindo complicar. O que era fácil, agora é complicado. E chamo de profissionalização. Bom dia, Beto, Manuel Vitor Garcia. Não só SAF, os estádios estão vazios. Se vê jogo até pela internet, concordo contigo. O teu amigo associativo só leva laço. Também o São Luís, então todos os outros, que é o Guarani e o São Luís. E todos os associativos, e olha o valor de ingresso nos outros clubes quando vai a dupla Grenal. Gauchão, né? Aí era gauchão, né? Diferente o charme do gauchão, né? É 200 pila, duzentinho a dupla. E mais, para ir a Porto Alegre ver a dupla, aí tem. É muito mimimi. Abraço pro Tato, diz aqui. Não, eu acredito que a questão do jogo, ela tem uma diferença. Ela tem uma. Esse jogo da Recopa, ele tem uma série de nuances. Primeiro, é um jogo único. Então, é um foco total para o jogo. Vale uma taça, mas que não leva a lugar nenhum. É o Internacional, um time de peso, mas que vem com reserva e um sub-20, não vem com a força máxima. Pelo espetáculo em si, se tu analisar essas informações, ele vai ter o valor do jogo. Vai ter o valor do torcedor querer ver o time botar uma faixa e gritar campeão. É o prestígio. O jogo vale pelo prestígio, mais que a taça. Ganhar é o prestígio de ganhar. Botar na foto que ganhou uma Recopa. botar o quadro ali com a foto. Legal, prestígio, entendeu? Mas o Grêmio e o Inter, quando vem no gauchão, é diferente. Vale outro tipo de competição, vale uma continuidade, são duas rendas. Aí é diferente um pouco. Ainda assim, essa realidade que a gente está enfrentando da economia, de Pelotas em particular, né? Ainda que outros estádios também possam estar, eu concordo contigo na internet. Porque no sábado era feriadão, à noite, friozinho, canal da Metrópolis transmitindo com patrocínio da 01, que patrocina a Série B, Série D do Campeonato Brasileiro toda. Tu tem opção, né? Paga 50 para ir para geral, ou pega os 50, compra um guisado, compra uma costela ali. Eu comprei uma costela esse fim de semana aí, paguei um pouquinho menos que isso aí. Faz a costelinha ali, come ali, pronto. Entendeu? Também tem essa opção, né? Aí aquela velha. Aí nós vamos voltar, ô Bruxo, naquela velha do futebol, que não é de hoje, é antiga do futebol. O futebol é caro, não dá pra fazer barato, mas se não fizer um pouco acessível, não vai. Se tu botar nesse molho a economia carente que a gente está vivendo aqui na cidade, vamos falar da cidade, né? O Brasil de Pelotas não é o Brasil de Farroupilha, da região de Pelotas. Então, a nossa realidade está muito crua, né, em termos de grana, está muito difícil aqui, né? Em geral. Eu te digo, tu vê aí, eu falo para vocês aqui, passa no centro, eu circulo diariamente por razão de trabalho e contatos que eu tenho que fazer. Eu passo no centro. Setores assim que tu vê, cortina fechada, gente olhando nos balcões. Ônibus, o 689 da Zona Norte, indo embora com mais de 60 pessoas às 15h30, ou seja, é um povo que não está encontrando alternativa, ou veio resolver um pepino, ou tentar uma alternativa e não tem o que fazer, vai para casa. Vai ficar gastando aí no centro? Não tem. Tem para comer, não tem para gastar. Então a gente entra, agora eu vou falar em relação geral ao futebol, o futebol que precisa de grana. Aí a gente também tem que entender que tudo isso concorre com a arquibancada. Tem uma matéria que está no Instagram do Futebol Online, deixa eu ver se ela está aqui ainda hoje, se ela não está eu vou buscar depois. Eu coloquei no fim de semana uma matéria sobre o futebol. Futebol brasileiro. Depois eu vou buscar aqui. Streaming é o filme da internet para você ver aí. A rede social, os games, os lazeres que também estão concorrendo hoje com o futebol. Os domésticos. Falei para vocês outro dia. Já falei aqui, mas vou recolocar para vocês entenderem. Empresários de São Paulo, numa entrevista de um podcast que eu assisti, casas que abriam e entrava 1.000 pessoas. Os caras estão abrindo com promoção para levar 350, 400 pessoas. São Paulo, em algumas cidades do interior de São Paulo, que faziam festas com grandes públicos. É a questão do reflexo geral, né? É um reflexo geral. E com essa matéria, que é nacional, da Confederação Nacional do Comércio. Eu sempre gosto de recolocar isso, porque o argumento é importante para o entendimento do fato. De que 143 bilhões de reais da economia do povo brasileiro está, pesquisa consagrada e identificada, alienadas em apostas online, está aí a resposta. Né? Ou tu já tem pouco, e o que tu tem, tu ainda está metendo no lugar errado, achando que tu vai ficar milionário da noite pro dia, não vai. Então, olha só, olha a razão que envolve futebol. Economia, povo, dinheiro, aposta, gastando dinheiro onde não tem, retenção de dinheiro para outro lado, falta para investir aqui, atrasa lá, eu tenho 50, eu compro a carne, o pão e o leite, o que eu vou fazer pro jogo? Hoje em dia tá mais difícil, né? Ou tu vai optar sempre pela primeira necessidade. Essa é a realidade. Passou um pouquinho, 11h37, eu tenho mais mensagens, eu tenho informações, tem boletins, tem tudo ainda para falar do jogo do Brasil e o jogo da quarta-feira que também já vem aí. Agora é maratona, quarta, domingo, sábado, domingo, aliás, quarta, sábado, sábado, quarta, sábado, assim vai ser. Já voltamos.
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2: 11h38.
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original de um clássico que marcou época. ...1983, balançou o mundo. Até hoje, toca em toda a festa flashback se preza. Thriller, Michael Jackson.

thriller ou videoclipe, como chamávamos nos anos 80, que empolgou, entusiasmou e assustou aquela época, né? A realidade, o realismo da interpretação de Michael Jackson, aquela turma de zumbis toda ali, o Christopher Lee, aliás, não é o Christopher Lee, é o Vincent Price, que usa a voz dele. Vincent Price fazia filme de terror, suspense, aquela voz que aparece no thriller ali, no thriller. É dele, né? Um ator de filmes de terror, né? Pra dar mais realismo ainda e mais impacto a esse que foi um dos vídeos mais bombados na época e até hoje marca história.

tá aí a versão original pra você, evidentemente que editada pro programa, né? Mas pra você matar a saudade desse fenômeno que está nas telonas hoje bombando. Michael! E a batida dessa trilha sensacional. A coreografia desse clipe aí é fantástica, né? A exibição do Michael Jackson, a coreografia dos bailarinos, né? Além daquele clima estranho, né? Porque todo mundo um zumbizão ali. Mas é muito legal, vale a pena, é gostoso de ver esse clipe aí pelos efeitos todos, né? A arte visual do efeito que é apresentada nesse clipe. A expressão corporal do Michael Jackson, a dança, a coreografia. E o impacto por ser um clima de terror, né? Legal aí pra você curtir também, tá? E ele, o Thriller, que não podia faltar na playlist especial Michael Jackson no Futebol Online. Música.

0: Tá legal pra você no Pique, no Tom e no Clima. Tem muita interatividade por aqui. É futebol online aqui na RU. Hoje é especial, trilha sonora. Olha aí, ó. Ah, tem os efeitos aí também, de vez em quando assusta. Olha aqui o meu querido Serginho Casané. Bom dia, Beto, aqui é o Barriga. Conforme tua análise, concordo com a situação da população, mas então eu acho que tem que fechar tudo em Pelotas. Não, não pode ser assim. Inclusive os clubes, pois isso está chato. É muito vitimismo. Desculpa a minha sinceridade. Sejam sócios que não pagarão ingresso e sobra grana para tomar uma cerveja, um churrasco na frente do estádio. É sempre a mesma realidade, né, o meu querido Serginho? Realmente, colocar o ingresso de jogo, vários jogos, é muito mais caro do que fazer o plano de sócio. Mas por que não estão indo tantos assim, independentemente disso, né? O projeto era 10 mil sócios, não vai 10 mil sócios. Na história tu conhece o Brasil, a gente conhece, nunca teve 10 mil sócios. Então, se depender disso, nós vamos continuar na mesma, né? Mas a gente também sabe que para pagar mensalidade... E a regra que a SAF declarou, que não tem mais anistia, botou o pau na mesa, né? E aí? Não tem mais anistia, não tem mais moleza, não tem mais promoção. Tá aí, pega a declaração do homem. Tu sabe que às vezes não é só a questão financeira em si, ela é importante. Mas tu, como chavante, a gente que conhece a casa, o discurso precisa ser empático. Precisa trazer o torcedor. Não é com promessa de futuro realista. É a verdade do fato do momento. Olha aqui, ó. Eu preciso, tem que trazer, tem que mudar o discurso. A SAF errou o discurso. Estou afirmando isso aqui, com opinião clara e honesta. Errou o discurso. Apesar que, do outro lado, eu falei para vocês aqui, a SAF também está sendo honesta com o torcedor. É arrecadatória. Se vocês entenderem que vieram para arrecadar, fazer o dinheiro girar para pagar as contas, porque o investimento, aquele... Qual é a previsão de aporte, por exemplo, da SAF do Brasil até agora? Não se ouviu falar, ninguém sabe. A do Confiança tem, a do Uberlândia já tem, tem várias SAFs aí que já tem declarado o aporte, quanto é que vem no ano. Aqui não sabe, porque estão girando com o dinheiro que tem e alguma coisinha que chega para ajeitar. É o dinheiro do sócio, é o dinheiro do ingresso, é o dinheiro da cota... Algum valor ali que vai circulando. Aquele aporte, assim, de 500 mil, 200, 1 milhão, aliás, não tem ainda esse valor descrito. Aliás, não sou eu que estou dizendo isso aí, é valor quantitativo. Hoje, o que foi desenhado pela proposta entra menos do que entrava em outros anos, em relação a projeto de valor. Os 14, 15 milhões por ano, esse aí, 14 milhões por ano, é menos de 1 milhão por mês, um pouquinho aí, 1 milhão e pouco. Ser bem abaixo daquilo que é a realidade. Então a gente está só conjecturando valores, que eu não vou entrar muito no papo, para entender o processo, né? Está faltando alguma coisa aí. Na nossa interatividade, o Rogério Mendes também manda a sua mensagem por aqui. Bom dia, meu irmão. Deus abençoe vocês aí. Viu? Bom trabalho. Ah, obrigado, viu? Bom trabalho para ti, Beto. Abraço para o Eduardo Lobão e para o Fernando Valente. Obrigado, querido, pelo recado. O Mauro Ávila diz assim, mas o Robinho já conhecemos, nunca gostei, é a opinião do Mauro Ávila. Arlete Vieira, minha querida Arlete Vieira, oi ligada, abraço Arlete Vieira, aquela xícara de café maravilhosa, ela sempre vem com carinho do café. Beijão, minha querida Arlete Vieira. João Paulo Schiller, o Paulete, bom dia, Beto, sempre na escuta. Beto, sábado foi a primeira vez que eu fui olhar o meu chavante. No domingo à tarde eu tenho compromisso com a colônia, fazer as festas e olha, não gostei do que vi. Para nós classificarmos, vamos precisar melhorar uns 50%. Espero que com a chegada dos novos atletas possa melhorar. E tem que melhorar. Abração. Olha, vocês estão ouvindo aqui opiniões de torcedores raízes, chavantes, que normalmente se manifestam aqui, né? A favor do clube e tal, mas estão... Eu digo para vocês aqui, o meu pai me ensinou uma coisa quando eu comecei em rádio. Diz o que tu estás vendo, não enfeita. Porque às vezes o cara quer enfeitar para agradar e se queima porque depois não consegue sustentar o argumento no jogo seguinte. Então essa coisa da... Ah, não, mas agora... Não, o meu trabalho não é... Eu não sou vidente, eu não trabalho com futurologia. Eu tô vendo ali, tá mal, não rola aqui, não entra ali, não driba lá, tá faltando isso e isso. Vocês me conhecem há muitos anos, eu vou na régua. O que não quer dizer ofender é analisar com consistência. Tá mal aqui, não tá criando ali, não tem velocidade ali, tá difícil de vencer, não rompe linha, passe longo, projetado, pau. Tu tem que analisar o jogo. pô, mas o torcedor não vai gostar. Bom, o professor tem que entender. Ele não tem que gostar ou não gostar. Ele não vai gostar do resultado. Mas ele tem que entender a análise. Quando tu não te perde nesse ponto, apesar de na hora o cara querer só ouvir o amaciado, ele vai respeitar o critério da análise. Seja ela qual for, positiva ou negativa. Então, quando tu entende o critério da análise, por que que aquela análise está sendo desgostosa de ouvir? Ah, mas não está bem meu time. Não, não está bem mesmo. Por isso. Essa é a razão da análise. Ah, pode melhorar, mas agora... Não, aí não é eu que tenho que fazer. Aí eu... O vestiário tem que fazer, bom, agora na próxima nós vamos ganhar, se Deus quiser, agora na próxima. Bom, aí é motivação. Eu não trabalho mais com motivação. Fazia isso no vestiário, agora não faço mais, né? Mas é bom a gente conversar bastante com o torcedor para poder analisar as ideias. É importante a opinião do torcedor, a visão do torcedor. E vejam que vários aqui estão vendo o mesmo jogo, né? Giovanni Ferraz, olha aqui, tá ligado no seu moto rádio. Não, não é moto rádio, esse rádio aqui, rádio portátil. Não, tem o nome ali, não vi o nome ali. Como chimarrão, na cozinha raiz, tomando mate, ouvindo rádio. Rádio no rádio, rádio raiz é aqui, né, Rio? Segue na trilha, que eu sigo na interatividade do futebol online.
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0: legal, tá aí mais uma dele, Michael Jackson. Olha, tem muita mensagem no YouTube que ainda nem abri, hein? Tô lendo as suas do WhatsApp aqui. O nosso querido Antônio mandou mensagem pra gente aqui. Bom dia, parabéns pelo teu trabalho. Queria pedir um alô para o meu pai, o seu Gilberto Bernard. Hoje a família toda na escuta do teu programa. Ótima semana pra ti. Obrigado, queridos. Alô, seu Gilberto, aquele abraço. Sempre ligado, né? Fanzaço do programa. Que carinho bom esse de vocês aí, família. Programa de todas as gerações, o programa da família. Sempre fala aqui, né? Já é retórica, mas é verdade. É uma coisa repetida. Já é da abertura do programa. Então, quando a gente ouve que a família está reunida, isso é um presente, né? Isso é um presente para quem pode reunir família, ter família ainda, é maravilhoso. Então, e para mim, muito mais, agradecendo esse carinho de vocês, importante, na audiência do seu Gilberto Bernard. Abraço, querido! A minha querida Dona Yara, bom dia, querido Beto. Ótima semana para você, para a senhora também, minha querida Dona Yara. Obrigado pelo carinho. Aqui com a gente também, mandando mensagem, o Gildo. Bom dia, Beto. Eu sou o Gildo Pereira, do bairro Fragata. É verdade, já mandaste várias mensagens algumas vezes. Estou te ouvindo num rádio Philips. Foi dos meus avós, depois dos meus pais. Agora ficou para mim uma lembrança do ano de 1972. O AM funciona perfeitamente. Olha aqui, aquele rádio com madeira. Ali o dial, né? Três faixas, deve ter duas, onda curta e onda média. OM e OC, onda curta e onda média. Clássico rádio raiz. RU, rádio raiz é aqui, velho. Obrigado, queridão. Abraço pelo carinho. Coisa boa saber que o pessoal tá no rádio. Mas tá na internet também, né? Não podemos negar que a internet hoje... Na verdade, o rádio continua sendo o rádio. Quem nos leva além fronteiras é a internet. A internet é a via, mas o rádio é o rádio. O rádio raiz é aqui. Bom dia, Beto. Meu querido Wagner Lisakovski, o pai de Luísa, que tá chegando em breve. Já estou na escuta, segundou. Boa semana para todos, para nós, bruxo. Abraço, irmão. Tamo junto. Hein, Beto, sobre a torcida, tem torcedor que é igual... Aí tu me enreda aqui, não posso ler isso aqui no ar, bato... Ainda bem que eu li rápido. Meteu uma pro goleiro, rapaz, contra. Ô, Manuel Vitor Garcia, mas essa aqui atrasou pro goleiro. Não posso ler isso aqui no ar, rapaz. Fiz leitura dinâmica, ainda bem que eu aprendi a ler, né? Valeu, Manuel. Quase que ele me enreda aqui no ar, rapaz. Sérgio Pierobon, Beto Consórcio Avante, ainda não pode apresentar todo o projeto, pois está aguardando o resultado da justiça. Tu tem certeza disso? Só vou te fazer uma pergunta. Tu tem certeza disso? Tenta ler no Vila Nova e no Náutico o que aconteceu. Tá? Vamos lendo. Procure mais. Não fique no release do discurso. Vamos ler. Olha aqui, lá no bairro Getúlio Vargas. Grande bruxo. Amaral, do BGV. Deixa eu ver quem mandou hoje aqui, ó. Beto, eu sou assalariado, pago 60 por mês no Chavante. Isso dá R$15 por semana. Qual o divertimento que se paga isso por semana? É verdade. Tem gente de carro do ano querendo cortesia para entrar no estádio. Bom, aí eu vou te dizer que isso aí é o cara de pau, né, que pede isso. Eu não troco o bate-papo do estádio de futebol pelo conforto do sofá. E é bom, o clima do jogo é bom. Aí ele diz assim, atenção. Tô legal de torcedor safrista. Só vão nas boas e querem ingresso a 10 pila. Mandou a corneta dele aqui. E aí ele me manda... Também igual do... Alô, Vitor Hugo, da Guabiroba. Guabiroba, BGV, BGV, Guabiroba. O contato direto aqui pelo Futebol Online. Olha aqui, ó, o rádio do Amaral, o Pocket Rádio, pequenininho, é igual o teu. Agora eu vi a marca aqui. A MFM, tá ali legal. Ligados na RU, raiz, agora com bateria carregada pelo USB. Valeu, meu irmão. Obrigado, querido. De bairro a bairro, o Futebol Online comunica com você, interage aqui. Depois, antes do intervalo, meu querido Dr. Marcelo Barcelos, eu tenho muita coisa para falar de futebol ainda, o programa são 3 horas, eu estou dando espaço para audiência, que é a razão do programa, né? Bom dia, Beto, na escuta aqui em São Lourenço do Oeste, Santa Catarina. Sobre o Chavante, eu creio que precisamos de ajustes na dinâmica de jogo, que vem com um tempo de trabalho. O tempo é necessário, pois o ser humano não é uma máquina. Na minha opinião, temos bons jogadores para o nível da competição. Abraço, amigo, e bom trabalho, meu querido amigo Dr. Marcelo Barcelos, com a gente também. Ainda em relação... Tem mensagem no YouTube que eu vou ler daqui a pouco. Mensagem que chega agora pela imprensa, assessoria do Grêmio Esportivo Brasil, Augusto Cabral. Já divulgou os ingressos, daqui a pouco a gente fala. E diz assim, bom dia pessoal, coletiva pré-jogo do técnico Gilson Maciel será realizado amanhã, 14h. Nesse jogo não teremos estacionamento para os veículos do portão 5. De qualquer maneira. Ô Augusto, se tu estiver nos ouvindo aí, por gentileza, Augusto Cabral, assessoria do Brasil, vai ter liberação da arquibancada norte para a torcida visitante? Como é que ficou a liberação da arquibancada do Bento Freitas? É importante a gente ter essa informação, porque tem torcedor de fora que vem ver o jogo. Tá? Pessoal da região, pessoal que faz excursão, tem os colorados, que é a segunda torcida identificada no Top of Mind. Os caras vão vir ver o Inter aqui, o time deles, né? E qual é o setor que vai ficar para o visitante? Eu não sei se está ali já divulgado, ainda não. Então eu peço gentilmente ao nosso querido Augusto Cabral, assessoria de imprensa do Brasil, a informação sobre se a arquibancada norte já estará liberada para o jogo, que normalmente ali fica o visitante, né? Ou se algum outro setor vai ser reservado, porque o pessoal tem que sair de regiões, tem excursão, tem que planejar a vinda, não dá para fazer na última hora. Então, até agora, a informação, claro que não é o Augusto Cabral, porque ele só repassa o que ele recebe, mas a direção aí do Brasil, o pessoal da SAF, tem que se atentar para isso, né? O pessoal que vem da região aqui, eles não estão acostumados aqui, mas a gente sabe disso. Então, vou ajudar. Excursões de fora, pessoal de fora que vem de carro, torcedor colorado, torcedor do Brasil, torcedor que quer ver o Inter, quer ver o jogo do Brasil, quer vir de fora. Onde é que vão ficar essas pessoas em relação à arquibancada norte, em relação também ao espaço do visitante? É importante essa informação, ela é primária porque chama-se segurança e organização prévia que a gente precisa saber para divulgar. Pontualmente, 12h, depois do intervalo, boletins, repercussão da derrota do Brasil, projeção do jogo do Inter, ingresso para quarta-feira e muito mais aqui no Futebol Online.
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Pai nosso que estais no céu, santificado seja o vosso nome. Venha a nós o vosso reino. Seja feita a vossa vontade, assim na terra como no céu. O pão nosso de cada dia nos dai hoje. Perdoai as nossas ofensas, assim como nós perdoamos a quem nos tem ofendido. E não nos deixeis cair em tentação, mas livrai-nos do mal. Amém.

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Tá legal, meio de sete, aqui Rádio Universidade, Rádio Raiz, o prefixo tradicional da informação para você, mas claro, multiplataformas, o rádio pela internet no mundo inteiro, RU no 1160, também nas multiplataformas, no YouTube você assiste futebol online no canal do FOL, futebol online Beto Vetromile, Instagram, futebol online, underline Beto Vetromile, também pelo aplicativo de rádios, mundo inteiro, acessa para você. Rádio Universidade Pelotas, site ru.ucepel.edu.br. Na interatividade do WhatsApp do FOL, 999-02-3414. Muita mensagem por aqui para a gente também atualizar. Em seguidinha com mais... informações aí, né? Bom, lá antes de abrir o bloco das informações, no nosso YouTube, o Cipriano Neto em Rio Grande. Bom dia, Beto. Ótima semana a todos. Obrigado. Paulinho Gastal estava ligado com a gente também, quando a gente teve aquele, né, quedinha do ar aí, avisou que estava tudo ok. Obrigado no AM também. Fabrício Gripe. Eu me considero um dos maiores chavantes, por diversos motivos. Mas eu não sou irracional. Eu disse sexta-feira e disse que o Brasil deveria ter cuidado com Marcílio Dias. É, tua previsão foi boa. Ninguém me escutou. Todos estavam já comemorando 3 pontos. É, mas eu aqui falei que eu pressentia um empate. A percepção acompanhando o Marcílio e a dificuldade de efetividade produtiva ofensiva do Brasil em termos técnicos, tá? Que a questão era de marcar. Quando começa a marcar o Brasil, tem dificuldade para entrar na área. O Luiz Macedo. Bom dia, Beto. Outra questão que prejudica o comércio são as vendas online. Ah, isso aí outro dia eu... Mandar um abraço pro Renzo Antonioli. Alô, Renzo. Abraço, queridão. Conversava com o Renzo aqui outro dia no centro. Há muitos anos, andou bem com o Renzo. A gente tava conversando sobre isso, né? É um debate interno, inclusive, da Fecomércio, enfim, assim de lojas, o pessoal, sobre a venda online, né? Que hoje também vem campeando aí, né? Não é questão de culpa, é questão que... É uma concorrência a mais para o comércio geral, comércio físico. E essas representações, são 56 ou 59 entidades representando o comércio no estado, também se reuniram aí. O pessoal está tentando encontrar alternativas do comércio fluir de novo, né? Abraço ao Renzo Antonioli. Abraço, Renzo. Obrigado pelo carinho. Também a gente conversa muito sobre isso. Ele acrescentou aqui, ó. Aqui no condomínio onde eu moro, em Porto Alegre, diz o Luiz Macedo, o síndico comprou um carrinho de supermercado para levar as encomendas dessas entregas online, né? Agora imagine esse volume todo pelo país. É isso aí. Bom, de qualquer maneira, tudo isso concorre com o futebol, né? E aqui, completando as mensagens, o Cássio Curs e a família no Fragata estão ligados com a gente. Obrigado pelo carinho. Nilson, da Garra Chavante, voltou aqui com o seu vídeo. Daqui a pouco eu vou abrir. E antes de começar a desfilar, o Antônio Pérez. Bom dia, Beto. Se o São José der uma arrumada no time, o Brasil não passa para outra fase da Série D. Cornetinha, né? Tua cornetinha. Aqui tá secando o Brasil, né? Mas 4 vão passar, né? 4 vão passar, então... Mas vamos fazer o seguinte, sem mimimi, sem discussão, vem aí as primeiras do futebol local.

0: ao meio-dia e 11 minutos, a hora certa, a Cidadela Buffet traz o primeiro boletim. Ele mesmo, Lucas Fabião e o lado do Pelotas. O que, que houve aqui? Ah. Atrasaram pro goleiro! Não ligaram a caixinha. Lucas Fabião. Acontece, atrasaram pro goleiro. Lucas Fabião e o boletim do Pelotas.
1: E estamos chegando com as informações do Esporte Clube Pelotas nesta segunda-feira, aqui na programação da Rádio Universidade. Nesse último domingo, acompanhamos a estreia do Lobo no Gauchão A2 Sub-20 e deu bom. O Pelotas estreou com vitória em cima da equipe do Tamoio, jogando na Boca do Lobo 2-0. Com destaque para Bruno Inácio, o centroavante do Pelotas, fez os dois gols que deram a vitória. A gente teve dois tempos distintos, uma primeira etapa onde o Pelotas criou mais, mandou duas bolas na trave, se impôs nessa primeiro tempo do jogo, o que era o que o Jefferson Duarte sempre desejou aqui nos microfones da Rádio Universidade. Mas o gol não saiu. Na segunda etapa, o Pelotas teve sim uma queda de rendimento, mas aos 36 minutos da segunda etapa, Bruno Inácio desviou de cabeça para tirar do goleiro, aproveitando uma indefinição entre o goleiro e o zagueiro da equipe adversária, tirou do goleiro e com o pé esquerdo abriu o placar. Mas já nos acréscimos, aos 46 minutos, o camisa 9 recebeu o passe, conduziu em velocidade, tirou do goleiro e fechou o marcador. Bruno Inácio, então, fez esses dois gols, ele que já foi até relacionado para a equipe profissional no ano passado, treinou com a equipe, já estava no ano passado e já começou com o pé direito, pé esquerdo, canhoto, Bruno Inácio. E agora o Pelotas já foca suas ações para o próximo jogo, no próximo domingo, quando vai enfrentar a equipe do Clube 1992. Mas é a base do Lobo estreando com 3 pontos. E claro, a equipe profissional, o departamento profissional, fica de olho porque pode aproveitar atletas como Bruno Inácio, que já vem sendo destaque e já foi aproveitado no ano passado. Para encerrar nosso boletim, também tivemos futebol feminino nesse último final de semana. No sábado, as Lobas, que estão disputando o Gauchão Sub-15, conheceram a sua primeira derrota. Foram até Venâncio Aires enfrentar a equipe do Guarani e foram derrotadas por 4-0. Num jogo com muitas confusões, 2 expulsões e, segundo o treinador Marcos Panella, isso afetou bastante a atuação da equipe para buscar esse resultado. Mas também já ficam de olho porque no próximo sábado vão até Novo Hamburgo enfrentar a equipe da casa buscando uma reação dentro da competição. Mas eu sou o Lucas Fabião e volto na nossa programação esportiva para seguir falando do Esporte Clube Pelotas. Até lá!
0: Abraço, Lucas. Obrigado. Logo mais, lance rápido às 16h, papo da bola às 19h. Pelo lado do Pelotas, ainda completando a informação, né, já divulgado na Federação Gaúcha de Futebol, o Gauchão Sub-20 Série A2, a divisão de acesso do Gauchão Sub-20. Resultados da primeira rodada, Pelotas 2, Tamoio 0. Também a Serpanambi 0, Rio Grandense Futebol Clube, que é o de Santa Maria, 0. Futebol com Vida 3, Brasil de Pelotas, que tem o de Farroupilha que joga por aí, mas não está aqui, 0. 3-0 tomou o Brasil. E o Vacaria, lá o Glória, 0, Aimoré, 2. Então essa é a atual situação também da divisão de acesso à Série A2, categoria Sub-20. E o destaque, então, pelo lado do Pelotas, conforme trouxe o Lucas, a vitória na estreia 2-0. As primeiras do futebol local, pelo lado do Pelotas, no futebol online, ao meio-dia e 15, hora certa, Cidadela Buffet.

Música que está bombando no efeito filme Michael. É sim, o clássico Billie Jean de Michael Jackson voltou a dominar as paradas musicais globais e brasileiras em abril e maio deste ano, com há mais de 40 anos após o seu lançamento original. Aqui estão detalhes do fenômeno. Motivo: ressurgimento foi impulsionado pelo grande sucesso da cinebiografia Michael. É, também lançada em 23 de abril deste ano, que aumentou drasticamente a procura pelas músicas do rei do pop. Paradas globais, Billie Jean retornou ao top 10 global do Spotify, superando 3,5 milhões de streamings em um único dia. Brasil, aqui no país, a música retornou na liderança da plataforma Deezer, entre outros brasileiros. O efeito da obra, além de Billie

0: Tá legal, 999-02-3414. Olha aqui, rapaz, um rádio Aiva. Lembra da marca Aiva de som? Pô, os caras só traziam Aiva. É, o rádio portátil Aiva. Meu querido Flávio Casarim Chavante tem um aqui, ó. Mandou pra... Pô, os caras ouvem rádio mesmo, hein? Comprado no Uruguai, era do meu pai. Dessa tradição de rádio pra rádio em casa, normalmente tem aquele senso de herança, né? De pai pra filho, vô pra neto. É, aquilo ali legal, né? Abraço. Pô, tá bonito teu rádio aí, hein? Qualquer coisa, tamo para negócio, ô bruxo. Segunda-feira da semana, abençoado para o amigo Vanderlei Cabral, lá em Canoas, ligado com a gente também por aqui. Seguindo aqui também, na interatividade, eu já li ali, já li aqui. Então aproveita o bloco ainda, que eu venho mensagem aqui, pra gente voltar a falar agora, pelo lado Chavante, Wesley Dagani e o boletim do lado do Brasil.
1: Vamos lá então falar do Grêmio Esportivo Brasil. Chavante, que neste sábado perdeu para a equipe do Marcílio Dias pelo placar de 1-0 dentro

0: Fluminense dentro de casa. O gol da equipe do Marcílio Dias saiu no começo da segunda etapa, cerca ali de 10 minutos do segundo tempo, cobrança de escanteio na primeira trave, desviado pelo zagueiro Reginaldo e matando ali o Edson, né, deixando o Edson fora da foto e botando para o fundo da rede e fazendo o único gol do confronto, ficou no placar de 1-0. Depois o Brasil ainda teve uma penalidade a seu favor desperdiçada pelo Yuri Tanque e não conseguiu estar levando pelo menos um ponto dentro desta partida contra a equipe do Marcílio para estar praticamente encaminhando a sua classificação à próxima fase. Daí agora esse processo ele foi um pouco adiado, né? Ainda com uma grande probabilidade, né, do Brasil estar classificando, estar chegando à próxima fase, mas tendo esse adiamento por ter tropeçado dentro de casa por esta rodada. Agora a chave vira porque o Brasil tem outra competição à sua frente, que é na quarta-feira, às 8 horas da noite, o compromisso pela Recopa Gaúcha enfrenta a equipe do Internacional. Depois de ser campeão da Copinha em 2025, o Intercampeão Gaúcho se enfrentam para saber quem será aí o grande campeão da Recopa Gaúcha. É decisão, é jogo único, é no estádio Bento Freitas. Então, uma partida muito importante para o Brasil estar levantando a primeira taça, agora como Sociedade Anônima do Futebol, né? Sendo aí o Grêmio Esportivo Brasil SAF e tendo a oportunidade de levantar aí a primeira taça, ganhar o primeiro título nesse novo processo, né? Nesse novo momento que vive o Clube Chavante dentro da sua história. Então é uma partida importante para o Brasil, né? Ainda não divulgado serviço de jogo, que deve sair nesta segunda-feira. As definições em relação à partida devem ser todas elas divulgadas já nesta segunda-feira, né? Para o Brasil estar se organizando, né? E pensando nesse confronto dentro de campo. O elenco se reapresenta na manhã desta segunda-feira. Na terça-feira irá concentrar para a partida da quarta contra o Internacional. Também na análise, né? De saber qual Inter virá, de que forma o Inter vai tratar esse confronto da Recopa Gaúcha, para a gente saber o nível de dificuldade até mesmo que a equipe rubro-negra vai estar enfrentando contra o Colorado. Então, próxima quarta, 8 horas da noite, claro que com transmissão da Rádio Universidade, a gente vai estar aí acompanhando o Brasil em mais uma decisão, agora saindo um pouco deste mundo da Série D do Campeonato Brasileiro, focando na Recopa Gaúcha em confronto decisivo contra a equipe do Internacional, tá bem? Em relação ao Chavante, é isso. Abraço a todos ligados na Rádio Universidade. Com as informações rubro-negras, quem chegou foi o repórter Wesley da Ganinha.
1: Obrigado, Wesley. Volta na programação esportiva da RU. Logo mais, lance rápido às 16h. O papo da bola a partir das 7h. Esse processo da SAF é um processo que tem que estar muito... Tá confusa a explicação. Na verdade, está por procuração. Outro dia o presidente Vilmar Xavier ainda disse que muitas coisas que o Brasil ainda tem responsabilidade estão no associativo. Inclusive nos contratos, no BID, estão sendo registrados ainda pelo Brasil RS 20090, que é o código do associativo na CBF. Portanto, a SAF está no processo mais de iniciativa aí de alguns controles, mas até já foi dito pelo pessoal que é por procuração, evidentemente que isso aí tem um efeito legal, mas ainda não está efetivamente implementada a SAF no Grêmio Esportivo Brasil. De qualquer maneira, o detalhe do jogo é importante, já saiu o serviço de jogo para Brasil, mas eu vou trazer daqui a pouco, né, para Brasil Internacional, porque ainda sobre o Brasil, a derrota depois da partida foi analisada na sala de imprensa pelo Lucas, auxiliar técnico do técnico Gilson, e também pelo Hélio Vieira, a derrota para o Marcílio Dias, 1-0.
2: Então, boa noite Hélio, boa noite Lucas. Acho que a primeira pergunta vale para os dois, uma análise, o que dá para fazer do que foi o confronto e onde acreditam que talvez o Brasil tenha pecado para não conseguir sair com os 3 pontos conquistados.
3: Bom, boa noite, acredito que a gente fez um jogo um pouco abaixo, né? A gente demorou a entrar no jogo um pouquinho, depois a gente teve um pouco mais de controle do jogo do que eles, teve posse, atacou, acabou não concluindo as oportunidades. Futebol é assim, né? Eles tiveram uma chance de bola parada, fizeram o gol, baixaram as linhas, né? Se defenderam. A gente tentou, criou, não faltou esforço, mas infelizmente não conseguimos fazer o gol.
4: Bem, respondendo na mesma linha do Lucas, porque tivemos um começo de jogo um pouco abaixo daquilo que normalmente nós viemos apresentando, e mesmo assim, a 6 minutos e pouco, tivemos um pênalti claríssimo, que foi sonegado pela arbitragem. Não sabe se a partir do momento da marcação daquele pênalti que o Rumo poderia tomar o jogo, mas independente dessa, e essa é a única reclamação em relação

0: são as ações do árbitro. Independente disso, nós tivemos saímos atrás do marcador, né, já no segundo tempo, pressionamos, tentamos, né, controlamos as iniciativas da partida, mas não fomos eficientes, né, e isso é o resultado e a não marcação de gols, embora nós tivéssemos também tido a oportunidade de cobrar um pênalti e desperdiçamos. Isso faz com que nós entendamos que, embora não satisfeitos, embora descontentes com aquilo que aconteceu, mesmo na derrota, nós não merecíamos, por desempenho, por rendimento, resultado negativo. Talvez o resultado mais justo fosse o empate, até porque, no segundo tempo, a equipe do Marcílio, pouco, quase nada, além do gol, fez para que merecesse esse resultado.
1: Tá aí a análise correta do Hélio, né? Realmente fica que, claro, o Hélio está sentido porque o lado dele, o lado do clube, o lado do trabalho, evidentemente, mas o futebol a gente sabe, ele sabe, não tem merecimento, tem competência. O Marcílio foi competente naquilo que criou. O Brasil com o São Joséense também teve dificuldade de entrar na área, de fazer a jogada, mas foi mais competente. Nas duas bolas aéreas, ganhou 2-0 do São Joséense. Hoje faltou, aliás, no sábado, faltou competência, né? E esse esforço que é analisado pela comissão técnica é visto no campo. A intensidade de correr, de tentar chegar. Não é aí que está faltando o problema. Não é o problema do Brasil, não é aí. No volume de chegar. É como o Brasil chega. Mal. Bola em diagonal, bola lançada em vertical, lá do intermediário para dentro da área. Correria pelos lados, mas sem efetivo cruzamento para matar, né? Às vezes cruzamento curto no primeiro pau, no escanteio. É uma jogada toda que falta ainda, na minha opinião, o Brasil ter a velocidade efetiva de romper a marcação, levar a marcação junto. Está faltando isso no time do Brasil também ainda em relação a isso. O meio campo na criação tem limitações em relação a isso. Também não quero personalizar quem é o jogador, mas está faltando. Então, o Brasil acaba ficando um pouco mais retido naquilo que é previsível até de marcar. E os times estão conseguindo, nesse momento, marcar o Brasil. E se o Brasil não... Aliás, eu fui olhar o lance do pênalti. A televisão tem uma falha, a Metrópolis tem uma falha. Não dá para ver. Porque quando a bola está sendo reprisada, uma falta em cima do Marcílio Dias, na frente da Casa Mata do Brasil, por ali, já acontece o lance do pênalti. Quando a TV tenta mostrar, já mostra o lance terminando. Na TV, se alguém viu o lance, me mostra. Não dá para ver. Então a gente tem só a narrativa do que estava dentro do campo. Mas também não gerou polêmica, porque o jogo seguiu e foi por isso mesmo. Ainda assim, a incompetência do Brasil foi a mesma, porque quando teve o pênalti, bateu colocado, telegrafado, o goleiro já sabia, que todo mundo sabe que o Yuri Tanque bate ali, pegou. Então, é muito mais aquela questão, se o resultado justo era o empate, o Brasil é que não soube empatar, porque perdeu o pênalti e tinha a chance de empatar. Então, não é questão de justiça, é de competência na hora de botar na rede. Marcílio Dias foi estratégico e o Brasil errou a cobrança, perdeu o jogo. As primeiras do lado chavante no futebol local, dentro do futebol online, ao 12:28, a hora certa é Cidadela Buffet.

0: Tá legal, aí você vai dizer pra mim, mas não é Michael Jackson? Sim, mas ele tá fazendo dueto com Paul McCartney nos mesmos anos 80, do lançamento do Thriller. Paul McCartney fez o dueto com Michael Jackson, 666. Tá legal, especial Michael Jackson. Depois a gente vai voltar pra playlist ali, né? Porque a gente vai repassar as trilhas aí pra você. Seguidinho, vou fechar o bloco aqui, né? Hoje é especial Michael Jackson. É o dia do Pop Mix Internacional na segunda-feira. Se dia do pop é dia do pop, se o rei do pop é Michael Jackson, tá aí ele que tá bombando nas telonas com a cinebiografia, né, do artista, né? Não é só cantor, Michael Jackson não era só cantor, era bailarino, intérprete. Cara sensacional também em termos de talento. Beto, uma pena acabarem com as rádios AM. Rádio leva onde a TV não leva. Emoção de imaginar o lance. A TV talvez não seja tão empolgante quanto o rádio. É, a TV dá o conforto da imagem, o rádio dá a vibração pela emoção, né? Evidentemente que o imaginário é importante. Mas o rádio tá aí, né, velho? Não acabou ainda, né? Tá aí, ó. RU, tradição no rádio raiz pra você. Eu tenho que ir pro intervalo, na volta, mais Brasil. Já o serviço do jogo para Brasil Internacional também já foi divulgado. Prepara o bolso, tira o escorpião, que vai ser salgado. Intervalo e já voltamos.
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2: 12:31.
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0: Tá legal, de volta ao Futebol Online, reta final dessa segunda-feira especial. Michael Jackson tá bombando no cinema, tá bombando na trilha, tá bombando no Spotify. Voltou com tudo, Billie Jean. Tá aí no medley do Michael Jackson no Pop Mix Internacional, segunda-feira, trilha sonora pra você, especialíssima hoje. 999-02-3414, interatividade por aqui, lá no YouTube também, já mandamos um registro pra turma toda que tá chegando. Deixa eu só chegar aqui, agora sim, ligado conosco, Luiz Macedo também em Porto Alegre, o Fabrício Gripe, tá lá em... onde é que ele tá, que ele mandou aqui, Porto Alegre. Também está aqui conosco o Cipriano Neto em Rio Grande, entre outros que estão acompanhando a gente também, Santa Catarina, Paraná. Muita mensagem que a gente recebeu aqui dos ouvintes pelo país inteiro via internet. Rádio na internet. Rádio é rádio, continua sendo rádio, só que ele vai para a internet. É o caminho, tem a torre de transmissão, tem a internet, é o meio. A internet é o meio de transmitir para você se conectar com a gente por aqui. 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Bom, nesse bloco tem coisas para falar ainda do Brasil também. Já tem o serviço de jogo, tem ingresso pré-venda para amanhã e no dia do jogo, né? É, mas vai preparando aí, 3 quilos de guisado, mais ou menos, o ingresso. É, 3 quilos, vou falando de guisado, hein? 3 quilos de guisado, hein? Dependendo do guisado. Vamos abrir o giro geral de informações do futebol.
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0: As principais do futebol.

0: Tá legal pra você. E o Brasil já lançou agora pela manhã, ingressos liberados, serviço do jogo para Brasil Internacional, quarta-feira, Bento Freitas, Recopa Gaúcha, jogo único, né? Ah, ingressos para o jogo contra o Internacional, válido pela Recopa Gaúcha, já estão disponíveis em forma online pelo site chavante.eleventickets.com, tá? Você já conhece aí, tá ali no... Pode clicar no Instagram do Brasil, se não me engano, tem ali, agora eu vejo. Venda presencial inicia nesta segunda-feira, dia 4, a partir das 11. Então já estão vendendo presencial no Bento Freitas, ingresso antecipado. Para acompanhantes de sócio, serão vendidos até terça-feira, dia 5. Olha só, hein? Para acompanhantes de sócio, vendidos até terça. Não dá para comprar na quarta. Presta atenção aí no serviço. Na segunda e na terça, a central de sócios vai funcionar das 9 da manhã às 7 da noite, sem fechar ao meio-dia. Tá tudo no Instagram do Brasil. A informação é o seguinte, agora sim. Quanto é que tá o quilo de guisado? Uns 40 pila, né? 3 quilos de guisado antecipado aqui. Brincadeira, mas é, né? Valores da pré-venda até terça-feira. Ingresso arquibancada sul, que é a entrada do placar, e JK na geral. R$120 a inteira, 60 a meia. Ingresso arquibancada social, todo mundo sabe onde é, aqui do outro lado. R$120 e a inteira e meia, a inteira 120, meia 60. Cadeira cativa, R$150 na pré-venda, estou falando isso aqui até terça, meia 75. Sócio raiz, maior do interior, cadeira chavante, estudante, entrada livre. Também tem aqui acompanhante maior do interior e raiz chavante, integrante de acompanhante, vale um ingresso por acompanhante de sócio, R$70 para acompanhante. Acompanhante cadeira chavante, lá em cima, R$90. Sócio chavante do povo e sem fronteiras, R$50. Ingresso visitante, a inteira, R$120 a meia 60. Tudo igual ali com a geral do Brasil. Isso é a pré-venda até amanhã. Limite de um ingresso de acompanhante por sócio. Acompanhante de sócio retira até terça-feira às 7 da noite. Presta atenção no serviço, depois vai dar mimimi quarta-feira. Ingresso antecipado do acompanhante de sócio até amanhã e tem que retirar até às 7 horas da manhã. 7 horas de amanhã, tá? 7 horas de amanhã, terça-feira. Bom, no dia do jogo, agora sim o Siri vai pegar. Aí vai ser brabo. Quarta-feira, ingresso no dia do jogo, quem deixar para a última hora ou quem não puder comprar antes. A inteira sobe para R$150 a meia 75, lá na arquibancada sul e JK. Na arquibancada social, igual, 150 inteira, 75 a meia. Ingresso cadeira cativa, sobe para 180, meia 90. Sócio chavante do povo e sem fronteiras, R$60. E o ingresso visitante, 150 inteira, 75 a meia. Presta atenção o seguinte, o Brasil está informando aqui. Pré-venda tem para acompanhante de sócio, R$70, o maior do interior e o raiz, chavante. Acompanhante cadeira cativa, 90. E sócio do povo sem fronteira, 50. No dia do jogo, sócio chavante do povo sem fronteira, 60. Os demais não estão mais contemplados, então... Algumas, você tem que prestar atenção que alguns ingressos de acompanhante podem ser comprados antecipados e no dia do jogo só o sócio chavante do povo sem fronteira sessentinha, tá? Fica ligado, vai no Instagram do Brasil, liga para a central de sócios. O presencial já está vendido a partir de hoje. O Brasil está vendendo o presencial a partir de hoje, começou às 11 da manhã. A central de sócios abre hoje e amanhã das 9 da manhã às 7 da noite, sem fechar o meio-dia, para evitar o mimimi e o tumulto. 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Pois é, os benefícios aqui, vamos ver os benefícios aqui, né? Cadê esse negócio aqui? Não... Ah, travou aqui? Aí, pra matar. O que que trancou aqui? Abri aqui, trancou um negócio. Ah, guarde. Página Aí é para matar. Mas é a internet, não tem nada a ver com o site. Bom, aqui nós temos então cadeira chavante, o sócio, o plano de sócio, né? 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Não sei se vai dar para fazer. Pois é, uma pergunta. Dá para se associar ainda antes do jogo? Pois é, porque sempre tem essa correria do pessoal, né? Quer se associar antes do jogo. Aliás, Central de Sócio do Brasil, alô? Informação, por favor. Dá para se associar ainda hoje ou amanhã, se só o torcedor quiser correr para se associar ou não? Ou já é no cravo, né? 120 e no dia 150. É porque a gente sabe como é que funciona aqui, né? Brasil e Flamengo, 15 de janeiro de 2015. Tinha sócio a dar com pau. 3 meses depois o quadro... É, o pessoal procura às vezes o momento, né? Então tem que ver se vai ter essa adesão ou não, se está aberto ou não. Isso é uma informação importante... Que precisa, porque daqui a pouco tá lá o Beto, tá o Diego em casa. Vem cá, vamos lá me associar no Brasil, já vou aproveitar para ver o jogo do Inter, já me associo e já fico. E aí pode ou não pode? Vai ter adesão de sócio novo ou não? Importante essa informação. Tá? Se alguém tem essa informação aí, por favor. Seguindo ainda aqui o Hino Barbosa, fala Beto, o Inter vai com o time reserva. É a informação que a gente tem, reservas do time titular com jovens da base aí, né? Goleiro Edson é fraco desde o time de Ipiranga, onde jogou, segundo a opinião do Dani Barbosa. É, ainda está para se provar, né? Bom, então o ingresso já começou a ser vendido no Bento Freitas hoje. O jogo é quarta-feira. Deixa eu só atualizar aqui o jogo, cara. Parei um pouquinho, que senão daqui a pouco o cara pega a informação pelo meio e não dá. Brasil, 8 horas da noite. Quarta-feira, 8 horas da noite. Bento Freitas, Recopa Gaúcha, Brasil e Internacional, tá bem? É, pode ser. É um jogo para levar mais público pelo jogo, mas também é um valor que precisa ser majorado, que é normal. Eu não estou entrando em preço, só estou dizendo que o preço majorou, que todo mundo sabe. Tu não vai fazer um jogo desse a 25 pila, claro que não, evidente. Mas será que, pois é, então, será que vai gente? Não, é o Bernabé que vem aí? Não, né? Pois é, então, isso tudo tem que contextualizar para a hora de majorar o preço, né? Ver o que dá para fazer, mas a SAF já avisou que não tem mais promoção. Agora é no ferro, é rigor, não tem mais anistia na mensalidade, está tudo no texto. Então, vá se preparando, que agora é o novo Brasil. Meio-dia e 43. Futebol Online segue na interatividade, que eu vou ainda seguir no Giro da Bola.
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0: Tá legal, no especial Michael Jackson, meu querido Nelson Rosa, o pai do João Rickenbach, bruxo. E aí, Betinho, que a mãe Aparecida abençoe muito tua semana e a do Jorginho, que daqui a pouco chega também. Te amamos, amo vocês também, meus queridos aí. Meu querido Nelson, a família do Nelson, a família do João Rickenbach, que é filho do Nelson e todos os demais componentes. Na nossa Senhora Aparecida ali na funerária, Nossa Senhora Aparecida, sempre ligados conosco também. Obrigado pelo carinho de vocês também, pela mensagem. 999-02-3414, giro da bola prossegue por aqui, porque ainda temos avaliações, né? Ainda do jogo do Brasil, o Lucas Eguariente, se não me falha a memória, o auxiliar técnico do Brasil, e o Hélio Vieira. Qual foi a estratégia que o Brasil realizou para montar o time para enfrentar o Marcílio Dias?
1: Qual foi a avaliação que foi feita do próprio Marcílio, daquilo que poderia ser levado de perigo para ter essa opção, né? Por estar repetindo a equipe, mesmo com os reforços, e aí a primeira troca já é os dois que acabaram chegando e ficaram regularizados. Como é que foi essa avaliação durante a semana e de que forma isso se desempenhou dentro do confronto para que eles já fossem ali as primeiras opções a estarem entrando?
2: Não, acho que quando a gente voltou para o segundo tempo, né, a gente tinha essa estratégia de propor mais jogo, atacar mais, a gente viu que a gente não estava conseguindo fazer. A gente ganhou mais velocidade pelo lado com o André, né, que é um cara mais agudo. O Germano já é um cara mais articulador, mais um meia que joga pelo lado. A gente ganhou um pouquinho mais de velocidade, ataque a fundo, assim, conseguiu criar um pouco mais, ter mais volume. Mas, infelizmente, hoje a bola não quis entrar, a gente não conseguiu buscar o empate. Corroborando com ele, acredito que fosse mais justo. Eu acredito que a nossa análise de mercado, né, já tinha visto, identificado o que a gente precisava, né, fez essas contratações, dois jogadores muito interessantes. Durante a semana a gente trabalhou com base no time que vinha jogando e vinha fazendo bons jogos, né? No começo ali, a gente teve um pouco de dificuldade de criação na estratégia que a gente montou e identificou que precisava de um pouco mais de velocidade, né? E como os meninos chegaram na semana, treinaram super bem, então já eram opções para a gente preferiu colocar eles no segundo tempo. Eu acredito que entraram bem, a gente teve volume, teve chance, só não conseguiu concluir.
0: É, tá aí então a questão do Brasil, né? É o Masson, né? O menino esse, né? Que entrou aí, o rapaz esse, o jovem. Chegou agora também, não dá pra tirar muito dos caras, né? E o Andrei também, que se apresentou agora. Evidente que isso ainda tem que passar por tempo de aprimoramento, ajuste. Eles estavam aí treinando alguns dias. O Andrei já tá desde o dia 24 aí, então já tá 10 dias na baixada. Ainda não é de todo... Chegou e jogou, né? Já estava aí treinando, pelo menos percebendo o ambiental. Mas ainda assim, treino é adaptação. Adaptação é evolução. Evolução é resultado. O que o Brasil está enfrentando, independentemente de ser esse ou aquele, é alguma coisa na construção ofensiva que ainda está com limitações, está com dificuldades. Volume, presença ofensiva, o Brasil tem. Na hora de vamos lá para rachar a rapadura e ir lá para dentro da couve, está faltando... alguma coisa, velocidade, drible, aproximação, alguma coisa está faltando para a dinâmica ofensiva do Brasil para poder entrar na área do adversário. E principalmente quando o adversário fecha, vimos o São Joséense aqui, o Brasil entrou na bola aérea, não entrava com a bola no chão, com dificuldade, que eu digo. São José fechou, o Brasil dançou. Agora o Marcílio fechou, o Brasil não entrou. Ou seja, estatisticamente, pela observação genérica apenas do fato, já dá para o torcedor entender que está faltando essa evolução. Que o Gilson já disse no Pasto da Areia, o Júlio Simas falou, eu falei o comentário inteiro, o último terço do time ainda está faltando aprimorar para melhorar essa ofensividade. Bom, tem tempo? Tem todo o segundo turno para jogar, tem 5 jogos, tal, mas tudo isso é uma construção que tem que ser apresentada daqui a pouco, né? Vai passando o tempo, daqui a pouco é uma outra fase, muda o adversário, sobe o nível e a dificuldade vai ser a mesma. Então, se tu pega um time um pouco mais encorpado, já complica. Então, essa realidade ainda está no radar do Brasil para o próximo período de retorno. Lembrando que o Brasil agora entra numa maratona de jogos, né? Agora o Brasil jogou, vamos atualizar a tabela? Vamos atualizar a tabela, então libera uma trilhazinha para a gente atualizar a tabela da Série D do Campeonato Brasileiro.

Tá legal, especial Michael Jackson, rei do pop. Tá bombando Billie Jean nas trilhas da mídia brasileira e os filmes também. Deixa eu mandar dois abraços antes de falar aqui. Nosso querido Leonir Bades da Silva tá de férias, tá no Havaí, tá curtindo a brincadeira. Tá aqui, ó, na escuta, Beto. Beijo pro Nelson, esse cara é fenomenal. Aí, Nelson, bruxo. Abraço, beijo do Leonir pra ti. Também aqui dizendo o seguinte, acidente na Juscelino com o Neto. Juscelino com o Neto é no Brasil ali, né? Nas mediações do Brasil. Tem uma ambulância ali, tem um carro do serviço de trânsito. A foto é um pouco de longe, então teve uma batida aí, né? Na Neto com Juscelino Kubitschek. A informação da RU pra você aí, cuidado, né? Fica atento aí nessa região, que essa hora é hora de almoço, aí correria. Neto com Juscelino, o Leonir mandou uma foto pra gente aqui, Jornalismo RU. Uma batida de carro ali, um acidente. Tem ambulância no local e tem agente de trânsito no local, beleza? Você soube aqui, né, Rio? Olha só ele, Maceió, que momento, hein, bruxo? Everson Carvalho, quanto tempo! Fala, Beto, quanto tempo, hein, bruxo? Encontrei, sabe quem? Adivinha? O Neco Carvalho, teu mano, no sábado. Encontrei o Neco, a Sandra, a família ali, fui tomar um café numa área central aqui, numa cafeteria nova, né? E tava lá a família também, Everson. Continuo te ouvindo sempre, agora de férias aqui em Maceió, mas ligado nas notícias do meu Lobão. Grande abraço ao amigo. Obrigado, Everson. Abraço pro Neco, pra Sandra também. Família Carvalho aí, Everson e o Neco Carvalho. A turma ligados conosco por aqui. Obrigadão pelo carinho. Bom, a gente vai falar do futebol ainda, porque temos aqui também, já falamos um pouco do Brasil, né? Ainda no geral, a apresentação marca a oficialização do grupo, que dará sequência à preparação iniciada em abril. É o Bagé, o Jaldinegro da Fronteira, que apresenta também um grupo para jogadores e jogadores para a disputa da Copa Federação, né? Tá então para você também o Bagé já se apresentando. Voltando a Bagé, pô, essa aqui é de circo, né, tia? Isso aqui é palhaçada, né, tia? Neymar se irrita após drible da tapa em Robinho Júnior. Te aposenta, Neymar, encerra, não tem mais o que fazer esse rapaz, encerra, Neymar, cara, com isso aí, atacante Neymar se irritou, se desentendeu com o Robinho Júnior durante o treino do Santos nesse domingo, lá no estádio CT Repelé. Irritação do camisa 10 teve início após ser driblado pelo jovem, tomou a caneta, tá, veterano, o que tu quer, quer jogar contra a guri? Informação foi publicada pelo GE, Globo Esporte. Segundo o portal, Neymar e Robinho discutiram após o lance e o camisa 10 pediu para o jovem maneirar. A discussão, segundo o relato no site, terminou em empurra-empurra, no qual Neymar teria dado um tapa em Robinho, além de uma rasteira. Fim de carreira, fim de feira para o Neymar. Que vergonha, tio. Não adianta dinheiro, né? Tem umas coisas que são virtudes de berço. E não precisa ser rico para isso. Bom, sobre o futebol ainda geral, que eu ia trazer para vocês aqui, a tabela da Série D, então marcou lá em Bagé, o Guarani não se deu, ele foi fora, mas não se deu, né? Tomou uma trinca, 3-0 pro Santa Catarina contra o Guarani no sábado. A estreia do Alessandro Telles não foi boa, deu azar aí, né? Também no sábado, Joinville 1, Cascavel também 1, e o São Luís perdeu em casa para o Cianorte por 1-0. Na próxima rodada, o Olímpico Regional recebe Cascavel e Joinville. Lembrando que o Estrela d'Alva recebe jogo do espelho, né? Guarani e Santa Catarina. E no Albino Turbay, Cianorte e São Luís de Juí. Na classificação dos gaúchos, o grupo A15. Joinville, líder isolado nesse momento com 11 pontos. Segundo, Cianorte com 9. Terceiro, Cascavel com 8. E em quarto, Santa Catarina com 7. Logo atrás, o São Luís com 5, tá brigando pela classificação aí. E o Guarani de Bagé com apenas um ponto na lanterna do campeonato. Tá feia a coisa, se não arrancar 3 vitórias no mínimo aí, ou mais uma pra embalar aí, pelo menos uma pra embalar, né? Se não, vai ter que jogar valendo a copinha mesmo, Série D. O grupo A16, que é o grupo do Brasil, teve na quinta rodada, na última do primeiro turno, lembrando que são 10, 5 e 5, né? Esse ano diminuíram 4 jogos, 12 pontos a menos pra disputar nessa fase. A quinta rodada marcou no Durval Brito São Joséense quebrando a invencibilidade do Blumenau. São Joséense 1, Blumenau 0. Também no Bento Freitas, lembrando que o Blumenau joga duas competições, a divisão de acesso deles lá e a Série D. Não sei como é que está o calendário, está batendo ou não. No Bento Freitas, no sábado à noite, Brasil 0, Marcílio Dias 1.
E ainda no Pioneiros, o Azures 1, São José também 1. Próxima rodada marca no SESI Blumenau, Carnê Espelho, Blumenau e São Joséense, sábado 5 da tarde. Também no Gigantão das Avenidas, no sábado 6 da noite, Marcílio Dias e Brasil, né? Carnê Espelho, pela Série D. E ainda no Francisco Noveleto, vira também, o São José recebe o Azures no sábado 7 da noite. Atual classificação do grupo A16 tem o Blumenau líder isolado com 12. Em segundo já chega o São Joséense com 10. Terceiro, Marcílio Dias com 8. E em quarto, na classificação, o Brasil com 7. Perdeu posição o Brasil nesse resultado aí. O Azures é o quinto com 2. Na lanterna, o São José com apenas 2. A diferença aqui, os dois marcaram 3, tomaram 2. Não, parei um pouquinho. O Azures marcou 2, tomou 5, saldo menos 3. O São José marcou 2, tomou 7, saldo menos 5. Tu tirasse 3 daquele do Blumenau, tinha saldo melhor aí, né? São José se atrapalhou em casa naquela trigina ali, tá? Essa é a realidade da Série D do Campeonato Brasileiro no momento. Mas, quarta-feira tem Recopa Gaúcha na Baixada.

É, e agora o Brasil entra nessa maratona, né? Pra gente completar o bloco aqui. O Brasil entra nessa correria, jogou sábado, joga quarta valendo título, joga sábado valendo competição da Série D, joga na semana que vem, aí é o misto, meio misto, pra jogar a Copa Federação, e no outro sábado contra o São José aqui, aí começa, quarta, domingo, quarta, sábado, quarta, domingo, o que evidentemente, né, vai ter que ser bem administrado, bem cuidado, porque parece simples, bota o reserva lá e joga aqui, mas o reserva também joga no titular, não esqueça que o time titular tá com poucas opções aí, o Gilson tá arrumando a casa, tá recém-ajeitando, não é todo reserva que pode entrar na copinha por decreto, né? Tem que ajustar os caras aqui para não lesionar lá. Então, não é... Parece simples. Bota o reserva e tal. Não é bem assim. Tem que cuidar bem. É um trabalho que vai ser bastante cuidado pela comissão técnica, tenho certeza, para poder administrar desgaste, lesões, possivelmente situações outras aí que o Brasil vai ter como enfrentamento, né? Nesse quarto e sábado, quarto e domingo, enfim, como queiram. Tá legal? Bom... Ainda sobre o problema do futebol, né? O problema não é o futebol, é o que representa. Por décadas, ele foi o centro das atenções. Hoje virou só mais uma opção. E isso muda tudo. Porque o mesmo está acontecendo com mercados inteiros. Quem ainda depende da atenção massiva está ficando irrelevante. A pergunta é simples. O seu negócio ainda disputa atenção ou já constrói posicionamento? Há uma matéria sobre o Brasil cansou de futebol, a pergunta. Durante décadas, o futebol foi o maior ativo cultural do país. Parava o país, unia diferentes classes, criava identidade coletiva. A explicação mais comum tenta simplificar. Abre aspas, é a política. Aspas, é a má fase da seleção. Aspas, essa geração não liga para isso. Mas isso não explica a dimensão do movimento. Porque o problema não é o futebol. A matéria segue. O futebol perdeu algo muito mais importante que a audiência. Ele perdeu o monopólio da atenção. Antes, existiam poucos grandes eventos. Hoje, existem infinitas opções disputando o mesmo tempo. Streaming, redes sociais, creators, games e comunidades digitais. O público não sumiu, ele se fragmentou. E aí vai a matéria que depois eu vou ampliar para vocês aí, num outro momento, para a gente entender essa razão também de esvaziamento aí, né? Nos estádios. Antes de fechar, o Luiz Titica chega aos 44, e vou registrar, hein? Boa tarde, Beto. Ligado no FOL, voltando para Santa Catarina depois de assumir ontem o Dream Theater em Porto Alegre. Assistir o Dream Theater em Porto Alegre. Que show. Valeu, bruxo. Obrigado, queridão. Baita show aí, né? Titica sabe muito. E o Everson acrescenta aqui. Valeu, meu irmão. A família sempre na tua audiência. Abraço. Obrigado, querido. Agora sim, logo mais 16h tem o lance rápido e a partir das 19h tem o papo da bola. Amanhã tem pimenta no molho quente da terça do rock internacional aqui nas principais do futebol. E para fechar, a gente sempre traz uma mensagem, né? Que normalmente a gente busca para você simplificar o seu dia, melhorar o seu astral, quem sabe refletir um pouquinho mais sobre a vida. E essa diz bastante assim, importante o que diz aqui. Seja você, não mude por ninguém. As pessoas certas vão te amar do jeito que você é. A última da playlist de hoje.

É no clássico USA for Africa pra você. Ele mesmo, We Are the World. A música composta por Michael Jackson e também o nosso grande Lionel Hitch. Pra você, sucesso sempre. Amanhã, então, terça-feira, teremos a Terça do Rock Internacional, temperando as principais do futebol com informação, interatividade e opinião, porque aqui você sabe, o futebol é online. A gente se encontra. Tchau.

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1: 13 horas e 1 minuto.
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0: Senhores, boa tarde. 13 horas começando, 13 mais 11. Como registro inicial, Gastão, que beleza de entrevista do Érico Ribeiro, né? Empresário Érico da Silva Ribeiro, reunido com a mesa 13, lá na casa dele, semana passada, no meio trecho final da semana passada.
1: Boa tarde, já está no YouTube, no canal do 13, no YouTube, @pelotas13h, essa primeira parte, né? Tem uns 8 minutos ali com o doutor Érico Ribeiro, tem mais de 600 visualizações nesse projeto 13 Visita, né? Já fizemos com o Dr. Paulo Roberto Fonseca e agora, na última quinta-feira, com o Dr. Érico Ribeiro. Então, muito legal, né? Eu acho que é uma novidade, né, do 13 Horas, nessa plataforma que é o YouTube. Enfim, achei muito, muito legal. E ele conta casos...
0: E ele descontraído, né?
1: Descontraído.
0: Fala muito no comandante Rolim, amigo dele, dono da TAM. Fala muito no Rei da Soja.
1: Rei da Soja, o Lacir de Moraes.
0: Fala muito no Nestor Yoste, que foi delegado de polícia em Canguçu, delegado de polícia em São Lourenço, prefeito de São Lourenço. Depois foi ministro, não? Ah, não, mais importante, presidente do Banco do Brasil.
1: Presidente do Banco do Brasil.
0: Durante uma vida inteira.
1: Quase 10 anos.
0: Nos
1: anos 70,
0: mais longos períodos,
1: quase início dos anos 80.
2: Boa tarde.
1: Boa tarde, conheci
2: a casa que era ocupada pelo Dr. Nestor Yoste em Brasília, cuja piscina era num formato de NJ, para quem não sabe.
0: Ah, interessante. Eu lembro disso, desse episódio.
3: Meu padrinho, Nestor Yoste.
0: É mesmo?
3: No sentido assim, ó. Eu já te contei essa história há muito tempo.
0: Ah, isso mesmo.
3: Através do Dr. Mozart Vitor Rossumano.
0: Do Mozart Vitor Rossumano.
3: Ele conseguiu me transferir no Banco do Brasil, lá de Lagoa Vermelha, para São Paulo.
0: É mesmo? Que interessante.
3: A única que eu poderia trabalhar por causa do horário. E ele conseguiu. Uma pessoa que eu devo muito a ele pelo início da minha carreira no Banco do Brasil.
0: O Mozart?
3: Não, o Mozart.
0: Sim,
3: e o Nestor Yoste.
0: E o Nestor Yoste.
3: Os dois
0: eram amigos, né?
3: Sim, amicíssimos.
0: Eram amicíssimos, né?
3: E eu o Nestor era cliente do meu pai na alfaiataria, muito, muito amigo do meu pai. E meu pai soube que eu precisava fazer esse tipo de troca, né, para poder me sustentar lá. E aí conseguiu facilmente. Tchau, olha.
0: Que beleza.
3: Foi apenas um ano que eu fiquei no Banco do Brasil, mas foi um período muito bom.
0: Luiz Roberto Ávila, boa tarde.
4: Boa tarde. Quem tem amigo não morre pagão, né?
3: Não morre.
4: Já tem aquele ditado, né? A tarde linda, né? E sempre houve um jeitinho, né?
0: E fria, né? Amanhã é fria.
4: Amanhã é fria, vai fazer quente agora à tarde e amanhã.
0: Eu conheço a...
4: Fim de semana fria de novo.
0: Eu conheço pessoas ligadas à Associação Amigos do Inverno, né, com as quais estou rompendo relações. Sabia?
4: Se o Paulinho não reclamar...
0: Eu já fui até...
4: O Chavante perdeu, mas perdeu mal no sábado. Viu, Paulinho? Nós também somos chavantes na vitória e na derrota.
3: Hoje me associei.
4: Não estou entendendo o comentário para mim, não entendi. É, porque na vez passada você disse segunda-feira, agora é só o futebol ganhar uma. Eu estou só retribuindo a sua ironia.
0: Uma semana depois retribuindo a ironia.
4: Mas é claro, cara.
0: Não, tá certo.
4: Dá tempo de pensar. Os medíocres têm que pensar numa semana, os outros pensam no ato.
0: O senhor vai bem, senhor Luiz Ana Neves?
2: Boa tarde a todos. Convalescendo de uma desrespeitosa gripe.
0: Já sinal do frio?
2: Que se apossou de mim há cerca de 10 dias, me deixando. Normalmente eu sou afônico, me deixando completamente entumecido, inclusive das ideias. Então, durante esse lapso temporal que eu me afastei, eu busquei me reenergizar para que pudesse retornar ao convívio dos fraternos parceiros e dessa audiência seletiva. E, como se isso não bastasse, o Botafogo, no sábado, teve a proeza de perder para o Clube do Remo, praticamente a perna do Campeonato Brasileiro. Sim. Então, nós, botafoguenses, alô, Paulo Moreira, continua desfraldando a bandeira da estrela solitária, mas nós estamos enfrentando uma adversidade muito grande.
3: É lanterna, mas é Série A. Nunca esqueça disso.
4: E o Fluminense perdeu para o Inter aqui.
3: 2-0. Eu vi o jogo. Mas, cara, aquele jogo, o Corinthians perdeu também?
5: Perdeu o Mirassol.
3: O Mirassol está reagindo. Maior surpresa, né?
0: Os ouvintes do 13 agradecem porque dizem o seguinte: vários, que vocês não falam em futebol. Nos jogos do Campeonato Brasileiro, absolutamente ninguém fala nisso aqui. Normalmente não fala.
5: É, não sei. É. É que não tem jogo, só tem partida. Jogo mesmo que não vê.
0: Mas há jogos bons no Campeonato Brasileiro, né?
5: É verdade. É, ontem foi uma coisa estranha, porque os piores times é que ganharam. Né? Os melhores todos foram. Eu, o Flamengo. Empatou no meio. Depois de estar ganhando 2-0.
6: Empatou.
5: Depois de estar ganhando 2-0, deixou empatar.
2: Palmeiras será campeão 9.

0: que Rio do Sul, Inter e Grêmio dominando na Espanha, Real Madrid e Barcelona.
1: Juntar capital e planejamento.
2: É, gestão, né?
1: A Crefisa no Palmeiras e no Flamengo. Organizar.
3: E ela é uma dirigente com essa cara.
2: Vamos ver. Né? Vamos ver se a Crefisa vai.
0: Na Alemanha, o Bayern de Munique sempre ganha tudo.
3: Não. Olha aqui, ó, se o assunto é futebol.
0: Para começar a segunda.
3: Eu ouço a seguinte frase: eu fora. A frase é do professor Renato Varotto. Por isso, vamos sair do futebol e fazer uma pergunta para o professor Varotto.
4: Tem uma coisa do futebol.
0: Eu também tenho
4: um jogo agora nessa semana importante em Pelotas.
3: Sim, assim,
4: Internacional do Brasil.
0: Pois é, eu perguntei isso para ele.
5: Pergunta.
0: Para que ele vai torcer?
3: Aí o Brasil perdeu, né?
2: Perdeu.
3: O Brasil perdeu, né?
4: Eu vou torcer para o Brasil. Mas é. Sempre para o Brasil. Eu sou
3: e outra
4: Brasil.
3: Coisa,
4: eu brasileiro.
3: Olha aqui, Brasil. Esse Internacional que vem é...
0: Misto.
3: É um misto, né?
2: Ah, não, mas o misto dele vale com a...
0: Não me interessa.
2: Isso que eu tenho dúvida desse Porto Alegre.
1: Eu ouso divergir. E já disse em vezes anteriores, qualquer jogador ou qualquer escalação que for feita em time de futebol, não esqueçam que o manto é vestido por quem é escolhido. Ou seja, a instituição entrará em campo.
3: Perfeito.
1: Se entra com... O contrato de jogador de futebol não diz que é titular, reserva, entra só os 20. Não.
3: Bom comentário.
1: Virá
3: chamando gente
1: a camiseta do Internacional jogar aqui na quarta-feira com múltiplos jogadores que tiverem e a instituição internacional.
3: Olha só, olha
1: o Grêmio Esportivo.
3: Depois de uma fala dessas, olha aqui. Estádio cheio.
0: A Crônica de Porto Alegre falou hoje o seguinte: que eles virão com as reservas de luxo. Aí vocês pensem quem são os reservas de luxo.
3: Também, reservas de luxo. Patrick,
0: acho que o Leandro Patrick vai, acho que vem.
1: É reserva de luxo.
0: Atualmente é.
3: E um senhor jogador, né?
4: Boa regra, alguma coisa.
1: Como o Grêmio no teu time e tem contratar.
4: Ele está falando comigo aqui. Viu?
1: Sem ter aproveitado um tal de TT. Foi para a Europa, teteou por tudo quanto foi lá, retornou. Não joga patavina de nada.
4: Já dizia.
1: E é impressionante.
4: Já dizia o Renato, salário, né? O Renato.
1: É impressionante.
4: Não podemos esquecer que quando ele surgiu, ele era do grupo das crianças do Grêmio, né?
6: Bem novinhas aí.
3: Essa frase é nova, hein?
4: Quando...
3: Não joga patavina nenhuma.
4: E olha, quando ele surgiu no futebol, saiu da base do Grêmio, surgiu no futebol, o cara que controlava as finanças dele lá, o empresário, disse para o Renato que ele tinha que ser titular. Mas não, ele não vai ser titular porque não tem condição de ser titular. Ele terminou indo embora. E ficaram, olha, os gremistas, muitos ficaram bravos. Esse grande TT foi embora. Agora ele veio e continua o mesmo jogador que o Renato disse.
3: Olha aqui, a pergunta não é minha, é de um ouvinte. Professor Varotto, que conselho o senhor daria para Donald John Trump?
2: Por que não te calas?
3: É boa.
5: Eu só fico
3: satisfeito,
5: entre aspas, que tudo isso que ele está fazendo, eu disse aqui.
3: Antes.
5: E um companheiro estava ali na ponta, disse, é sempre contra a direita. Não é ser contra a direita. Tem gente boa na direita, mas ele é um doido. Ele está comprometendo o mundo inteiro.
1: Esquizofrênico.
5: Agora fazer passaporte com a cara dele é que nem aquele ministro da educação, lembra?
3: Isso mesmo.
5: Que botou o retrato dele nos livros. Quer dizer, ele não
3: era Eduardo Portela?
5: Não,
3: acho que era.
5: Não.
0: Weintraub.
5: Foi um...
2: Weintraub.
5: Então... Ele está pondo o mundo em risco e em risco o Império Americano. Todos os impérios tiveram um fim. Não houve um império, hein? E ele está pondo em risco e pondo a favor da China.
4: Inclusive o Império Persa, né?
3: A favor da China, isso mesmo.
5: Inclusive, o Império Persa.
3: Notaste na fisionomia, não sei se vocês já notaram,
4: mas
3: a fisionomia dele diz alguma coisa, né? Que ele está se sentindo mal, que ele errou em alguma coisa, em muitas coisas. A fisionomia dele demonstra o desconforto dele, vocês concordam?
5: Eu acho que o chanceler alemão foi preciso.
3: Foi curto e grosso, né?
5: Curto e grosso. O Irã está humilhando os Estados Unidos, que é um... É o mesmo que tu botar o...

0: Flamengo a jogar com um time do interior do interior. O Irã não tem nada em termos de potência comparável aos Estados Unidos, mas até agora ele não teve saída e não sei qual é a saída que ele vai dar.
1: É, vai ser difícil, está sendo difícil ela achar essa saída. Hoje o espaço foi reservado.
2: Megalomaníaco e mercurial.
0: Megalomaníaco
2: e mercurial. Acorda de um jeito que tu nunca sabes o que ele dirá. Vai se pôr na cama com provavelmente contradizendo o que ele pronunciou nos primeiros momentos da manhã, e os americanos, tanto que há um descontentamento muito grande.
0: 62%.
2: E agora, nessas eleições próximas que haverá, isto será uma...
1: As legislativas de novembro.
2: Uma linha, né, muito divisória com respeito à situação dele.
1: Olha aqui, espaço reservado para a pré-candidata a deputada estadual, Miriam Mahoney. 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Puxa vida, 4 pescadores, às 7 da noite... com perspectiva de temporal, né? Sinalização de temporal, todo mundo falando nisso. Eles resolveram entrar nos seus barcos e sair para uma pescaria noturna. Eu acho que dois já foram encontrados, né?
0: Três
1: já foram encontrados, né? E procura-se o quarto, né, pescador. Dentre eles, há um rapaz de 24 anos. Qual maluca isso, né?
3: Até no Fantástico, sei lá.
1: Triste isso, né?
0: Fantástico.
1: Sem necessidade, né? 7 da noite, perspectiva de chuva, de tempestade.
4: Cada cabeça mais intensa, né? De um velho, estão mandando. O Trump tá sendo o assunto mundial. Vamos esperar para ver, não terminou ainda. Olha o Trump aí.
3: Mas eu acho que o pescador é aquele que melhor faz uma leitura do tempo, né, Tião? Em termos do mar, do tempo, da lagoa,
4: tensão, né?
3: Que é traiçoeira, besta.
2: Ele sempre fez leitura do tempo, e eu me recordo disso desde guri, os maracheiros, aquele pessoal nas estâncias, nas fazendas.
3: Granja de arroz, maracha.
2: Um sol como hoje, uma temperatura maravilhosa, ele olhava para cima e dizia, daqui a 14 minutos desandará um temporal que será uma coisa impressionante. Não dava outra. Aquilo era vaticinado.
1: Acertava todas, né?
2: Vaticinado. Era impressionante, mais do que certeza, a convicção que tinha pelo conhecimento, o chamado conhecimento empírico, a prática repetida. E aquilo que vai se passando.
4: Costume da coisa, às vezes costume leva muito tempo.
1: Que triste, né? Que triste isso tudo. Né?
2: Agora, família, fazer do tempo não está difícil. Pelo que eu ouço, aquele pelotense que está em Porto Alegre há muito tempo. Olha, talvez isso. Mais tarde, talvez isso.
1: Cuna.
2: E talvez, às 23 horas, isso. No talvez, eu vou me candidatar.
3: É, eles têm certeza absoluta de que o El Niño vai se instalar. Hoje é 90% de possibilidade. Então é certo, praticamente. Aí perguntaram para ele assim, mas e as chuvas, consequência do El Niño? Bom, essas aí nós só conseguiremos prever, talvez, 3 dias antes. E dá para prever se vai dar inundação? Não. Essa só depois de chover, pô.
1: Toda vez que alguém fala em El Niño, eu me lembro do Otelmo de Maria Alves. Era o prefeito, vocês lembram?
3: E Canoas não foi fizeram nada em Canoas até agora.
0: Até algum tempo atrás, mas deve
4: ser. É verdade.
2: Essa é tarde. Da inauguração dos mastros. Vocês não recordam?
1: Ah, sim.
2: Eu acompanhei uma autoridade da universidade para aquela inauguração dos mastros. O que nós rimos durante o momento que nós tivemos...
1: Foi um horror aquilo.
0: Foi a pior inauguração.
1: Aquilo foi um horror.
4: Foi a inauguração da rótula.
0: Foi a inauguração que ele fez do banheiro. Ele fez um banheiro que foi demolido, agora reinaugurado.
4: Classe
0: água. Eu lembro que eu perguntei para ele, quem é que vai fazer o xixi inaugural? Porque é uma sessão solene, tinha que terminar. E ele
4: inaugura.
0: E agora. Agora fizeram
4: outro. Além de cultura, tem humor nesse programa.
0: 2 anos para fazer um banheiro.
3: Eu não ouvi ainda, Renato, o banheiro.
1: Microfone.
3: E disseram o seguinte nas redes sociais, que o banheiro custou o preço de um apartamento. De um apartamento de dois quartos, 400 e poucos mil.
1: É, mas foi verba, né, Gastão?
5: É, mitigação aí. Não foi verba.
3: Poderiam ter construído casas populares e tal,
5: mas. Não,
3: esse discurso.
1: É mortal.
3: Aí eu falei, olha, o banheiro serve a milhares de pessoas.
1: Não foi dinheiro da prefeitura.
3: Uma casa serve uma
1: família. Não foi dinheiro da prefeitura.
3: Não sei.
1: Não foi?
5: Não foi.
1: Entendeu? Não foi.
5: Empresa que, construtora, que tem que fazer a mitigação.
3: Não, mas tudo bem, mas. Porque a pessoa não sabe disso, né? Nem eu sabia que não tinha sido.
6: Essas comparações, elas
3: vão... Vamos ver se vão manter, assim, vão manter ele em
6: condições. Então, a reforma da praça.
1: Pessoal, Luiz Roberto.
6: Alguém poderia falar, reformar a praça dá para comprar não sei o quê. Claro, sempre o dinheiro dá para fazer várias coisas, mas tem algumas que são também necessárias, por motivos outros, né? Então, não, essas comparações não dá.
1: Tem ouvinte que não entendeu a história dos mastros, a gente vai explicar.
0: Do hotel Meridiano.
1: Não tem por que entender mesmo.
0: Ensinavam aos funcionários a diferença entre rico e pobre. Porque o funcionário via a clientela com peles, com coisas assim, eles não conseguiam entender por que, que aquela gente gastava aquilo em vez de comprar roupas normais. E eles mostravam a diferença que fazia para eles um cara milionário comprar uma jaqueta de brim e uma jaqueta de brim específico. Né? E essa coisa que nem agora, com esse golpe do Alcolumbre, foi um golpe safado, mal feito, e ficaram evidentes.
1: É um assunto interessante.
0: As negociações. Todo mundo insiste. A única chance é uma mulher negra. Por que, que tem que ser uma mulher e por que, que tem que ser negra?
4: Atualidade.
0: Pode ser uma mulher branca.
4: Atualidade.
0: Depois vão querer uma índia.
1: Acompanhaste as falas do Messias, não? Tu que és um advogado brilhante, te convenceu o Messias?
0: Não,
1: na fala dele no Senado,
0: eu
1: achei ele fraquíssimo.
0: O pouco que eu ouvi, eu gostei. Mas isso aí não importa. Eles não levaram isso em consideração. Inclusive, um dos senadores, que é do PL, não me lembro o nome dele, eu ouvi ele dizendo, achei muito boa a sua participação, mas eu não vou votar no senhor porque o partido não quer.
1: Foi o espelho de homem.
0: Então, eu me pergunto, nós que estudamos direito, se um Nelson Hungria passaria pelo Senado se ele não tivesse partido.
5: Outro tempo, né? Outro tempo, né? Eu ouvi a fala, ele tem todas as prerrogativas para o Supremo, tem a todos, ele tem conduta ilibada, é um advogado da AGU, tinha idade, tinha todos, dentre outros que já foram...
0: Preenchi
5: os requisitos, exatamente.
0: É,
5: o que eu acho que é o seguinte, eu estava até pensando no fim de semana sobre isso e me lembrei do... Os mais antigos vão se lembrar dele, do deputado Ibsen Pinheiro, que foi presidente da Câmara, e teve aquela famosa expressão, o que o povo quer, essa casa acaba querendo. E aquilo ficou marcado. E como nós estamos em ano eleitoral, e os deputados e senadores viajam toda semana para suas bases, e a gente está vendo um enfrentamento com o Supremo, direto, né? há um enfrentamento, né? de opiniões, e, obviamente, isso aí fez valer. Eu acho que os deputados e senadores sentiram que a não indicação seria mais, digamos, catalisadora para eles nesse ano eleitoral.
1: Eu penso convincente, assim... Convincente na sua fala.
5: Não
1: sei se acompanhasse.
5: Eu achei que ele não tinha porque não ser indicado. Outros já foram com o mesmo discurso, com a mesma fala. Né? Foi uma decisão bem política, não tem dúvida disso.
6: É exatamente.
5: Foi um recado dado ao presidente no ano eleitoral e é do jogo democrático.
6: Gastão, é exatamente o que eu ia falar. essa questão política pesou. Por que pesou? Pesou porque o Supremo está muito politizado. E ele entrando, essa balança da justiça, né, com a política entrando, ia ficar desequilibrada.
7: Mais um do presidente.
6: Exatamente. Exatamente. E ele teve comportamentos totalmente contrários à maioria dos vereadores, dos senadores que estavam ali. Então, como a questão é mais política, e não foi só ele, se a gente analisar outros que entraram, também foi a questão política que valeu, né? Então, a questão política, ela, nesse momento, pendeu contra ele. É bom que seja assim.
7: E no momento que outros foram indicados, pendeu favoravelmente.
6: Exatamente, né? Exatamente. Então, o que eu acho que essa balança tem que ficar equilibrada. Ela está ainda desequilibrada. Essa é a questão. Então, como ela está desequilibrada, e está, a justiça fica prejudicada, porque ela está desequilibrada politicamente.
0: Não, o Supremo está em crise, mas eu, na minha visão, o que eu tenho lido, o que eu tenho ouvido, Banco Master, das penas.
4: Dosimetria.
0: A dosimetria das penas e a indicação do Messias, essas três coisas estão interligadas.
4: Sim.
0: Interligados,
6: houve negociação. E aí onde é que essas estão interligadas? E aonde que está o nó dessa interligação? No Supremo. Qual é o problema das questões do Banco Master não terem evoluído como outras coisas deveriam ter evoluído dentro desses problemas que não são jurídicos na sua causa, mas são financeiros, não é isso? Então, por que é que neste caso trancou tudo no Supremo? A dosimetria vai trancar no Supremo, porque lá trancou a anistia, já disseram antes lá, né? Houve um julgamento prévio. Isso pode? Não sei, né? Pode, né? Então, antes de ser julgamento, fizeram um julgamento anterior. Não, a anistia não pode. Então, foi a dosimetria. Onde é que trancou tudo? No Supremo. Então, o nó está no Supremo.
1: Aqui.
6: Isso é uma coisa que qualquer pessoa percebe.
1: Pessoal,
6: percebe isso.
0: É
6: poder demais. Quando nós...
1: Complete, Neif, por favor. É que o Sérgio estava o dedo erguido lá, queria dizer algo, vocês não deixaram. Tô em Varoto.
6: Não deixei, não. Porque eu recém comecei a falar.
1: Então, também.
6: Ele chegou depois, ele tem que pegar o fim da fila lá. Né? Então, observa bem. Então, observem bem. Né? Eu vou ter que começar de novo. A questão é política. A questão é política dentro do Supremo. E há um desequilíbrio das forças do Supremo, Legislativo e Executivo. O Executivo está dominado, o Legislativo está querendo sair fora, então nós estamos numa briga lá em cima e nós sofremos aqui embaixo.
1: E o evangélico...
6: Enquanto nós estamos discutindo o Trump,
1: o evangélico Mendonça, emocionadíssimo porque não conseguiu colocar o evangélico Messias no Supremo. Sérgio.
8: Vai explicar. Cleiton, eu espero que o Gastal esteja ouvindo, né, porque ele iniciou essa fala. Eu acho que nós precisamos também analisar com outro óculos, né, a dimensão que se dá para a rejeição do Jorge Messias.
1: Ele está te passando no outro óculos.
7: Esse é o problema, né?
4: Está ao vivo.
8: Porque quando eu falo em outro óculos, né, os governos, todos os governos sabem, governo municipal, governo estadual, muitas vezes eles enviam pauta para o legislativo para fazer um teste da sua, né, da sua condição de representatividade dentro do legislativo. E, às vezes, nós precisaríamos olhar qual a dimensão da recusa de um ministro do Supremo Tribunal Federal. E, claro, repercute nas redes sociais, repercute nos jornais e tal, mas para o povo, o que repercute? Quais pautas o governo entende que são pautas caras para ele e que ele tem interesse em passar? Aí que se considera derrota. Eu vou dar um exemplo. Será que o Congresso, após rejeitar a indicação de um ministro, vai rejeitar o fim da escala 6x1? Que é o que entra logo depois. É o que vai entrar logo depois. No ano de eleição.
4: Toma lá da cá.
8: Será que o Congresso vai rejeitar? Talvez essa.
4: Vai rejeitar.
8: Essa
4: vai
8: pauta,
4: rejeitar.
8: Sem dúvida alguma.
4: Liquida com microinvestidor, microempreendedor.
8: Essa pauta 6x1, né, o fim da escala 6x1, para o governo, ela traz um ganho muito maior do que a escolha de um ministro, porque amanhã ou depois ele pode escolher um ministro. Já se cogita que ele provavelmente possa indicar, ainda dentro desse mandato, uma mulher negra. Que isso também traria, né, um outro olhar para a diversidade dentro do Supremo, uma vez que hoje só temos uma mulher, né, e conflita, talvez, com o interesse do Senado Federal, do próprio senador Alcolumbre, em não pautar já, né, Sabatina para um próximo nome, mas vai depender muito do nome que vai ser escolhido. Então, acho que é interessante, estou só contribuindo aqui, trazendo outras visões.
1: O presidente enviará o nome ou não, né? Não se sabe. E o Alcolumbre não quer que isso ocorra antes da eleição.
8: Sim. Agora, se ele indica uma pessoa com uma reputação muito grande,
1: notável,
8: uma mulher...
1: Luiz Araneva, o notável saber jurídico.
8: Uma mulher.
2: Notório saber jurídico.
1: Notório.
8: Hoje não tem essa representatividade dentro do STF, né? Então, algo interessante a ser analisado.
2: O problema está na reputação ilibada. Aí é que está o detalhe.
4: Ilibada.
2: Notório saber jurídico, a reputação ilibada, seja lá...
1: E outra...
2: Prenhes esses requisitos.
1: O futuro ministro...
2: estudiosos.
1: Como tu usaste bem a expressão, né, com notório saber jurídico, mas não atrelado, não violentamente, perigosamente atrelado ao presidente plantão. E não só com. Não aconteceu só com Lula, isso. Já ocorreu com outros presidentes, né? Extremamente ligado, assim, aquelas escolhas. Meu advogado vai ser. O meu advogado vai ser ministro.
8: O Cleito, a ponto do Collor indicar um primo, né?
1: Mas um homem brilhante,
8: sim,
1: Marco Aurélio de Mello, né? Que inclusive foi ministro do Tribunal Superior do Trabalho. O ministro Russomano vinha me dizendo isso. O ministro Marco Aurélio Mello foi ministro do TST.
8: Sim.
1: Né? Depois foi para o STF.
2: O doutor Fachin foi advogado do partido no Paraná. O outro...
1: O Toffoli.
2: O Toffoli também é advogado do partido e militante.
6: Continua, né?
2: O Zanin também. E fez a defesa... De sua excelência, o senhor presidente da República. Muito competente, é um homem de intelectualidade jurídica e conhecimentos vastos e fartos, mas teve e tem a vinculação. E aí se parte de um princípio. Onde estará aí a neutralidade para decidir litígios?
1: O presidente Bolsonaro, por exemplo,
2: então, sempre se questiona.
1: E os evangélicos, né?
8: Sim.
1: Este Mendonça, né? Nunes Marques, agora apoiando o senhor Mendonça, apoiando
8: Messias.
1: O Messias, né? que também é evangélico, né?
8: Interessante. Agora, Cleiton, né? Rapidamente, eu não entendo o porquê, mas essa é uma visão muito pessoal e minha. Eu quero deixar claro isso. O PT perde de indicar realmente pessoas, eu acho que qualificadas. Indicou muitas pessoas, mas eu, do meu ponto de vista, um cara que merecia ter sido indicado pelo Partido dos Trabalhadores, pelo presidente da República, chama-se José Eduardo Cardoso. Foi ministro da Justiça da Dilma, um cara qualificadíssimo. E outra coisa, né, respeitou e defendeu a ex-presidente Dilma até o final. Né? Quer dizer, isso é partido.
6: Agora ele é comentarista.
4: O homem do debate,
6: Então, só aí ele já perde ponto. Né? Né?
8: Exatamente. Não, mas o Neif, tu não pode. Nós estamos analisando a qualificação de um advogado.
6: Sim, eu tenho.
8: Com notório saber jurídico.
6: Eu assisto.
8: Então, todos os advogados que tiverem uma ideologia política vão perder pontos, ou para um lado ou para outro. Né? Ou para um lado ou para outro.
6: Não estou falando isso.
8: Não, mas eu estou falando sobre a indicação de um ministro do Supremo Tribunal Federal.
6: Então, eu tô dizendo,
8: é isso que eu estou falando.
6: Eu assisto ele, olha, seguido na CNN. Antes ele era na Jovem Pan também. Entende? E ele só apanha, Pedro. Até daquela que foi senadora, que durando o Sul.
1: Não, a Amélia, né?
6: Até a Amélia.
1: Também é comentarista, né?
6: Desmantelou ele. Ela não é assim conhecida como. Assim, grande conhecedora, mas ali pareceu que era, entende?
8: Sim, mas ali é ponto de vista político.
9: Mas a verdade é que há muito tempo nós deixamos de nomear, tanto para a Procuradoria-Geral da República, como para o Supremo, como para o STJ, membros da academia, que se chama, das universidades, professores, juristas. Não,
0: quem é que é amigo do...
6: Do rei.
0: Do rei. E é essa... Olha, as nossas universidades têm juristas, e Pelotas mesmo, nós temos juristas, tivemos, não sei se ainda temos, mas tivemos, juristas de renome internacional, como foi o caso do Mozart, da Gilda, que foi presidente da...
1: Direitos Humanos da OEA, Comissão de Direitos Humanos da OEA, eu acho.
0: O Alcides... Quer dizer, e todas as universidades, mas não, eles preferem nomear um TOF que foi reprovado 3 vezes no concurso para juiz, mas é amigo. Então, e senão não tem sido um mau ministro, por meu gosto, mas não...
2: Cai muito. De vez em quando cai muito.
0: É, mas tu não pode ter...
8: Centroavante. Centroavante.
0: Tu não tem mais, Hernani. Assim,
1: tá, olhando a...
0: Tá, o ministro tal disse, ponto. Aqui, a palavra daquele ministro era definitiva.
3: Ô, Renato, eu acho o seguinte, que eles podem indicar quem quiserem. Desde que o STF não se misture, não se meta onde não deve. Aí eles ficam mais afastados, não aparecem tanto. Tudo isso que nós estamos falando, a gente não vai mais falar, porque eles não vão dar mais opinião e pitaco em coisas que não lhe pertencem.
8: Agora, para isso, meu querido João Manuel King, é necessário que o Congresso faça leis claras.
3: Ah, bom, com certeza.
8: Né? Leis explícitas, leis que possam ser cumpridas. Não adianta fazer uma lei com 3 portas de emergência para os caras saírem.
3: É, porque a desculpa deles é
8: exato.
3: Essa. Nós fazemos porque o Congresso não faz.
8: É, exatamente.
3: E é uma realidade.
8: São provocados.
3: E é uma realidade. Agora,
8: o Supremo é provocado.
6: Uma pergunta que se impõe. Se é o Senado... que decide se vai aceitar ou não, se é uma prerrogativa do Senado, por que que a gente está, parece que está obrigando a aceitar? Isso parece aquelas listas sextuplas que nós temos na universidade e tríplices que ainda tem, né, que tinha que aceitar o primeiro. Voltavam 6 nomes, depois 3 nomes, tem que ser o primeiro. Bom, se tu apresenta para o sujeito escolher um nome e ele pode escolher ou não, se é prerrogativa dele, que a gente vai, se é o Senado tem que fazer isso, então ele que faça o que o Senado entender ser
1: se
6: o Senado.
1: Essas...
6: A maioria dos senadores ali eram 42 senadores. Né? Será que esses senadores todos ali são, querem ver mal do Brasil? Tal, ou que quem quer ver mal é os outros que votaram a favor do cara? Mas... Falam tanto de democracia, mas na hora que ela vai estabelecer, bom, é voto, vamos votar. Ah, não, o voto não vale porque é contra os amigos do rei. Pô, isso aí fica muito chato. Está muito complicado isso. O pessoal fala em democracia, mas na hora que ela aparece, não dá. Vai a dosimetria, derrubar o veto do Lula. Pô, caiu de pau em cima do Congresso porque derrubou o veto do Lula. Mas, por amor de Deus, falam que o Congresso não se impõe, aí quando ele se impõe, falam. Quando ele não se impõe, falam também. Quando há uma votação com uma decisão, os que acham que não tá favorecendo ao seu segmento, ah, isso aí é golpe.
8: Mas nem
6: que isso? Sempre que perde é golpe. Aí também está mal.
8: Quero deixar claro aqui que eu não vou advogar em contrário à tua opinião. Eu só quero convocar, tem 2 advogados aqui, professores, professor Baroto, professor Hernani.
3: Eu tenho uma pergunta para os dois também.
8: A pergunta que eu faço é o seguinte, qual é a prerrogativa do Senado? É avaliar notório saber jurídico e conduta ilibada? Nada além disso? Então, o Messias é desqualificado para isso? É a pergunta que eu faço.
3: A pergunta que eu faria...
2: O tema todo foi...
3: Deixa eu completar a pergunta.
2: Foi uma urdidura feita partindo do próprio STF, de 2 ministros que estabeleceram diretrizes no sentido de que ele, veja bem, deveria ser inaceitável.
8: Em razão aí, do Banco Master. Em razão... Do Mendonça.
2: Oh. Que tocaria.
8: É a pergunta.
6: Tinha eu razão? Não, olha, eu não com razão. Ministro, não, o Banco Master
2: tem a esposa.
6: Eu acabei de falar isso.
2: Tocaria num dos ministros, que é tido como o mais significativo, porque a esposa integra um escritório de advocacia que arrecadou 129 milhões. Então, começam os cortes por aí, dentro do próprio. Cleiton, há 20, 25 anos, a gente, quando ouvia os nomes dos ministros designados para o Supremo Tribunal Federal, aquilo era uma honraria para o país. Dignificava
1: homens brilhantes,
2: a cultura jurídica deste país.
5: De não, repente, se debatia isso, não se debatia isso.
1: Esse debate não ocorria.
2: Isso foi se esfacelando, se esboroando, a chegar ao ponto de literal mediocridade que se tem, que culminou, incrementado mais ainda, com aquele negócio de a TV.
1: A TV Justiça.
2: E aí começaram a desfilar as belezas.
3: Hernande Valotto, uma pergunta para você, nos dois. Hernande Valotto.
1: Concurso de saber jurídico.
3: Para os dois. STF é a nossa Câmara mais alta. Perfeito?
2: Da Justiça?
3: Só um pouquinho.
2: Pelo significado daquelas coisas que tem ali na
1: microfone,
2: professor. Que dá para baixo.
1: Microfone.
2: É côncava e a outra é convexa.
3: Tá, deixa eu terminar minha pergunta. Eles são eleitos, não são escolhidos, sabatinados, indicados pelo Executivo e sabatinados pelo...
2: Passa pela Comissão pela, de Constituição pela, de Justiça.
3: E o Senado, e tudo bem. Aí eu pergunto o seguinte, abaixo do STF, qual é a Câmara mais alta? Exatamente abaixo, em termos de justiça.
2: Tribunal de Justiça.
3: Como é que são escolhidos?
2: No mesmo
3: é indicado caso, pelo presidente?
2: Mas passa por sabatina também.
3: Não, mas é indicado pelo presidente?
2: É.
3: Ou não?
2: É o procedimento.
3: Ou é por promoção?
6: Não, mas tem vários segmentos. A OAB tem representante, não tem? Não,
2: mas aí são os... Mas o STF também tem?
6: Sim, o STF tem.
2: Constitucional. É isso que se chama.
3: Quinto. Que a bagunça começa.
2: Recentemente, nós tivemos dois desembargadores nomeados a desembargadores. O professor Alexandre Gastal, da Faculdade de Direito, representando os advogados, o quinto... E o doutor Chile, né? Como é o nome?
5: Mas aí vão três nomes e o governador escolhe um.
2: Sim, mas aqui não. Só para isso, só para ter uma ideia. Os quintos constitucionais são assim.
5: Não é a Assembleia que
2: não,
5: vota.
2: Não tem nada a ver com a Assembleia.
3: Não. Por que, que isso não gera politicagem?
2: Hein?
3: Por que, que essa escolha?
2: E acontece o seguinte, que é a pressão de todos os lados. As pessoas
5: não, mas gera entram, também, no corpo
3: mas não, é que eu estou vendo hoje.
5: Não.
3: No STF.
5: Tem internamente no meio jurídico.
2: Tem. Eu me recordo muito bem de um advogado de Pelotas, que foi paraninfo da minha turma de 1975, um advogado brilhante em Pelotas, uma das pessoas inteligentes, cultas, juridicamente... demasiadamente preparado, ele foi encabeçando uma lista e não foi designado. A governadora Ieda Cruzes nomeou um outro que estava, não sei se era o terceiro, o quarto, não sei o que, que era, a época da lista.
3: A Assembleia Legislativa não se envolve.
2: Porque há a pressão, participação de políticos. A pressão de políticos. Isso aí.
5: Lobbies.
2: Lobbies. É. Então, isso é.
1: Estão perguntando o Zema nisso tudo. Porque o Zema está comprando uma briga com
6: o
1: ministro.
6: O Zema não vai para o Supremo.
1: Não. Está comprando briga com os ministros do STF.
2: Em especial
1: com o ministro.
5: Estava na Roda Viva da Band de ontem.
1: O Zema, né? É. Tem gente achando que o Zema está se expondo muito, não é? Está se expondo muito, mas ele tem sido implacável. É. Querem saber a opinião de vocês, professor Varotto. O ex-governador Zema.
2: Ontem não foi o dia internacional.
5: Ele estava 100%, foi para 7%. Tá faturando.
1: Ontem foi para 7.
2: Não foi o Dia Internacional de Liberdade de Imprensa, essas coisas todas. Ele, veja bem, desde que não toque em termos de injúria, calúnia e difamação, essa é a ótica que eu tenho. Tu podes fazer toda a crítica, inclusive cáustica, ácida que possa ser feita.
1: Ele tem feito.
2: Desde que seja feita em termos de prudência. Agora, criar fantoche, boneco, isso aqui, qual é o problema aqui disso? Aí o Zema foi... Aí disseram que ele era homossexual, não foi que saiu agora?
1: Não, bobagem.
2: Pois é, mas aí é que está o desnivelamento. As pessoas não sabem manter.
1: O jeito de falar dele, o jeito de falar, a vozinha dele, tá. Agora, voz de mineiro.
8: Cleiton, tu me... Permite só trazer rapidamente aqui, ó, o STJ ele é composto de um terço de desembargadores dos tribunais de justiça, um terço de desembargadores dos tribunais regionais federais e um terço de advogados e membros do Ministério Público. Ah, para cada vaga, o próprio plenário do STJ escolhe 3 nomes para formar uma lista tríplice, é enviada para o presidente da República, que escolhe um dos 3 nomes, né, da lista tríplice formulada pelo STJ. Aí vai ser sabatinado pelo Senado, uma vez tendo passado nos mesmos moldes.
1: Muito bem, Varotto. Então, a pergunta foi feita para o senhor Varotto.
2: Ele se desincompatibilizou, quer concorrer. E aí tem o aspecto da responsabilidade, Cleiton. Qualquer um de nós que disser aqui, nós vamos responder. Pelo nosso palavreado, pelas nossas sustentações. E ele, nesse momento, está conflitando e muito com o ministro...
6: Gilmar Mendes.
2: Com o ministro Gilmar Mendes, e que também, a meu juízo, está chegando a um ponto de um bate-boca desnecessário.
1: Dispensado.
2: E vai rumar para infanto-juvenil, isso aí, provavelmente.
6: Eu acho que eles estão se expondo demais.
2: Desgaste sem absoluta... o que contribui isso para o país? Ele que é um pré-candidato.
6: Estão se expondo demais esses juízes do Supremo, os ministros do Supremo? Estão se expondo demais, estão aparecendo mais... Não, sim, nós somos... Sim, que seja, não interessa onde começou, mas hoje a gente percebe isto. Né? E falou que aqui nós fizemos críticas a vários deles, mais ou menos veladas, entende? E, ao mesmo tempo, achamos que o Senado, pela conversa, teria que escolher sempre que indicasse, não obrigatoriamente.
1: Olha aqui, professor Varotto está esperando para falar sobre Zema.
0: Não.
1: O que o senhor acha? Já tem uma pergunta que veio. O Luiz Hernani respondeu, o senhor vai responder agora. As ações do ex-governador de Minas, como é que o senhor está vendo?
0: Eu, como filho de mineiro, meu pai era mineiro, conheço razoavelmente bem a maneira de agir dos mineiros, que é sempre silenciosamente. O Zema, ele está agindo, tentando solapar a candidatura do Flávio e desbancar em definitivo a candidatura do Caiado. E tem, pelas informações que eu tenho, que eu leio, ele tem conseguido apoios importantes, inclusive de parte do PT, né, porque o PT não está deslanchando, e Minas é fundamental. Todos os últimos presidentes brasileiros
1: dependem de Minas.
0: Ganharam em Minas, né, porque é o segundo maior colégio eleitoral do país. E o Zema vê que de todos esses pré-candidatos é o que menos aparece. É o que menos dá entrevista. Ele está negociando, como se diz, por baixo dos panos, na surdina. E, de repente...
1: Tende a ser a grande surpresa para vocês, Gastal, Sérgio, Luiz Hernani, King, Neif? Não chega a isso?
6: Eu acho que o esquema está bem montado. Porque onde a direita perde, tem perdido, é em Minas Gerais. A Minas Gerais é que tem sido o tendão de Aquiles da direita.
3: Eu queria colocar mais um político.
6: E sendo assim, seria importante colocar alguém alinhado, porque ele está alinhado ao Flávio, ele não está contra o Flávio, está alinhado ao Caiado, não está contra o Caiado, mas um alinhado, no sentido mais amplo, né? Porque no segundo turno, o dos três que não foram para. Os dois que não foram para o segundo turno desse trio que eu citei, com certeza vai apoiar o que for. Né? Se for o Zema, o Bolsonaro e o Caiado vão apoiar ele. Então, o que eles estão fazendo é buscar votos onde eles estavam com dificuldade. Para mim, esse é o esquema montado pela direita. E acho que vai funcionar.
8: Então, os debates do primeiro turno vai ser um super time, todo mundo jogando do mesmo lado. Então.
6: Como sempre, né?
5: Coisa. Ele cresceu nesse embate com o ministro Gilmar Mendes. Claro, ele cresceu, e isso também está na mesma esteira desses votos do Messias contra a votação. Tudo é mesmo, nessa vibe da opinião pública. E o ministro acabou mordendo a isca. Se ele ficasse quietinho, não tinha nada disso, ele não tinha crescido. Sabe quando é garoto e está na escola e te dão um apelido, e tu fica brabo, e fica revoltado, e não quer esse apelido, e faz queixa para a mamãe e para o papai, aí mesmo que o apelido perde. Se tu não dá bola, a coisa passa e no outro dia está tudo normal. O ministro do Supremo acabou entrando na vibe dele e fez ele crescer de 1% para 7% já. Mas acho que tem um teto.
3: Eu queria colocar um outro político importante na jogada aqui na mesa. Quanto ao Zema, eu acho que ele é assim, ó, fale mal, mas fale de mim. E vai indo. Um outro político que não se falou ainda, que é o Marcel Van Hatten, que é candidato ao Senado, que amanhã ele vai ser julgado na Comissão de Ética. E ele poderá pegar um gancho aí de 2 meses, e eu, pela entrevista que ele deu hoje, ele está bem preocupado. Acho que as coisas não vão ser favoráveis a ele. Porque o outro lado que o está processando são muito fortes. Que é o Lindinho, né? O Lindinho e mais um general aqui do comando.
5: Então vamos aguardar. Mas, exagerou na dose.
3: É que ele vai para cima.
5: Ele acorrentou por 3 dias na mesa da Câmara lá.
3: Esse é um dos pontos. Né?
6: Ele vai ficar contente, ficar 2 meses trabalhando aqui. Né?
3: Enfim, aguardemos.
1: Pois é, tem gente assim que tem verdadeiro pavor ao Zema e ao Marcel, mas eles são homens de combate, não são?
6: São.
1: Eles correm riscos, né? Eles
5: não gostar das ideias dele, mas são pessoas corretas e honestas. Não tem nada que desabona assim, pessoalmente dele.
1: Correm riscos e sabem que correm altos riscos, né? Bom,
3: para quem não entendeu o Lindinho.
5: Coragem é que não falta para ele.
3: Para quem não entendeu o Lindinho.
1: Uma queixa de um ouvinte que eu achei bem interessante.
3: Só para comentar.
1: Cada um dá um depoimento, mas não há um cruzamento de linha.
3: Só para comentar o que eu falei.
1: Cruzamento de linha, não está vendo um cruzamento de linha entre todos os presentes aqui?
3: O Lindinho que eu falei, para quem não conhece, é o Lindbergh Farias. Que é muito conhecido por Lindinho.
6: Mas por que Lindinho?
3: Primeiro dele na Câmara.
6: Na Câmara não.
3: Nos debates ele é chamado de Lindinho.
8: Sabe que eu sempre...
0: No Rio Grande do Sul.
3: Dela mesmo. Da ministra.
0: O candidato Zema, né? Era tido como imbatível. E a última pesquisa mostra a Juliana Brizola em primeiro lugar.
6: Está falando do Zuco, então.
1: Aqui no estado.
8: Zuco. Não, mas o Zuco não é do partido do Zema. Ah, sim, o Zuco é.
6: Não, ele trocou o nome. A pesquisa última que saiu aqui está ao contrário.
2: O significativo é que são 36% de indecisos.
3: Isso aí.
8: Agora o que acontece no Rio Grande do Sul
3: no estado.
8: É algo a ser muito analisado, né? Porque eu não posso afirmar que é pela primeira vez, mas há muitos anos o governo do estado não tinha governador num partido, vice-governador no outro, concorrendo ao governo do estado, que deveria naturalmente ser uma das vias, né, em ascensão numa pesquisa eleitoral. E não, tu tem outros dois partidos que estão nessa busca do Palácio Piratini, que estão em ascensão nos resultados de pesquisa e tudo mais, e o atual governo não aparece concorrendo ao governo do estado.
1: Bom, vou pedir licença para retomarmos isso depois do intervalo, né? 14 mais 2, na hora oficial Náutica Cristal, uma segunda-feira, 13 horas, o espaço foi reservado à pré-candidata Miriam Marrone, hoje, segunda-feira, né? Estamos recebendo pré-candidatos aqui com bastante frequência, né? Entre as segunda e sexta-feira, né? A gente já volta.
3: Ela ficou de...

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0: 14:08 na hora oficial do Nautica Cristal. Segundo tempo do 13. Bom, vamos...
1: Aliviar?
0: Sim, sim, sim, também.
1: Vou aliviar um pouco.
2: Aí não.
1: Eu recebi. Para nós nos divertirmos um pouco com a política. É bom para dar uma aliviada.
0: Sim.
1: Hoje eu assisti um podcast do nosso conhecidíssimo Peninha, Eduardo Bueno. Ele apresentou os 12 candidatos à presidência da República. Chegaste a ver, não?
0: Eu dispenso também.
1: Eu nem sabia que havia
2: 11,
1: tantos.
2: 11 ou 12?
1: Já 12. Não sabia que tinha tantos assim. Aí ele dá uma ficha, Renato, de cada um. Então, por exemplo, o segundo candidato, ele não dá o nome completo, ele só chama de Flávio. Nós vamos deixar só Flávio, que é mais importante. Aí começa a desviar cada um. O Caiado, meu amigo, vale a pena escutar, porque ele pesquisou toda a família do Caiado desde 1782, quando chegaram em Goiás. Coisa que ninguém conhece. Que
0: são falas sabe. Enlouquecidas, né?
1: Bom, enfim,
0: o traço identificado é brilhante, é qualificado, é. Mas as falas são muito enlouquecidas.
1: Não, tudo bem, mas por isso que eu falei, para dar uma aliviada, aliviar um pouco.
0: Não sei se no meu caso não é aliviar.
1: Não,
0: é irritar.
1: Ele fala assim, que ele não quer mais confusão. Ele não quer mais confusão, depois daquele rolo que deu lá.
0: Ele abre a boca, ele esculhama comigo.
1: Não, mas aí que sai esse vídeo, ele não esculhamou com ninguém. Estava caindo santo.
0: O dia ele crucificou Santa Catarina.
1: Era um santo.
0: Foi impiedoso. Não, foi impiedoso com
1: Santa Catarina. Eu vi, cara.
0: Um negócio assim, um negócio chocante, entendeu?
1: Enfim, eu estou contando apenas por causa dos 12.
0: Sim, tá certo.
1: Não sabia que tinha tanto candidato assim.
0: Gostei
1: em 12 mesmo, tia.
2: A única coisa boa que ele tem é que ele é gremista.
3: Eu não gosto do Peninha.
0: Nem eu.
3: A história brasileira, segundo Peninha, é a família real, era um bando de devassos, malandros. Ninguém nesse país presta.
0: Para ele, né?
3: Ninguém presta.
0: Eu não, ele é dono
3: era
0: da verdade.
3: Um cara inteligente.
0: Inegável, inteligente, cara inteligente.
3: É, aquele livro dele.
0: Mas é o dono da verdade. Ele é o dono da verdade.
3: E
0: fala enlouquecidamente. Né? Senta.
1: Mas tem que levar na gozação. Que
0: não dá para levar na gozação. Não. Levar esse camarada na gozação.
1: Ah, eu levo. Ah, claro. Ele tem um livro de história dele.
3: Não vejo. Mas acontece.
1: Ele pesquisa aquele, muito.
0: Ele é qualificadíssimo. Mas não é o tipo de coisa que eu gosto de ver, entendeu? De ouvir. Não é de
1: ele é contratado por uma série de documentários, né? Desenvolve um monte de coisa. Enfim,
3: cada um. O King, o deboche que ele faz em torno do rei de Portugal...
2: Dom João VI,
3: que comia galinha, botava...
2: No bolso.
3: No bolso, etc.
2: Eles nem usavam bolso naquela época.
0: Vocês estão dando bastante espaço para isso. Né?
3: Absolutamente injusto, porque o Brasil só se viabilizou porque o Dom João VI veio parar aqui, teve que criar imprensa, teve que criar hospital, porque a corte estava aqui. Então, tudo isso se deve ao Dom João VI. Então, quando nós nos tornamos independentes, nós já tínhamos um mínimo de infraestrutura que alguns países independentes não tinham.
0: O que será que ele não deve dizer de um símbolo brasileiro que é Dom Pedro II, né? Dom Pedro II é um gigante, né? É. Será que ele... Como é que ele enxerga Dom Pedro II? É uma boa pergunta, né? Porque com a fúria dele, como será que ele enxerga Dom Pedro II? É uma curiosidade minha.
4: Agora, é importante falar como a população foi colonizada, né? De forma alguma, eu estou fazendo alguma correção ao professor Renato Valotto, mas nós não nos tornamos independentes. Nós ainda somos dependentes dessa colonização, do modo de vida, até hoje. Quem se tornou independente foram eles, né, que vieram habitar o Brasil e acabaram conquistando, declarando essa independência. Né, porque nós continuamos país periférico e independente. Né.
3: Agora, eu não concordo contigo.
4: Se nós aqui desenvolvêssemos algum tipo de combustível que pudesse mudar o mundo, em seguida aqui nós teríamos uma ditadura, um modelo diferente, né, de ingerência na política para manter o Brasil e todos os países como países periféricos. Essa é uma grande realidade. A gente achar que ainda somos independentes, um país que vende milhões de carros por ano e não desenvolveu um carro, a não ser o Gurgel. A China A China chamou as fábricas, se vocês querem a mão de obra chinesa, pode vir trabalhar aqui, não tem problema nenhum. Só tem um detalhe, em 20 anos tem que me passar toda a tua tecnologia, porque eu vou fabricar automóvel. O Brasil não. O Brasil até hoje vende automóveis fabricados com tecnologias de outros países.
0: E agora está vendendo carro chinês que não acaba
4: mais. O Brasil até hoje é o maior produtor de soja, vende a soja in natura para fora, depois compra o leite de soja, compra a carne de soja, o suco de soja, compra tudo. Quer dizer, então, nós, até que ponto, é o questionamento que eu faço, nós somos independentes. É isso que é necessário saber. Se desligar o GPS hoje, quem é que voa aqui dentro do Brasil, quem é que anda aqui dentro?
5: Mas não é só aqui, né?
4: Não, é no mundo todo. Mas, não, mas no mundo
5: essa
4: todo
5: independência,
4: onde?
5: Essa
4: no mundo todo onde?
5: Dependência.
4: A China é independente. É. A China produz suas próprias tecnologias, suas redes sociais. E outros países também. É isso que eu digo. Existem países independentes.
5: Uma coisa é um país independente.
3: A administração é uma coisa.
5: Exatamente. Como é outra.
2: Agora, na parte.
3: O Brasil foi sempre mal administrado.
2: Na parte de aviação, por exemplo. O Brasil é um dos pioneiros.
3: A República começou com um golpe. O Deodoro deu um golpe sem nem saber que estava dando.
2: Ele estava com febre, hein?
3: Ele estava com febre de lá para cá. Nós vivemos de golpe em golpe. Quer dizer, e agora que nós estamos vendo, no atual momento, são os acordos mais espúrios possíveis, visando, entre aspas, um golpe de chegar à República, ao comando da República. Quer dizer, o povo que se lixe. Né? Ontem ainda ouvi um comentarista que dizia assim, no caso do Messias, isso aí não interessa para o povo. Ele não tem o menor interesse em saber que o presidente foi derrotado, etc. Mas ele vai pagar as consequências dessa disputa. A dosimetria também. O Congresso agiu contrariando todas as pesquisas que eram contrárias. Todas.
0: Não tem Banco Master no meio disso tudo aí?
3: Não, e o Banco Master. Não, como eu disse lá no início do programa, Banco Master, o Messias e o... E a dosimetria são uma coisa só.
4: O Cleito.
3: Em termos de agentes.
0: Então, dizendo que o Banco Master vai terminar numa pizza de alto.
4: E professor Renato, só para trazer assim, só um exemplo da independência, vai ser uma eleição agora para presidente da República, que vai ser dominada pelas redes sociais. E quem vai determinar quantas vezes tu vê a fala de um candidato ou de outro candidato é o algoritmo. E esse algoritmo, ele não há, a gestão desse algoritmo não é brasileira. Ela não é daqui. Então, as redes sociais vão exercer uma imensa influência.
0: Aqui ele não entra, viu? A porta está fechada, o algoritmo não entra aqui.
4: Eu sou um camarada que eu sempre achei que a campanha para a presidência da República deveria iniciar um ano antes, para que a gente realmente pudesse conhecer o candidato, que ele visitasse as principais cidades, não só capitais. Então, hoje eu vejo que uma campanha de 45 dias é exatamente para que não apareça tudo.
0: Mas
4: que
0: já imaginasse um ano, aguentar um ano, não, um processo eleitoral.
4: É assim, Cleito. Pois é. Os Estados Unidos é assim, só que são com os delegados, né?
2: Mas eles têm redes sociais também.
4: Mas
2: lá, né?
4: Tem.
2: Não, só que essa mesmo.
4: Tem rede social.
5: Tem limitação a legislação.
4: Mas a rede social é deles. É deles. É produzida por eles. Para resultar num interesse do bem-estar econômico do americano.
2: Sempre tem alguém que comanda as redes sociais. Sim. Seja nos Estados Unidos, sim, seja onde for.
4: Sim.
2: Na China.
4: Sim, mas só aqui,
2: no Paraguai.
4: Utiliza uma rede social para colocar um candidato que tu queira ou que tu não queira. Aí é diferente.
5: Mas lá, tem limitação para utilizar a rede social, que nem a propaganda eleitoral.
2: Mas aqui também
4: não, a utilização sim, né, Paulinho? Mas eu digo das fake news e de
2: começa a fazer impulsionar alguma coisa, o governo vai lá e corta. Não deixa, porque não está de acordo com os interesses. Não é os interesses, né? É outra história. Os interesses maiores, né? Corta. Tem certas palavras que não podem ser ditas, porque tu chama o sujeito a alguma coisa, um nome. Qualquer coisa, já acha que é o fulano. Não é verdade?
0: Imagine-se, dizer, imagine-se o papel daqui, as fake news durante o processo eleitoral. Né? O inferno que se transformará isso.
4: Não, e Cleiton, tu não precisa. Tu pode submeter o candidato a todas essas restrições. mas o que a gente fala aqui são pautas, pautas que chegam para ti porque tu viu um videozinho e o algoritmo entendeu que tu gosta daquele assunto e chega outro, chega outro, chega outro, chega outro.
2: Não. É assim que funciona.
4: Então, esse é o problema.
0: Por que será que chega tanta informação para mim do Vaticano?
2: Porque tu só fala nisso.
4: Essa conexão que tem.
0: Dia 8, olha aqui, dia 8, professor Varotto, Neife, João Manuel, Sérgio, Gastal, Luiz Hernani Ávila, Leonir.

0: perguntei, tá com fome.
1: É, tá famento, fome. É.
0: Bah. Mas bah.
1: É o último mês, hein, para o Luiz Hernani. Luiz Roberto Ávila diria, é o último mês.
2: Né? As vezes anteriores o senhor teve preocupação com o Leão?
0: Eu?
1: Teve medo?
0: O Leão 12, Leão 11,
2: o
0: Leão 10.
2: Fazendo uma lavativa.
0: Não, o Leão 11. O Leão 11 foi isso.
2: Uma lavativa abraçando as...
0: Não, eu não tive problema com o Leão, porque eu não tenho dinheiro para ter problema com o Leão.
2: Não se preocupe.
0: Porque ele tira o dinheiro.
1: Não se desgasta.
0: Não, me desculpe. Ele me tira, ele... Tu olha o teu contra-cheque, tu vai ver a fome do Leão. Então, preocupação a gente tem.
2: Eu já me habituei, porque
0: minha preocupação com o Leão...
2: Todos os anos é a mesma coisa.
0: Pois é.
2: Não tem por que temer.
0: Não, pois é, mas aí isso chama-se resignação.
2: Não é questão de...
0: É resignação, sim. A gente está resignado. Então, vai para 27%.
2: Eu leio os números, eles estão corretos?
0: Mas que,
2: por que eu vou me resignar?
0: Acabamos de falar em algoritmos.
2: Uma coisa para depois.
0: Acabamos de falar em algoritmo. Isso aí é um algoritmo. Isso é algoritmo.
3: Mas o
0: cara estabelece uma regra para pagar imposto de renda, todo um sistema, isso é um algoritmo.
4: Não é?
0: É. Então nós vivemos à mercê dos algoritmos e ficamos quietos. Aí, não, o cara me tira 27% de imposto de renda. 27%. Né? E eu estou quieto. E eu não posso, porque o ronco do leão é mais forte, né? Então tem que ir lá. E tem mais, né? Tem, eu não sei se acontece com
2: isso
0: vocês.
2: Subordina?
0: Sim, eu tenho que pagar.
2: Não paga, fica
0: inadimplente. É, e aí eles me cortam. Não.
1: Chega de imposto de renda, né?
0: É. Não mesmo.
4: É, não, mas deixa eu falar um pouquinho.
1: Estressa,
4: tu não quer assunto para debater? Vamos começar os assuntos, deixa eu também dar a minha opinião.
0: Dá a tua opinião.
4: Eu estou fazendo meu imposto de renda, né? Claro que meu valor é pequeno, sou aposentado. E eu ia pagar um valor significativo, eu digo, não concordo, me indignei. Não vou pagar. Vamos vasculhar isto aqui. E comecei a vasculhar, resultado. Vou receber de volta. Não dá para ficar achando legalmente.
2: Correta.
4: Aí, quando eu fui olhar naquele item que diz assim, erros da declaração. Aí fui lá, tinha uma linha errada. Eu digo, como assim errada? Tal coisa está errada. Fiquei 2 dias vasculhando. Aí apelei para o nosso amigo Luiz Roberto Ávila, que agora me mandou uma mensagem, passa aqui no escritório, depois que saiu daí, para resolver esse problema, porque não consigo achar a solução. Mas tem solução, evidentemente. E eu não quero mexer no valor que eu tenho que pagar. Porque, eu não sei se vocês fazem, eu mando um contador fazer, como é que é?
0: Eu mando fazer.
4: É muito simples, é muito, muito simples. Né? É, não tem muitas fontes, etc. Então, aí é complicado. Eu recordo que eu era, quando eu trabalhava no Banco do Brasil, Cleiton. Olha que interessante esse dado histórico. 1970. E aí eu era responsável para receber o imposto de renda dos clientes. Só que naquela época era em papel. Então tinha um prazo até meia-noite. E eu trabalhava das 3 da tarde às 9 da noite. E ficava fazendo hora extra no último dia do imposto de renda. Chegava um monte de gente apavorado, que queria entregar. E os caras faziam assim na escrivaninha, a mão com lápis tia, em cima do troço. E eu olhava rapidamente, olha, está aqui também, vamos lá. E fazia. Então, naquela época era assim. Hoje, pô, tu faz ali, já está pré-preenchida, está pronta.
1: Naquela época é século
4: passado. Só corrige alguma coisa.
0: Não é do algoritmo.
4: É, mas então...
0: Mas o que eu... O Hernani, a minha preocupação não é o que me descontam só. Eu acho incrível é que te descontam e depois tu tem que colocar muitas vezes a mais. Tem anos que eu recebo de volta. Ano passado eu recebi. De volta. Ano que vem eu vou receber de novo, porque tive gasto com saúde muito maior, entende? Então eu vou receber. Mas o que eu vou receber, né, vai me dar alegria só ano que vem, porque a tristeza do gasto esse ano não. Né? Então, na verdade, nós estamos pagando muito mais do que deveríamos. Porque estão pagando para coisas que muitas vezes são desnecessárias. Desnecessárias, né? Por que são desnecessárias? Porque estão sendo gastas por pessoas, né, que não precisam daquilo, mas é por luxo. Simplesmente isso.
4: Hoje vai ter uma manifestação na frente do Palácio, lá em Porto Alegre, dos aposentados militares.
3: Me permitam.
4: Que estão sendo descontados 15%, 20%, 25%, e os caras querem que seja abolido esse desconto.
3: Me permitam
0: só
3: provocar

0: provocação, a reflexão na no ponte, seguinte sentido. O quão interessante é que a palavra renda no Brasil, ela é atribuída a ganhos por salário e prestação de serviço e aluguéis. Veja a diferença, né? Porque quem tem um imóvel e aluga é uma renda extra. A pessoa trabalha, né? Então, eu tenho uma interpretação que salário nunca deveria ser tributado, que salário é fruto do teu ganho. Tu compra um automóvel, fica faceiro, comprei um carro zero. Qualquer carro hoje valendo 100 mil, tu vai pagar 3.500 de IPVA. Em 4, 5 anos, tu pagou 15 mil reais. Não estou falando de seguros. Se tu fizer o seguro numa seguradora, já são 6 mil por ano.
1: 6 mil.
0: Em 5 anos são 6 e 5, 30. O automóvel valia 100, já está valendo 70.
2: Mas o preço
0: já gastou.
2: No preço 100 já tem embutido IPI que vai mais tempo.
0: Exatamente.
2: E GMS também.
0: Se tu compras uma casa e se essa casa atravessar 3 ou 4 gerações, tu já pagou a metade da casa de IPTU, dependendo do imóvel. Então, se paga muito nesse país. A verdade é essa, se paga muito. Salário deveria ser algo sagrado. Deveria ser algo sagrado. E no Brasil só se considera sagrado o miserável, aquele que ganha pouco. Porque, né, a partir de um determinado valor, todo mundo tem que pagar o imposto de renda.
3: Por isso que o pessoal tem que ser empregado, porque aí sai na fonte o desconto do imposto de renda.
0: Sim, mas o que eu mais acho é que...
3: Exatamente, tem que pagar.
0: O que eu acho interessante, não estou provocando aqui uma insurgência com isso, mas eu fiquei analisando os senhores comentar e a gente fica comentando algo que machuca todo mundo, né, que poderia ser um recurso que entraria no fluxo da economia do país.
3: Está,
0: né,
3: se insurgindo, viu? Isso é uma insurgência.
1: Deixa eu mudar o nome. Ao invés de imposto de renda,
0: que o coordenador do programa está
1: falando, imposto de proventos.
3: Não vai agora.
4: É por isso que, atualmente, a maioria dos médicos só aceita em dinheiro vivo. Não pode ser PIX, não pode ser transferência, não. Porque aí...
2: No momento que emite o recibo, tem cruzamento de dados hoje?
4: Não. Tem que...
2: No momento que emite a...
0: Emitir um recibo?
2: A nota, vai pagar ou em dinheiro, ou em PIX, ou em cheque, não tem isso.
3: Tem
2: como... Se ele emitiu a nota ali, eu tenho cruzamento.
1: Mas nenhuma secretária pergunta, vai gastar, se tu quer o recibo. A não ser que tu exija.
2: Mas quem não vai pedir hoje, por causa justamente disso?
4: Sim, claro. Então, tem que pedir.
1: Claro.
4: A não ser que tenha um acordo com o médico, ele vai te cobrar menos.
2: Ah, exatamente. Né?
4: Então,
2: exatamente. Ele vai dizer com nota é mil a consulta.
4: Não, agora, que faz nota, isso, mas vamos supor que faça.
0: Agora, vamos deixar claro que não é só a classe médica.
2: Não é, dentista, engenheiro.
0: Não, eu também não sei. Não. O professor Baroto trouxe esse questionamento, mas eu acho que todo mercado.
4: Dentista,
0: todo mercado.
2: Prestador de serviço.
4: Eu falei em médicos porque a reclamação que a gente mais
5: ouve
4: é que eu fui o médico que me
6: exigiu
4: que eu levasse em dinheiro vivo. Eu disse, mas eu não posso lhe passar por PIX. Não, a consulta, lá, tem que pagar 4 mil e não sei quanto.
6: É cláusula
4: não,
6: por fora.
4: Tem que ser dinheiro vivo. Porque aí sim, não tem rastro. Dinheiro vivo não tem rastro, não dá recibo.
0: Que digam o pessoal de Brasília.
5: Olha aqui, ouvinte perguntando: motivação de vocês para acompanhar o processo eleitoral no Rio Grande do Sul? Estão um pouquinho mais motivados ou não?
6: Por enquanto, eu estou absolutamente aplastado.
5: Indiferente, é isso?
6: Aplastado, indiferente e insosso.
5: Mas com os debates,
6: inodoro,
5: com os debates não tende a mudar isso ou não?
6: Depende, porque...
5: O padrão, o nível do debate.
6: Eu nunca esqueço daquele debate que houve, que foi a coisa mais graciosa que eu vi na minha vida, do para Senado, debatendo Paulo Brossard de Souza Pinto e o NJ. Vocês lembram disso?
3: Sim.
6: Lembra?
5: Sim, lembro.
6: Lembra da surra?
3: Lembro.
6: Lembra, né?
5: Lembro.
3: Foi a surra.
6: Foi a surra. Se nós tivermos gente com um refinamento intelectual em termos de que possam debater, mas com propósito, fazendo uma reflexão crítica, senão nós vamos cair sempre na mesmice.
4: Esse foi o grande mérito do atual governador, que nos debates ele tirava de letra todos, e todos perdiam para ele no debate. porque realmente ele sabe debater, a pessoa tem que saber debater, além de ter empatia, que é, voltando ao governador de Minas, a figura dele não é uma figura que tenha empatia, mas pode superar.
5: Pode superar na medida em que está dando combate a pessoas que o país está, digamos assim, está um pouco cansado, né, de certas atitudes de ministros do STF.
3: É, o importante para os candidatos é escolher uma pauta boa.
5: Pois é.
3: Então, aí vem aquele pessoal que está na volta, aí tu não discute. Se alguém falar, tu sai pela tangente. Né? E outras pautas, aí tem que aprofundar.

0: Uma boa tarde, senhoras e senhores ouvintes.
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2: 14 horas e 30 minutos.
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12: No Evangelho de hoje, Jesus, dirigindo-se aos seus discípulos, disse: deixo-vos a paz, a minha paz vos dou, mas não a dou como o mundo. Como precisamos da verdadeira paz que Jesus nos deixa, que Jesus nos dá, e não a falsa paz que o mundo oferece. Por isso, rezamos com os papas Francisco e Leão XIV. Senhor, dai-nos a vossa paz, ensinai-nos a vossa paz, guiai-nos para a vossa paz. Dai-nos a coragem de dizer nunca mais a violência, nunca mais a guerra. Senhor Deus de misericórdia, que nos criastes e nos chamastes a viver como irmãos, dai-nos a força para sermos cada dia artesões da paz. Infundi em nós a coragem de realizar gestos concretos para construir a paz. Tornai-nos disponíveis para ouvir o grito dos irmãos e das irmãs que nos pedem para transformar as armas em instrumentos de paz, os medos em confiança e as tensões em perdão. Conservai em nós a chama da esperança para criarmos, com perseverança, opções de diálogo e de reconciliação para que vença finalmente a paz. Sejamos da paz, da vossa paz. Com a bênção do Deus misericordioso, o Pai, o Filho e o Espírito Santo. Amém.
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2: Olá, muito boa tarde. 14 horas e 37 minutos, 14h37 da tarde, edição presente desta segunda-feira. Segunda-feira, 4 de maio de 2026. Primeira segunda-feira do mês 5, né, de 2026. Som presente bonito nesse momento, temperatura alcançando os dados do Laboratório de Agrometeorologia. Vamos conferir aqui a temperatura. A temperatura nos 22 graus, 22 graus e 5 décimos. Depois de temperaturas baixas que tivemos aí pela manhã, especialmente nessa região aqui da campanha fronteira com o Uruguai, tivemos temperaturas ali que chegaram a Dom Pedrito a 3 graus e 3 décimos. Foi uma temperatura mais baixa do estado, né? Propriamente aqui também Pedro Osório também teve temperatura abaixo de 4 graus, como outras cidades também que tiveram nesta região temperaturas bastante baixas, né? Tempo seco, né? Nesta segunda-feira, depois do domingo também com temperaturas baixas. Segundo o Centro de Pesquisas e Previsões Meteorológicas, nesta segunda-feira o dia iniciou com temperaturas mínimas abaixo de 5 graus em pontos da campanha, Zona Sul e Campos de Cima da Serra, e céu claro sobre a maior parte do Rio Grande do Sul, principalmente a metade sul e com pontos de nevoeiro sobre a Serra do Sudeste e Vale Central. Sobre o norte do estado, áreas de instabilidade geradas por uma área alongada de baixa pressão em superfície, que traz ar quente e úmido para o Rio Grande do Sul, provoca pancadas isoladas de chuva desde a parte da manhã. Ao longo do dia, essas áreas de instabilidade devem atingir demais porções da metade norte, provocando pancadas de chuva acompanhadas de trovoadas esparsas. Nos demais setores, predomínio de céu claro a poucas nuvens. Análise dos meteorologistas Gustavo Racera e Karina Padilha, no Centro de Pesquisas e Previsões Meteorológicas. A previsão para a terça-feira nos indica essa permanência, para nós aí, pelo menos, de tempo seco. Clima tempo nos indica sol com muitas nuvens e pancadas de chuva entre a tarde e a noite. Tem previsão aí de 2,1 milímetros. Mínima em 17, veja a diferença, hein? E a máxima em 26. Depois de termos aí uma temperatura realmente bastante baixa no dia de hoje, né? Tivemos aí temperaturas que ficaram abaixo, né, dos, aqui na nossa região, na faixa aí dos 7 graus, 7 graus e meio. Né? Amanhã já vamos para 17, segundo os dados aí do Climatempo. E com essa possibilidade de pancadas de chuva entre a tarde e a noite. Para quarta-feira, tem previsão de chuva forte pela manhã. Ainda chove no começo da tarde, as nuvens diminuem e o sol aparece. Temperatura mínima em 19, máxima em 27, tem previsão de 42 milímetros, né, de chuva entre a madrugada, né, começando aí na noite da terça-feira, aumentando na madrugada, né, e se intensificando na madrugada e alguma chuva ainda pela manhã da quarta-feira. Depois à tarde, com diminuição da nebulosidade, e à noite tem decisão, tem Recopa Gaúcha no estádio Bento Freitas, Brasil Internacional de Porto Alegre. Será sem chuva, mas muito provavelmente com gramado molhado. É, porque 42 milímetros é uma chuva razoável. Essa é a indicação para quarta-feira. Já para quinta, sol com muitas nuvens durante o dia e períodos de céu nublado, noite com muitas nuvens, mínima em 20, máxima em 23. A partir da sexta, tem queda na temperatura. Começa com chuva, tem previsão aí de 8 milímetros na sexta-feira e depois a diminuição de nuvens para a noite, com temperatura mínima de 11 graus da noite de sexta para sábado. O fim de semana aí do Dia das Mães será de temperaturas baixas e tempo seco no Rio Grande do Sul, segundo os dados aí dos meteorologistas. No sábado, sol com diminuição de nuvens pela manhã, à tarde ensolarado e noite de céu limpo. Mínima de 9, vejam só, hein? A máxima do sábado não passa dos 14. Mesma situação para o domingo, Domingo das Mães. Mínima em 8, máxima em 14. Então, será um fim de semana aí para temperaturas baixas e, consequentemente, alimentação e bebidas quentes aí para o Dia das Mães. Né? Próximo domingo, né? Segundo domingo de maio é o domingo do Dia das Mães. Essa indicação, pelo menos nesse momento, a gente segue atualizando e trazendo as informações para você, ouvinte aí da universidade. 24 graus, então, no aeroporto João Simões Lopes Neto, 22 em Bagé. Hoje de manhã estava 5 graus lá no aeroporto João Simões Lopes Neto, né? A temperatura estava baixa pela manhã também por ali, né? Temos 21 em Jaguarão, 22 em Santa Vitória do Palmar, capital do estado. Nesse momento aí tem 25 graus. Laboratório de Agrometeorologia agora atualizando 24 graus e 2 décimos com 68% umidade relativa do ar. Pressão atmosférica nos 1.011 milibares está caindo. E o vento é o noroeste a 3 km horários. Já que estamos aí com essa nebulosidade, né, e essa entrada de ar quente vindo do norte, que já traz chuva para o norte do Rio Grande do Sul, chuva essa que vai tomar conta do decorrer das horas na metade norte e depois chegando inclusive na terça-feira para nós. Está batendo água ali na área de Passo Fundo, pegando Erechim também com pancadas, parte de Santa Catarina, chegando até Caçador, né, Campos Novos. Água Vermelha também com pancadas de chuva aqui no estado. Nesse momento, essa nebulosidade e temperaturas mais altas na metade norte. Vejam aqui o norte da Argentina e o sul do Paraguai com 30 graus, né? E esse abafamento vai entrar no Rio Grande do Sul, trazendo aí essa temperatura mais amena aí para os próximos dias, mas a chegada aí da umidade. Depois do tempo seco desses últimos dias, a umidade será tomando conta do Rio Grande do Sul, né? E vamos torcer que não tenhamos aí a quantidade de chuva que tivemos lá pelo oeste, né? Especialmente aí na passagem aí do sábado, né? Tivemos aí regiões ali de Rosário com 320 milímetros, Alegrete com 200, quase 250 milímetros. Chuva que ficou concentrada ali por algumas horas antes de começar a movimentar o sistema. Para nós aqui choveu além do esperado, né? Era previsto aí na faixa dos 20 milímetros, em alguns locais chegou a bater mais de 50, né? Inclusive tem alerta na própria Defesa Civil, lá para o oeste, para a cheia do rio Ibirapuitã. Então, vamos seguir acompanhando, né? Essa situação aí, infelizmente, o ano passado já tivemos, ou a questão de 2 anos já tivemos a questão das cheias, né? Mais ou menos nessa época aí do dia do trabalho, dia do trabalhador, e ela parece que está se repetindo aí nos outros anos, essa condição de chuva intensa nesta época. Estamos com 14h45. 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Destaque nas agências, destaque nacional nesse início de tarde, para um avião de pequeno porte que acabou colidindo contra um prédio lá em Belo Horizonte e deixou 2 mortos, né, sendo os 2 ocupantes aí desse avião de pequeno porte. Outros 3 ocupantes ficaram feridos e foram levados a um hospital da região. A aeronave decolou do aeroporto da Pampulha. Inclusive tem vídeos aí, o pessoal conseguiu filmar, mostrando o momento em que a aeronave colidiu com um prédio lá em Belo Horizonte. Então é um destaque nas imagens, nas redes sociais, dos informativos nesta tarde para este veículo, né? Esse avião que acabou colidindo contra um edifício em Belo Horizonte é o principal destaque. Também, ainda que piloto avisou sobre perda de altitude antes de bater. 5 salários mínimos, novo desenrola, pessoas que ganham até R$ 8.105 podem renegociar dívidas. Quem tiver dívidas de até R$ 100 não ficará com o nome sujo. Lula e Trump têm reunião marcada em Washington nesta quinta-feira. Emirados Árabes e Omã relatam ataques do Irã. Estados Unidos destroem barcos em Hormuz. Regime iraniano divulga novo mapa com linhas vermelhas em Hormuz. Shakira cita dia difícil, a vida do jeito que é, com acertos e imperfeições. Também, destaque para médica, vendia maquiagem enquanto Benício agonizava, diz polícia. Polícia diz que suspeitos atraíram crianças com pipa antes de estupro. Nubank Park será o novo nome do estádio do Palmeiras. Dúzia de ovos a R$ 4 na China e até 50 nos Estados Unidos. É o preço dos alimentos. Chuvas deixam 2 mortos e mais de 3 mil fora de casa na Paraíba. Destaques aí de G1. GZH, novo desenrola Brasil. Confira medidas para renegociação de dívidas anunciadas pelo governo federal. Belo Horizonte, avião cai após colidir com prédio em Belo Horizonte e deixa 2 mortos. Criminosos invadem residencial na Cidade Baixa e assaltam 4 pessoas. A partir da tarde, Rio Grande do Sul tem alerta amarelo para tempestade. Ainda destaque, o governo gaúcho anuncia fim da linha da atual concessão do Cais Mauá. Empresa da Serra investirá 155 milhões em 4 novos condomínios no Rio Grande do Sul e também Santa Catarina. O que é hantavírus suspeito de causar mortes em cruzeiro no Oceano Atlântico? Irã ataca navio de guerra americano no Estreito de Hormuz. São destaques aí de GZH. Na Hora do Sul, incêndio em casa do Laranjal causa morte de idosa. Reflexo das margens terá exposição do Laranjal e na Z3. Brasil divulga preços dos ingressos para a Recopa Gaúcha. 8 alunos do IFSUL são indiciados por cyberbullying. Homem é preso por posse ilegal de arma em Rio Grande. A prefeitura paga funcionários nesta terça-feira. Guarda Municipal registra mais de 1000 ações preventivas em abril. Consumidor de Pelotas paga mais por cesto e itens essenciais. São destaques locais nesta tarde aí de segunda-feira, 4 de maio. 14h50 é o horário dele, Padre Marcos Bicalho e o Falando de Bíblia.
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16: Olá, gente amiga! Então, hoje queria deixar um super abraço aos coordenadores e acolhidos lá da CAEX. Essa nossa fazenda de recuperação que tem feito grandes milagres. E aí, moçada, vamos trocar de fase, vamos ficar firme no propósito, vamos seguir direitinho aí as orientações e vamos fazer esse milagre na nossa vida. Grande abraço!
17: E seguindo então com o nosso Falando de Bíblia, queria pedir que vocês abrissem a Bíblia em Atos de Apóstolos, lá no capítulo 16, Atos de Apóstolos, capítulo 16, a partir do versículo 6. Atos de Apóstolos, capítulo 16, versículo 6. Aqui é muito interessante, porque então narra Paulo se separando de Barnabé, né? E Lucas, né, o autor do livro, põe meio que Paulo desobedecendo, né, ao Espírito Santo. E a ponto do Espírito Santo ter que intervir, né? E por duas vezes, botando Paulo de volta na missão. O texto que chegou até nós, tal, é provável, né, que Lucas tenha se juntado a Paulo e participado dessa viagem. Mas então vamos acompanhar o texto. Atos de Apóstolos, capítulo 16, lá no versículo 6 até 10. Paulo e Timóteo atravessaram a Frígia e a região da Galácia, pois o Espírito Santo os havia impedido de proclamar a palavra na Ásia. Chegando perto da Mísia, tentaram entrar na Bitínia, mas o Espírito de Jesus o impediu. Então, atravessaram a Mísia e desceram para Troade. Durante a noite, Paulo teve uma visão. Na sua frente estava de pé um macedônio que lhe suplicava: "Vem para a Macedônia e ajuda-nos." Depois dessa visão, procuramos partir imediatamente para a Macedônia, pois estávamos convencidos de que Deus acabava de nos chamar para anunciar-lhes a boa nova. Então a gente vê, né, o Espírito Santo intervindo diretamente. Paulo acha que tem que pregar no lugar, o Espírito Santo impede. Outro lugar, o Espírito Santo impede. E vem num sonho essa visão de que era para ir pregar na Macedônia. E dando sequência aí, lá no versículo 11. Então embarcamos em Troade, navegamos para a ilha da Samotrácia e no dia seguinte para Neápolis. De lá viajamos a Filipos, que é uma das principais cidades da Macedônia e tem direitos de colônia romana. Passamos alguns dias nessa cidade. Então eles chegam finalmente na Macedônia, lá em Filipos, e vão pregar lá. Quando eles fazem essa travessia, né, mais ou menos um dia de barco, né? Um dia de barco de Troade até na Samotrácia, mais um dia ali para Neápolis e mais um dia até Filipos, talvez um pouquinho menos. Tá, de qualquer jeito, eles iam fazendo esses caminhos, né, de barco ali para chegar lá. E aí, de Filipos para chegar, de Neápolis para Filipos, que era mais no interiorzinho assim, aí é a pé, né, uns 20 quilômetros mais ou menos. Então, a província onde eles chegam era a província da Macedônia, a capital era Tessalônica, e Filipos tinha uma muita importância onde é que eles tinham chegado, onde é que eles tinham optado por pregar, porque no ano 42, depois de Cristo, né, ela tinha se transformado em colônia para os militares romanos licenciados. Então, assim, o romano tinha um grande exército, e quando os militares iam saindo de licença, né, tinham, ou ficando idosos e tal, aposentados, então resolveram criar uma cidade só para eles, assim, uma colônia para eles. E essa cidade, então, que era Filipos, ela era conhecida até como uma pequena Roma, porque eles criaram uma cidade dentro dos costumes que eles tinham, né? E até então que Paulo, no sábado, resolve rezar com a comunidade dos judeus. Lá nem tem sinagoga. E a conversão da Lídia, né? A conversão de uma mulher que se converte e batiza toda a sua casa. Isso é muito importante, se a gente for percebendo que no Antigo Testamento várias são as mulheres que vão se convertendo e que depois ajudam até a sustentar financeiramente as igrejas. Mas sobre isso vamos falar um pouquinho mais para frente. Pergunta: qual é a cidade da Macedônia onde Paulo finalmente vai pregar? Dica: capítulo 16 do livro de Atos de Apóstolos, versículo 12.
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2: Padre Marcos Bicalho, falando de Bíblia, 14h57. Foi destaque na manhã aqui na cidade, no meio da manhã, mais exatamente, né? Um incêndio que tivemos no Laranjal, né, na rua São Gabriel, em que um chalé acabou sendo completamente destruído pelas chamas. E, infelizmente, uma idosa de 69 anos acabou morrendo, pois era a casa onde ela vivia. Incêndio que mobilizou aí dois caminhões do Corpo de Bombeiros, né, mais outros veículos da área da segurança, inclusive com um drone, né, realizando aí imagens. O fogo que acabou consumindo toda a residência de madeira e, infelizmente, levou esta idosa aí de 69 anos à morte, né? Foi notícia triste desta manhã. A idosa foi identificada como Carmen Regina Pinto Soares. Carmen Regina Pinto Soares, que morava sozinha e deveria estar dormindo, segundo a questão que envolve aí os moradores, quando a casa acabou pegando fogo, né? E, infelizmente, né, a gente vem acompanhando inúmeras situações de casas, algumas com princípios de incêndio, outras com queima total, né, especialmente nesta época. Tivemos em Rio Grande um princípio de incêndio no último sábado, mas aí foi um raio que caiu na fiação elétrica da residência que gerou um princípio de incêndio na região. Mas a gente que acompanha aí, contato com o Corpo de Bombeiros, tem acompanhado essa situação, né? E, infelizmente, casas de madeira vêm tendo aí essa condição de sinistros e, infelizmente, tivemos a morte de uma idosa. Foi o destaque principal nesta manhã aqui da área da segurança na cidade. 15h, temos intervalo.
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2: 14h59.
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2: E Conexão RU, 15h03, 15h03 da tarde desta segunda-feira, temperatura batendo agora nos 22 graus e 7 décimos. É destaque nas informações da tarde que dois acidentes com vítimas foram registrados em um intervalo de menos de uma hora e a menos de um quilômetro de distância na tarde desta segunda. O primeiro ocorreu por volta da 1h da tarde no cruzamento da General Neto com a Avenida Juscelino Kubitschek. Uma mulher que atravessava na faixa de segurança foi atropelada por um veículo que seguia pela Juscelino, no sentido Porto. O motorista não conseguiu parar a tempo e acabou atingindo a pedestre. Ela foi socorrida pelo SAMU e encaminhada ao pronto atendimento. Pouco depois, um segundo acidente foi registrado, este na Avenida Bento Gonçalves, nas proximidades da ponte que liga a rua Barros Cassal, no bairro Navegantes. Um veículo que estava estacionado pela Bento, no sentido Navegantes, arrancava quando acabou sendo atingido por uma motocicleta que trafegava pela via no sentido centro. O motociclista ficou ferido com luxações e suspeita de fratura. sendo encaminhado pelo SAMU ao pronto-socorro. Já o condutor do carro não se feriu. Na noite de domingo, infelizmente, tivemos aí a 8ª morte, né, no trânsito de Pelotas. Um motoboy de 35 anos morreu após colidir a motocicleta contra um carro no cruzamento da Padre Anchieta com o Padre Felício, no centro aqui de Pelotas. O caso foi registrado como homicídio culposo no trânsito e investigado pela Polícia Civil. É a 8ª morte no trânsito da cidade em 2026. E pelas indicações, né, pelo que se tem, né, as investigações irão comprovar isso, que o motoboy estava na sua preferência, o veículo, né, o carro que acabou atravessando a preferencial. E, infelizmente, um pai de família acabou falecendo. 15:05, tivemos nesta manhã, já como a gente vem fazendo esse acompanhamento dentro do Bom Dia Rio, os pré-candidatos pela nossa região, as eleições de outubro. Dessa vez, a participação foi do atual deputado federal Daniel Tserciak, junto com o jornalista Sérgio Corrêa. Reproduzimos um trecho.
0: Está conosco hoje, eu já vou direto ao Bom Dia com ele, né? Que vem na condição de deputado federal e pré-candidato, né, a deputado federal, a reeleição, mantendo a sua cadeira na Câmara. Prazer em recebê-lo aqui, bom dia.
3: Bom dia Sérgio, bom dia Bia, bom dia RU, bom dia Pelotas e toda a Zona Sul. Uma alegria a gente estar aqui começando a semana dentro dos corredores da Universidade Católica de Pelotas, um ambiente que eu frequentei por muitos e muitos anos. Eu me formei aqui em jornalismo, ingressei em 2004, me formei em 2008 e depois retornei para me formar em Direito aqui também na Universidade Católica de Pelotas. Nesse estúdio que estamos aqui também, muita experiência e muito aprendizado eu tive, né, durante as aulas de rádio da Universidade Católica, do curso de jornalismo. Então, para mim é uma alegria retornar, né, mais uma vez aqui à RU, agora na condição como deputado federal, já em segundo mandato, e pré-candidato, né, a deputado federal. Todos se colocam na mesma condição, numa corrida eleitoral. Por mais que eu esteja no mandato, seja deputado federal, também vou por mais um pleito, para o terceiro mandato de deputado federal.
0: Deputado, a sua atuação parlamentar em Brasília, ela acaba se focando, né, em diversas coisas, comissões que o senhor participou na Câmara também, mas o senhor tem focado seu mandato na busca por recursos e obras, né, para a região sul, né, para a infraestrutura da Zona Sul. Quais são as últimas vitórias, últimas conquistas que a gente pode destacar, as mais recentes que o senhor destaca na Câmara, que impactam diretamente aqui a vida do pelotense?
3: Acho que é importante, né, o questionamento, até para que quem nos escuta agora, quem está nos acompanhando, possa perceber a importância de ter um deputado federal que mora em Pelotas, que é daqui, que conhece as pessoas pelo olhar, pelo nome, pelo apelido, o sentimento de pertencimento, de saber das pautas, de saber com propriedade onde fica a Balsa, Guabiroba, Z3, o Barro Duro, de saber onde fica o Navegantes 1, 2 e 3, onde fica a Ilha da Páscoa. Tudo isso faz, obviamente, da política algo para a gente poder transformar e melhorar. Conhecer as pessoas, conhecer as realidades. Então, assim, uma das pautas é garantir os recursos. Os recursos é nosso, é do povo, é do Sérgio, é da Bia, de quem nos escuta agora aqui na RU. O recurso é dos impostos que todos nós pagamos. Agora, esse recurso não viria de forma automática para Pelotas. Esses recursos não viriam de forma automática para os municípios da região sul. Não é apertar um botão e dizer, ah, agora o recurso está vindo para requalificar uma rua no Capão do Leão, que a gente vai estar agora ali, daqui a pouquinho. Saio daqui do estúdio da RU e vou para o Capão do Leão para inaugurar a rua São Paulo, que foi requalificada. Então, assim, esse recurso, o município do Capão do Leão não receberia R$400 mil de forma automática. Deveria. As regras que nós temos hoje, elas dão conta de que a prerrogativa de um deputado federal é ter 2% da receita líquida, ou seja, tudo que o Brasil arrecada, para destinar aos municípios. Então, hoje, estar no Parlamento Brasileiro, no Congresso Nacional, é garantia de recursos aos municípios. Então, a gente, quando fica muitos anos sem ter um deputado federal, significa não ter recursos. E Pelotas ficou 16 anos sem ter deputado federal. Ou seja, 16 anos sem receber recursos. Porque quais são as fontes de receita que uma prefeitura tem para fazer uma obra? Ou é recursos próprios, que muitas vezes são escassos, na grande maioria das vezes nos municípios brasileiros, ou é recurso de financiamento, ou vai num banco, pega um recurso, paga, assim como a dona de casa e o trabalhador fazem quando querem fazer uma reforma, comprar um carro novo, vai no banco, financia. Então a prefeitura tem ou recursos próprios, que são escassos, ou um financiamento, ou vai buscar um recurso do governo federal, dos programas do governo federal, e aí eu poderia citar aqui o PAC, por exemplo, ou então as emendas parlamentares, que na sua maioria das vezes é o que corresponde pelo volume maior das obras. Só para Pelotas eu já garanti 110 milhões de reais. Recursos esses que estão na requalificação de várias ruas. Hoje mesmo eu vou ter uma reunião mais tarde com dois secretários aqui da Prefeitura de Pelotas, onde eu sigo aportando recursos. Não é porque eu sou oposição ao PT que eu deixo de colaborar com o governo que administra a Prefeitura de Pelotas. Não é? Só no governo Marrone eu já entreguei 3 patrolas, foram entregues para a Prefeitura de Pelotas. Agora, quem faz a gestão das patrolas, quem diz aonde a patrola vai passar, onde não vai passar, é a gestão municipal. O meu papel em Brasília é garantir o recurso. Para Pelotas eu já garanti 7 patrolas, só para falar em número de patrolas, que é um equipamento, um maquinário importante para fazer um serviço nos bairros da cidade. Então são 7 patrolas, 3 entregues agora em 1 ano e 3 meses do governo Marrone. E além das ruas que estão sendo requalificadas. Eu poderia falar aqui das ruas que estão em obras, né? Poderia falar aqui, por exemplo, Danilo Peçanha, Daniel Capede Bosque, Barão de Itamaracá, Lindolfo Collor e Oswald de Pinho Lousada, que é no Navegantes. Só aí, nessas 5 ruas, 2 milhões e 500 mil reais. E esse recurso, eu indiquei, leva um trâmite, leva muito tempo. A velocidade da política, do poder público, é muito inferior à velocidade da sociedade civil, do privado. Então, assim, esse recurso, para teres uma ideia, Sérgio, eu destinei em 2023. Nós estamos em 2026, as obras recém agora começando. Não é porque eu quero, não é porque é ano eleitoral, é porque, na verdade, a prefeitura tem que apresentar um projeto.
0: Normal, né? A burocracia estatal.
3: Burocracia. A prefeitura apresenta um projeto, o projeto tem que ser aprovado, o dinheiro tem que ser liberado, a empresa tem que receber para iniciar as obras, tem as medições da caixa, tem todo um trâmite pesado e que leva aí 4 anos, muitas vezes, para iniciar.
0: É da natureza.
3: Outras ruas aqui, até para que o pessoal tenha conhecimento. Eu destinei 5 milhões e meio de reais para a requalificação da Estrada Costa, que é lá, a gente fala tanto, onde iniciou Pelotas, do turismo, né? Lá no Areal Fundos, lá na Estrada da Costa, que é das Charqueadas, lá eu destinei esse recurso, o projeto já foi aprovado, a prefeitura está fazendo o processo licitatório para ter uma obra que vai dar uma nova cara, seja para a questão do turismo, seja para quem mora na Vila da Palha. Então vai ser ali feita uma obra de drenagem, calçadas, asfalto num trecho também. Então uma obra que vai acontecer com o recurso que eu garanti. Além de tantas outras obras, poderia falar agora do ginásio do Navegantes, que a obra já está pronta, inclusive. A reforma do ginásio do Pestano, tem a rua Pedro Moacir, tem muitas ruas que eu, como deputado, garanti o recurso. Eu quero falar de 11 ruas que muitas vezes a população pergunta por que essa obra está acontecendo, se a mais importante é a outra. A Avenida Senador Joaquim Augusto Assunção, no Laranjal, foi a primeira obra que eu destinei recursos para ser feita em Pelotas. A obra já foi feita um trecho importante, que é o acesso à beira da Praia do Laranjal, e agora eu destinei um outro recurso, que é onde passa o transporte coletivo, onde passa o ônibus, que a obra está acontecendo. Além dessa rua, também a rua Francisco Barreto, a rua Triunfo, a 35 do Jardim Europa, que liga ali a São Francisco de Paula até a Avenida Mário Perucchi. Nós temos a Adolfo Aveiro, a Gonçalves Chaves, que foi feita de ponta a ponta, a Gonçalves Chaves, que inclusive é a rua da Universidade Católica de Pelotas, mas que ela inicia lá na São Francisco de Paula, no Areal, e a obra que eu garanti o recurso foi até a Avenida Bento Gonçalves. Então, uma obra completa. Além da Gonçalves Chaves, também a Rua João Pessoa, em frente ao Bento Freitas, a Zola Amaro, a Paulo Marcanha, Nunes Vieira, que é ali naquele trecho que compreende o Hotel Ibis, mas que principalmente contempla o Serenepe e também a Escola Alfredo Dube.
0: Ali, paralelo a Dom Joaquim.
3: Isso aí.
0: Bom, deputado, como tem sido a sua articulação dentro das comissões em Brasília, né? O senhor acredita que a bancada gaúcha, né, tem tido conquistas e está conseguindo priorizar as pautas de reconstrução do Estado diante de um orçamento federal tão reduzido?
3: As comissões, elas são essenciais porque elas fazem parte de um trabalho complementar.
0: Reduzido e disputado, né, o orçamento.
3: O orçamento é super disputado dentro do Congresso Nacional. As comissões, elas são importantes porque é um trabalho complementar legislativo, né, complementar ao que é votado no plenário, né? Então, no plenário, nós votamos muitas pautas importantes. E nas comissões, cada deputado faz parte das comissões, aquelas que o partido... Tem espaço, cadeira, né? E daquelas que onde o parlamentar também tem uma sintonia maior. Então eu faço parte da Comissão de Fiscalização e Controle, faço parte da Comissão de Turismo, da Comissão de Esporte, e tem comissões extraordinárias, que é nessa pauta que tu coloca, Sérgio, que é para buscar justamente apoio às enchentes no Rio Grande do Sul, que teve muito anúncio, teve muita manchete e muita pouca entrega, recursos na ponta. Basta ver pela nossa cidade o que de fato chegou para a cidade. Eu não estou dizendo que não chegou nada. Eu não estou dizendo que está... não estou fazendo terra arrasada. Eu estou sendo muito responsável com as minhas palavras e com a minha manifestação. O que eu quero dizer é que, por inúmeras vezes, se anuncia muito e se entrega quase nada. E isso a população percebe no dia a dia. Eu não estou falando nem pelo retrato de Pelotas, mas eu vou no Vale do Taquari. Eu vou lá em Mussum, eu vou Encantado, eu vou a Lajeado. Eu frequento outras regiões do Estado, porque o meu mandato é o mandato de deputado federal do Estado do Rio Grande do Sul. E o Estado do Rio Grande do Sul sofreu com a enchente. E, por um todo, também sofreu com toda uma situação de uniforme. Todo o povo gaúcho sofreu. Não tem quem mais sofreu e quem menos sofreu. Todos nós sofremos os impactos da enchente. E a gente percebe que a ponte, que já era para estar reconstruída, ainda não está. Está lá a ponte provisória. E o provisório no Rio Grande do Sul e no Brasil, muitas vezes, fica de ad eterno. O que era para ficar 6 meses, fica 6 anos. E isso está errado. Seja pela burocracia pesada que é, seja pela incompetência de projetos que possam, de fato, responder às necessidades do povo gaúcho. E aí a gente precisa colocar o dedo na ferida. Né? E eu não tenho político de estimação, não passo pano para ninguém. O governo federal gasta muito e gasta mal e não entrega o que de fato nós brasileiros pagamos de impostos todos os dias. E quando vem uma enchente, o governo deveria pegar a chave do cofre, abrir e colocar os recursos e a população enxergar na ponta. Eu vi esses dias, estavam entregando casas populares depois de 2 anos. Então é importante toda a política pública voltada para a questão de poder evitar a enchente. Mas depois que acontece uma tragédia, seja a tragédia que for, a resposta tem que ser rápida, tem que vencer a burocracia. E muitas vezes quem paga por isso, e na grande maioria, é o próprio povo.
0: Eu quero aproveitar, quem fala bastante, jornalista, né? Mas eu preciso aproveitar a vinda dele aqui. Vamos priorizar, a Beatriz tem uma pergunta de ouvinte ali.
4: Temos bastante interatividade aqui no nosso YouTube da Rádio Universidade de Pelotas.

0: sabia. Eu não faço tudo, mas faço todo o possível para poder representar a nossa região sul em Brasília. A pergunta da Bia sobre a rua Gervásio Alves Pereira é um exemplo do que a gente falava e cabe muito bem. Para vocês terem uma ideia, o recurso que eu destinei para Gervásio Alves Pereira foi no ano de 2022. Destinei um recurso, se não me falha a memória, R$600 mil para requalificar Gervásio Alves Pereira no Fragata entre a Duque de Caxias e a Imperador Dom Pedro I. E quando a obra foi feita de fato, o recurso que eu destinei, os R$600 mil, já não dava mais para fazer toda a rua. Porque o projeto, como é que funciona? Eu falo com o prefeito, ou com a ex-prefeita no caso, e digo, ó, faça um projeto para ver, assim como uma dona de casa vai chamar um arquiteto, um engenheiro, para fazer um projeto. Numa rua, num poder público, da mesma maneira. Então, eu solicito, ó, os arquitetos da prefeitura de Pelotas, e os engenheiros, façam um projeto para saber qual é o orçamento para requalificar tal rua. Naquela ocasião, para requalificar Gervásio Alves Pereira, minha amiga Beatriz está ouvindo agora aqui a programação da Rio, foi dito R$600 mil, isso em 2022. Só que o recurso foi chegar lá em 2024, para a obra acontecer. E aí, quando isso acontece, o recurso que era um, com a inflação, com a suba do petróleo, que isso impacta diretamente a questão do...
1: É, essas questões aí que a gente acompanha, e a entrevista completa você pode acessar via o Spotify da Rádio Universidade, acompanha a entrevista inteira aí do deputado federal Daniel Tserciak, que também é pré-candidato aí a pré-candidato à deputação federal. Falando em política, né, amanhã, né, tá marcado para amanhã a apresentação da executiva do Partido Liberal em Pelotas. O ato político acontece a partir das 20h30 no Salão de Eventos do Condomínio Riviera. O presidente será o ex-candidato a prefeito e pré-candidato a deputado federal Marciano Perondi. O vice-presidente é o vereador Júnior Fox. O tesoureiro será o vereador Marcelo Bagé. Além da apresentação da executiva, serão reveladas as diretrizes que irão nortear os próximos desafios com o posicionamento estratégico. Tudo pode ser definido com a eleição de outubro. O PL terá como candidata a deputado federal Marciano Perondi e candidata a deputada federal Adriana Fonseca. Para deputado estadual, as candidaturas serão dos vereadores Marcelo Bagé e Júnior Fox e também de Adriane Rodrigues, filha aí do ex-prefeito Anselmo Rodrigues, que na última eleição foi candidata a vice-prefeita na chapa aí com Marciano Perondi. Então, acontece amanhã à noite, às 20h30, no Salão de Eventos do Condomínio Riviera, a apresentação da executiva do Partido Liberal em Pelotas. 15h22, é destaque nas informações, afora daquela questão do avião que a gente já citou, de pequeno porte, que acabou caindo, colidindo contra um prédio em Belo Horizonte, que nesse momento está monopolizando aí as principais agências, tanto de TV como também de internet, as agências de notícias. Também foi destaque no dia de hoje para o lançamento pelo governo federal do Desenrola 2.0, o novo programa para renegociar dívidas que foi lançado aí pelo governo federal. É, o programa que vai liberar parte do FGTS para trabalhadores pagarem dívidas. Pessoas com salário de até R$ 8.105 vão poder aderir ao novo programa. Quem tiver dívidas de até R$ 100 não vai ficar com o nome sujo. Além disso, o governo reduziu para 40% a margem do consignado de servidores e aposentados. Dinheiro esquecido em banco será usado para garantir a renegociação das dívidas. Então, alguns detalhes já foram divulgados, né, e outros serão ampliados no decorrer aí das próximas horas, dos próximos dias, já que muitas dúvidas surgem e caso a caso será analisado, segundo as informações que vêm de Brasília. 15h24, intervalo.
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1: 15 horas e 24 minutos.
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1: 15h27 no Conexão RU, e a Anvisa publicou uma série de resoluções nesta segunda que impactam diretamente o mercado de cannabis, medicamentos para obesidade e o setor de manipulação. As medidas visam coibir a venda de produtos sem registro e punir propagandas que violam as normas sanitárias brasileiras. A Anvisa determinou a proibição de venda e da divulgação dos produtos à base de cannabis Humora Shears, fabricado pela empresa Humora Agenciamento de Serviços Médicos Limitada. Apesar de estarem sendo anunciados na internet e divulgados por e-mail, os itens não têm registro na Anvisa. A mesma resolução suspende a propaganda irregular direcionada ao público em geral dos medicamentos Lirus e Oliri, fabricados pela empresa MS Sociedade Anônima. Os produtos são usados no tratamento de diabetes e obesidade. A agência também determinou o recolhimento de todos os medicamentos manipulados estéreis da Ingemed Medicamentos Especiais Limitada. Inspeção sanitária realizada na empresa pelas vigilâncias sanitárias do estado de Minas e do município de Belo Horizonte constatou que os produtos eram manipulados em desacordo com a resolução da diretoria colegiada. A norma dispõe de boas práticas de manipulação de preparações magistrais e oficinais para o uso humano em farmácias. Por fim, a medida informa sobre o recolhimento voluntário iniciado pelo fabricante lotes do medicamento Curosur. Segundo a Chiesi Farmacêutica Limitada, houve falhas na fabricação do produto. Então, destaque aí para as informações da Anvisa. Destaque agora para a Rádio Vaticano, atualizando informações do Papa Leão da Igreja Católica no Brasil e no mundo.
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0: Alô, amigos de todo o Brasil e do continente africano, estamos juntos com o noticiário da Rádio Vaticano, Vatican News, em língua portuguesa, nesta segunda-feira, 4 de maio, trazendo as últimas notícias do Papa, da Igreja e do mundo. Os estúdios Silvanei José, com a assessoria técnica de Daniele Giorgi. Uma saudação a você no Brasil e nos países de língua portuguesa. Minha mãe e meus irmãos são estes aqui, que ouvem a palavra de Deus e a põem em prática. Lucas 8:21. E vamos aos destaques do programa de hoje. Leão, a caridade oferece um encontro mútuo com o amor de Deus. O Papa, entre a série de audiências de hoje, recebeu o Conselho de Administração da Organização das Caridades Católicas dos Estados Unidos. Papa receberá o secretário de Estado dos Estados Unidos, Marco Rubio, em 7 de maio. O Papa recebeu hoje a presidente da Islândia. Fiéis ao passado ou fiéis ao futuro, um texto de 2010 de Robert Prevost, do novo livro Livres sob a Graça da Leve. O Papa recorda os 50 anos do terremoto na região italiana do Friuli, que fez 990 vítimas. Fé e resiliência, missão de amparo à comunidade brasileira na Irlanda. Papa Leão, entre a série de audiências de hoje, recebeu o Conselho de Administração da Organização das Caridades Católicas dos Estados Unidos. A caridade, disse, oferece um encontro mútuo com o amor de Deus. Andressa Colé.
1: O Papa Leão XIV, entre a série de audiências da manhã desta segunda-feira, recebeu o Conselho de Administração da Organização das Caridades Católicas dos Estados Unidos, que coordena uma rede nacional de mais de 160 instituições comprometidas em reduzir a pobreza e acompanhar as pessoas mais vulneráveis do país, independentemente da sua fé. Fundada em 1910, funciona como o braço beneficente da Igreja ao auxiliar cerca de 15 milhões de pessoas ao ano. O grupo, formado por 50 membros, foi recebido na sala do consistório do Palácio Apostólico pelo Pontífice, que logo no início do discurso encorajou a visitar o coração da Igreja Universal para fortalecer os laços com o sucessor de Pedro, mas também para se aproximar ao coração de Cristo, como os próprios apóstolos fizeram, para poder anunciar o Evangelho. Na tarefa da evangelização, assim como na Igreja primitiva, o Papa falou da importância de recordar da presença de Jesus todos os dias, mesmo diante das dificuldades que possam se apresentar ao cuidar dos pobres e necessitados.
2: These include finding sufficient resources.
1: Entre elas estão a busca por recursos suficientes, demonstrar aos outros que esse tipo de serviço é parte integrante de uma autêntica vida cristã e não ceder ao desânimo, especialmente quando encontramos aqueles a quem não podemos ajudar da maneira que gostaríamos. São desafios também enfrentados pelas caridades católicas, disse o Papa, que devem sempre aprender a ouvir a voz de Jesus ao se deparar com os obstáculos. Leão XIV, então, agradeceu à organização pelos louváveis esforços na missão, agradecendo pela disposição em levar adiante o ministério de compaixão de Nosso Senhor para com os mais pequeninos entre nós.
2: In doing so, you seek to find solutions to inhumane situations.
1: Dessa forma, vocês procuram encontrar soluções para situações desumanas, aliviar o sofrimento de indivíduos e famílias e também o fardo daqueles que estão oprimidos pelas dificuldades e provações. Em todas essas circunstâncias, deve ser a caridade de Cristo que impulsiona o trabalho diário de vocês, ou seja, o desejo de levar aos outros ajuda material com o amor e o coração de Jesus, pois é nesse amor que eles encontrarão descanso autêntico e terão sua dignidade respeitada. Nesse sentido, recordou o Papa, é verdade que o amor ao próximo é prova tangível da autenticidade do nosso amor a Deus, mas também é verdade que amar autenticamente o próximo significa lhe oferecer a possibilidade de encontrar com Deus. É uma oportunidade privilegiada de compartilhar a alegria da ressurreição através de um sincero testemunho de fé.
2: The practical assistance that you and your partner agencies offer the disadvantage.
1: A assistência prática que vocês e suas agências parceiras oferecem aos desfavorecidos permite que eles experimentem o amor de Deus por meio de vocês e abre um caminho para que eles entrem em uma relação duradoura com Ele. Ao mesmo tempo, permite que vocês entrem em contato com a carne de Cristo, procurando vê-lo e servi-lo em nossos irmãos e irmãs. Dessa forma, suas obras de caridade tornam-se um encontro mútuo com o Senhor que está presente entre nós.
0: Papa recorda os 50 anos do terremoto na região italiana de Friuli, que fez 990 vítimas. Neste domingo, 3 de maio, em Gemona, uma missa presidida pelo cardeal Zuppi, presidente dos bispos italianos, para homenagear as 990 vítimas do terremoto de 6 de maio de 1976 e agradecer aos que prestaram socorro na reconstrução, inclusive por meio da igreja. Jamais se dividir. No início da celebração foi lido o telegrama do Papa, no qual se destaca a incansável dedicação das comunidades locais, que permitiu uma rápida retomada da vida e uma reconstrução exemplar, um modelo de renascimento civil. O Friuli, região nordeste da Itália que soube se reerguer após um grande terremoto, continua sendo um exemplo duradouro do que significa reconstruir juntos o bem comum. Ao destacar como os friulanos souberam recomeçar, o Papa Leão XIV fala de modelo de renascimento civil, na mensagem assinada pelo secretário de Estado, cardeal Pietro Parolin, enviada ao arcebispo de Udine, Dom Ricardo Lamba, por ocasião do aniversário de 50 anos do Orcolat, como o chamam os habitantes locais. O devastador terremoto que em 6 de maio de 76 causou 990 vítimas, mais de 400 somente em Gemona, que foi o local mais atingido. Na tarde desse domingo em Gemona de Friuli, mais de 5 mil fiéis participaram da missa presidida pelo presidente da Conferência Episcopal Italiana, Matteo Zuppi, na área externa do quartel Goi Pantanali. O Papa Leão, são as palavras lidas no início por Dom Lamba, une-se espiritualmente à celebração eucarística em sufrágio das numerosas vítimas e em agradecimento a todos aqueles que de diversos países prestaram socorro. Apoiando a incansável diligência das comunidades locais, que permitiu uma rápida retomada da vida e uma reconstrução exemplar, modelo de renascimento civil, escreveu o Papa. Para a ocasião, o pontífice, que confia à Virgem e aos santos padroeiros, Irma Cora e Fortunado toda a população do Friuli, garante sua oração por aqueles que perderam a vida, dirigindo palavras de consolo às famílias que ainda carregam sinais daquela separação dos seus entes queridos. E no telegrama se lê: ao destacar a apreciada solidariedade humana e cristã manifestada naquela dolorosa circunstância pelas comunidades italianas e estrangeiras, o Sumo Pontífice espera que a memória de um evento tão trágico suscite um renovado compromisso na promoção dos valores da fraternidade e da caridade. Fiéis ao passado ou fiéis ao futuro? Um texto de 2010 de Robert Prevost. do novo livro Livre sob a Graça, disponível a partir desta segunda-feira, um discurso de grande valor proferido nas Filipinas pelo futuro Papa. Que atitude devem ter os fiéis e as comunidades cristãs diante das mudanças? Manter o status quo ou alcançar o mundo? Livres sob a Graça, na Escola de Santo Agostinho, diante dos desafios da história. Livraria Editora Vaticana. Uma coletânea de discursos e pronunciamentos de Robert Francis Prevost, quando era prior-geral da Ordem de Santo Agostinho. Será lançado nesta segunda-feira nas livrarias. O volume promovido pela Ordem de Santo Agostinho por ocasião do primeiro aniversário da eleição do Papa Leão XIV será apresentado nesta quarta-feira, 6 de maio, aqui em Roma, em um encontro que contará com a presença do secretário de Estado, cardeal Pietro Parolin, do prior-geral da Ordem de Santo Agostinho, padre Joseph Farrell, do prefeito do Dicastério para a Comunicação, Paulo Ruffini, da escritora Maria Grazia Colandrone e do diretor da mídia vaticana, Andrea Tornielli. O texto, editado pelos agostinianos Rocco Ronzani, Miguel Ángel Martins e Michael Di Giorgio, está sendo traduzido para 30 países em todo o mundo. Apresentamos um trecho da homilia do então prior-geral Robert Francis Prevost para a inauguração do capítulo geral intermediário na província de Santo Ninho de Cebu, realizada na igreja de Santo Agustín em Intramuros, Manila, em 19 de setembro de 2010. Em 2008, os agostinianos celebraram aqui, disse, 500 anos do nascimento de Andrés de Urdaneta, um famoso e talentoso navegador que, após anos de lutas, descobriu nos ensinamentos de Santo Agostinho um convite para mudar sua vida. Aprendeu que a única resposta verdadeira para o anseio do coração humano pode ser encontrada em Deus e em seu amor. Essa verdade mudou sua vida. De um marinheiro e navegador bem-sucedido, tornou-se membro da Ordem de Santo Agostinho. Urdaneta ficou famoso por descobrir o que é conhecido como Tornaviaje, uma rota marítima segura e rápida de retorno das Filipinas para o México. Esse Tornaviaje tornou-se uma importante rota de transporte e comércio entre a Ásia e a América. Mas Urdaneta vivenciou um Tornaviaje muito mais significativo em sua própria vida. Sua conversão e entrada na vida religiosa simbolizam um tipo muito diferente de retorno. O retorno, ou conversão a Deus. A figura do Tornaviaje, ou viagem de retorno, pode ser uma imagem muito apropriada para nós, agostinianos, disse Prevost, que estamos aqui, reunidos, no início do nosso capítulo geral intermediário. Nós também somos chamados a fazer parte de uma viagem e a descobrir que a única viagem verdadeira e significativa é aquela que nos leva a Cristo. Todos nós empreendemos essa viagem que começa, é claro, com o nascimento. E para aqueles que são cristãos, com o primeiro encontro com Cristo no batismo. Para alguns, no entanto, isso ocorre no momento em que ouvem a palavra, como foi o caso de Agostinho, cuja viagem para Cristo ocorreu durante os anos de sua longa experiência de conversão, muito antes de sua decisão de receber o batismo. E continuou, de diferentes maneiras, após o batismo, na busca por Deus como monge, sacerdote e bispo. Para nós, destaca ainda Prevost, religiosos consagrados, a viagem é uma vida a serviço de Cristo, especialmente com uma comunidade de discípulos.
3: Meus amigos de todo o Brasil, recebemos hoje aqui nos estúdios da Rádio Vaticano o padre Paulo Henrique Almeida, de Goiás. Padre Paulo, seja bem-vindo. Bom dia.
4: Bom dia. Bom dia a todos os brasileiros. Uma grande graça estar aqui com vocês.
3: Padre Paulo estuda em Roma, mora no Pio Brasileiro e frequenta a Faculdade de Santa Cruz, é isso?
4: Exatamente. Tem um ano que eu estou aqui em Roma fazendo mestrado em comunicação institucional pela Pontifícia Universidade de Santa Cruz e moro lá no Colégio Pio Brasileiro, com mais 97 padres diocesanos.
3: Uma experiência nova.
4: Fantástica experiência cultural, espiritual, humana, um grande crescimento.
3: Bom, Padre Paulo passou os últimos dias uma realidade um pouquinho diferente, foi a Irlanda. Por quê, Padre Paulo?
4: Exatamente, nós tivemos a oportunidade de pregar um retiro na cidade de Kilbegan, bem no centro da Irlanda, lá junto à comunidade brasileira. Tem as cidades irlandesas, quase todas têm comunidades brasileiras. O Itamaraty estima que 70 mil brasileiros estejam na Irlanda e muitos deles participam de comunidades vivendo a fé, reunidos nessas cidades. A gente tem padres que celebram, padres brasileiros, e eles me convidaram para pegar um retiro. Foi uma graça esse final de semana, com aproximadamente 60 brasileiros e alguns irlandeses casados com brasileiros e alguns irlandeses filhos de brasileiros também participaram do retiro lá na cidade de Kilbegan, na diocese de Meath, centro da Irlanda.
3: Motivo desse retiro?
4: O motivo, muitos brasileiros vêm de realidades eclesiais distintas. Tem brasileiros do Nordeste, tem do Centro, tem do Sul, e eles queriam algo que começasse a comunidade pregando a base, né, da fé católica. Então, nós optamos por seguir o caminho do querigma, os conteúdos iniciais da fé cristã, aquelas verdades que os apóstolos anunciaram após a ressurreição e a ascensão de Jesus. E esse conteúdo dos Atos dos Apóstolos foi a pregação, o trabalho, né? Então, partir do querigma, do amor que Deus tem por nós, da pessoa de Jesus Cristo como nosso Senhor e Salvador, da liberdade em que nós fomos constituídos, criados por Deus, para recusar ou para acolher esse amor dele, e para a experiência do Espírito, que é uma experiência de comunidade, a importância de viver a fé com os irmãos, ainda mais uma realidade ali onde eles estão em outros países, com desafios novos, e precisam estar fortalecidos numa comunidade brasileira que vive a fé católica. Isso foi muito bonito testemunhar ali.
3: Quem são esses brasileiros?
4: Esses brasileiros têm três levas de brasileiros. Tem aqueles que chegaram no final dos anos 90, tem alguns que chegaram em 2010 a 2012 e tem outros agora após pandemia. Então são brasileiros que estão tentando fazer a vida ali, a maioria deles trabalhando em frigoríficos, trabalhando com cargas horárias, né, altas, segundo padrão brasileiro, e se esforçando por dar aos seus familiares que estão no Brasil uma oportunidade de vida melhor e ali constituindo, né, com todo o esforço, uma vida comunitária ali, uma vida em condições melhores que eles tinham no Brasil. Então eles estão esparramados por várias cidades de 5 mil habitantes, 10 mil habitantes. A maioria da comunidade está em Cork e também em Waterford, que são cidades do sul da Irlanda, que são realidades de família, diferente da capital Dublin, que são mais jovens brasileiros que frequentam a comunidade brasileira em Dublin, que são universitários, pessoas que estão fazendo intercâmbio, e por isso há uma rotatividade muito grande. Mas aqueles que estão no interior geralmente são brasileiros que foram para lá, estabeleceram, estão agora comprando as suas casas e têm projetos de continuar ali, de criar seus filhos. Muitos deles já têm filhos nascidos na Irlanda, que fazem parte do sistema de educação irlandês e por isso pensam em continuar ali. Mas a prática religiosa, a expressão da fé em outra língua é um desafio para eles. Por isso, tem padres brasileiros ou, em alguns lugares, padres irlandeses que trabalharam no Brasil que dão essa assistência religiosa para eles. Então, eles se reúnem na paróquia irlandesa, mas celebram em português e vivem a fé nessas comunidades, fazendo novenas, fazendo procissões, que são realidades muito brasileiras, mas que eles vivem ali. Por exemplo, me partilhavam na festa de Nossa Senhora Aparecida, uma realidade bonita. Eles fizeram fizeram, todas as comunidades brasileiras se reuniram em Dublin para fazer uma procissão ali próxima à catedral. E também, agora no próximo mês, no dia 13, todas as comunidades brasileiras vão a Knock, que é onde tem o santuário de Nossa Senhora do Silêncio, lá em Knock. Eles vão para lá também fazer uma peregrinação e ali expressar o amor deles à Nossa Senhora, mesmo estando em outro país, mesmo estando distante de casa, mas a fé permanece no coração deles.
0: A comunidade Canção Nova encerrou nesse 2 de maio a eleição de todos os membros do Conselho Geral realizada durante a sua 16ª Assembleia Geral no Colégio São Manuel, em Lavrinha, São Paulo, onde 98 membros estavam reunidos desde o dia 24 de abril. O corpo diretivo une a experiência de membros de longa data com a vivência missionária em diversas frentes, incluindo missão internacional. Foram eleitos para o Conselho Geral da Comunidade Canção Nova. Presidente, Padre Roger Luiz da Silva. Vice-presidente, Padre Donizete Heleno Ferreira. Formador-geral, Padre Clóvis Andrade de Melo. Secretária-geral, Maria Marta Teixeira. Ecônomo-geral, Rosana Palande da Silva. Membro sacerdote encarregado dos clérigos, Padre Alexandro de Lima Freitas. Membro casado encarregado dos casais, Maria Salete Ferreira Ribeiro. Membro celibatário encarregado dos celibatários, Vera Lúcia Reis. Primeira conselheira geral, Flaviana Teixeira Gomes. Segundo conselheiro geral, João Luiz de Oliveira. A data da posse. Nos próximos dias, será colocado em prática o plano de transição entre os dois conselhos, atual e o eleito. O novo Conselho Geral toma posse durante a Santa Missa às 7 horas, no Santuário do Pai das Misericórdias, dia 13 de julho de 2026. A Canção Nova, fundada em 1978 pelo padre Jonas Habib, é uma comunidade carismática católica que tem como missão evangelizar pelos meios de comunicação, por meio dos retiros, dos encontros e das obras sociais. Recebeu o reconhecimento pontifício em 2008.
5: A União Europeia e seus Estados-membros devem continuar a agir unidos e com determinação, intensificando seu compromisso diplomático, político e humanitário para proteger a dignidade humana, defender o direito internacional e apoiar iniciativas inclusivas de construção da paz, garantindo que as vozes de todos, incluindo as comunidades religiosas, sejam ouvidas e seus direitos respeitados. Esta é a exortação da COMECE, Comissão das Conferências Episcopais da União Europeia, divulgada na conclusão de sua Assembleia Plenária de Primavera, realizada em Chipre, de 22 a 24 de abril. Os bispos delegados, em uma declaração intitulada Um Apelo Urgente para Buscar e Promover a Paz, expressaram sua profunda preocupação com o destino de todos aqueles que sofrem com a violência devastadora, a instabilidade e a injustiça na Terra Santa, no Líbano, no Irã e na região mais ampla do Oriente Médio.
0: Na manhã desta segunda-feira, o Papa Leão XIV recebeu em audiência a presidente da República da Islândia, Halla Tomasdóttir, na residência apostólica vaticana. Em seguida, ela se encontrou com o secretário de Estado, cardeal Pietro Parolin, acompanhado pelo secretário para as relações com os estados e as organizações internacionais, Dom Paul Richard Gallagher. Durante as conversas cordiais na Secretaria de Estado, afirma um comunicado da sala de imprensa da Santa Sé, foi manifestado apreço pelas boas relações bilaterais, enfatizando a contribuição positiva da igreja local para a promoção do bem comum da sociedade, particularmente das gerações mais jovens. Durante a conversa, continuou comunicado, questões regionais e internacionais também foram abordadas, especialmente as situações de conflito, a necessidade de diálogo e as perspectivas de paz. Às 11 horas e 30 minutos da manhã de quinta-feira, dia 7 de maio, o Papa Leão receberá em audiência o secretário de Estado dos Estados Unidos, Marco Rubio, no Palácio Apostólico, no Vaticano. A confirmação vem da sala de imprensa da Santa Sé após algumas antecipações da mídia no domingo. Rubio tem chegada prevista para as 11h15 da manhã. O secretário de Estado já havia se encontrado com o pontífice, nascido em Chicago, em 18 de maio, durante a missa que marcou o início do seu ministério petrino. Na próxima quinta-feira, na mesma manhã, às 9 horas, informa ainda a sala de imprensa, o Papa se encontrará com o primeiro-ministro polonês, Donald Tusk. Com essas últimas informações, chegamos à conclusão do nosso espaço de hoje, agradecendo mais uma vez a sua presença. A gente volta amanhã, nesse mesmo horário, com mais informações direto do Vaticano para você. Um abraço e até lá.

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1: 15 horas e 56 minutos.
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3 horas em ponto da tarde desta segunda-feira, 4 horas do dia 4 de maio de 2026. Eu sou Wesley Dagani e vou junto com vocês a partir de agora com o nosso lance rápido que está no ar. Você vai chegando junto com a gente a partir de agora nos 1160M, no rio.cpel.edu.br, na nossa live lá no YouTube, Rádio Universidade de Pelotas. A nossa live já está no ar, você vai chegando por lá, deixa o seu like, te inscreve no canal da Rádio Universidade, mande sua participação nos comentários e também mande sua mensagem 053-98413-5473. É o nosso lance rápido da tarde desta segunda-feira que chega no, em nome sempre de Peças e Acessórios Pioneiro. 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E você vai chegando junto com a gente a partir de agora, vai interagindo, vai mandando sua mensagem, vem chegando com o nosso lance rápido da tarde desta segunda-feira, que começa com as manchetes do programa de hoje.

0: Brasil perde em casa para a equipe do Marcílio Dias. Após 10 partidas de invencibilidade, Chavante volta a perder dentro dos seus domínios. 1-0 no último sábado pela Série D de Campeonato Brasileiro. Agora a chave vira, como disse Hélio Vieira, e o foco se transforma para cima do Internacional na próxima quarta-feira pela Recopa Gaúcha. Pelotas estreia com vitória pelo Gauchão Sub-20 Série A2. A gente vai trazer a voz de Jeverton Duarte, ele que é o treinador da equipe do Lobo e conversou com a Rádio Universidade sobre essa estreia com o pé direito. Tem ainda informações do que envolve a escolinha do Internacional aqui na cidade de Pelotas. Vamos ouvir Leandrinho, o Leandro Ferreira, que conversou com a reportagem da Rádio Universidade sobre esse projeto que chega à nossa cidade. Tem ainda informações da Série D, mais informações da Série D, você vem com a gente, porque são essas e muito mais. É pra você e com você, é o nosso Lance Rápido que está no ar. Seis horas, 3 minutos da tarde desta segunda-feira, 4 de maio de 2026. É o nosso Lance Rápido no ar a partir de agora e você vem junto com a gente. 1160m, ru.cpel.edu.br. A nossa live lá no YouTube, a nossa live já está no ar. Você vai lá, deixa seu like, te inscreve no nosso canal da Rádio Universidade. Mande seu comentário, também mande sua mensagem. 053-984-13-5473. E nunca estou sozinho. Lucas Fabião, tudo bem, Lucas? Boa tarde.
1: Boa tarde. Boa tarde, Wesley, ao Jorge Alves na mesa de áudio, ao João e a todo mundo sintonizado conosco para mais um Lance Rápido. Depois de um final de semana com derrota do Brasil, um jogo abaixo, com muitos erros, acaba que o empate poderia ser o resultado justo, mas não dá para dizer que a derrota não foi cobrada, né? O Brasil errou bastante, mas estamos aqui para seguir repercutindo essa partida, mas também o final de semana, como tu bem mencionou, de equipes gaúchas na Série D, na Série C, mas também estreia da dupla Brapel no Gauchão A2 Sub-20, Pelotas estreando com 3 pontos, o Brasil sendo derrotado e também já entrando numa semana, porque agora vai ser assim a partir de agora, porque a gente repercute o final de semana e também já fala sobre a semana, porque quarta-feira tem final, tem Recopa, mas a partir da semana que vem não temos a tabela ainda, né? Tava pensando nisso. Hoje não temos a tabela da Copinha, que começa na semana que vem, ou pelo menos estava marcada para começar no dia 3 de maio. Mas agora, a partir de agora, vamos ter meio de semana e fim de semana, muitos assuntos. E entramos também numa semana de final, de jogo de vale-título. Então, muitos assuntos e a gente começa mais uma semana. Mas,
0: né? A partir de agora é só semana recheada, João Antônio Ferreira. Tudo bem? Boa tarde.
2: Boa tarde, boa tarde. Agora sim, boa tarde.
0: Não, acho que é o microfone. É o 3 ou é o 4 daí? Tá com um cabo ruim, né? Mas você vai chegando junto com a gente, 1160m, ru.cpel.edu.br. Vamos estar ali organizando agora sim o microfone para estar interagindo aqui com a gente, João. Boa tarde.
3: Agora sim. Boa tarde. Boa tarde, Wesley. Boa tarde ao Jorge Alves, Lucas Fabião, todo mundo que está ligado aqui nos 1160 da Rádio Universidade, também através das plataformas digitais. Pois é, uma partida ruim do Brasil, errando principalmente no último setor, errando no lance do gol, porque é uma falha, para mim, geral da defesa, né? Os defensores deixam o Reginaldo avançar sozinho em direção à pequena área, o Edson demora a sair do gol, esperou a bola chegar até ele, e nisso o zagueiro se antecipou e fez o gol. Uma partida bem ruim do Brasil, que conhece a sua segunda derrota na competição, a primeira em casa depois de um longo tempo, mas não tem muito tempo para digerir, né? Já tem que virar a chave logo, porque quarta-feira tem final, tem a Recopa no Estádio Bento Freitas, um jogo complicado contra o Internacional, que vem de vitória, claro, deve ser um Inter misto, né? Mas ainda assim a gente sabe da qualidade, bastante reclamação, né, por parte dos torcedores em relação ao preço dos ingressos, muito debate ali nas redes sociais do Grêmio Esportivo Brasil, mas é aquele velho debate que a gente já tem há bastante tempo, né? Torcedor reclama do preço do ingresso, mas quer um time competitivo. Para isso, o clube precisa aumentar o preço do ingresso nesse tipo de situação. Entendo quem reclame, mas também entendo o clube, né, que precisa fazer um pouco de dinheiro nesse tipo de oportunidade. Falei com o Leandrinho, Leandro Ferreira, que era da TF e agora está à frente aí do projeto da escola do Inter. Falou, né, como foi esse processo nos últimos meses, né, de negociação para que fosse criada, né, essa vertente da escolinha aqui na cidade de Pelotas. Já estão começando os treinamentos, né, tem vaga aberta, né, para os pais, os responsáveis que quiserem levar os seus filhos, e ele vai explicar direitinho, né, onde está sendo, que dias, como, né, chegar até a escolinha, no caso redes sociais, e também número para contato para quem tiver interesse, Wesley.
0: Muito bem, daqui a pouquinho então a gente vai ouvir aí esse destaque também aqui dentro do nosso Lance Rápido, que começa agora com as informações do Campeonato Brasileiro. E aqui no nosso Brasileirão, do nosso Lance Rápido desta segunda-feira, Lucas Fabião conversasse com Thales Manha Bosco, porque hoje à noite o Ipiranga entra em campo.
1: Exatamente, 8 horas da noite vai receber a equipe do Ituano, equipe paulista, e é um duelo já direto na tabela, porque nesse momento o Ipiranga é o 8º colocado, ou seja, está dentro do G8 nesse momento, mas o Ituano é o 9º colocado, com os mesmos 7 pontos, está apenas atrás dos critérios. É um Ipiranga que busca também uma retomada, é um começo de Série C que não é considerado negativo, mas vem de derrota no clássico contra o Caxias, né, aquele jogo que teve
0: deu
1: até
0: que falar.
1: Farpas, então foi um jogo que o Ipiranga, segundo o próprio Thales, foi bem na primeira etapa, mas o Caxias acabou na segunda etapa sendo superior. Então é um Ipiranga que mais uma vez entra em campo, caso vença chegaria a 10 pontos, chegando à 4ª colocação. Aí não dá pra dizer que é um começo negativo do Ipiranga, que passou por oscilações, perdeu o técnico Raul Cabral, chegou o Gabardo Júnior, vai pro seu segundo jogo, vai tentando buscar essa primeira vitória como treinador da equipe de Erechim. Enfim, é um Ipiranga que entra em campo em busca dos 3 pontos, busca retomar as vitórias e se consolidar dentro do G8 da competição. Mas a gente vai escutar então agora, Jorginho, no nosso Lance Rápido, Thales Manha Mosco, gerente de futebol do Ipiranga.
4: Estamos recebendo aqui na Rádio Universidade Thales Manha Bosco, gerente de futebol do Ipiranga. Ipiranga que logo mais nessa segunda-feira recebe a equipe do Ituano pela 5ª rodada da Série C do Campeonato Brasileiro, e o Ipiranga vai em busca dos seus 3 pontos. Estamos recebendo aqui o Thales. Thales, obrigado pela atenção de sempre aqui nos microfones da Rádio Universidade. Começar, claro, te pedindo a expectativa para esse duelo, Ipiranga recebendo essa equipe paulista. É um duelo direto já nessa tabela de classificação, porque o Ipiranga tem os mesmos 7 pontos que o Ituano, e já é um confronto direto, mesmo sendo no começo ainda do campeonato. Como que está a expectativa para essa partida? Uma boa tarde.
5: Boa tarde, Lucas, ouvintes e quem acompanha a Rádio Universidade. Uma satisfação falarmos um pouquinho, e em especial essa expectativa para esse grande jogo. Como você bem falou aí, é um jogo de adversários diretos, né, numa briga de 6 pontos aí, que a gente está empatado também, né, com o Ituano nos critérios à frente deles. Mas a gente sabe da importância de estar jogando em casa, diante do nosso torcedor, e para que a gente possa buscar esses 3 pontos aí, que são muito importantes para que a gente possa subir na tabela de classificação.
4: E Thales, o que esperar desse Ipiranga, né, nessa postura? Estamos já numa 5ª rodada, nesse momento está dentro do G8, mas como falamos, está à frente do Ituano nos critérios de desempate, e é realmente um campeonato bastante equilibrado, né, porque nesse momento se encontra apenas 4 pontos do Z2, né, na verdade Z2 nessa temporada. Então é aquilo, né, caso perca e o Maranhão vença, por exemplo, que vai jogar também mais tarde, é ultrapassado. Então como que vê essa questão do equilíbrio da Série C, e também o que esperar da postura do Ipiranga na partida de hoje?
5: Cara, é como você falou, é uma competição muito, muito acirrada, grandes equipes disputando, consequentemente vai ser uma competição que cada vitória aí vai fazer muita diferença, e como você falou, a pontuação muito, muito próxima, né? Mas hoje a gente já está entrando para a quinta rodada dentro do G8, e isso que é o importante, essa é a nossa meta, né? A cada rodada se manter dentro do G8, para que a gente possa buscar a classificação, né, entre as 8 melhores equipes. Mas sabemos as dificuldades, sabemos que em casa a gente tem que pontuar e cada vez mais utilizar o fator local para poder obter esses três pontos que são importantes, né? Então, com certeza é uma equipe que vem numa crescente, a gente vem aí, sim, uma construção, a gente teve uma troca de treinador, né? E a gente, apesar do resultado não ser favorável em Caxias do Sul, a equipe demonstrou uma personalidade muito boa, né? Então jogamos muito bem lá, mas fomos infelizes no resultado. Agora sim, já com duas semanas de trabalho do professor Gabardo, colocar tudo em prática e poder buscar essa vitória em casa aí.
4: Com certeza. Tu mencionou dois pontos, mas antes eu queria te pedir uma avaliação do que foi o último confronto do Ipiranga, né? Teve um clássico gaúcho, foi até o Centenário e acabou sendo derrotado pelo Caxias. É um Ipiranga, né, que, como tu mencionou, passou por uma troca de treinador, então dá pra se dizer assim que é uma instabilidade dentro dessa Série C. E foi ali na estreia do Gabardo lá contra o Caxias e acabou derrotado. O que tu pode falar desse clássico, né, que virou, já era um clássico gaúcho, mas cada vez mais Caxias e Ipiranga têm rivalizado, foi um jogo bastante pegado, teve até troca de farpas depois desse confronto, mas dentro de campo, como que ficou a avaliação desse clássico?
5: Cara, é um clássico, como você falou, são duas grandes equipes, duas grandes instituições, né? Mas, claro, em relação ao jogo, a gente teve um volume maior, a gente teve a oportunidade de matar o jogo no primeiro tempo e aí a gente não foi efetivo, e o Caxias no segundo tempo foi mais efetivo que nós e conseguiram sair com a vitória. Mas a gente sabe que fez uma boa partida, e apesar do resultado, e agora é bola pra frente, esqueceu o Caxias e pensar só no Ituano e nesses três pontos que a gente tem que buscar hoje à noite aqui.
4: Com certeza. E falando dessa questão do Gabardo, né? Um novo treinador, vai tendo mais tempo de trabalho agora, acabou estreando já num clássico fora de casa, com pouco tempo de trabalho, mas agora vai estrear diante do torcedor, teve mais tempo para preparar essa equipe. Queria te pedir também uma avaliação sobre esse nome do Gabardo e esse tempo importante agora, que cada vez mais, né, passando as semanas e as rodadas, vai implementando cada vez mais seu estilo de jogo. Acredita que já nessa partida contra o Ituano, o Gabardo possa implementar cada vez mais, podemos ver muito mais um Ipiranga com o cara do Gabardo? Como que tu vê toda essa questão e a adaptação do Gabardo por aí?
5: Primeiro, ressaltar que a contratação do Gabardo é em cima da filosofia do clube, né? Claro que respeitando a maneira como ele trabalha, mas ele se encaixou dentro do que o clube, buscava, né? Então, agora sim, com um pouco mais de tempo, ele já começa a colocar um pouco mais do seu padrão de jogo, das situações que ele entende, e tenho certeza que esse casamento aí vai dar muito certo, Ipiranga-Gabardo, e que a gente possa almejar coisas maiores. Então o torcedor pode sim esperar hoje já uma equipe com um pouquinho, um toque dele já aí, e tanto dele quanto do Anderson, e que a gente possa aí sair felizes no decorrer da noite aí com os três pontos.
4: Com certeza. Sempre que a gente conversa, né, eu te pergunto e quero seguir, então, fazendo essa mesma pergunta, que é como que tá a avaliação de vocês da campanha do Ipiranga nesse momento, né? Se tá dentro do esperado, ainda tem o jogo de hoje, em caso de vitória, pode passar pra quarta colocação, então, por que não um grande começo de campeonato, mas ainda tem o duelo de hoje. Mas antes desse duelo, são 7 pontos em 4 partidas, invicto em casa, acabou tendo essa primeira derrota contra o Caxias. Dentro da tua avaliação e da avaliação de vocês, como que tá o prognóstico desse Ipiranga? Teve essa oscilação que foi a troca de treinador, mas vai pontuando, apesar da derrota da última partida. Como que tá a avaliação de vocês do Ipiranga até esse momento na Série C?
5: Nós temos um planejamento, né, Lucas? E dentro desse planejamento a gente traçou algumas metas por períodos da competição, né? E o primeiro período ele conta com esse jogo de hoje, então pela quinta rodada. Nossa meta sim era 9 pontos e a gente com certeza vai chegar aos 10 pontos hoje. Então a gente vai atingir nossa meta inicial aí, que vai dar sequência na competição. Então uma avaliação do grupo muito boa. É um grupo muito coeso, um grupo muito bem escolhido e que vem dando retorno dentro das quatro linhas. Isso é o mais importante, né? Então hoje o clube tem um elenco com um grupo de atletas de alta qualidade, com um poderio e com uma versatilidade muito grande, e isso faz com que o treinador consiga desenvolver o seu trabalho da melhor maneira possível.
4: Com certeza. E voltando a falar desse confronto de hoje, Thales, desse fator local, né? Porque o Ipiranga teve dois jogos, conseguiu se impor contra o Anápolis, ganha por 3-0, até no período que estava com o Theo, né, da equipe sub-20, comandando essa equipe profissional, e consegue ir muito bem, consegue essa primeira vitória em casa. E na estreia contra o Figueirense, acaba empatando e fica com aquele gosto amargo, né? Mas te questionando, mais uma vez agora recebendo o Ituano, mais um jogo em casa, a possibilidade do Ipiranga mais uma vez se impor, repetir daqui a pouco o que fez contra o Anápolis, claro que são adversários difíceis, contra o Anápolis acabou conseguindo um resultado mais largo, mas a importância de se impor em casa e fazer do Colosso da Lagoa um palco importante, um 12º jogador, o torcedor também, como que vê essa questão do fator local?
5: Primeiramente, tem que respeitar o adversário, né? Mas respeitar não quer dizer que a gente vai ser omisso, né? Então, em casa, a gente tem que se impor, sim. Em casa, tem que fazer valer o fator local, o fator da instituição, do campo, da torcida. E os atletas têm muito presente isso. Então, com certeza, o torcedor que vier ao estádio hoje vai encontrar uma equipe aguerrida, uma equipe que vai estar sempre buscando a vitória. Claro que muito equilibrado, restando as situações que o jogo vai propor, mas com certeza sempre buscando a vitória. E como você bem falou, a gente fez uma partida muito boa contra o Anápolis. Contra o Figueirense, a gente também fez uma partida boa, mas por um descuido no final do jogo a gente acabou sofrendo um empate. Mas enfim, agora é pensar nesse jogo da noite e buscar esses 3 pontos aí para dar sequência na competição.
4: Tá certo. Esse é Thales Banhabosco, gerente de futebol do Ipiranga, que logo mais, 8 horas da noite, vai receber no Colosso da Lagoa a equipe do Ituano pela quinta rodada da Série C do Campeonato Brasileiro. Thales, obrigado pela atenção. Sei que é dia de jogo, a expectativa, o trabalho é maior. Obrigado pelo espaço, pela atenção. E claro, estaremos acompanhando e na torcida pelo Ipiranga na partida de hoje.
5: Obrigado a vocês aí por todo o apoio que dão e a cobertura, tá, Lucas? A pessoal da rádio aí, forte abraço e até breve.
0: Muito bem, tá? Então, a palavra do Talismã.

0: o Ituano, também às 8 horas da noite. Ipiranga é o oitavo colocado, tem 7 pontos, é a mesma pontuação de Ituano e Caxias, que são nono e décimo, e um ponto atrás, por exemplo, de Inter de Limeira, de Floresta, e também está atrás aí do Amazonas, que hoje é o líder, né? O primeiro colocado tem 13 pontos, a equipe do Amazonas, e o outro o gaúcho, né? O Caxias, então, na décima colocação, com 7 pontos. Destaques também aí para a Série C do Campeonato Brasileiro, aqui no nosso Lance Rápido. E a gente vai dando seguimento com o nosso Lance Rápido desta segunda-feira, são 16 horas e 20 minutos, para as primeiras informações do nosso Bate-Bola Brapel. Porque no último sábado, o Grêmio Esportivo Brasil foi derrotado pela equipe do Marcílio Dias, placar de 1 a 0 para a equipe visitante aqui no estádio Bento Freitas. Os outros confrontos dessa quinta rodada, São Joséense 1x0 no Blumenau e Azures 1x1 com o São José. Com isso, o Brasil ficou na quarta colocação com 7 pontos conquistados. Está atrás do Blumenau, que é o líder, com 12, São Joséense é o segundo colocado, tem 10, e o terceiro, o próprio Marcílio Dias, ultrapassou o Brasil e foi a 8 pontos. O quinto é o Azures com 2 pontos e o sexto, o São José, também com 2 pontos conquistados. Então, o Brasil, que fez um jogo abaixo, não conseguiu estar se sobressaindo, né, de forma efetiva contra a equipe do Marcílio e acabou sendo derrotado dentro, né, dos seus domínios. E assim, o Brasil agora vira a chavinha porque foca na Recopa Gaúcha. Já tem serviço de jogo divulgado pela assessoria de imprensa, pelo clube, para a partida da próxima quarta-feira. 8 horas da noite, o Brasil enfrenta a equipe do Internacional aqui no estádio Bento Freitas. E teremos até terça-feira, 7 horas da noite, ingresso da arquibancada Sul e JK no valor de R$120 a inteira e R$60 a meia entrada. Arquibancada social, R$120 a inteira também e R$60 a meia entrada. Cadeira cativa, R$150 a inteira e R$75 a meia entrada. Sócios, os sócios raiz, maior do interior, também cadeira chavante e estudante, tem entrada livre. Acompanhante, maior do interior e raiz chavante pagam R$70 no ingresso. Nos acompanhantes da cadeira chavante pagam R$90 o ingresso. E os sócios chavante do Povo Sem Fronteiras pagarão R$50. O ingresso visitante, ingresso para torcedor internacional, será no valor de R$120 a inteira e R$60 a meia entrada. O limite de um ingresso de acompanhante por sócio, e acompanhante de sócio tem que ter retirado até a terça-feira, às 7 horas da noite. E também temos aqui os valores da quarta-feira, do dia do jogo. O valor será diferente do valor que será até amanhã, né? Será até amanhã, às 7 horas da noite. Na quarta-feira, no dia do jogo, arquibancada Sul e JK, R$150 a inteira e R$75 a meia entrada. A arquibancada social, R$150 a inteira e R$75 a meia entrada. Cadeira cativa, R$180 e R$90 a meia entrada. Sócio chavante do Povo e Sem Fronteiras será no valor de R$60. E a torcida do Internacional, torcida visitante, R$150 também e o valor de R$75 a meia entrada. Então aí está divulgado o valor, né, de serviço de jogo para o confronto da próxima quarta-feira. E no pré-jogo daquela partida contra a equipe do Marcílio, conversamos com Fernando Cardoso. Ele é supervisor de futebol do Grêmio Esportivo Brasil e a gente escuta agora aqui dentro do nosso Lance Rápido.
1: Estamos acompanhando já nesse começo de competição e algumas definições já, né, principalmente na semana. A gente tem convocado aí o torcedor, porque tem uma semana importante, né? A gente hoje enfrenta o Marcílio no meio de semana e depois, espelhamento da tabela, a gente volta a jogar novamente lá e buscando classificação, buscando nesse momento de, né, novo no clube aí, buscando a reorganização que a gente sabe que o futebol hoje te cobra, né? Essa é a parte mais importante que eu tenho atuado aí junto com o Hélio, junto com a comissão técnica e também com a, né, integração da categoria de base também. Essa semana passada a gente começa um trabalho da categoria, que quando ali anuncia, né, a gente tem o anúncio que a gente vai disputar a copinha, né, a gente passa a ser também importante ter uma categoria de base para te poder completar o teu grupo e daqui a pouco saber se a gente fizer um trabalho bom, vai ter jogadores também que vão poder evoluir dentro do clube. Então essa é a vontade que a gente tem aí, está tudo ainda na vontade, mas que a gente já está dando uns passos aí para que o clube novamente tenha

0: tenha essa estrutura de novo.
1: Como é que é, primeiramente, esse processo de reorganização, né? Passar por um processo que o Brasil está vivendo, de uma transição para a sociedade anônima do futebol, momentos delicados que foram vividos pelo clube nos últimos anos, como é que está sendo, né, viver também este momento de estar fazendo parte deste processo de reorganizar, e até mesmo os principais pontos que tu vê que na necessidade desse futebol, como citou anteriormente, para conseguir estar fazendo o clube estar vivo novamente da forma como o torcedor espera?
0: Um pouquinho de como torcedor, né, que a gente tem na veia, não adianta, a gente, não só pelo Brasil, mas pelo futebol, né, pelo bom futebol, por saber como vai acontecer agora na quarta-feira, de ter um grande jogo, assim como tem sido a competição da Série D, a gente é suspeito em falar, né, de querer ver, de, né, querer ver sempre o clube buscando o seu espaço, né, da melhor forma possível. E essa organização faz parte, né? A gente tem que estar organizado, porque a gente enfrenta adversários hoje que se organizam muito bem, que fazem, né, o possível e impossível, às vezes, para estarem muito forte entrando nas competições. E a gente, como tem competições aí, né, que ela é uma Série D, depois o acesso, né? Tu tem que mostrar para o grupo que tem que se preparar bem, né? Tem que se preparar, não só o grupo, mas o clube também está bem preparado para poder responder à altura do que é o nosso torcedor, e a gente sabe que aqui, né, já passei por isso, e se a gente fizer as coisas certas, se batalhar como deve ser, o torcedor vai vir junto, ele vai te apoiar, como acontece sempre, e a gente espera que isso aí futuramente se concretize, né? Então a gente fica aí convocando já o torcedor para hoje, para quarta-feira, e para estar nos apoiando aí nessas decisões. É uma semana bem atípica do que a gente viveu com esse grupo, então a gente espera uma resposta boa, mas sabedores aí que o futebol, né, é cheio de detalhe, e a gente está buscando fora de campo para que eles também dentro de campo consigam ser vitoriosos com esses detalhes, para que os pontos venham, né?
1: E anteriormente citou até a questão do calendário, porque agora a semana que passou foi a última que o Brasil teve de uma maior tranquilidade, por exemplo, em jogos no meio de semana. Na próxima já tem a Recopa e depois já tem a Copa da Federação Gaúcha de Futebol. E falou da questão do grupo, do elenco, tendo questões de categorias de base que estreia nesse final de semana, o elenco que vai disputar a Copinha, o Gilson fala em dar minutagem a jogadores. Como é que está sendo também essa organização, como citou anteriormente, de utilizar talvez alguns jogadores da base, jogadores desse elenco da Série D? Como é que está sendo o planejamento e a avaliação de vocês neste momento para a disputa desta competição?
0: Não, desde o primeiro dia, né, e aí também foi uma situação que eu achava muito importante, que é desses atletas, né, que ou que chegaram há pouco tempo, ou que estão se recuperando no departamento médico, né, que eles entendam, né, e eles estão entendendo muito bem isso de buscar se, né, se preparar e saber. Eu tive essa preocupação, né, a gente já sabia, a gente tem uma comissão bem volumosa, então a gente conseguiu, né, consegue dar para esses atletas que não estão atuando, né, um treinamento justo, um treinamento, e aí só que aí falta o jogo, né, e aí com a situação da Copinha, eles têm um jogo para poderem atuar também, poderem mostrar seu trabalho, que é importante para daqui a pouco estarem, né, motivados e estarem prontos para uma decisão lá na frente, numa Série D, que é importante para o clube, para depois, para a gente formar o grupo para a divisão de acesso. Tudo isso aí, eles, né, a gente tem trabalhado em cima disso para que eles consigam entender rapidamente como é que é o Brasil, como é que é o nosso clima, como é que é, tem muitos, né, jogadores que são de fora, e a gente, desde a chegada deles, a gente tem essa, até por ter vivido, né, em alguns lugares, a gente tem essa preocupação porque, né, pro jogador não ter lesões, pro jogador, né, poder ter a evolução necessária para enfrentar um gauchão que a gente sabe que é nosso frio, a gente vai pegar um... Então eles estão, né, entendendo, estão procurando... Estão procurando rapidamente ouvir, eles são atentos, são, né, e aos poucos eles vão, a gente sabe que o resultado é muito importante, mas que também para ter esse resultado eles têm que compreender como é que funciona a casa, como a gente fala, né, e tem tido uma boa resposta, né, e a gente tem ali a pessoal da comissão técnica, tem Tem, né? Tem essa conexão com o Emerson lá também, que nos ajuda nesse sentido, né? Tá trabalhando em cima dessa entrada da categoria de base, até entendendo que vai ser importante isso. Olha, a gente vai, né, daqui a pouco na Copinha, vai precisar buscar ali algum jogador da base para ajudar o profissional numa Copinha. Então, acho que isso aí vai ser... eu espero que a gente consiga fazer bem essa conexão para que a gente consiga fazer aí ter um equilíbrio nas três competições, né? Acho que esse é o primeiro objetivo. E depois, claro, né, conseguir cada objetivo conforme a gente tem o mérito aí, o merecimento do nosso trabalho.
2: Então, a palavra de Fernando Cardoso falando sobre a situação, né, que envolve o Brasil neste momento e até mesmo o planejamento para os confrontos aí da Copa da Federação Gaúcha de Futebol, né, que deve estar utilizando jogadores que vão ganhar aí algumas minutagens, também atletas que daqui a pouco são oriundas das categorias de base chavante, vão estar completando essa equipe. Então, primeiro contato aí, né, primeiro papo que a gente teve com Fernando Cardoso, supervisor de futebol do Grêmio Esportivo Brasil. 16 horas 31 minutos e a gente vai para um rápido intervalo aqui dentro do nosso lance rápido, mas não sai daí, depois a gente volta, tem mais Bate-Bola Brapel, falar das equipes sub-20s, trazer aí a voz de Jeberton Duarte também, recuperar a entrevista coletiva do técnico Lucas Guariente junto de Hélio Vieira após a derrota chavante para a equipe do Marcelo Dias.
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0: 16 horas 36 minutos da tarde desta segunda-feira, 4 de maio de 2026. A gente está de volta com o nosso lance rápido desta segunda-feira, em nome de Peças e Acessórios Pioneiro, também em nome de UCPEL. E a gente já vai rapidamente retomar o nosso bate-bola Brapel. Porque neste final de semana foi final de semana de estreias dentro do Sub-20 Série A2 do Campeonato Gaúcho. Pela primeira rodada no estádio da Boca do Lobo, Pelotas venceu o Tamoio pelo placar de 2-0 e o Brasil foi derrotado fora de casa no CT Futevida por 3-0 contra a equipe do Futebol Convida. Os outros jogos tivemos o Panambi empatando em 0-0 com o Rio Grandense de Santa Maria e o Glória perdendo em casa para o Aimoré pelo placar de 2-0. Então, primeira rodada recém, né? A gente sabe ainda que tem muito campeonato pela frente, mas é o pontapé inicial aí da dupla Brapel dentro desta Série A2 Sub-20 do Campeonato Gaúcho. A gente conversou com o Jeverton Duarte para falar sobre como foi a estreia do Pelotas e a análise que faz aí desse começo de competição.
1: E vamos agora aqui na Rádio Universidade conversarmos com Jeverton Duarte, técnico do Sport Clube Pelotas, que venceu a equipe do Tamoio pelo placar de 2-0 na primeira rodada do Campeonato Gaúcho da Série A2 Sub-20. Vamos analisar esse jogo então, professor. Primeiramente, boa tarde, seja bem-vindo ao RU, tudo bem?
2: Boa tarde, prazer mais uma vez, né, agradecer a RU pela oportunidade, um abraço a todos os ouvintes da Rádio Universidade. E que nós falarmos de tranquilidade sobre o ocorrido de domingo, né, de ontem, né, onde estamos muito felizes, mas como eu digo sempre para os meus atletas e para mim mesmo, né, é muito pouco para quem quer vencer, então a gente precisa de mais, melhorar em todos os quesitos aí, mas foi um jogo interessante, principalmente no que nós apresentamos anteriormente, né, que foi um rendimento muito aquém do que todos nós esperávamos. Poderia eu te dizer que, era o começo do trabalho, aquela velha conversa de sempre, né, estamos começando, o jogador está com a perna presa, etc. E tal, e eu já vou direto já. Quem me conhece, eu sou direto. Né? Nosso rendimento é muito pífio, mas à tarde de domingo nós melhoramos. E é isso que a gente quer. Cada vez mais melhorar. Se tivéssemos tido um resultado diferente, teríamos que melhorar. Como a gente teve um resultado bom, obviamente, temos que melhorar.
1: Perfeito. Professor, falando dessa evolução assim, né, do Pelotas, percebe-se, né, que os jogadores já têm demonstrado um grau de maturidade. Né? Queria que tu falasse, professor, quando é que o Pelotas deve atingir o seu ápice, né? Fez alguns trabalhos amistosos, né, algumas preparações contra outras equipes, né, mas quando que o Pelotas deve estar em sua plenitude nesse campeonato?
2: Se eu te falar o tempo, eu vou errar, né, porque o futebol é dia a dia. O ouvinte, vocês, né, da rádio sabem disso, né? Com tudo que eu te falar em cima disso, pois é, ganhamos 2-0 mesmo assim, mesmo assado. Aí eu vou estar mentindo para mim, mentindo para o ouvinte, né? Cada jogo é uma história. Nessa história nós estávamos apreensivos pelo que nós, como eu falei anteriormente, o que nós apresentamos anteriormente. Nessa história tu falou sobre maturidade. Que bom que se notou isso, né? Mas no meu caso como técnico ali, eu tomo o Recaro, que é responsável pela parte física, o Matheus pela preparação de goleiros, o Neca na coordenação, o Fábio na parte de fisioterapia, mais o Matias e a turma toda, claro, o Daniel Carvalho, o Clécio está muito, o Rogerinho, a turma toda. E o nome de todos, talvez tenha esquecido, o principal deles são os atletas que vão resolver nossos problemas. Eu sempre digo que o atleta tem que entender o que eu quero. Infelizmente, num jogo eles entenderam o que eu quero. É uma equipe agressiva, uma equipe que gira em bola, uma equipe que erra pouco passe, uma equipe que tem esse controle de jogo, e fizeram isso. Então isso nos deixou felizes, né? Nos deixou felizes porque o atleta nessa maturidade entendeu o que eu quero. E todas as equipes, eu poderia usar o termo graças a Deus, mas Deus tem mais gente para cuidar. O trabalho faz a diferença, né? Claro que Deus acima de tudo. Mas todas as equipes que eu trabalho, o atleta entende que nós precisamos ganhar dentro e fora. E para isso tem que marcar forte, exigir do adversário, levar dificuldades ao adversário. E a gente fez isso no jogo. Tivemos, se não me estou equivocado, 3 ou 4 bolas na trave. No segundo tempo, só aos 38 ou 41, o adversário fez um chute no qual meu goleiro fez uma defesa muito boa. Mas demais foi o nosso time tentando atacar e errando no penúltimo passe, errando no último passe, que é o passe da finalização. Mas é o final do jogo, com 2-0. Eu fiquei feliz, agradecer a todos que nós possamos aí ter jogos intensos assim. Teremos jogos muito difíceis. Como vai aumentando a intensidade do jogo, vai aumentando também a nossa capacidade, a nossa qualidade, a nossa determinação, a nossa todas as fundamentações que tem um jogo de futebol. Então eu espero que o atleta tenha entendido e entendeu o que a gente quer. A gente quer um time extremamente agressivo dentro e fora de casa.
1: Perfeito, até falando, né, desses aspectos, também aumenta o nível de cobrança, né, professor? Eu queria ressaltar dois jogadores, né, que um deles foi destaque, né, da partida, inegavelmente, o Bruno Inácio, marcou os dois gols da partida, é um atacante móvel, né, também destaco o João Pedro, né, também conhecido como João Bozenbecker, são dois atletas que já tiveram um contato com o profissional, né, estiveram treinando com o profissional durante o Campeonato Gaúcho do ano passado. Queria que o professor falasse um pouco deles, né, e se a cobrança em cima deles é maior ainda por eles já terem, talvez, um lastro maior que os demais.
2: Não, eu sou muito cuidadoso, eu vou te responder como eu sempre digo, né, por educação, dois nomes, eu falo sempre no conjunto, eu falei pros meninos, né, que grupo resolve o jogo, teve atletas que não entraram, certamente ficaram bravos, não gostaram, né, mas esse é o futebol, né, e como tu falaste, alguns deles já tiveram no Pelotas, alguns deles já saíram, mas retornaram ao Pelotas, que bom pra mim, e atletas como o Bruno, como o próprio João Bozenbecker, né, retornaram. Palavra diferente, né? Performar, entregar, etc. Tem palavras diferentes, né? Até tá difícil pra mim, mas eu sigo contigo aí. É mais jovem que eu. O jogador, ele tem que fazer o seu melhor, em qualquer circunstância. Se não fez lá, não é problema meu. Passado não me pertence. O presente, ao qual foi contactado pelo Daniel, né, para fazer um trabalho. Estamos fazendo, junto com a nossa comissão técnica, com um trabalho onde a gente vai levar, muito simples, viu? Deixar bem claro que não tem inversão, não tem box em box, não sei o que tal, não. É domina, toque e marca o adversário. Bola parada tem que bater bem, entendeu? Fazer o menos de falta possível. Infelizmente, para mim, isso aconteceu e está acontecendo. Primeiro jogo, não me iludo, mas os nomes que falou, o Bruno Inácio é um finalizador, um jogador de muita força, chega fácil à frente. Ele sabe que ele precisa para a sequência de carreira. O próprio João Bozenbeck já tinha sido meu atleta no Garoto da Lagoa, onde tinha uma performance muito grande, muito boa. Esperamos que ele retorne a ter bom jogo. E o que eu gostei, eu vou ser bem sincero, foi o meu conjunto. Eu estava meio apreensivo com o meu setor defensivo, deu uma resposta muito boa. Uma outra bola que o adversário jogava, e eu respeito muito isso, né? Com a bola jogada longa, né? Para que os atletas corressem. Uma ou duas vezes nós nos perdemos isso aí, mas demais a minha equipe foi muito consciente, muito coerente. A troca de jogo, virada de jogo, aproximação, a chegada na área, acho que não sei quantas vezes nós entramos na área do adversário, mas aí tem o erro da finalização, né? Nós erramos. Vamos trabalhar mais para que nós possamos aí errar menos finalizações e tornar o jogo, todos serão difíceis, mas ele um pouco mais fácil para nós.
1: Perfeito. O sub-20, professor, é a última categoria, né, antes do profissional. O que é cobrado para esses jogadores nesse sentido, assim, né? Porque o Pelotas também terá competições profissionais, né? A competição profissional, na verdade, que é a Série A2. Esses atletas, inclusive, não sei como é que estão as conversas, né? Podem ganhar alguma chance, né? Mas como é que é cobrado isso? É bastante falado, né, que esse pode ser, esse Campeonato Gaúcho sub-20, pode ser um desafio para eles, pode ser a grande chance deles serem bem avaliados e ganharem chance no profissional?
2: Ah, eu falo do que eu estou, né? Sim. E onde estou. Eu estou no sub-20 hoje, mais uma vez agradecendo ao Daniel e as pessoas que falaram, meu nome é Daniel, como Rogério Freitas, tem outras pessoas que certamente falaram do Daniel, que eu conheço o Daniel, mas não tinha uma relação. Hoje conversamos, estamos estreitando os laços, né? Eu sou muito grato ao Daniel por isso. Eu falo do sub-20, mas eu não acredito, né? Que o Lúcio, que está conosco ali, que faz parte do elenco profissional, o próprio Roger, que nos acompanha no dia a dia, e a direção do clube não esteja vendo isso, né? Eu estou te falando, quem está falando é o Gilberto, não é o técnico do Pelotas, né? Pelo potencial dos meninos. Mas eu deixo bem claro que o Pelotas é uma entidade muito forte, e quando entra numa competição, entra sempre e tem que subir. O Pelotas está na 2, né? Por que não? Esses meninos, alguns deles com competência, fazendo parte desse grupo profissional. Mas aí eu deixo com o Daniel Carvalho, esse é um problema dele. E quanto à cobrança, uma cobrança profissional. Eu estou cobrando os meninos do Pelotas, claro que tem que ter uma régua um pouco mais baixa, né? Profissional é uma coisa, base é outra. Mas eu procuro elevar essa régua para que eles entendam que quando chegar no profissional, não vai ter abracinho, não vai ter nada. Profissional é rendimento. Então é em cima disso que a gente trabalha no Pelotas, e o Tom, além de ser meu auxiliar, é psicólogo, trabalha com isso. A gente trabalha o atleta para que ele dê o seu máximo. e que ele entenda que o seu máximo às vezes não vai ser o suficiente. Então tem que sempre ter algo mais. Então é em cima disso que eu cobro esses meninos, meninos que alguns deles já são homens com 20 anos, um que já tem o Rafael, né, que não vai jogar, porque tem 15 anos, é o único, os demais 16, 17, 18, é tudo homem 19. Então a cobrança é em cima disso para que eles possam evoluir, e quem sabe daqui a 5, 6 anos eu brinco muito com eles, né? Não me venha com camiseta, me manda meu apartamento, carro, que eu não quero camiseta. Fazer rifinha não me serve. Mas eu estou muito esperançoso e acredito que quem viu hoje, ontem, né? É a primeira amostra, teremos muitas, talvez algumas delas a gente não faça a mesma coisa que fez agora, mas o trabalho diário nessa cobrança, físico, técnico e mentalmente, para que esse atleta renda o seu máximo. Quando ele não render o seu máximo, a gente tem opção no banco, porque quem não está, eu trabalho com grupo, não com unidade, quem não está jogando, ele tem que estar preparado para quando entrar, responder. Se não treinar forte, não vai responder. O técnico fica uma barbada, né? Ó, tá reclamando do quê? Se não tá treinando forte quando eu te coloquei, tu não rendeu. Então, felizmente, no jogo, até todos os meninos que entraram também deram uma resposta muito boa e tinha mais gente para entrar, só que o tempo não deu.
1: Perfeito. Para finalizar, então, professor, próximo jogo do Pelotas contra o 1992, jogo fora de casa no próximo domingo. Expectativa e projeção para esse jogo? Já começou a trabalhar em cima desse adversário? É um adversário que folgou na primeira rodada. O que dá para esperar? Uma mesma postura do Pelotas que foi em casa?
2: Ah, eu não abro mão da postura, né? Não abro mão dessa postura de, com todo respeito à equipe adversária, nós viajarmos para lá e buscarmos a busca de resultado possível sempre. Eu como técnico, na minha vida, né? Já tive momentos muito difíceis, onde eu saí deles com um trabalho, com dedicação. É, eu estou dando treino sábado de manhã, personal, 7 horas da manhã. Depois eu dou treino no futsal da 11 horas da manhã, e depois eu dou treino sábado, 2 horas da tarde, na corrente do bem. É, futebol na praça. Então eu não paro. É, e acredito que uma hora de vencer, é que vencer para mim é dormir de cabeça tranquila, mas com dinheiro no bolso, vai chegar. Então eu não abro mão disso, né, do dia a dia, e que o atleta entenda. Nós temos que viajar para vencer. Senão não sai de casa. Então, sobre algo que tu me perguntaste, né, análise do adversário. Não fiz nenhuma, porque o adversário também não jogou. Certamente vai ser uma equipe que vai ter nos seus domínios nos trazer dificuldades, mas nós vamos para lá também para levar bastante dificuldade a eles, porque o meu grupo já entendeu o que a gente quer. Nós queremos ganhar dentro e fora de casa. Quando não for possível, a gente vai entender e vai fazer análise porque não conseguiu. Mas eu não abro mão que a minha equipe jogue fora em casa da mesma maneira, agredindo o adversário fortemente, agredindo, que eu digo, buscando a vitória fortemente dentro e fora de casa.
1: Perfeito, Jeverton Duarte, técnico do Esporte Clube Pelotas Sub-20. Valeu, professor, pela conversa, sucesso na preparação e na competição.
2: Um abraço a todos, saúde a todos, e eu falo para os meninos uma coisa, né? Eles fazem a reza ali, eu digo para eles e vou dizer para todo mundo, é o meu pensamento. Cada um tem a sua crença, eu acredito no Deus maioral de todos, né? Deus tem mais gente para cuidar, mas estamos saudáveis, então vamos fazer o nosso melhor, tá bom? Forte abraço a todos, quem está com enfermo aí, tudo de melhor. Ah, e só para deixar um registro, faleceu domingo um cara fantástico no futebol amador, o Cid. Deixo aqui o meu abraço à família e amigos, que ele vai certamente fazer falta, mas cumpriu a sua passagem aqui nesse plano. Forte abraço a todos e muita saúde.
0: Muito bem, tá aí então a palavra do técnico Jeverton Duarte, então Pelotas que venceu por 2-0 a equipe do Tamoio, 2 gols marcados pelo Bruno Inácio, centroavante que está aí no Pelotas desde o ano passado, estava integrado ao grupo principal do Lobo e acabou que foi agora a equipe sub-20, né, e vai no primeiro jogo pelo menos se destacando, né. A escalação inicial do Pelotas teve Eric, Renan, Alector, Pedro e João Miguel, Matheus, David e Maurício, e depois João Pedro, Guilherme e também o Bruno Inácio entraram no confronto, Eduardo, Karine e também o Cauã. Foi a equipe aí que venceu o Tamoio pelo placar de 2-0. Do Brasil a gente não teve grandes informações em relação ao confronto, o Brasil acabou sendo derrotado pela equipe do Futebol Convida pelo placar de 3-0. Segunda rodada, o Pelotas ele vai jogar no estádio Valdemiro Graef contra a equipe do 1992 no próximo domingo, dia 10, às 3 horas da tarde. O Brasil também no próximo domingo, dia 10, só que no estádio Bento Freitas, estreia Chavante em casa, recebe a equipe do Glória de Vacaria. Teremos também nos Eucaliptos em Santa Maria, Rio Grandense Futebol Convida, e no Edgar Teixeira, Tamoio enfrentando a equipe do Panambi. São 16 horas e 51 minutos aqui no nosso YouTube. O Luiz Carlos Amaral quer ingressos baratos. É simples, é só se associarem. Chega desses torcedores safristas só de ocasião. Só os torcedores de sofá reclamam do preço do ingresso, diz aqui o Luiz Carlos Amaral. É aquilo, né? Tem torcedor que está cobrando, tem torcedor que está satisfeito. Eu, sinceramente, achei justo. Achei justo, realmente, o valor dos ingressos. Claro que depois, no Papo da Bola, a gente vai falar mais sobre essa situação. Mas acho que está dentro ali do tamanho do confronto, né? Do que significa esta partida contra a equipe do Internacional. Então, se tinha um momento, né, em um jogo para o Brasil estar dando aí essa salgadinha dentro deste valor de ingresso, era nesse confronto contra o Internacional. Tem a questão do sócio, como citou ali o Luiz Carlos Amaral. Então eu acho que tá válido o valor de 120, né, reais inicial, Lucas.
3: Concordo, eu concordo. Olha, a gente já acompanhou no futebol do interior, aqui no próprio estado, no próprio Brasil, tem equipes que aproveitam o gauchão para mandar R$200 pro... E tem o princípio da reciprocidade, né? O valor do ingresso da torcida visitante não pode ser outro diferente da torcida, né? Claro que tem algumas escapes que os clubes usam, né? Mas é um valor, acaba sendo justo. O clube precisa reforçar a sua campanha de sócios, que está no início. E é jogo grande. É jogo grande, é jogo que promete estádio cheio. Então a concorrência para ingressos com certeza vai ser maior. E eu acredito que, enfim, era um valor até imaginário. Não imaginava menos. E acredito que faça parte. O Brasil não esteve no gauchão nesse começo de ano, então não teve a dupla Grenal aqui. Querendo ou não, sempre é um jogo de apelo. Sempre é um jogo de apelo. E agora chegou a sua oportunidade, é uma final, então não é nada desproporcional com a realidade. E, claro, apelando para os sócios associarem, né?
0: A gente vai seguindo então com o nosso lance rápido para ir já para nossos momentos finais aqui do lance rápido. A gente vai recuperar um recorte da coletiva pós-jogo do Grêmio Esportivo Brasil, a conversa que tivemos aí com o Hélio Vieira e também com o Lucas Guariente. No final, o Hélio já faz o convite para o confronto da próxima quarta.
4: Então, boa noite Hélio, boa noite Lucas. Acho que a primeira pergunta vale para os dois, uma análise. O que dá para fazer do que foi o confronto e onde acreditam que talvez o Brasil tenha pecado para não conseguir sair com os 3 pontos conquistados?
5: Bom, boa noite. Acredito que a gente fez um jogo um pouco abaixo, né? A gente demorou a entrar no jogo um pouquinho, pois a gente teve um pouco mais de controle do jogo do que eles, teve posse, atacou, acabou não concluindo as oportunidades. Futebol é assim, né? Eles tiveram uma chance de bola parada, fizeram o gol, eles baixaram as linhas, né? Se defenderam. A gente tentou, criou, não faltou esforço, mas infelizmente não conseguimos fazer o gol.
6: Bem, respondendo na mesma linha do Lucas, porque tivemos um começo de jogo um pouco abaixo daquilo que normalmente nós viemos apresentando, e mesmo assim, há 6 minutos e pouco, tivemos um pênalti claríssimo, que foi sonegado pela arbitragem. Não sabe se a partir do momento da marcação daquele pênalti que o Rumo poderia tomar o jogo, mas independente dessa, e essa é a única reclamação em relação às ações do árbitro, independente disso, nós tivemos saímos atrás do marcador, né, já no segundo tempo, pressionamos, tentamos, né, controlamos as iniciativas da partida, mas não fomos eficientes, né, e isso é o resultado e a não marcação de gols, embora nós tivéssemos também tido a oportunidade de cobrar um pênalti e desperdiçamos. Isso faz com que nós entendamos que, embora não satisfeitos, embora descontentes com aquilo que aconteceu, mesmo na derrota, nós não merecíamos, por desempenho, por rendimento, o resultado negativo. Talvez o resultado mais justo fosse o empate, até porque no segundo tempo a equipe do Marcílio, pouco, quase nada, além do gol, fez para que merecesse esse resultado.
4: Qual foi a avaliação que foi feita do próprio Marcílio, daquilo que poderia ser levado de perigo para ter essa opção, né? Por estar repetindo a equipe, mesmo com os reforços, e aí a primeira troca já é os dois que acabaram chegando e ficaram regularizados. Como é que foi essa avaliação durante a semana e de que forma isso se desempenhou dentro do confronto para que eles já fossem ali as primeiras opções a estarem entrando?
5: Não, acho que quando a gente voltou pro segundo tempo, né, a gente tinha essa estratégia de propor mais jogo, atacar mais, a gente viu que a gente não estava conseguindo fazer. A gente ganhou mais velocidade pelo lado com o André, né, que é um cara mais agudo, o Germano já é um cara mais articulador, mais um meia que joga pelo lado. A gente ganhou um pouquinho mais de velocidade, ataque a fundo, assim, conseguiu criar um pouco mais, ter mais volume. Mas, infelizmente, hoje a bola não quis entrar, a gente não conseguiu buscar o empate. Corroborando com ela, acredito que fosse mais justo. Eu acredito que a nossa análise de mercado, né, já tinha visto, identificado o que a gente precisava, né, fez essas contratações. O futebol ele sempre te dá oportunidade, né? Hoje a gente não conseguiu fazer gols, enfim, conseguiu o resultado que a gente queria, e quarta-feira a gente já tem uma nova oportunidade. Agora a gente tem que descansar, virar a chave, começar a pensar nesse confronto que é muito importante para a gente, para buscar esse título aí, e na quarta-feira a gente já tem esse jogo.
6: Nós temos uma final de campeonato na quarta. Temos um jogo muito importante, um jogo que representa muito para o clube. Eu tenho certeza que né, o que temos que lamentar, o que temos que em relação ao jogo de hoje, né, as coisas não saíram exatamente como nós gostaríamos, mas isso acaba aqui, até porque não tem como nós nos prepararmos para um jogo difícil, que decide, um jogo contra uma grande equipe do futebol brasileiro, se nós ficarmos remoendo e ainda, né, antes dessa partida, estarmos abalados por aquilo que aconteceu hoje. Nós estamos, né, tristes, eu tenho certeza que o nosso torcedor também está chateado pelo acontecido, mas eu também tenho certeza que na quarta-feira nós vamos estar todos juntos novamente e vamos, junto com o nosso torcedor, tentarmos buscar mais um título, buscar, né, uma situação que, até para que na questão anímica nós tenhamos, né, revigorado os nossos ânimos para a sequência do campeonato.
0: Muito bem, tá aí então a palavra na entrevista coletiva, Lucas Guariente, que foi o técnico da equipe do Brasil na beira do gramado neste confronto contra o Marcelo, porque o Gilson estava suspenso, e também Hélio Vieira, coordenador técnico chavante, já fazendo essa convocação também para a partida da próxima quarta-feira. O Brasil folgou no domingo, o elenco chavante se reapresentou na manhã desta segunda-feira e irá concentrar nesta terça-feira para a fase ali, o treinamento da terça-feira, e depois concentra para o confronto da quarta-feira contra o Internacional, reforçando para o torcedor que ligou o rádio agora, né, para este serviço de jogo entre Brasil e Internacional, até terça-feira, 7 horas da noite. Ingresso da arquibancada Sul e JK, R$120 a inteira e R$60 a meia entrada. Ingresso da arquibancada social, R$120 a inteira e R$60 a meia entrada. Ingresso da cadeira cativa, R$150 a inteira e R$75 a meia entrada. Sócios raiz, maior do interior, cadeira chavante e estudante, entrada livre. Acompanhante maior do interior e raiz chavante, R$70 o ingresso. Acompanhante da cadeira chavante, R$90 o ingresso. E o sócio chavante do Povo e Sem Fronteiras será R$50 o ingresso. A torcida do Internacional, ingresso visitante, R$120 a inteira e R$60 a meia entrada. Limite de um ingresso de acompanhante por sócio, e o acompanhante de sócio retirada até a terça-feira, 7 horas da noite, que é o horário que se encerra essa primeira parte, esse primeiro lote do serviço de jogo. E na quarta-feira ficará mais caro, então o torcedor chavante já vai ao estádio Bento Freitas, quem vai comprar o seu ingresso e já adquira aí para este confronto, essa decisão contra o Internacional. 16 horas 59 minutos, bateu o sinal, a gente vai ficando por aqui com o nosso lance rápido. Valeu, Lucas, valeu, Jorge Alves, valeu a todo mundo que esteve junto com a gente. A gente volta às 7 horas com o nosso Papo da Bola, mas não sai daí, depois do intervalo vem aí Bira Barcelos e o Samba Lance aqui na Rádio Universidade. Um abraço a todos, até mais, tchau!
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8: 17 horas.
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0: Muito, muito boa tarde. Segundou hoje, 4 de maio de 2026, agora 17 horas, 4 minutos. E começando aqui pelas ondas da Rádio Universidade 1160M, também pelo nosso site, radiosambalanco.vipfm.net, também no nosso aplicativo, Rádio Sambalanço, mais uma segunda retrô, segundou. Vamos começar o nosso programa hoje. É até difícil falar, né? Isso, né? Mas no final de semana, o Sambalanço perdeu uma pessoa muito especial, que foi o Cláudio Brochado, né? Um parceirão aí do programa Sambalanço, amigaço do Rudinei Machado e também da Nailê. E a gente quer deixar aqui, né, os nossos sinceros sentimentos e agradecimento, né, por tudo que ele foi pro programa Sambalanço, não é, Bira Barcelos?
1: Boa tarde para você. É, realmente, quem conviveu com o Cláudio sabe, né? Já sabia realmente. Que é uma pessoa que foi uma pessoa sensacional. Não tinha tempo ruim. Até nós brincávamos nas edições do programa Sambalanço na Alfa FM, porque sempre tinha Grenal, né, cara? Sempre tinha Grenal. Ele era gremista, né, e eu sou colorado. E aí chegava o fim de semana, tinha as rodadas, né? E aí segunda-feira a gente tinha aquele momento esportivo no Sambalanço que era muito legal, muito descontraído. E o pessoal, Renata, aderiu àquilo. O pessoal ligava pra lá, e aí, Claudião, tu gremista, perdesse, aí depois comigo também, o pessoal pegava a minha cabeça, realmente é meio difícil a gente estar hoje, nesta edição do Sambalanço, falando sobre isso, né, sobre a morte do nosso amigo Cláudio Brochado, que foi um irmão, que a gente, no mundo do rádio, a gente pega isso, né, cara, a gente pega as pessoas como família. Eu comecei a trabalhar com o Sambalanço já fazem mais de 30 anos, então a gente pega isso como família, né, cara. Então...
0: Não, e na verdade, esse mundo, vamos ser sinceros, né, o mundo da comunicação, o mundo do jornalismo, ele é um mundo muito difícil.
1: É verdade.
0: Em que a gente tem, sim, muitos amigos, mas também a gente tem muitas pessoas que talvez não são tão amigas da gente, né?
1: Exato. Sempre tem aqueles que puxam, querem puxar o tapete.
0: Então, quando a gente tem pessoas, assim, ao nosso lado, ao longo dos anos, em que, sim, compram a ideia, abraçam, são amigos, a gente, sim, vai sentir quando essa pessoa parte, né? E a gente sabe que a morte, ela vai chegar pra todo mundo, mas a gente nunca tá preparado pra perder pessoas que fizeram a diferença. Então, a gente vai deixar os nossos sinceros sentimentos a toda a família do Cláudio. E em nome do programa Sambalanço, o Rudinei Machado não está aqui, mas eu estou, né, a gente está falando em nome da equipe.
1: É isso aí. Então, hoje, excepcionalmente, programa dedicado à memória do nosso grande amigo Claudinho Brochado, que Deus o tenha, né, amigão? E eu tenho certeza que ele vai orar por todos nós, aqui, de lá de cima, aqui para baixo, com certeza.
0: Muito bem. Valeu, vamos, Claudio, começar a nossa programação musical hoje com um Sorriso Maroto. Me espera, tá no samba.
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2: Essa aqui só quem viveu sabe, hein?

0: Muito bem, 17 horas 11 minutos, a temperatura em Pelotas na marca dos 24 graus e 7 décimos, umidade relativa do ar em 60% e a sensação em 25, cravadinho. E até ao meio-dia, já ia dizer até o meio-dia, mas que meio-dia é esse, hein, Bira?
1: É,
0: Bira
1: verdade.
0: Tá procurando a...
1: E aí, exatamente.
0: Olha, para, só. Bira, se acalma, teu coraçãozinho. Quem era pra estar atrapalhado era o Jorge Alves, que tava perdido no pagode ontem de noite. Que eu vejo o Jorge Alves perdidaço. Não, não tava perdido nada, tava lá curtindo.
1: Fazendo
0: ontem,
1: matéria, né, Jorge?
0: Ontem teve, tinha um festival dos trabalhadores, né, que aconteceu no mercado público. Inclusive, eu tava acompanhando a Xana lá. Tava bem legal, né, Jorge Alves, aquele movimento, né? Bacana demais, né? Estrutura boa, Secult caprichou, né?
1: Se superou.
0: Caprichou. E eu acho que cada vez mais isso tem que acontecer. Os artistas de Pelotas, eles precisam ser valorizados. E quando a gente fala sobre isso, é um conjunto de coisas. É o cachê, é o palco que o artista se apresenta, os instrumentos, é a técnica de som. Porque muitas vezes a gente chega pra... É, isso acontece muito, gente. A gente chega pra organizar uma banda que vai... O fio tá até emendado lá com uma fita isolante, o palco, a pessoa quase cai. Então é muito bom ver os artistas da nossa terra ser valorizados, ter um bom cachê, ter uma boa estrutura para cantar, um bom som, para que as pessoas possam sim desfrutar de um som maravilhoso, né, Jorge Alves? Aí é elite, né? Oh, palmas! Vamos, tá, já que ninguém gava, vamos gavar.
1: É isso aí.
0: Muito bem, até o meio-dia é ótimo, né? Casquetei que nós vamos até meio-dia, então até as 19.
1: Vamos, será? Vamos ali, imagina.
0: Não, vamos deixar pro pessoal do Papo da Bola que vem depois ficar até o meio-dia do outro dia. Afinal de contas, não foi um final de semana bom, né, pra torcida do Brasil.
1: Não foi mesmo, não foi
0: não
1: mesmo.
0: Foi, né?
1: Perdeu em casa, meu de 1-0, né, Jorge?
0: Meu filho saiu de Piratini pra ir pro estádio.
1: Acontece, acontece.
0: Eu tô rindo, não tô dizendo de quem.
1: Tá? Mas ele sabe.
0: Mas acontece, nem sempre
1: acontece.
0: A gente vai ganhar, né, Bira?
1: Claro, claro, acontece.
0: Perder faz
1: não
0: parte do jogo.
1: O Grêmio empatou agora no fim de semana e o Inter tocou dois do Fluminense. Eita,
0: maravilha.
1: Temos bem.
0: É, aquele bem com as calças na mão, né?
1: Exatamente.
0: Mas enfim.
1: Os dois estão assim daquele jeito. Mas o programa Sambalanço vai até às 19 hoje, gente. 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
1: Vamos lá para o nosso primeiro agendão cultural desta
0: hora.
1: Segundona retrô aqui no Sambalanço. 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
0: Muito bem, Amâncio Jorge apresenta diretamente de São Paulo, Ricardinho, é isso mesmo, ele que é o dono do hit Me Dá Uma Chance, tá vendo aí com seu novo hit Deixa Eu Te Chamar de Amor, e vai acontecer no dia 31 de maio, no caso deste mês, né, estamos a... Ah, agora minha matemática não vai me ajudar, mas é, estamos no dia 4, faz quanto, falta quanto dia, Bira Barcelos? Tu é desenhista, não é bom de matemática?
1: Não sou mesmo, cara. Eu fugi das aulas de matemática, infelizmente.
0: É, então falta 25 dias, na verdade. 25? Não, 26, 27.
1: 26, 28.
0: Quantos falta, Jorginho? Quantos dias falta, Jorginho? De 31 menos 4. Aí não saber fazer essa vou conta. Fazer... Falta 25 dias. Não, isso que tá errado.
1: 25 seria 30.
0: Sei que tá errado isso aí.
1: Tá errado isso aí.
0: 27, falta. Falta 27 dias, ó. 27, 28, 29, 30, 31.
1: Exatamente.
0: Falta 27 dias, então logo a gente vai anunciar pra vocês aonde vocês vão adquirir ingresso já no primeiro lote, porque sim, dia 35 no Flama, nós teremos Ricardinho, também teremos Amâncio Jorge e sua banda, e logo a gente vem trazer mais novidades sobre essa noite imperdível.
1: Maravilha! 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
0: Muito bem, então vamos dando sequência na nossa playlist musical de José Carlos Farias. E agora vamos de Catinguelê no compasso do criador São Balanço. 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
1: Samba Lanço informando a hora certa, 17 horas 29 minutos. Muito bem, ouvimos Exalta Samba, Desligue Vem, também Soeto, É Tudo. E abrindo este primeiro bloco da segunda retrô, ouvimos Catinguelê no compasso do Criador. 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
1: Muito bem, agora 17 horas 31 minutos.
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1: Muito bem, entrando na nossa agenda cultural, eu quero lembrar vocês que a Amâncio Jorge apresenta diretamente de São Paulo. Ricardinho, sim, ele, o dono do hit Me Dá Uma Chance, tá vindo aí com o seu novo hit, Deixa Eu Te Chamar de Amor, vai ser no dia 31 lá no Flama, e em breve a gente vai trazer mais informações de como vocês vão adquirir ingresso já no primeiro lote pra não perder essa noite, porque sim, tem o apoio aqui do programa Samba Lanço.
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1: Muito bem, vamos de break?
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0: bem, agora 17 horas 46 minutos, ouvimos ele, Ricardinho, Uma Chance, ele estará aí com seu novo hit no dia 31 de maio, lá no Flama. Em breve a gente vai trazer informações de como vocês vão conseguir adquirir ingresso já no primeiro lote, para não perder nada, né? E também teremos a Manso Jorge Banda e logo mais a gente vai contar todas as atrações desta noite. E também ouvimos Desengano com Cor da Pele e abrindo esse bloco, BBC, vulgo Bala Bombom e Chocolate, né, Belira Marcelo?
1: Vulgo é ótimo.
0: Vulgo BBC, Fissuras de um Casal, é atemporal, né?
1: É verdade.
0: Atemporal, Bala Bombom e Chocolate.
1: Bom demais.
0: Muitos grupos de pagode regravaram um novo arranjo e também muitos grupos trouxeram numa nova pegada, né? Que é uma pegada bem... Como se fala?
1: Era uma versão nova, né? Na realidade, uma pegada mais...
0: balançada, né?
1: Isso, uma versão mais dançante, né?
0: Inclusive, grande abraço ao nosso amigo Lobarra, do BBC. Lobarra. Em breve...
1: Ele tá sempre, quando tá em casa, tá sempre curtindo a gente, né?
0: Em breve a gente vai se ver. Anota aí. Deixa no ar.
1: Show deles é bom.
0: Muito bom. Eu nunca vi, né? Quando vê, por esses tempos, a gente consegue ter essa oportunidade, né? Vamos escrever no destino.
1: Já trouxe a rapaziada aqui em Pelotas.
0: No destino da vida.
1: Verdade.
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0: 17 horas 48 minutos.
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0: Muito bem, entra na nossa agenda cultural. Eu quero lembrar vocês que a Manso Jorge apresenta diretamente de São Paulo. Ricardinho, ele tá vindo aí com um novo hit, Deixa Eu Te Chamar de Amor, que inclusive tá na nossa programação. E no dia 31, ele estará fazendo um show lá no Flama. E logo a gente vai trazer aonde vocês conseguem adquirir ingresso já no primeiro lote. Mas vamos ter também a Manso Jorge e banda. E teremos mais atrações e logo a gente vem contar tudo pra vocês. Porque sim, tem o apoio aqui do programa Samba Lanço.
1: Também tem o apoio do Samba Lanço, rapaziada, que vem aí trazendo meio século de bagagem na carreira, hein? É isso aí. 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
0: Muito bem, vocês podem participar conosco pelo WhatsApp 984-135-473. Também pode deixar o teu recado aqui no chat do YouTube, porque tem gente participando aqui e na volta a gente vai mandar beijos e abraços pra quem tá ligado conosco, não é, Bira Barista?
1: Exatamente, Jorge Alves. Intervalo, a gente volta na sequência, porque tá no samba.
0: Tá no Samba Lanço.
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0: 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Hora certa.
1: Sambalanço informando a hora certa, 18 horas, 1 minuto. Muito bem, a temperatura em Pelotas na marca dos 22 graus e 1 décimo, umidade relativa do ar em 65%, se fosse 30 e poucos, aí sim, né, Bira?
2: Oh, imagina!
1: Ouvimos Brilho de Cristal com Pichote, também Negrito de Júnior, Beijo Geladinho, e abrindo esse bloco, Os Travessos, Maravilha, Te Amar, Bira Barcelos.
2: Clássica, né? Clássica dos Travessos. Muito bem, Renata Bandeira. 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
1: 18 horas, 13 minutos.
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1: Muito bem, abrindo a nossa agenda cultural, eu quero lembrar vocês que a Amâncio Jorge apresenta diretamente de São Paulo. 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
2: E o bloco Eles e Elas de Rio Grande convida para o almoço show dia 12 de julho, a partir do meio-dia, ali na Sociedade Águia Branca, com o Encontro dos Gigantes. No palco teremos Pagode do Luiz Paulo, Swing Entre Nós e Lê Moraes. Os ingressos antecipados, R$ 45. Mais informações pelo 984-26-5016 ou também pelo 999-2702-52. Também tem o Instagram da rapaziada lá, que é @blocoeleselas/oficial.
1: Muito bem, vamos de break?
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1: Muito bem, esse jogo que tá passando aí ao vivo, é ao vivo,
2: ao
1: né?
2: Ao vivo.
1: Manchester e Everton, é isso?
2: Exato, 3x3, jogaço.
1: Como 3x3, Bira? Não tá 1x0 lá em cima,
2: não,
1: Bira?
2: Não, esse jogo já é, agora é os melhores momentos, ali embaixo, olha, Everton 3, Manchester City também 3.
1: Ah, não tava olhando aquela placa de dente. É Manchester,
2: é isso? É, exatamente. Empata no fim bem. E Arsenal abre vantagem na ponta.
1: Que maravilha, essa balança também tem um pouquinho de papo na bola, né? Papo da bola, como é que é a outra, o que vem antes?
2: Lance rápido.
1: Lance rápido. Ah, esses dias eu tava falando que o papo da bola era das 16 às 17, tava mentindo pro pessoal, porque o papo da bola é às 19.
2: Exato, depois do programa.
1: Eu mexendo na programação da rádio, né? Olha só, vamos de break.
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0: Muito bem, 18 horas e 17 minutos, ouvimos Almir Guineto, Conselho, também Falsa Consideração com Marquinhos Satã. E abrindo esse bloco, Revelação, Amor Sem Fim, Bira Marcelo.
1: Que maravilha! Esse é o programa Samba Lanço, tem a grade pra nós aí?
0: Ah, eu pego tudo pra mim.
1: Vamos lá então, agora aqui, né? É aqui.
0: A cuia.
1: Então vamos lá então, vamos procurar aqui. 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
0: Muito bem, agora 18 horas 19 minutos.
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0: ficar nele o homem da frigideira
1: vai
0: agora.
1: Ficar.
0: Também está conectado conosco a Adriana Martins. Olá, Bira, Renata, tenha uma boa semana. Amém. Que seja para nós todos,
1: pra
0: né?
1: Para nós todos.
0: Uma ótima semana. Também a nossa ouvinte número 1, assídua. É por causa do programa São Balanço? Não é. É por causa minha? Não é. É por causa do Jorge Alves? Não é. É por causa do Bira Barcelos.
1: Quem tem more.
0: Quem tem o amor tadela tem tudo, né?
1: Amor tadela é ótimo.
0: Carmelita, muito obrigada pela companhia. Maravilha, Bira, a temperatura agora... 21 graus e 5 décimos, umidade em 68%.
1: 21,6 é a sensação térmica.
0: É, não tá frio, né?
1: Não, tá bom, tá gostosinho, tá bom hoje, tá
0: muito
1: legal.
0: Muito bem, mas tá prevendo chuva pra essa semana na nossa, no nosso Rio Grande do Sul.
1: É, né?
0: Tá prevendo chuva, mas faz parte do processo, né? A chuva, o sol, frio, o calor, né? O frio, tudo faz parte, né, Bira?
1: Faz parte, mas fazer o quê? Eu não gosto, mas tem que se passar, né?
0: Nem tudo que a gente gosta, a gente tem que, né? Não se vive do que a gente gosta só. Tem que aprender a viver com as adversidades da vida. Vambora, de break.
1: Vambora. Jorge Alves, mais um break comercial. Aquela parada básica pra tomar aquela aguinha básica. Porque, ó, tô com uma aguinha aqui, ó. 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

0: Essa música pra gente cantar, é muito importante a gente colocar as mãos pro céu, porque essa música a gente tem que tocar uma estrela chamada Pique Novo, que é um grande irmão nosso que tá lá em cima, observando todo esse nosso momento e vibrando juntinho com a gente. Todo mundo com a mãozinha pra cima assim, ó. A gente tem que tocar as estrelas, aliás, a estrela.
1: As estrelas. Felicidade.

0: Só isso, uma nota, gente.
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0: Essa música é para o Rogério Pique.
1: Pique Novo.
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4: Samba Lanço informa da hora certa, 18 horas 34 minutos. Muito bem, ouvimos Uma Estrela com Pique Novo, também da melhor qualidade. Universo do Prazer. E também ouvimos no início desse quase penúltimo bloco, Boca Louca, o fim da nossa história, Beira Barcelos.
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4: Muito bem, 18 horas 37 minutos.
5: Vamos lá para o nosso agendão, Renata Bandeira. 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
4: Muito bem, vamos de break. 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

0: Muito bem, isso mesmo. Há 18 horas, 50 minutos, ouvimos Pique Novo, não, ouvimos SPC. Isso mesmo, SPC que se chama Amor, também Sempre Sou Eu, com Adriana Ribeiro e também juntamente com Luiz Carlos. E ouvimos também Eliana de Lima, Desejo de Amar, essa música que foi gravada, né, por... É, foi gravada por Eliana de Lima, Bira Barcelos. Eu já vou falar coisa que não é, mas eu sei que o sertanejo gravou essa música, mas na voz de Eliana de Lima é boa demais, né? Não foi Eliana de Lima que...
1: Qual é a música?
0: Que compôs Desejo de Amar, aquela que caiu na farra do sertanejo também.
1: Não, acho
0: que foi gravada por João Paulo e Daniel. Muitos artistas, né, do ramo do sertanejo regravaram essa música. Eu até achava que era sertanejo. Quando tocou aqui pela primeira vez, eu fiquei confusa e não sabia. É que esse mundo da música também, né, Bira?
1: Verdade,
0: é uma cadeia,
1: uma diversidade,
0: assim,
1: ó. Né?
0: Daqui a pouco aquele cantor que tu nem imagina, foi ele que nem uma música que tem, que começa assim, ó, que parece que é Morro dos Prazeres. Todo mundo acha que é Morro dos Prazeres.
1: E não é.
0: Mas sabe como é que é?
1: Ah.
0: É Heitor dos Prazeres.
1: Heitor?
0: Heitor dos Prazeres, que é um grande compositor de Rio de Janeiro.
1: Legal.
0: Heitor dos Prazeres é o nome dele. Ele é amigo do Toninho Gerais, daquele povo lá, sabe?
1: Sei.
0: É.
1: Pô, legal.
0: Eu queria ser amiga dele também.
1: Ah, mas é assim, é só...
0: Eu sou amiga dele, mas ele não sabe.
1: É, geralmente o artista é assim, né?
0: É isso mesmo.
1: Trocando de água pra vinho, viu o show da Shakira no sábado?
0: Eu vi o show da Shakira, que showzaço, né, Bira?
1: Não, e ela quebrou tabus, né? Ela botou Caetano Veloso no palco pra cantar Leãozinho, cara.
0: Sabe uma coisa que me chamou a atenção?
1: Meu
0: Foi
1: Deus.
0: Foi o tão bem que ela fala português.
1: Sim, né? Sim, é verdade. Ela fala...
0: Porque
1: ela...
0: geralmente, mesmo que tu seja de, né, de outra... origem, né? Vamos dizer assim? É origem?
1: Ela é colombiana, né?
0: É, tá. No caso, tu pega um colombiano que fala português e coloca a falar, parece que sai o sotaque da Colômbia. E ela fala com uma precisão a língua brasileira.
1: É, né? É. Ela fala correto português. É,
0: que direto. Maravilha. Bira Barcelo, nós já estamos nos encaminhando para o fim do nosso programa São Balanço de hoje, segunda-feira retrô, né?
1: Isso.
0: E antes de deixar a última música, a gente quer deixar uma mensagem aqui, porque hoje, né, quem não assistiu, a hora que a gente abriu o programa, a gente não estava ao vivo. Mas esse final de semana o São Balanço perdeu uma pessoa muito especial, que foi o Cláudio Brochado. Eu sempre dificulto para falar esse nome, mas o Cláudio, ele foi uma pessoa muito especial pro Rudinei, pra Nailê, né? Pro Bira também, né?
1: Sim.
0: E eles não deixou nesse final de semana. E a gente quer acabar com uma mensagem bem bacana aqui no programa hoje. E só nos resta, né, desejar os sentimentos pra família. Porque pessoas assim, na verdade, né, que partem, elas, e que têm um espaço no nosso coração, elas não morrem, né, Bira?
1: Jamais.
0: A gente, parece uma coisa clichê, né, mas quando a gente gosta de uma pessoa, ela apenas passou pro outro lado, não é isso, Jorge Alves?
1: Na realidade, a gente fica na lembrança, né, daquela pessoa alegre, daquela pessoa descontraída, um baita parceirão, amigo para todas as horas, grande Claudião, e ele fez parte da programação do São Balanço e continua fazendo, porque, na realidade, a pessoa não morre.
0: Estará sempre
1: fica
0: conosco,
1: sempre,
0: né?
1: Fica sempre nos nossos corações, com certeza.
0: E com certeza a gente vai levar o nome do Cláudio por onde a gente for. E, inclusive, eu quero colocar uma trilha para ler essa mensagem, o Jorginho já preparou lá. Vamos ler essa mensagem e depois a gente vem com a última música, né? Porque a gente já pagou a conta, né?
1: Isso,
0: pode ser?
1: Pode ser.
0: Pode ser, Jorge Alves. Essa... Pode deixar bem baixinho. Mais baixinho, eu acho. Aí? Eu acho que dá? Tranquilo? Muito bem. A gente já leu essa mensagem aqui no programa e eu acho muito de bom tom. Muito bom tom a gente deixar ela novamente hoje. O Jorginho tá conectando ali. Tá. Aí, agora foi, muito bem. E eu quero dizer pra vocês aqui uma mensagem, essa mensagem me acompanha por muito tempo, é uma mensagem que eu tenho muita adoração, porque eu acho que é uma mensagem que nos deixa uma esperança, né? Porque sempre nesses momentos de perda, a gente se vê, né, sem esperança. Então essa mensagem é de um calendário de 1991, de uma das heranças que eu fiquei do meu pai, e toda vez que me falta esperança, eu leio essa mensagem e eu acho que ela é muito válida. Que ela fala que a morte, ela chega num dia qualquer, engaveta os sonhos, esvazia os abraços e silencia os passos. Estamos todos na fila. A cada minuto, alguém deixa esse mundo para trás. Não sabemos quantas pessoas tem na nossa frente, não dá para voltar para o fim da fila, não dá para sair da fila e nem evitar a fila. Então, enquanto esperamos a nossa vez, fazermos valer cada momento vivido aqui. que nós tenhamos propósito, motivamos pessoas, elogiamos mais, criticamos menos, fazer alguém, né, um ninguém, aliás, se sentir um alguém do seu lado, fazer alguém sorrir, fazer a diferença, fazer amor, fazer as pazes, fazer com que as pessoas se sintam amadas e tenham tempo para si, façam pequenos momentos serem grandes. Faça tudo o que tiver que fazer e vá além. Viva novas experiências, prove novos sabores. Não tenha arrependimento de ter tentado além do que devia ou por ter valorizado alguém mais do que deveria. Por ter largado alguém que devia também. Porque tudo está no lugar certo. As coisas só acontecem quando tem que acontecer. Releve, não guarde mágoas, guarde apenas aprendizados. Liberte o rancor, transborde amor, doe amor. Ame, mesmo quem não merece. Ame pelo simples fato de não receber nada em troca. Mas lembre-se, ame a si mesmo antes de qualquer coisa. Esteja preparado para partir a qualquer momento. Você não sabe seu lugar na fila, então prepare-se para deixar aqui apenas as boas lembranças. Suas mãos vão embora vazias. Não dá para levar mala e nem bens. Prepare-se diariamente para levar contigo somente aquilo que tem guardado no coração. Essa mensagem, eu acho uma mensagem muito forte, né? Porque quando a gente perde alguém, a gente perde a esperança da vida. E muitas pessoas, claro, todas as pessoas que perdem alguém, elas vão viver o luto. Sim, o luto, ele existe. Na verdade, quando a gente perde alguém e vive um luto, ele vai viver com a gente até o dia que a gente não viver mais aqui. Porém, nesse trajeto de viver o luto, a gente tem sim que ter pessoas no nosso lado que alimente a nossa esperança. Porque um luto, ele sim pode fazer tu também perder a vida, né? Eu conheço muitas pessoas que viveram um luto e naquele luto não encontraram pessoas que pudessem acalentar, né? Porque tem disso, né? A gente precisa se sentir acalentada. Quando a gente perde alguém, a gente quer que o mundo pare um minuto ao menos para sentir a nossa dor. Porque, de qualquer forma, se eu partir hoje, ou o Bira partir hoje, ou qualquer pessoa daqui, a vida vai continuar. Infelizmente ou felizmente, a vida continua. Então, a gente fala que não é substituível, né? Mas todo mundo é.
1: Todo mundo é.
0: Então, antigamente, a gente, eu não sei se tu lembra disso, Bira, mas antigamente, quando a gente perdia uma pessoa, eu sou desse tempo, a gente não abria nem a porta por alguns dias, né? A gente não podia ligar o rádio. E aí, claro, foi o tempo foi passando e as pessoas, hoje em dia, elas vivem o luto, vivem, mas no outro dia elas precisam acordar para ir trabalhar. Teu patrão não quer saber se tu perdeu alguém, muitas vezes até te dá 2, 3 dias, mas a vida continua, entendeu? A pessoa faleceu ali agora, a vida tá continuando, então vivam, não deixe que os outros não deixem vocês sonharem, sabe? Não deixe que os outros façam que vocês vivam a vida deles, vivam a vida de vocês, façam o bem e o resto vem. Não é, Bira?
1: Exatamente. E o que a gente pede é que nunca esqueçam essa pessoa.
0: É.
1: Porque um dia ela fez parte desse plano e foi uma pessoa importante.
0: É isso aí. Né?
1: Então tem que lembrar sempre nos corações e não deixar essa memória morrer jamais.
0: É isso
1: mesmo. O
0: luto
1: é necessário, ele é necessário. Porque é uma perda.
0: É.
1: É uma perda. A
0: gente
1: não vai ver mais aquela pessoa.
0: O luto, né? É aquela coisa assim, é aquela coisa que visita a gente devagarinho, sabe? Eu posso falar isso com propriedade, eu levei uns 7 anos pra entender que eu tinha, de fato, perdido meu pai.
1: A ficha não cai, né?
0: Eu pensava assim, nossa, se Deus é bom, por que ele levou meu pai com 48 anos, né?
1: Verdade.
0: Claro, com o passar do tempo, a gente vai amadurecendo a nossa ideia e vai vendo que, de fato, todos nós estamos na fila e a cada dia alguém vai deixar esse mundo pra trás. Então, façam valer a vida de vocês, façam valer a pena e vivam, vivam. Ninguém vai poder fazer isso por vocês.
1: Exatamente.
0: Muito bem, essa foi a nossa segunda retrô. O nosso horário tá estourando, 18h59. Foi um prazer estar com vocês nesse segundo. Amanhã a Bira Barcelos estará com vocês. Amanhã tem pizza, né, Bira?
1: Amanhã tem a galera pra quem sabe, na quarta-feira, curtir mais de 60 sabores lá na pizzaria Sabores do Sul.
0: Muito bem, muito obrigado pela companhia e até quarta-feira.
1: Ótima semana a todos, gente. Um abraço. Até amanhã, se Deus quiser. Tchau.
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1: 19 horas e 1 minuto. 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

0: 19 horas, 6 minutos, 7 e 6 da noite desta segunda-feira, 4 de maio de 2026. Muito boa noite! Estamos entrando no ar aqui na Rádio Universidade com o programa Papo da Bola, tradicional debate esportivo das noites da Princesa do Sul, abrindo mais uma semana, semana cheia para o Grêmio Esportivo Brasil, semana de decisão. Quarta-feira tem final, tem Recopa Gaúcha e é claro que a Rádio Universidade estará trazendo todas as emoções de Brasil e Internacional, valendo taça, valendo medalha no peito, valendo taça no armário. É o atual campeão gaúcho, Inter contra o atual campeão da Copinha, o Grêmio Esportivo Brasil. Mas claro que hoje, segunda-feira, é dia de repercutir a derrota do Grêmio Esportivo Brasil no último sábado. Derrota em casa para o Marcílio Dias, 0 para o Brasil, 1 para o Marcílio. Vamos trazer aí, né, nossa opinião, trazer também a opinião dos nossos ouvintes, o que faltou para o Brasil conquistar mais uma vitória, né, e também aí por onde passou, né, a derrota chavante. A primeira derrota em casa na Série D do Campeonato Brasileiro, porém, né, não vejo ainda motivos, né, para a terra arrasada, mas nós vamos destrinchar tudo a partir de agora aqui no nosso Papo da Bola, que fala sempre na força de peças e acessórios Pioneiro, toda a linha de peças e acessórios para caminhonetes nacionais e importados, Avenida Bento, entre Professor Araújo e Marcílio Dias, 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Depois de um fim de semana gelado aqui em Pelotas, temperatura hoje na casa dos 18 graus, já uma temperatura mais agradável, previsão de chuva aí nos próximos dias, tomara que não chova na quarta-feira, né, pelo menos ali no horário do jogo, não atrapalhe a logística do torcedor do Grêmio Esportivo Brasil para lotar a baixada em busca de mais um título para o Chavante na próxima quarta-feira, mas claro, vamos falar da derrota do Brasil no último sábado diante da equipe do Marcílio Dias pelo placar de 1 a 0. Aqui comigo no estúdio, Wesley Dagani, Fernando Moraes e home office, o João Antônio Ferreira. Eu começo por ele. Fala, João, tudo bem? Boa noite.
1: Boa noite, Lousada. Boa noite, Lucas, Fernando, Wesley, todo mundo que está conosco para mais um Papo da Bola, ainda de casa, né? Infelizmente acabei trombando com o Neymar no treino do Santos, levei a pior, então é mais um dia aí de molho, Lousada, mas para debater, né, sobre esse resultado do Grêmio Esportivo Brasil, primeira derrota em casa depois de um longo tempo, como se falou, não é terra arrasada, tem um grande jogo, né, para virar a chave e já recuperar confiança na quarta-feira, para depois, no próximo final de semana, manter, né, uma vitória na quarta, manter de novo um bom momento e ir em busca, né, da recuperação na Série D.
0: O Lucas Fabião, te deseja uma boa noite também, mas ele nesse momento está provavelmente em alguma sala de aula lá da Universidade Federal de Pelotas, mas ele também já te mandou aí o boa noite.
1: Às vezes tem que estudar um pouco também, né?
0: Faz parte, né? Vida que segue. Wesley Dagani, tudo certo? Está aqui já mexendo aqui na live, né, para colocar aí os melhores momentos da partida, né, que infelizmente o Brasil não conseguiu resultado positivo e aí já tem que virar a chave, né, Wesley? Boa noite.
2: Boa noite Lousada, a ti, ao João, ao Fernando, a todos que nos acompanham. Pois é, né, uma derrota por parte do Brasil que, em jogo onde foi melhor, né, que a equipe do Marcílio, daqui a pouquinho a gente vai estar falando um pouco mais sobre isso, mas para mim uma falha ali do Edson, né, naquele gol por parte da equipe do Marcílio, acabou perdendo também penalidade, então um jogo um pouco movimentado, né, mas que acabou com o Brasil saindo derrotado e vamos juntos para mais um para falar bastante do que foi esse confronto.
0: Pois é, Fernando Moraes, dá um A aí só para testar, viu, tu tá com 4 aí, né, então...
3: o 4.
0: Então, beleza, só para ajustar aqui. Tudo certo, Fernando?
2: Boa noite, Lousada, Wesley, João, a todos que acompanham o Papo da Bola. Bora para mais uma, abrindo a semana, né? Vão ser dois papos basicamente diferentes, né? Hoje, para analisar esse jogo do Brasil, essa derrota contra o Marcílio Dias, e amanhã já projetar o jogo contra o Inter, né? Gosto dessas maratonas. Para o time deve ser muito ruim, mas para nós isso é bem legal, né? O assunto rende mais, tem mais o que falar. Mas hoje vamos falar desse revés aí, né, do Brasil. Eu acredito que seja um revés muito dolorido pelo... Não só pelo que foi o jogo, mas por ser em casa, né? O Brasil tinha com a sua força, né, no Bento Freitas, venceu o Azures e São Joséense nesse estilo, acaba perdendo para um adversário que, olha, eu vou falar mais um pouco depois, mas não é grande coisa, sabe? Com todo respeito ao Marcílio, é um dos times mais tradicionais do grupo A16, mas não era uma equipe, não é uma equipe tão forte assim, né? Não me parece ser, por exemplo, do mesmo nível do Blumenau. Então, o que torna ainda a derrota mais dolorida e ainda mais do jeito que foi, né? Com o Brasil perdendo uma cobrança de pênalti com o Yuri Tank.
0: Pois é, eu acho que o resultado, ele passa, né, por isso, na minha visão. Acho que o Brasil... não vi uma partida ruim do Brasil, né? Muito pelo contrário, eu acho que o Brasil fez um bom jogo, né? Dentro do que vinha apresentando, eu acho que não foi uma atuação abaixo do que apresentou contra o Azures e o São Joséense, por exemplo, né? É que, na minha opinião, enfrentou uma equipe levemente melhor. Concordo que não é grande coisa, mas é um pouco melhor que as outras equipes que o Brasil tinha enfrentado em casa até o momento, né? Tu pega a dupla de zaga, o Claudinho, um cara que é experiente em Série A e Série B do Campeonato Brasileiro, o próprio Reginaldo, que fez um gol, né, zagueiro muito alto, firme também, né? O Cezinha, querendo ou não, se a gente for comparar os dois camisas 10, né, o Cezinha é muito melhor que o Divigi, por exemplo, né? Gostei muito do atacante, o Robson Luiz, que atuou ali pelo lado direito, uma hora, esquerdo também, camisa 7 ali na cabeleira. Então eu vi assim que o time do Marcílio tinha boas peças, né? E mesmo assim, o Brasil foi melhor durante boa parte do jogo. Inclusive ali no início do segundo tempo, quando o Brasil toma o gol, o Brasil já tinha criado uma boa oportunidade, né? Com o Maçon que entrou. Nós vamos falar também sobre as caras novas do Grêmio Esportivo Brasil. E na minha opinião, né? Também concordo com essa, acho que o Edson ele falha, né? Claro que tem o mérito ali do Reginaldo que sobe, que ataca a bola, que se antecipa, mas o goleiro não pode tomar um gol na pequena área, né? Ainda mais o cara aparecendo na frente dele. Por mais que tenha o mérito do zagueiro, né? O mérito do zagueiro, mas eu acho que o resultado do lance é mais a falha do Edson do que, na minha visão, o mérito do zagueiro, né? Que volto a dizer, foi bem, né? Se antecipou ali, subiu lá no quarto andar e fez o gol. O Brasil depois não sentiu o gol, né? Seguiu em cima, seguiu atacando, até que teve o pênalti, que para mim é o lance, né, que decidiu a partida, né? Porque eu tenho certeza, tenho convicção que o Brasil, se tivesse empatado o jogo no pênalti, o Brasil ia, né, em busca da virada, ia seguir pressionando, mas parece que o pênalti ele deu uma murchada assim, no clima, né? E aí o Brasil acabou assistindo, até teve uma outra oportunidade com o Andrei, e acabou, né, desperdiçando ali, chutou em cima do goleiro, né, na cobrança do lateral, desvio ali do Morbeck, e o André chutou para a defesa do goleiro. Então, dessa forma que eu vi o jogo, né, para mim, não foi uma atuação diferente do que o Brasil vinha atuando nos últimos jogos. Na minha visão, a diferença é que pegou um adversário um pouco melhor, né, que também não é nada demais. O Brasil pode muito bem, na semana que vem, ir lá e ganhar do Marcílio, como foi no ano passado, onde o Brasil perdeu em casa e ganhou fora. Porém, né, a gente sabe que será certamente um jogo difícil. Então, o detalhe, para mim, matou o jogo, né? Uma falha do goleiro do Brasil no gol sofrido e um pênalti perdido que poderia ter ali empatado o jogo e dado outra cara, né? Outro ânimo ao time do Brasil, que sentiu o pênalti perdido e acabou perdendo o jogo. Não sei se tu concorda comigo, Wesley, mas foi dessa forma que eu vi o jogo, né? Com algumas questões positivas ao Brasil, mas, né, mostrando, né, e meio que dando um choque de realidade que, né, o Brasil ele não é um time favorito ao acesso, por exemplo, não é um time postulante ao acesso e vai ter dificuldade contra determinados adversários. O Marcílio Dias é um pouquinho mais organizado que o Azures e que o São Joséense e já veio aqui e imprimiu dificuldade ao Brasil, Wesley.
2: Pois é, a gente analisava durante a semana, né, o que, que poderia se esperar desse confronto, de que forma o Brasil iria se postar, né, contra essa equipe do Marcílio Dias. E na minha avaliação, e que eu via, né, e falava até de probabilidade, era de uma mudança dentro do esquema, uma mudança de peças, né, um Brasil diferente daquele Brasil que a gente viu contra o São Joséense e que a gente viu contra o São José, onde o Brasil repetiu a escalação. Mas, no momento que sai ali a escalação, né, do Brasil para o confronto, era a mesma equipe, né, era o mesmo time que havia enfrentado essas duas partidas, que até, né, na minha avaliação, foi melhor que os seus adversários, tanto contra o São Joséense, tanto também contra a equipe do São José. Não conseguiu vencer o São José, mas conseguiu trazer um ponto e vim agora para este confronto contra a equipe do Marcílio Dias. E é um Brasil que tem um primeiro tempo que é bastante equilibrado, né, e a gente vê o Brasil tentando impor seu ritmo, o Marcílio Dias também, porque o Marcílio Dias, ele veio para jogar bola. Eu acho que isso foi interessante também. A gente viu um Marcílio Dias que não ficou todo o tempo se defendendo, todo o tempo retrancado, né, na forma como se fala dentro do futebol, e veio para tentar jogar. Tinha ali seus jogadores, tentava sair jogando, tentava ter posse de bola, tentativa com os extremas, né? Só que o Brasil era superior, e para mim o Brasil ele foi superior à equipe do Marcílio Dias nos 90 minutos. Até no começo ali do segundo tempo a gente vê o Marcílio Dias tentando um pouquinho mais, né, e tentando pressionar a equipe do Brasil, mas o Brasil conseguindo se impor, conseguindo manter seu ritmo, e acaba que, como falei, e agora também falaste sobre isso, na minha avaliação é uma falha do Edson, porque é um cruzamento na primeira trave, dentro da pequena área, e acaba que ele erra, né? Ele erra a saída de gol, ele não sei se dá uma precipitada, o que acabou acontecendo ali naquele lance, na leitura de jogo do Edson, né? Mas para mim foi uma falha. E é uma falha que ela custa caro, porque se for pegar ali da questão de finalizações, né, foi uma das poucas por parte da equipe do Marcílio Dias, né, que tentava impor seu ritmo, mas não conseguia chegar ao terço final, né? E acabou que resultou nesta derrota, mas não passa também só por esse lance. Passa por um Brasil que no terço final errou demais, a questão de passe, o passe final, o cruzamento, até durante o jogo ali, eu não sei se é tu ou o João que fala sobre o Brasil, ele contra o São Joséense, ele vai ali na questão do jogo aéreo e ele sai vitorioso por conta de dois lances dentro da grande área, de dois cruzamentos. Outros gols também do Brasil dentro da Série D saem dentro de cruzamentos, né, de jogadas desta forma. E acaba que, né, o Brasil ele erra demais dentro dessa parte, né, dos cruzamentos, da finalização. E isso acaba custando caro. E aí vem a questão também da penalidade, né, que o Yuri Tanque, não sei se... bateu mal, né? Errou, bateu mal, mas é uma tentativa que sempre tem, né? Daquela de ir até o último momento esperando um posicionamento por parte do goleiro, e acaba que o goleiro não cai, né? Ele espera a definição do Yuri Tanque, que bate muito fraco, e tanto que o Diego Almeida, né, ele acaba encaixando a penalidade por parte do Yuri Tanque. O que, que eu acho, tá? É uma avaliação minha. Não foi uma partida tão abaixo do Brasil, por exemplo, se a gente for comparar ao Blumenau, né? Naquela partida o Brasil errou demais. Nesta partida, os erros principais por parte do Brasil, para mim, foram questão de finalização. Acho que a partida que, mais uma vez, né, assim como foi contra o próprio Blumenau, também teve a partida contra o São José, eu acho que foi uma partida para tu te desfazer desse esquema com quatro meio-campistas. Acho que foi uma partida que traz, por exemplo, um ponto positivo, o Andrei Carlos, que entrou muito bem dentro do confronto, ele entra no intervalo. O Masson ainda um pouco sumido ali durante todo o segundo tempo, mas é totalmente natural também. Ele, por exemplo, treinou menos com a equipe do que o Andrei Carlos, né? Então é totalmente natural que ele tenha um pouco mais de dificuldades dentro deste entrosamento. Então é um Brasil que

0: É aquilo, né? Tava caindo de Maduro pro Gilson trocar o time, mexer, né? Colocar as peças que chegaram no Bento Freitas nos últimos dias aí. Só que ele levou, né, aquela máxima de não mexer no time que tava ganhando, jogando em casa, foi lá e acabou, né, perdendo. Agora eu acho que deu a deixa, né? Agora ele vai certamente mudar o time, né? Já contra o Internacional, creio que ele vai fazer uma. Talvez contra o Inter, por ser um adversário, né, de Série A, claro que deve vir com reserva, mas talvez ele faça ali um esquema diferente, mais defensivo, imagino, né? Mas eu acho que, né, a paciência do torcedor ainda esgotou aí com alguns jogadores, especialmente o Givigi, né, que mais uma vez não foi bem, né? Mais uma vez foi muito criticado. Eu acho que ele até tenta, né? Eu acho que não é aquele cara que joga sem vontade, que, né, que caminha em campo, não, ele corre, ele se movimenta, mas não está conseguindo, né, criar, não está conseguindo ter jogadas de perigo. Então é um dos jogadores que, na minha humilde opinião, deve deixar o time do Brasil aí nos próximos jogos, ficar como opção no banco de reservas. E aí, Fernando, o que, que tu viu do jogo, né? Estavas aqui na contenção aqui na Rádio Universidade, acompanhou, né, a derrota aí do Brasil.
1: Pois é, Lousada, o Brasil, ele, para mim foi, eu concordo com você, foi levemente superior ao Marcílio. Tentou, né, de algumas maneiras. Acho que no primeiro tempo, mais de chute de longe, lembro de chutes do Robinho, também do próprio Thiago Baiano, mas foram chutes que não causaram perigo, né? O Brasil teve, acho que pecou nisso, na pontaria, né? Algo que nem nas bolas paradas conseguiu, caso que o pênalti que o Yuri Tanque perdeu, né? Teve um pênalti não marcado a seu favor, né? O que parece no lance ali no começo da primeira etapa. E, claro, isso aí vai entrar muito do C, né? Se tivesse sido pênalti, se tivesse convertido ali, seria outra história. Mas acabou não conseguindo, né, transformar a sua superioridade em chances de gol. Criou pouco, assim, eu diria. Claro, no primeiro tempo. No segundo tempo melhorou. Especialmente quando o Gilson aposta na entrada do Andrei, um jogador bem interessante. Concordo com vocês que foi falha me parece uma falha do goleiro Edson ali no, na cobrança de escanteio que saiu o gol, né? Especialmente por causa disso, a pequena área ali ela é do goleiro. E goleiro tem aquilo, né? Muitas vezes se marca perigo de gol. O goleiro às vezes chega trombando no atacante e o árbitro marca falta de ataque, né? Então o Edson podia ter se arriscado nisso, né? Qualquer toquezinho ali nele, mesmo que a bola entrasse, o juiz provavelmente marcaria falta, né? E ele acaba não. Parece que ele não vai para disputa. Até eu falei no nosso grupo, né? Ali é pro goleiro sair de soco na bola, né? E se ele é atingido por qualquer um ali, se ele cai depois de dar o soco na bola, provavelmente seria marcada falta de ataque. Então acho que faltou talvez coragem pra, não sei qual foi a interpretação do goleiro no lance ali para, né, para
0: Eu acho que
1: no
0: foi
1: gol.
0: um lance rápido, né? Como nosso.
1: É, nosso
0: Porque
1: goleiro
0: a
1: tava.
0: bola ela viaja para dentro da área, vem fechada ali no. É, no passando, né, a
1: Mas
0: primeira trave.
1: é muito fechado, né?
0: É,
1: É
0: e o.
1: dentro do gol praticamente que o Reginaldo cabeceia, né?
0: Ele deveria ter talvez se antecipado ali, né? Ele ficou esperando a bola e o Reginaldo atacou a
1: É,
0: bola,
1: pra
0: foi
1: sair de
0: isso?
1: soco ali, né?
0: É só que ele acabou. É, por isso que eu digo, tem o mérito do zagueiro, porque ele vai, né, ele ataca a bola, ele se antecipa ali a marcação, né, e ele se antecipa ao goleiro, mas o goleiro não pode deixar isso acontecer dentro da pequena área, né?
1: Exatamente, ainda mais que, como eu falei, goleiro usa a mão.
0: Sim.
1: Quem usa a mão não pode nunca perder para quem não usa, sabe? Para
0: Sim.
1: quem só tem o cabeceio ali como recurso na bola aérea. Então, realmente. Mas vinha bem o goleiro Edson, não era um atleta que vinha comprometido. Também acho que a derrota não passa por ele, né? Não foi dele, né, a culpa da derrota. O Brasil, não, eu achei o ataque do Brasil também foi abaixo, né? E desmantela mesmo, Lousada. Depois que o Yuri Tanque perde o pênalti, parece que a moral do Brasil vai pro brejo, assim. Acaba, né, não conseguindo criar mais, cria pouco. Chega até o Marcílio, deixa o Marcílio ir pro ataque, prender a bola no campo de ataque e acaba, né, perdendo por 1-0. Eu gostei do Andrei. Eu só não sei, até, né, depois da reação dessa partida com alguns jogadores, vi muitas críticas ao Tanque e ao Robinho também. Robinho, eu até deixo a pergunta para vocês. Eu não sei se o Robinho vai acabar deixando de ser uma unanimidade, né? Que a gente fala aqui que ele é titular absoluto, que é um atleta que tem que estar em campo. Mas depois desse jogo eu não sei, assim, não.

0: Não sei se o Andrei pode tomar a titularidade. Tem outras opções, né? Ali também pela direita, o Daniel. Olha, é uma dúvida que se cria pra mim, assim, em relação a Robinho e ao Tanque.
1: É, o que que eu vejo, o Fernando? O Robinho, ele chega como uma unanimidade, né, de um período que ele atuou aqui em 2024, né? É isso, eu tava fora, foi
0: É,
1: 24 que ele jogou aqui.
0: 24, 24.
1: É, naquele momento foi bem, agradou a torcida. É, o Robinho de 2026 até o momento, ele ainda não fez nada, né? Nenhum dos jogos ele foi bem. Isso é um fato.
2: Lousada.
1: Diga, João, agora eu vou deixar. Vou jogar a bola aí pra ti, pra tu matar no peito e fazer o
0: Tá
1: teu
0: jogando.
1: comentário também, né? Porque, mas eu acho que o Robinho, ele ainda não mostrou, né, aquelas credenciais que fizeram ele retornar ao Bento Freitas. O que que tu pensa em relação a isso?
2: O Robinho, a gente tem uma idealização do Robinho que não é muito maior do que isso, porque a gente fica com uma sensação de um Robinho que, né, ele estreia bem, ele vai lá, faz um gauchão bom, mas uma série D igual ele está fazendo agora, por exemplo. Eu volto a falar, eu não vou criticar um atleta atacante que peca por, às vezes, segurar demais a bola e não dar um passe para trás. Acho que falta um pouco ainda de calma para ele definir a jogada quando está nesse tipo de situação, recomeçando. Às vezes tem que recomeçar. Fecharam os espaços, é melhor recomeçar a jogada. Mas eu não vou criticar que nem o torcedor, por exemplo, está criticando. É, ah, peladeiro, ah, não toca a bola, é fome. Até eu salientei, né, que o próprio Lucas Guariente, ele fica louco uma hora que o Robinho ele cisca, cisca, cisca de um lado para o outro e não dá o passe para trás. Mas esse é o Robinho, esse sempre foi o Robinho. Desde que a gente viu ele no Brasil 2024, ele era assim, ele é um jogador que ele vai jogar para frente. Se ninguém aparecer à frente para ele dar o passe, ele vai segurar a bola e vai tentar driblar todo o time sozinho. Aí eu acho isso uma característica um pouco negativa, porque muitas vezes tu perde a bola, mas às vezes é positiva porque tu tá tentando jogar para ataque. Aí tu também depende um pouco do teu companheiro, ter um pouco de vontade de se desmarcar, de tentar fazer um facão, tentar dar um pouquinho mais de opção de passe para a jogada progredir ofensivamente. Acho que, claro, não é o peladeiro, mas também não é o correto ele estar tá segurando a bola do jeito que ele segura. Mas eu acho que é muito mais fácil o Brasil criar com ele fazendo isso, com os atletas, sei lá, o Givigi, o Yuri Tanque, o Strite ali na esquerda, fazer um facão, atacar algum espaço, do que, né, reclamar que o atleta está tentando buscar uma jogada mais ofensiva. No lance do gol, para mim, eu acho que é uma falha de todos, mas claro que é uma falha muito grande do Edson, porque eu acho que o Edson ele não estava esperando o cruzamento tão fechado. Eu estou me lembrando, a maioria dos cruzamentos eram cruzamentos bem abertos, né? Não eram os cruzamentos horríveis como foram os do Brasil, que ou eram lá passando 3 metros do segundo pau, ou eram cruzamentos que não chegavam na linha da pequena área, mas eram cruzamentos geralmente saindo um pouco mais, cruzamentos mais longos. E aí num desses muda o estilo de cruzamento, cruzamento bem fechado, forte no primeiro pau, e aí pegou o goleiro Edson desprevenido, pega a defesa do Brasil que fica estática, ninguém vai marcar, ninguém. Uma projeção para tentar se antecipar ao Reginaldo e tirar a bola. Talvez esperando que o Edson fosse sair. Talvez esperando que o Edson fosse sair. Mas por isso que eu digo, é muita falha do Edson, mas para mim também é falha da defesa que só parou e ficou olhando o zagueiro se projetar e tomar a frente do goleiro. Em relação ao pênalti, por exemplo, eu acho que o pênalti é mal batido. Até fui olhar aqui, ele me lembra muito o pênalti que o Edson defendeu. Pênalti do Marlon, batido lá na semifinal do Gauchão 2022, né? Marlon, atleta do Chavante, naquele jogo que o Brasil perdeu por 3-1 e deixou de ir na final contra o Ipiranga, ele vai correndo, claro, a diferença é que o Marlon bateu tirando para a esquerda, né? De perto para a direita, tirando para a esquerda do goleiro. O Yuri Tanque, ele bate cruzado, mas é um pênalti, aquele pênalti de segurança do batedor. Ah, o goleiro vai, vou deslocar, vou vender o pênalti de um lado, vou bater do outro. O goleiro às vezes não cai, é um pênalti muito fácil de ser defendido. Acho que é um erro, é uma falha, obviamente, do Yuri Tanque, mas tinha dado certo. Os outros dois que ele bateu, ele conseguiu vencer esse duelo mais mental, digamos assim, com o goleiro adversário, e fez os gols. Acho que ainda tem crédito, mas diferente até do que foi, por exemplo, a outra partida contra o São Joséense, que eu falei que ele taticamente foi bem, dessa vez acho que foi abaixo, né? Dessa vez o Brasil, o ataque do Brasil como um todo foi muito mal, né? Eu acho que, para mim, foi um jogo equilibrado. Não acho que nem o Marcílio jogou mais, nem o Brasil jogou mais. Para mim, o resultado honesto seria um 0-0. Mas como, né, saiu o gol da equipe do Marcílio, de uma bola parada, né, tudo bem, nada contra, né, o Brasil venceu um jogo na outra rodada em casa com dois gols de bola parada. O Brasil teve um pênalti, e teve um pênalti, pelo visto, não marcado, né, que foi aquele que ainda segue a dúvida se bateu ou não do braço, se seria ou não pênalti mesmo tendo batido do braço. Eu interpreto a regra que seria penalidade. Então, por esses fatores, eu acho que o Brasil merecia um empate, mas também não mais do que um empate. Não vou ser um canalha engenheiro de obra pronta e falar que o Lucas ou o Gilson erraram em fazer a manutenção da equipe que vinha dando certo, né, porque deu errada dessa vez, mas, né, acontece, eles acreditaram que pudesse novamente dar certo uma função, uma ação que vem dando certo. No Brasil, jogando em casa, o Brasil conseguia, através do Denis Germano caindo pela ponta direita, segurança defensiva com ele retornando um pouco para marcar, e também tinha volume de ataque pelo lado direito. Dessa vez, não deu certo, porque acho que foi muito pelo Marcílio. Marcílio, ele soube se defender muito bem, de maneira compacta, e soube pressionar muito bem quando o Brasil tentava sair de maneira curta. E aí, como eu falei naquele dia no jogo, resta agora ao Gilson achar maneiras de sair de uma marcação pressão alta, porque o Brasil não conseguiu jogar. O Brasil tentava o lançamento direto porque estava pressionado e não tinha como sair jogando curto, porque tinham muitos jogadores, né? Ficava geralmente um 4-2-4, eram quatro jogadores marcando toda a saída de bola do Brasil. Aí realmente era difícil, era muito arriscado tentar sair jogando de maneira mais curta, mas a gente observava um Brasil que, quando não dava, tentava o lançamento direto. Tentando o lançamento direto, perdia todas. E aí, numa que outra, que ele ganhava a segunda bola, porque a primeira bola não tinha como, até porque eram dois zagueiros a mais altos e um Claudinho experientíssimo, né? Então, conseguia fazer bem uma cobertura para cima do Yuri Tanque, que não conseguia ganhar esse duelo de primeira bola. Às vezes o Brasil ganhava a segunda bola e conseguia atacar. Para mim, faltou muita ofensividade pelo lado direito, né? O Germano mal, mas também o Thiago Baiano mal. O Thiago Baiano teve a oportunidade de finalizar e andou longe. Foi ofensivamente um jogo muito ruim do Brasil. Para mim, ofensivamente foi o pior jogo do Brasil. Mas como defensivamente não foi tão mal quanto aquele jogo contra o Blumenau, ainda acho que dá uma equilibradinha, né? Aquele jogo ainda continua sendo o pior do Brasil até aqui na competição. Mas foram vários fatores, como a gente já tinha dito antes. O Brasil contra o Blumenau, tudo dá errado praticamente, e aí o Brasil perde. O Brasil contra o Marcílio, praticamente tudo deu errado ofensivamente. Nada deu certo para o Brasil e acabou perdendo. Então, é fazer pequenos ajustes para conseguir ser um pouco mais competitivo, e mesmo em partidas que vão ser difíceis contra adversários, tanto em casa quanto fora, que vão se mostrar qualificados também, o Brasil tem que ter algumas artimanhas para sair da pressão, para tocar a bola mais rápido. Para mim, o principal problema do Brasil foi esse. Muita lentidão e muito pouco na questão dos passes, e muito pouca movimentação dos jogadores do ataque. Era um Brasil extremamente burocrático, extremamente previsível, e que nessa previsibilidade, o Marcílio, quando se defendia um pouco mais atrás de maneira compacta, fechava praticamente todos os espaços e não dava oportunidade para o Brasil, Lousada.
1: Muito bem, 7 horas e 35 minutos, passou rápido esse primeiro bloco, a gente vai para o primeiro intervalo aqui no Papo da Bola, te convidando a participar conosco no 0539-8413-5473, o WhatsApp aqui da RU, para você também mandar a sua opinião. O que achou do jogo? Claro que gostar, ninguém gostou, né, mas viu algo positivo, viu mais coisas negativas, manda aí o nosso WhatsApp que a gente vai reproduzir os áudios ainda hoje, aqui no Papo da Bola, que agora vai para o intervalo comercial.
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0: 7h39, 7h39, de volta com o Papo da Bola aqui na Rádio Universidade, noite desta segunda-feira, 4 de maio de 2026, temperatura em Pelotas na casa dos 17 graus nesta noite de segunda-feira. 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Pense no amanhã. 7h40, seguindo, né, falando aí sobre o Grêmio Esportivo Brasil, sobre o jogo, né, do último sábado e os reforços, Wesley, Fernando, também João Antônio Ferreira, né, que entraram no segundo tempo, Andrei e Gabriel Masson. Confesso que o Masson, na minha visão, né, narrando o jogo, ele apareceu bem no início do segundo tempo, né? Teve aquele chute ali no primeiro minuto, né, do segundo tempo, né? Pareceu bem, depois deu uma sumida. O Andrei apareceu mais, né? Aquele atacante lado, né, que incomodou, que foi para cima ali da marcação, né? Teve boas jogadas. No saldo, acho que fazendo, né, um resumo maior, eu acho que o Andrei teve uma partida um pouco melhor que a do Masson. Mas são dois jogadores aí que já mostraram, né, que vão ser úteis aí para o Brasil nessa temporada, Wesley.
1: Pois é, foram uma estreias, né, e até anteriormente falei, né, sobre o que envolvia, né, esse confronto, que para mim o Andrei entrou muito bem. Conseguiu ali fazer algumas jogadas, deu uma velocidade a mais para o lado esquerdo do Brasil. Ele começa pelo lado direito, depois vai para o lado esquerdo. E consegue ir bem, né, dentro daquilo que o jogo estava proporcionando, né? Ele, por exemplo, ele faz o jogador do Marcílio levar cartão amarelo, faz algumas jogadas. A jogada do pênalti é dele, junto do Matheus Streit, que invade a área. Então, é um jogador que ele teve um pouco mais de destaque em comparação ao Gabriel Masson, que teve pouco tempo comparado ao Andrei, né? Ele treinou somente essa semana e acabou que parecia ainda estar um pouco desconectado, né, daquilo que envolve ritmo de jogo, também entrosamento com os outros jogadores, né? E a gente viu, acho que um jogo, por parte do Masson, né, um jogo ali um pouco mais sumido, né, em relação ao que se espera de um camisa 10, né, que é um pouco mais participativo. Às vezes ele vinha até mesmo na defesa ali, tentava estar armando o jogo desde o começo das jogadas, e o Andrei aparecendo um pouco mais, tendo um pouco mais de mobilidade, conseguindo fazer jogadas pelo lado de campo. Então, eu acho que agradou, né? Agradou daquilo que se esperava, né, para uma estreia até mesmo, né? Um primeiro jogo, a gente sabe que tem também o famoso nervosismo da estreia, né? É totalmente natural que isso aconteça. E os dois jogadores conseguindo estar desempenhando, o Andrei conseguindo fazer bem ali o seu papel, acho que até por conta dessa forma, né? E anteriormente eu citei que, para mim, na minha avaliação, esse jogo ele desfaz o esquema que o Brasil tem com quatro meio-campistas, também por conta do que o Andrei conseguiu apresentar. Em pouco tempo, primeiro jogo, ele conseguiu estar apresentando bem. Até acho que, se a gente for pegar os jogos do Brasil até aqui, a participação dos pontas, talvez foi o jogo onde um ponta mais participou do jogo, que foi o próprio Andrei ali nesse tempo, né? Foi só um tempo, só o segundo tempo. Mas se a gente pega um jogo do Robinho, se a gente pega os jogos do Daniel, não participaram tanto, né? Não tiveram essa participação tão ativa como o Andrei teve nesse segundo tempo com a camisa do Brasil. Então, acho que foi uma estreia interessante por parte dele. E do Masson ainda é questão de tempo, né? A gente sabe que é um meio-campista que tem qualidade, é bastante elogiado. Então, eu acho que ainda tem o que estar apresentando e durante os jogos vai se desenvolver um pouco mais. Mas os dois chegando, né, com possibilidades altas, acredito eu, de estarem assumindo a titularidade desse grupo nos próximos jogos. Não sei se para este jogo contra o Internacional, mas nos próximos jogos acho que a probabilidade deles estarem iniciando entre os 11, ela existe e é muito grande.
0: Pois é. E aí, Fernando, o que tu achou das estreias, né, do Masson, também do Andrei? A gente passou a semana inteira falando, né, sobre esses jogadores e entraram ali, deram uma cara nova ali ao time do Brasil, já mostraram aí que, né, podem ser titular aí num futuro próximo.
2: E são jogadores jovens, né? Acho que eles têm 23, 22, são atletas ali mais jovens e que, né, já vinham, acho que ambos vêm da Série A3 paulista, né? Então, deram uma nova cara ao Brasil, talvez um novo estilo, porque o Andrei me pareceu muito ser da posição ali com o Robinho, né? A mesma característica.
0: Ponta esquerda, né? Cortando pro meio ali.
2: Isso, que procura o gol, até ele tenta numa, só que acaba finalizando mal, né? A bola sobe demais, mas foi uma tentativa, foi uma das suas cartas ali, né, suas apresentações. É um atleta que pode ir ganhando mais rodagem, se ele tem essa característica, né, resta saber se ele pode conseguir atuar, quem sabe, com o Robinho, ou né, até tirando o Robinho do time titular, mas foi um jogador que se apresentou mais pro jogo, que buscou mais o gol, né. O Masson, talvez, não tenha tido o mesmo desempenho, até, mas é uma posição que se exige cobrança, né, ainda mais se ali o meio campo armador, o camisa 10, o Brasil parece um pouco carente, né, disso, com o Givigi fazendo atuações um pouco abaixo do que se espera, e o Masson aí vai ter essa mesma cobrança, né, de entregar criações de jogada, de assistências, ou até mesmo finalizando elas. Acho que ele errou um pouco em algumas tomadas de decisões, mas como o Wesley falou, é natural, ele vem treinando há menos tempo, né, até do que o próprio Andrei, mas a tendência é os dois ganharem mais chances. Eu até falei, né, durante a semana passada, que eu estava curioso de ver o Gabriel Masson em campo, porque ele tem, nos times que ele passou, ele sempre deixou gols, né? Então parece que é um meia que não só arma a jogada, mas também é bom na finalização dela. Pode ser um meia que pisa ali na grande área, que não só pifa os atacantes, né? Então eu acredito que o Gilson, que é um técnico que me parece que está apostando muito na continuidade, repetindo o time, né, nas vezes que pôde ali repetir, ele está apostando nisso, mesmo com alguns atletas não correspondendo, pode, né, transformar esses jogadores, eles saírem do que ele gosta de falar, né, estando reservas e estando titulares. Esses atletas podem virar titulares e aí ganharem mais continuidade. Acredito que para esse jogo, né, a tomada foi certa, deixar os dois no banco, até porque ainda estão se adaptando, né? Uma adaptação ela demora um tempo, né? O jogador leva um tempo para se adaptar. Não só, tem que conhecer também os companheiros, né? O resto já vinha trabalhando há mais tempo, então acredito que é natural os atletas ficarem no banco de reservas, mas eu acho que se fosse dar uma nota, o Zé do Andrei, talvez nota 6,5 a 7 ali, né? Fez uma boa apresentação, e o Masson nota 6, né? Não acredito que foi, né, de todo ruim, e acredito que esse atleta, especialmente o Masson, tende a crescer bastante.
0: Pois é, e aí, João, o que achou dos estreantes, né, do Brasil? Né, se tu concorda aí comigo que o Andrei apareceu mais que o Masson, pelo menos nesse primeiro jogo, nessa primeira oportunidade que a gente teve de ver eles em campo?
3: Concordo, sim, na ousada. O Andrei, ele dá uma mobilidade muito forte, até o lance do pênalti mesmo é uma jogada de triangulação, né, no lado esquerdo. Que foi um dos poucos momentos que o Brasil conseguiu implementar esse seu estilo de jogo, de fechar com três atrás, deixar dois ali no meio de campo, como opção, né, o famosa WM, né, a formação ali, e com isso o Brasil conseguiu ter a superioridade pelo lado esquerdo, ter a mobilidade, né, do strike, fazer a ultrapassagem nas costas do marcador, né, o Andrei dá o passe também, né, no ponto futuro, para que isso acontecesse, para também, né, o Strait conseguir chegar com a bola dominada para fazer a finta e tomar a pernada e a falta que gerou o pênalti, né? Mas eu acho que o Andrei, ele consegue se encaixar muito bem porque a partida estava apresentando, né? O Daniel, por exemplo, ele entra com características parecidas, mas até por estar jogando pelo lado direito, o Brasil tem sido um pouco menos ofensivo, até com a entrada do Yuri, melhorou um pouco, né? Dava um pouco mais de profundidade na jogada pelo lado direito, mas ainda assim não foi suficiente para sair muita jogada que resultasse em chance de gol para o Brasil. Pelo lado esquerdo, já achei que o Andrei entrou melhor, né? Até porque eu acho que o lado esquerdo do Brasil ele tá mais pronto para atacar. É um lado que é um pouco mais ofensivo pela participação do Streit, mas talvez um pouco pelas características do Andrei, né? Jogador que busca esse um contra um e que solta a bola um pouquinho mais rápido, vendo as oportunidades se tiver companheiro próximo, né? Para que esse passe seja sempre visando, né, uma jogada mais ofensiva. Agora, o Masson um pouco mais apagado, acho que pela também característica, pela função, né, muitas vezes indo lá no meio dos zagueiros para iniciar a jogada, né, acho que ele, por jogar um pouco mais centralizado, e aí acabava tendo um pouco mais de enfrentamento com os marcadores, né, estando de frente para ele tendo que achar um pouco mais de espaço numa defesa bem mais compactada, teve um pouco mais de dificuldade para se...
0: Opa! Caiu aí a conexão do Jaf.

0: campo, o Andrei teve uma vida mais fácil para se destacar. Uma som por jogar de frente. Assim como o Givigi, por exemplo, em alguns momentos ele teve a posse, mas não tinha muito espaço ou opção para dar o passe, para dar uma sequência na jogada, acabou indo abaixo, né? Eu acho que o Givigi, para mim, foi uma das partidas que ele mais participou. Mas pela questão ofensiva do Brasil tá muito amarrada, foi um dos jogadores que foi mal, né? Porque errava muito. Acho que os cruzamentos, principalmente, né? Acho que ele tentou 3 cruzamentos que foram todos nas mãos do goleiro da equipe do Marcílio. Mas para mim foi um todo, assim, né? O ataque do Brasil estava muito travado, e aí o Andrei, pela característica, destravou um pouco, gerou até a possibilidade do gol na situação da penalidade, né? Que ele estava presente na jogada, e o Masson, pelas suas características e pela posição, teve a dificuldade de não achar tantos passes contra uma defesa que estava bem postada e mais compactada.
1: É, eu estava vendo os comentários do Insta, né, do Grêmio Esportivo Brasil ali depois do jogo, e muitas críticas ao Givigi, né, que mais uma vez foi abaixo, mais uma vez não fez um bom jogo. Eu acho que ele vai ser o primeiro, na minha humilde opinião, a sair do time, né? Já teve as suas oportunidades, a gente falou aqui, ele foi usado nos primeiros 2 jogos na ponta, ele é meia, ele é centralizado, depois ele foi pro meio e não conseguiu, né, corresponder. Não fez bom jogo, mais uma vez, o Givigi, né? E parece que a torcida já está perdendo a paciência, já perdeu a paciência com ele, né? Às vezes algum outro jogador erra um passe, um lance no jogo, o torcedor reage de uma forma. Com o Givigi já está sendo diferente. A gente já observa que, né, vem aquele murmurinho das arquibancadas, né, diferente quando o Givigi erra um passe e não consegue, né, completar uma jogada. Então eu acho que até para, né, dar uma poupada assim também no jogador, né, para, né, não expor tanto ele assim, né, como o Brasil trouxe um outro camisa 10, eu acho que o Masson já vai ser o primeiro aí que vai entrar nessa equipe do Grêmio Esportivo Brasil, porque de fato o Givigi está devendo, né, Wesley?
2: Pois é, é um jogador que até na avaliação que eu fazia da semana passada, né, para mim ele já iria estar aí nessa dúvida de estar sendo ou não o titular dentro desta equipe, né? Então, mais uma vez, né, o jogo foi um pouco abaixo, até ele tem ali alguns momentos que ele dá bons passes durante a partida, mas aparece muito pouco, né? Um jogador que, pela posição, pelo que se espera, sendo camisa 10, o cara do passe, se espera uma participação maior por parte dele, que acabou não acontecendo, né? E já tinha sido assim em outros confrontos, e agora mais uma vez contra essa equipe do Marcílio Dias, ele repete essa atuação, né, que não sumido, né, não aparece tanto para estar colaborando nessa parte, por exemplo, que a gente fala de ter faltado o último passe, do Brasil estar errando o último passe, a transição do Brasil meio campo ataque, isso deveria ter uma colaboração por parte do Givigi, e acaba não acontecendo, ele acaba indo abaixo, né, não tem seus melhores momentos, né, dentro de algumas partidas, e isso acaba levando, né, o Brasil a, na minha opinião, ter realmente essa mudança. Acho que vai ter essa troca, acho que ele vai acabar saindo, e aí vem a questão de pode entrar o Masson, pode entrar o Andrei, pode o próprio Daniel, pode ter uma mudança dentro de esquema, e acredito que vai ter, né, e até a gente viu, por exemplo, o esquema do segundo tempo do Brasil era um esquema com 2 volantes, o caminho

0: Os reservas, né, que vão estar vindo, né, uma equipe que tem ali o famoso reservas de luxo, né, que são os primeiros reservas que devem estar vindo, o
1: Então,
0: Pezzolano
1: vai
0: deve
1: ser
0: vir,
1: difícil, né?
0: vai ser difícil, então por isso tu tem que, né, ter essa avaliação da forma que tu pretende pensar essa partida e a formatação da tua equipe para o confronto de quarta-feira, que eu acho que se for manter esse mesmo esquema, é totalmente válido. Mas, para o jogo contra a equipe do Marcílio, lá no outro final de semana, Série D do Campeonato Brasileiro, eu acho que a possibilidade e a tentativa de fazer o diferente, ela já tem que acontecer para o Brasil tentar algo novo e de uma forma um pouco diferente daquilo que a gente viu até agora.
1: Eu vou trazer aqui uma mensagem do Inácio, que mandou no nosso WhatsApp, né? Ele mandou por texto até um bom questionamento, né? Boa noite, não quero cornetar, mas onde está a responsabilidade do técnico? O Brasil não acertou nenhuma falta, nenhum escanteio e não tem jogo de aproximação com o centroavante, joga sozinho. Eu vou ser bem sincero, né? Os escanteios, eu fiquei na bronca. Inclusive, eu falei na jornada. O Brasil teve dois ou três escanteios no início do primeiro tempo, do segundo tempo, quando estava 0-0. Os escanteios foram cobrados praticamente rasteiros, né?
0: Não
1: Primeira
0: pegou a altura,
1: trave,
0: né?
1: meia altura, fácil para a marcação, né, afastar ali. Aí, o escanteio do Marcílio Dias, o cara foi lá e cruzou, né? Claro que teve a falha do Edson, a gente já falou aqui, mas ele acertou o cruzamento, né? Aquela bola forte, fechada, né, venenosa, que o zagueiro atacou a bola e fez o gol. Então eu acho que isso foge um pouco, né, digamos assim, da responsabilidade do treinador, que ele treina uma jogada, mas o cara, ele precisa acertar a cobrança de escanteio, ele precisa jogar a bola na área, né? Vai ser no segundo pau, vai ser ali no meio da área, no primeiro, mas a bola tem que ir alta, pelo menos, né? Então eu acho que é mais mérito, aliás, culpa,
0: Demérito.
1: responsabilidade é demérito do batedor do que do técnico. Eu vejo que essa questão, né, de jogo de aproximação com o centroavante, o que mais tem é bola pro tanque ali fazer o pivô,
0: É, ontem, se a
1: né?
0: gente for ver, várias jogadas passaram pelo Yuri Tanque. O primeiro tempo, principalmente, é ele dando passe pra gente dentro da área, pra jogador que chegava ali pra tentar fazer jogada de linha de fundo. Então o Yuri Tanque, ele participou bem do jogo ontem. A questão é a finalização final. Ele tem um pênalti, por exemplo, que ele acaba errando. Então, eu sinceramente acho que tem situações que realmente a gente pode falar do treinador, como por exemplo, na minha questão, na minha avaliação, o Brasil, ele poderia ter mudado peças, porque, por exemplo, não quis iniciar o jogo com a formatação diferente, mas o Brasil, ele volta do intervalo com outra formatação. O Brasil, ele volta do intervalo com os três atacantes e o Maçon fazendo a função do dividir. Por que que não iniciou o jogo assim já, né? Por que que esperou ter um intervalo para ir ali fazer essa mudança? Foi algum tipo de desconfiança daqui a pouco, né, do esquema? Então acho que aí pode pesar realmente, né, para a questão do Gilson, do Lucas Guariente, né, que ontem estava à beira do gramado. Mas, na minha avaliação, na minha opinião, o geral, assim, os erros que a gente vê de decisões, de passes, de fundamentos, para mim não passa pelo treinador, porque, como tu falou, cobrança de escanteio à meia altura não é o Gilson. É, não é o Gilson que está cobrando a falta na barreira. Por exemplo, o Matheus Streit, ele tem uma falta na beira da área
1: Está
0: e chuta na
1: rasteiro.
0: barreira, a bola nem sai da barreira,
1: É.
0: né? Então, o Yuri Tanque, ele recua a bola para o goleiro na penalidade. Não é culpa do Gilson também. Então, acho que são pontos e pontos que a gente pode debater, mas para mim, por enquanto, pelo menos, não passa pela situação do Gilson Maciel.
1: Claro que a gente sabe, né, que é um time de investimento não muito alto numa série D, a gente sabe que vai ser um time com problemas, né?
0: Sim.
1: Mas eu ainda não coloco no técnico a responsabilidade. Eu acho que o Brasil perdeu os seus jogos, né, muito mais ali por erros individuais, né? Claro que, né, quando perde, o treinador também perde, também, né, leva a responsabilidade. Mas eu ainda vou isentar o Gilson, acho. Eu
0: E
1: vejo
0: Lucas,
1: mais responsabilidade ali dos atletas dentro de campo até esse momento.
0: até eu adiciono essa questão, né, da bola parada que o Inácio trouxe. Realmente, né, nesse jogo ela não funcionou. E era o ponto forte do Brasil, né? Até contra o São Joséense, como a gente já tinha falado, foram dois gols de bola parada. Contra o Blumenau, o Brasil fez gol de bola parada. Se tu contar pênalti contra o Azuris também, foi gol de bola parada, né? Então, é uma bola parada que vinha funcionando. Nesse jogo acabou não dando certo. Nesse jogo foi bem abaixo mesmo. Não, é até interessante, né,

0: porque era o ponto forte do Brasil. E o Brasil tentou de qualquer jeito ali, não. Até, né, não dá nem pra dizer que o acabamento acabou não funcionando, né? O início dela, né? A cobrança de escanteio não foram baixas, a meia altura. E ali fica muito difícil pro atacante, né, cabecear a bola. Então, é bem, bem estranho mesmo esse jogo não ter surtido efeito. E digo, né? Não passa mesmo pelo treinador também, é isento o Gilson, porque ele tá fazendo uma campanha boa, né? É o melhor gaúcho na Série D, né? A gente vê aí a campanha de São José, de São Luís, de Guarani, são campanhas vexatórias. Eu tava falando ali na redação, Lousada, acho que tu ainda não estavas lá, mas eu falei o seguinte: os times gaúchos têm a obrigação de serem melhores do que catarinense e paranaense. É pela tradição, assim, né? O Rio Grande do Sul é um estado que no futebol é mais tradicional que seus dois vizinhos ali. Mas os times de lá têm mais investimento. Ah, mas eu não vejo que isso traga uma responsabilidade maior para eles. O Rio Grande do Sul, a gente tem aqui bons jogadores, as equipes têm, né, se tu olhar no papel, são equipes que não são ruins. Olhar o time do Guarani, o time do São Luís, o time do próprio São José, mas que acaba não vindo correspondendo, né? Não vem correspondendo. E pra mim a campanha do Brasil até aqui tá tudo ok, assim, nada de se fazer alarde, né? O Brasil já mostrou que tem condições de, né, de superar esse mesmo Marcílio, né? Pode superar, não, o Brasil não vai, porque perdeu em casa, não vai entrar lá numa condição totalmente desfavorável. O Brasil é mais forte que o São José, deve pontuar contra o Zequinha em casa, deve pontuar contra o Azures fora, esse aí tá na última rodada, né? Pode acabar usando também a força do seu estádio para pontuar contra o Blumenau. Então tá tudo em aberto, né? Pra mim é uma derrota que faz parte do percurso, né? A Série D é uma briga de foice no escuro, é muito difícil ter um favorito, ainda mais nos nossos grupos aqui, né? Então, nada de terra arrasada, e acho que o Brasil tem que botar a confiança total no técnico Gilson.
1: Muito bem, 8 horas e 3 minutos, esse é o Papo da Bola aqui da Rádio Universidade, que vai para mais um intervalo comercial. Na sequência, a gente volta para trazer os áudios aí dos ouvintes que estão participando conosco. Também vão trazer aí as opiniões desta derrota chavante no último sábado. Já voltamos.
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3: 20 horas e 4 minutos.
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0: 5h08, 8:08, estamos de volta. É o Papo da Bola, noite desta segunda-feira, 4 de maio de 2026, com temperatura na casa dos 17 graus, 17,8 é a temperatura neste momento aqui na Princesa do Sul. 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Antes dos áudios, chamar o João também para a resenha, né, que não falou no último bloco, sobre essa questão aí do Givigi, né, na camisa 10. Ele deve ser o primeiro aí a sair do time, pelo menos é o que as reações da torcida indicam, né, João?
1: Pois é, eu até falava no pré-jogo, né, Lousada, que eu imaginava que o Givigi fosse receber mais uma chance, tendo um ponta pela direita também, né, tendo um extrema para ser um jogador um pouco mais ofensivo, ao invés do Germano, que é um atleta que é mais de contenção, né, ele apoia, mas tem a sua função defensiva também. E não foi o que aconteceu. Ele manteve, né? O Gilson manteve o Givigi e o Germano, e quando trocou justamente os dois atletas. Então, assim, eu acho que realmente a paciência está acabando um pouco com o Givigi. Não acho que ele foi tão mal quanto a torcida está falando nesse último jogo. Acho que ele se apresentou para o jogo, ele deu opção, ele tentou. Mas como todo o ataque não estava funcionando, não deu certo. Tem dois, três lances ali que ele e o Robinho batem cabeça até, né? O Robinho dá um passe nas costas de onde ele tinha ido. Aí depois a situação inversa, né? Ele tenta um passe no ponto futuro e o Robinho não tinha feito o facão. Então tu vê que ainda falta um certo entrosamento entre alguns jogadores nessa questão de leitura de jogada. Às vezes um pensa de uma maneira, o outro pensa de outra. Mas na questão ainda que estavam falando do Gilson, eu acho que sim, a questão principal, né, os lances decisivos do jogo não passaram pelo Gilson. Né? É um pênalti perdido, são escanteios que num jogo dá certo, o Brasil faz dois gols e bola parada, e no outro, né, é ridiculamente cobrada a bola parada do Brasil. Mas para mim, o Gilson, ele vai ter que, acho que não é um erro dele, porque foi mérito da equipe adversária em se fechar bem e também surpreender o Brasil, marcando em cima em alguns momentos. Mas ele vai ter, agora vai entrar em campo a questão do treinador. É como que o treinador vai achar maneiras do Brasil conseguir jogar, construir com qualidade quando o adversário marcar a saída de bola, para que o Brasil não precise ficar dando chutão para frente, ou esteja talvez com um jogador maior do que o Uritanque lá no ataque para disputar melhor essa primeira bola, ou que o meio campo esteja mais atento para ganhar a segunda bola, e que tenha também, né, através das movimentações indicadas pelo treinador nos treinamentos, um Brasil que, quando estiver atacando contra uma equipe mais fechada, ache os espaços, crie os espaços com movimentação rápida, com passe rápido. Não adianta, até eu vi o pessoal comentando ali, não sei se foi um, dois torcedores comentaram que não aguentavam mais a troca de passes entre a defesa, né, Lula, aí soltava no Simas, aí voltava no Lula, ia pro Toninho Lucas, porque além de ser uma troca de passes entre os zagueiros, que não produzia absolutamente nada, era uma troca de passe lenta. Tudo bem tu deixar os zagueiros bem abertos, colocar o Júlio Simas ali para fazer essa trinca de saída de bola e tentar, de um lado para o outro, achar um pouco mais de espaço, né? Fazer o pêndulo na defesa. Mas para isso acontecer, tem que ser de uma maneira rápida. Dois toques rápidos, já está do outro lado, e a defesa recém está fazendo balanço. E aí tu pode achar um pouquinho de espaço, senão você vai trocar passes de uma lentidão muito grande, a defesa vai se movimentar, e todo o espaço que tu poderia ter criado já se fechou.
0: Muito bem, vamos lá, vamos com os áudios. Torcedor participando aqui no nosso WhatsApp 0539-843-5473. Vamos ligar aqui a caixinha. Vamos baixar um pouquinho aqui
2: passo
0: o volume.
2: Passo,
0: é, porque é, senão o burro que se atrapalha. Manuel Vitor Garcia.
3: Boa noite, pessoal do Papo da Bola. Manuel Vitor Garcia. Sobre as mudanças no Brasil, eu acho que tem que sair o Germano, o Givigi. E esse rapaz entrou bem pelo lado esquerdo ali. O Robinho até agora não disse por que veio, né? Bom, lá no Confiança ele era a reserva do time B do Confiança, né? Então por aí a gente já pode ver, ele não tá jogando nada, eu acho. Mas vamos ver, Daniel e de repente a seguria pela esquerda aí, o Robinho entrando de vez em quando. Mas o meio campo sim, meio campo tem, eu acho que o Germano não dá ali nem o Givigi. É de fazer outra maneira aí, boa noite.
0: Valeu, é o... só corrigindo, né, o CSA, mas é uma questão interessante, até é um setorista, né, do CSA falou para um amigo nosso aí, disse que, olha, eu fui em off, né, aqui ele foi muito mal, né, lá no CSA, mas se ele tivesse ido bem lá, ele não teria chegado aqui no Brasil, né, então a gente sabe que, infelizmente, o Brasil, né, quando vai num clube de maior investimento, ele vai pegar os caras que estão em má fase lá. Isso é um fato, né? E pode muito bem não jogar bem lá e jogar bem aqui. Mas volto a dizer, o Robinho até o momento não apresentou nada. Não fez nenhum jogo bom. Teve ali, fez o primeiro, uma correria, João, mas eu ainda tô esperando o Robinho fazer um, digamos assim, uma estreia, né? A gente brinca às vezes que o jogador ele não estreou ainda. Eu acho que o Robinho não estreou ainda no Brasil, apesar de que ele já jogou 3 partidas. Mas ainda falta ele chegar no Bento Freitas, se é que tu me entende.
1: Não, só concordo plenamente contigo, mas até o questionamento que eu faço. Será que alguém, por exemplo, entrou bem no lado esquerdo no lugar do Robinho, o Andrei, por exemplo? Né? Que, talvez ele vá ser testado agora pelo lado direito, ataque chavante. Se não, será que vão ter coragem de tirar o Robinho, que provavelmente deve ser um dos maiores salários do elenco do Brasil, para colocar um Andrei, que é uma aposta, mas que já iniciou, né, mostrando trabalho, mostrando uma disposição aí pelo lado esquerdo? Vai ficar essa dúvida aí também para o Gilson, né, se vai tentar jogar com os dois e um deles talvez saindo do seu lado, que ele acabe rendendo um pouco mais, ou um vai entrar no lugar do outro, o Andrei vai entrar no lugar do Robinho, o Robinho vai pro banco, mesmo provavelmente tendo um salário bastante alto.
0: Pois é, 8:16, vamos com mais áudios, torcedor chavante participando, interagindo aqui conosco. O áudio do, vamos ver o nome aqui, João Luiz, vai pro ar.
4: Boa noite, pessoal.
0: Boa noite.
4: É o seguinte, ó, acho que o Gilson começa a usar a teimosia e a burrice, porque já se deu para notar que Givigi, Vinícius e o centroavante tanque não é centroavante do Brasil, principalmente o Vinícius. Ele não até o time do Brasil, até da zaga até o meio campo, só botar o Alan no lugar do Vinícius. Ele pediu 510 pontas e não botou nenhum deles, botou o Daniel, que a gente já conhece, né, e o centroavante também, tanto o Morbé como o Tanque, estão deixando a desejar demais. Isso não é uma crítica, não tô queimando o Brasil, só estou dizendo que eu acho que o Justo tem que, se ele pedir peça, ele tem que botar essas peças que ele está tentando usar, não estão dando resultado. É simples, é troca para ver, oh, o time já deu uma melhorada com o ponteiro. No segundo tempo, caiu o áudio do segundo tempo, ele trocou, ele botou aquele rapaz do lado, do lado esquerdo, que eu esqueci o nome, e ele jogou bem. Então, se tem gente para colocar, coloca, não morre com esses caras que não estão dando sangue pelo Brasil. Não estão dando sangue mesmo, dirigia muito, muito devagar. O Vinícius sempre, até que tá no mundo na luz, de vez em quando se desliga do jogo, né? E o nosso goleiro também, né? Se o Brasil tem goleiro, tem que experimentar, não adianta ficar sempre com os mesmos. mesmo, tem que experimentar. Se tem peça, se não tivesse peça, tudo bem. Mas tem sim, goleiro do Brasil. E esse Edson nunca demonstrou confiança para a torcida e para ninguém. Acho que nem para a comissão técnica. Ele veio porque é o goleiro que jogou no Ipiranga, mas ele não é um grande goleiro que diga que deixa a torcida do Brasil não preocupada. Nós estamos preocupados sim com esse goleiro do Brasil. Desculpe, mas é uma opinião minha, uma bolha. Não estou queimando ninguém, não, nada contra o Gilson, não contra o Gilson assim, contra o Gilson, é contra o treinador. A teimosia de todo técnico brasileiro tem essa teimosia e acaba, às vezes, acaba morrendo por causa da teimosia.
0: Pois é, eu já tinha falado aqui em outras oportunidades sobre o Edson, né? Não tinha ainda dado um motivo para desconfiança, mas ele falhou no gol, né? De fato. Por exemplo, o Davi tá aí. O Davi tá no mesmo status do Tony Lucas. É um guri da base que saiu, né, foi para outros clubes e voltou mais experiente. Tony Lucas entrou e já é titular. O Davi, né, pelo que a gente sabe, né, das informações, treina bem. Daqui a pouco o Jackson tá voltando. É que assim, né, Wesley, Fernando e também João, o Edson, ele já chega como capitão, né, como uma liderança. Então, eu acho que por conta disso, né, já foi depositada uma confiança muito grande no Edson. E não vai ser uma falha, por exemplo, que ele vai sair do time. Agora, a voz do povo é a voz de Deus, né, como dizem. A torcida do Brasil, desde a primeira partida, está falando. Não é só o João Luiz, não é só o Gilson, aí, que daqui a pouco a gente vai reproduzir o áudio dele, entre outros torcedores. Vários estão mandando. O goleiro não passa confiança, né? Se a torcida não confia, se quase todo mundo não confia, alguma coisa tem, né? Eu acho ainda, né, que o Edson vai receber mais oportunidades, porque ele foi contratado para ser esse goleiro líder, capitão do time, mas a paciência ela acaba, ela se esgota, né? Então, eu acho que pode... Muito bem, daqui a pouco o Gilson fazer essa troca aí no gol, mas não vai ser agora, né? Porque, né, tem, né, o fato aí da experiência, né, de ser um jogador de confiança aí da comissão técnica. Cabidela mandou aqui o áudio, vamos ouvir.
2: Boa noite, meus amigos.
0: Boa noite.
2: Papo da Bola. Boa noite a todo torcedor do Chavante, da Maior, do Interior. Aquele abraço a todos. Olha, vem mais um jogo aí na quarta-feira. Eu acho que dá para levar esse título, né? Eu já vi falar que o Inter vem com Tabata, né? Vem com Kaique, vem com Ronaldo, com Agui, né? João Vitor. Então vem um Inter meio mesclado aí com a base e alguns jogadores que não estão sendo aproveitados no time principal, né? Então vai ser

0: Mas futebol é futebol, futebol se ganha, se perde, né? Então não adianta querer também achar que está tudo errado no Bento Freitas, né? Achar que está tudo errado. Olha a Inter, olha a Grêmio que vem apanhando no Brasileirão aí. Futebol é futebol, amigo. Futebol não é mais para trouxa, né? Então vamos firme. O nosso negócio é classificar na Série D, ou pelo menos garantir calendário para o ano que vem. E tenta subir esse ano. Não esqueça disso. Tá bom, amigos? Não esqueça, torcedor. Nosso negócio é se manter na D e subir o ano que vem para o Gauchão. Subiu no Gauchão para disputar o Gauchão ano que vem. Tá bom? Um abraço.
1: Valeu, valeu, grande abraço ao Cabidela. É, eu acho que é uma coisa que a gente já falava aqui, é uma realidade do Brasil. Claro que o torcedor ele acredita, ele já viu, né, em outra oportunidade o Brasil subindo, mas a gente tem que, né, ser aqui realista. O elenco do Brasil, o investimento que o Brasil fez para a Série D, ele não é um investimento de time que é favorito ao acesso. Né? Os jogadores que chegaram, as novas contratações, a gente já viu que não mudam o patamar. Vão ajudar, vão agregar, vão, mas não vão mudar o patamar do time do Brasil. O time do Brasil segue no mesmo patamar. Então acho que talvez o jogo do sábado tenha sido um choque de realidade nesse quesito, né? Nesse sentido, assim, de tu ver que de fato, né, o time do Brasil ele é um time que vai ser o favorito, um dos favoritos na divisão de acesso. Na Série D, não. Mas pode muito bem fazer uma boa campanha, como vem fazendo. Só que não vai ganhar todas, né? Um jogo ou outro vai acabar perdendo. E o bom, tirando o jogo contra o Blumenau, eu acho que esse foi diferente. O Brasil não foi dominado, ele não foi amassado. Ele não pareceu assim, vá, o adversário é muito melhor. Não, até tem peças, como eu falei, tem jogadores ali interessantes, mas o Brasil, pelo que apresentou, poderia pelo menos ter empatado, né, do pênalti, outras oportunidades que teve, né? Então eu acho que é a realidade do Brasil é essa, infelizmente, né, não é favorito ao acesso. E eu acho que o jogo de sábado ele ajudou a mostrar isso, infelizmente.
2: Só antes de seguir nas mensagens, porque está tendo o melhor, deveria estar
1: É.
2: tendo um Ipiranga e Ituano que, primeiramente, foi adiado em 30 minutos por conta de uma forte neblina lá em Erechim. E agora os jogadores voltaram ao vestiário e existe a chance de não acontecer a partida aí pela Série C do Campeonato Brasileiro. Muita neblina aqui no aqui em Erechim, aqui
1: É, aqui,
2: pertinho, né? Aqui em
1: lá no
2: Erechim.
1: outro lado do estado.
2: É para esse confronto entre Ituano e Ipiranga, existindo aí a possibilidade do jogo não estar acontecendo, né? A gente vê aí bastante isso acontecer lá na Serra, principalmente, né? E agora em Erechim também, passando aí por essa situação.
1: Pois é, então é. A gente estava aqui acompanhando, né? O Wesley está aqui com o monitor, né? Não começou ainda o jogo e nem deve acontecer, porque só se acontecer um fenômeno, né, climático, de baixar essa neblina aí, ou sumir, né, o que não deve acontecer. Pelo menos não é isso que indica aí a situação lá em Erechim, no norte do estado. Agora vamos com o áudio do Milton Silva.
3: Boa noite, amigos
1: Boa
3: do Campo da
1: noite.
3: Bola. Boa noite, Gustavo. Boa noite, Wesley. Boa noite, João. Boa noite, Fernando. Lucas, acho que não está aí hoje, né? Boa noite a todos. Uma pena o Brasil não ter ganho o jogo antes. Mas o jogo foi parelho. O resultado mais justo seria um empate. Porque nem o Brasil foi superior ao Marcílio, nem o Marcílio foi superior ao Brasil. Jogaram parelho. Uma outra coisa que eu estou analisando, aquele pênalti que o Yuri bateu ontem, antes dele bater, um jogador do Marcílio foi no ouvido do goleiro falar uma coisa. E naquele jogo que o Brasil havia vencido o São Joséense, e aí o Yuri Tanque tinha feito o gol de pênalti, também tinham ido falar. E falaram para ele, para o goleiro, onde ele batia. E o goleiro foi no canto que ele foi. E ele bateu, mas ele bateu mais forte daquele jeito. Ontem, além dele ter batido no mesmo canto, que todo mundo já sabe, ele bateu fraco. E aí, eu estou assim, ó, com pensamento. O Brasil tem que treinar mais jogadores para bater pênalti. Não pode ficar dependente só de Yuri Tanque. Entendeu? Porque toda vez que ele for bater, todo mundo já sabe onde ele bate. Se ele tiver que trocar o

0: canto, ele pode se atrapalhar. Se ele bater fraco, o goleiro pode pegar. Tanto é que o goleiro encaixou, entendeu? Já tá marcado os pênaltis do Yuri Tanque, entendeu? Então é uma dica para o Brasil, para o Gilson, treinar outros batedores. Cada jogo tem um batedor, para nunca ficar gravado que aonde que o Brasil bate os pênaltis, entendeu? Isso é uma coisa. Outra coisa, eu estava analisando a campanha do Brasil, está muito boa, cara. O Brasil está 5 pontos do líder e 5 pontos do quinto colocado. É um copo meio cheio e um copo meio vazio, depende de como tu olha. Para nós que não tínhamos nada, estávamos falidos. A SAF veio, está nos levantando aos poucos. Porque a SAF não pode usar todo o dinheiro para contratar. Porque se pudesse, ela fazia um time Barcelona, Real Madrid. Ela tem que pagar nossas dívidas, que não são poucas, são mais de 50 milhões. E a RJ ainda nem foi aprovada pelo juiz. Tem que ser aprovada. O juiz tem que aprovar para a SAF ser assinada, entendeu? Então, a coisa está assim. Como diz, a gente tem que saber olhar para as coisas. Eu olho para trás e vejo. Com a SAF, o Brasil está muito melhor. Eu só tenho a agradecer a SAF. Não tenho que criticar nada. Nada, nada, nada. Mas só agradecer, cara. E o Brasil tem que ter mais sorte, né, cara? Mais sorte e mais atenção. Aquele jogo da estreia contra o Blumenau, o Brasil lá tomou 3 gols, foi falha nossa. O próprio Thiago Baiano falou na hora chavante já que o Brasil entregou os 3 gols, entendeu? E ontem o Brasil tivesse botado outro batedor, porque já sabe onde o Yuri bate, ou se o Yuri tivesse batido mais forte, eu sei que o Sinão joga. Também teve uns pênaltis que não deram no início do jogo. A imprensa está falando aí, eu fiquei sabendo que a imprensa disse que teve um pênalti aos 6 minutos do primeiro tempo. Também não saberia se o Yuri ia bater no mesmo canto e o goleiro já sabia, ia pegar. Mas o futuro ninguém sabe, né? Tudo pode acontecer. Então tem que se ligar e ter mais atenção. Boa noite, amigos do Papo da Bola.
1: Boa noite.
0: Valeu.
1: Valeu, abraço. Amanhã,
0: quarta-feira tem final, hein?
1: Quarta-feira tem, pra quem gosta. É aquilo, né? Como é que tu vai trocar o batedor, né? O Yuri Tanque tinha batido todos os pênaltis e tinha feito, né? Errou. Eu acho que ele bateu mal, porque os outros pênaltis ele olhou pro goleiro. Esse ele não olha, ele vai com a cabeça baixa. Quando tu vai assim, de não olhar pro goleiro, escolher o canto e dá-lhe, tu tem que dar-lhe o chute forte, né? Tu tem que chutar forte no canto, buscando a bochecha da rede, não foi o que aconteceu. Ele vai pra bola, não olha pro goleiro e ainda tira o peso da bola, né, fazendo com que o goleiro, né, caísse ali e encaixasse o pênalti, né? Então, não foi bem, mas de fato, não sei se o Brasil treina outros batedores, né, mas agora o Yuri já perde um pouco desse prestígio, digamos assim, nas cobranças de pênalti. Um abraço aí, muito obrigado ao Milton Silva. De fato, o Brasil teve um pênalti aos 6 minutos, o jogador do Marcílio toca com a mão na bola, né, foi de forma involuntária, foi, mas pô, tocou no... Lá quicou no gramado, ia chegar no jogador do Brasil, ele estica o braço e toca na bola. Isso é pênalti de manual. E o árbitro estava bem posicionado. O árbitro não ter visto, não ter dado aquele pênalti foi inadmissível.
2: Bola, até foi bem na minha frente, a bola bate diretamente no braço.
1: É, né? Não.
2: Dá-lhe no braço e cai pro lado, assim, até de uma forma esquisita a bola feita. Então, mostra que bateu claramente, né, no braço direito do Robson Luiz. E acaba que o árbitro não marca, né? E os jogadores foram uma loucura ali, porque realmente é um pênalti que daqui a pouco ele faz e mudaria o dinamismo do jogo, né? Então, é aquilo, né? Acontece, né? Foi um erro, depois teve um pênalti que acabou sendo errado, mas realmente teve sim esse pênalti que acabou não sendo marcado.
1: Pois é, e é aquilo, né? Tu vai bater um pênalti, início do jogo, 0-0, é uma coisa, teu psicológico, tua cabeça tá de uma forma. Tu vai bater no segundo tempo perdendo de 1-0, é outro, né? E é aquilo, ele errou umas, ele tinha feito os outros, poderia fazer, né? Então, mas eu concordo com o Milton, né? Acho que não dá pra gente chorar um pênalti quando tu teve um no segundo tempo e o cara errou, né? Como o Grêmio aquele dia que o Carlos Vinícius errou 3 pênaltis, né? Talvez tenha tido outro pênalti ali durante o jogo, mas ele podia errar também. Então, eu acho que é isso, mas eu acho que o Brasil também foi prejudicado pela arbitragem, porque teve um pênalti claríssimo a favor do Brasil, não marcado no início do jogo. E como disse o Wesley, eu concordo, certamente mudaria tudo se o Brasil, óbvio, fizesse o gol ali na penalidade. 8h32, a gente vai para mais um intervalo, tá passando rápido hoje o Papo da Bola. Daqui a pouco a gente volta com mais áudios, torcedor participando, torcedor interagindo conosco aqui na Rádio Universidade. É intervalo comercial e nós já voltamos.
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0: 8:36, 8:36, de volta com o Papo da Bola nesta segunda-feira, 4 de maio de 2026. E nós estamos acompanhando aqui, né, o Ipiranga e Ituano. Rapaz, o estado tá uma loucura, né? Aqui tava frio, do nada amanhã já vai fazer calor, vai chover. Aí Erechim, uma neblina absurda. Eu acho que, olha, eu vou dizer assim, ó, eu morei na Serra e teve um jogo uma vez, né, um jogo feminino, né, pra Juventude e Fortaleza. Era até decisão pelo acesso na Série A2 e o jogo foi adiado também, porque não tinha como enxergar. Eu tava na cabine lá no Jacone e eu não enxergava absolutamente nada na cabine. Da cabine pro campo, né? E ele voltou, o jogo voltou no outro dia ainda com neblina também. E aí teve que jogar, senão as gurias do Fortaleza não iam ficar eternamente em Caxias do Sul. É, e olha, isso aí tá, eu ia dizer padrão Serra Gaúcha, mas não, tá pior que a Serra Gaúcha. Tá impressionante a neblina. Acho que não vai sair, não vai ter jeito de sair esse jogo, não.
1: A arbitragem
0: não
1: tá no gramado agora fazendo a vistoria, né? Mas tá a mesma coisa. Então, a tendência é que dê aí mais 30 minutos, até as 9, eu acho. E vai fazer uma nova vistoria e acredito que depois disso, se não der, né, deve ser adiado para amanhã quando vem.
0: 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Vamos aqui com mais áudios, torcedor Chavante participando, interagindo aqui no 053-98413-5473.
2: Camilo Chavante de Rio Grande, um abraço pro Barriga e a torcida Chavante. Não tem terra arrasada, porque o cara errou um pênalti. O Marcos Vinícius do Grêmio errou 3 vezes. Então quarta-feira eu não vou poder estar aí em Pelotas. Mas quero que a torcida Chavante dê um apoio aí. Vamos dar um apoio ao time. O Chavante é que nem mãe. Dá laço em nós, mas nós não saímos da volta. Amigo Chavante, grande abraço pro Barriga, o Peninha e o Assis em Monte Bonito. E o meu amigo Sebim em Rio Grande.
0: Muito bem. Sempre mandando abraços aí o Amigo Chavante. Pois é, o Carlos Vinícius errou 3. Se o juiz tivesse mandado voltar, acho que o Yuri tem que...
3: E ontem, a Lousada, Gustavo Coutinho do Atlético Goianiense errou 2.
0: Ah, é, o Juventude teve também, né?
1: O Jean Andrei se adiantou no primeiro, depois ele chutou na trave.
0: Chutou na trave.
1: Defesa, né?
0: É.
1: Mas errou também.
4: Lousada...
0: Fala comigo, João.
4: O Abilto Chavante, quando é jogo ali pra 2 mil pessoas, ele fala que vai ter 6, 7 mil. Esse de quarta aqui é pra ter 6, 7 mil. Dessa vez ele não convocou a torcida ainda.
0: É, não, amanhã vai ser a convocação do Hamilton. Ele tá preparando a convocação especial, João. Amanhã ele vai convocar. Aí é aquilo, né? É, 7 pra cima. E bafo na nuca deles pra conquistar mais um título aí para a galeria de títulos Chavante. Eugênio Lino, grande. Esse é de verdade, é de fé. Vai mandar mais um áudio aqui pra nós.
5: Boa noite, gurizada.
0: Noite.
5: Tudo bem com vocês aí? Escuta, eu estava olhando os comentários de vocês, eu vi quando o menino falou aí que a derrota não passa pelo goleiro. Não, discordo completamente, passa sim. Aonde o cara cabeceou, pelo amor de Deus, qualquer goleiro sai de soco aí, na cabeça dele, faz qualquer coisa, não tem reação nenhuma. Ele não transmite segurança ao goleiro. Eu não gosto de queimar jogador, mas o goleiro não transmite segurança nenhuma. Nenhuma, tio. Não sou eu que falo, toda a torcida na arquibancada se apavora, ele deixa o cara num estado de nervo. Aquela bola o cara cabeceou, isso não era pra ele sair do soco, levando o corpo no cara, acabei tranquilo, só botou a bola pra dentro. 50% da derrota é dele. Pode ver. Outra coisa, o pessoal tá muito queimando o tanque é o jogador que mais corre, se esforça, coitado. Tchê, o cara é batalhador, tem que enxergar pro outro lado, ó, o jogador. O Robinho tem que sair do time, tá muito mal. O André entrou bem, driblador, parte pra cima. O Robinho não ganhou uma jogada. O Divigi tem que sair do time também, tá mal, tem que sair. E o Daniel, o Daniel é um a menos quando entra. É um a menos. Posso até dar uma força pro Robinho agora, botar ele pro lado direito e botar o menino aquele que entrou no lado esquerdo. Driblador, entra pra dentro da área. Eu não acho que o Brasil jogou tão mal. O Brasil jogou na falha do goleiro. Claro, não marcamos o pênalti, ele errou. Ele ficou muito chateado, viu, o jogador ficou chateado, mas ele corre todo o campo, ele batalha, aí ele vai correndo pegar a bola, bater lateral. Mas o Gingi é o outro que é um a menos, pelo amor de Deus, tá na hora dele sentar. O resto também. Só que o Robinho, por enquanto, não diz do que veio, né? Daniel deixa ele jogar só na copinha. Não dá, o Uri tá muito mal, não ganha uma jogada. Não consegue bater um escanteio, pelo amor de Deus, bah. Eu vim nervoso pra casa, tia. E esse time deles, pra mim, foi o time mais fraco que veio jogar aí contra o Brasil. Eu achei o pior time até agora que jogou contra o Brasil. Eu achei ele pior que o São José, pior que os outros clubes, tudo pra mim. Na realidade, eles só fizeram o gol com aquela falha do goleiro. Mais nada. Não, mas as extremas nós temos que mexer. O menino esse que entrou, o Andrei, esse aí tem que jogar, tem que sair o Robinho. E o resto, vamos pra luta, né? E o Givigi vai ter que sentar urgente. E o goleiro, acho que tá na hora de dar uma sentadinha também. O Andrei tem que ser titular. Extrema daquele que vai dentro mesmo. Só jogada perigosa, ele tenta ir pra dentro. O Robinho domina a bola, fica meia hora com a bola no pé, quer dar drible, não vai pra dentro, não vai pra cima, não rende a jogada dele. Tá mal. André é titular, tem que já ficar no time já. Ou bota o Robinho pro outro lado, ou bota ele sentado, porque o Daniel também é outro que não tá rendendo nada.
0: Pois é, essa é uma boa possibilidade, Eugênio, naquela primeira que ele destacou. Talvez Andrei e Robinho jogarem juntos, né? Um dos dois passar ali pro lado direito. Porque aconteceu, né? Na realidade, o Andrei, ele entra no lado direito, né? E o Robinho tava no time. E depois que ele saiu ali, o Robinho sai, né? No início do segundo tempo e entra o Daniel. E aí o Daniel vai pra direita e o Andrei vai pra esquerda. Tem que ver qual dos dois. Me pareceu que os dois são ponta esquerda, né? Eu acho que vai ter que ver qual dos dois ali se comporta melhor na direita, né? Pra encaixar os dois aí no time. Só que aquilo, o Robinho, ele saiu mancando, né? Não tem informação, né, Wesley, sobre o Robinho, se foi algo só ali uma. Que ele saiu mancando, né? Naquele dia. Não sei se. Tem alguma informação?
1: Não teve nada.
0: Não foi passado nada, né?
1: Atualização de departamento médico, nada. Então, acredito que tenha sido, de repente, só um desconforto ali durante o jogo.
0: Muito bem. Vamos para mais áudio aqui. O Pitaquinho. Pô, demorou hoje, hein? Demorou hoje, hein? Gilson René.
6: Boa noite, gurizada. Boa noite. Do Papo da Bola. Vamos a um pitaco dos acontecimentos do jogo. Que tá fazendo uma boa campanha? Tá. Que ainda é cedo? É. Mas tem que acertar certos pontos agora. Vamos começar. O goleiro tem que ser mais decisivo na saída de gol. Eu acho que ele falha na saída de gol, tanto por baixo como por cima. Por exemplo, no gol do Marcílio, foi uma jogada ensaiada. Parou os dois mais altos do Marcílio, o centroavante e o zagueiro. Um parou atrás do goleiro, mexendo nas meias, e o outro na frente. Quando levantaram a bola do escanteio, o que estava atrás passou na frente e fez a parede. Fez tipo um pivô. Fez a parede e o outro deu a casquinha. Mas um goleiro... Tudo bem, foi uma jogada ensaiada. Mas o goleiro não pode deixar um cara tomar a frente dele. Ele tem que sair com decisão. Soquear aquela bola e não deixar o cara tomar a frente dele. Para mim, falha do goleiro. O Daniel, esse não... pode pegar nem lista. Esse nem no banco merece ficar. O Germano tem que botar ele no banco. Ele não acrescenta nada. E se possível, engessar ele ali para ele não sair mais dali, do banco. Ah. O Robinho é peladeiro. É varziano. Ali não sai nada. Ah. Por isso, agora eu já sei porque que mandaram ele do CSA lá. Muito fraco. O resto tá bem. Para mim, o melhor da partida foi o lateral esquerdo e o Vinícius. O Vinícius correu ali por todas. E é isso, gurizada. Meu análise é esse. Tá bem? Abraço.
0: Valeu, abraço. Tem mais um áudio dele aqui. Ele foi produzir aqui. Vamos lá.
6: E o Brasil ainda não tem extrema. Não conseguiram achar ainda. E o 10 está faltando. Falta o 10 ainda para o Brasil. Gostei muito do Andrei, esse pela esquerda. Eu acho que esse vai ser titular ali na ponta esquerda. Eu acho que esse estreou bem. Agora o Masson já foi meio devagar. Mas gostei muito do Andrei. Acho que vai tomar o lugar do Robinho. Tá bem, gurizada? Abraço.
0: É, gostei também, né, do Robinho. Aliás, do Andrei no lugar ali do... Acho que ele pode jogar assim no lugar do Robinho. Ou os dois juntos, né? Boa noite a todos. Quanto mimimi de pênalti não dado? Por que vocês não falam daquele gol anulado do Azures no final do jogo? O goleirinho do Chavante atropelou o atacante e o juiz na cara dura deu falta. Aí não, né? Vocês só comentam o que interessa a vocês. Diz aí o Carlos Rony. Na real, na hora, na jornada, o João já falou. Não, gol foi legal, né?
1: A gente depois falou ele... no papo também.
0: É, no papo foi... também, nós falamos.
1: Na
0: só que
1: primeira
0: já...
1: rodada.
0: É, já faz muito tempo, irmão. E essa o Brasil foi prejudicado. É, enfim, não... A gente já falou assim, talvez você que não tenha escutado. Eu vou, assim, ó, fazer o seguinte, gurizada. Vou ter que dar uma acelerada aqui nos áudios. Tem muito áudio e tem pouco tempo de programa. Então, vou dar um 1,5 aqui, viu? Só pra gente conseguir acelerar aqui. Simone, vai.
7: Um abraço a todos. O time não fez uma boa partida, melhorou no segundo tempo. Aí, na hora do pênalti, o Tanque, ao invés de bater o pênalti, né, atrasou pro goleiro, telegrafou e atrasou pro goleiro. E o Robinho, infelizmente, já tá na hora dele pegar um banco, porque ele não tá bem. E quanto ao goleiro, primeiro, ele é de baixa estatura. Segundo, ele não é um frangueiro, não é um mau goleiro, mas não tá passando confiança. E goleiro, na pequena área, a bola é dele. E outra coisa, o goleiro é intocável na pequena área. Ele ficou lá embaixo dos paus esperando o cara cabecear. Ele viu a trajetória da bola, foi muito bem batido, escanteio. A zaga não deu, não pôde fazer nada, foi na cabeça do zagueirão que subiu. Mas aquela bola era do goleiro. Podia ter dado um soco na bola. Mas, enfim, aconteceu. Vamos em frente, não vai ser fácil. É, tem, às vezes tem derrotas que servem para abrir o olho. Nós não vamos ganhar todas em casa e não vamos perder todos os jogos fora. Um abraço. Voltei, pessoal, só para concluir também a respeito do goleiro. Ele sai jogando curtinho ali com a zaga, com os laterais, com os meias. Mas ele não consegue, se tiver que lançar uma bola em profundidade ou mesmo atirar a bola ou dar um balão para o ataque na hora do desespero, podem notar, a bola ou cai no adversário sempre ou vai para fora. Olha, está na hora de corrigir isso aí.
8: Oi, pessoal,
7: voltei. Agora eu prometo que é a última vez. É que a gente vai revendo as coisas e tal, e comentando, vocês comentando sobre o jogo. Eu tenho visto também nos jogos um defeito gravíssimo do Baiano. Ele não cruza direito a bola. E um defeito aí é do Gilson. Porque se ele, certamente ele que está orientando as cobranças de escanteio, como deve ser, ele deve ter bolado uma jogada ensaiada, que não está dando certo. Acho que os jogadores não assimilaram. Porque eu, na minha opinião, é um escanteio. Está todo mundo na área. O cara tem a bola parada, não tem ninguém marcando ele, ele tem tempo de olhar, pensar e efetuar o cruzamento para a área. Aí ele toca do ladinho. Aí quando ele toca do ladinho, imediatamente já tem dois defensores, no mínimo, acuando. Aí o cara não tem tempo nem de raciocinar. Tá errado, tio. Escanteio, tu tem todo o tempo do mundo pra olhar quem tá na área, como é que tu vai cobrar, como é que tu não vai cobrar. A jogada ensaiada tem que ser quem tá esperando a bola lá. Essa é a jogada ensaiada. E não tocar pro ladinho, aí vira porcaria.
0: Valeu, grande Luiz Augusto Simone mandando aqui pra nós o áudio 8h50. Muito áudio aqui, gurizada. Vamos lá, vamos tentar, vamos acelerar aqui a coisa.
9: Boa noite, aí, gurizada, do papo da bola aí, né? Tudo tranquilo aí, deixa eu ver aqui de Pelotas aí. Né? Uma boa noite pra vocês aí. Mas me diz aí, o que aconteceu ontem aí com o Manchester de Pelotas aí, né? Bah, a casa vai cair, né, cara? Você tá aí, tava na cara, né? Timezinho fraco, pequeno. Ganhar uma partida em casa, com as calças na mão, já tava se achando já o Manchester de Pelotas, né? Tá aí. Chora.
0: Corneta pegando aí, né? É, muito bom. Valeu, um abraço para o Erasmo, né? Que não tinha mandado áudio aqui enquanto eu, depois do meu retorno, né, já... Meteu-lhe a corneta aqui. Vamos lá, mais um. Noite.
10: O Brasil praticamente não jogou nada. Ali, só quem jogou naquele meio campo foi o Camisa 8. Né? O Robinho tanto quanto apagado. O nosso Camisa 10 só queria editar onde os colegas dele largassem a bola. Também não levantou as patas. Né? E se não fosse a nossa dupla de zaga, teria sido bem mais. O nosso goleiro falhou no gol. E o nosso atacante não olhou pro goleiro na hora de bater o pênalti. Só não vão chamá-lo de burro, nem de analfabeto, não. É um ser humano, mas... Bom, o cara tem que, quando vai bater um pênalti, o cara tem que olhar pro goleiro. O goleiro sempre vai cair pra um lado. Pro lado que ele vai se atirar. E outra, ele atrasou a bola quase no meio do gol. Pro goleiro. Né? Então, o Brasil não merecia ganhar. Tá? Como de fato não ganhou. Ah, ele perdeu por pouco. Né? Eu ainda falei para um colega meu que estava junto. Esse time aí não é bobo. Tá? Tem time bom na Série B. E para mim esse é um dos melhores. Boa noite, garoto da mesa. Uma boa semana para todos nós. E quarta-feira vamos torcer para o Chavante ser campeão novamente. Porque eu acho que o Brasil não entrou em campo. Ele já estava pensando na partida de quarta-feira contra o Coloradinho da capital.
0: É, pois é. Não, eu acho que não, né? Acho que não, mas, enfim, tem que levantar a cabeça e de novo pra guerra quarta, independente do que aconteceu, né? Não, não adianta, não adianta nada. É, boa noite, turma. Vou pontuar, goleiro não pode ser capitão, tá faltando liderança dentro de campo. Por mim, passa pra outro. Goleiro tem de orientar a zaga. Falhou, tem de se ligar. Pra treinador está muito passivo e teimoso. Daqui a pouco a batata dele assa. E os jogadores que estão aí, tem de entender o que é esse clube. Diz aí o... Titica. Luiz Moreira Titica, valeu, grande abraço. Eu acho que o treinador ele vai ser cobrado na medida da ausência de resultados, né? Foi a segunda derrota dele, né? Claro que agora ele está pegando uma exigência maior. A Copinha era muito, muito fraca, né? E agora sim que ele está pegando uma exigência um pouco maior. É, áudios aqui, vamos lá, tá, tô acelerando, viu, pra gente conseguir reproduzir todos. Então, se você tá vendo, ouvindo a sua voz um pouco mais rápida, é culpa minha aqui.
8: É complicado, né? Que loucura, né, cara? O Brasil, pelo que falou esse rapaz aí agora, no último áudio, ele nunca perde, né? Nunca perde, né? É, os três gols contra o Blumenau foi nenhum mérito do Blumenau. Falha do Brasil. É, ontem, olha, sábado, também não teve nenhum mérito do Martinho Dias. Foi falha do Brasil. É, o Brasil nunca perde, né, cara? Ele só ganha, ou empata, ou o adversário falha. Ainda tem o pessoal da Crônica Pelotense que defende isso, né? Mas vamos lá. Eu não tenho nem o que falar, né, cara? O Pelotinha tá fora de tudo, né? Só temos ainda sub-20. Mas é complicado. Paulo de Palhota, Santa Catarina.
0: Valeu, tá aí. É outro Paulo Cerulho também?
11: Foi o que ele falou, né? É. Sub-20.
0: Sub-20.
11: Ganhou.
0: Ganhou, é. É. Boa noite, gurizada. Joguei na meia e lateral futebol colonial. Era batedor de falta e pênalti. Posso falar por mim. Nunca perdi pênalti, mas eu treinava batida tanto de falta quanto de pênalti. O pênalti não tem barreira. Então bate no canto, meia altura, com força, peito do pé. Duvido o goleiro pegar. Nem o Banks na Inglaterra pegava, diz aí o Chico Barcelos. Batedor de pênalti. Muito bem. É... Aqui tem um áudio. Vamos lá. O último aqui, infelizmente. Não, penúltimo. Vamos lá.
12: Boa noite, amigos da Rio, amigos da mesa. Boa noite. Cara, eu vou ser curto e grosso, cara. Eu vi o jogo do Brasil sábado. Pra começo de conversa, o time, nem a metade do que foi aquele time contra o Azures. Não sei se é porque o elenco do Azures já é um elenco mais limitado, enfim. Mas o Brasil não deixou o Azures jogar. Já esse time aí, o Marcílio, veio e dominou o jogo, velho. Pra mim, dominou o jogo, dominou as ações. O Brasil, não, mais uma vez, mostrando que não tem força de ataque. Nós temos um goleiro que... não nos passa confiança nenhuma, pelo menos a mim não me passa nenhuma confiança esse goleiro do Brasil. O Brasil já teve goleiros melhores, tá? Nós temos uma zaga boa, tá? Mas tem laterais que tem força, mas não acerto a casinha, não acerto o cruzamento, é muito difícil, né? Nós temos um ataque que está muito pobre, cara. O ataque do Brasil realmente está muito pobre, não tem criatividade. Eu acho que para uma disputa de Série D com esse ataque aí, o Brasil não vai a lugar nenhum. Não sei se esses dois novos jogadores que chegaram agora, né, são atacantes. Mas até agora o que eu tenho visto, cara, é um time muito limitado, Brasil. Por se tratar de uma SAF, claro que a gente não vai querer que as coisas se transformem da noite pro dia. Mas eu acho que tem que ter mais... O pessoal da SAF aí tem que ter um olho mais crítico, cara. Porque a Série D é o pulo do gato, né? Eles nem esperavam o pessoal da SAF disputar uma Série D esse ano. Então, eu acho que tem que se investir mais, cara. Pra melhorar o time, porque tá muito limitado, cara. Tá muito limitado. O Brasil voltou a ter aquele velho problema... de não ter força no ataque. Podem ver que o Brasil, situações de gol é três, no máximo, duas, três, que não são bem claras, são cruzamentos para a área. E um pênalti que o centroavante errou, foi muito mal batido. Mas enfim, cara, eu acho que tem que haver mais contratações se o Brasil quiser pensar um algo mais nesse campeonato da Série D aí. Alcançar um algo mais. Porque, olha, pelo que eu vi, ó, cara, tá muito limitado. Falou aí mais uma vez também, não sei também se não é técnico também, né? Mas eu, particularmente, eu não gosto do técnico do Brasil, do Gilson. Não gosto da maneira do trabalho dele. Enfim, mas isso aí são pontos facultativos, né? Foi da minha pessoa isso aí. Mas enfim, cara, eu acho que o Brasil tem que melhorar. Assim como tá, realmente o rendimento não tá rendendo. Não tá rendendo. Porque mais adiante lá, se passar de fase, vai pegar times mais cascudos. Aí a coisa vai pegar. Então é isso aí. Um grande abraço a todos aí, uma boa jornada aí. Falou? Um abração. Giovanni, Porto Alegre, um abraço a todos.
0: Valeu, Giovanni. Sempre na escuta aí lá de Porto Alegre. Aqui o último agora. Vai.
13: Boa noite, pessoal. Vou falar bem ligeirinho para ocupar espaço. Não sei se a mensagem vai na escuta. O Brasil teve só 5 jogos aí com a SAF, só não dá para comprar agora. Querem que o Brasil seja o Barcelona? Tem que entrosar o time. Não é assim. Agora domingo vou levar outro caneco aí. Um abraço.
0: Pois é, acelerei aqui o áudio do Giovanni para colocar no ar, né? Realmente, né? Tem que dar tempo. O treinador do Grêmio lá, Luiz Castro, disse que não é da noite pro dia que vai entrosar o time. Começou a temporada em janeiro e já estamos em maio e eles estão ainda... Né? Não. Calma que a temporada está começando. O Brasil está começando a temporada. Né? Mas, enfim, a gente sabe que o torcedor, ele... ninguém gosta de perder, né? Então a derrota, ela deixa o torcedor mais irritado, mais, né? Enfim, mais crítico. Mas a gente sabe que é algo normal dentro de um processo, né? De uma noite que nada dá certo, que tu erra pênalti, que tu toma um gol ali na falha do goleiro e que tu perde o jogo. Faz parte. Acontece. Quem sabe a história seja diferente nessa quarta e no próximo sábado lá em Itajaí. Eu confio, acredito que o Brasil tenha condições de vencer o jogo lá contra o Marcílio e também contra o Internacional. Esse é mais difícil, mas é guerra aqui e vai pra dentro deles, né, Wesley?
1: Pois é. É o jogo da temporada até o momento, né? Até hoje aqui, ó. Até quarta, dia 6 de maio, é o jogo da temporada pro Brasil, né? Vale taça, o primeiro título da SAF, né? Se acabar se concretizando, né? Tivemos aí o último do associativo, que foi a Copinha. Agora tem a chance de ser o primeiro da SAF, então é um momento marcante, né? Que envolve. A gente sabe que a Recopa Gaúcha não chega a ser um primor de título, né? Mas é taça. Acho
0: é, pra time do interior, né? Então, ainda mais Pelotas tem, né? O Brasil tem que ganhar.
1: Então, vale ali a tenteada, né, pro Brasil. A gente sabe que contra o Internacional, contra o Grêmio, é sempre difícil, mas a probabilidade pro Brasil, né, dentro de casa, junto do seu torcedor, que acredito que vai comparecer em um bom número, a chance é boa, né, pro Brasil estar saindo coroado neste começo de temporada, até para dar uma aliviada nesse clima que a gente está vendo aí, de cobranças até mesmo, né, pro torcedor ter um pouco mais de paciência com o trabalho, com aquilo que quer ver da equipe do Gilson, e pro próprio Gilson ter tranquilidade para trabalhar. É uma partida importante para o Brasil pensar a sequência da temporada.
0: O Júlio pergunta: por onde anda Marcelo Prestes? Um abraço aí para ele.
1: Acho que segue morando lá.
0: Tá morando lá na Bom Jesus, né? Tá na concorrente, ô, meu irmão. Muito obrigado aí pela pergunta aí. Tamo junto. Um abraço. Bom, é isso, gurizada. Vamos ficando por aqui. Obrigado a todos que mandaram áudio. Tentei reproduzir todos. Vai, João. Última.
4: Só pra responder aí o nosso amigo. Ele tá correndo aí atrás, perseguindo Ana Paula Renault pelo Brasil.
0: Ele está fazendo críticas à Ana Paula e o Neymar. Valeu, um grande abraço pra todo mundo. Até a próxima. Tchau.
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